0: comprometeu a fazer mudanças.
1: A decisão é resultado de um processo de fiscalização que identificou irregularidades nas duas formas de acesso ao TikTok, com e sem cadastro. Segundo a NPD, Agência Nacional de Proteção de Dados, a plataforma tratou dados de crianças e adolescentes sem uma base legal adequada e não adotou medidas suficientes para impedir esse tratamento e o cadastro desse público, explica Fabrício Guimarães Lopes, superintendente de fiscalização da NPD.
2: É um processo longo, né, que resultou nessa multa de 153 milhões.
3: A empresa não estava tomando as medidas necessárias para impedir que crianças e adolescentes acessassem a plataforma dela, e esse tratamento, além de ser em desacordo com a lei, acabou também sendo utilizado para oferecer publicidade para crianças e adolescentes no ambiente que a gente já sabia que não era apropriado para ela.
1: A NPD determinou ainda a eliminação dos dados coletados de forma irregular, e a ByteDance se comprometeu a implementar um plano de conformidade para melhorar a proteção de crianças e adolescentes no TikTok. Entre as medidas estão configurações de privacidade mais restritivas para menores de 16 anos, que só poderão ser alteradas com autorização dos responsáveis, além do reforço da supervisão parental e de filtros de conteúdo. Medidas que são fruto da fiscalização da agência reguladora, garantiu a diretora da NPD, Lorena Gilberti Coutinho.
4: A atuação da NPD, ela não se resumiu a essa multa que foi imposta. Muito mais importante que isso foram as melhorias trazidas, né, que foram incorporadas ao modelo de negócio da empresa e que vão trazer um ambiente muito mais seguro para crianças e adolescentes.
1: O diretor-presidente da NPD, Valdemar Gonçalves Orunho Júnior, destaca que outras plataformas também estão sendo analisadas para que os direitos de proteção de dados sejam garantidos.
5: É ficar bem claro que nós estamos atuando, é uma atuação bastante técnica, bastante em cima da lei, a Lei Geral de Proteção de Dados, agora também com o nosso ECA digital.
1: A decisão ainda pode ser contestada pela empresa no Conselho Diretor da NPD, no prazo de 10 dias úteis. Reportagem Pablo Mundim.
6: Em nota, a plataforma TikTok informou que apresentou um plano de conformidade à NPD, que foi aprovado pela agência no ano passado.
0: A empresa diz que a multa se refere a um período anterior a 2021 e não reflete as medidas implementadas pela plataforma, como a adoção de 50 recursos e configurações voltados para a segurança de crianças e adolescentes.
6: Provedores de aplicações de internet, como as plataformas digitais direcionadas a crianças e adolescentes, devem publicar relatório até 17 de setembro sobre medidas de proteção a esse público.
0: A jornalista Mariana Jungmann conversou sobre o tema com Fabrício Lopes, superintendente de fiscalização da Agência Nacional de Proteção de Dados. Vamos ouvir.
7: Olá, superintendente, muito bem-vindo à Voz do Brasil. Vamos começar falando um pouco sobre o trabalho da NPD, a Agência Nacional de Proteção de Dados, né? É um órgão relativamente novo que foi instalado em 2020. O senhor pode explicar para a gente, né, para o nosso ouvinte, qual é a função da agência, suas áreas de atuação?
3: Olá, Mariana, bom dia e bom dia a todos que estão nos vendo, nos ouvindo. A Agência Nacional de Proteção de Dados, ela começou para garantir que dados pessoais de cidadãos brasileiros fossem tratados com respeito e sem abusos. O fato das pessoas poderem coletar informações sobre nós e trabalharem com elas não permite que as pessoas façam qualquer coisa com essas informações. O uso desse dado tem que ser legítimo, nunca pode ser em detrimento do cidadão, do titular de dados. E recentemente a gente teve alguma ampliação das nossas competências, mas acho que a gente posso explicando isso ao longo do período também.
7: É, eu ia justamente comentar isso. Mais recentemente a NPD ganhou aí mais notoriedade porque é o órgão responsável por fiscalizar as plataformas digitais no que se refere ao cumprimento do Estatuto Digital da Criança e do Adolescente, que foi aprovado no ano passado e que tem aí um impacto muito grande, né? Como que é feita essa fiscalização? Quais são os pontos principais que a NPD observa, então, ao fazer a fiscalização sobre o cumprimento do ECA digital?
3: Nós já vimos fiscalizando, em função da nossa competência de proteger dados pessoais, vários temas que tangenciavam a proteção de crianças e adolescentes no ambiente digital. Então, quando foi proferida a lei, editada a lei, e ela depois entrou em vigor, nós ampliamos aquilo que a gente podia fazer no ambiente digital para proteger crianças e adolescentes. Então a gente trouxe os métodos de fiscalização que a gente tinha para a proteção de dados pessoais para dentro do ECA digital também. É uma lógica em que a NPD procura conhecer o setor, Então a gente faz um monitoramento, e esse monitoramento ele trabalha inclusive com informações que a própria sociedade encaminha para nós, que a imprensa encaminha para nós, que o Ministério Público e outras autoridades também encaminham para a gente, que a gente faz uma grande condensação dessas informações para que a gente tenha condições de escolher para onde apontar a nossa fiscalização e o nosso foco. É um universo muito vasto, a gente precisa priorizar, e essa priorização não pode ser com base no humor, do bom humor do fiscal. Tem que ser com base em dados, em fatos que consigam orientar a nossa atuação e que ela esteja em sintonia com aquilo que a sociedade traz para a gente como urgência, como necessidade para ela.
7: Agora, a gente está num período importante também para essa fiscalização, porque está correndo aí o prazo para essas empresas entregarem os relatórios de transparência sobre o acesso de crianças e adolescentes, né? Quais são as informações que tem que estar nesses relatórios e para que, que eles servem?
3: O relatório de transparência, vamos lá, acho que vou começar dizendo por que, que ele serve. Ele é uma maneira que a empresa tem de contar para a sociedade todos os seus esforços e processos que ela está fazendo para obedecer ao ECA Digital, especificamente no que se refere a lidar com denúncias. Porque, e há um cuidado, um balanço muito sensível no ECA Digital, que é, não é a NPD quem faz o controle do que pode e não pode ficar no ar. Esse controle, ele é um controle dividido entre o titular de dados, entre o pai da criança adolescente, entre a própria criança e a plataforma, em que as pessoas indicam para a plataforma aquilo que elas entendem que é uma violação, e a plataforma recebe aquela demanda e precisa avaliar e retirar do ar no tempo correto. A NPD garantir que essa conversa entre titular, entre cidadão e criança e a plataforma aconteça conforme as regras da lei. E aí o relatório de transparência é uma maneira que essa empresa tem de contar para a sociedade o que ela já está fazendo. Porque é um pouco diferente ela mandar um relatório só para a gente avaliar aqui. Na verdade, a ideia é que isso seja público e que a sociedade consiga, inclusive, pegar essas informações e fazer pesquisa e montar indicadores. Então, a ideia do relatório de transparência é isso. O que vai ter lá? Vai ter, por exemplo, informações como quantidade de denúncias que ela recebeu, tempo médio de tratamento, de onde ela mais recebeu denúncia, qual foi o tipo mais de denúncia que ela recebeu, quais são os processos que ela costuma fazer, quantas ela atendeu, quantas ela não atendeu, como é que é o processo para lidar com isso. Então, é mais ou menos essa a ideia dela, a empresa trazendo para a sociedade como é que ela está operando, colocando em prática aquilo que a... Até mesmo como um elemento de verificação. Se uma instituição, por exemplo, fez várias reclamações para a plataforma e não aparece no relatório, alguma coisa está errada.
7: Bom, recentemente a NPD determinou a suspensão, né, das transmissões ao vivo pela plataforma Discord. Esse ato ocorreu após um caso de suicídio de uma criança de 13 anos durante uma live na plataforma e foi uma medida cautelar. Existem outras cautelares, superintendente, que podem ser adotadas contra a plataformas, né? E em caso de descumprimento delas, o que, pode acontecer? As plataformas podem ter atuação suspensa no Brasil ou isso depende ainda de autorização judicial? Como é que funciona?
3: Bom, quando é falta cautelar, a gente tem competência e poder legal para emitir cautelares, Mariana. Está previsto na lei do processo administrativo. Mas essa cautelar também não fica a nosso sabor. A gente tem que demonstrar que existe um perigo e que existe uma grande chance do que a gente está verificando tem amparo na lei ou está contra a lei para a gente mandar parar, que é o fumus boniuris e o perigo na demora. E a cautelar, nesse sentido, ela é delimitada pelo seu aspecto utilitário, né? Para que ela serve, o que ela está tentando impedir. Então, não existe uma medida específica, mas eu posso, eventualmente, a NPD pode, em algum momento, determinar medidas adicionais à plataforma na proporção que a gente entender que a gente ainda precisa fazer mais alguma coisa para proteger crianças e adolescentes no ambiente digital. A ideia de uma cautelar, essa é temporária, isso é importante dizer, ela não é para ser permanente, e a gente tem bastante esperança de que a plataforma vai reagir em tempo de diminuir essa incomodação que gera para a população de não ter mais esse tipo de ferramenta disponível. Mas vamos lá, supondo que ela não cumpra a cautelar ou aconteça alguma coisa, a gente tem que elevar o tom da conversa. Aí existe a possibilidade da superintendência encaminhar para o conselho diretor pedindo que acrescente a medida cautelar também a uma multa diária pelo descumprimento. E veja, isso aí está dentro da cautelar. A gente pode também, no longo prazo, entender que a empresa não quis cooperar de maneira nenhuma e aí é importante, a gente vai abrir um processo sancionador e sancioná-la pela violação que a gente entende que acontecia, como também por não ter cumprido a cautelar, e aí a situação vai gradativamente ficando cada vez mais severa para a empresa.
7: Muito bem. Bom, nós conversamos com o Fabrício Lopes, superintendente de fiscalização da Agência Nacional de Proteção de Dados. Superintendente, muito obrigado pela sua entrevista aqui à Voz do Brasil.
3: Muito obrigado, Mariana. Um abraço a todo mundo.
6: Você pode enviar sugestões, denúncias, críticas à agência. O endereço é gov.br/ANPD.
0: Prestadores de serviço têm a oportunidade de trabalhar para mais de 2 mil órgãos públicos.
6: Isso por meio da plataforma Contrata Mais Brasil, que acaba de disponibilizar 136 novas atividades.
8: Nesta terça-feira foi publicada no Diário Oficial a atualização de dois editais que acrescentam 136 tipos de serviço à plataforma Contrata Mais Brasil, ligados à manutenção e pequenos reparos e serviços de apoio a ações institucionais e eventos. Com isso, ficam disponíveis 272 atividades em um único lugar. Na prática, funciona assim. O órgão público informa o serviço que deseja contratar, com a localidade e os prazos. Depois, microempreendedores individuais e produtores da agricultura familiar cadastrados são informados sobre as oportunidades e podem enviar suas propostas. Depois de analisá-las, o órgão público escolhe a mais vantajosa e formaliza a contratação. O uso da ferramenta é gratuito para órgãos públicos e empreendedores, sem cobrança de taxas ou comissões. O valor máximo de cada contratação de serviços pela plataforma é de R$ 13.098. Natália Koslick, para a Voz do Brasil.
9: Dicas do Enem.
10: Oi, meu nome é Bárbara Ribeiro e a minha pergunta é: como eu devo começar a me preparar para o Enem?
0: Quem vai falar um pouco mais sobre a preparação da prova do Enem é o conselheiro acadêmico Yuri Vieira. Ele também é professor de biologia e aproveita para dar umas dicas da área.
11: Olá pessoal, tudo bem? Yuri aqui, vou conversar com vocês um pouquinho sobre o Enem 2026. Esse ano temos algumas novidades aí com relação com textualizações de questões, como vocês observaram no Enem passado. Na biologia, fiquem atentos ali à ecologia, à fisiologia humana e à genética. Observem que a genética ela vem trazendo ali questões relacionadas à biotech e a vacinas. Ó, conteúdo muito comum. Fique atentos também que as questões do Enem agora ela vem mais contextualizada, né? Então você tem ali uma conexão com outras disciplinas. O foco agora é gerenciar tempo. Não pensem em ficar decorando conteúdo teórico. Esse momento agora é momento de gerenciar tempo de questões, resolver o máximo de questões que vocês puderem, tá? Deixe a ansiedade de lado, trabalhe esse tempo cronometrado e sucesso na avaliação.
0: As provas acontecem no dia 8 e 15 de novembro. 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
0: Estamos no mês da gestante, um período para reforçar a importância dos cuidados durante a gravidez.
6: E o acompanhamento começa logo nos primeiros sinais de que vem bebê por aí.
0: Consultas, exames e vacinas passam a fazer parte dessa rotina e são importantes para acompanhar a saúde da mãe e do bebê e prevenir possíveis complicações.
12: O pré-natal é o passo mais importante para uma gravidez saudável, tanto para a mãe quanto para o bebê. Segundo Olivia Medeiros, diretora do Departamento de Gestão do Cuidado Integral à Saúde do Ministério da Saúde, o acompanhamento da gestação é o que vai garantir uma gravidez segura.
13: Iniciar o pré-natal até a 12ª semana de gestação é muito importante. Ela vai sendo acompanhada com consultas, exames, vacinas, testagens. E qual que é a importância disso? Quando a gente descobre que algum problema de saúde está acontecendo rapidamente, a gente trata isso com uma maior chance de sucesso.
12: A diretora Olivia lembra que as mulheres que fazem o pré-natal pelo SUS recebem gratuitamente a Caderneta Nacional da Gestante, onde ela pode anotar todo o calendário de consultas, vacinas e o histórico de exames. O documento também traz informações sobre violência obstétrica, saúde mental e direito da gestante.
13: Desde o pré-natal, do parto, existe um plano de parto na caderneta, o pós-parto, aí na caderneta da criança já começa todas as informações desse bebê, os marcos do desenvolvimento, as vacinas, né, as consultas. Essas duas cadernetas cumprem juntos, né, esse papel de acompanhamento.
12: A autônoma Maísa Franciani, de 24 anos, faz o pré-natal do segundo filho em uma unidade básica de saúde no Itapoã, Distrito Federal. Ela está com 23 semanas de gestação e na consulta de rotina realizou exames de sangue e teste rápido de sífilis e HIV. Todas as informações da idade gestacional foram para a caderneta, que a acompanha por todo lado.
14: Tudo anotadinho. É, sempre a gente precisa, né? E tendo tudo anotado, vai facilitar também no atendimento. Todo lugar que eu vou, até no ônibus, eu tenho que estar com a caderneta.
12: A enfermeira Kênia Kanayama foi quem atendeu a Maísa e diariamente atende outras futuras mamães. Ela fala da necessidade do registro das informações de saúde na caderneta.
15: Uma gestante com sífilis, ela vai ganhar neném, aí se não tem anotado que ela fez o tratamento, aí corre o risco de ter que a criança tomar injeções desnecessárias, né, fazer tratamento desnecessário, porque não sabe se a gestante concluiu o tratamento. Então tem que ter essas anotações na caderneta.
12: A versão online da caderneta da gestante pode ser baixada do site gov.br/saúde. Reportagem Graziele Bezerra.
6: No próximo mês serão oferecidas mais de 4.500 vagas em qualificação profissional para mulheres em todo o país.
0: Fique atento às oportunidades no Ministério da Educação.
16: Os cursos são realizados em instituições que ofertam a educação profissional e tecnológica. O programa atende mulheres maiores de 16 anos em situação de vulnerabilidade social, vítimas de violência, com baixa ou nenhuma escolaridade. A ideia do programa é capacitar essas mulheres, incluí-las no mercado de trabalho e gerar renda para elas e suas famílias. As qualificações são de graça e têm carga horária mínima de 160 horas. No total, no mês de setembro, vão ser oferecidos 43 cursos presenciais em 32 instituições de 19 estados. Entre os cursos estão auxiliar de cozinha, cuidadores infantil e de idoso, camareira e editor de projeto visual gráfico. Você pode conferir as vagas disponíveis no painel de oportunidades do Programa Nacional de Acesso ao Ensino Técnico e Emprego, ativando o filtro Mulheres Mil. Mais informações você encontra no site do Ministério da Educação.
0: Priscila Machado, para a Voz do Brasil.
6: A batata caiu 37% nas principais centrais de abastecimento, as CEASAs, do país no mês de julho.
0: É o que mostra o oitavo boletim Horti Grangeiro divulgado hoje pela Companhia Nacional de Abastecimento, a Conab.
6: E além da batata, o tomate e a cenoura também ficaram mais baratos.
0: Segundo a Conab, a redução dos preços é reflexo do aumento da oferta causado pela safra de inverno, como explica a gerente de produtos Horti Grangeiros da Conab, Juliana Torres.
17: A gente teve esse movimento de queda, ele vem acumulado, né? Mês de junho também teve um movimento de queda. Se a gente compara os preços de julho com os de maio, quando o movimento era de alta, a queda foi de 48%, foi ainda mais maior, né? E esse cenário foi devido, né, à alta da oferta da safra de inverno, que forneceu cerca de 20% a mais para as CEASAs. Então, os preços ficaram nesse movimento de queda.
6: Depois de meses de cuidados e recuperação, dois animais silvestres estão de volta à natureza.
0: Um cachorro do mato atropelado enquanto atravessava uma estrada e uma fêmea de macaco prego resgatada com um traumatismo craniano foram devolvidos à Floresta da Tijuca, no Rio de Janeiro.
6: A soltura foi feita pelo ICMBio e pela Secretaria Municipal de Meio Ambiente e Clima, com apoio de uma clínica veterinária especializada.
18: Um cachorro do mato e uma fêmea de macaco prego precisaram deixar temporariamente a vida livre da floresta para enfrentar um período de cuidados, tratamentos e recuperação. Depois de semanas de acompanhamento veterinário, os dois finalmente voltaram para casa. A soltura foi realizada no Parque Nacional da Tijuca, no Rio de Janeiro, em uma ação conjunta com o Instituto Chico Mendes de Conservação da Biodiversidade, o ICMBio, e da Secretaria Municipal de Meio Ambiente e Clima. A história do cachorro do mato começou em abril. O macho adulto atravessava a estrada quando foi atropelado e resgatado. Meses depois, uma fêmea de macaco prego foi resgatada com traumatismo craniano. Dentro do Parque Nacional da Tijuca, a soltura de animais não pode ser feita por qualquer pessoa ou instituição. É necessária avaliação e autorização prévia do ICMBio, como explica o agente de fiscalização do ICMBio, Gleidson Correia.
19: O Parque Nacional da Tijuca, ele permite a soltura, mas mediante uma autorização, para que esses animais tenham nenhum vírus e nenhuma bactéria, para que isso não passe para os animais que aqui habitam dentro do Parque Nacional da Tijuca. Essa autorização, ela nos ajuda a prevenir a soltura de animais exóticos.
18: A história também deixa um alerta sobre educação ambiental. A gerente da Patrulha Ambiental da Secretaria Municipal de Meio Ambiente e Clima, Mariana Ribeiro, reforça os cuidados que as pessoas devem ter ao encontrar animais silvestres.
20: A gente sempre tenta orientar que não alimentem os animais, não se aproximem desses animais, porque isso é o que traz risco para o animal, né? O animal, ele começa a ter a oferta daquele alimento e entender que essa aproximação do ser humano é algo seguro quando não é, né? Ele pode ser atropelado, ele pode ser capturado, ele pode ser vítima de várias situações de maus tratos.
18: Caso encontre algum animal silvestre ferido, em risco ou em situação de vulnerabilidade, entre em contato com órgãos de fiscalização e resgate, como a Polícia Militar Ambiental, o Corpo de Bombeiros ou mesmo as Secretarias Estaduais de Meio Ambiente. Reportagem Thaís de Araújo.
0: Estados localizados nas regiões Norte e Nordeste terão a tarifa de energia elétrica reduzida a partir de amanhã.
6: Isso por conta de reajustes tarifários de distribuidoras que operam nessas regiões.
0: Os impactos são para consumidores atendidos em baixa tensão, ou seja, em residências e pequenos comércios.
6: E podem chegar a mais de 10% de redução, no caso da distribuidora Energisa Rondônia.
0: A decisão é da Agência Nacional de Energia Elétrica. As informações estão em gov.br/anel.
6: E essas foram as notícias do governo federal.
0: Uma realização da Secretaria de Comunicação Social da Presidência da República.
6: Com produção da empresa Brasil de Comunicação.
0: Fique agora com as notícias do Poder Judiciário do Congresso Nacional. Uma boa noite.
6: Boa noite para você. Até amanhã.
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23: Supremo debate a constitucionalidade da lei antifacção em audiência pública, conduzida pelo ministro Alexandre de Moraes.
24: Para o STJ, falta de demonstração de dolo específico impede configuração de nepotismo.
23: Policial federal é condenado pela justiça por envolvimento com tráfico de drogas.
24: Boa noite, eu sou Leandro Bezerra.
23: E eu sou Walter Lima.
24: O Supremo Tribunal Federal concluiu nesta terça-feira a audiência pública sobre a constitucionalidade de dispositivos da lei antifacção em vigor desde março.
23: Durante 2 dias, representantes de órgãos públicos, entidades jurídicas, universidades e organizações da sociedade civil apresentaram diferentes posições sobre os efeitos da norma no combate ao crime organizado e na preservação dos direitos e das garantias constitucionais.
24: Os debates abordaram a prisão preventiva automática, regras mais rígidas para a execução penal, a perda antecipada de bens, o monitoramento de comunicações entre advogados e clientes e a transferência de presos para presídios federais.
23: Também foi discutida a criação de um banco de dados sobre pessoas suspeitas de ligação com crime organizado. Participantes questionaram a falta de análise individual para prisão preventiva e possíveis violações ao Estado Democrático de Direito.
24: Outros defenderam medidas patrimoniais como forma de atingir o financiamento e os lucros das organizações criminosas. A audiência foi conduzida pelo ministro Alexandre de Moraes, relator das 4 ações que questionam a lei.
23: As contribuições vão subsidiar o julgamento quando o Supremo decidir se as regras serão mantidas, limitadas às declaradas inconstitucionais.
24: Falta de demonstração de dolo específico impede a configuração de nepotismo.
23: A conclusão é do STJ, Fátima Uchoa.
1: O Ministério Público de Minas Gerais ajuizou ação civil pública pela suposta prática de nepotismo contra um prefeito e as duas filhas dele, nomeadas como secretárias municipais. O Tribunal de Justiça Estadual julgou o pedido improcedente e no STJ a primeira turma negou o recurso especial. O relator ministro Paulo Sérgio Domingues apontou que o fato de o prefeito ter nomeado as filhas como secretárias municipais, ainda que reprovável, sem o elemento subjetivo necessário e a demonstração de prejuízo ao erário, não configura improbidade. Para o relator, isso depende de outros elementos, como fraude ou ausência de qualificação técnica, e nesse caso, a corte local concluiu que as nomeadas possuíam capacidade técnica e não houve favorecimento econômico ou político nem fraude nas nomeações.
24: E se um erro do seu empregador te fizer perder dinheiro na aposentadoria complementar?
23: Quem julga isso? O TST decidiu que é a Justiça do Trabalho. Mila Amaral.
2: O caso é de uma ex-bancária da Caixa que diz que o banco não incluiu uma parcela chamada CTVA no cálculo do plano de previdência dela e isso teria reduzido o valor da aposentadoria. Para o Tribunal Regional de Minas, o caso não era trabalhista e por isso extinguiu o processo. Mas a segunda turma do TST reformou a decisão. Por unanimidade, os ministros entenderam que a bancária não quer mudar o benefício. Ela quer indenização por um suposto ato ilícito da Caixa enquanto empregadora. E em caso de ato ilícito de patrão, a competência é sim da Justiça do Trabalho.
24: Justiça condena policial federal e mais três envolvidos em tráfico de drogas e outros crimes no Aeroporto Internacional Eduardo Gomes, no Amazonas.
23: Denúncia foi apresentada pelo Ministério Público Federal. Repórter Sabrina Menezes.
4: Segundo as investigações, os criminosos recebiam as mochilas com as drogas após passarem pela inspeção do aeroporto. Além de facilitar o transporte dos entorpecentes, o policial também acessava os sistemas da Polícia Federal para buscar e fornecer informações privilegiadas ao grupo. O agente federal foi condenado por tráfico de drogas, associação ao tráfico e lavagem de capitais, com uma pena de 26 anos e 7 meses de prisão em regime inicial fechado, além da perda do cargo. O responsável pela logística e transporte da droga recebeu pena de 16 anos e 9 meses de prisão, além de multa, e os transportadores de 4 anos e 9 meses cada um.
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24: A você uma boa noite.
23: E até amanhã.
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1: Eu sou Paula Groba.
2: E eu sou Humberto Pinheiro.
1: E estes são os destaques de hoje do Jornal do Senado, que começa agora.
2: Incentivo ao futebol e novas regras para programas de milhagem entram na pauta do Senado.
1: Projeto permite abater do imposto de renda doações a projetos científicos.
2: Senado pode renovar mais de 2/3 de seus representantes nesta eleição.
1: Boa noite.
2: Boa noite.
1: Dois temas que fazem parte do dia a dia de milhões de brasileiros podem entrar na pauta do Senado: o futebol e os programas de fidelidade que oferecem pontos ou milhas.
2: São projetos aprovados pela Câmara dos Deputados que agora aguardam a análise dos senadores. Repórter Herman Kulitz.
3: O Senado pode iniciar nas próximas semanas a análise de 3 projetos de lei já aprovados pela Câmara dos Deputados. 2 das propostas tratam de futebol. Uma delas prevê o reconhecimento desse esporte como é jogado no Brasil, como manifestação da cultura nacional e patrimônio cultural e material do povo brasileiro. A outra, alinhada com a proximidade da próxima Copa do Mundo de Futebol Feminino, a ser realizada em 2027 no Brasil, busca incentivar a prática profissional dessa modalidade pelas mulheres, para combater a discriminação de gênero. Também será debatido pelos senadores o projeto que cria regras claras para que as pessoas possam usar de forma mais ampla as milhas e pontos que acumulam nos programas de fidelidade, inclusive com a possibilidade de venda para terceiros ou sua conversão em dinheiro. Se forem aprovados, sem mudança pelos senadores, os projetos seguirão para a sanção presidencial. Se houver alguma alteração, voltam para a análise da Câmara dos Deputados.
1: E o Congresso Nacional vai analisar mais uma medida provisória editada pelo governo para tentar conter o impacto do conflito no

0: oscilação do dólar. O Brasil também depende da importação de parte dos combustíveis que consome, cerca de 10% da gasolina e entre 25% e 30% do diesel.
1: O governo federal tem até o dia 31 de agosto para enviar ao Congresso Nacional o projeto de lei orçamentária de 2027.
0: Mas antes de analisar o orçamento do próximo ano, o Congresso ainda precisa votar a LDO, a Lei de Diretrizes Orçamentárias. É ela que define as prioridades e as regras que vão orientar a elaboração e a execução do orçamento da União. Os detalhes com o repórter Alexandre Campos.
2: De acordo com a Constituição, a Lei de Diretrizes Orçamentárias orienta o governo a elaborar a proposta de orçamento, mas até agora o projeto da LDO de 2027, enviado em abril para o Legislativo, não foi aprovado. Diante desse cenário, o governo vai se basear num texto que pode ser alterado para apresentar o orçamento do ano que vem. Diogo Antunes, consultor de orçamento do Senado Federal, explica como essa situação vai ser resolvida.
3: De qualquer forma, antes da aprovação da LOA, é necessário que a LDO seja aprovada, exatamente para que a LDO de alguma forma, direcione a lei orçamentária anual.
2: O projeto da LDO de 2027 prevê meta de superávit primário de R$ 73 bilhões de reais e salário mínimo de R$ 1.717. No entanto, o governo já anunciou que, por exigências legais, esse valor passará para R$ 1.741. O projeto da lei orçamentária de 2027 deve passar pela Comissão Mista de Orçamento e, posteriormente, pelas duas casas do Congresso Nacional em sessão conjunta.
1: E um novo projeto em análise no Senado pode atrair recursos privados para projetos científicos e tecnológicos desenvolvidos por estudantes.
0: A proposta permite que pessoas e empresas descontem do imposto de renda parte dos valores destinados a essas iniciativas. Repórter Marcela Cunha.
4: O projeto cria a Política Nacional de Fomento à Alta Performance Técnica e Científica, a FOTEC. A ideia é que pessoas físicas destinem até 5% do imposto de renda devido para doações ou patrocínios a projetos aprovados. Para empresas tributadas pelo lucro real, o limite será de 3%. Os recursos poderão financiar equipes de estudantes do ensino técnico ou superior, além da compra de materiais, infraestrutura de laboratórios e participação em competições no Brasil e no exterior. O autor, senador Marcos Pontes, do PL de São Paulo, afirma que a aproximação entre empresas e instituições de ensino ajuda a alinhar a formação às necessidades do mercado de trabalho.
5: Um dos problemas que é muito claro é a participação maior necessária das empresas dentro das escolas e as escolas recepcionarem melhor as empresas. As empresas sabem qual é a necessidade e as escolas elas têm que ouvir as empresas.
4: Entre as iniciativas beneficiadas estão competições de robótica, programação, engenharia, construção de foguetes e satélites, biotecnologia, Olimpíadas do Conhecimento e feiras científicas.
1: As desigualdades que ainda persistem no Brasil foram discutidas nesta terça-feira em audiência pública na Comissão de Assuntos Sociais do Senado.
0: Dois ministros presentes na reunião destacaram a importância de políticas públicas para reduzir as diferenças sociais e garantir mais oportunidades e direitos à população. Repórter Marcela Diniz.
6: O projeto que torna agosto o mês de combate às desigualdades foi apresentado em 2023 pelo então deputado Guilherme Boulos, hoje ministro da Secretaria-Geral da Presidência da República. No debate promovido pela Comissão de Assuntos Sociais, Boulos comemorou dados da ONU que apontam a saída do Brasil do mapa da fome pela segunda vez e a melhora no coeficiente de Gini, indicador usado em estatísticas sobre desigualdade.
7: O IDH, o Brasil pela primeira vez entrou na série do muito alto, que é a dos países desenvolvidos, e lógico, atingimos o índice Gini, o segundo menor nível de desigualdade da história do país.
6: O ministro do Desenvolvimento e Assistência Social, Família e Combate à Fome, Wellington Dias, observou que os resultados poderiam ser melhores com a redução de juros. O senador Paulo Paim, do PT Gaúcho, espera que o projeto que cria o mês de combate às desigualdades seja aprovado na próxima semana na Comissão de Assuntos Sociais.
8: Eu estou tranquilo que esse projeto vai ser aprovado. Eu não tenho nenhuma preocupação. Esse projeto vai ser aprovado e eu espero que seja já na próxima quarta-feira.
9: Eleições 2026.
1: Em 2026, o Senado Federal terá 2/3 de suas cadeiras em disputa, porém o número de renovações pode ser ainda maior.
0: Há estados onde pode haver renovação de toda a bancada de senadores. Quem traz as informações é o repórter Douglas Castro.

0: Castilho.
1: Ao contrário das demais casas legislativas, o Senado tem apenas parte de seu quadro de parlamentares renovada a cada pleito. Com mandatos de 8 anos, 54 senadores são escolhidos numa eleição e os demais 27 na eleição seguinte. Porém, o número de caras novas desta vez no Senado pode ser ainda maior. Isso porque, dentre os senadores que ainda têm mandato até 2031, 9 concorrem a outros cargos, como governador e presidente. Se eleitos, abrem suas vagas para seus suplentes e podem aumentar a renovação total do Senado para até 63 novos senadores. O consultor do Senado Federal, Fernando Trindade, explicou como funciona o exercício dos mandatos em campanha.
2: São senadores que estão no meio do mandato. Muitos desses senadores concorrerão aos governos dos seus respectivos estados. A legislação brasileira não considera que haja qualquer incompatibilidade entre parlamentar, seja que parlamentar for, senador, deputado federal, deputado estadual, a permanência no cargo e a concorrência a um outro cargo.
1: Há unidades da federação que podem renovar todos os seus 3 senadores a partir do ano que vem. Um dos casos é Minas Gerais, em que, além das 2 vagas a definir, há um senador em meio de mandato concorrendo ao governo estadual e, se eleito, chamará um suplente. Outro caso é o Paraná. Os 2 senadores atuais, Flávio Arnes, do PSB, e Oriovisto Guimarães, do PSDB, decidiram não tentar a reeleição e a cadeira restante pode ficar para suplente caso o titular em meio de mandato vença a disputa para o governo estadual.
0: Com edição de Paula Groba e trabalhos técnicos de Eliseu Caires, o Jornal do Senado fica por aqui. Acompanhe agora as notícias da Câmara dos Deputados. Boa noite.
3: Boa noite e até amanhã.
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5: Proposta condiciona a diminuição de penas à redução da periculosidade.
6: Audiências públicas vão tratar sobre tarifa zero no transporte público.
5: Comissão debate relação entre preservação cultural e crises climáticas.
6: Deputados apresentam projetos para garantir o bem-estar dos animais.
5: Boa noite. Professora Marcivânia, do PCdoB do Amapá, propõe tipificar como crime a produção, o armazenamento, a venda e o compartilhamento de imagens e vídeos que mostrem maus tratos ou atos de crueldade contra animais. A pena prevista é de 2 a 5 anos de reclusão, além de multa.
6: O projeto também endurece as punições para quem financiar ou lucrar com esse tipo de conteúdo. A ideia de professora Marcivânia é determinar ainda que plataformas digitais removam o material e forneçam informações às autoridades mediante ordem judicial.
5: O projeto permite ao trabalhador faltar 1 dia a cada 12 meses para prestar cuidados a animal de estimação. O autor Valdemar Oliveira, do Avante de Pernambuco, explica que a ausência deverá ser motivada por doença grave, acidente ou recuperação cirúrgica com comprovação de médico veterinário.
6: O texto de Valdemar Oliveira inclui a nova hipótese de falta justificada sem prejuízo do salário. Para ele, a medida busca adequar a legislação à realidade das famílias brasileiras, preservando o equilíbrio das relações de trabalho ao limitar o benefício a 1 dia por ano.
4: Meio ambiente.
5: Projeto de Beto Pereira, do Republicanos, de Mato Grosso do Sul, fortalece a atuação das polícias militares ambientais e dos órgãos federais no combate aos crimes ambientais. A proposta prevê punições mais severas para o desmatamento em áreas protegidas e para o uso de fogo sem autorização.
6: A proposta apresentada por Beto Pereira também propõe aumentar as penas para quem produzir, comercializar ou utilizar agrotóxicos ilegais. Segundo o autor, o objetivo é reforçar a fiscalização e proteger a biodiversidade do país.
4: Cultura.
5: Comissão da Câmara debateu a relação entre preservação cultural e mudanças climáticas. A repórter Mônica Tati acompanhou a reunião.
7: Os eventos climáticos extremos colocam em risco não apenas o patrimônio material e os sítios arqueológicos, mas também a existência de acervos de saberes e conhecimentos que são essenciais para a forma de viver de comunidades locais. Essa questão fez o deputado Tarcísio Mota, do PSOL do Rio de Janeiro, pedir uma audiência para debater na Comissão de Cultura da Câmara dos Deputados as questões que envolvem as mudanças climáticas e a preservação do patrimônio cultural. Tarcísio Mota afirma que entender que as sociedades vulneráveis são as que mais sofrem com as mudanças do clima e pensar em mecanismos de prevenção e mitigação é papel da Comissão de Cultura.
8: O colapso ecológico planetário é uma realidade. Nós estamos diante de mudanças climáticas cada vez mais intensas, cada vez mais frequentes, e nada indica que o cenário melhorará nos próximos anos ou nas próximas décadas. Temos urgência em encarar esse desafio, mas não podemos ignorar o fato de que o processo da questão do colapso ecológico já é uma realidade entre nós, no Brasil e no planeta Terra.
7: Os debatedores ressaltaram a importância da criação da Carta Brasileira do Patrimônio Cultural e Mudanças Climáticas. O documento destaca que o patrimônio não é apenas um bem a ser protegido, mas uma fonte dinâmica de conhecimento e de tecnologia social para formular soluções contemporâneas baseadas no território. Riscos como a destruição de paisagens culturais no Pantanal, deslizamentos na Mata Atlântica e a desertificação na Caatinga evidenciam a necessidade de abordagens que salvaguardem os territórios. Todos os participantes destacaram a necessidade não apenas de financiamento formal de ações de preservação ambiental, mas também de adaptações para garantir a mitigação dos efeitos climáticos e a sustentabilidade. Da Rádio Câmara de Brasília, Mônica Tati.
4: Direitos Humanos.
6: Leandre, do PSD do Paraná, assina projeto que permite a pessoas com deficiência ou outra limitação física permanecer sentadas durante a execução do hino nacional e em cerimônias cívicas. A proposta altera a lei que determina a todos que fiquem de pé nessas ocasiões.
5: Leandre argumenta que a ausência dessa ressalva pode causar constrangimento a pessoas com mobilidade reduzida e deficientes físicos. A deputada afirma que a mudança corrige uma lacuna na lei sem alterar o dever de respeito aos símbolos nacionais.
6: Daiana Santos, do PCdoB do Rio Grande do Sul, é coautora de projeto que institui a Política Nacional dos Direitos das Pessoas LGBTQIA+. Ela aponta que a matéria transforma em política de Estado ações destinadas ao combate à discriminação e à ampliação do acesso aos serviços públicos.
5: Daiana Santos informa que o projeto prevê uma rede nacional para integrar programas de proteção em todo o país. A deputada também ressalta que o texto inclui espaços destinados ao acolhimento e ao atendimento multidisciplinar para a população LGBTQIA+.
4: Educação.
6: A Câmara lançou uma frente em defesa das universidades públicas estaduais e municipais. A repórter Noelle Nobre acompanhou a cerimônia de inauguração.
9: Foi lançada na Câmara dos Deputados uma frente parlamentar mista em defesa das universidades públicas estaduais e municipais. O grupo tem como objetivo atuar na interlocução entre essas instituições de ensino e o poder público federal. O coordenador é o deputado André Figueiredo, do PDT do Ceará.
10: Nós precisamos valorizar que essas instituições e fazer que elas saibam que aqui no Parlamento elas também serão alvo de atenção, e a frente parlamentar vem muito ao encontro disso, juntar todas essas instituições estaduais e municipais para que possamos também ter um diálogo aberto com o governo federal.
9: A instalação da frente é fruto de uma articulação da Associação Brasileira das Reitoras e Reitores das Universidades Estaduais e Municipais. A associação integra 46 instituições que juntas somam 446 campi e atendem mais de 700 mil alunos. A frente parlamentar mista em defesa das universidades públicas estaduais e municipais conta com 183 deputados e 2 senadores. Da Rádio Câmara de Brasília, Noelle Nobre.
4: Previdência.
5: Ibamar Silva, do Podemos de São Paulo, é autor de projeto que garante ao segurado do INSS o direito de escolher a regra de cálculo mais vantajosa da aposentadoria. Para ele, a medida corrige distorções e dá mais segurança jurídica aos segurados.
6: A proposta beneficia trabalhadores filiados à Previdência antes de novembro de 1999, que cumpriram os requisitos para o benefício antes da reforma de 2019. Ribamar Silva também incluiu no texto a revisão de ofício dos benefícios concedidos nesse período com base na regra de transição.
5: Marussa Boldrin, do Republicanos de Goiás, é favorável ao projeto que facilita a comprovação do tempo de serviço de trabalhadores rurais para a aposentadoria. Relatora na Comissão de Agricultura, a deputada afirma que a medida incorpora à lei um entendimento já consolidado pelo STJ.
6: A proposta reconhece períodos anteriores ao documento mais antigo apresentado, desde que haja haja prova material reforçada por testemunhas. O texto, de acordo com Marussa Boldrin, evita que trabalhadores do campo percam direitos por falta de registros antigos sobre o início da atividade.
5: Wellington Roberto, do PSD da Paraíba, apresentou o projeto que estabelece regras para o uso, por sistemas de inteligência artificial, de informações capazes de prever o risco futuro de doenças. Ele explica que a proposta exige consentimento específico do paciente para a geração desses dados.
6: Wellington Roberto aponta que o intuito é proibir seguradoras, bancos ou empregadores de utilizar previsões sobre a saúde de clientes para impor condições desfavoráveis. A matéria limita o uso desses dados à assistência médica, pesquisa científica e à formulação de políticas públicas.
4: Consumidor.
5: Marangoni, do Podemos de São Paulo, defende a aprovação de projeto que cria novas regras de proteção aos usuários de planos de saúde. Ele explica que a proposta de sua autoria exige que negativas de cobertura sejam justificadas de forma individualizada com critérios técnicos.
6: O projeto de Marangoni também sugere ampliar o direito de contestar decisões das operadoras, com prazos para análise dos pedidos. Pela matéria, se a empresa não responder dentro do período previsto, a solicitação do beneficiário será considerada aprovada.
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4: Saúde.
5: Deputados debateram a criação de um observatório sobre infecções sexualmente transmissíveis entre mulheres. A repórter Silvia Munhato acompanhou.
11: Em audiência pública da Comissão de Defesa dos Direitos da Mulher, foi debatida a criação de um observatório para monitorar a agenda prioritária para o enfrentamento de infecções sexualmente transmissíveis entre mulheres vulnerabilizadas. A medida foi proposta pela deputada Érica Cocai, do PT do Distrito Federal.
12: Construir as condições via emenda parlamentar para que a gente possa fazer este observatório e termos a partir daí a implementação da agenda, indicadores, para que a partir do diagnóstico, nós possamos fazer incidências, inclusive sobre as infecções sexualmente transmissíveis e o seu impacto em cada território, que também é diferenciado. Né?
11: A deputada Érica Cocai disse ainda que vai solicitar a inclusão do recorte de gênero no programa Brasil Saudável, que é direcionado para problemas sociais e ambientais que afetam a saúde de pessoas em maior vulnerabilidade social. Uma das metas da agenda relacionada às doenças sexualmente transmissíveis é ampliar em 300% até 2027 o número de usuárias de tratamentos preventivos dessas infecções. As mulheres são muito afetadas por infecções como HIV/AIDS, tuberculose, hepatites virais, HTLV e sífilis, entre elas especialmente as pretas, pardas e das regiões norte e nordeste. No caso da sífilis, por exemplo, 61% das mulheres pretas poderiam ter evitado a doença se tivessem tido acesso ao mesmo tipo de programas que as mulheres brancas. Da Rádio Câmara de Brasília, Silvia Minhato.
4: Justiça.
6: O projeto de Rui Carneiro, do Podemos da Paraíba, estabelece que a atuação perante os tribunais de contas passe a ser atividade privativa da advocacia. Atualmente, outras profissões, como contadores, engenheiros e administradores, podem defender clientes ou apresentar defesas técnicas perante essas cortes.
5: De acordo com o texto de Rui Carneiro, quando a parte não tiver condições de constituir defensor, poderá ser nomeado advogado dativo ou defensor público. Segundo o autor, a medida busca garantir o contraditório, a ampla defesa e o devido processo legal em ações nos tribunais de contas.
4: Segurança Pública.
6: Comissão aprova projeto que condiciona a progressão de pena a exame criminológico. A repórter Maria Neves tem mais detalhes.
13: A Comissão de Segurança Pública da Câmara dos Deputados aprovou o projeto que condiciona a progressão de pena de condenados pela Justiça à comprovação de que o preso não apresenta mais risco para a sociedade. Pela proposta do deputado Kim Kataguiri, do Missão de São Paulo, a redução da periculosidade deverá ser atestada por exame criminológico. De acordo com Kim Kataguiri, embora previsto na lei, o exame criminológico, que deveria funcionar como uma ferramenta central na execução da pena, foi progressivamente esvaziado. O parlamentar afirma que o projeto recupera a importância da avaliação.
14: O exame criminológico, ele é feito, tem uma análise psicológica, tem uma análise de profissionais de segurança pública, né, tem uma análise do próprio histórico daquele sujeito dentro da cadeia. Então, ainda que o sujeito já tenha cumprido o período de pena necessário para progredir, para avançar, ele só terá o direito de avançar quando tiver essas condições atestadas pelo exame criminológico.
13: Ainda de acordo com o texto aprovado, sempre que o exame criminológico recomendar a permanência do preso em regime fechado, a avaliação deverá ser realizada novamente em no mínimo 12 meses. Se a periculosidade persistir, o projeto prevê que o preso poderá cumprir integralmente a pena no regime fixado pela Justiça, sem que isso configure violação de direito. A proposta, que exige exame criminológico para progressão de pena por condenados pela Justiça, ainda terá de ser analisada pela Comissão de Constituição e Justiça. Se aprovada, terá de ser votada também pelo plenário. Da Rádio Câmara de Brasília, Maria Neves.
4: Ciência e tecnologia.
5: Marreca Filho, do PRD do Maranhão, apresentou projeto que obriga bancos e instituições de pagamento a adotar medidas para prevenir fraudes em operações digitais. Entre as medidas, ele destaca a autenticação com pelo menos 2 fatores para movimentações de alto risco.
6: Marreca Filho ressalta que a proposta também prevê bloqueio dos valores ainda disponíveis e aviso ao banco destinatário. O projeto ainda atribui às instituições financeiras a responsabilidade pelos prejuízos quando houver descumprimento das regras ou falha na proteção.
4: Esporte.
5: Vander Loubé, do PT de Mato Grosso do Sul, pretende promover um debate sobre os impactos das apostas esportivas na economia e na saúde pública. O parlamentar apresentou requerimento para que a Comissão de Desenvolvimento Econômico realize uma audiência pública sobre o tema.
6: A proposta de Vander Loubé prevê a participação de representantes do governo, do comércio, de sindicatos e de entidades da sociedade civil. Segundo ele, a discussão deve subsidiar a análise de projetos relacionados às bets, incluindo uma proposta que proíbe a atividade no país.
4: Economia.
5: A Comissão Mista de Orçamento vai realizar uma série de audiências públicas e entre os temas em debate está a tarifa zero no transporte público. A repórter Silvia Munhato tem as informações.
11: A Comissão Mista de Orçamento aprovou 22 requerimentos de audiências públicas com convites para vários ministros de Estado debaterem despesas de suas pastas. Um dos requerimentos foi apresentado pelo deputado Gilmar Tato, do PT de São Paulo, para discutir a implantação da tarifa zero no transporte público. Segundo o deputado, o transporte é um direito do cidadão, mas ele acaba pagando 2 vezes para usar.
15: Uma mãe, quando entrega uma criança na creche todos os dias, ela não passa no guichê para pagar R$10 todos os dias. Ou quando um cidadão ou cidadã vai no posto de saúde, numa UPA, para fazer uma consulta, ela não paga para fazer a consulta. Por que que ela, quando entra no sistema de transportes, ela tem que pagar?
11: Gilmar Tato diz que 146 cidades brasileiras adotam a tarifa zero, até como forma de evitar o trânsito de carros particulares. A audiência contará com representantes dos Ministérios da Fazenda, das Cidades e da Casa Civil para discutir fontes de financiamento para a tarifa zero. A comissão também elegeu o deputado Marcelo Álvaro Antônio, do PL de Minas Gerais, como segundo vice-presidente. e as comissões permanentes da Câmara estão fazendo reuniões para aprovar as suas indicações para as emendas ao orçamento de 2026. De acordo com a Lei Complementar 210 de 2024, após a publicação do orçamento, cada comissão recebeu dos líderes partidários, após consulta às bancadas, as indicações dos autores de cada ação. Essas indicações têm que ser agora aprovadas por cada comissão para constarem de atas que serão encaminhadas aos ministérios. A Comissão de Turismo, por exemplo, aprovou 27 ações, no valor de R$ 30,6 milhões. A maior delas, de R$ 8,5 milhões, foi indicada pelo deputado Esnaldo Bulhões Júnior, do MDB de Alagoas, para o município de Porto Calvo, em Alagoas. O recurso será usado para a urbanização de uma praça. O menor valor foi de R$ 400 mil, alvo de 3 ações parlamentares. O deputado Valdir Trindade, do Republicanos da Paraíba, também destinou recursos para a construção de praça em Poço Dantas, na Paraíba. Já o deputado Pedro Paulo, do PSD do Rio de Janeiro, destinou dinheiro para apoiar projetos de infraestrutura turística em Barra do Piraí, no Rio de Janeiro. A mesma ação foi proposta pelo deputado Sérgio Brito, do PSD da Bahia, para a cidade de Mulungu do Morro, na Bahia. Da Rádio Câmara de Brasília, Silvio Minhato.
4: Relações Exteriores.
6: João Cury, do MDB de São Paulo, pede a instalação da Frente Parlamentar em apoio à integração União Europeia e Mercosul. O deputado explica que o grupo vai acompanhar a implementação do acordo comercial entre os dois blocos, assinado em 2025.
16: João Cury ressalta que o bloco de livre comércio vai beneficiar setores como a indústria, a mineração e o agronegócio. Na visão dele, a frente é importante para acompanhar as negociações que podem ampliar a participação do Brasil no comércio global.
6: Termina agora o Jornal Câmara dos Deputados, produzido pela Rádio Câmara, com trabalhos técnicos de Everson Urani e apresentação de Val Monteiro e Márcio Aquilissardi. Boa noite.
16: Uma ótima noite para você e até amanhã.
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1: 10 horas mais 2 minutos. E aí, tudo bem? Boa noite. Eu sou a Alexia Marília e começo mais uma edição do nosso Resumo TMC. Seja muito bem-vindo, muito bem-vinda. Seguimos juntos e Shallow Now até a meia-noite. A partir de agora você acompanha um programa bem leve, bem informativo, com as principais notícias do Brasil e do mundo, de tudo que está rolando dos bastidores da política, mas também da música, da cultura, da ciência. Você acompanha aqui todos os destaques de uma forma bem divertida. A gente conduz o Resumo TMC desta forma, informando você com jornalismo de qualidade e, é claro, sempre portas abertas para você participar aqui da nossa programação. Já vai anotando aí o número do WhatsApp, é o DDD 11 97221 1001. Você sempre pode mandar a sua mensagem aqui para TMC, então aproveite aqui para me acompanhar até a meia-noite com as principais notícias desta terça-feira, dia 25 de agosto. Vamos para os destaques de hoje.
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1: 10 horas mais 3 minutos e o governo reduziu em cerca de 5 bilhões de reais a previsão de gastos com a Previdência Social em 2027. Mesmo com a redução, a Previdência continua entre as maiores despesas do governo. O salário mínimo deve subir de R$ 1.621 para R$ 1.741 no próximo ano, o que também aumenta os gastos com benefícios. E a campanha de Flávio Bolsonaro afirma ter registrado 3.250 tentativas de invasão ao site oficial nos últimos 8 dias. Segundo a equipe de segurança, os ataques buscavam roubar dados ou derrubar a página. Em um dos casos, foram registradas 375 mil tentativas de acesso em pouco tempo, mas não houve comprometimento dos sistemas. E a Justiça de São Paulo negou o pedido de Lulinha para retirar das redes sociais um vídeo publicado por Flávio Bolsonaro, que o relaciona às fraudes do INSS. A juíza afirmou que não há, nesse momento, elementos suficientes para confirmar que as informações do vídeo são falsas. As plataformas terão que preservar os dados das publicações, mas o conteúdo não será retirado por enquanto. E Lula defendeu mais investimentos em defesa nacional durante cerimônia do Dia do Soldado, que aconteceu em Brasília. A cerimônia, o presidente disse que os recursos devem proteger as fronteiras e as riquezas do país. Lula também não respondeu a perguntas sobre investigações da Polícia Federal envolvendo seu filho e também um ex-assessor. E Lula pediu apoio ao senador Hamilton Mourão para aprovar o projeto que trata dos minerais críticos no Brasil. A proposta já passou pela Câmara e cria uma política para incentivar a pesquisa, a extração e o processamento desses minerais, considerados estratégicos para a tecnologia e para a segurança nacional. Agora vamos para São Paulo. O governador Tarcísio de Freitas afirmou que vai cumprir a decisão do Supremo Tribunal Federal de enviar à Polícia Federal documentos da investigação sobre o filme Dark Horse, que conta a vida do ex-presidente Jair Bolsonaro. A PF apura se emendas parlamentares foram usadas para financiar a produção. O ministro Flávio Dino também determinou que a Controladoria Geral da União investigue repasses feitos a entidades envolvidas no caso. E o candidato à presidência, Renan Santos, foi a um fórum sobre as eleições usando uma camiseta com a imagem de Lulinha, filho do presidente Lula, e a frase, abre aspas, "cadê o dinheiro dos velhinhos?", fecha aspas. Durante o evento, Renan criticou o governo Lula, a família Bolsonaro e afirmou que o Brasil vive hoje uma meia democracia. E o governo brasileiro retoma na próxima segunda-feira as negociações comerciais com os Estados Unidos, em reunião entre Márcio Elias Rosa e o representante americano Jamison Greer. O Brasil quer ampliar a lista de produtos livres das tarifas e depois negociar a redução das taxas extras, que chegam a 37,5% para parte das exportações brasileiras. Agora vamos para o Rio de Janeiro, porque a Justiça do Rio decretou a falência da Oi nesta terça-feira, encerrando a recuperação judicial da operadora. A empresa acumulava patrimônio líquido negativo de 22 bilhões e 600 milhões de reais e não tinha dinheiro em caixa para cumprir obrigações básicas. Tentativas de recuperação e venda de ativos não evitaram a falência. Para falar de economia, o dólar fechou em queda de 0,25% nessa terça e terminou o dia cotado a R$ 5,14. Já o Ibovespa subiu 1,55% aos 174 mil pontos e acumulou aí a quinta alta seguida. A bolsa foi impulsionada principalmente por bancos e pela Vale, enquanto a Petrobras caiu 1,8%. E o Tribunal Regional do Trabalho da 10ª Região, em Brasília, mandou a Casas Bahia reintegrar cerca de 1.900 funcionários demitidos. A empresa terá 5 dias para reativar os contratos e o pagamento dos salários. A Casas Bahia fica proibida de fazer demissões em massa sem negociar com os sindicatos. 10 horas, mais 8 minutos.
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1: É, e agora vamos à previsão do tempo para você terminar aí a sua terça-feira, o seu dia informado de como que vai estar o tempo amanhã, quarta-feira. Se vai fazer frio, calor, se vai chover aí na sua região. Bora lá, começando pela região sul. Em Curitiba, o sol aparece entre nuvens com chuva passageira. Mínima de 11 graus com máxima de 21 graus. Bora para o sudeste agora, começando por São Paulo. O sol aparece entre nuvens e pancadas de chuva estão previstas tanto à tarde quanto à noite. Típico da nossa terra da garoa. Mínima de 15 graus com máxima de 21 graus. Agora o alô é para o Carioca. No Rio de Janeiro, o sol aparece entre algumas nuvens, chove rapidamente durante o dia e também à noite. Mínima de 18 graus com máxima de 26 graus. No centro-oeste, em Brasília, o sol aparece entre nuvens. Pancadas de chuva estão previstas à tarde e também à noite, viu? Mínima de 19 graus, com máxima de 31 graus. E fechando aqui com chave de ouro, nossa previsão do tempo. No nordeste, em Recife, faz sol o dia todo. E tem pancadas de chuva previstas de manhã e à noite. Mínima de 23 graus, com máxima de 30 graus. 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Agora é hora do nosso quadro. Trago muitas curiosidades. Bora falar de ciência? Já imaginou uma espécie de mini cérebro humano vivendo dentro de um laboratório por 5 anos? Pois é. Foi esse o tempo que os pesquisadores conseguiram manter essas estruturas vivas. Cientistas de Harvard e do Broad Institute criaram pequenas estruturas a partir de células humanas. É isso mesmo. Elas são chamadas de organoides cerebrais. Ou de um jeito mais fácil para você que é leigo, assim como eu, em ciência, são basicamente mini cérebros. Bom, mas atenção, não é um cérebro de verdade, né? Essas estruturas não pensam, não sentem e não têm consciência. É mais como uma maquete viva, mais ou menos assim, para te ilustrar, de algumas partes do cérebro. Então, o interessante é que essas células conseguem crescer, formar neurônios e criar conexões entre eles, imitando etapas do desenvolvimento do próprio cérebro humano. Então, a equipe conseguiu manter os organoides vivos por mais de 5 anos, então cerca de 3 vezes o recorde anterior. Para isso, os cientistas mudaram a solução onde eles eram cultivados e acrescentaram nutrientes para ajudar as células a continuar funcionando, por isso que durou mais. Então, e quanto mais tempo, né, esses mini cérebros sobrevivem, mais etapas do desenvolvimento cerebral os pesquisadores conseguem observar. Então, a ideia deles é usar esses modelos para entender melhor como que o cérebro se desenvolve, investigar até doenças neurológicas também, testar medicamentos e até comparar células de pessoas diferentes. Então, ou seja, não é um cérebro dentro de um potinho. É uma espécie de laboratório vivo que pode ajudar os cientistas a entender melhor, ó, o nosso cérebro. trago mais curiosidades. Você já pensou em ter o próprio celular como uma espécie de guia durante uma caminhada? Bom, essa é a proposta da pesquisa ali produzida por cientistas de Harvard, nos Estados Unidos, com a Mobilio, que é um aplicativo que usa inteligência artificial para ajudar pessoas com deficiência visual a se locomover. Olha que bacana. Então, pela câmera, o celular identifica calçadas, ruas, faixas de pedestres e também obstáculos, o que ajuda bastante, né? E avisa ali por áudio os sinais sonoros que a pessoa deve seguir. O sistema também usa os sensores do aparelho para acompanhar os movimentos e adaptar as orientações enquanto a pessoa anda. Então, para desenvolver a tecnologia, os pesquisadores ouviram 112 pessoas com deficiência visual para entender quais são as necessidades, né? Então, nos testes com 14 voluntários, o resultado chamou atenção, porque em trajetos externos, eles chegaram ao destino 13% mais rápido. Então, olha só como tem ajudado, né? Em ambientes internos, os encontros com obstáculos caíram 41%, porcentagem bastante significativa, né? Então, o desempenho para orientar até o destino foi parecido com o de um guia humano, basicamente. Agora, a equipe vai testar o aplicativo em situações reais na região de Boston, para ver como que ele sai no dia a dia, na vida prática de pessoas, então, que tem ali deficiência visual, né? Então, olha só, a tecnologia que, quando bem aplicada, passa a fazer uma diferença real na vida das pessoas. E olha, se você gosta de comédia romântica, olha essa, porque Como Perder um Homem em 10 Dias pode ganhar uma sequência. Então, a Paramount está desenvolvendo um novo filme e, segundo a revista Variety, Kate Hudson está envolvida como produtora. Olha só, o projeto ainda está no começo, então não tem roteirista, elenco, nem equipe criativa ainda definidos, né? Mas a ideia é tentar trazer de volta Kate Hudson e também o Matthew Connery nos papéis de Andy e Benjamin. Só que isso ainda depende do roteiro, que está sendo mais ou menos ali definido ainda, né? No projeto de pré-produção ainda. E para quem não lembra da história, tá boiando, né? Que história é essa, Alexia? Como Perder um Homem em 10 Dias? Bom, é um clássico aí da comédia romântica, né? Mas se você não lembra da história, vem comigo que eu te explico. Porque o filme foi lançado em 2003, né? Acompanha ali a Andy, que é uma jornalista que precisa escrever uma reportagem sobre relacionamentos. Então, ela decide fazer um experimento meio maluco, assim, digamos, né? Porque ela escolhe um homem, né? Então, ela escolhe um rapaz ali e faz de tudo para que ele termine com ela em apenas 10 dias. Então, o escolhido é o Benjamin, que é um publicitário que também faz uma aposta, né? Porque ele quer provar para ela que consegue fazer qualquer mulher se apaixonar por ele. Então, ou seja, ele tá tentando fazer... Ela, na verdade, está tentando fazer ele cair fora, enquanto ele tenta fazer ela se apaixonar por ele, basicamente, né? Então, o melhor disso tudo é que nenhum dos dois sabe da intenção do outro. Então, a confusão, claro, vira um romance que virou esse clássico aí dos anos 2000. O filme fez bastante sucesso, né? Então, arrecadou quase 180 milhões de dólares no mundo todo, com um orçamento de 50 milhões. Então, agora fica a pergunta para você que é fã, né? Será que Andy e Benjamin continuam juntos depois de mais de 20 anos? A Paramount ainda não revelou a história da sequência, nenhuma previsão de estreia, mas a gente segue aqui acompanhando os desdobramentos. E ainda falando de novidades aí do mundo do cinema, olha só, se você acompanha Jogos Vorazes, prepara aí o coração, porque tem novidade vindo. O novo filme da franquia, Amanhecer na Colheita, ganhou imagens inéditas divulgadas pela revista Entertainment Weekly. Então, para você que está aí no youtube.com/TMCNewsBR, consegue inclusive ver uma foto aí da atriz americana Elle Fanning, que está ali, né, entre as novidades dessa sequência, porque ela vai ser uma personagem chamada Effie Tringett, que, na verdade, é uma personagem que já existe nas versões anteriores de Jogos Vorazes, né? Ficou conhecida ali na trilogia original, que é uma espécie de mestre de cerimônias, né, dos jogos. Então, ela é responsável por acompanhar e apresentar os jovens escolhidos para essa competição macabra, digamos assim, né? E tem uma curiosidade boa nessa escalação, porque segundo a atriz, a Elle Fanning, os próprios fãs que ajudaram a colocar o nome dela no radar do estúdio. Então a equipe acompanhou ali as manifestações nas redes sociais antes de entrar em contato com a atriz. Então a galera pedindo para ela participar e aí deu certo, né? E ela já conhecia muito bem esse universo também, uma curiosidade, né? Porque ela conta que cresceu acompanhando os livros e os filmes de Jogos Vorazes, como muitos também, né? Então agora a personagem dela vai aparecer ao lado de Hamish Abernathy, que é um dos personagens importantes dessa nova história, que é basicamente ali um jovem do Distrito 12, que é escolhido para participar dos jogos e se torna um dos personagens centrais da história. Inclusive será interpretado ali por Joseph Zeida. Então, para quem não conhece o filme, a gente precisa voltar um pouquinho no tempo para contextualizar para você. Provavelmente você deve ter ouvido falar, mas a história se passa 24 anos antes, né, do primeiro Jogos Vorazes e acompanha a 50ª edição dos Jogos, conhecida como Massacre Quartenário. Então, é aquela competição em que os jovens são escolhidos ali para basicamente lutar até a morte em uma arena, enquanto tudo vira um grande espetáculo para o público, né? Então, o filme é baseado no livro Amanhecer na Colheita, lançado por Susan Collins em 2025. E quem já conhece a franquia vai reconhecer o estilo, né? Porque tem ali o Francis Lawrence, que dirigiu os outros filmes da série, voltando aí a comandar essa produção, essa continuação. Já temos data de estreia, é previsto para 20 de novembro deste ano ainda, então vem aí, né? E Jogos Vorazes tem uma camada que vai muito além ali da luta dentro da arena, né? Porque a história fala de poder, desigualdade e controle, né? Porque enquanto a capital transforma ali o sofrimento dos jovens em entretenimento, basicamente, né? Os distritos vivem na pobreza, sem poder tomar decisões. Então, uma crítica bem direta a uma sociedade que controla ali as pessoas, né, e faz com que as pessoas enxerguem a realidade de uma outra forma, né? Então, justamente por isso que, depois de tantos anos, a franquia continua fazendo tanto barulho, porque trata ali da desigualdade, né? Então, é aquela tal da política pão e circo, basicamente, né, de você entreter ali a população em prol do sofrimento das pessoas. Então, realmente, se você traz ali um pouquinho para o lado da sociologia, dá para fazer essa análise ali de Jogos Vorazes com a nossa sociedade contemporânea e até antiga também. Agora, 10 horas mais 19 minutos.
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1: É, 10 horas mais 19 minutos, vamos falar agora de teatro, porque depois de comemorar 50 anos de trajetória, o Grupo Corpo volta aos palcos de São Paulo, é isso mesmo, para mais uma temporada no Teatro BTG Pactual Hall, dessa vez com um espetáculo inédito, Piracema, e com a retomada ali da remontagem do famoso balé Lecuona. Então, uma das maiores companhias de dança do mundo tem Paulo Pederneiras como diretor artístico. A nossa apresentadora, Estela Ribeiro, conversou com ele, com os bailarinos, e registrou para você, com exclusividade, trechos dos números do espetáculo. Vamos conferir.

0: Paulo Pederneiras, diretor artístico do Grupo Corpo. Uma honra poder falar com você aqui. Esse teatro, que já foi Teatro Alfa, agora BTG Pactual, é a casa do Grupo Corpo aqui em São Paulo, né?
1: Exatamente. A gente inaugurou, fez parte da temporada de inauguração desse teatro. E é um teatro que realmente faz parte da nossa vida e é um lugar que a gente tem o maior carinho. A gente adora essa cidade e adora esse público, porque é um público também exigente, e isso é muito bom, né? Um público acostumado a ver, enfim, tudo que acontece de melhor no mundo, e isso pra gente é muito importante.
0: E o Grupo Corpo tem um repertório que é revisitado a cada tempo. Inclusive, esse ano, vocês estão fazendo uma revisita a espetáculos que já foram montados.
1: É quase uma tradição do Grupo Corpo, sempre com o último espetáculo, a última produção, né? A gente faz o programa junto com um espetáculo mais antigo e que a gente considera dentro do repertório e que para a gente é importante como linguagem, foi importante como desenvolvimento da companhia artisticamente. E agora a gente está vindo com, além do espetáculo da última produção, Piracema, esse programa juntamente com Lecuona, que é uma obra de 2004, e a gente considera assim, uma joia dentro do nosso repertório. É uma obra que foge completamente a tudo que a gente vinha fazendo, que é uma obra feita exclusivamente de pas de deux. Tem uma atmosfera meio canastrona, às vezes, machista, de vez em quando, muito romântica, né? Muito cubana, né? E que é, além de divertido, é muito, muito bonito.
0: Karen Rangel, uma das bailarinas do Grupo Corpo, como é fazer parte de um elenco de uma das maiores companhias de dança do mundo?
2: Especialíssimo, eu não tenho nem palavras. Na verdade, é uma realização de um sonho. Eu quis muito dançar no Grupo Corpo. Fui atrás, fiz audição, entrei, realizei um sonho e agora estou realizando um outro sonho, que é dançar Lecuona, porque ainda não tinha tido essa oportunidade.
0: Quem estuda balé clássico está acostumado com os clássicos de repertório. Então, Lago dos Cisnes, Gisele e o Corpo tem um repertório próprio, que são clássicos do repertório do Corpo. Então, Lecuona faz parte desse imaginário dos bailarinos que querem fazer como um bailarino clássico quer fazer o Lago dos Cisnes.
2: Com certeza. Lecuona, a gente fica ali, a gente entra querendo dançar, é isso. Eu entrei em 2017, só estou tendo a oportunidade agora, porque é um clássico. Então, o Paulo demora a colocar ele assim, né, pra jogo. Uhum. E eu acho que ele precisa também, né? O Paulo gosta que o elenco esteja bem preparado. É um balé muito difícil. É um balé que tem muitos detalhes. Então, acho que a companhia tem que estar bem, tem que estar firme, tem que estar forte pra ele ir pra cena.

0: Rafael Bittar, bailarino do Grupo Corpo.
1: Fiz parte da primeira remontagem depois da estreia, que é um espetáculo emblemático, né, e muito simbólico do Grupo Corpo. E assim, eu sou mineiro, sou de BH, então eu já tinha assistido antes de entrar na companhia, né, assim, antes de me profissionalizar como bailarino. E eu lembro de assistir e falar assim, que encanto, né, assim, eu quero entrar dentro desse universo, eu quero, né, dançar esse espetáculo também, assim. E aí, quando remontou pela primeira vez, eu falei, nossa, que desafio e que responsa ao mesmo tempo, né, porque é um balé que são só duas pessoas no palco, né, você e seu parte, né, a sua parte, né. Então, é uma responsabilidade muito grande, igual o Paulo fala, igual bater um pênalti, né, assim, eu acho que todo mundo deve ter falado um pouquinho disso. Você tem aquela chance na frente daquela plateia de acertar, assim, né.

0: É muito bacana valorizar a nossa cultura, né? O balé brasileiro. Bom, mudando de assunto agora. Um estudo feito por pesquisadores da Universidade do Rio de Janeiro e da FUNSEMI mostra que o cenário de estiagem pode ficar ainda mais preocupante nas próximas décadas, viu? A projeção chama atenção principalmente para regiões que são importantes para o abastecimento de água no Rio e também em São Paulo. Quem traz os detalhes, então, nessa reportagem é a Larissa Cardoso.
1: O avanço das mudanças climáticas pode trazer impactos importantes para o acesso à água nos próximos anos. Um estudo feito por pesquisadores da UERJ e da FUNSEMI analisou justamente esse cenário no Sudeste. Na bacia do Rio Paraíba do Sul, uma das principais fontes de abastecimento da região, as estiagens podem durar até 3 vezes mais do que o registrado historicamente em algumas sub-bacias. Já em Santa Cecília, no Rio de Janeiro, o índice usado pelos pesquisadores para medir a severidade da seca pode passar de 7,92 para 58,46 em um cenário de maiores emissões. O especialista em eficiência hídrica e energética e CEO da W Energy, Wagner Carvalho, explica os possíveis impactos desse cenário.
2: O que mais me preocupa agora é o impacto na agricultura, até porque o Brasil é a fazenda do mundo, e as atividades econômicas. Nós temos que entender que menos água é igual ao aumento do custo de energia elétrica. E o aumento do custo de energia elétrica são alimentos mais caros, são produtos que a gente compra no mercado cada vez mais caro, preço mais alto, reduzindo o valor e o seu poder econômico, né?
1: O engenheiro, mestre em recursos hídricos e pesquisador do programa de doutorado em engenharia ambiental da UERJ, Lucas Almeida, destaca outros pontos da pesquisa e os possíveis efeitos para o país.
3: O que os nossos resultados reforçam é exatamente a importância de investir na diversificação da matriz energética com fontes menos dependentes de água, como solar e eólica, para que essa resposta emergencial não precise ser acionada com tanta frequência.
1: Entre as medidas apontadas para enfrentar esse cenário estão o monitoramento das redes em tempo real com tecnologias como IoT e telemetria, o combate a vazamentos, a modernização dos pontos de utilização e o reuso de água. Os pesquisadores também defendem metas permanentes de eficiência hídrica para grandes consumidores, tanto públicos quanto privados.
0: Daqui a pouquinho eu volto com os detalhes do mundo da política atualizada aqui para você. Agora, 10 horas mais 28 minutos.
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0: discutindo propostas, ideias e as diferenças entre eles. Sandro Alex, do PSD, Sérgio Moro, do PL, e Requião Filho, do PDT, foram convidados por terem representatividade no Congresso Nacional e vão estar aqui na TMC, na FM e também no YouTube. E para o mediador desse debate, Felipe Amata, esse é um encontro especial para a democracia.
1: Eu acho que o mais legal de um debate é que é o momento que os candidatos conseguem falar diretamente com o público e conseguem falar diretamente entre eles, sem aqueles filtros que a gente tem da rede social, que claro, tem sua importância, eles falam nos seus determinados momentos, e sem os filtros do horário político. Então é a hora da troca de ideias para valer, de sair da bolha, como a TMC gosta de falar.
0: E esse debate ganhou ainda mais importância porque o Paraná é o quinto estado com mais eleitores no Brasil. São 4 milhões e 400 mil homens aptos a votar, frente a 3 milhões e 500 mil mulheres. Um eleitorado importante, e o Paraná, além de tudo, ainda vai eleger dois outros senadores. Cada chapa tem exatamente dois candidatos. Para o diretor da TMC Paraná, Rogério Afonso, a organização desse debate é a demonstração de que a empresa está conectada com os anseios do eleitor.
2: A TMC está preparando um super debate para os três candidatos, Sérgio Moro, o Requião e o Sandro Alex. E tudo isso para o cidadão, para que ele tenha segurança e tranquilidade na hora dele escolher o melhor candidato, aquele que vai governar com excelência, que vai fazer um excelente trabalho para a comunidade. É o compromisso que a TMC tem com o cidadão paranaense.
0: Como é disputa tão apertada no Paraná, o analista político da TMC, Wilson Pedroso, diz que a participação é fundamental, porque só assim o indeciso vai ser convencido.
3: O eleitor que está indeciso, ele de alguma forma vai conhecer as propostas dos candidatos que vão estar presentes. Por isso é importante, o Moro está presente, o Sandro Alex está presente, o Requião está presente, para poder confrontar as ideias, tentar entender o caminho que vai ser adotado por cada candidato, caso seja eleito, e aí tomar sua decisão. Parte do eleitor já aproveita o debate não só para mudar o voto, e sim para confirmar o voto. Então, se o candidato dele muitas vezes não aparece no debate, ele muda de voto porque justamente ele não consegue confirmar esse voto que de alguma forma ele acreditava e queria ouvir da boca do candidato.
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4: E o presidente Lula parou para falar com jornalistas depois da cerimônia do Dia do Soldado, mas evitou responder às perguntas sobre o caso envolvendo o filho, o Lulinha, e o ex-assessor Marcola. No mesmo evento, Lula avançou em outra frente, buscou apoio no Senado para uma das pautas prioritárias do governo. Quem explica os bastidores para você é o Murilo Hernandes.
5: Lula foi questionado sobre o caso, se poderia prejudicar uma eventual campanha reeleição e também se está decepcionado com o ex-assessor. O presidente, no entanto, não respondeu. Fora desse assunto, o presidente aproveitou a agenda para fazer articulação política no evento. Lula conversou com o senador Hamilton Mourão sobre o projeto dos minerais críticos e pediu apoio à proposta. A informação foi confirmada pelo senador ATMC. O projeto já foi aprovado pela Câmara dos Deputados e está em análise no Senado. O texto cria uma política nacional para minerais considerados estratégicos e prevê medidas para estimular a exploração e o processamento desses recursos no país. A proposta é considerada estratégica pelo governo para setores como tecnologia, indústria e transição energética. A articulação com o senador Mourão faz parte da busca de Lula por apoio do Congresso para avançar com pautas consideradas prioritárias. Na fala para jornalistas, o presidente defendeu a ampliação da presença de mulheres nas Forças Armadas. Lula também falou sobre a importância de investir na defesa para proteger o território e as riquezas naturais do país.
6: Para um país que tem 16.800 mil quilômetros de fronteira seca, para um país que tem 8 mil quilômetros de fronteira marítima, para um país que tem a maior reserva florestal do mundo, para um país que tem, possivelmente, a segunda ou a primeira reserva de minerais críticos, porque ainda não sabemos tudo o que temos, só exploramos até agora 30% do nosso território. E para um país que tem 215 milhões de habitantes, para um país que tem petróleo a 300 quilômetros da margem do nosso oceano, a defesa não pode ser uma coisa quando sobrar dinheiro.
5: O encontro com Mourão e a fala jornalista

0: Aconteceram em meio a uma agenda que também reforça a tentativa de Lula de manter o diálogo com diferentes setores, inclusive com os militares que eram fortes apoiadores do governo Bolsonaro.
1: Agora, mudando de assunto, o BNDES assume a fiscalização de um pacote bilionário de crédito desenhado para proteger o setor produtivo nacional das tensões globais. O objetivo central desse investimento é compensar os exportadores brasileiros prejudicados pelas novas taxas alfandegárias norte-americanas e também pela instabilidade comercial no Oriente Médio. Quem traz os detalhes para você diretamente de Brasília é o Rafael Felitti.
2: O governo federal oficializou a liberação de 13 bilhões e 500 milhões de reais em linhas de financiamento para socorrer empresas brasileiras prejudicadas pelo cenário internacional. Esse montante faz parte do Plano Brasil Soberano e foca especialmente nos impactos causados pelas recentes sobretaxas dos Estados Unidos e pelos conflitos no Oriente Médio. A maior fatia desse recurso, 5 bilhões de reais, será destinada exclusivamente para apoiar exportadores de cadeias de fornecimento que sentiram o peso do tarifaço norte-americano contra produtos nacionais. Outros 3 bilhões e 500 milhões vão para empresas que comercializam com países do Golfo Pérsico, buscando amortecer os reflexos econômicos da guerra na região. Além desses setores, o governo reservou 2 bilhões para a produção de fertilizantes e mais de 2 bilhões de reais para projetos que beneficiam o refino de minerais estratégicos, além de 1 bilhão para áreas relevantes da balança comercial brasileira. O crédito poderá ser usado pelas empresas, cooperativas e associações para compra de máquinas, reforço de capital de giro e investimentos em inovação tecnológica. Todo o processo de fiscalização e acompanhamento dessas operações vai ficar sob responsabilidade do BNDES, que deve enviar relatórios mensais detalhando os contratos firmados e os valores efetivamente desembolsados para garantir a transparência do socorro financeiro.
1: E o ministro Alexandre de Moraes defendeu uma mudança no sistema de escolha de deputados e vereadores no Brasil. Quem explica é o Murilo Hernandes.
0: O ministro Alexandre de Moraes apresentou a proposta durante um evento em São Paulo e defendeu que a mudança seja feita de forma gradual. Pelo modelo sugerido, inicialmente 30% das vagas seriam preenchidas pelo voto distrital e os outros 70% continuariam pelo sistema proporcional. Em uma segunda etapa, a participação das vagas escolhidas pelos distritos poderia chegar a 40%. Mas, na prática, o que muda para o eleitor? Ele passaria a votar em um candidato para apresentar uma região específica, além de escolher os demais candidatos pelo sistema proporcional. É justamente essa combinação que dá o nome de voto distrital misto ao modelo. Na avaliação de Moraes, a mudança poderia aproximar os parlamentares da população de cada região e também fortalecer os partidos. Para isso, seria necessário alterar as regras atuais para deputados federais, deputados estaduais e também vereadores. O debate não é novo no Congresso. A proposta de um voto distrital misto aparece há anos em discussões sobre reforma política, mas nunca houve um acordo suficiente para mudar o sistema atual.
1: Agora vamos para o Rio de Janeiro, porque uma nova pesquisa mostra Eduardo Paes na liderança da disputa pelo governo. O levantamento também aponta que na pesquisa espontânea, mais da metade dos eleitores ainda não escolheu um candidato para as eleições deste ano. Quem traz os detalhes é a repórter Beatriz Trindade.
3: O ex-prefeito Eduardo Paes, do PSD, lidera o levantamento Paraná Pesquisas em todos os cenários analisados pelo Instituto. No primeiro recorte, quando são apresentados os nomes dos candidatos aos entrevistados, Paes aparece com 44,5%, com Douglas Ruas, do PL, com 15,5% e Antony Garotinho, do Republicanos, com 11,6%. O número de pessoas que não souberam responder ou não quiseram opinar foi de 6,3%. Já o acumulado de eleitores que pretendem votar em nulo ou branco ou nem mesmo votar chegou a 10,9%. Em um cenário sem o ex-governador Antony Garotinho, o ex-prefeito da capital fluminense aparece com 48,3%. Na segunda posição, o levantamento lista o presidente da Assembleia Legislativa do Rio, Douglas Ruas, com 18,6%. Na pesquisa espontânea em que os entrevistados declaram seu candidato preferido, sem receber opções pré-determinadas, Paz aparece com 19,1%, seguido de Douglas Ruas, do PL, com 7,1% e Antony Garotinho, com 3,1%. Nesse cenário, o número de pessoas que não souberam responder ou não quiseram opinar foi de 61,6%. A pesquisa entrevistou 1.600 eleitores em 58 municípios entre os dias 22 e 24 de agosto de 2026. A margem estimada de erro é de aproximadamente 2,5 pontos percentuais.
1: Agora, mudando de assunto, a TMC, em parceria com o Instituto Alfa, divulgou uma pesquisa sobre as intenções de votos para o governo do Paraná. Em entrevista ao TMC 360, o Emanuel Tom Borges, fundador do Instituto, comentou sobre a pesquisa. Vamos ouvir.
4: Como é que você define a situação da corrida eleitoral no Paraná?
5: Bom dia, Joana. Bom dia, Felipe. Prazer novamente estar com vocês aqui. O Paraná, ele traz uma situação bastante interessante, né? Sui generis, até diria, onde o governador Ratinho Júnior alcança cerca de 80% de aprovação, 78% para ser mais preciso. 64% dos eleitores afirmam que gostaria que o modelo, né, de gestão do Ratinho continuasse. Entretanto, né, o seu candidato, Sandra Alex, aparece com 26%, o Sérgio Moro com 38% e o Requião Filho com 20%. Cerca de 60% do eleitorado ainda está com voto indefinido, ou seja, ele pode mudar o voto. Então, um cenário em que o eleitor quer continuar com o modelo de gestão, o candidato do incumbente, né, aparece com 26 pontos, somado com o Requião Filho, já dá a segurança de um segundo turno, onde o Moro vai ter esse duelo junto com o Sandro Alex, em quem será o capaz ou o mais legítimo a representar esse projeto nesse passo de continuidade. É algo assim, acho que no Brasil é o único caso, né, que traz um cenário nesse status, né, digamos assim.
6: Agora, Emanuelton, de que maneira, né, você enxerga reflexos da disputa presidencial na disputa no estado do Paraná? A gente vê, né, que ainda tem uma abertura de possibilidades lá para segundo turno. No caso nacional, a gente já vê uma polarização muito grande desde o começo, desde a nossa primeira conversa, desde quando a gente se conheceu aqui na TMC. Então, tem, em parte, um reflexo, em parte, ecos da disputa presidencial, ou a coisa vai se resolver regionalmente mesmo?
5: Lá tem um outro caso específico. O Ratinho era candidato a presidente há pouco tempo atrás, né? Já aparecia aí, até na nossa pesquisa aí, com 8 pontos. Né? Tem um cenário específico, né? É um estado muito mais à direita, né? Cerca de 60% a 70% do eleitor, ele se diz de direita ou direita bolsonarista, e os dois principais candidatos estão no campo da direita. Então é uma briga dentro desse espectro. O Requião Filho corre por fora ali naquele espectro da esquerda, mas a tendência é que o segundo turno ele seja entre dois candidatos aí desse campo. E a disputa local, ela vai sobrepor a nacional, porque o cabo eleitoral Ratinho Júnior é um cabo eleitoral muito forte, né? A própria aprovação de praticamente 80% traz isso. Então, eu não acredito que a disputa nacional ela vá interferir fortemente para decidir o jogo no Paraná, até porque, né, não podemos esquecer, é um estado extremamente esclarecido, um estado de economia pujante, né, tem uma classificação de renda maior do que a média dos outros estados do país, e estamos tratando de um eleitor muito mais consciente, muito mais disposto a não abrir mão das conquistas, né? O paranaense, quando enxergamos dentro das demandas sociais, é um estado que as principais demandas já foram atendidas. Eles querem manutenção, né? Eles querem olhar para o amanhã, e o maior medo do paranaense, né, pelos dados da pesquisa e dos cruzamentos, é não perder essas conquistas. Então o campo de batalha vai se dar, né, novamente entre quem é mais capaz de manter e fazer mais, quem tem mais pluralidade de competências para poder administrar essa máquina estadual tão complexa e tão pujante.
1: E afinal, qual é o peso da corrupção na decisão do eleitor brasileiro? Os dois principais nomes na disputa pela presidência estão, de alguma forma, associados a denúncias e suspeitas de corrupção. E mesmo assim, isso parece ter pouco impacto na escolha do eleitor. Esse é o tema da crítica ali, conduzida pelo escritor e filósofo Luiz Felipe Pondé, na coluna Sem Dó de hoje. Vamos ouvir a opinião dele.
7: Olha, ao contrário do que muita gente sempre pensou, o problema da corrupção, apesar que se fala muito, a imprensa dá muita atenção e com razão, não parece ser alguma coisa que está no radar da população. Eu arriscaria dizer que a população em geral quase não está nem aí para a corrupção, né? Veja, peguemos os dois candidatos que mais têm chance de vencer a presidência agora, o Lula. O Lula vem tangenciando escândalos de corrupção desde, no mínimo, o período do Mensalão. Depois, toda aquela história da Lava Jato, né, que depois foi validada por tecnicidades, né, do processo, ali também havia toda uma relação com possível suspeita de corrupção. Agora, nessa eleição, ele tem a pedra no sapato, que é o próprio filho, né, o Fábio, o Lulinha, como se fala na mídia, que está aí tentando escapar de acusações, de lobismo, né? Também teve um pouco antes a história do INSS, que ele poderia estar ou não envolvido de alguma forma. Ou seja, tem aí uma investigação para acontecer, que também é um escândalo de corrupção. Não vai, nenhum eleitor do PT vai deixar de votar no Lula por causa disso. Nenhum. E mesmo aqueles que não são eleitores do PT e que talvez tenham horror aos Bolsonaros, vão votar no Lula contra o Bolsonaro, o Flávio Bolsonaro, mesmo que tenha acusações de suspeitas de corrupção no seu trajeto político. Por outro lado, nesse momento, além daquela história da rachadinha, que entre políticos é mais ou menos ser batedor de carteira, né, tem o escândalo do irmãozinho Vorcaro, que está ligado à história do filme Dark Horse, que é uma verdadeira hagiografia do Bolsonaro, transformando ele no santo. E quem vai votar no Flávio, quem é bolsonarista ou quem é de direita e quer derrotar o Lula, vai votar no Flávio e não está nem aí para a corrupção, certo? E aqueles que, por acaso, odeiam tanto o Lula e o PT, e mesmo assim odeiam o Flávio Bolsonaro, mas que quiser derrubar o Lula, vai votar no Flávio Bolsonaro, mesmo com toda essa suspeita de escândalo relacionado ao Vorcaro e ao Dark Horse, ao filme Dark Horse. Portanto, na verdade, o tema da corrupção nunca importou. E eu vou dizer mais para você. Se a gente for lá atrás e pensar, por exemplo, nos grandes revolucionários bolcheviques, Lenin, Trotsky, né? Havia muita corrupção, muito dinheiro criminoso, a história sabe muito bem, envolvendo o Partido Bolchevique. Não era o único, mas estou falando dele. Ninguém nunca deu bola para isso. Ou seja, não é à toa que os velhos marxistas da União Soviética suspeitavam que corrupção é um problema só para pequeno burguês.
1: Agora eu te faço outra pergunta. Qual é o perfil mais comum entre os candidatos nessas eleições? Bom, a representação feminina, por exemplo, segue estagnada. Em um terço das candidaturas, há 4 pleitos. Né? Olha só esse dado. O Marco Antônio Teixeira, que é cientista político da Fundação Getúlio Vargas, concedeu uma entrevista ao TMC 360 analisando esses dados. Vamos ouvir.
8: A representatividade, ela não reflete a estrutura social do Brasil, né? Ou seja, a maioria homens e brancos. Quando você pega o censo do IBGE, quando você olha como que dá a distribuição étnica, ou seja, está muito diferente daquilo que, de certa forma, configura a população brasileira, né? E por que que ela se apresenta dessa forma, né? Porque, historicamente, tá, a inclusão política no Brasil se deu dessa forma. Então, sempre foi masculina, não é bom a gente lembrar quando trata de gênero, não é que as mulheres ganharam o direito de voto em 1934 e imediatamente as eleições foram suspensas, porque nós ingressamos no chamado Estado Novo, não é? E depois, quando as mulheres passaram a competir politicamente, elas enfrentam uma desigualdade muito grande no processo em relação aos homens, justamente pela dupla jornada que elas enfrentam do ponto de vista de trabalho, né? Mas também pela histórica posição de exclusão. Ou seja, política sempre foi vendida como coisa masculina, não é? E quando a gente olha também para a dimensão racial, nós vemos, sobretudo, que os negros, eles ao serem beneficiados aí pelo fim da escravidão, foram jogados à sorte, não é? Então eles acabaram não sendo incluídos como cidadãos políticos por muito tempo, não é? E quando eles ganham esse direito, a desigualdade econômica e a desigualdade de acesso aos vários benefícios, como por exemplo educação, acabam interferindo, não é? E gerando essa distorção. Nós temos uma população de mais de 50% de mulheres e a participação de mulheres, né, no sistema político fica em média aí 15% das deputadas, 10% das senadoras, uma ou duas governadoras, né, ou seja, sempre muito aquém daquilo que elas representam. E por mais que a gente tenha avançado, não é, com a determinação de cotas de candidaturas, não é, o que a gente tem visto muito tempo é que, por muito tempo, é que as cotas de candidatura não garantem competitividade, porque, via de regra, os partidos, eles acabam não apoiando e, muitas vezes, inclusive, fraudando os recursos que deveriam ser destinados às mulheres, como a gente já viu, não é? Em várias prestações de contas do TRE, do TSE, que já gerou, inclusive, cassação de candidaturas, mudança de resultados, não é? Então, falta, e aí eu vou falar uma palavra muito pesada, não é? Falta levar a sério a proposição de igualdade política no país. Então, enquanto a gente não rediscutir as cotas das candidaturas para as cotas na representação, vai ser muito difícil, porque essa desigualdade ela vai persistir por muito tempo.
9: Pois é, quando a gente pensa em uma mulher disputando um cargo como, por exemplo, a presidência da República, a gente tem que imaginar um funil que no topo do funil, ou seja, a parte mais larga, tem as cotas, tem a obrigatoriedade de candidaturas, mas aí o funil ele vai de fato afunilando porque não tem investimento, porque não tem. A gente está falando de investimento, investimento de dinheiro, investimento de tempo, investimento em criar líderes, grandes líderes mulheres para chegarem. Quando a gente vê o número de candidaturas, muitas vezes a reação imediata, a gente viu, esse ano a gente tem duas candidatas à presidência, candidatas nanicas, a gente nem fala amplamente no noticiário, então a reação imediata é: ah, faltam mulheres. Sim, faltam mulheres, claro. Também existe uma outra reação que é a seguinte: mas há mulheres com competitividade para chegarem? Não, talvez não haja. Também é um argumento válido. Mas aí vamos olhar para todo o processo. É nesse processo que a gente acaba perdendo. Agora, eu queria entender, na outra ponta, na tomada de decisão, a gente tem uma política que é majoritariamente feita por homens brancos, muitas famílias que continuam na política. Isso aí é inacreditável. A gente pega o recorte de algumas regiões, alguns estados, são famílias e famílias que se perpetuam, inclusive pessoas que colocam candidatos ao Senado, que colocam primo, sogra, mãe, pai como suplente. Então a gente não está votando em uma pessoa com uma ideia, a gente está votando em uma família que vive da política, talvez há algumas gerações. No efeito prático, quando a gente fala em tomada de decisão, em legislação, ou seja, leis que são criadas, criação de leis, como é que isso é prejudicial para o país?
8: Bom, vamos lá, é Joana, não é?
9: Se eu não
8: estou sendo traído aqui pela minha memória, Joana. Muito, muito importante sua pergunta, porque você busca aí na raiz do problema, não é? Quem detém, Joana, o monopólio das candidaturas no Brasil? Os partidos. Sem partido você não se candidata a nada, tá? Eu posso perguntar para você o seguinte: qual partido que tem uma mulher na sua direção? Praticamente nenhum. Tá, tem lá a Renata no Podemos, né, mas ali é uma outra trajetória que também se insere um pouco nessa trajetória de família, não é? Apesar que muitas mulheres que entraram na política pela família fizeram belíssimos trabalhos, né? A Simone Tebet aí é de uma família tradicional e tem uma autonomia de participação política muito importante, não é? Então, às vezes, essa é a porta de entrada, mas quando a gente olha a porta para você se tornar candidato, os partidos refletem completamente essa desigualdade. Ô, Joana, nós já tivemos um partido chamado Partido da Mulher Brasileira, que não tinha uma mulher na sua direção. Tá? Ou seja, é algo que é praticamente uma piada pronta quando a gente quer entender a desigualdade, né? Agora, você tocou no ponto crucial, ou seja, não adianta você ter cota de candidatura se você não dá as condições. Uhum. Tá? Então, essas condições, vamos pegar só do ponto de vista financeiro, viria da onde? Do fundo de financiamento eleitoral. Uhum. Tá? Quem decide, quem terá a prioridade do fundo? As direções partidárias. Tá? Então, mais uma vez, você tem o processo de funil que você colocou muito bem aí, uma metáfora perfeita, não é? Que retém, digamos assim, as prioridades lá atrás. Agora, tem uma outra questão importante, Joana. Projetos de lei que afetam a vida da mulher são discutidos, aprovados ou vetados majoritariamente por homens. Tá? Então, vamos pegar debate sobre o aborto. Interessa, sobretudo, a quem? A mulher. O debate sobre o atendimento, a violência doméstica, a violência sexual, a violência de gênero, teria que ter mais vozes de mulheres fazendo parte desse processo. Então, essa assimetria, tá, na representação não é um problema só da representação, é um problema da discussão dos projetos de lei, porque faz com que pessoas que têm pouca sensibilidade às pautas decidam sem viver muito bem o problema. Então, a gente está longe de superar esse processo, e os dados mostram também, inclusive, né, que há uma certa diminuição, né, do ímpeto de mulheres, de negros, né, e das minorias participarem mais desse processo, apesar de ser inegável, Joana, que a gente avançou bastante comparado ao que a gente era, não é? Mas a gente ainda tem muitos passos a serem dados, né? Agora, a má notícia que eu dou é que esses passos hoje, do ponto de vista do avanço, encontra muita resistência na atual configuração do Congresso Nacional.
1: 11 horas, mais um minuto.
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1: Onze horas mais 3 minutos, vem você também se informar no Resumo TMC. Vamos para mais um giro de notícias. O governo reduziu em cerca de 5 bilhões de reais a previsão de gastos com a Previdência Social em 2027. Mesmo com a redução, a Previdência continua entre as maiores despesas do governo. O salário mínimo deve subir de R$ 1.621 para R$ 1.741 no próximo ano, o que também aumenta os gastos com benefícios. E a campanha de Flávio Bolsonaro afirma ter registrado 3.250 tentativas de invasão ao site oficial nos últimos 8 dias. Segundo a equipe de segurança, os ataques buscavam roubar dados ou derrubar a página. Em um dos casos, foram registradas 375 mil tentativas de acesso em pouco tempo, mas não houve comprometimento dos sistemas. E a Justiça de São Paulo negou o pedido de Lulinha para retirar das redes sociais um vídeo publicado por Flávio Bolsonaro que o relaciona às fraudes no INSS. A juíza afirmou que não há, nesse momento, elementos suficientes para confirmar que as informações do vídeo são falsas. As plataformas terão que preservar os dados das publicações, mas o conteúdo não será retirado por enquanto. E Lula defendeu mais investimentos em defesa nacional durante cerimônia do Dia do Soldado em Brasília. O presidente disse que os recursos devem proteger as fronteiras e as riquezas do país. Lula também não respondeu a perguntas sobre investigações da Polícia Federal envolvendo seu filho e também um ex-assessor. Ainda falando do presidente Lula, ele pediu apoio ao senador Hamilton Mourão para aprovar o projeto que trata dos minerais críticos no Brasil. A proposta já passou pela Câmara e cria uma política para incentivar a pesquisa, a extração e o processamento desses minerais, que são considerados aí, né, estratégicos para a tecnologia e também para a segurança nacional. E o governador de São Paulo, Tarcísio de Freitas, afirmou que vai cumprir a decisão do Supremo Tribunal Federal de enviar à Polícia Federal documentos da investigação sobre o filme Dark Horse, que conta sobre a vida do ex-presidente Jair Bolsonaro. A PF apura se emendas parlamentares foram usadas para financiar a produção. O ministro Flávio Dino também determinou que a Controladoria Geral da União investigue esses repasses feitos a entidades envolvidas no caso. E o candidato à presidência, Renan Santos, foi a um fórum sobre as eleições usando uma camiseta com a imagem de Lulinha e a frase "Cadê o dinheiro dos velhinhos?". Durante o evento, Renan criticou o governo Lula, a família Bolsonaro e afirmou que o Brasil vive hoje uma meia-democracia. E o governo brasileiro retoma na próxima segunda-feira as negociações comerciais com os Estados Unidos em reunião entre Márcio Elias Rosa e o representante americano Jameson Greer. O Brasil quer ampliar a lista de produtos livres das tarifas e depois negociar a redução das taxas extras, que chegam a 37,5% para parte das exportações brasileiras. Agora vamos para o Rio de Janeiro, porque a Justiça do Rio decretou a falência da Oi nessa terça-feira, encerrando a recuperação judicial da operadora. A empresa acumulava patrimônio líquido negativo de R$ 22,6 bilhões e não tinha ali, né, dinheiro em caixa para cumprir obrigações básicas. Tentativas de recuperação e venda de ativos não evitaram a falência. Bora falar de economia, porque o dólar fechou em queda de 0,25% nessa terça-feira e terminou o dia cotado a R$ 5,14. Já o Ibovespa subiu 1,55% aos 174 mil pontos, acumulando aí a quinta alta seguida. A bolsa foi impulsionada principalmente por bancos e pela Vale, enquanto a Petrobras, no caso, caiu 1,8%. E o Tribunal Regional do Trabalho da 10ª Região, em Brasília, mandou a Casas Bahia reintegrar cerca de 1.900 funcionários demitidos. A empresa terá 5 dias para reativar os contratos e o pagamento dos salários. A Casas Bahia fica proibida de fazer demissões em massa, sem antes negociar com os sindicatos. 11 horas mais 8 minutos.
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1: E o governo federal propõe um salário mínimo de R$ 1.741 no ano que vem, em 2027. Quem explica e chega com os detalhes diretamente de Brasília é o Rodrigo Vicente.
15: O governo vai enviar ao Congresso até o fim de agosto o projeto de lei orçamentária de 2027 com previsão de um novo salário mínimo de R$ 1.741. O valor representa um aumento de R$ 120 em relação ao mínimo atual, que é de R$ 1.621. Reajuste nominal será de 7,4%, com ganho real de 2,4% acima da inflação. A definição do valor depende da aprovação do orçamento aqui pelo Congresso Nacional. O reajuste também afeta benefícios do INSS, o seguro-desemprego e também o abono salarial, já que esses pagamentos não podem ficar abaixo do piso nacional. Segundo o ministro da Fazenda, Dario Durigan, o aumento busca beneficiar principalmente a população de menor renda e também terá impacto sobre a previdência e os benefícios sociais vinculados ao salário mínimo.
16: E aproveito para mencionar que também o salário mínimo, com os reajustes previstos em lei, chega a R$ 1.741 o ano que vem, e esse R$ 1.741 no próximo ano, e ele necessariamente cumprindo a legislação brasileira, dentro do nosso espírito de privilegiar a população mais carente, vai também para a Previdência, vai também para os benefícios sociais que têm indexação com salário mínimo. Portanto, é importante que a gente fale, né, para o Brasil, atenção Brasil, que a gente faça essa comunicação. O orçamento está muito bem encaminhado, com o salário mínimo definido.
15: Se for aprovado, o novo salário mínimo começa a valer em janeiro de 2027, com reflexo no pagamento recebido pelos trabalhadores em fevereiro.
1: Agora, mudando de assunto, o avanço do contrabando de canetas emagrecedoras e medicamentos proibidos pela Anvisa acende, né, o alerta das autoridades para os riscos à saúde pública e também à atuação de organizações criminosas. Então, muitos bandidos aí contrabandeando, né, essas canetas emagrecedoras e medicamentos. O Luiz Flávio de Urso, advogado criminalista, concedeu uma entrevista ao TMC 360 e analisou ali a necessidade de um esforço conjunto entre órgãos de fiscalização. Vamos ouvir a entrevista.
17: O problema é complexo, não é uma novidade que nós enfrentamos, o Brasil enfrenta, mas a gente tem que observar aí uma maior cooperação e maior inteligência. Então, o trabalho tem que ser feito em conjunto, Receita Federal, Anvisa, Polícia Federal, para conseguir melhorar esse controle de fronteira, para que a gente possa limitar o acesso desses medicamentos que expõem a vida dos usuários a risco.
9: E quando a gente compara, Durso, com outras modalidades de contrabando que são conhecidas como cigarro, bebida, eletrônico, quais são as especificidades nesse caso? Porque nós vimos na reportagem a pessoa perguntando se podia comprar no Paraguai e tal, aí o vendedor fala, não, eu posso te vender, mas se você passar a fronteira, você vai precisar da prescrição médica. A gente sabe que se colocar na bolsa e se a pessoa não for sincera, pode ser que ela não seja perguntada na aduana. Então, quais são as especificidades desse tipo de contrabando?
17: É, exatamente isso, Joana. Se você tem uma fronteira, como é o caso do Brasil com o Paraguai, que é um fluxo muito grande de pessoas, é impossível um controle de pessoa a pessoa. O controle é feito por amostragem. E isso possibilita que se passe. E sem dúvida nenhuma, a pessoa tendo uma receita, uma autorização para adquirir esse remédio e trazer ao país, nesse ponto não há problema algum, porque é para uso pessoal. O problema ocorre quando nós vemos aí, inclusive como a reportagem coloca, organizações criminosas ou associações criminosas se utilizando desses medicamentos que não podem entrar no país e fazendo esse comércio. Aí sim o problema se torna mais complexo, uma vez que há toda uma estrutura para trazer esses medicamentos e nós não temos o registro de como isso é feito. Sabemos muitas vezes que esses remédios, esses medicamentos não são armazenados da forma correta. Outro problema que a gente pode enfrentar é saber se esses medicamentos são medicamentos efetivos ou se tratam de uma falsificação. Porque aquele usuário, aquele consumidor que acaba adquirindo, ele não tem formas de fazer esse controle, ele simplesmente coloca, então, como eu falei, a sua vida em risco ao adquirir esse tipo de medicamento que não tem um acesso, um ingresso no território nacional de forma adequada.
6: Se eu te pergunto se, falando especificamente desse caso, a resolução do problema não teria que envolver mais de um órgão do Estado brasileiro, porque quando a gente fala de tráfico de cigarro, por exemplo, de bebida falsificada, é óbvio que a gente está atentando contra a saúde das pessoas que compram esses produtos, mas agora a gente está dando um passo além, porque esses produtos são medicamentos, supostamente medicamentos, né? Então, supostamente as pessoas que compram, elas estão imaginando um benefício, ilusório ou não, é outra discussão, mas estão esperando um benefício. Então, imagino que as autoridades sanitárias deveriam entrar nessa história junto com a Polícia Federal, enfim, não sei como que seria o quebra-cabeça, mas imagino que seja por aí.
17: Exatamente, Felipe, a Anvisa, a Receita Federal e a Polícia Federal. E mais, nós temos que lembrar sempre que ao trazer para o Brasil esses medicamentos, essas pessoas, esses criminosos, eles buscam então comercializá-los. E esses medicamentos, a gente sabe, têm um valor agregado muito alto. Isso fez com que houvesse então a opção por trazê-los. Mas, se pensarmos que, ao trazer para o Brasil, não há um mercado consumidor para eles, eles deixam de ser atraentes. Então, temos que pensar também que as pessoas que estão adquirindo esse tipo de medicamento, que não devem fazê-lo. devem buscar alternativas no mercado nacional que estão disponíveis e que preservam ali, tem todo aquele controle para preservar a sua saúde, a sua integridade, porque ao adquirir esse tipo de produto, como eu disse, você inclusive coloca a sua vida em risco porque não sabe o que contém aquela caneta emagrecedora no exemplo que nós estamos dando.
1: E a gente volta a falar sobre a confirmação dos primeiros casos da febre do Nilo Ocidental em humanos no estado de São Paulo. A doença é transmitida pela picada de mosquitos e os casos estão sendo avaliados pela Secretaria de Saúde. Para explicar o que é essa doença, né, que surge agora nos noticiários, quais são os sintomas e como se prevenir, a TMC conversou com a médica infectologista Rosana Hitman. Vamos ouvir.
18: Bom, você vê que a gente roda e acaba de novo com infecções que a gente chama de arbovirose, onde o principal vilão acaba sendo os mosquitos. Dessa vez a gente está falando do Culex, que é um mosquito, é o pernilongo comum, né? Então, para isso, a gente acabou de ver uma matéria de tanta tecnologia IA e a gente de novo falando de doenças virais transmitidas por mosquitos. Então, esse vírus do Nilo Ocidental, é assim que é chamado, ele é muito conhecido nos Estados Unidos. Só para você ter noção, a principal arbovirose nos Estados Unidos não é dengue, não é chikungunya, é exatamente a febre do Nilo Ocidental. Então, a gente sempre teve uma preocupação aqui no Brasil desse vírus poder chegar aqui um dia, porque exatamente quem são os reservatórios desses vírus são as aves migratórias, então elas podem migrar lá da região do hemisfério norte para o hemisfério sul e acabar trazendo o vírus junto com elas e o humano acidentalmente entra nesse ciclo. Do ponto de vista de diagnóstico, que você estava me falando de sintomas, como outras doenças infecciosas, então a gente vai ter febre, vai ter dor de cabeça, vai ter fadiga, fraqueza, e isso na maioria dos casos, do ponto de vista de sintomas, é isso. E uma pequena porcentagem, e aí que está a nossa preocupação, menos de 1% dos casos, pode ter uma forma que a gente chama de neuroinvasiva, ou seja, ele invade o sistema nervoso central, causando um quadro muito grave, daí nós estamos falando de meningite, encefalite, ou seja, um outro quadro clínico que daí realmente a gente precisa de uma atenção maior. Se a gente tiver as aves, essas aves migratórias infectadas e elas têm uma alta carga viral, nós humanos não somos bons transmissores, praticamente não existe transmissão pessoa a pessoa. Ou mesmo que um pernilongo, né, um culex, pique alguém que está infectado, a quantidade de vírus no humano, no cavalo, nos outros mamíferos é muito pequena para poder perpetuar esse ciclo. Então, assim, respondendo à sua pergunta, a gente imagina que, e é difícil, óbvio, fazer o diagnóstico dessas aves em termos de quanto que elas têm de vírus, mas se nós temos casos aqui, significa que sim, chegaram aves aqui infectadas, que podem ter infectado esses mosquitos de uma determinada região e as aves continuam seguindo. Então, se eu te falar que não tem risco, não é verdade, mas a gente imagina que, fazendo o diagnóstico para tentar conter, né, o que está acontecendo, a gente não tenha um número tão grande de casos. Mas a vigilância agora é fundamental. Nós vamos ficar de olho, os médicos vão pensar na possibilidade desse diagnóstico, porque assim, do ponto de vista clínico, você viu que não é muito diferente de outras doenças infecciosas. Então, a gente precisa suspeitar da possibilidade, principalmente quando tem o quadro neurológico, daí sim é algo que realmente é uma doença muito específica causando essa meningite, essa encefalite, e fazer o diagnóstico para poder mapear onde está a circulação desse vírus.
19: Pois é, minha pergunta vai justamente nessa direção, doutor. Em quais casos da doença a situação pode ficar realmente mais complicada? E se há algum tipo de grupo, quais são as pessoas que precisam ficar mais atentas?
18: Bom, de novo, quando a gente fala de doença viral e arbovirose, a idade é importante. Então, as pessoas com 60 a mais, seja vai ser no Brasil, seja nos Estados Unidos, sem dúvida é a população de maior risco para ter a doença neuroinvasiva, que é essa doença mais grave. Então, quando você vê a população de maior risco para ter as formas mais graves, tem a ver com a idade, mais de 50% nos Estados Unidos são pessoas com mais de 60 anos. Daí entram as pessoas que têm algum problema de imunidade, ou seja, um transplantado, alguém que está fazendo uso de alguma droga que diminua a sua resposta imune, este é o grupo de maior risco para ter essa forma grave da doença. E assim, quando a gente deve se preocupar, procurar ajuda médica, etc., tiver algum sintoma neurológico, vai desde uma convulsão, confusão mental, uma sonolência importante, uma fadiga extrema. Então, tudo isso é importante para a gente poder estar procurando assistência médica e tentar fazer o diagnóstico etiológico. E lembrando, né, Rafael, que infelizmente nós não temos vacina para esse vírus, nem aqui, nem em nenhum lugar do mundo. É claro que os Estados Unidos estão muito em cima, como eu falei, para eles, só para você ter uma noção, eles têm por ano em torno aí de 1.800 casos da forma neuroinvasiva. Não é pouca coisa, não. Então, existe um grande interesse no Hemisfério Norte em estar desenvolvendo uma vacina para isso. A gente tanto fala bem das vacinas, de novo, mais uma doença que a gente gostaria de ter uma vacina, porque nós não temos um tratamento específico e, neste momento, nem uma vacina específica.
20: 11 horas mais 21 minutos e o Tribunal de Contas do Paraná identificou indícios de uso indevido de verbas municipais da saúde e também da educação para o pagamento de cachês de artistas famosos. De Curitiba, quem explica é o Ângelo Sfaier.
21: Os dados do TCE apontam suspeitas de desvio de recursos que deveriam ser destinados para o Fundo do Idoso, iluminação pública e reequipamento do Corpo de Bombeiros. O órgão de controle agora vai instaurar processos formais de fiscalização para apurar as contratações em que o uso irregular do dinheiro público for comprovado. As inconsistências foram mapeadas a partir de um cruzamento de dados com o novo painel de transparência do Tribunal de Contas do Estado do Paraná. Este levantamento aponta que os municípios paranaenses gastaram R$1,2 bilhão na contratação de shows artísticos no período entre 2021 e o primeiro semestre de 2026. Ao longo de 6 anos e meio, as prefeituras formalizaram contratos com 1.158 artistas, duplas e grupos musicais. Apenas 6 das 399 cidades do Paraná não registraram repasses de verbas públicas para eventos artísticos neste intervalo avaliado. O ano passado, 2025, registrou o recorde de despesas no setor, com mais de R$403 milhões destinados aos cachês.
20: Olha só a novidade para quem é taxista. O Paraná pretende financiar 1.500 novos veículos para os taxistas entre 2026 e 2027. Então a previsão acontece depois do Estado ampliar o valor financiável e apresentar novas medidas aos motoristas. Quem explica é a Isabela Miranda.
22: Taxistas vão ter acesso a um limite maior de financiamento para aquisição de novos veículos. Por meio da linha de crédito Fomento Taxistas, o valor passa de 80 para 120 mil reais. De acordo com o diretor da Fomento Paraná, Cláudio Stabile, há um prazo maior de pagamento previsto para veículos elétricos.
23: E nós temos os prazos, são 60 meses para veículo a combustão, com 3 meses de carência. Para carros híbridos e elétricos, 72 meses, com 3 meses de carência. E as taxas que o governador colocou, 0,82 para a mulher e 0,98 para o homem.
22: O governador Ratinho Júnior também destacou a importância da medida para as mulheres taxistas.
24: Nós incluímos o Banco da Mulher Paranaense, que já é uma política pública para financiar a mulher empreendedora. Hoje, 40% da frota de taxistas já são motoristas mulheres. Então, nós estamos. Essa linha vem num juro ainda menor, que é em torno de 0,82%. Toda a linha é abaixo de 1%, mas para as mulheres, como incentivo do Banco da Mulher Paranaense, é uma linha de 0,82%.
22: A linha é destinada à aquisição de veículos novos para a prestação de serviços de táxi. O principal objetivo, de acordo com o governo do estado, é viabilizar a renovação da frota, melhorando as condições de segurança e conforto para profissionais e usuários.
20: Agora, 11 horas mais 24 minutos.
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20: Olha, notícia triste, viu? Porque hoje a gente se despede de uma das vozes mais reconhecidas da música americana. Tô falando da Dolly Parton, que morreu aos 80 anos, deixando uma carreira que atravessou mais de 6 décadas, né? A morte foi confirmada pela família nessa terça-feira. Inclusive, você ouve agora um clássico dela, da Dolly Parton, ouvindo agora Jolene. Toca o som, Jorge.

0: É clássico dela, né? The Only Important, colocando aí então o Jolene, que ela conta ali na letra, né? Eu imploro, por favor, não leve meu homem. Bom, e falando um pouquinho da história dela, pra você que não conhece, né? A história parece até roteiro de filme, basicamente, porque a Dolly nasceu no Tennessee, né? Uma família pobre com 12 irmãos. Cresceu numa casa sem eletricidade e sem água encanada também. Então foi justamente dessa infância simples que saíram muitas das histórias que ela transformou em música. Então, ainda adolescente, ela começou a cantar em programas de rádio. Aos 19 anos, assinou o primeiro contrato com uma gravadora. E daí pra frente, virou uma das compositoras mais importantes da música americana. E aí fica difícil escolher só uma, né, das músicas marcantes dela. Você ouve agora a Jolene, mas tem também a 95, Coat of Many Colors e uma clássica também, I Will Always Love You. E essa última, pra você que estranhou, falou, como assim I Will Always Love You? Bom, essa última música que eu mencionei aqui ganhou uma segunda vida quando Whitney Houston, conhece? Gravou a música pro filme O Guarda-Costas, né? E virou um daqueles casos raros em que uma canção atravessa aí gerações, né? Então muita gente nem sabe que foi a Dolly Parton que escreveu essa música. Então ela mostrou também que não cabia só em um único estilo. Um dos exemplos é o álbum Trio, Dolly Parton, lançado lá em 1987, ao lado de Emily Harris e também de Linda Ronstadt. Então o disco virou um clássico da música country, tinha ali o trio delas cantando, né? E ela ainda foi pro cinema, como eu mencionei, né? Em filmes como Como Eliminar Seu Chefe e também um outro filme chamado Flores de Aço. Mas talvez uma das partes mais bonitas da história, né, de Dolly Parton, a história dela também tá longe dos palcos, né? Como a gente trouxe aqui, inclusive no resumo TMC, ela criou a Imagination Library, projeto que distribui livros gratuitos para crianças pequenas. Então, que bacana esse projeto, essa iniciativa que já entregou ali mais de 300 milhões de livros em diferentes países. Tem uma história pessoal por trás disso também, né? Olha esse bastidor. O pai da Dolly não sabia ler nem escrever. Então, por isso ela dizia que ajudar crianças a ter esse acesso aos livros, à literatura, era uma das coisas das quais ela mais orgulhava, né? Então, ela também criou o Dollywood, que era um parque temático ali no Tennessee, inspirado na região onde ela nasceu, ali nos Estados Unidos, né? Então, ao todo, a Dolly vendeu mais de 100 milhões de discos, ganhou 11 Grammys, olha só esse número, 11 Grammys, e entrou para os halls da fama da música country e do rock também. Então, ela construiu aí essa imagem gigantesca, né, com perucas, brilho, né, unhas enormes, características aí muito marcantes dela, além também do seu bom humor, sempre muito simpática, né, e ela nunca deixou que essa história dela abalasse, né, as composições e toda a história dela, muito pelo contrário, serviu de inspiração, de combustível aí para a carreira. Então, nos últimos meses, inclusive, ela vinha enfrentando problemas de saúde e reduzindo a sua agenda. A gente obteve a informação aqui agora há pouco, confirmada pela New York Times, onde diz ali que ela enfrentava um câncer. Então, no fim das contas, talvez a melhor despedida seja justamente uma das músicas que ela escreveu, né? I Will Always Love You, que você achava que era da Whitney Houston, mas quem escreveu foi ela. E Dolly, a gente também sempre vai amar você, viu? Daqui a pouquinho eu volto aqui com o nosso quadro Tem Música Chegando, para você conferir os bastidores do mundo da música, dos lançamentos e tudo mais aqui no Resumo TMC, 11 horas mais 29 minutos.
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0: 11 horas mais 34 minutos e vamos agora para o nosso quadro. Tem música chegando para falar do NoFXJay, que tá de volta. O Márcio Donizete, nosso comentarista oficial de rock and roll aqui do Resumo TMC, tá comigo aqui no estúdio para falar sobre a segunda edição desse festival. Fala mais, Márcio. Boa noite.
17: Boa noite, Alexia, aos ouvintes da TMC. Bora de rock and roll, então, vamos lá.
4: Ó, o NoFX Day está de volta para a segunda edição. O evento, em homenagem à banda norte-americana, vai passar por São Paulo e Curitiba, com a participação especial de El Jefe, integrante da formação clássica do NoFX, que encerrou as atividades em 2024. Mais de 30 artistas convidados vão interpretar sucessos e faixas menos conhecidas do grupo de punk rock. El Jefe também vai participar de encontros com o público, tirar fotos, autógrafos,

0: no dial meaple.com. Então, tá aí o NoFX Day, a segunda edição, em dezembro, aqui no Brasil, em duas cidades, o Alexia.
1: É isso mesmo, para você que gosta de rock and roll, fica aí a recomendação, tanto para você que tá em São Paulo no 100.1 e também vai rolar em Curitiba para você que sintoniza no 100.3. Bora levantar então a mão chifrada para você curtir então esse festival. Ficou com vontade de ir, Márcio?
0: Olha, eu tô bem propenso a comprar sim, porque parece ser bem legal e é uma banda icônica. Claro, ela não é das grandes conhecidas, que todo mundo ouve, que bomba nas rádios, mas para quem gosta ali de um punk alternativo, aqueles festivais mais alternativos, que tem público também, é uma boa pedida. E dezembro ali é uma época que tá cheio de apresentações, cheio de shows, então acho que vale guardar uma graninha para comparecer.
1: Uma vibe, você diria assim, do The Clash, por exemplo?
0: Eu acho que sim, sim, total. E é uma banda já histórica, né? Lançada em 83, né? É, fez alguns shows aqui no Brasil, então vai ter aquele clima nostálgico também. Essas bandas mais antigas sempre têm apelo dos fãs, apelo de público, então eu creio que vai ser um sucesso esse NoFX Day.
1: É isso aí, fica a recomendação pra você. Márcio, obrigada pelas informações. Qualquer atualização aí do mundo do rock and roll, você volta com a gente aqui no Resumo TMC.
0: É isso, Alexia, valeu, até a próxima.
1: 11 horas mais 38 minutos e olha só quem resolveu transformar, né, o Brasil em estúdio de gravação. Eu tô falando do Shawn Mendes, que tá produzindo o próximo álbum aqui no Brasil. Então, em entrevista à revista Esquire, o cantor contou que tá montando um estúdio no país e que já começou a trabalhar nas primeiras ideias do novo disco. Inclusive, sobe o som da música Lost in Japan, do Shawn Mendes.

É, crush bom é assim, que nem diz nessa música, né? Que ele pergunta assim, o Shawn Mendes: você tem planos pra hoje à noite? Porque eu tô algumas centenas de milhas do Japão e eu tava pensando que poderia voar até o seu hotel essa noite. E vem o crush te dar desculpa pra não te encontrar. O Shawn Mendes no Japão querendo ver aí, né, a crush dele, enfim, mas brincadeiras à parte. Pelo jeito, ele tá bem no comecinho mesmo dessa produção desse disco novo que vem por aí. O Shao disse que tem muita coisa na cabeça e também no coração, mas ainda não tem nada concreto pra revelar, né? Então só adiantou uma coisa: o álbum vai ser muito especial. Bom, e se você acompanha a carreira dele, sabe que o cantor já passou por várias fases musicais, né? Ele começou com aquele pop acústico de violãozinho, né? Lá em Handwriting, de 2015, que trouxe sucessos como Stitches e Life of the Party. Então depois vieram hits como Treat You Better, There's Nothing Holding Me Back e Senhorita, parceria com Camila Cabello, que é a ex-namorada dele, foi da banda Fifth Harmony e agora segue com uma carreira solo aí, repleta também de vários hits, né, marcantes aí da sua carreira individual. Então o álbum mais recente do Shawn Mendes é o Shawn, lançado em novembro de 2024, que é um disco ali mais intimista, né, com uma pegada de folk e country, mostrando um lado mais tranquilinho do cantor, né? Agora ele começa uma nova fase e com o Brasil no meio dessa história. O Shawn já conhece bem o país, né? Em 2024 ele se apresentou no Rock in Rio diante de uma multidão, passou o carnaval aqui e tem um outro motivo pessoal que não tem nem como eu não mencionar aqui, né? É, ele tá com essa aproximação com o Brasil porque ele também tá namorando, né, a atriz brasileira Bruna Marquezine. No aniversário dela, né, em julho, o Shawn publicou inclusive uma declaração nas redes sociais dizendo que Bruna mudou a vida dele e que é grato por tê-la ao seu lado. Então agora fica a curiosidade: será que essa temporada brasileira vai aparecer também nas músicas? Teremos músicas de amor a Bruna Marquezine? Ah, com certeza, não tem nem como, né? Ainda não tem música chegando? Tem música nova chegando no pop LGBTQIA+. Tô falando de Aretuza Love, que lança na quinta-feira Tarô, em parceria com Linda Quebrada. A música é mais uma prévia do próximo álbum da cantora, que ainda não

tem nome nem data de lançamento. Tarô vem depois de Três Nós e Caipiranhas. É isso mesmo, produção Caipiranhas. Olha só o trocadilho aí que ela fez, né? Lançadas neste ano. Então a história por trás da música é ótima, né? Porque a Arethusa diz que teve um sonho com cartas de tarô e uma cigana que, para ela, seria uma espécie de guia espiritual. Então ela acordou lembrando de alguns trechos da música e já foi direto pro celular escrever. Então, antes que o sonho escapulisse ali da memória, como muitas vezes você acontece, né, de você passar a noite ali sonhando e acabar, né, esquecendo tudo que aconteceu ali durante o sonho. Então, na faixa, ela se junta com a Linda Quebrada em uma mistura de pop com referências do universo ali do tarô, como eu mencionei. A Arethusa, que já tem uma identidade bem conhecida assim no meio LGBTQIA+, né? Misturando ali funk com pop, um pouquinho de eletrônica também, trabalhos marcados ali na sua carreira como Movimento e o álbum Mercadinho de 2018. Então, a gente acompanha esse lançamento aí de tarô em parceria com Linda Quebrada. Ainda não tem música chegando, agora falando de um assunto que tá muito em alta. Bom, imagina abrir a parada musical e descobrir que aquela música que você não consegue tirar da cabeça foi feita praticamente ou, se não, inteiramente aí por um robô. Né? Pois é, a Austrália decidiu colocar um limite nisso. A partir dessa sexta-feira, músicas criadas integralmente por inteligência artificial não poderão entrar nas primeiras paradas, nas principais paradas ali musicais do país. Né? Então a regra foi anunciada pela ARIA, que é a Associação Australiana da Indústria Fonográfica. Na prática, para aparecer no ranking, a música precisa ter sido substancialmente criada por humanos. Então, isso não significa que a inteligência artificial está proibida na música, né? Se o artista usar uma ferramenta de IA só como apoio para uma parte da produção, por exemplo, a música continua valendo, tá tudo certo, né? O problema é quando o robô faz praticamente tudo, né? Composição, voz, instrumentos, todos os elementos ali criativos, né? Aí a música, no caso para a Austrália, fica fora da parada a partir, né, dessa sexta-feira aí, quando a regra passa a valer. Então a discussão ganhou força depois de um caso curioso, né? Porque em julho, uma versão de Like a Prayer, o ícone aí da rainha do pop Madonna, chegou ao primeiro lugar da parada australiana. Só que surgiu uma dúvida. A faixa usava vozes e sons de bateria criados por inteligência artificial. Aí começou o debate, né? Afinal, quem tá fazendo sucesso na parada? O artista ou a máquina, basicamente, né? Então, a ARIA, que é essa Associação Australiana da Indústria Fonográfica, diz que a nova regra serve justamente para preservar a participação humana na criação musical. A discussão não está só nas paradas, né? Como a gente vem acompanhando aqui ao longo da nossa programação. O Spotify também tinha anunciado ali que pretendia criar um selo chamado AI Persona, né? Então, persona de inteligência artificial, para conseguir identificar ali conteúdos produzidos com inteligência artificial. Inclusive, na minha opinião, acho que qualquer produção de IA tinha que ter um selinho ali identificando, né, que é inteligência artificial, para as pessoas não caírem em mentiras, né, em fake news, enfim. E isso, como eu mencionei, já deixou de ser uma discussão do futuro, né? Em 2023, por exemplo, uma música chamada Heart on My Sleeve viralizou usando vozes de inteligência artificial que imitavam o Drake e o The Weeknd. Então a faixa chegou a milhões de reproduções antes de ser retirada das plataformas. Aqui no Brasil também teve um exemplo, né? Que é a Tocana. Por falar nisso, onde está a Tocana, né? Que foi uma cantora criada por inteligência artificial que viralizou com a música São Paulo. Uma versão aí bem tosca da Empire State of Mind, né? Que é uma canção ali do Jay-Z com a Alicia Keys. Então, uma discussão que fica cada vez mais frequente, interessante também, né? Porque é realmente um debate bastante amplo. Né? Se a máquina consegue aí criar voz, música, até um artista que não existe, no caso, né? Quem que merece o crédito, né? Principalmente, será que o ouvinte tem o direito de saber quando está ouvindo uma pessoa de carne e osso ou uma criação de computador? Fica aí o questionamento. Então, a Austrália criando ali, né, regulamentação no uso de IA na produção musical.
e trago mais novidades do mundo da música. Isso mesmo, falando agora de um disco novo chegando, ó, nessa sexta-feira, daqui a pouquinho, no sextou. É, semana tá só começando, mas na sexta-feira vai rolar uma homenagem das grandes aí, basicamente, né? E dos grandes nomes da música popular brasileira também. Tô falando de Viva Donato, que reúne 15 músicas de João Donato, pianista, né, compositor e cantor que morreu em 2023 aos 88 anos. Para quem não conhece, Donato nasceu no Acre, foi um dos nomes mais importantes aí na construção da bossa nova, né, misturando o gênero com jazz e ritmos latino-americanos também. Ele começou super cedo, ainda criança já tocava acordeão, sabe aquele instrumento? Então, depois adolescente, ele foi pro Rio de Janeiro, passou a conviver ali com nomes que estavam transformando a música brasileira naquela efervescência toda do Rio ali, né? Então, ao longo da carreira, trabalhou com artistas como Tom Jobim, João Gilberto e Stan Getz também. Então, o novo disco reúne diferentes gerações da música brasileira. Tem Gilberto Gil, Mônica Salmazo em A Paz, Roberta Sá em Flor de Maracujá, Bebel Gilberto também vai estar em Nua Ideia e Djavan em Falta de Ar. Então, tem um detalhe especialmente bonito também, né, nessa reunião ali de músicas de João Donato, né, nessa produção chamada Viva Donato, porque o filho dele, o Donatinho, também participa. É, ele inclusive participa cantando Lua Dourada, parceria do pai com Fausto Nilo. Então o álbum ainda traz músicas inéditas, incluindo Vamos Combinar, parceria de Donato com Marcos Valle, outro ícone também da música popular brasileira. No fim, então o Viva Donato funciona ali como uma grande... Vai funcionar, no caso aí, como uma grande roda de música, né? Artistas de diferentes gerações ali, até da mesma geração também se juntando para mostrar que a obra dele continua viva. Então, uma bela despedida para um músico que ajudou a criar parte da trilha sonora do nosso país. E de música popular brasileira, agora eu falo de um ícone do jazz. Se você é fã de Amy Winehouse, assim como eu, prepara o coração, porque Back to Black, um dos discos mais marcantes da cantora, inclusive... São dois discos que ela produziu em vida, né? Vai ganhar uma edição especial de 20 anos. Então o álbum chega às lojas em 23 de outubro, numa versão física com 3 CDs. E não é só uma reedição do disco, não, viu? Vem 4 demos inéditas, lados B, faixas bônus e, pela primeira vez, o áudio completo de um show que Amy fez em Amsterdã, na Holanda. Então... Realmente edição de colecionador, né? A edição ainda ganha uma capa alternativa com fotografias inéditas da cantora. Para lembrar o tamanho desse disco, né? Para você que nunca ouviu, ouça, muito bom. Lançado ali em 2006, né? O Back to Black trouxe músicas como Rehab, que você deve conhecer. Inclusive, neste momento, toca Back to Black, de Amy Winehouse, que é a música que leva o nome desse disco. Sobe o som um pouquinho.

pouquinho mais denso, assim, de Amy, digamos assim, né? Traz ali um lado mais vulnerável da cantora. Então, você ouve agora Back to Black, mas este álbum trouxe músicas também como Rehab, You Know I'm No Good e Tears Dry on Their Own, né? Então, Back to Black não foi o começo, vale lembrar também, porque antes dele, Amy lançou o Frank, que pra mim é o melhor. Bom, é um álbum de 2003, né? Álbum de estreia da Amy, que já mostrava aquela mistura que ela fazia muito bem, né, de soul, jazz e R&B também, que virou a assinatura da cantora, né? Então Frank revelou músicas como Stronger Than Me, né, que ela desabafa ali, né, que o namorado dela devia ser mais forte que ela, né? Tem também uma música que ela canta ali, Fuck Me Pumps. Tem o primeiro Grammy dela da carreira veio pela música Rehab, né? Então, um outro disco também que revelou muitas canções da cantora, né? Depois do Frank, que veio o Back to Black, que levou esse som aí para um público ainda maior, que é, né, essa versão de edição especial de 20 anos que vai sair, que será lançada aí em breve, né? Então, disco que vendeu mais de 20 milhões de cópias no mundo, se tornou um dos álbuns mais importantes ali da música dos anos 2000, né? Inclusive a Amy recebeu 6 indicações ao Grammy por esse trabalho e venceu 5, incluindo gravação do ano, artista revelação e melhor álbum pop vocal. Inclusive tem até um vídeo, né, da reação dela quando ela descobre que ela ganhou o Grammy. Ela fica assim, boquiaberta, sem acreditar. E o mais impressionante é que pensar que a carreira gigantesca dela aconteceu em pouquíssimo tempo, né? Com vários dos artistas que a gente, né, já perdeu, inclusive. Então a Amy morreu em 2011, aos 27 anos, super jovem. Inclusive, com outros artistas também que morreram nessa idade, né? Tem até aquela expressão, o Clube dos 27. Então, agora, né, 20 anos depois de Back to Black, essa nova edição recupera músicas, gravações e momentos de uma artista que deixou apenas 2 álbuns de estúdio, como eu mencionei, mas um legado enorme, né? Então, é muito bacana, porque a Amy Winehouse, ela não cantava sobre uma vida perfeita, muito pelo contrário. As letras falavam ali de amor, rejeição, os vícios também, né, tendo em vista aí que ela tinha bastante a questão envolvendo o vício, né, em questões químicas ali, né, relacionamentos complicados, conturbados com o seu pai, com o namorado, né, falava muito ali das próprias fragilidades também, e com uma sinceridade, assim, desconcertante que ela trazia ali nas letras, né, então é isso que faz a Amy ser tão diferente, porque ela pegava ali experiências pessoais e transformava em músicas que pareciam contar a história de quem estava ouvindo, né, então talvez por isso que as músicas dela ainda batem tão forte ali na sinceridade das suas composições. Viva Amy Winehouse! Ainda não tem música chegando? Olha o tamanho do carinho dos fãs de BTS por São Paulo. Tem gente querendo entregar até a chave da cidade pro grupo de K-pop. Uma petição na plataforma change.org já passou de 97 mil assinaturas verificadas. O pedido é para que a prefeitura faça uma homenagem simbólica aos 7 integrantes, destacando a enorme comunidade de fãs do grupo por aqui e a relação entre Brasil e Coreia do Sul. Que bacana! A chave da cidade é uma honraria que a prefeitura entrega em ocasiões especiais. Um dos nomes que já recebeu foi o piloto Ayrton Senna, lá em 1991, né? Então, o prefeito Ricardo Nunes nos manifestou ainda sobre o pedido aí dos fãs de K-pop, pros fãs de BTS. Mas, se depender dos fãs, né? BTS já pode chegar em São Paulo praticamente como um paulistano, meu. Então, o motivo para a cidade estar em clima de festa não falta, basicamente, né? O grupo vai ter aí, né, 3 shows no Morumbis nos dias 28, 30 e 31 de outubro. Então, a velocidade ali, né, é vapt-vupt, porque os ingressos acabaram em apenas 23 minutos. Olha só, o show do dia 30 ainda será transmitido ao vivo em cinemas de vários países. Os 7 integrantes devem passar alguns dias por aqui e disseram que querem conhecer São Paulo. Então, os próprios integrantes fizeram um pedido aos fãs, né, disseram ali, né, que respeitem a privacidade deles quando estiverem fora dos palcos. Vixe, alguém avisa que aqui
Eu não sei não, viu? Vamos ver se o pessoal respeita mesmo. É, os fãs brasileiros são... É, não é pra amadores, viu? Então vamos combinar. Depois de 97 mil pessoas aí pedindo a chave da cidade, o próximo passo é o quê, né? Dar o CPF paulistano pro BTS? Desse jeito, daqui a pouco, BTS não vai fazer nem show em São Paulo, né? Vai vir resolver aqui pendência no Poupa Tempo, tomar café na padaria, comer pão de queijo, reclamar do trânsito na marginal. É, isso aí. Fãs super empenhados, então, de BTS. Ainda não tem música chegando? Essa é pra você que gosta daquele synth pop, que parece ter saído direto ali de uma pista de dança dos anos 80. Olha só quem tá voltando pra São Paulo. Tô falando do Mark Almond, o vocalista do Soft Cell. Se apresenta no dia 1 de dezembro na Áudio, na Água Branca. E você ouve agora um clássico do Soft Cell, Tainted Love. Sobe o som, Jorge.

0: É, Santa's Love, é isso mesmo. Então vem aí uma viagem pela carreira do cantor, né? Porque no repertório devem aparecer clássicos como Santa's Love, que você acaba de ouvir, Say Hello, Why, Goodbye, Torch e Memorabilia. Então, se você não tá ligado, o nome, a pessoa, talvez você conheça essa música que tá ouvindo agora, que você tá ouvindo agora. É aquela que começa com batida eletrônica, né? Bem marcada ali pelo vocal dramático, que virou um dos grandes hinos do synth pop, deste estilo musical. Para você que não conhece, o Soft Cell surgiu na Inglaterra no fim dos anos 70 e ajudou a transformar os sintetizadores e essas batidas maravilhosas eletrônicas, né, em música pop. O Du lançou álbuns importantes como Non-Stop Erotic Cabaret, de 1981, que trouxe aí o Tainted Love para o mundo. Então, o Mark Almond também construiu uma longa carreira solo também, né? Vale lembrar, com dezenas de discos e uma sonoridade que passeia, né, mais ou menos ali pelo mesmo estilo, né? Pop também, música eletrônica. E a apresentação acontece num momento simbólico, porque em setembro chega Danceteria, anunciado como o sexto e o último álbum deles, né? Do Soft Cell, último álbum de estúdio aí deles. Então, o final... é, a finalização do disco, né, por Almond e pelo parceiro de banda Dave Ball, antes, né, da morte do músico em outubro do ano passado, né? Então o disco já está finalizado, basta agora a gente esperar em setembro ali, né, para que ele venha ao mundo. Os dois passaram ali quase 50 anos construindo essa parceria, né? Tô falando do Dave Ball e também do Mark Almond. Então, à noite terá a discotecagem em vinil do DJ Gé Rodrigues. Tô falando desse show que vai rolar em São Paulo, né? Que comemora ali 40 anos de carreira. Os ingressos estão à venda pela Ticket 360. Fica a dica aí para você que gosta de synth pop dos anos 80, com essa nostalgia toda. Eu encerro aqui mais uma edição do nosso Resumo TMC, com muita informação, música, política, é aquele compiladinho maravilhoso para você ficar informado ali no finalzinho do seu dia. Eu tô de volta agora na quinta-feira com mais Resumo TMC aqui neste mesmo bate-canal, porque Transamérica agora é TMC. Um beijo, tchau, tchau.
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3: Olá, na coluna de hoje o assunto por aqui é que a 99 Food, buscando renovar sua atuação e oferecer novidades para os consumidores, anuncia Sabrina Sato como nova embaixadora da campanha Quem Pede Mais, Pede 99 Food. Desenvolvida pela agência Crispin, a campanha vem acompanhada da nova seção Uau 99 Food, que traz uma curadoria de pratos com descontos de até 60% durante as principais refeições do dia. A ideia é tirar o consumidor da inércia e convidá-lo a degustar um delivery atual e repleto de novidades. No filme, a Sabrina aparece cantando a música Quem Pede, Pede, que foi lançada em uma collab inédita entre Pedro Sampaio e Ivete Sangalo no ano passado. O filme já está no ar.
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4: Muito bom dia, uma ótima quarta-feira para você que sintoniza a TMC. Hoje é dia 26 de agosto, seja muito bem-vindo e muito bem-vinda ao Amanhã TMC. Eu sou o Diego Andrade, eu te faço companhia ao vivo até as 5 da manhã. Aqui no Amanhã TMC você fica por dentro de tudo que aconteceu de mais importante no noticiário do Brasil e do mundo, além de saber das primeiras notícias que vão impactar aí a sua quarta-feira. Se você está em Belo Horizonte, acompanhe a nossa programação em 88.7. Em Recife, 92.7, São Paulo e Brasília, 100.1, em Curitiba, 100.3 e no Rio de Janeiro estamos no 101.3. Meu muito obrigado a você que sintoniza a TMC. O WhatsApp está aberto para você participar, manda a sua mensagem, comenta sobre as principais notícias aqui do programa no 119-7221-1001. 119-7221-1001. Vamos às principais manchetes do programa de hoje. O governo reduziu em cerca de 5 bilhões de reais a previsão de gastos com a Previdência Social em 2027. Mesmo com a redução, a Previdência continua entre as maiores despesas do governo. O salário mínimo deve subir de R$ 1.621 para R$ 1.741 no próximo ano, o que também aumenta os gastos com benefícios. A campanha de Flávio Bolsonaro afirma ter registrado 3.250 tentativas de invasão ao site oficial nos últimos 8 dias. Segundo a equipe de segurança, os ataques buscavam roubar dados ou derrubar a página. Em um dos casos, foram registradas 375 mil tentativas de acesso em pouco tempo, mas não houve comprometimento no sistema. E a Justiça de São Paulo negou o pedido de Lulinha para retirar das redes sociais um vídeo publicado por Flávio Bolsonaro que o relaciona às fraudes do INSS. A juíza afirmou que não há, neste momento, elementos suficientes para confirmar que as informações do vídeo são falsas. As plataformas terão que preservar os dados das publicações, mas o conteúdo não será retirado por enquanto. Lula defendeu mais investimentos em defesa nacional durante cerimônia do Dia do Soldado em Brasília. O presidente disse que os recursos devem proteger as fronteiras e as riquezas do país. Lula também não respondeu à pergunta sobre investigações da Polícia Federal envolvendo seu filho e um ex-assessor. Lula pediu apoio ao senador Hamilton Mourão para aprovar o projeto que trata dos minerais críticos no Brasil. A proposta já passou pela Câmara e cria uma política para incentivar a pesquisa, a extração e o processamento desses minerais, considerados estratégicos para a tecnologia e segurança nacional. O governador de São Paulo, Tarcísio de Freitas, afirmou que vai cumprir a decisão do Supremo Tribunal Federal de enviar à Polícia Federal documentos da investigação sobre o filme Dark Horse sobre Jair Bolsonaro. A PF apura se emendas parlamentares foram usadas para financiar a produção. O ministro Flávio Dino também determinou que a Controladoria Geral da União investigue repasses feitos a entidades envolvidas no caso. O candidato à presidência Renan Santos foi a um fórum sobre as eleições usando uma camiseta com a imagem de Lulinha e a frase, abre aspas, cadê o dinheiro dos velhinhos? Durante o evento, Renan criticou o governo Lula, a família Bolsonaro e afirmou que o Brasil vive hoje em uma meia democracia. O governo brasileiro retoma na próxima segunda-feira as negociações comerciais com os Estados Unidos em reunião entre Márcio Elias Rosa e o presidente americano Jamison Greer. O Brasil quer ampliar a lista de produtos livres das tarifas e depois negociar a redução das taxas extras que chegam a 37,5% para parte das exportações brasileiras. E a Justiça do Rio de Janeiro decretou a falência da Oi nesta terça-feira, encerrando a recuperação judicial da operadora. A empresa acumulava patrimônio líquido negativo de R$ 22 bilhões e 600 milhões de reais e não tinha dinheiro em caixa para cumprir obrigações básicas. Tentativas de recuperação e venda de ativos não evitaram a falência. E o dólar fechou em queda de 0,25% nesta terça-feira e terminou o dia cotado a R$ 5,14. Já o Ibovespa subiu 1,55% aos 174 mil pontos e acumulou a quinta alta seguida. A bolsa foi impulsionada principalmente por bancos e pela Vale, enquanto a Petrobras caiu 1,8%. O Tribunal Regional do Trabalho da 10ª Região em Brasília mandou a Casas Bahia reintegrar cerca de 1.900 funcionários demitidos. A empresa terá 5 dias para reativar os contratos e o pagamento dos salários. A Casas Bahia foi proibida de fazer demissões em massa sem negociar com os sindicatos. Muito bom dia a você que sintoniza a TMC. Vamos à previsão do tempo para todo o país nesta quarta-feira.
5: We'll be right back.
4: Curitiba, o sol aparece entre nuvens com chuva passageira, máximas de 21 e mínimas de 11 graus. Em São Paulo, o sol aparece entre nuvens, pancadas de chuva à tarde e à noite, máximas de 21 e mínimas de 15 graus. No Rio de Janeiro, o sol aparece entre algumas nuvens, chove rápido durante o dia e à noite, máximas de 26 e mínimas de 18 graus. Em Belo Horizonte, o dia é nublado, mas o sol aparece de vez em quando, pancadas de chuva à tarde e à noite, máximas de 28 e mínimas de 16 graus. Em Brasília, o sol aparece entre nuvens, pancadas de chuva à tarde e à noite, máximas de 31 e mínimas de 19 graus. Para fechar em Recife, faz sol o dia todo, pancadas de chuva de manhã e à noite, máximas de 30 e mínimas de 23 graus. 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
4: O presidente Lula parou para falar com jornalistas depois da cerimônia do Dia do Soldado, mas evitou responder as perguntas sobre o caso envolvendo o filho, Lulinha, e o ex-assessor Marcola. No mesmo evento, Lula avançou em outra frente, buscou apoio no Senado para uma das pautas prioritárias do governo. Quem traz mais detalhes é o Murilo Hernandes.
9: Lula foi questionado sobre o caso, se poderia prejudicar uma eventual campanha reeleição e também se está decepcionado com o ex-assessor. O presidente, no entanto, não respondeu. Fora desse assunto, o presidente aproveitou a agenda para fazer articulação política no evento. Lula conversou com o senador Hamilton Mourão sobre o projeto dos minerais críticos e pediu apoio à proposta. A informação foi confirmada pelo senador à TMC. O projeto já foi aprovado pela Câmara dos Deputados e está em análise no Senado. O texto cria uma política nacional para minerais considerados estratégicos e prevê medidas para estimular a exploração e o processamento desses recursos no país. A proposta é considerada estratégica pelo governo para setores como tecnologia, indústria e transição energética. A articulação com o senador Mourão faz parte da busca de Lula por apoio do Congresso para avançar com pautas consideradas prioritárias. Na fala para jornalistas, o presidente defendeu a ampliação da presença de mulheres nas Forças Armadas. Lula também falou sobre a importância de investir na defesa para proteger o território e as riquezas naturais do país.
10: Para um país que tem 16.800 quilômetros de fronteira seca, para um país que tem 8.000 quilômetros de fronteira marítima, para um país que tem a maior reserva florestal do mundo, para um país que tem, possivelmente, a segunda ou a primeira reserva de minerais críticos, porque ainda não sabemos tudo o que temos, só exploramos até agora 30% do nosso território. E para um país que tem 215 milhões de habitantes, para um país que tem petróleo a 300 quilômetros da margem do nosso oceano, a defesa não pode ser uma coisa quando sobrar dinheiro.
9: O encontro com Mourão e a fala aos jornalistas aconteceram em meio a uma agenda que também reforça a tentativa de Lula de manter o diálogo com diferentes setores, inclusive com os militares que eram fortes apoiadores do governo Bolsonaro.
4: E o BNDES assume a fiscalização de um pacote bilionário de crédito desenhado para proteger o setor produtivo nacional das tensões globais. O objetivo central deste investimento é compensar os exportadores brasileiros prejudicados pelas novas taxas alfandegárias norte-americanas e pela instabilidade comercial no Oriente Médio. Quem informa é o Rafael Felitti, direto de Brasília.
11: O governo federal oficializou a liberação de 13 bilhões e 500 milhões de reais em linhas de financiamento para socorrer empresas brasileiras prejudicadas pelo cenário internacional. Esse montante faz parte do Plano Brasil Soberano e foca especialmente nos impactos causados pelas recentes sobretaxas dos Estados Unidos e pelos conflitos no Oriente Médio. A maior fatia desse recurso, 5 bilhões de reais, será destinada exclusivamente para apoiar exportadores de cadeias de fornecimento que sentiram o peso do tarifaço norte-americano contra produtos nacionais. Outros 3 bilhões e 500 milhões vão para empresas que comercializam com países do Golfo Pérsico, buscando amortecer os reflexos econômicos da guerra na região. Além desses setores, o governo reservou 2 bilhões para a produção de fertilizantes e mais de 2 bilhões de reais para projetos que beneficiam o refino de minerais estratégicos, além de 1 bilhão para áreas relevantes da balança comercial brasileira. O crédito poderá ser usado pelas empresas, cooperativas e associações para compra de máquinas, reforço de capital de giro e investimentos em inovação tecnológica. Todo o processo de fiscalização e acompanhamento dessas operações vai ficar sob responsabilidade do BNDES, que deve enviar relatórios mensais detalhando os contratos firmados e os valores efetivamente desembolsados para garantir a transparência do socorro financeiro.
4: Ministro Alexandre de Moraes defendeu uma mudança no sistema de escolhas de deputados e vereadores no Brasil. Murilo Hernandes conta tudo pra gente.
9: O ministro Alexandre de Moraes apresentou a proposta durante um evento em São Paulo e defendeu que a mudança seja feita de forma gradual. Pelo modelo sugerido, inicialmente 30% das vagas seriam preenchidas pelo voto distrital e os outros 70% continuariam pelo sistema proporcional. Em uma segunda etapa, a participação das vagas escolhidas pelos distritos poderia chegar a 40%. Mas, na prática, o que muda para o eleitor? Ele passaria a votar em um candidato para apresentar uma região específica, além de escolher os demais candidatos pelo sistema proporcional. É justamente essa combinação que dá o nome de voto distrital misto ao modelo. Na avaliação de Moraes, a mudança poderia aproximar os parlamentares da população de cada região e também fortalecer os partidos. Para isso, seria necessário alterar as regras atuais para deputados federais, deputados estaduais e também vereadores. O debate não é novo no Congresso. A proposta de um voto distrital misto aparece há anos em discussões sobre reforma política, mas nunca houve um acordo suficiente para mudar o sistema atual.
4: E uma nova pesquisa mostra Eduardo Paz na liderança da disputa pelo governo do Rio. O levantamento também aponta que, na pesquisa espontânea, mais da metade dos eleitores ainda não escolheu um candidato para as eleições de 2026. A repórter Beatriz Trindade tem mais informações.
12: O ex-prefeito Eduardo Paz, do PSD, lidera o levantamento Paraná Pesquisas em todos os cenários analisados pelo Instituto. No primeiro recorte, quando são apresentados os nomes dos candidatos aos entrevistados, Paz aparece com 44,5%, com Douglas Ruas, do PL, com 15,5% e Antony Garotinho, do Republicanos, com 11,6%. O número de pessoas que não souberam responder ou não quiseram opinar foi de 6,3%. Já o acumulado de eleitores que pretendem votar em nulo ou branco ou nem mesmo votar chegou a 10,9%. Em um cenário sem o ex-governador Antony Garotinho, o ex-prefeito da capital fluminense aparece com 48,3%. Na segunda posição, o levantamento lista o presidente da Assembleia Legislativa do Rio, Douglas Ruas, com 18,6%. Na pesquisa espontânea em que os entrevistados declaram seu candidato preferido sem receber opções pré-determinadas, Paz aparece com 19,1%, seguido de Douglas Ruas, do PL, com 7,1% e Antony Garotinho, com 3,1%. Nesse cenário, o número de pessoas que não souberam responder ou não quiseram opinar foi de 61,6%. A pesquisa entrevistou 1.600 eleitores em 58 municípios entre os dias 22 e 24 de agosto de 2026. A margem estimada de erro é de aproximadamente 2,5 pontos percentuais.
4: E a Quest divulgou ontem pesquisa eleitoral para o governo de Minas Gerais. Marina Matos traz esse cenário para a gente direto de Belo Horizonte.
13: Na pesquisa estimulada, quando os entrevistados recebem uma lista com os nomes dos candidatos, Cleitinho Azevedo, do Republicanos, aparece na frente com 29%, seguido por Patrus Ananias, do PT, com 11%, e Alexandre Calil, do PDT, com 10%. Depois, Matheus Simões, do PSD, aparece com 7%, Gabriel Azevedo, do MDB, com 5%, e Flávio Roscoe, do PL, com 3%. Bem Mendes, do Missão, tem 2%. Aparecem com 1%, professor Túlio Lopes, do PCB, e Rafael Duda, do PST. Indira Xavier, do UP, e Henrique Arias, do PCO, não pontuaram. E chama a atenção o número de eleitores indecisos, que representam 19%. Votariam em branco, nulo ou não votariam 12% dos entrevistados. Para 54% dos eleitores ouvidos, a escolha do candidato é definitiva. Outros 45% dizem que ainda podem mudar o voto até as eleições. O levantamento foi encomendado pela Globo e ouviu 1.506 eleitores de 16 anos ou mais entre os dias 21 e 24 de agosto. A margem de erro é de 3 pontos percentuais, para mais ou para menos. E o nível de confiança é de 95%.
4: Qual é o perfil mais comum entre os candidatos nestas eleições? A representação feminina, por exemplo, segue estagnada em 1/3 das candidaturas a 4 pleitos. Marco Antônio Teixeira, cientista político da Fundação Getúlio Vargas, em entrevista ao TMC 360, analisou os dados.
14: A representatividade, ela não reflete a estrutura social do Brasil, né? Ou seja, a maioria homens e brancos. Quando você pega o censo do IBGE, quando você olha como que dá a distribuição étnica, ou seja, está muito diferente daquilo que, de certa forma, configura a população brasileira, né? E por que que ela se apresenta dessa forma, né? Porque, historicamente, tá, a inclusão política no Brasil se deu dessa forma. Então, sempre foi masculina, né? É bom a gente lembrar, quando trata de gênero, né? Que as mulheres ganharam o direito de voto em 1934 e imediatamente as eleições foram suspensas, porque nós ingressamos no chamado Estado Novo, não é? E depois, quando as mulheres passaram a competir politicamente, elas enfrentam uma desigualdade muito grande no processo em relação aos homens, justamente pela dupla jornada que elas enfrentam do ponto de vista de trabalho, né? Mas também pela histórica posição de exclusão. Ou seja, política sempre foi vendida como coisa masculina, não é? E quando a gente olha também para a dimensão racial, nós vemos, sobretudo, que os negros, eles ao serem beneficiados aí pelo fim da escravidão, foram jogados à sorte, não é? Então eles acabaram não sendo incluídos como cidadãos políticos por muito tempo, não é? E quando eles ganham esse direito, a desigualdade econômica e a desigualdade de acesso aos vários benefícios, como por exemplo educação, acabam interferindo, não é? E gerando essa distorção. Nós temos uma população de mais de 50% de mulheres e a participação de mulheres, né, no sistema político fica em média aí 15% das deputadas, 10% das senadoras, uma ou duas governadoras, né, ou seja, sempre muito aquém daquilo que elas representam. E por mais que a gente tenha avançado, né, com a determinação de cotas de candidaturas, né, o que a gente tem visto por muito tempo, as cotas de candidatura não garantem competitividade, porque, via de regra, os partidos, eles acabam não apoiando e, muitas vezes, inclusive, fraudando os recursos que deveriam ser destinados às mulheres, como a gente já viu, né? Em várias prestações de contas do TRE, do TSE, que já gerou, inclusive, cassação de candidaturas, mudança de resultados, né? Então, falta, e aí eu vou falar uma palavra muito pesada, né? Falta levar a sério a proposição de igualdade política no país. Então, enquanto a gente não rediscutir as cotas das candidaturas para as cotas na representação, vai ser muito difícil, porque essa desigualdade ela vai persistir por muito tempo.
15: Pois é, quando a gente pensa em uma mulher disputando um cargo como, por exemplo, a presidência da República, a gente tem que imaginar um funil que no topo do funil, ou seja, a parte mais larga, tem as cotas, tem a obrigatoriedade de candidaturas, mas aí o funil ele vai de fato afunilando porque não tem investimento, porque Exato. Não tem. A gente está falando de investimento de dinheiro, investimento de tempo, investimento em criar líderes, grandes líderes mulheres para chegarem. Quando a gente vê o número de candidaturas, muitas vezes a reação imediata, a gente viu, esse ano a gente tem duas candidatas à presidência, candidatas nanicas, a gente nem fala amplamente no noticiário, então a reação imediata é: ah, faltam mulheres. Sim, faltam mulheres, claro. Também existe uma outra reação que é a seguinte: mas há mulheres com competitividade para chegarem? Não, talvez não haja. Também é um argumento válido. Mas aí vamos olhar para todo o processo. É nesse processo que a gente acaba perdendo. Agora, eu queria entender, na outra ponta, na tomada de decisão, a gente tem uma política que é majoritariamente feita por homens brancos, muitas famílias que continuam na política. Isso aí é inacreditável. A gente pega o recorte de algumas regiões, alguns estados, são famílias e famílias que se perpetuam, inclusive pessoas que colocam candidatos ao Senado, que colocam primo, sogra, mãe, pai como suplente. Então a gente não está votando em uma pessoa com uma ideia, a gente está votando em uma família que vive da política, talvez, há algumas gerações. No efeito prático, quando a gente fala em tomada de decisão, em legislação, ou seja, leis que são criadas, criação de leis, como é que isso é prejudicial para o país?
14: Bom, vamos lá. É Joana, não é? Não, estou sendo traído aqui pela minha memória. Joana, muito, muito importante sua pergunta, porque você busca ir na raiz do problema, não é? Quem detém, Joana, o monopólio das candidaturas no Brasil? Os partidos. Sem partido você não se candidata a nada, tá? Eu posso perguntar para você o seguinte: qual partido que tem uma mulher na sua direção? Praticamente nenhum, tá? Tem lá a Renata no Podemos, né? Mas ali é uma outra trajetória que também se insere um pouco nessa trajetória de família, não é? Apesar que muitas mulheres que entraram na política pela família fizeram belíssimos trabalhos, né? A Simone Tebet aí é de uma família tradicional e tem uma autonomia de participação política muito importante, não é? Então, às vezes, essa é a porta de entrada, mas quando a gente olha a porta para você se tornar candidato, os partidos refletem completamente essa desigualdade. Ô, Joana, nós já tivemos um partido chamado Partido da Mulher Brasileira, que não tinha uma mulher na sua direção. Tá? Ou seja, é algo que é praticamente uma piada pronta quando a gente quer entender a desigualdade, né? Agora, você tocou no ponto crucial, ou seja, não adianta você ter cota de candidatura se você não dá as condições. Uhum. Tá? Então, essas condições, vamos pegar só do ponto de vista financeiro, viria da onde? Do fundo de financiamento eleitoral. Uhum. Tá? Quem decide, quem terá a prioridade do fundo? As direções partidárias. Tá? Então, mais uma vez, você tem o processo de funil que você colocou muito bem aí, uma metáfora perfeita, não é? Que retém, digamos assim, as prioridades lá atrás. Agora tem uma outra questão importante, Joana. Projetos de lei que afetam a vida da mulher são discutidos, aprovados ou vetados majoritariamente por homens. Tá? Então vamos pegar o debate sobre o aborto. Interessa sobretudo a quem? A mulher. O debate sobre o atendimento, a violência doméstica, a violência sexual, a violência de gênero, teria que ter mais vozes de mulheres fazendo parte desse processo. Então, essa assimetria, tá, na representação não é um problema só da representação, é um problema da discussão dos projetos de lei, porque faz com que pessoas que têm pouca sensibilidade às pautas decidam sem viver muito bem o problema. Então, a gente está longe de superar esse processo e os dados mostram também, inclusive, né, que há uma certa diminuição, né, do ímpeto de mulheres, de negros, né, e das minorias participarem mais desse processo, apesar de ser inegável, Joana, que a gente avançou bastante comparado ao que a gente era, não é? Mas a gente ainda tem muitos passos a serem dados, né? Agora, a má notícia que eu dou é que esses passos hoje, do ponto de vista do avanço, encontra muita resistência na atual configuração do Congresso Nacional.
4: E o governo federal propõe salário mínimo de R$ 1.741 em 2027. Os detalhes chegam com o Rodrigo Vicente, direto de Brasília.
16: O governo vai enviar ao Congresso até o fim de agosto o projeto de lei orçamentária de 2027 com previsão de um novo salário mínimo de R$ 1.741. O valor representa um aumento de R$ 120 em relação ao mínimo atual, que é de R$ 1.621. O reajuste nominal será de 7,4%, com ganho real de 2,4% acima da inflação. A definição do valor depende da aprovação do orçamento aqui pelo Congresso Nacional. O reajuste também afeta benefícios do INSS, o seguro-desemprego e também o abono salarial, já que esses pagamentos não podem ficar abaixo do piso nacional. Segundo o ministro da Fazenda, Dario Durigan, o aumento busca beneficiar principalmente a população de menor renda e também terá impacto sobre a previdência e os benefícios sociais vinculados ao salário mínimo.
17: E aproveito para mencionar que também o salário mínimo, com os reajustes previstos em lei, chega a R$ 1.741 no ano que vem, e esse R$ 1.741 no próximo ano, e ele necessariamente cumprindo a legislação brasileira, dentro do nosso espírito de privilegiar a população mais carente, vai também para a Previdência, vai também para os benefícios sociais que têm indexação com salário mínimo. Portanto, é importante que a gente fale, né, para o Brasil, atenção Brasil, que a gente faça essa comunicação. O orçamento está muito bem encaminhado, com o salário mínimo definido.
16: Se for aprovado, o novo salário mínimo começa a valer em janeiro de 2027, com reflexo no pagamento recebido pelos trabalhadores em fevereiro.
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2: Vamos às principais manchetes do programa de hoje. Deve ser investigado pelo Centro de Investigações e Prevenção de Acidentes Aeronáuticos, o CENIPA, o acidente com um avião de pequeno porte que caiu em uma área de mata na zona rural de Mateus Leme, na região metropolitana de Belo Horizonte. O monomotor saiu do aeroporto da Pampulha, em Belo Horizonte, com destino a Bom Despacho, na região central de Minas. Durante o trajeto, o piloto de 29 anos teria percebido a pane. A aeronave teria apresentado uma pequena explosão e um princípio de incêndio ainda no ar. O piloto acionou o sistema de paraquedas da aeronave, que permite uma descida controlada do avião. O monomotor chegou ao solo em uma área de mata e pegou fogo. O piloto era o único ocupante e conseguiu pousar em segurança. Moradores da região ajudaram no resgate. E o Ministério da Saúde pediu a inclusão do influenciador Lito Souza em um estudo experimental nos Estados Unidos para doença de condição rara e de rápida progressão e sem cura. Segundo nota enviada pelo governo, foram feitos contatos com pesquisadores nos Estados Unidos para tentar tornar possível a participação de Lito em um dos dois estudos em andamento sobre a doença. Antes de o Ministério divulgar a nota, a esposa do piloto Lito Souza contou que a família tinha buscado o Ministério da Saúde, o ministro da Saúde, Alexandre Padilha, para pedir apoio com o tratamento. Nesta terça, a empresária citou ainda ter procurado o Itamaraty. A família corre contra o tempo para evitar o avanço da doença. Especialistas explicam que as técnicas experimentais buscam evitar o aumento da proteína que causa a destruição dos neurônios. Segundo a esposa do piloto, a doença está evoluindo rapidamente e ele já perdeu parte da visão.
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2: Um estudo feito por pesquisadores da UERJ e da FUNSEME mostra que o cenário de estiagem pode ficar ainda mais preocupante nas próximas décadas. A projeção chama atenção principalmente para regiões que são importantes para o abastecimento de água no Rio e em São Paulo. A Larissa Cardoso tem mais informações.
3: O avanço das mudanças climáticas pode trazer impactos importantes para o acesso à água nos próximos anos. Um estudo feito por pesquisadores da UERJ e da FUNSEME analisou justamente esse cenário no Sudeste. Na bacia do Rio Paraíba do Sul, uma das principais fontes de abastecimento da região, as estiagens podem durar até 3 vezes mais do que o registrado historicamente em algumas sub-bacias. Já em Santa Cecília, no Rio de Janeiro, o índice usado pelos pesquisadores para medir a severidade da seca pode passar de 7,92 para 58,46 em um cenário de maiores emissões. O especialista em eficiência hídrica e energética e CEO da W Energy, Wagner Carvalho, explica os possíveis impactos desse cenário.
4: O que mais me preocupa agora é o impacto na agricultura, até porque o Brasil é a fazenda do mundo, e as atividades econômicas. Nós temos que entender que menos água é igual ao aumento do custo de energia elétrica. E o aumento do custo de energia elétrica são alimentos mais caros, são produtos que a gente compra no mercado cada vez mais caro, preço mais alto, reduzindo o valor e o seu poder econômico, né?
3: O engenheiro, mestre em recursos hídricos e pesquisador do programa de doutorado em engenharia ambiental da UERJ, Lucas Almeida, destaca outros pontos da pesquisa e os possíveis efeitos para o país.
5: O que os nossos resultados reforçam é exatamente a importância de investir na diversificação da matriz energética com fontes menos dependentes de água, como solar e eólica, para que essa resposta emergencial não precise ser acionada com tanta frequência.
3: Entre as medidas apontadas para enfrentar esse cenário estão o monitoramento das redes em tempo real com tecnologias como IoT e telemetria, o combate a vazamentos, a modernização dos pontos de utilização e o reuso de água. Os pesquisadores também defendem metas permanentes de eficiência hídrica para grandes consumidores, tanto públicos quanto privados.
2: Paraná pretende financiar 1.500 novos veículos para taxistas entre 2026 e 2027. A previsão acontece depois do Estado ampliar o valor financiável e apresentar novas medidas aos motoristas. As informações chegam com a repórter Isabela Miranda.
6: Taxistas vão ter acesso a um limite maior de financiamento para aquisição de novos veículos. Por meio da linha de crédito Fomento Taxistas, o valor passa de 80 para 120 mil reais. De acordo com o diretor da Fomento Paraná, Cláudio Stabile, há um prazo maior de pagamento previsto para veículos elétricos.
7: E nós temos os prazos, são de 60 meses para veículo a combustão, com 3 meses de carência. Para carros híbridos e elétricos, 72 meses, com 3 meses de carência. E as taxas

0: ação da frota, melhorando as condições de segurança e conforto para profissionais e usuários.
1: O Tribunal de Contas do Paraná identificou indícios de uso indevido de verbas municipais da saúde e da educação para o pagamento de cachês de artistas famosos. De Curitiba, fala Ângelo Sfer.
2: Os dados do TCE apontam suspeitas de desvio de recursos que deveriam ser destinados para o Fundo do Idoso, iluminação pública e reequipamento do Corpo de Bombeiros. O órgão de controle agora vai instaurar processos formais de fiscalização para apurar as contratações em que o uso irregular do dinheiro público for comprovado. As inconsistências foram mapeadas a partir de um cruzamento de dados com o novo painel de transparência do Tribunal de Contas do Estado do Paraná. Este levantamento aponta que os municípios paranaenses gastaram R$1,2 bilhão na contratação de shows artísticos no período entre 2021 e o primeiro semestre de 2026. Ao longo de 6 anos e meio, as prefeituras formalizaram contratos com 1.158 artistas, duplas e grupos musicais. Apenas 6 das 399 cidades do Paraná não registraram repasses de verbas públicas para eventos artísticos neste intervalo avaliado. O ano passado, 2025, registrou o recorde de despesas no setor, com mais de R$403 milhões destinados aos cachês.
1: E a Polícia Civil continua com as investigações para responsabilizar todos os envolvidos na morte do ciclista que foi espancado em Copacabana. A repórter Erika Livgardi tem mais informações.
3: A Polícia Civil apura como funcionava a estrutura de segurança clandestina que atuava em Copacabana, onde um ciclista morreu após ser espancado até a morte.
4: Segundo a instituição, os seguranças de rua envolvidos não trabalhavam dentro de um estabelecimento ou prédio, como prevê a legislação para a segurança privada. O delegado responsável pelas investigações, Ângelo Lages, afirma que o grupo de segurança clandestina seria composto por 5 homens. O responsável deve ser ouvido até o fim da semana.
5: Já estão identificados o Jorge e o Davi. O chefe do grupo seria o Aloysio, que é outra pessoa também que a gente pretende ouvir durante as investigações. Ele que seria o chefe desse grupo que prestava essa segurança de forma ilegal aqui em Copacabana.
3: Nesta terça-feira, mais depoimentos foram colhidos. Com 4 dos envolvidos presos, os investigadores buscam ouvir pessoas que participaram indiretamente do crime.
4: No início da tarde, 2 empresários estiveram na delegacia de Copacabana. A dupla de irmãos é proprietária de restaurantes nas proximidades de onde o caso aconteceu e contratou os serviços de segurança clandestina. Eles permaneceram em sede policial por cerca de 2 horas. Depois, os investigadores ouviram o filho do empresário, que acompanhou o segurança até o local, observou todo o espancamento e não reagiu. E a mulher, que é funcionária dos empresários e nas imagens das câmeras de segurança, é vista entregando um porrete a um dos agressores. Até o momento, o homem que aparece dando chutes na vítima ainda não foi identificado. As investigações indicam que, no total, 8 pessoas participaram direta ou indiretamente do caso. Para o advogado da família de Cláudio Rafael Landeiro, Brian Rottenberg, o crime de omissão de socorro também deve ser considerado.
6: Acho que tinha uma pessoa que acompanhou desde a Barata Ribeiro até a rua que realmente aconteceu, acompanhou junto dos agressores de bicicleta, né? Em todos os frames que a gente vê das imagens, essa pessoa está junto. Então, essa pessoa também tem que ser ouvida. Como foi? Por que não ajudou? Enfim.
4: Os seguranças Davi Santos Machado e Jorge Luiz Ricardo Dias se entregaram à Polícia Civil na última quinta-feira. Já os entregadores Ailton José da Silva e Felipe Eduardo dos Santos Silva se apresentaram na sexta-feira. O laudo de necrópsia do Instituto Médico Legal, que a reportagem da TMC teve acesso, aponta que Cláudio Rafael Landeiro, de 37 anos, morreu por hemorragia interna e traumatismo crânioencefálico. A irmã de Cláudio, Fabiana Landeiro, diz que vai até o fim por justiça.
7: Não, com certeza, não vou descansar, não vou parar, vou até o final mesmo. Não tenham dúvidas disso. Vocês vão me ver aqui, indo atrás, no pé mesmo, para dar andamento à situação. Não vou parar, não.
4: O crime aconteceu na noite de 11 de agosto. Cláudio estava com a bicicleta da irmã quando foi

0: abordado por um grupo que suspeitou que o veículo tinha sido roubado. O ataque durou cerca de 9 minutos. Cláudio é atingido por mais de 30 pauladas, além de socos e chutes. Ele não reagiu e caiu desacordado na calçada.
1: E o avanço do contrabando de canetas emagrecedoras e medicamentos proibidos pela Anvisa acende o alerta das autoridades para os riscos à saúde pública e atuação de organizações criminosas. Luiz Flávio Durso, advogado criminalista, durante entrevista ao TMC 360, analisou a necessidade de um esforço conjunto entre órgãos de fiscalização. Vamos ouvir.
2: O problema é complexo, não é uma novidade que nós enfrentamos, o Brasil enfrenta, mas a gente tem que observar aí uma maior cooperação e maior inteligência. Então, o trabalho tem que ser feito em conjunto, Receita Federal, Anvisa, Polícia Federal, para conseguir melhorar esse controle de fronteira, para que a gente possa limitar o acesso desses medicamentos que expõem a vida dos usuários a risco.
3: E quando a gente compara, Durso, com outras modalidades de contrabando que são conhecidas como cigarro, bebida, eletrônico, quais são as especificidades nesse caso? Porque nós vimos na reportagem a pessoa perguntando se podia comprar no Paraguai e tal, aí o vendedor fala, não, eu posso te vender, mas se você passar a fronteira, você vai precisar da prescrição médica. A gente sabe que se colocar na bolsa e se a pessoa não for sincera, pode ser que ela não seja perguntada na aduana. Então, quais são as especificidades desse tipo de contrabando?
2: É exatamente isso, Joana. Se você tem uma fronteira, como é o caso do Brasil com o Paraguai, que há um fluxo muito grande de pessoas, é impossível um controle de pessoa a pessoa. O controle é feito por amostragem. E isso possibilita que se passe. E sem dúvida nenhuma, a pessoa tendo uma receita, uma autorização para adquirir esse remédio e trazer ao país, nesse ponto não há problema algum, porque é para uso pessoal. O problema ocorre quando nós vemos aí, inclusive como a reportagem coloca, organizações criminosas ou associações criminosas se utilizando desses medicamentos que não podem entrar no país e fazendo esse comércio. Aí sim o problema se torna mais complexo, uma vez que há toda uma estrutura para trazer esses medicamentos e nós não temos o registro de como isso é feito. Sabemos muitas vezes que esses remédios, esses medicamentos não são armazenados da forma correta. Outro problema que a gente pode enfrentar é saber se esses medicamentos são medicamentos efetivos ou se tratam de uma falsificação, porque aquele usuário, aquele consumidor que acaba adquirindo, ele não tem formas de fazer esse controle e simplesmente coloca, então, como eu falei, a sua vida em risco ao adquirir esse tipo de medicamento que não tem um acesso, um ingresso no território nacional de forma adequada.
4: Eu te pergunto se, falando especificamente desse caso, a resolução do problema não teria que envolver mais de um órgão do Estado brasileiro, porque quando a gente fala de tráfico de cigarro, por exemplo, de bebida falsificada, é óbvio que a gente está atentando contra a saúde das pessoas que compram esses produtos, mas agora a gente está dando um passo além, porque esses produtos são medicamentos, supostamente medicamentos, né? Então, supostamente as pessoas que compram, elas estão imaginando um benefício, ilusório ou não, é outra discussão, mas estão esperando um benefício. Então, imagino que as autoridades sanitárias deveriam entrar nessa história junto com a Polícia Federal, enfim, não sei como que seria o quebra-cabeça, mas imagino que seja por aí.
2: Exatamente, Felipe. A Anvisa, a Receita Federal e a Polícia Federal. E mais, nós temos que lembrar sempre que ao trazer para o Brasil esses medicamentos, essas pessoas, esses criminosos, eles buscam então comercializá-los. E esses medicamentos, a gente sabe, têm um valor agregado muito alto. Isso fez com que houvesse então a opção por trazê-los. Mas, se pensarmos que, ao trazer para o Brasil, não há um mercado consumidor para eles, eles deixam de ser atraentes. Então, temos que pensar também que as pessoas que estão adquirindo esse tipo de medicamento, que não devem fazê-lo, devem buscar alternativas no mercado nacional que estão disponíveis e que preservam ali, tem todo aquele controle para preservar a sua saúde, a sua integridade, porque ao adquirir esse tipo de produto, como eu disse, você inclusive coloca a sua vida em risco porque não sabe o que contém aquela caneta emagrecedora no exemplo que nós estamos dando.
1: Depois de comemorar 50 anos de trajetória, o Grupo Corpo volta aos palcos de São Paulo para mais uma temporada no Teatro BTG Pactual Hall. Dessa vez, com o espetáculo inédito Piracema e com a remontagem do famoso balé Lecuona. Uma das maiores companhias de dança do mundo tem Paulo Perdeneiras como diretor artístico. A Estela Ribeiro conversou com ele, com os bailarinos e registrou com exclusividade trecho dos números do espetáculo. Vamos acompanhar.

0: Paulo Pederneiras, diretor artístico do Grupo Corpo. Uma honra poder falar com você aqui. Esse teatro, que já foi Teatro Alfa, agora BTG Pactual, é a casa do Grupo Corpo aqui em São Paulo, né?
1: Exatamente. A gente inaugurou, fez parte da temporada de inauguração desse teatro. E é um teatro que realmente faz parte da nossa vida e é um lugar que a gente tem o maior carinho. A gente adora essa cidade e adora esse público, porque é um público também exigente, e isso é muito bom, né? Um público acostumado a ver, enfim, tudo que acontece de melhor no mundo, e isso pra gente é muito importante.
0: E o Grupo Corpo tem um repertório que é revisitado a cada tempo, inclusive esse ano vocês estão fazendo uma revisita a espetáculos que já foram montados.
1: É quase uma tradição do Grupo Corpo, sempre com o último espetáculo, a última produção, né? A gente faz o programa junto com um espetáculo mais antigo e que a gente considera dentro do repertório e que para a gente é importante como linguagem, foi importante como desenvolvimento da companhia artisticamente. E agora a gente está vendo com, além do espetáculo da última produção, Piracema, esse programa juntamente com Lecuona, que é uma obra de 2004 e a gente considera assim uma joia dentro do nosso repertório. É uma obra que foge completamente a tudo que a gente vinha fazendo, que é uma obra feita exclusivamente de Pas de Deux. Tem uma atmosfera meio canastrona, às vezes, machista, de vez em quando, muito romântica, né? Muito cubana, né? E que é, além de divertido, é muito, muito bonito.
0: Karen Rangel, uma das bailarinas do Grupo Corpo, como é fazer parte de um elenco de uma das maiores companhias de dança do mundo?
2: Especialíssimo, eu não tenho nem palavras. Na verdade, é uma realização de um sonho. Eu quis muito dançar no Grupo Corpo. Fui atrás, fiz audição, entrei, realizei um sonho e agora estou realizando um outro sonho, que é dançar Lecuona, porque ainda não tinha tido essa oportunidade.
0: Quem estuda balé clássico está acostumado com os clássicos de repertório. Então, Lago dos Cisnes, Gisele e o Corpo tem um repertório próprio, que são clássicos do repertório do Corpo. Então, Lecuona faz parte desse imaginário dos bailarinos que querem fazer como um bailarino clássico quer fazer o Lago dos Cisnes.
2: Com certeza. Lecuona, a gente fica ali, a gente entra querendo dançar, é isso. Eu entrei em 2017, só estou tendo a oportunidade agora, porque é um clássico. Então o Paulo demora a colocar ele assim, né, pra jogo. E eu acho que ele precisa também, né? O Paulo gosta que o elenco esteja bem preparado. É um balé muito difícil. É um balé que tem muitos detalhes. Então acho que a companhia tem que estar bem, tem que estar firme, tem que estar forte pra ele ir pra cena.

0: Rafael Bittar, bailarino do Grupo Corpo.
1: Fiz parte da primeira remontagem depois da estreia, que é um espetáculo emblemático, né, e muito simbólico do Grupo Corpo. E assim, eu sou mineiro, sou de BH, então eu já tinha assistido antes de entrar na companhia, né, assim, antes de me profissionalizar como bailarino. E eu lembro de assistir e falar assim, que encanto, né, assim, eu quero entrar dentro desse universo, eu quero, né, dançar esse espetáculo também, assim. E aí, quando remontou pela primeira vez, eu falei, nossa, que desafio e que responsa ao mesmo tempo, né, porque é um balé que são só duas pessoas no palco, né, você e seu parte, né, a sua parte, né. Então, é uma responsabilidade muito grande, igual o Paulo fala, igual bater um pênalti, né, assim, eu acho que todo mundo deve ter falado um pouquinho disso. Você tem aquela chance na frente daquela plateia de acertar, assim, né.

0: Expo Cibram 2026 reúne em Belo Horizonte representantes de diferentes áreas da mineração para discutir os rumos e os desafios do setor. A programação também abre espaço para negócios, inovação e novas tecnologias. O Murilo Luiz tem mais detalhes.
1: Mineração, tecnologia e negócios estão no centro das discussões da Expo Cibram 2026 em Belo Horizonte. Promovido pelo Instituto Brasileiro de Mineração, o IBRAM, o evento é um dos principais encontros do setor mineral na América Latina e reúne empresas, especialistas e instituições para apresentar novas tecnologias e discutir os caminhos da mineração. Quem fala sobre essa exposição é Pablo Cesário, diretor-presidente interino do IBRAM.
2: Tem dois eventos acontecendo aqui ao mesmo tempo. O primeiro deles é a feira. Aqui a gente está falando de fornecedor, equipamento, serviços. Portanto, é um lugar de fazer negócios e entender tecnologias. A outra parte do evento é o congresso. Nele a gente está discutindo quais são os principais desafios da mineração em termos de políticas públicas, em como nós nos relacionamos com as comunidades e quais são os critérios que a gente aplica a si mesmo. Então, são duas coisas. De um lado, a gente promove negócios, mas do outro, a gente promove uma reflexão sobre que caminhos a gente, como setor, deve perseguir.
1: Pablo Cesário também falou dos grandes desafios da mineração.
2: Não há mineração segura sem a agência reguladora capaz de fazer fiscalização. Não dá para, por exemplo, dar mole em segurança de barragens, como a gente enfrenta um dos principais cânceres que nós temos, que é a mineração ilegal, o garimpo ilegal. Mas agora tornou ainda mais perigoso, porque o que a gente está vendo é a entrada de crime organizado na mineração ilegal, e aí o que era ruim ficou péssimo. A gente precisa, como país, enfrentar esse câncer, tirar ele do país.
1: Entre as empresas participantes está a Itaminas, mineradora que investe em tecnologia e expansão para ampliar a capacidade produtiva. Thiago Toscano, presidente da companhia, destacou sobre a atuação da empresa no evento.
3: Um orgulho muito grande estar aqui participando de painéis, debatendo temas tão importantes e mostrando a relevância do trabalho da Itaminas. Nós acreditamos muito numa mineração sustentável. Acho que a Itaminas enxergou muito antes da sociedade a importância da descarbonização, da transição energética, né, e como que isso puxa e demanda mais mineração e como que nós mineradores estamos integrados nessa agenda e nós nos posicionamos de maneira muito diferenciada, não só como uma estratégia, mas uma comunicação institucional do território no local completamente diferenciada, que tem transformado a forma como a mineradora se relaciona de maneira muito positiva com a sociedade.
0: Uma das atividades que a Jordana do Patrimônio ofereceu foi uma visita noturna monitorada gratuita pelo Cemitério da Consolação. Os historiadores Tiago de Souza, da página O Que Te Assombra, e Viviane Comunale, da Patrimônio Funerário SP, conduzem o passeio pelos corredores entre os túmulos, contando histórias das pessoas e famílias que estão lá. Além, é claro, das curiosidades sobre assombrações, a Estela Ribeiro foi conferir essa experiência inusitada.
4: Viviane Comunale, que é historiadora e faz parte do projeto O Que Te Assombra, a gente vai fazer uma visita monitorada aqui no Cemitério da Consolação. Eu, particularmente, nunca tinha entrado nesse cemitério depois que escurece. O que dá para esperar dessa visita?
5: Bom, dá para esperar muitas histórias. O nosso relé é muito aleatório. Então, a gente vai falar de muitas coisas. Tem histórias de assombração, tem personalidades, tem arte tumular, tem de tudo um pouco. Então, a nossa visita ela é muito eclética. Então, acho que as pessoas podem esperar de vir, se divertir, conhecer um pouco da história de São Paulo e ter um pertencimento. Acho que essa é a nossa questão aqui. E as pessoas se sentirem um pouquinho donos do cemitério, das histórias que aqui estão. As pessoas deixaram de visitar ao longo do tempo. E eu acho que esse trabalho de visita que a gente está fazendo, essa visita monitorada, trazendo as pessoas à noite, à tarde, fazendo essa visita, eu acho que é fazer com que as pessoas se sintam um pouquinho confortáveis aqui, conhecer a nossa história, conhecer um pouquinho da história da fundação da própria cidade, ou até mesmo, por que não, a sua história. A gente já teve gente aqui no rolê que tem membros da família que estão aqui e fazia muito tempo que não vinha. Então, assim, olha que legal, olha que experiência bacana. Então, acho que vale essa visita. Conheça os nossos cemitérios também, valorize os nossos cemitérios.
4: Ô, Vivi, especialmente sobre esse Cemitério da Consolação, a gente tem figuras emblemáticas que estão aqui.
5: A gente tem o Matarazzo, todo mundo conhece, todo mundo fica impressionado com o tamanho do túmulo dele. A gente tem o túmulo da família Jafé, que é maravilhoso.
4: E aqui o Thiago de Souza, claro que vocês conhecem ele da nossa programação, colunista da TMC, sempre traz traz histórias muito assombradas pra gente. Ele que é o idealizador do projeto Que Te Assombra. Esse passeio, especialmente aqui no Cemitério da Consolação, faz parte da Jornada do Patrimônio, que acontece na cidade de São Paulo, mas também são visitas que podem ser feitas ao longo do tempo, né?
6: Isso, elas são periódicas aqui, então todo mês a gente tem uma atividade noturna, mas nós temos as segundas-feiras com o Popó, e essa é uma visita mediada ou monitorada por ele já há algumas décadas, dá pra gente dizer, mas o nosso é uma vez por mês.
4: Quais são as pessoas que procuram essa visita? As pessoas que querem conhecer a história da cidade, das famílias, que querem conhecer a arte, ou as que vêm atrás das histórias arrepiantes?
6: Ah, eu acho que é muito curioso isso. Bom, você vai ver. Nosso público é super eclético. A gente tem, evidentemente, as pessoas que o pulso da noite atrai. É um monte de família, de várias conformações. Pessoas que têm interesse na arte, outras pessoas que têm interesse, de fato, nas biografias, que aqui a gente encontra, poxa, Luiz Gama, a própria Marquesa de Santos. É um cemitério que, de forma muito integral, mostra o que é essa ideia de comunidade. É um cemitério que foi pavimentado por pessoas simples. Hoje a gente circula pelo cemitério com todos esses conjuntos escultóricos muito bonitos, né? E evidente, isso ficou para a posteridade também, né? Uma das necrópolis de referência do país também nesse aspecto, né? Arquitetônico, patrimonial, artístico. Mas ele foi construído sobre gente simples, como eram os cemitérios antigamente. De que o cemitério era um lugar para as pessoas que viviam à margem daquelas camadas mais abastadas, porque elas eram sepultadas dentro das igrejas. Então a gente vira um cemitério é experienciar uma série de reflexões sobre a nossa formação como sociedade.
5: Quando a gente começa a perceber a Avenida Paulista sendo ocupada, fazendeiros, esse pessoal de dinheiro que começa a vir para a cidade, eles começam a ocupar esse espaço também. Então, assim, é a cidade dos vivos e aqui também vai se tornar uma cidade dos mortos. Então, no nosso rolê você vai ver isso. Nós temos túmulos mais tranquilos, mais humildes, vamos dizer assim, desde túmulos mais que mostram essa pujança de família, né? Então, é um lugar, assim, muito diversificado ao longo da sua fundação mesmo.
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0: Uma da manhã, bom dia. No programa Cidade é Sua desta semana, o entrevistado é o empresário e produtor cultural Gian Zambon. Ele é responsável por grande parte dos shows que acontecem em Curitiba e em outras cidades da região sul. O destaque mais recente é a reestreia do Cine Lido, cinema dos anos 60, que agora é uma casa de shows e novo ponto cultural na capital paranaense. Para uma conversa com Felipe Harmata, ele conta como surgiu a ideia de reutilizar esse espaço e estrear com os nomes de Caetano Veloso e Marisa Monte. Além disso, Gian também contou das mudanças de geração e hábitos no mercado da música e das experiências mais inusitadas que já viveu com os artistas ao longo dos anos. A gente confere esse bate-papo agora.
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1: Olá, seja bem-vindo, seja bem-vinda. Eu sou Felipe Armata, esse é o programa Cidade é Sua. Nessa semana a gente faz um programa especial falando de cultura, falando do centro de Curitiba e falando de um novo espaço que surge na cidade. A gente vai entender um pouquinho de como ele funciona e como foi o histórico dele, mas também a gente vai entender outros festivais e outras coisas que acontecem na cidade. Nosso entrevistado de hoje é o empresário e produtor cultural, o Gian Zambon. Seja muito bem-vindo, Gian.
9: Obrigado, Felipe. Obrigado aos amigos ouvintes aí da TMC. Obrigado pelo espaço, tamo junto. E claro, semana que vem, dia 26, dia 27, estreia do Cine Lido em Curitiba. A gente quer entender essa história. Como é que era esse espaço? Como é que foi a ideia agora de retomar? A gente sabe que Curitiba tem um projeto de volta ao centro. É, como história, para a gente entender, é um espaço que, quando foi inaugurado pela primeira vez, lá atrás, há mais de 60 anos, chegou a ser o cinema de maior tela de reprodução de filmes da região sul. É um espaço histórico e icônico de Curitiba que acabou aí se perdendo ao longo da história e agora volta. Então, já pra falar, né, a gente vai ter uma série de shows, vai ter Caetano Veloso, Marisa Monte nesse primeiro momento, mas eu queria começar contigo dando alguns passos atrás. Então, assim, como é que surgiu esse projeto na tua vida? Como é que aí foi a articulação? Como é que um dia falou assim, opa, aqui é um projeto que vale investir?
10: Legal. Bom, Felipe, pra nós, né, promotores e empresas de entretenimento de uma forma como um todo, de eventos, sempre é natural que a gente sempre tenha um olhar para querer achar um equipamento, um espaço, né? Porque muitas vezes isso acaba que facilita uma parte do nosso processo, e a gente sempre está alocando espaços diferentes e tudo mais, né? Então eu faço só esse parênteses antes, porque naturalmente desde sempre a gente ficou sempre muito alerta, estudando várias possibilidades. Nós da Seven, por exemplo, a gente já botou no papel alguns projetos, né, de fazer um business plan, de vir com um projeto arquitetônico, mas de fato o que saiu do papel mesmo foi o Cine Lido, então a gente sempre teve essa ideia, a gente sempre teve alerta para isso. A Planeta Brasil, né, que é a nossa parceira nesse projeto, é sócia realizadora junto conosco, achou o imóvel através da Malu, né? Eles estão sempre por perto ali pelo centro, escritório e tal, e identificaram aquele imóvel, acho que de passar na frente e tal, e na sequência me ligaram, né? Eu fui conhecer, e assim como eles, assim, de pronto a gente falou, puxa, aqui realmente cabe um espaço de eventos, né? Uma casa de espetáculos e tudo.
9: Deixa eu fazer uma pausa, porque essa história é interessante, a gente vai contando ela ao longo do programa. Em que ano foi isso? Eu queria que você falasse como é que foi esse momento, o que que você viu lá? Tava tudo abandonado, como é que tava esse espaço?
10: Isso foi, tem 2 anos, né, aproximadamente 2 anos, e assim, o que que a gente via lá? A gente via o Cine Lido, prédio original de 1959, né, pronto, então eram 2 salas de cinema, uma bombonière que, se você entrava, tinha a primeira sala de cinema, subia um piso, tinha uma bombonière, e o segundo piso, a segunda sala de cinema, né, como você falou, sempre foi um cinema super elegante, importante, o primeiro da cidade, a maior tela da América Latina por muitos anos. Então, primeiro a dimensão do espaço e a própria planta dele no primeiro momento, né, pra gente que trabalha com isso, ficou claro que ali existiam boas coisas e algumas excelentes coincidências para que a gente pudesse mudar o equipamento, fazer que ele fosse, né? Uma delas é, sem dúvida nenhuma, o pé direito de 18 metros de altura, né? Algo difícil de se ter hoje quando você bota dentro de um projeto, um pela realização, outro pelo custo também que isso gera. Então, a gente brinca, né? As obras antigas, que eram obras de verdade, de grandes paredes, grandes espaços amplos e cômodos e tal. Então, isso foi uma primeira coisa que a gente identificou já em conjunto. E depois dessa visita que eu fui lá a convite da Malu e do Patrick, a gente começou a desdobrar uma série assim, de próximas fases que o próprio imóvel tinha, né? Porque o imóvel estava lá, mas a gente precisava achar um plano para viabilizar aquilo, para fazer uma alongação de longo prazo, né? Para regularizar algumas coisas que o imóvel tinha, normal, um prédio muito antigo, desativado há 15 anos, né? Então a gente veio construindo a 4, 6 mãos todo esse projeto do Cine Lido, né? Que consistiu até em deixar essa parte realmente legal e tal. Depois, para a parte arquitetônica, a gente se preocupou bastante com a questão das premissas, das características que tinha, né, de levar um pouco desse legado do Cine Lido. Porque ele era um prédio histórico, 2, desativado, 3, né, pela localização que se encontra. E, culminantemente a isso, a gente, quando estruturou um pouco mais esse projeto e tivemos a oportunidade para levar para o prefeito, que na época era o Rafael Greca e o Eduardo Vice, a gente prontamente também teve o total apoio, porque já existia uma ideia da prefeitura em vir com esse programa que agora eles lançaram, que é Curitiba de Volta ao Centro, né? Então a gente ainda teve a felicidade do Cine Lido conseguir ancorar esse projeto de revitalização, né? Então foram 2 anos aí, passando por todos os processos, pela viabilidade burocrática, depois pela viabilidade econômica, depois pela viabilidade arquitetônica, né, e de engenharia também, do que pode ser feito. E eu acho que a gente chegou num bom resultado, né, assim, eu acho que é legal falar que o Cine Lido, ele vem como antes de falar outras coisas, mas ele vem realmente como um espaço para cumprir uma lacuna, cumprir uma demanda que a cidade precisava, né? Então eu sempre falo nas entrevistas assim, Curitiba tem ladeadas de excelentes teatros, né? A gente tem a Ópera de Arame, a gente tem o Teatro Guaíra, a gente tem o próprio Teatro Positivo, entre outros teatros menores. Então acho que essa cena cultural, esses espaços, eles estão bem representados, e nós, como promotores de eventos, a gente usa isso durante o ano inteiro, né? A gente tem um grande espaço, que na minha opinião talvez seja o melhor do Brasil, que é a Pedreira Paulo Lemins, mas para shows de grandes portes. A gente tem um estádio excelente para fazer show, que é o Couto Pereira, pela amplitude que tem, pela facilidade dos acessos e tal, né? E a gente não tinha um equipamento atual pequeno, né, que você tivesse as características de poder fazer um show ali exclusivo, intimista, que não é num teatro, mas você tem quase que a mesma capacidade de um teatro, você tá assim como no teatro, próximo do palco do artista, né? O horário também são similares, então os shows lá devem acontecer em torno das 9h30, 10 horas. Na próxima quarta-feira agora, por exemplo, que é a inauguração com o Caetano Veloso, o show é às 22 horas, né? Ou seja, é um programa cultural mesmo, que tem essa, que complementa a experiência, né, com serviço de A e B, onde num teatro você não tem. Então eu acho que ele vem para suprir uma lacuna muito legal do ponto de vista cultural, né? E feliz dele estar ancorando um projeto que também deixa um legado, uma melhoria na comunidade, no entorno, né? Ele é um equipamento transformador, né? Porque ele vai levar a vida para o centro, ele vai melhorar o entorno, ele é um equipamento para a cidade, né? Então eu falo bastante isso também, Felipe. Apesar dele ser uma realização da Seva Entretenimento e da Planeta Brasil, né? Ele é um equipamento de locação. É um feito pensado, né, tecnicamente falando, inclusive, para que outros produtores, promotores, outros eventos corporativos procurem e usem aquilo como um equipamento de locação mesmo.
11: Né? Então, e aí você falou nisso, só me entender um pouco, né? Claro que a gente está falando principalmente dos shows, né? E tem Caetano Veloso, Marisa Monte na primeira semana, mas, por exemplo, vamos voltar para o clássico. Pode ter uma sessão de cinema lá? Que tipo de evento que pode ter?
10: Olha, a gente tem batido bastante na tecla de que a casa é uma casa de espetáculo, uma casa de eventos, né? Dentro disso, a gente entende como todos os espetáculos, praticamente, obviamente não todos, mas a grande maioria, a casa tem total condições de atender, né? Vide uma Marisa Monte, um Caetano Veloso já vindo abrindo a porteira. Eu acho que isso endossa muito tecnicamente, né? Operacionalmente a casa, porque são artistas que têm um nível de exigência altíssimo, né? Acredito que a casa vai se comportar muito bem para eventos de mercado como um todo, né? Então, se a gente falar de eventos de festas de final de ano, eventos de lançamentos do produto, eventos corporativos de uma forma geral, né? E claro, alguns eventos inusitados, porque a casa permite, porque querendo ou não, ela é um espaço multifuncional, né? O que a gente assim acha que não é o lugar ideal é talvez transformar o Cine Lido num teatro, né? Porque afinal, como eu falei, a gente tem bons teatros. O que a gente não tem é um equipamento diferente assim como esse, onde a pessoa, né, assiste o show em pé, é uma curta duração, tem, enfim, a comida, a bebida e toda essa experiência mais completa, diferentemente de um teatro.
11: A ideia aqui para espetáculos, por exemplo, 2.800 pessoas para assistir.
10: 2.800 é a nossa capacidade máxima, né? E aí essa capacidade ela varia de acordo com o tamanho da entrega técnica, digamos assim, né? Então acaba que influenciando ali o tamanho do palco que o artista usa, né? De repente a quantidade de áreas que o evento quer fazer e tal. Então a gente, sim, a nossa capacidade máxima é de 2.800, mas para esses shows a gente tem usado uma capacidade menor, até porque a gente quer entender a casa funcionando, né, do ponto de vista do serviço mesmo, de banheiro, de bar, de elevadores, né? Então assim, a casa tem acessibilidade completa, acho que é legal a gente frisar aqui também. Então é mais ou menos em torno das 2.500 pessoas.
11: Transamérica, agora é TMC, eu sou Felipe Armata, esse é o programa Cidade é Sua. No programa de hoje a gente está falando de cultura, está falando do centro de Curitiba e a gente está falando da estreia do Cine Lido, ou reestreia, né, um espaço cultural histórico de Curitiba, voltando agora como casas de show, casa de espetáculo. A gente está conversando com o empresário e produtor cultural Jean Zambon, contando um pouquinho dessa história de como foi essa retomada. Vamos para a parte da estreia, então. A gente sabe que quando é uma retomada dessa tem que ter um nome de peso, ou nomes de peso para começar essa nova fase. Como é que foi essa articulação para trazer Caetano Veloso e Marisa Monte?
10: Bom, primeiro, né, a Seven, no caso, a Planeta, tal, enfim, as produtoras, de certa forma, elas não é que nos facilita esse processo, mas a gente já tem muitos artistas, né, como parceria, que conhece o nosso trabalho e tal. Então, dentro disso, a gente tinha uma gama grande e a ideia era realmente a gente fazer uma agenda que fosse consistente, democrática nesse primeiro momento, para mostrar variedade do público e os eventos que a casa, né, aloca. Esse é um primeiro ponto. E aí, para a estreia e para a inauguração em si, como é que a gente chegou no nome do Caetano Veloso? Na verdade, o que a gente queria era que a gente viesse com um artista que tivesse o peso, claro, né, assim como o Caetano e a Marisa, pelo nome que tem, pelas portas que abrem, pelo endosso técnico que ele dá e da casa, operacionalmente. Mas a gente queria alguém que tivesse uma certa afinidade com a história do próprio prédio, né? Que é um prédio genuinamente cultural, que marcou gerações aqui na nossa cidade. E por fim, a gente achou que o Caetano, sem dúvida nenhuma, tinha isso, né? Porque tem um legado enorme dentro da cultura, uma história que atravessou por gerações, a música dele que atravessa até hoje e tal. Então, a gente sentiu que o Caetano poderia, de fato, ser um bom nome. Fizemos o convite e ficamos, assim, super contentes quando ele, de fato, aceitou, né? E topou, porque é uma responsabilidade também, né, Felipe? A pessoa vai tocar numa casa que está sendo construída e que ninguém nunca tocou, né? A referência é basicamente a confiança, né? Que eles têm no nosso trabalho de uma forma geral. Então, acho que sincou o Caetano com essa história, com esse legado cultural, o prédio do Cine Lido com esse legado cultural, com essa história também com a cidade, né? E aí as outras questões foram o tamanho artístico, a envergadura que ele tem no nome, enfim, tudo mais, e deu tudo certo.
11: E você falou algo interessante, que ele tem que confiar, porque é uma casa nova, claro, ele já conhece a empresa de outros shows e tal, mas você falou, tem que confiar. Então eu queria que você falasse um pouquinho, como é que é essa fase final agora? O que está acontecendo ali? São últimos testes? O que é feito nesses últimos dias antes da estreia?
10: Bom, a gente... É uma loucura, né? Porque quando a gente fala de evento, por mais planejado que seja, a gente cumpre um cronograma ali que nem sempre ele está à risca, porque você depende de uma afinidade de coisas, né? Então, no Cine Lido, nós estamos nos acabamentos finais, correndo ainda bastante com algumas coisas, né? Normal, pessoal que conhece de obra um pouco sabe a dificuldade que é, né? Porque, afinal de contas, está 100% terceirizado ali, enfim, na mão de outras empresas. Mas a gente está nesses preparativos finais, então, assim, agora é um momento onde a gente está entendendo, né, entregando essas demandas do artista, pensando muito e afinando, azeitando a operação com os fornecedores que a gente tem dentro da casa, com os colaboradores que já começaram, já estão, né, dentro do processo também. Estamos correndo com essa parte final aí de operação, com os detalhes e acabamento da obra e trabalhando também essa parte da comunicação, porque a gente sabe hoje como é difícil comunicar, né? A gente sabe que muitas pessoas já conhecem, já ouviram falar do Lido e estão nesse processo de entender o que é, com curiosidade. A gente recebe através das nossas redes sociais lá muita dúvida, mas é de pé, é sentado, abre todo dia, só abre com show, enfim. Então acho que também faz parte desse trabalho pré, fazer isso que a gente está fazendo aqui, né? Inclusive quero agradecer o espaço da TMC, sempre parceira, espaço aqui também do teu programa, para que nos ajude a comunicar e contar o que é a casa e para que todos tenham ciência desse equipamento que Curitiba está prestes a receber, que vai somar muito, não tenho dúvida.
11: E tem um segundo desafio, que para quem trabalha com show sabe que é assim mesmo, que é um dia ter Caetano Veloso, tem que desmontar tudo para no dia seguinte montar tudo e já ter Marisa Monte.
10: Sem dúvida, né? Numa agenda normal ali, quando um artista vem, enfim, faz o seu loadout, tira o backline e tal, Com certeza, tem todo esse processo, mas o Lido também a gente tem uma certa inteligência por trás disso, né? Então, como eu falei antes, algumas premissas técnicas da casa nos permitem que a gente, né, e que demandaram de investimento, de inteligência, de consultorias, de várias coisas, nos permite que a gente reduza super esse tempo, essa montagem, essa virada de palco, digamos assim. Claro que tem trabalho entre os dois dias, mas através dessa inteligência técnica também, a casa ela consegue fazer cadenciadamente e muitas vezes atender mais do que um show sem a montagem, né? Então, às vezes, você tem lá, você tá com um mapa de luz lá já montado, tudo em cima, e esse mapa atende o teu artista de hoje e de amanhã.
11: E você falou um pouco lá do que era e do que está se tornando agora e toda essa questão técnica. Como foi esse desafio, assim? Como foi manter coisas antigas? Se foi difícil de conseguir? Se teve alguma coisa que teve que restaurar ou não? Como é que foi para trabalhar com o que já existia ali?
10: A gente teve que... a ideia era, obviamente, a gente já manter algumas características originais, né? Mas o equipamento não tinha como. Ele precisava também receber um pouco de atualização, né, investimento em tecnologia, inteligência e tal. Então a gente mudou ele, algumas coisas, a grande maioria das coisas. As pessoas que iam lá no Lido antigamente, certamente quando entrar, eu acho que pela planta vão, né, se buscar na memória e falar, acho que aqui era a sala de baixo e tal. Mas a gente, assim, preservou basicamente, né, a fachada. Claro, ela mudou um pouco, mas eu digo do ponto de vista estrutural, né? A casa ficou 100% intacta, então a gente não aumentou a metragem quadrada, por exemplo, nada disso. A gente redesenhou e refez os espaços. Então, por exemplo, onde tinha a primeira sala do cinema, antigamente, é a nossa pista premium, né? A Bombonière virou basicamente ali o mezanino com camarotes e pista premium, e a sala superior, que era a segunda sala, a plateia superior, né? Então, a parte estrutural toda, né? Óbvio, tiveram reforços também, tudo em virtude dessa alteração do projeto. Mas a gente procurou deixar o mais próximo possível, né? Usar as características que a gente consegue utilizar em comum, né? No cinema e nos shows. Então, por exemplo, o pé direito também foi uma coisa dessa, né? E estruturalmente a casa tá assim, quase que intacta do ponto de vista de alterações mesmo.
11: E como foi tua rotina nesses dois anos? Você é aquela pessoa que gosta de ir lá ver como a coisa estava acompanhando, ou você deixou a coisa acontecer e foi ver quando estava no final?
10: Não, Filipão, a gente acompanha do começo ao fim, né? E assim, o Lido entra para nós, óbvio, é um projeto muito importante, é um empreendimento super grande, mas a empresa está rodando também, né? E a gente, o nosso dia a dia, a gente encaixa o Lido dentro dele né, com as agendas que a gente tem, mas é a dinâmica de eventos dia a dia. Então, nesse momento, a gente tem uma série de eventos também para entregar em Curitiba, que são fora do Lido, eventos fora da cidade também, né? Santa Catarina, no interior do Paraná, enfim. Então, a gente trabalha simultaneamente, dia e noite. Claro, contamos com uma equipe também, né, que é quem fica capitaneando isso do ponto de vista de engenharia, do ponto de vista de técnica, do ponto de vista arquitetônico, né, do ponto de vista de comunicação. Então, a gente tem esse time, trouxe pessoas também para complementar isso, para que as coisas pudessem estar andando simultaneamente. Mas assim, sim, não só eu, né, quanto o meu sócio Bruno, quanto o Patrick também, nosso sócio do empreendimento e da Planeta Brasil lá, que é outra empresa, cara, dia e noite, todos os dias, reuniões, deliberações, pensando, estudando, revendo, né, outras possibilidades. Então a gente, o Lido teve muito presente no nosso dia a dia nesses últimos dois anos, espero que fique também muito presente pelos próximos 15, 20 anos aí.
11: E quando a gente olha para o espaço do Cine Lido, dá pra gente fazer um correlato com a área cultural, com a área da música como um todo. Então, assim, era um espaço que tinha uma lógica, foi abandonado e agora teve uma revitalização. Pensar a tecnologia atual, a estrutura atual, como é que acomoda agora. Eu queria que você falasse um pouquinho disso, de como você vê essa evolução, principalmente do cenário da música, da profissionalização nos últimos 20, 25 anos. Se a gente for pegar como exemplo, talvez, desse recorte, eu lembro lá, no começo dos anos 2000, o Rock in Rio teve um protesto das bandas brasileiras, porque não tinham as mesmas condições técnicas do que as bandas internacionais. Hoje a gente vê as bandas com uma outra pegada. Como é que você vê essa curva aí de como era tecnicamente fazer shows e como é hoje?
10: O mercado, a indústria como um todo do entretenimento, ela evoluiu assim como tudo, né? Eu, assim, comecei muito jovem, né, a trabalhar nesse meio, e então vou dar alguns exemplos. Por exemplo, antigamente a gente, para vender ingresso, a gente colocava os blocos em lojas de CD, em shops, em lugares de grande fluxo, né? Hoje a venda é 98%, talvez 99% online, né? Então, o comportamento do consumidor, essa jornada de consumo mudou, né? A indústria, do ponto de vista técnico, melhorou muito, porque hoje a gente tem os mesmos equipamentos, né? Inclusive tem uma empresa de fora, a gente trabalha bastante às vezes nos shows internacionais, de fora do Brasil, que é líder lá fora e hoje montou uma operação no Brasil também, né? O Brasil é um mercado muito grande e assim, hoje a gente tem, não vou te falar no Brasil inteiro, mas nos principais centros a gente tem a condição técnica, né? Fornecedores especializados. Claro que não é um universo muito grande, mas a gente tem pessoas que hoje estão super atualizadas e andam junto com o mercado. E empresas de fora vieram. Hoje é natural uma empresa de fora de Curitiba vir aqui fazer um mega evento, assim como a gente faz, por exemplo, também o Henrique Juliano em Foz do Iguaçu lá, né? Tendo uma estrutura aqui sem ter. Então, essa inteligência, esse know-how, essa expertise com os fornecedores, essa evolução hoje nos permitiu isso. Então, eu acho que hoje isso não é mais um problema, né? A gente tem poucos bons, mas poucos fornecedores, do ponto de vista técnico, mas tem. É, então, assim, não desejo, não, na maioria dos quesitos a gente não deixa nada a desejar. Claro que aí você entra numa outra situação. Tem, existe. Quanto custa? Vale a pena? Não vale? É viável? Não é? Mas existe, né? Mas existe. É, e do ponto de vista, acho que dos artistas, a música como um todo, a gente... Tudo evoluiu, né? A gente tá num momento agora especial que os artistas estão meio enlouquecidos, né? Eu falo isso, é valor de cachê, são as megas produções, porque ao mesmo tempo que você tem essa tecnologia na mão e essa atualização do mercado, o artista quer usar isso, né? Então assim, pô, se tem um baita de um painel e fulano fez e for viável, ou a direção artística, né, do próprio artista, quando vai lançar uma turnê, quando lança, é usar esse tipo de tecnologia, né? Ou seja, eles também estão buscando essa memória, essa melhoria ao grosso modo. E algumas coisas também que mudaram, que antigamente era muito normal, né? Você vai lembrar, falou assim, fiz o show do Roberto Carlos, me pediu 200 toalhas brancas, sabe? Esse tipo de coisa hoje acho que já virou um pouco de lenda, assim, né? As produções são grandes, mas as exigências, elas são ok, porque a produção é muito grande, né? Então é que pede muita coisa, porque é muito grande, mas não que peçam coisas exacerbadas, exageradas e tudo mais.
11: Aí tem um outro ponto que eu acho que vai trazer curiosidade, por exemplo, o horário. Se a gente for pensar também lá, shows antes dos anos 2000, ou começo dos anos 2000, eram shows assim de atraso de 3, 4, 5 horas. Show internacional, inclusive. Guns N' Roses é famoso por atrasar show no Brasil. Isso, principalmente em Curitiba, se resolveu? A gente vê que, principalmente em ambientes mais restritos, o show começa no horário. Como é que foi essa profissionalização?
10: Eu acho que foi muito por uma adequação que foi feita em respeito ao público e naquilo que o público quer ver, né? Então, antigamente, tinha alguns artistas que, por exemplo, o próprio Guns, como você citou, ele, nesse caso, ele atrasava, não é porque, vamos dar um charme, atrasar e tal, é porque o Axl simplesmente não tinha tanto comprometimento e tanto feedback negativo, né, quando ele fazia isso. Então, o cara tomava atitudes unilaterais, daqui a pouco eu vou, o povo espera.
11: Cidade, por exemplo, o horário. Se a gente for pensar também lá, shows antes dos anos 2000, ou começo dos anos 2000, eram shows, assim, de atraso de 3, 4, 5.
10: Estão buscando essa melhoria ao grosso modo. E algumas coisas também que mudaram, que antigamente era muito normal, né? Você vai lembrar, falou assim, fiz o show do Roberto Carlos, me pediu 200 toalhas brancas, sabe? Esse tipo de coisa hoje acho que já virou um pouco de lenda, assim, né? As produções são grandes, mas as exigências, elas são ok, porque a produção é muito grande, né? Então é que pede muita coisa, porque é muito grande, mas não que peçam coisas exacerbadas, exageradas e tudo mais.
11: Aí tem um outro ponto que eu acho que vai trazer curiosidade, por exemplo, o horário. Se a gente for pensar também lá, shows antes dos anos 2000, ou começo dos anos 2000, eram shows assim de atraso de 3, 4, 5 horas. Show internacional, inclusive. Guns N' Roses é famoso por atrasar show no Brasil. Isso, principalmente em Curitiba, se resolveu? A gente vê que, principalmente em ambientes mais restritos, o show começa no horário. Como é que foi essa profissionalização?
10: Eu acho que foi muito por uma adequação que foi feita em respeito ao público e naquilo que o público quer ver, né? Então, antigamente, tinha alguns artistas que, por exemplo, o próprio Guns, como você citou, ele, nesse caso, ele atrasava, não é porque, vamos dar um charme, atrasar e tal, é porque o o Axl simplesmente não tinha tanto comprometimento e tanto feedback negativo, né, quando ele fazia isso. Então o cara tomava atitudes unilaterais, daqui a pouco eu vou, o povo espera e tal. E hoje as pessoas não toleram mais isso, né? O cara sai de lá puto e fala, pô, o cara atrasou, não sei o quê, acabou o show antes, não tocou, a entrega não foi boa. Como a gente tem essa informação que roda muito hoje, cara, o próximo show dele talvez não performe bem, porque uma galera sai falando que feedback negativo, ah, o show foi curto, ah, o cara não tá cantando bem, ah, fulano de tal. Então, antigamente, quando isso não chegava e não disseminava essa informação, né, às vezes o cara fazia uma coisa aqui, mas lá no Mato Grosso, talvez ninguém tava nem sabendo, né? Hoje não. Então, acho que isso fez com que profissionalizasse tanto as equipes quanto os artistas, sem dúvida nenhuma, né? Esse medo de ter esse feedback disso se espalhar de maneira muito grande. E, por outro lado, os shows nas casas e tudo, eu acho que pelo comportamento do público, pelo que o público quer, né? Hoje, se você for olhar, tem alguns estudos que dizem que, assim, a maioria das pessoas que saem, elas preferem sair de dia. Então, a gente tem o Festival Curitiba, que é um produto nosso lá da SEB. Desde o começo das pesquisas, quando a gente fez lá em 2016, fazer a primeira edição em 2017, já apontava que os jovens dessa geração estavam preferindo sair de dia e de noite. No nosso tempo, né, a gente voltava de madrugada, 5 horas da manhã, um cheiro de cigarro, porque, né, hoje você não tem mais isso, porque o cara quer ver o show do artista dele, quer poder dormir bem, aproveitar o dia seguinte e tal. Então isso mudou por causa disso. Antigamente tinha aquela mística das casas, atrasa o show aí, vamos vender no bar e tal, né? Também são coisas que não são mais toleradas, que não é que alguém falou que era proibido, mas é porque o público começou a exigir isso, né? E essa informação começa a chegar. Putz, eu iria, mas o show é 1h30 da manhã? Não vou, né? Não dá, enfim.
11: Transamérica agora é TMC, eu sou o Felipe Armato, esse é o programa Cidade é Sua. Estamos falando de cultura, cultura em Curitiba, cultura no centro de Curitiba. Estamos falando da abertura do Cine Lido, um espaço para espetáculos, shows aqui em Curitiba, que agora tem a estreia dia 26 e 27 com Caetano Veloso e Marisa Monte, toda uma programação. O nosso convidado de hoje é o empresário, produtor cultural brasileiro, o Jean Zambon. Ele já até deu uma brecha ali, a gente vai falar do Curitiba também daqui a pouco, então já fique acompanhando o nosso programa que a gente vai falar disso. E a gente está aproveitando para falar um pouco desses bastidores também de como é essa produção. Eu queria que você falasse um pouquinho de como é isso hoje em dia. Então, assim, até que ponto hoje você procura o artista e até que ponto o artista te procura quando ele quer fazer um show aqui?
10: Acontece dos dois formatos, né? A gente tem vários parceiros aí dentro da música nacional, já trabalhou com todo mundo ou com quase todo mundo. E quando esses artistas estão trabalhando dentro dos escritórios para fazer a agenda de 2027, por exemplo, né? Já tem muita coisa programada para 27. Porque o cara tá fazendo essa agenda e pinta um show pra ele em Porto Alegre, e aí ele fala, puta, Porto Alegre, já vou fazer um roteiro no Sul, daí já, né, tem interesse, Santa Catarina, Curitiba aí e tal. Então isso, eu diria que 60%, 70% são parcerias já pré-fixadas e estabelecidas, ou seja, você vai construindo isso, e aí junto o teu interesse com o interesse do escritório do artista, né, para fazer show naquela cidade pontualmente, ou naquela região, ou numa oportunidade que o cara tá fazendo um show aqui perto e a gente quer aproveitar, né? Em especial quando são bandas do norte, do nordeste, enfim, bandas que tem um custo de logística elevado. E algumas coisas realmente elas vêm através de vamos preencher roteiro, quer fazer aí, me manda uma proposta e tal. Hoje em dia a gente tá ligando e falando, vamos fazer aqui e tal, é quase que, posso te falar que representa acho que 5% dos shows que a gente faz, né? Até porque uma coisa leva a outra, então a coisa fica meio amarrado, né? Então, vou te dar um exemplo, a gente é muito parceiro do João Gomes aqui, sempre fizemos os shows deles aqui, os shows dele no Sul e tal. Ele lançou...
11: Helena Sayuri, que está operando aqui a nossa live, fã do João Gomes, só um parênteses aqui.
10: Vamos depois arrumar uma foto com ela, com o João Gomes, um cara nota mil, viu? Então, por exemplo, né, ele sempre fez o show com a gente, lançou o projeto Dominguinho. Natural que vamos lançar o Dominguinho, vamos fazer aí? Não, vamos fazer aí, né? Então não teve uma prospecção ativa, digamos assim, né? Muito mais esse desenrolar das pessoas que estão no mercado e que fazem parte daquela parceria. Então você acaba que muitas vezes você entra no planejamento, mas sim, pouquíssimas vezes, às vezes tem um artista que você quer buscar lá, que você quer testar, ou que talvez você não conheça e não tenha uma relação e queira começar e ver, né, que o cara tá numa cidade aqui próxima, por exemplo. Mas é, se fosse pra gente dividir, eu acho que é 60% parceria, 30% aí de replicações, né, digamos assim, e 10% do que a gente realmente vai atrás, assim, né?
11: E a gente falou da profissionalização e você mesmo deu um parâmetro, né, do estudo que você faz para pensar qual é o melhor horário, o que esse público quer, como é que essas coisas funcionam. E daí tem o não também do teu lado? Às vezes você olha e fala assim, será que isso aqui vale a pena? Como é que é ter um não? Se, em que momento você decide ter um não? Fala assim, ó, isso aqui talvez Curitiba não vale a pena, ou você sempre tenta arriscar? Como é que é?
10: A gente tem alguns indicadores, né, que nos ajudam a minimizar os erros, né? Mas os erros sempre acontecem porque a gente tá... O nosso sucesso ali, ele não depende só da gente, ele depende de uma série de fatores, né? Inclusive fatores que, óbvio, aqueles que são externos que você não tem nem como fazer, chuva, esse tipo de coisa, compromete uma operação e tal, mas a própria agenda do mercado como um todo, né? Hoje, tudo tira um pouco do público de um show, né? E eu costumo falar assim, óbvio que tem os segmentos, só o cara que é do sertanejo, o cara que é do pagode, o cara que é do rock, o cara que é do heavy metal e tal, mas uma grande parcela desses públicos, eles frequentam todos esses eventos, né? Porque além de gostar do artista, o cara hoje tem que estar disposto a pegar uma fila, né? A ir num lugar com bastante gente, a desembolsar uma quantia significativa de dinheiro, o cara fica lá bastante tempo, o cara bebe, o cara tem estacionamento, o cara compra o ingresso dele, da esposa dele, enfim. Então, algumas pessoas estão dispostas a isso e, juntamente com isso, ela gosta do artista. E, em compensação, no outro ponto, você tem uma série de opções hoje, né, Felipe? Então, assim, por mais que a gente minimize o risco com alguns indicadores, e histórico do artista no passado, o número de inserções que ele tem e exibições e etc., entre outras coisas, né? A gente ainda assim, às vezes, pega embate de muita coisa na cidade, em datas que era a única que dava para fazer, em dia que não tá tão boa e você ainda precisa, às vezes, daquela venda da semana ali, né? Que também hoje a grande maioria dos ingressos eles vendem com muita antecedência, mas alguns eventos você ainda precisa da semana. Pega uma semana chuvosa em Curitiba, te compromete. E com certeza a tua venda diminui, né? O cara já começa a pensar, como é que eu vou na pedreira no sábado com essa chuvarada aqui, né? Então é isso, assim. Mas a gente tenta minimizar ao máximo com todas as métricas, até com o clima-tempo também, assim, faz parte
11: da nossa... Ainda mais em Curitiba, né? E você falou disso, às vezes, da última semana, dos últimos ingressos. A gente vê, por exemplo, companhia aérea sempre fala disso, que às vezes o voo se viabiliza ali nos últimos ingressos, que é uma margem pequena. E sempre tem a discussão do preço do ingresso no Brasil, as pessoas vão falar que é caro e tudo mais. Eu queria que você falasse um pouco disso. Em que momento que viabiliza? Justamente isso é na fase final? Como é que funciona isso para pensar quando o show se paga?
10: Não necessariamente na fase final, né? Mas é claro que você faz ali, diferente das companhias, parecido, mas diferente das companhias aéreas. A gente, quando faz um bid lá, um P&L, né, para saber os números, você já tem ali pré-programado, a partir do momento que você está acompanhando o cronograma, o planejamento que você fez, os lotes que vão virar, por exemplo, né? Então isso não é uma coisa aleatória, vendeu bem, eu já vou subir aqui porque daí eu já ganho mais. Não, então às vezes ele vira rápido porque realmente essa quantidade que estava pré-determinada num estudo feito lá atrás, que fala, ok, então pra gente alcançar X mil, nós precisamos vender tanto desse, tanto desse, tanto desse, né? Quando isso acelera, esses lotes, por exemplo, que eles vão sendo virados, né? A gente chama da virada de lote, que é o aumento do preço, eles já estão pré-estabelecidos lá atrás, né? Porque você faz esse P&L e você tem ali um break-even que pode ser de 15 mil pessoas, de 20 mil, de 8 mil, de 4 mil, de 2 mil, dependendo do custo do evento como um todo, né? Então, assim, não é essa dinâmica quase, assim, de a gente não sobe aleatoriamente, é isso, né? Você vai preenchendo ali etapas que conforme você vai batendo essas metas, essas etapas, esses lotes vão virando.
9: E claro, a gente está falando aqui da estreia do Cine Lido, Caetano Veloso, Marisa Monte, 26 e 27 de agosto, mas você mesmo deu gancho em outra resposta, e claro que a gente vai contar um pouco da tua história em outros eventos também. Você é responsável pelo Curitiba, que é um evento que ganhou as graças do Curitiba nos últimos anos, então vamos fazer o mesmo caminho que a gente fez do Cine Lido. Eu queria que você falasse um pouquinho, como é que foi a ideia lá atrás, daqui a pouco a gente vai entender no que ele se transformou. Como é que você pensou, como é que surge o Curitiba?
10: Então, só antes quero falar, né, super especial, porque ano que vem é a edição de 10 anos do festival da primeira edição. Então, assim, realmente o projeto foi um projeto que prosperou. Mas eu vou te contar, Curitiba ele nasce em 2016, tá? Num momento onde o mercado estava super ruim, o mercado de música estava ruim, de entretenimento. E o que que era estar ruim? A gente tinha uma troca de comportamento, uma troca de geração, né? E alguns artistas que até então performavam bem não estavam mais performando. Então, ó, aí nós, por quê? Sempre fiz o show aqui do artista X, sempre foi bem, né? Você teve uma boa mídia, você teve tempo de trabalho, é um lugar que todo mundo gosta, porque então isso começou a acontecer

numa boate, daí tava cheio, daí só entra aqui fulano de tal que pagar, né? A gente conhecia o dono e pô, deixa eu entrar, eu pago, entrar, ou seja, existia, todo mundo queria entrar lá, queria estar lá dentro, né? E nessa época as pessoas não queriam mais, a moda era muito, vamos tomar uma cerveja artesanal, vamos ficar tomando na calçada, não preciso gastar lá 20, 50, 80 pra entrar, vamos ficar aqui mesmo, se a gente vê só o pessoal já tá bom e tal. Então acho que as pessoas, elas começaram a buscar outras coisas que não eram necessariamente aquilo. Então isso foi um primeiro ponto, né? Segundo ponto foi que a gente começou a entender que elas queriam tá vendo algumas novidades e não tá repetindo coisas que elas já tinham visto muito, né? Então talvez por isso que um artista, sei lá, só falando um nome aleatório, que o Nando Reis, que é super bem, não sei o que, começou a cair o público, por exemplo, né? E aí a gente, culminantemente isso, a gente pegou e fez um estudo do próprio mercado cultural, né, de Curitiba, e começou a entender, cara, mas essa galera quer ver coisa nova, os custos eles são enormes, Curitiba é uma cidade super fomentada culturalmente, você pega um fim de semana, você tem um show no Guairão, no Positivo, né, na Ópera de Arame, sexta, tem dia que se bobear tem uma pedreira, quer dizer, é padrão São Paulo, apesar do nosso tamanho ser muito menor. Às vezes a gente numa semana aqui tem a mesma quantidade de shows que lá, então proporcionalmente seria até mais. Mas não tinha um festival grande para chamar de seu, né? Que assim como tinha, né, o próprio Rock in Rio, que ok, é fora da curva, o Lula em São Paulo, o Planeta Brasil que rolava em BH, o Planeta Atlântida que era do Rio Grande do Sul, né? Então a gente juntou essas pontas todas, entendeu o que o jovem queria ver, e aí a gente viu que ele queria ver talvez artistas que não estavam no mainstream, mas que no dia de hoje tem uma série de views e de players, né, assim, e não estão no mainstream, esse cara não tá tocando na rádio, esse cara tá trabalhando, né, o trabalho dele alcançando muita gente em diferentes plataformas. O ponto número dois era muito a opção do ambiente que esse cara vivia, então assim, ele já não queria estar lá dentro daquele lugar e tal, então ele queria uma coisa mais solta, mais livre, algo que ele tivesse quase que num ecossistema ali, que é onde ele se sentisse bem, né? Era esse bem-estar, esse lifestyle, tá alinhado com o local e com ele, era onde essa galera andava, né? Por isso que a gente tinha polos ali que todo mundo ia e outros não. E aí a gente juntou tudo isso com a premissa da cidade, né? Entendendo que a gente queria fazer um festival para a cidade. Então a gente pegou o que esse público queria, por isso no nosso line, por exemplo, você tem Gilberto Gil, como já tocou com a gente, o Marisa Monte, o Jorge Benjor, no mesmo line você tem a Marina Sena, que é super atual, né? Então essa cruza de gerações era o que de fato, por isso que você tem muitos artistas no Curitiba, dentro dos 20 artistas que a gente tem, alguns artistas são super fortes, mas durante a divulgação a gente vê as pessoas, nossa, mas quem é o Rubio? Eu não conheço. Quem é o Chico Chico? Né? Esse cara não viu ele, talvez na TV, não viu ele na rádio, mas ele tem um alcance, tá, chega perto, chega. Então esse foi o ponto de vista musical, né? Ponto de vista de ser um festival muito inclusivo, de ter um pouco dessa coisa da presença feminina, de conseguir dar palco a todo mundo, né? Aos artistas que de fato estavam permeando ali tudo isso, e colocando na cidade aquilo que Curitiba tinha de referência, que é a questão da sustentabilidade, né, porque ela é multipremiada internacionalmente e tudo. Então, o Festival Curitiba é um festival que tem seu pilar de sustentabilidade desde a edição 1. Então, a gente tem lá lixeiras seletivas, é o único festival do Brasil 100% net zero, que a gente chama, com 100% do CO2 compensado, né? É um festival que faz ações pré, então, por exemplo, fizemos um programa de reflorestamento junto também com o governo do estado, que foi para a revitalização do Rio Paraná através de plantação de mata nativa, então cada ingresso lá virou uma árvore, não que a gente só plantou, mas que a gente cuidou, porque ela tem que ter um cuidado mínimo até que ela surta um efeito, né? Enfim, os copos reutilizáveis, a energia solar, enfim, então a gente tinha, sempre teve esse pilar, que é o engajamento da cidade, a gente sempre teve o segundo pilar, que é essa coisa da cultura ser super fomentada em Curitiba, em diferentes plataformas, né? Então, dentro dos shows, a gente não tem só show, a gente tem outras intervenções artísticas em diferentes plataformas, então shows performáticos, música local, música experimental, né? Artistas de moda, artistas de cultura urbana, então tudo isso dentro, mostrando essa,

0: essa coisa calorosa e multifacetada que Curitiba tem, né? E algumas coisas que estavam relacionadas ao ambiente, ao lifestyle, foi o que eu falo muitas vezes nas reuniões com os patrocinadores, que é o que, quando veio a pandemia, as pessoas começaram a chamar de novo normal, né? Eu falo assim, ó, veja só, a gente já praticava o novo normal lá, o nosso estudo já apontava isso. Então, o festival vende 80% da capacidade, porque a nossa intenção era que as pessoas levassem uma canga, sentassem, o cara vai ficar lá 12 horas, vai ver show que não gosta, show que gosta, essa é a dinâmica. Não, ele não pode estar exprimindo ali, né? Então, se cabe 5, nós vamos vender 3. Água de graça, depois virou lei, né? Essa primeira parte é como se fosse o espaçamento na pós-pandemia, né? Das pessoas terem um certo espaçamento. A questão da água gratuita, que virou lei agora recentemente, né? Depois de alguns episódios aí que tiveram em São Paulo, a gente já pratica lá desde a primeira edição, muito na questão de que água é algo vital, faz parte do bem-estar, desse ecossistema que a gente queria criar lá próprio para o público-alvo do festival, né? A gente tem a inclusão, é um festival super inclusivo, né? Para todos os gêneros, todos os tipos de pessoa, todos os gostos musicais tal, e a gente recebe, assim, se não me engano, a gente teve 387 cidades diferentes, pessoas de 387 cidades diferentes no último Curitiba, né? Então, acho que esses pilares, assim, fora daí a curadoria artística, sempre com nomes de peso, Pedreira Paulo Leminski, que é maravilhosa, né? Então, foi um trabalho de passo a passo, e hoje o festival, ele se consolida como um dos principais festivais, né, do Brasil, um dos principais do sul do Brasil, por óbvio, mas mais do que isso, talvez seja a maior solenidade multicultural, assim, né, que a gente tem.
1: E claramente a gente vê na tua fala um planejamento, a estratégia, como você vai marcando tudo. Então, agora, como é que é o Jean pessoa física? Então, assim, o que você escuta? Quando você está ouvindo, você consegue relaxar e gosta do artista, ou você já está pensando, pô, esse cara aqui tem mais cara de Cinelido, esse cara tem mais cara de Curitiba?
0: Estou pensando, né? Primeiro, assim, eu sou muito eclético do ponto de vista musical, né? Muito eclético mesmo, assim, escuto de A a Z, conheço de tudo, assim, desde artistas de muito antigamente, eu não tô te falando só lá do Elvis, de Michael Jackson, dessas coisas que eram um fenômeno mundial. Assim, do Benito de Paula, de Cartola, sabe? De Ângela Maria, de, enfim, Calbi Peixoto. Então, dessa história toda, né, não só do MPB, mas do pop rock e tal. Então, eu, por si só, eu gosto muito de música. Automaticamente, por eu acompanhar e trabalhar nesse mercado, eu sim, fico muito pensando, olhando, analisando o número, né? Puta, quem é esse artista? Esse artista que tá saindo, puta, esse cara vai ser bom ou não vai ser bom? A gente participa de muitas coisas, é convidado para lançamentos, para gravações, esse tipo de coisa, né? Pelo mercado. Então, claro que a gente escuta pela questão musical, mas hoje eu acho que eu faço mais pela questão profissional mesmo, né? E às vezes o fulano fala assim, o CD do Tim Bernardes, que é um artista que a gente tá fazendo agora a despedida da tour dele no Guaíra, dia 10 de outubro, né? A despedida de uma tour incrível que ele tá fazendo, inclusive os ingressos estão esgotados. Pô, esse CD tá incrível. Não é um artista que eu gosto, mas eu quero validar se tá incrível mesmo, então eu acabo que eu escuto ele ali, né? Nesse caso eu até já tô fazendo show, já conhecia, já tinha feito show do artista, mas a gente, tudo que a gente tá escutando hoje é natural que a gente pensa, pô, esse cara aqui dá naquele projeto, isso aqui pra trazer, isso faz tempo que não vem, né? Enfim, é uma composição muito louca, porque não tem como não pensar, né? Se é uma coisa que você escuta, que você acha bom, e você quer, por você achar bom, você acha que a cidade, que ele seria um bom negócio, que seria bom culturalmente, é natural que você faça essa conexão, né?
1: E tem esse lado do business, mas tem o lado da fama, né? De ter o artista, das pessoas encantadas. Eu queria que você falasse um pouco disso. Como é ter relacionamento com os artistas? É no momento do show? Eles ficam mais distantes? Como é que é essa troca?
0: Tem os dois tipos, né? Tem artistas que a gente já trabalha há bastante tempo junto e existe uma afinidade, entra no camarim, fica lá quanto tempo quer, vai pro escritório do cara visitar ele lá na cidade X e quando você tá indo ele acaba que vai também, né? Ah, boa, vou tá lá então pra te dar um abraço e tal. Então sim, tem essa afinidade, essa amizade com alguns artistas, né? Essa proximidade. E aí estão vários, porque como eu disse, a gente, né, entra dentro desse planejamento ano a ano, então tem artista que eu já fiz, sei lá, o Roberto Carlos, acho que fizemos em torno de 20, 25 shows já dele, né? Pitch é mesma, enfim, mesma coisa. Mas isso é legal porque, assim, nos faz com que a gente seja... a gente não tira nenhum tipo de proveito comercial disso, né? Por mais que o artista seja super teu amigo ou teu amigo e tal, você não vai pagar mais barato ou qualquer tipo de coisa, porque o mercado de fato se profissionalizou, né? Mas faz você ser muito mais assertivo, né? Porque quando você trabalha muito com a pessoa, você vai além do entender, você passa a absorver aquilo que ela gosta, o que o público gosta e tal. Então, é muito tempo junto, né? E acontece muito, e aí isso acontece bastante, bem mais do que com os artistas até, dos empresários, né? Então, dos empresários a gente fala diretamente, pô, Feliz Natal, Feliz Ano Novo, vem aqui pra casa, tô no Rio, vamos comer uma pizza, tô indo, tô vindo. Às vezes o artista vai com o empresário também, né, fala, venha pra cá, tamo aqui. Agora mesmo eu tive no Rio 2C lá, eu tive na Comissão da Música e num outro painel lá, bem legal, que teve sobre os festivais e tal. E aí rolou uma confraternização lá, que tinha, né, vários players do mercado, empresários, artistas das antigas e tal. Então volta e meia tem esses encontros. Mas é muito legal porque tem uma troca de informação e, como eu disse, assim, o profissional tá sempre pairando, né? Então você tá ali talvez... para conhecer esse cara e para entender muito mais como entregar aquilo de melhor para ele, para continuar uma parceria, para solidificar uma parceria, do que para você, enfim, ser amigo em si, né? É uma vida muito louca também, muito deles, né? Cada dia num lugar, é puxadíssimo, né? As pessoas acham que é um conto de fadas, mas na verdade não é, né?
1: E aí nessa linha, você consegue assistir um show ou aí você fica na loucura e não consegue ver?
0: Assisto muito pouco, alguns shows, assim, inteiro raramente, né, eu vejo. Vejo alguns trechos, volto e tal. E hoje, assim, é muito, quando a gente começa um show, a coisa que eu mais quero é que esse show termine, né? Queria que já estivesse terminando por uma série de fatores. A gente chega ali, são momentos de pressão que a gente tem, de responsabilidade, é muita gente e tal, né? Mas a gente assiste, assim, de relance, sim.
1: E aí vou colocar em enrascada, se pode estar mais de um nome, mas vamos lá. Então eu queria começar assim, que você falasse um artista ou uma banda, né, somando toda a produção e tal, que foi incrível de trabalhar. Você falou assim, ó, que alto nível, impressionante como eles são organizados, você ficou espantado de ver.
0: Nacional ou internacional?
1: Os dois.
0: Acho internacional, todos assim, tem meio que um processo igual de trabalho, né? Que o mercado lá também se regulariza de alguma forma, e esses caras, tem um agente, tem um advancer que vem, você chega já com muito, é uma galera realmente muito boa do ponto de vista. Eu acho que um dos shows mais incríveis, né, que a gente fez, foi no Coldplay, sem dúvida, uma ter sido duas datas no Couto Pereira, né, dois pela magnitude e pela quantidade de detalhes, é o maior show não só na questão de público, mas de muito detalhe, de muita... coisas que eles fazem funcionar em qualquer lugar, né? Então, por exemplo, se distribuir aquelas 46 mil pulseirinhas, depois recolher tudo isso, precisa de um staff enorme, que eles recrutam aqui, né?
1: Então, eu queria dizer que eu fui no show e devolvi a pulseirinha.
0: Bom, nós batemos, acho que ficamos atrás do Chile, talvez, 80% e poucos de retorno da pulseira. Mas eu acho que o Coldplay foi, assim, a maior grande operação, porque, cara, era camarim, se eu não me engano, camarim barra salas dava, tipo, 60. Unidades, assim, quantidade.
1: E nacional, já que falou internacional?
0: É que os meios, eles têm particularidades também, e aí, assim, não é música brasileira, mas vamos lá, a galera do sertanejo trabalha muito meio que parecido com o sertanejo, né? Por quê? Porque esse cara já vem com toda a equipe colocada, o caminhão já é dele, ele já tá na estrada, ele tem aquele formatinho muito bem alinhado, e todos, assim, são super organizados, né? Você pega o Henrique Juliano, que é um parceiro nosso, que a gente tem 3 shows agora ainda esse ano pra fazer com eles, todos já estão vendendo e tudo. O próprio Zé Neto Cristiano também, que é super parceiro. Você vê que esses caras, eles já vêm empacotado, não tem muito, né? O rock já é uma galera mais que tem um outro tipo de preocupação ali, né? E é um pouquinho mais de preocupação porque ele vem um pouco menos envelopado, né? Então você, eles ficam, porra, porque o som, porque isso, porque aquilo. É diferente, né? Os artistas do pagode, muito parecido assim também com essa galera do rock, no quesito de como opera, das funções que tem, dos processos. E o restante da galera tranquilo, assim. Eu diria que depende do tamanho do artista, ele tá mais estruturado ou menos estruturado, né?
1: E aí, duas perguntas pra gente fechar. A primeira é, você mesmo falou que hoje em dia não tem mais aquela lenda das toalhas brancas e tal, mas tem algum pedido, alguma coisa, alguma extravagância que foi muito curiosa que você teve que dar um jeito e ir atrás?
0: Ah, teve bastante já, né? Tem uma própria legal, até uma história legal até com o próprio Coldplay, né? É, quando eles vieram, a gente deixou o Chris Martin lá no Súria, que é um hotel lá no Alphaville e tal, justamente pela distância e a capacidade do hotel, praticamente que a gente fechou o hotel inteiro. Só que ele tinha a janela de vidro, né, no quarto. E aí, por algum motivo, as pessoas descobriram e elas ficavam lá embaixo, gritando lá pro Chris, incomodando ele, enfim, aquilo tava incomodando ele, né? Ele ligou e disse assim, ó, cara, eu quero sair desse hotel, nada contra o hotel, tal, tá ótimo, mas já me descobriram aqui, puta, mas vamos tentar outro hotel, aí era o mais escondido, então eu quero ir para uma casa, né? Ele falou, não, me alugue uma casa e tal, então, pô, isso assim, agora meio-dia e ele 7 da noite tinha que estar lá. É, acho uma casa no padrão do cara, e daí você tem que aprovar a casa, e aí tem todos os trâmites e tal, né? É, como ele quis também simplesmente sair de bicicleta, ir pela cidade, ó, me arrumo minha bicicleta, eu vou sair de bicicleta, como se fosse super fácil, né? Como se ninguém fosse reparar, reconhecê-lo e tal, e aí você já monta uma baita operação atrás, que muito disso também é com a própria equipe do artista, né? Eles levantam essa demanda. É, mas a gente teve, cara, situações assim inusitadas, de eventos que a gente teve já problema, por exemplo, no show do Maroon 5, os instrumentos da banda não saíram da Polícia Federal lá na aduana porque os federais entraram em greve, né? E a banda aqui, os equipamentos lá, e foge da nossa mão, e aí como é que a gente faz? O federal do Brasil inteiro em greve, não tem... Enfim,
1: mas... Aí foi equipamento daqui?
0: Foi que... Não, aí a gente, enfim, isso era para ter vindo de terrestre, não saiu, aí bota em avião, fretado e tal, esse vírus, o show atrasou e uma série de pepino, mas são situações que estão fora do nosso alcance, né? E a gente na época tinha as notícias de todos os jornais, todo mundo, a gente teve, de certa forma, algum tipo de atrapalho, né, por causa disso. Mas pedidos assim, cara, tem muitos, assim, eu não lembro de cabeça agora, mas é curioso, porque você vê assim, cada um a comida que quer, né, o próprio João Gomes, que você adora muito, é um cara assim, ah, não, eu quero arroz e frango, uma galinhada no meu camarim e tal, que é um cara que já aproveita aquilo pra jantar, tem um outro tipo de ritual, né, tem artista que só pede bebida, outro que não pede bebida nenhuma, e aí é muito, as demandas elas são assim, de todos os tipos, né.
1: E aí, claro, eu deixei pra fechar, né? Pra quem trabalha com cultura, com música há tantos anos, eu queria perguntar qual show mais te marcou. Pode ser desde antes de você ser empresário ou mesmo já atuando, e por que que ele te marcou?
0: Ah, eu acho que cada show ele tem uma história, né? Eu acho que o que tá, assim, por trás do show muito não é o próprio dia da realização dele em si, né? Você entra em muitas coisas técnicas ali que você vai entregar, porque são coisas técnicas, isso está contratado, os profissionais são bons e tal. Mas eu acho que é muito a forma como que você consegue viabilizar o negócio, como você consegue trazer, por exemplo, um Coldplay para cá, faz diversas VTs no Couto Pereira, aí você tem que fazer uma obra na doca, porque senão o caminhão não entra, aí você tem que convencer a banda a tocar num palco um pouco menor, porque o palco de fato não... Né? Então, eu acho que essa custo viabilizar o negócio é o que nos marca muito, assim. Então a gente tem boas histórias com isso. O Andrea Bocelli, por exemplo, essa passagem do Maroon 5 que eu te contei, que foi assim, uma operação. Eu preciso de um outro dia para te contar isso, porque nos detalhes, porque vale a pena. Né, assim, quando o Coldplay de fato confirmou, e o Coldplay tem uma coisa curiosa, que a gente fez todo esse trabalho. Muito legal, que bom que eu lembrei de contar essa história. Então a gente fez todo esse trabalho de viabilidade e tal, voltou pra banda, obrigado, tal, não vai lá, vamos ficar só nessas praças aqui. E junto com esse projeto de convencimento, eu na época falei com com Rafael Greco, com Eduardo, vice-prefeito na época, que tinha apresentado o projeto de sustentabilidade de Curitiba, da pirâmide da cachimba, lá no Fórum de Barcelona. E eu sabia que a banda tinha um certo apelo, um apreço enorme pela questão da sustentabilidade. Então eu, junto com algumas justificativas de defesa da cidade, mandei esse projeto. Bom, pois bem, ainda assim não deu, eles agradeceram, em virtude de questões técnicas, agenda e tal, porque é um negócio, né? Uma banda dessa, quando ela vem, o que, que ela quer saber? Saber qual é o potencial de arrecadação da cidade, quanto que ela vai faturar e quanto que ela gasta. Então, onde esse resultado for melhor, né? Por isso que São Paulo é São Paulo, que as praças maiores são praças maiores e tal. É, aí deu tudo, não deu, beleza, ok, um abraço. Acaba-se essa conversa, essa negociação. Ele vem para fazer um show que startava, que era no Rock in Rio, e que depois ia entrar na tour. Ele faz esse show do Rock in Rio, pega uma chuva danada lá, fica com uma gripe, assim, e tem que adiar alguns shows. E nessa remarcação, como algumas praças não tinha, surge uma janela. E aí eles mesmos propõem, então vamos fazer aquela cidade sustentável lá, que agora dá para entrar aqui. Então a gente entra num segundo momento, sem ter lançado a tour inteira, por um acaso, em virtude de um problema que o Chris teve que pedir uma brecha a mais na agenda, e quando alocaram essas datas que a gente conseguiu, né? Live Nation aqui, juntamente conosco aqui, conseguiu encaixar mais essa praça de Curitiba, assim.
1: Olha a ironia do destino pra gente fechar. Ele falou que a chuva é um elemento que complica às vezes o show em Curitiba. Foi uma chuva no Rock in Rio que ajudou aqui a Curitiba
0: colocado,
1: filho, ter o Coldplay na capital paranaense.
0: Foi uma chuva no Rio de Janeiro que nos ajudou aqui.
1: E com isso a gente conseguiu aqui entender um pouco da história, até da cultura de Curitiba, dos shows, de quem produz shows. A gente traz um pouco então da história do Gian Zambon e, claro, a partir da lógica que a gente tem a estreia do Cine Lido nessa semana, 26 Caetano Veloso, 27 Marisa Monte. A gente deseja muito sucesso ao novo empreendimento. Muito obrigado por ter vindo.
0: Felipe, obrigado aos amigos da TMC. Então quero só para encerrar deixar o convite aqui. A partir dessa quarta-feira, dessa próxima quarta-feira, Cine Lido está de portas abertas. Caetano 26, Marisa 27. Mas a agenda toda já está rolando. Tem muito artista bacana, né? Então na sequência a gente tem Fresno, a gente tem Zé Ramalho, tem Thiago York, tem Ana Carolina, Vitor e Léo, Gilson, Maiara e Maraísa. Enfim, uma agenda bem democrática, com shows de peso, nesse formato intimista, essa coisa mais próxima. Então vale a pena você conferir, e quem quiser dar uma olhadinha nos ingressos, os ingressos são vendidos pela ticketmaster.com.br, somente pela Ticketmaster. Esperamos vocês lá e que Curitiba floresça ainda mais nesse meio cultural e que o Lido venha para somar muito nesse processo.
1: E esse foi o programa Cidade é Sua, até a próxima.
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4: Duas e um, bom dia. Vamos às principais manchetes do programa de hoje. O governo reduziu em cerca de 5 bilhões de reais a previsão de gastos com a Previdência Social em 2027. Segundo, mesmo com a redução, a Previdência continua sendo uma das maiores despesas do governo. O salário mínimo deve subir de R$ 1.621 para R$ 1.741 no próximo ano, o que também aumenta os gastos com benefícios. A campanha de Flávio Bolsonaro afirma ter registrado 3.250 tentativas de invasão ao site oficial nos últimos 8 dias. Segundo a equipe de segurança, os ataques buscavam roubar dados e derrubar a página. Em um dos casos, foram registradas 375 mil tentativas de acesso em pouco tempo, mas não houve comprometimento dos sistemas. A Justiça de São Paulo negou o pedido de Lulinha para retirar das redes sociais um vídeo publicado por Flávio Bolsonaro que o relaciona às fraudes do INSS. A Justiça A juíza afirmou que há, neste momento, elementos suficientes para confirmar que as informações do vídeo são falsas. As plataformas terão que preservar os dados das publicações, mas o conteúdo não será retirado por enquanto. Lula defendeu mais investimentos em defesa nacional durante a cerimônia do Dia do Soldado em Brasília. O presidente disse que os recursos devem proteger as fronteiras e as riquezas do país. Lula também não respondeu à pergunta sobre investigações da Polícia Federal envolvendo seu filho e um ex-assessor. Lula pediu apoio ao senador Hamilton Mourão para aprovar o projeto que trata dos minerais críticos do Brasil. A proposta já passou pela Câmara e cria uma política para incentivar a pesquisa, a extração e o processamento desses minerais considerados estratégicos para a tecnologia e segurança nacional. O governador de São Paulo, Tarcísio de Freitas, afirmou que vai cumprir a decisão do Supremo Tribunal Federal de enviar à Polícia Federal documentos da investigação sobre o filme Dark Horse sobre Jair Bolsonaro. A PF apura se emendas parlamentares foram usadas para financiar a produção. O ministro Flávio Dino também determinou que a Controladoria Geral da União investigue repasses feitos a entidades envolvidas no caso. O candidato à presidência, Renan Santos, foi ao fórum sobre as eleições usando uma camiseta com a imagem de Lulinha e a frase "Cadê o dinheiro dos velhinhos?". Durante o evento, Renan criticou o governo Lula, a família Bolsonaro e afirmou que o Brasil vive hoje uma meia democracia. O governo brasileiro retoma na próxima segunda-feira as negociações comerciais com os Estados Unidos. O Brasil quer ampliar a lista de produtos livres das tarifas e depois negociar a redução das taxas extras que chegam a 37,5% para exportadores brasileiros. E a Justiça do Rio de Janeiro decretou falência da Oi nesta terça-feira, encerrando a recuperação judicial da operadora. A empresa acumulava patrimônio líquido negativo de R$ 22,6 bilhões e não tinha direito em dinheiro em caixa para cumprir obrigações básicas. Tentativas de recuperação e venda de ativos não evitaram a falência. E o dólar fechou em queda de 0,25% nesta terça-feira e terminou o dia cotado em R$ 5,14. Já o Ibovespa subiu 1,55% a 174 mil pontos e acumulou a quinta alta seguida. A bolsa foi impulsionada principalmente por bancos e pela Vale, enquanto a Petrobras caiu 1,8%. E o Tribunal Regional do Trabalho da 10ª Região em Brasília mandou às Casas Bahias reintegrar cerca de 1.900 funcionários demitidos. A empresa terá 5 dias para reativar os contratos e os pagamentos dos salários. A Casas Bahia fica proibida de fazer demissões em massa sem negociar com os sindicatos. Duas horas, 5 minutos pelo horário de Brasília. Muito bom dia a você que sintoniza a TMC. Vamos à previsão do tempo para todo o país nesta quarta-feira. Em Curitiba, o sol aparece entre nuvens com chuva passageira, máximas de 21 e mínimas de 11 graus. Em São Paulo, o sol aparece entre nuvens, pancadas de chuva à tarde e à noite, máximas de 21 e mínimas de 15 graus. No Rio de Janeiro, o sol aparece entre algumas nuvens, chove rápido durante o dia e à noite, máximas de 26 e mínimas de 18 graus. Já em Belo Horizonte, o dia é nublado, mas o sol aparece de vez em quando, pancadas de chuva à tarde e à noite, máximas de 28 e mínimas de 16 graus. Em Brasília, o sol aparece entre nuvens, pancadas de chuva à tarde e à noite, máximas de 31 e mínimas de 19 graus. E para fechar em Recife, faz sol o dia todo, viu? Pancadas de chuva de manhã e à noite, máximas de 30 e mínimas de 23 graus. 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
4: Olá, um abraço para você que segue acompanhando aqui a programação da TMC, seja no fim de semana, para você que está no aplicativo, para você que está no rádio, para você que está nas redes sociais, @TMC News BR, Dinheiro TMC, começando comigo, Thiago Matheus, minha parceira Estela Ribeiro, ela volta numa próxima, junto comigo aqui no comando do TMC, mas a gente segue falando sobre os assuntos que importam aí para o seu bolso, para você ser cada vez mais amigo do seu bolso, para você lidar cada vez melhor com as finanças. Saber o que se passa no mundo do dinheiro, no mundo das finanças, sem sair prejudicado no assunto. A gente segue aqui nessa próxima hora falando de assuntos importantíssimos. E no programa de hoje, a gente vai falar de... Aliás, foi uma semana dura. E durante a semana foi divulgado um levantamento aí do Serasa que aponta a inadimplência de mais de 9 milhões de empresas no país, com 232 bilhões de dívidas em atraso. É muita coisa. Empresas de grande porte, inclusive, estão pedindo aí recuperação judicial, estão deixando funcionários, investidores e credores em alerta. Será que a gente tem que ficar em alerta também? Você é empreendedor? Você é consumidor? Você é funcionário? Esse programa é para você. E o programa vai falar para você que é pequeno empresário, para você que tem aí a sua empresa familiar. Conte com a gente, já vai mandando a sua mensagem, a sua dúvida no WhatsApp 11972211001. A gente começa aqui, hoje, recebendo a Letícia Musi. A Letícia, que é diretora de Pequenas e Médias Empresas da Serasa Experian, e ela vai ajudar muitos empresários, muitos funcionários que estão na escuta na nossa programação, né, Letícia? Seja bem-vinda, viu?
6: Muito obrigada aqui pelo convite, é um prazer estar aqui com vocês.
4: Letícia, os funcionários, os empresários, os pequenos, médios empresários, eles abrem um noticiário e eles observam que as grandes empresas estão passando por dificuldades, né? Recuperação judicial, problemas com demissões, com cortes, e eles se perguntam, poxa, se as grandes empresas estão assim, o que será de mim? O que vai acontecer comigo? Já começo perguntando para você. Hoje em dia, em meio a esse turbilhão de informação e de notícia um tanto quanto negativa que a gente acaba olhando, qual que é o maior desafio financeiro, principalmente para as pequenas, para as médias empresas sobreviverem, eu nem digo crescer, mas sobreviverem, passar por esse período difícil?
6: Correto, e você tem total razão, né? Tanto que a gente vê um indicador hoje que 50% das PMEs morrem em 5 anos. Ou seja, a gente tem um desafio realmente muito grande. E qual que é o principal desafio aqui? É realmente a gestão financeira das PMEs. É como elas, de fato, controlam seu fluxo de caixa, a quantidade de entrada, a saída, efetivamente qual é a margem que eles vão ter. Então, esse controle financeiro é essencial hoje para a sobrevivência das PMEs.
4: Agora, a gente fala das PMEs, né, que são as pequenas, as médias empresas, e daqui a pouquinho a gente vai destrinchar ainda mais, ó, para você que tem o seu comércio. Mas um pouco antes, só para a gente entender, principalmente os leigos. Eu sou leigo, mas eu vejo aí no noticiário, por exemplo, as grandes empresas, elas vendem, elas faturam, elas apontam crescimento no final do ano, mas ainda assim, elas terminam o mês sem dinheiro em caixa. Que conta é essa, Letícia? Como é que funciona? Explica pra gente por que dessa confusão.
6: Faturamento não é sinônimo de empresa saudável.
4: Boa.
6: Então, assim, como diferenciar de fato faturamento, né? Porque não significa que a entrada de fato de dinheiro em caixa significa que você tem o dinheiro suficiente para você pagar suas dívidas. Então, é muito importante que essa pequena empresa, o empreendedor, ele saiba administrar bem isso. Então, ele tenha uma visão já de previsibilidade. O que de fato pode ser muitas vezes uma grande venda, é uma venda a prazo e que não é suficiente para pagar suas dívidas atuais. Então, como fazer a gestão disso é o mais importante. E eu acrescento aqui também mais um ponto que é um desafio muito grande do empreendedor, que é separar as suas contas pessoais das suas contas profissionais também, né? O fluxo de caixa hoje é essencial para ele. Se ele começa a misturar isso, por exemplo, tem alguma dívida e ele precisa pagar e ele acaba pagando do seu pessoal, ele não tem clareza efetiva de qual é a margem que ele tem. Então, isso é algo que acontece muito quando a gente olha para o pequeno empreendedor, que é fazer um misto aqui das suas contas.
7: Isso tem a ver com aquele famoso score? É isso que o pequeno, médio empresário tem que ficar atento? Se for, explica para gente o que é o score do PJ e se está um pouquinho relacionado à explicação que você deu anteriormente.
6: Perfeito. O score é a saúde do PJ. Então, por exemplo, hoje a Serasa tem ali disponível para os nossos clientes o score PJ, que ele justamente olha para essa capacidade, esse potencial de pagamento dos nossos clientes. Então, ele traduz a saúde financeira. E aí é importante, tanto que esse empreendedor, ele acompanhe a sua saúde, ele entenda como ele está no mercado, se ele tem alguma dívida, algo que possa ajudá-lo, inclusive até para concessão de crédito ou para negociações que ele venha fazer com seus fornecedores. Assim como, muitas vezes, é importante que para alguma negociação mais específica, mais representativa, ou eventualmente uma negociação a prazo, ele também busque insumos dentro da própria Serasa, de várias ferramentas que existem hoje, com dados específicos para avaliar renda estimada, capacidade de pagamento, entre outras informações de quem ele se relaciona. Então, é importante ele também buscar esse conhecimento para ele garantir que aquela venda efetivamente vai traduzir em resultado financeiro para ele.
7: A gente está batendo um papo com a Letícia Musi, ela que é diretora de pequenas e médias empresas da Serasa Experian. Ela continua conosco aqui nos próximos minutos, mas antes uma pausa, Letícia, porque a gente vai girar com as nossas praças espalhadas pelo Brasil, para a gente saber aí pelos quatro cantos do país e descobrir como o micro e o pequeno empresário se vira nos 30, aí nos quatro cantos do nosso Brasilzão. Ó, o aumento da inadimplência, ele também acende um alerta para os pequenos negócios com juros, queda no faturamento, dificuldade de planejamento. Muitos empresários, eles acabam recorrendo a linhas de crédito ou mesmo as famosas renegociações de dívidas para tentar manter aí as atividades. A gente vai entender quais são os mecanismos de apoio disponíveis e o que pode ser feito antes que a crise financeira se agrave, direto do Rio de Janeiro, com a nossa repórter Luísa Rodrigues.
8: O número de empresas inadimplentes no Brasil bateu recorde. Segundo o Serasa, são 9,1 milhões de empresas com dívidas em atraso, que somam 232 bilhões de reais. O cenário ajuda a explicar por que pedidos de recuperação judicial tem aparecido com cada vez mais frequência, inclusive entre grandes redes, como Marabraz e Casas Bahia. Mas o problema também atinge os pequenos negócios, que muitas vezes têm menos margem para absorver os efeitos de juros altos, queda nas vendas e falta de planejamento financeiro. No Rio de Janeiro, não existe hoje um programa estadual específico de proteção às micro e pequenas empresas com esse objetivo. O apoio está concentrado principalmente em iniciativas do governo federal, como o Programa Nacional de Apoio às Microempresas e Empresas de Pequeno Porte, o PRONAMP. O programa acredita em mecanismos de renegociação de dívidas. Entre as medidas disponíveis estão a linha de crédito, renegociação de débitos e condições para regularizar empresas que estão inadimplentes. No caso do Simples Nacional, por exemplo, empresas notificadas têm 90 dias para quitar ou parcelar as dívidas e evitar a exclusão do regime. Para especialistas ouvidos pela TMC, o planejamento financeiro e a busca por ajuda antes que a dívida se torne impagável são fundamentais para evitar que o pequeno empresário chegue ao ponto de precisar fechar as portas ou recorrer à recuperação judicial.
7: Obrigado, Luísa. Valeu pelas informações. Ó, pequenos negócios, eles estão sendo afetados cada vez mais pelos juros em Minas Gerais. Então é para lá que a gente vai agora falar com Belo Horizonte, as informações com o nosso repórter Júnior de Castro.
9: As recuperações judiciais estão pipocando por grande parte do Brasil. Só nas últimas semanas tivemos o caso das Casas Bahia e da Marabraz, mas existe uma realidade por trás desse contexto que atinge milhões de pequenos negócios todos os dias. E de acordo com Benifardi, analista geopolítico e econômico, esse contexto está ligado à alta taxa de juros, ao endividamento e à inadimplência.
7: A inadimplência empresarial atingiu um recorde de 9,1 milhões de CNPJs, numa alta de 16,7% em um ano. Micro e pequenas empresas representam 95% dos negativados, com o setor de serviços liderando os casos. Já a inadimplência de pessoas físicas atingiu 83,7 milhões de brasileiros em junho de 2026, equivalente a 51% da população adulta, mantendo-se no nível recorde. Em Minas Gerais, o cenário é preocupante. O estado fechou em junho com 674 empresas em recuperação judicial, o quarto maior número do país atrás de São Paulo, Rio Grande do Sul e Paraná.
9: Ainda segundo o especialista, o dado mais alarmante é a velocidade. Entre 2023 e 2026, o número de microempresas mineiras em situação de recuperação judicial quase quintuplicou. Por outro lado, Beni afirma que existem caminhos para evitar esse tipo de problema.
7: O primeiro, os incentivos. O governo federal lançou o novo Desenrola Brasil com uma linha específica chamada Desenrola Empresas, que ajuda micro e pequenos negócios a trocar dívidas caras por crédito mais barato. Em Minas Gerais, a Secretaria da Fazenda também reabre periodicamente o refis do ICMS com desconto de até 90% em multas e juros para quem paga à vista. A segunda oportunidade seria o planejamento. O erro mais comum é só buscar ajuda quando a crise já está instalada. Fazer o diagnóstico cedo, acompanhando o fluxo de caixa e a renegociação preventiva, ajuda a fazer com que você não tenha as portas fechadas na hora de se reorganizar. O terceiro, regularização. Hoje existem programas específicos como o Desenrola MEI, com prazo até setembro, pensados exatamente para tirar o pequeno empresário da inadimplência antes que o problema vire uma bola de neve.
9: E o recado que fica é: pedir ajuda cedo não é um sinal de fracasso, mas sim uma estratégia de sobrevivência.
7: Valeu, Júnior. Um abraço para você. Na região sul, o Paraná lidera a abertura de MEIs de acordo com o Sebrae, mas o planejamento financeiro acaba sendo uma pedra no sapato para seguir empreendendo. O Luiz Fernando conversou com um economista que dá dicas para separar as contas entre casa e a sua empresa.
10: A vontade de empreender continua em alta na região sul. Dados do Data Sebrae apontam que o Paraná liderou a abertura de negócios em 2026, com mais de 271 mil empresas cadastradas até agosto deste ano, sendo 191 mil microempreendedores individuais. Santa Catarina e Rio Grande do Sul registraram mais de 218 mil negócios cada, a maioria MEIs. O economista da UFPR, Universidade Federal do Paraná, Daniel Poit, aponta o porquê de separar as finanças pessoais das contas da empresa e por que isso é indispensável desde o primeiro dia de negócio, mesmo para quem trabalha em casa.
11: Tem que ser um outro orçamento. Você não sabe medir exatamente o custo do seu serviço ou do seu produto. Você não tem controle sobre os insumos que são consumidos entre o que é produzido e o que é demandado pela residência. Então, é fundamental que seja feita mesmo essa separação. E o ideal para isso é se organizar.
10: No entanto, o cenário econômico cobra um preço alto. Dados do Serasa mostram que a inadimplência alcançou a marca de 9 milhões e 100 mil empresas no Brasil. Desse total, 8 milhões e 700 mil são micro e pequenos negócios, o que representa 95% das empresas negativadas. Ter uma assessoria contábil ou fiscal não dispensa o microempreendedor de gerir o próprio negócio. Segundo o professor Daniel Poit, a responsabilidade final e o controle dos números continuam sendo do próprio empresário.
11: Dedicar um tempo para aprender tudo que é relativo ao negócio. Não só ao serviço ou ao produto que está sendo entregue para o seu mercado, para o seu cliente, mas aprender sobre gestão, né? E aprender a ler relatórios financeiros, aprender a elaborar relatórios, orçamentos financeiros. Como é que você entrega uma proposta para um cliente? Ele quer saber como é que você formou aquele preço ou quais as suas possibilidades de fornecer mais ou fornecer menos quantidade, mais tempo ou menos tempo de serviço.
10: Com a Selic em 14% ao ano, o crédito continua caro, o consumo pressionado e as renegociações cada vez mais difíceis. Sobre o alto índice de endividamento dos microempresários, o professor aponta que o peso da burocracia e a falta de um crédito mais acessível sufocam os pequenos negócios.
11: Não só extremamente perversa a taxa de juros que se cobra hoje dos temos empreendedores para o crédito, para o investimento, etc., como nós não temos mecanismos ideais, ou pelo menos minimamente favoráveis, de incentivo a ideias inovadoras.
10: O segredo está em colocar as contas em ordem, começando pela divisão do dinheiro. Como o próprio professor nos orientou, o orçamento da empresa não pode ser confundido com as despesas pessoais.
7: Um abraço, Luiz. Obrigado pela informação. O caminho do empreendedorismo, ele é muito desafiador, a ponto de colocar em risco a sobrevivência de uma empresa logo nos primeiros anos. Então, para que isso não aconteça, alguns incentivos são fundamentais. O Júlio Andrade traz alguns detalhes direto de Recife.
12: Quando a gente fala nas empresas localizadas na região Nordeste, o principal incentivo é a concessão de benefícios fiscais pela SUDENE, a Superintendência do Desenvolvimento do Nordeste. Em 2025, 671 empresas foram beneficiadas, mantendo mais de 180 mil empregos e associadas a 19 bilhões em investimentos privados. Entre os principais setores estão a indústria têxtil, alimentos, infraestrutura e turismo hoteleiro. As empresas de Pernambuco, Bahia, Ceará, Paraíba, Alagoas e Rio Grande do Norte foram as que mais receberam benefícios para implantar novas unidades ou modernizar linhas de produção. Além desses incentivos importantes para reduzir o risco de encerramento das atividades, é essencial combinar planejamento financeiro sólido, gestão de riscos e estratégias de mercado adaptadas ao contexto local.
7: Valeu, Júlio Andrade. Um abraço para você e para a nossa equipe espalhada no nosso Brasilzão. Se você é empreendedor, pequeno, médio empreendedor, tem dúvida, manda para a gente aqui no nosso 119-7221-1001. Agora é hora de ir para as ruas de São Paulo para perguntar como que as pessoas estão fazendo para driblar os altos preços e não ficarem endividadas com as contas do mês.
13: Normalmente, se está muito caro, eu acabo nem comprando, nem substituindo. Eu acabo ficando sem.
14: Eu recebo as promoções do mercado já para poder ver o dia que tem promoção, para poder comprar aquilo que a gente precisa para a necessidade do mês, mas vai equilibrando. Semana que vem vai ter promoção de uma coisa, de outra. E, geralmente, mais no final do mês mesmo para aproveitar as promoções que o mercado faz, que a gente já sabe.
15: A gente vai nos atacados, né? Eu também tento diminuir, né, a compra do mês.
16: Primeiro eu vou nos dias mais adequados, por exemplo, toda quarta-feira eu sei que é feira, então é feira de hortifruti, então eu sei que os preços são mais em contas, né? Então, principalmente também quando é final de mês também, os preços são mais em conta, porque tem a virada do mês. Na verdade, eu também nunca vou também no supermercado no começo de mês, né? Porque é quando o pessoal recebe todos os seus pagamentos e tudo, então a tendência é de subir os preços. Então eu vou sempre no meio para o final do mês fazer as compras.
13: Sim, quando a gente vai fazer uma compra maior, a gente acaba indo para mercados maiores. Quando a gente vai fazer compra de mês ou vai comprar carne, essas coisas, a gente vai para esses mercados maiores, que lá acaba que o impacto é menor e acaba sendo um preço mais acessível.
17: Então, na nossa região tem bastante mercado pequeno, então quando é assim, a gente tem que procurar ir num mercado maior ou ir na feira no final de semana.
18: Compra no final do mês eu acho mais necessária, porque você já sabe o valor que vai gastar ali. E é mais um cálculo de todo mundo, eu acho, grande maioria da população, o cálculo final.
19: Sim, nós sempre procuramos ir em feiras, né? Geralmente de domingo, dias de domingo, a gente tem bastante feiras lá pelo bairro e é o que ajuda no custo-benefício, né?
7: Valeu novamente. Nosso WhatsApp à sua disposição, 119-7221-1001. E a gente segue falando aqui com a Letícia Mose, diretora de pequenas e médias empresas da Serasa Experian. Ô Letícia, o pequeno empresário, ele costuma conhecer o próprio score dele? Você deu uma dica agora há pouco, né, de como funciona, que é a saúde da empresa, que é o próprio score. Mas na hora de buscar o crédito, na hora de fazer aquela conta, é certo afirmar que nem todo empresário tem essa expertise e por conta disso acaba passando sufoco, ou seja, o empresário não conhece seu score?
6: Você está perfeito na colocação. Muitos deles não conhecem o seu score e não sabem nem como eles estão realmente sendo disponibilizados para o mercado, né? E qualquer negociação que eventualmente faça, porque o empresário também precisa se conectar com fornecedores. Ele precisa adquirir muitas coisas até a prazo, porque ele também tem uma negociação ali de uma venda que pode ser mais a longo prazo. Então é importante que ele conheça, que ele saiba como que o mercado está vendo a saúde do seu negócio. Então é muito importante que ele não só entenda o seu score, e através, a gente tem aqui um produto que se chama Saúde do Seu Negócio, justamente porque ele já dá dicas e recomendações do que fazer para melhorar aquele score. Porque acho que uma das dificuldades do empreendedor é como eu melhoro o meu score, né? Vai pagar as dívidas, o que ele tem ali dentro dos insumos que projetam esse score. E é uma grande referência realmente da saúde do negócio dele, né? Então ele tem que buscar as informações, os insumos, para ele também conseguir se relacionar. Você comentou um pouco sobre o tema de concessão de crédito, uhum. né? Se ele, eventualmente, precisa de um crédito no mercado, obviamente que a empresa vai olhar, né? O banco, a financiadora ali, vai olhar para o cenário dele, enquanto score, enquanto vários outros indicadores, para poder disponibilizar aquele valor ali para ele. Então, é muito importante que ele consiga enxergar como ele está com o mercado.
7: Ô Letícia, as pequenas empresas, as médias empresas, eu não vou generalizar, mas a gente sabe que uma boa parcela é empresa familiar. Uhum. Não tem como fugir disso, né? Uhum. Acaba colocando a esposa, o marido, os filhos, algum parente próximo. E isso, quando a gente olha para esses problemas que estão afligindo aí o mercado cada vez mais, você consegue apontar erros que essas empresas acabam cometendo, além das dificuldades que a gente acaba já encontrando e que, por ser uma empresa familiar, pode acabar piorando o cenário?
6: Com certeza, sim. E o maior erro é você misturar o tema de negócios com o seu tema pessoal. Porque o que acontece? Aí você coloca lá um filho para trabalhar, para te ajudar. E aí você eventualmente paga um salário maior no mês, no outro mês ele está ali ajudando, você não paga, ou você paga pelo seu pessoal um valor. Você começa a entrar ali numa dimensão onde as coisas se misturam e você efetivamente não consegue mais ter transparência do quanto a sua empresa está sustentável, né? Então você começa a colocar mais gente da família para te suportar, mas o quanto aquilo de fato é sustentável. E no final do mês, você precisa ter de forma clara, de fato, quanto que você tem que pagar ali de salário, de impostos, né? Porque lá na frente pode ser que, né, um tio não esteja lá trabalhando. Exato. Então, como é que você se organiza financeiramente para aquilo ser o mais planejado possível e que, de fato, ele tenha essa visibilidade e transparência do quanto ele efetivamente precisa, né? São 3, 4 funcionários. Então, essa organização é muito importante para ele. É importante ele ter clareza de quem que ele tem hoje, se ele tiver gente da família, e que ele consiga colocar tudo isso no fluxo de caixa também da empresa, tá? Então, acho que esse cenário é muito importante, que volta para o tema de como é que ele divide melhor o tema do pessoal, do profissional.
7: Com toda a sua experiência, com toda a sua expertise, ô Letícia, o que uma PME tem que fazer para poder crescer e ficar livre aí dessas dificuldades que a gente vê cada vez maiores aí no mercado? É ter crédito? É ter caixa? Ou é ter uma boa gestão? É um pouquinho
6: as coisas se compõem aqui, coloca na verdade, balaio, né? Porque o desafio de você realmente conseguir crédito, se você realmente precisar, você precisa ter fluxo de caixa, porque mesmo que você busque crédito no mercado, se você não tiver como depois arcar com todo este valor, né, não faz sentido. Então, o importante aqui é você conseguir fazer uma equação de tudo isso. Como é que você faz uma gestão, e não é uma gestão sofisticada, é uma gestão frequente. Você precisa olhar para os indicadores com recorrência de entradas, saídas e pagamentos e recebimentos futuros, né? Porque essa equação do que vem, da previsibilidade, é muito importante, né? Muitas vezes, de novo, é uma venda, mas é uma venda a prazo e você precisa pagar o mês, pagar as pessoas, os profissionais que estão trabalhando contigo, você precisa pagar os impostos, você precisa pagar algum fornecedor que caia, e aí como que você faz essa equação se você não tem essa previsibilidade? Então é muito importante você conseguir equacionar essa gestão num ambiente. A gente tem até o Descomplica hoje, que é um produto dentro da Serasa.
7: Sim, sim.
6: E ele disponibiliza isso para os nossos clientes. É como ele tem ali a gestão de fluxo de caixa, inclusive com insights de IA, que geram recomendações para alertá-lo dele, né? Dessas movimentações também futuras que podem afetar o fluxo de caixa. Essa é a saúde principal da empresa.
7: E o que dizer para um pequeno ou médio empresário que está começando ou pensando em empreender a partir de agora? Uhum. Levando em consideração esse cenário preocupante, como uhum. você falou agora. Mas a gente sabe, né, Letícia, que muitas vezes não é o planejamento. Ah, vamos empreender e uhum. meu sonho é abrir esse comércio. Às vezes não é escolha. Uhum. Às vezes é o medo, é a necessidade, deixou a carreira de lado, uhum. houve uma demissão. Enfim, as uhum. pessoas procuram empreender para sobreviver. Então, para quem está entrando agora no mercado, observando esse seu panorama, esses uhum. dados que são um tanto quanto preocupantes, o que dizer para um pequeno, para um médio empresário nesse momento?
6: Perfeito. E é muito importante, né, isso, porque a gente vê muita gente que é muito bem qualificada.
7: Exato.
6: E numa qualificação muito grande, assim, né, abrindo um salão de beleza, trabalha muito bem, abrindo uma lojinha. Acho que o desafio aqui é como é que você conecta isso com uma visão cada vez mais também financeira, porque planejamento é tudo para o negócio, né? No final, você abrir um negócio, a única certeza que você tem que ter é que realmente a tua receita vai ser maior do que as suas despesas e você vai ter uma margem no final do dia, né? E o resultado para pagar as contas. Então, é importante que minimamente tenha esse planejamento financeiro na abertura, né? Para entender que aquilo não vai te levar a um prejuízo ainda maior ou eventualmente até um desafio maior financeiro dentro de casa, assim. Então, como você se organiza para entender o que, que você vai ter de custos e o que, que você tem de expectativa de receita com esse negócio. É muito importante já ter essa equação organizada, né? E acho que aí o desafio realmente é como que esse empreendedor consegue ter essa organização, porque ele tem o desafio de não conhecer financeiramente.
7: Exato, exato.
6: O que eu recomendo? Busque insumos. Tem muitas ferramentas de mercado, e aí de novo volto, Descomplica é uma delas, uma ferramenta muito importante, porque consegue dar esses insumos para o empreendedor que não conhece a parte financeira ou que tem que trabalhar no Excel e tem dificuldade muitas vezes com Excel. Então busque ferramentas que possam te auxiliar nesse modelo de negócio, porque realmente não é o forte de muita gente o tema financeiro quando abre um negócio, né?
7: O empreendedor está ouvindo a gente que não conhece essa parte financeira, ou eu mesmo, né, que sou leigo no assunto, mas a Letícia está aqui, ela que é expert no assunto e vai explicar para a gente. É mito, é fato aquela famosa frase que diz que os dois primeiros anos não é para pensar em lucro, não é para pensar em mudar a vida, são os primeiros anos ali daquele... Vamos dizer, calvário não, que é muito forçado assim, mas é aquele andar da carruagem para sentir se uhum. aquilo mesmo, para aquele lugar mesmo que a empresa vai ser redirecionada. Esse número é simbólico, são 2 anos, é isso, não existe um número correto. Uhum. Explica pra gente, pro pessoal que tá ouvindo.
6: Tem um mito aí dos dois anos, mas assim, na verdade, isso não significa que realmente nesses dois você vá decolar ou você vá quebrar, né? Até e um pouco dos indicadores falam em 5 uhum. pra quebrar e tem na média. Mas o que que acontece aqui, né? O que que é importante? O importante é que você tenha essa visão um pouco mais antecipada. Obviamente que você abre o negócio, muitas vezes é premissado, né? Você coloca lá informações que você acha que isso vai acontecer, né? Então, o quanto antes você conseguir se organizar para entender de fato qual é o seu potencial naquele negócio, você se antecipa.
7: Sim.
6: Você não precisa dos 2 anos para entender a vida como ela vai ser, né? Você consegue já se organizar ali, entendendo ali primeiro, segundo mês. Obviamente, às vezes tem um tempo de decolar, de divulgação, né? Os empreendedores, eles estão aprendendo também até como divulgar agora no mercado os seus produtos, enfim. Mas o objetivo é sempre reduzir. Acho que dá para a gente conseguir reduzir para uma equação e começar a ganhar dinheiro mais rápido com planejamento.
7: Letícia, não sei se o Serasa tem essas informações. Você uhum. sabe qual setor que o pessoal brasileiro mais gosta de empreender? Provavelmente serviço, mas assim, tem alguma coisa específica? É o salão que você citou? É comida? Enfim, ou é muito mais diversificado sobre isso? Porque a gente vê cada vez mais, principalmente nas grandes cidades, uhum. as grandes capitais, uhum. isso tem uma demanda muito boa, uhum. até. Apesar da dificuldade da sobrevivência do microempresário. Você tem essa informação?
6: Serviços é o principal setor, uhum. né? Realmente, assim, e ele é muito diversificado, muito amplo, né? Porque a gente fala de serviços para o setor mais de alimentação, para o setor de beleza, que é um setor muito forte dentro do país.
7: Bastante.
6: É um setor de beleza. O Brasil é um dos principais países no setor de beleza do mundo, então tem algo muito forte ali, mas acaba desmembrando em outros setores de outros níveis, assim, né? E, enfim, acho que independente do setor que mais abre aqui para o empreendedor, é ele entender que ele tem um bom conhecimento naquilo que ele vai fazer, né? Que ele já traz uma bagagem, uma experiência para ele se aventurar efetivamente com um conhecimento ali no setor.
7: E aí, levando em consideração novamente os dados da Serasa, que a gente acabou observando, recuperações judiciais, muitos CNPJs, né, com dificuldades. Como que a gente separa, para quem está ouvindo, para não bater aquele desespero, viu, Letícia? Como é que você separa uma dificuldade financeira passageira, que pode ser, atual, que a gente está vivendo, ou não, né? Não sei. Ou mesmo uma crise que independe do externo e que exige, talvez, uma mudança radical do empresário. Isso é muito perceptível? Dá para separar o que, que é uma dificuldade passageira, que toda empresa vai passar, ou que é aquele redemoinho que tá difícil para todo mundo e tá difícil de sair.
6: É, acho que é importante dividir também o que, que é o passado do presente e do futuro, né? Então, como é que estava a sua organização... no passado, né? Como é que você vinha enfrentando essa questão de fluxo de caixa, de entradas e saídas, de margem? Você estava bem e começou a entrar pagamentos, algum aumento elevado de custo que você não vai conseguir contornar a curto espaço de tempo? Você precisa repensar o business. Você precisa entender se você consegue ter outras alavancas de crescimento em receita, enfim, o que, que dá para fazer ali para você conseguir contornar. Então, acho que é importante entender qual é a alavanca que está piorando, né? É uma alavanca de dinheiro entrando, de vendas reduzindo, ou é uma alavanca de aumento de custo? Por,

0: uma cortar primeiro e qual ele não deveria cortar. Porque às vezes o corte está sendo feito por um viés errado, da falta de experiência, do desespero, sem julgamento, porque só quem está lá no dia a dia sabe da dificuldade que é. Mas para você orientar, qual que é o corte necessário e qual que pode ser um corte errado, mas que na impressão do empresário pode ser um alívio
1: O
0: imediato.
1: corte errado é aquele que vai te impactar no teu resultado, porque isso vira uma bola de neve, né?
0: Exato.
1: Você corta o seu vendedor. E aí você entende que você vai agora conseguir fazer tudo. Só que o vendedor te trazia resultado diretamente ali para o seu negócio. Então, não tem aqui uma linha de corte certo e errado, mas sim o um entendimento de qual é a linha que mais impacta o seu negócio. Então, eventualmente, dá para reduzir o aluguel e migrar para um outro lugar? Pode ser uma dica. E aí, talvez não tenha um impacto, se não mude o ponto, uma
0: Sim.
1: relevância. Mas, assim, o que é mais importante é entender qual é a linha que, de fato, vai ter o menor impacto possível no seu negócio. E a Serasa também tem um desafio muito de ajudar aqui o empreendedor com essa parte de educação financeira, que é muito difícil. Então, as nossas páginas, a gente tem muito material disponível. Inclusive, agora a gente começa a entrar numa discussão cada vez mais de mudança aí tributária, né? Dessa nova reforma tributária que também impacta os PMS. Então, o meu conselho aqui é que busquem informação nas nossas páginas, busquem com contadores, com outros setores, para que se preparem para tudo que vem pela frente, porque a gente ainda sabe que os desafios são grandes futuros.
0: Sim, para quem está com um desafio, não futuro, recente também, e já que estamos aqui com uma expert no assunto da Serasa, para o pequeno empresário que está perdido nas finanças, Letícia, como é que Serasa pode ajudar na prática? Qual que é o caminho das pedras? Qual que é o primeiro passo que ele tem que fazer e como Serasa acaba ajudando?
1: Além de acompanhar o seu negócio, que foi o que eu comentei, avaliar o seu score, também tem o desafio de acompanhar seu fluxo de caixa. É a saúde do seu negócio. Então, o Serasa Descomplica hoje disponibiliza toda essa visão de fluxo de caixa consolidado, já com previsibilidade, com insights, com recomendações que a IA e a tecnologia vem para isso. A IA consegue te ajudar agora nesse dia a dia e nessa visão de futuro.
0: Isso é um bom gancho também. A gente falou semana passada, na edição passada aqui do Nosso Dinheiro TMC, da IA nas finanças. Cada vez mais presente. É um caminho sem volta. Além de procurar o Serasa, saber um pouco mais das finanças, saber do score, que é a saúde da empresa, mais do que nunca, o pequeno, médio empresário precisa ficar antenado, Letícia, cada vez mais aí com tecnologia. Não digo mexer no ChatGPT só, né? Que o
1: Não.
0: pessoal associa só a isso, né? Mas saber cada vez mais de prompt ou mesmo de ajuda nas finanças.
1: Com certeza, sim. E hoje a IA, ela consegue ajudar e auxiliar não só nessa visão financeira que eu comentei, mas também em tarefas mais simples que o empreendedor tenha que fazer ali no dia a dia. E com a dificuldade, ou às vezes, muitas vezes até a falta ali de conhecimento, ele pode buscar recursos e a tecnologia hoje já consegue ajudar muito esses empreendedores ali com recursos que vão realmente conseguir acelerar o processo e principalmente dar mais tempo para o empreendedor focar naquilo que é mais essencial ali para o negócio dele e tirar o tempo dele dessas atividades mais burocráticas. Então a IA vem muito para auxiliar, é importante que o empreendedor busque alternativas de informação para poder auxiliar nesse crescimento.
0: E o Serasa dá esse tipo de orientação, de respaldo também?
1: Com certeza, dentro do Descomplica, justamente a análise financeira é com a IA para ela dar respaldos e dar insights importantes, olhando para o seu negócio, olhando para o passado, olhando para o presente e já dando informações do que é melhor fazer no seu futuro, né? Ou algum alerta, algo que você tenha que buscar no mercado, uma renegociação eventualmente com um fornecedor que você precisa pagar porque senão vai ter fluxo de caixa. Então, esses insights, essa parte toda analítica é muito importante. A IA está suportando o empreendedor e eu tenho certeza que quem usar os insumos, que cada vez mais a tecnologia está disponibilizando, o nosso portfólio Serasa está muito voltado agora para a IA, vai conseguir crescer nos seus negócios.
0: Letícia, então, ó, só para a gente encerrar, mas para reforçar o caminho das pedras da Serasa Experian. Então, para quem está ouvindo agora, primeiramente a gente deseja bom comércio, bons negócios,
1: Prosperidade.
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1: Muito bem, e é por isso que a gente presta serviço aqui na programação da TMC. Eu bati um papo aí com a Letícia Musi, ela que é diretora de pequenas e médias empresas da Serasa Experian. Muito obrigado.
0: Eu que
1: Espero que tenha ajudado muita
0: agradeço.
1: gente, né,
0: Foi
1: Letícia?
0: ótimo. Muito obrigada mesmo pela oportunidade.
1: Valeu, a gente que agradece e a gente dá sequência aqui no nosso Dinheiro TMC. E agora a gente volta para as ruas de São Paulo, perguntando como os nossos ouvintes sentem o impacto da inflação e também os preços na conta do mês.
2: Com certeza, com certeza. Eu moro mais no interior, mas até lá chega também, né?
3: Impacta, sim, tanto como as grandes redes de supermercados, como o pequeno e o médio mercado também. No consumo em geral, né? Na verdade, né? Porque o que que acontece? Quando você tem um índice alto de inflação, ou principalmente o preço dos combustíveis subindo, principalmente do diesel, e aí aumenta o preço do frete, aí as empresas elas precisam repassar para o consumidor final. Quem é o consumidor final? Somos nós mesmos. Então, isso aí tem todo um impacto nacional, cara.
4: Bastante. Ah, eu acredito que sim. A gente tem, lá no onde eu moro, a gente tem muito mercado pequenininho, né? Então, quando tem esses aumentos, impacta mais nesses pequenos e aí sobe bastante o preço, né?
5: Sim, com certeza. Nossa, muito. Nos mercados de bairro praticamente não dá para comprar mais nada. Eu tenho que apelar para aqueles mercados atacadistas que acabam ficando mais em conta. Mas caso não esteja em conta, acabo nem comprando.
6: Muito, muito. A gente acaba, tipo, tendo que economizar em algumas coisas e você percebe que você sai do mercado com menos itens que você gostaria.
7: Sim, muito, porque eles costumam muito fechar. E eles fechando, eu tenho que procurar oferta e demanda em outros lugares.
1: Pois é, cada vez mais os ouvintes participando e, neste caso, contando aí os impactos da inflação nos preços e também nas contas no fim do mês. Esse é o nosso Dinheiro TMC. Eu sou o Thiago Matheus e eu converso agora com o professor e economista Gilberto Braga. A gente vai tentar entender como que o custo de vida, inflação, juros e inadimplência estão afetando a saúde financeira das pequenas e microempresas e segurando o crescimento desses negócios. Professor, seja muito bem-vindo aqui ao Dinheiro TMC. Obrigado demais pela participação.
8: É um prazer poder contribuir, participar com essa audiência tão seleta da TMC. Vamos lá.
1: Professor, uma primeira pergunta aqui para você. Pequena empresa, ela sente a inflação mais rapidamente do que as grandes empresas? Sim ou não? E por quê? Por que disso? De sentir ou por que de não sentir?
8: Olha, Thiago, é uma combinação de vários fatores, né? Então, a pequena empresa, ela tem muito menos capacidade do que uma grande companhia de recorrer a linhas de créditos. Então, de certa maneira, hoje a atividade empresarial, ela envolve você ter acesso a linhas de socorro, a linhas para você sobreviver, seja no sentido do seu fluxo de caixa, seja para você fazer novos investimentos e fazer o seu negócio prosperar ou avançar. Quando nós temos uma inflação alta, dependendo do tipo de atividade econômica, seja prestação de serviços, comércio ou até mesmo industrial, você tradicionalmente você tem uma retração do consumo. Dinheiro caro significa que as pessoas evitam gastar mais porque precisam priorizar aquilo que é indispensável. Então, dependendo daquilo que é a pequena e média empresa, ela sente mais rapidamente e ela sente numa intensidade maior do que uma grande empresa que, pelo seu porte, tem maior capacidade de oferecer garantias, contrapartidas e assim consegue linhas de créditos em volumes financeiros mais elevados e prazos melhores com taxas mais baixas. Ou seja, a pequena empresa, ela paga, como o próprio nome diz, o preço de ser pequena.
1: Aí, professor Gilberto, o pequeno e o médio empresário, ele precisa aprender malabarismo também, né, para calcular o repasse aí para os clientes, para não perder os clientes. E é essa pergunta que eu faço: até que ponto o empresário consegue equilibrar esses pratos aí, repassar sim a inflação para os preços, mas sem perder o consumidor? Isso é possível?
8: É um equilíbrio tênue, um equilíbrio difícil, e que normalmente você consegue fazer isso quando você consegue se diferenciar, quando o seu produto, quando o seu serviço, ele é percebido com maior valor agregado e você consegue fidelizar o seu cliente. Então você vai eventualmente pagar uma consulta médica, um serviço médico mais caro, porque você só confia naquele médico, é o médico de confiança. Você vai num restaurante pedir um determinado prato que está caro, porque você ama aquela receita. Então, quando você tem um produto que se diferencia, você consegue repassar o aumento da inflação para os custos. Por outro lado, quando você tem um produto que não é percebido como um produto diferenciado, e ele tem muitos produtos substitutos ou concorrentes no mercado, essa sintonia, esse ajuste, ele não pode ser feito. E se você fizer o repasse por preço, imediatamente o consumidor vai escolher um concorrente mais barato, mais acessível ao seu padrão de consumo.
1: Essas são as medidas, ou mesmo escolhas, alternativas, que o próprio empresário tem que fazer, tem que conhecer, tem que se virar, né, professor? Para falar o português bem claro, para tentar sobreviver. Mas tem muitas outras coisas, professor, que acho que independem do empresário, do médio, do pequeno empresário. E aí é uma coisa mais geral, mais nacional, que depende, inclusive, do governo e tudo mais. Então, o que precisa acontecer na economia brasileira, para o pequeno, para o médio empresário, para as pequenas empresas, voltarem a crescer, voltarem a ter mais confiança, ou pelo menos nesse primeiro impacto, nesse primeiro momento, voltarem a ter um pouquinho de tranquilidade para seguirem adiante, professor?
8: Olha, nós temos alguns eventos macroeconômicos que se entrelaçam e que são importantes de serem destacados. O primeiro deles é a questão da taxa de juros muito elevada. Então, nós estamos por um período muito longo com taxas de juros acima de 2 dígitos, e isso com uma inflação hoje que tende a ficar perto do teto da meta, entre 4,5% e 5% anualizada. E nós temos uma taxa de juros básica, que é a taxa de partida, de 14%. Então, nós estamos falando de uma taxa de juros reais, ou seja, tirando a inflação, de 9% a 10%, se você olha os últimos meses em padrão atual que se cobra dentro da taxa Selic. A taxa Selic é uma taxa de partida, né, como a gente chama, a taxa básica. Então, todas as demais taxas da iniciativa privada, elas são acima da taxa cobrada nos títulos do governo, logo vem muito mais do que 15%, 20% ao ano. Então, chegam até, dependendo do grau de risco e da análise de crédito, a serem proibitivas, seja para o cidadão comum que se endivida, seja para a empresa. Então é necessário que a gente tenha taxas de juros mais baratas, e isso vai estimular o funcionamento da economia. Entretanto, para que a taxa de juros menor seja alcançada, a gente precisa de disciplina fiscal. E é justamente isso que a gente não percebe hoje no país. Nós temos um governo que, do ponto de vista das contas públicas, nós temos um país endividado em todos os aspectos, inclusive na dívida pública, chegando a níveis recordes em termos de comprometimento em relação ao PIB, e sem dar, do ponto de vista da condução da política econômica e da sua vontade política, fidelização a um equilíbrio fiscal. Ao contrário, o governo, ele enfatiza a necessidade de crescer o gasto e a despesa pública em prol de eventos de natureza social, dos seus objetivos de natureza político-eleitoral, que não se entra no mérito quanto serem legítimos ou não, mas apenas no sentido de que é incontesto do ponto de vista financeiro e estatístico o crescimento da despesa, e a única forma que você tem é pegar dinheiro emprestado. Para isso, você tem que emitir títulos, e para você remunerar os títulos, você precisa de taxa de juros alta para estimular que as pessoas que têm dinheiro comprem os títulos em vez de utilizar esse dinheiro no consumo. Isso asfixia a economia de uma forma geral, isso impede o pequeno e o médio empresário de poderem competir, porque o custo do dinheiro, como a gente falou, fica caro para todo mundo, e isso dificulta o equilíbrio orçamentário do consumidor. Então, nós temos também um recorde de endividamento familiar no país que atrapalha que as pequenas e médias empresas se comportem de uma maneira mais sadia, de uma maneira autônoma em relação à sua sobrevivência. Então, quem já está na chuva vai se molhar, ou seja, quem já está empreendendo é obrigado a recorrer a banco, pegar empréstimos com uma taxa muito mais cara do que normalmente pegaria se nós tivéssemos uma economia mais equilibrada do ponto de vista macroeconômico, e isso tudo atrapalha o pequeno e o médio empreendedor.
1: Já que a economia não está equilibrada, professor, como você falou, né, já que os juros ainda não baixam, ainda continuam pressionando, você acredita que o empresário consegue planejar o futuro, mesmo com a inflação dessa forma, mesmo com os juros ainda pressionando os custos, é possível ter um planejamento sendo um micro, sendo um médio empreendedor?
8: Olha, é difícil falar isso, Thiago, que nós temos... a necessidade. Quem tem dinheiro, dependendo da sua condição, prefere deixar o dinheiro dormindo no banco, rendendo, do que propriamente correr o risco de montar um negócio. Então, você vai abrir uma empresa, vai pagar tributos, você, antes de tirar o seu lucro, você tem que repassar os tributos para o governo, então, que na prática é o grande sócio oculto da companhia. Você tem que conquistar o seu cliente que está no momento de retração, então é melhor você não empreender, é chato falar isso, mas com uma taxa de juros muito alta para os rentistas, é difícil que a chamada economia real produza acima disso, ou seja, na média você desestimula o investimento real. Para quem investe, já está investindo no seu próprio negócio, quem está empreendendo, é preciso que você esteja num nicho muito rentável e que a margem de rentabilidade, de lucro, margem de contribuição, seja acima daquilo que o mercado financeiro paga hoje, que é 102%, 103% do CDI. Então, você tem que ter um produto que se diferencie, um serviço que seja percebido como muito valorizado para fazer isso. Porque se você não está nessa condição, o que você tem que fazer é tentar sobreviver para manter o seu negócio até que a situação melhore. E aí é difícil você ter um planejamento de médio e longo prazo, na medida em que nos últimos 4 anos, pelo menos, nós não tivemos o governo alcançando as metas que ele próprio traçou. Então, nos últimos 4 anos, a meta de inflação não foi alcançada, nós tivemos uma ultrapassagem do teto da meta, isso parece estatística, mas na prática significa que o custo aumenta para toda a sociedade brasileira. A inflação descontrolada faz com que você caia o padrão de consumo, né? A capacidade aquisitiva das famílias fica comprometida. Essa é uma percepção generalizada de quem vai fazer compras no supermercado, quem vai adquirir um bem, e para o pequeno e médio empresário ele tem que ficar se equilibrando. Então, ou ele usa sua criatividade para baratear o seu produto, desenvolver novos produtos, novas formas de serviço, se diferenciar no mercado, ele vai ter que permanecer nessa aflição, esperando a situação macroeconômica se normalizar e melhorar.
1: Para a gente encerrar, professor, depois de tudo que a gente conversou, olhando para frente, pequeno empreendedor ele deve ter mais cautela ou mais coragem num próximo cenário, nos próximos passos, nos próximos meses, seja para investir, seja para crescer, seja para sobreviver, mais cautela ou mais coragem?
8: Mais cautela, viu, Thiago? Acho que não há dúvida de que é um momento complicado. Nós estamos num momento de eleição. Nós não estamos até esse momento, sem querer entrar na seara política, verificando propostas econômicas claras dentro dos principais candidatos que aparecem como liderando as pesquisas de opinião. Então, o que nós vemos é muito mais intenção do que propriamente planos de governo para a área da economia. Então é preciso haver comprometimento com o equilíbrio fiscal, mostrar como vão diminuir a dívida pública, que tipos de projetos serão prioritários. O que a gente percebe do ponto de vista comum é que as intenções elas não cabem dentro daquilo que é o orçamento público federal. Então, para o pequeno investidor, para o pequeno empreendedor que não está olhando só para os próximos meses, mas está olhando para o ano que vem, para os próximos anos do seu negócio, é um momento de cautela, exceto se ele tiver um produto que não tenha concorrência ou que tenha um valor, uma percepção extremamente diferenciado, né? Aí ele pode investir, porque ele vai estar dentro de um nicho de mercado extremamente rentável. Se ele estiver dentro de um mercado que a gente chama competitivo, a hora é de calma e de tranquilidade para sobreviver a esse momento.
1: Professor Gilberto Braga, economista, sempre nos atendendo de forma tão gentil aqui na programação da TMC. Um abraço, professor. Bom fim de semana. Até uma próxima.
8: Um abraço a todos. Até a próxima.
1: E para você que acompanhou o nosso Dinheiro TMC especial, meu muito obrigado também. Continue participando, continue interagindo. Redes sociais, @TMCNewsBR. Nosso WhatsApp sempre à disposição para você opinar, para você mandar a sugestão de outros assuntos para que a gente aborde aqui no nosso Dinheiro TMC, que volta semana que vem com uma economia descomplicada para você, para ter escolhas mais inteligentes, para ter um bolso mais saudável. É o que a gente espera, é o que a gente deseja para todo mundo. Valeu pela companhia. Semana que vem estamos de volta com mais um Dinheiro TMC. Um abraço.
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14: Três da manhã, bom dia. Vamos agora de sobremesa. Nessa edição do programa, Lucas Salles, Marcelo Batista e Mini Ruth receberam um convidado muito especial, o produtor musical Marcos Mainardi. Fique agora com o Sobremesa.
15: Agora o Sobremesa, e ó, o programa de hoje tá especial. A gente vai bater um papo com um cara que entende tudo de música. Ele revelou diversos artistas, ele é o maior produtor executivo da música do Brasil, Marcos Mainardi, né, Batista?
16: Só não me revelou, é uma pena. Mas é o seguinte, ó, a gente tem a nossa enquete. Vocês viram que teve o debate aí, que o Lula e o Flávio Bolsonaro não compareceram. Sei lá que desculpa eles deram, mas eu quero saber de você, pelo 11972211001, que desculpa você já deu pra furar um compromisso, hein, Mini Ruth?
17: Ixi, rapaz, mas claro que vai ter muita notícia e informação por aqui também. Se você gosta de mandioca, temos novidades da mandioca, hein? Você não pode perder.
15: Tudo isso e muito mais agora no Sobremesa. Solta a vinheta, Cuca!
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15: tudo. Cara ouvinte que nos ouve com seu ouvido, começa agora o Sobremesa, o seu programa favorito. O nosso programinha de meu Deus está muito especial hoje. Hoje a gente vai bater um papo com Marcos Mainardi. O cara entende tudo de música. Ele ajudou a revelar grandes nomes como a banda RPM, Ney Matogrosso, Julio Iglesias aqui no Brasil. Gente, vamos falar com quem entende de música. É o maior produtor executivo da música brasileira aqui no nosso programa. Mas antes, vamos convidar você para participar do nosso programinha, né, Batista?
16: Sim, sim. Ô Lucas, a gente precisa falar. Você viu quem comentou lá no Instagram?
15: Eu ia falar daqui a pouquinho isso.
16: Nós não estamos fracos, não. A rainha Xuxa comentou lá no nosso Instagram. Daqui a pouco nós vamos falar sobre isso. Mas você que está no YouTube TMC News BR, você pode comentar por lá, mandar a sua pergunta para o convidado, elogiar a gente. Se inscreva no canal e pelo WhatsApp 972211001. Você responde a seguinte pergunta. Como eu disse aqui no começo, teve o debate, o Lula e o Flávio Bolsonaro meteram W.O. Né? Não apareceram. Então quero saber de você, qual a desculpa que você já deu
19: pra não ir a um compromisso?
20: Mini Ruth.
21: Ah, gente, eu sempre falo que o meu gato tem psicólogo, né? Mas eu não tenho gato madrugada. E também não faço terapia.
20: Pela madrugada. Pela madrugada. E você, Batista?
19: Eu falo que eu não tô afim mesmo. Nessa idade que eu tô...
20: Jura?
19: Eu falo, não tô afim. Falo que eu tô de dieta, não como as coisas que vai ter lá.
20: Eu tenho duas saídas. A primeira é, se é trabalho, eu não falto. Eu estou aqui todo... Inclusive, eu sempre estive aqui no Sobremesa, tá? Que fique bem claro, às vezes o seu Batista fala que não quer vir, só vem se eu pintar o meu cabelo. É verdade. Mini Ruth, dá uns miguezinhos. Eu tô sempre aqui agora. Se é compromisso... Assim,
19: social.
20: De social, sim. Aí eu nem vou. Eu finjo que nem li a mensagem.
19: É mesmo,
20: eu
19: mas nem que vou. Antissocial.
20: Eu sou muito.
19: Sabe o que eu odeio? Eu odeio o compromisso de você que faz aniversário, faz festa e fica marcando em restaurante e barzinho e cada um tem que pagar o seu.
20: Isso. Né?
19: Se você quer comemorar, você que sustente os seus luxos.
21: Não, mas boa, isso é de Batista. Boa.
19: Não, eu não vou. Não. Eu não vou. Ai, vamos comemorar numa pizzaria. Aí chega lá,
20: cada você um gasta paga o seu.
19: R$190.
20: É.
19: Uma vez me convidaram pra ir no... Olha, vamos fazer uma festa do meu aniversário. Eu tô pensando em fazer um day use no resort, não sei aonde. Eu fui ver a 900 pau day use.
20: Peraí, o que, que é day use?
19: É, você pode ir no resort, você pode usar
20: piscina. Ah, eu só pago dia.
19: Só pago dia.
20: Não dorme.
19: Não dorme. Nossa. Aí era 900 conto. Eu falei, eu vou gastar 900 conto pra ir comemorar o seu aniversário.
21: Não, isso é de boa. O problema é quando faz churrasco em casa e aí você tem que levar 1 quilo de linguiça, sim, cerveja, presente, tudo.
20: Não, você quer fazer um evento, banque o seu evento,
19: tá? Senão certo? A gente não vai, tá?
20: Então é isso. Então manda pra gente no 011-97221-1001. Manda aí qual a desculpa que você usa pra faltar um compromisso. Vamos então agora conversar com o nosso convidado de honra. Ele é mais do que de honra, ele é de platina, de ouro, ele tem vários
19: duplo discos. Duplo diamante,
20: lembra disso?
19: É.
20: Pra você que tá ouvindo a gente e é jovem, ainda não entendeu, antigamente quando o artista vendia muitas unidades de um LP ou um disco, ele recebia um CD de diamante, um LP de diamante, e ele é responsável por muitos artistas chegarem no sucesso. Vamos começar a nossa entrevista com o maior produtor executivo da música brasileira, responsável por nomes como RPM, Ney Matogrosso e Julio Iglesias. Ele é o Midas, entende tudo de música. Senhoras e senhores, Marcos Magnatti!
22: Eu não falto ao compromisso não, entendeu?
20: Obrigado.
22: Eu tô no compromisso, pessoal do Sobremesa. Então vocês saibam que eu tô nesse compromisso com vocês hoje.
20: Vambora. Muito obrigado.
19: Ô Marcão, você que é um homem chique, já foi presidente das maiores gravadoras, né? Do Brasil e do mundo. Você deve ter uma sobremesa que você gosta. Deve ser uma sobremesa chique ou você é do povo, assim?
22: Cara, você sabe que eu gosto muito é de abacaxi.
19: Abacaxi? Mas fruta não é sobremesa.
22: É, mas eu como abacaxi porque eu gosto.
20: Então, abacaxi. O nosso primeiro ponto para abacaxi. Nós temos um ranking, a gente fica ranking. Vendo. E olha, inclusive vamos providenciar um abacaxi de diamante para você. Sim. Tá bom? E uma faca também para você descascar o seu abacaxi.
22: Claro.
20: Isso me lembrou o programa do Chacrinha. Você levava muito artista no programa do Chacrinha?
22: Se eu levava, nossa. O Fábio Júnior foi um dos que eu levei. Eu levei o Dominó, Fábio Júnior. Vários artistas, vários. Nem me lembro mais quantos. Mas era um programa muito legal, muito legal.
19: Ô Mainardi, a gente tem aquela música lá do Léo Jaime, que eu tava ouvindo, inclusive, outro dia.
20: Qual?
19: Né? Que é da Fórmula do Amor. Ainda encontro a Fórmula do Amor. Eu quero saber, existe uma fórmula pro artista fazer sucesso ou não? Ou o sucesso acontece por acaso?
22: Você sabe que você tá falando uma coisa sensacional. Porque a Fórmula do Amor ele fez comigo. Eu era o diretor artístico nessa época. Fui eu que contratei o Léo Jaime. E ele fez a Fórmula do Amor como fez uma outra, aquela... Como fez uma que fala palavrão, não sei o quê.
19: Sônia
22: também. Eu que dei a ideia para ele fazer Sônia e ele fez o Sônia. Porque ele cantava muito Sônia bom. De brincadeira com a gente ali, falava aquelas bobagens todas. E aí ele brincava com aquilo, eu falei, por que não faz uma música inteira, grava inteira? E o Johnny Galvão, que foi o produtor dele, é um português. Era um português, nós trouxemos um português. Você vê que... A fórmula, você perguntou a fórmula? Não existe fórmula. Música é amor, é coração. E acontece que, às vezes, a gente perde esse coração. O coração, como é que ele funciona? Um artista que falava antigamente, eu não gosto dessa gravadora, eu só odeio gravadora multinacional, porque as multinacionais... Não. Hoje eles estão precisando, todos eles querendo ter uma multinacional na vida. e não tem mais. Então, quer dizer, no fundo, hoje virou copia e cola, copia e cola, copia e cola. Qual é a música brasileira de sucesso que vocês sabem cantar hoje, vocês três aqui, sabem cantar hoje, que foi sucesso este ano?
19: Nossa.
22: Um artista este ano. Quem foi o artista que nasceu esse ano? Quem foi? Opa, cuidado. Não tem. Quem o ano passado? Bom, ano passado pode ser que tenha tido a Ana Castela. Você sabe cantar uma música da Ana Castela? Não sabe. Por quê? Porque não tem sucesso. Ela foi e fez um negocinho lá e tal, foi na novela, passou uma música e tal. Tudo bem. Mas qual é o sucesso desses artistas hoje? Não tem. Então, não é que é o Ney, você falou o Ney Mato Grosso aí e tal. O Ney Mato Grosso até foi um dos caras que eu trabalhei bastante. Então, tive dois contratos com ele. Teve um no... Um na Sony e outro como presidente na Poligrã. Mas o Ney Mato Grosso é um dos maiores artistas desse país, como homem, como gente, como pessoa.
0: Como ser humano.
22: Como ser humano. O Ney é algo fora da casinha. Então, outro dia encontrei com ele até num avião, aí nós batemos um papo e tal. Eu já estava fora, ele tava, também não estava mais em companhia. A gente bateu um longo papo lá no saguão do aeroporto. Mas eu te digo, eu não sei se o Roberto Carlos... Eu trabalhei com o Roberto Carlos muitos anos. Então eu posso dizer para você o que o Roberto Carlos gostava, o que não gostava. O que, que o Ney gostava, o que não gostava. O que, que o fulano... Então, todos esses artistas, eu trabalhei muito de perto. Porque eu gostava muito de ficar perto deles, né? Porque eu sempre fui um diretor artístico que me tornei presidente, sem querer. Né? Nunca pensei em ser presidente. Mas foram me levando a esse ponto. Né? Fui para o México e tal, não sei o quê. E aí me tornei, trabalhei com o Rick Martin. Imagina, contratar o Rick Martin. O Rick Martin. Quem é o Rick Martin? O Rick Martin era um cara que estava no Menudo. Era um garotão que estava no Menudo que não... Não tava, foi mandado embora do Menudo, brigou com o produtor.
0: Ele foi mandado embora do Menudo?
22: Foi.
0: Eu achei que ele quisesse fazer carreira solo.
22: Não, senhor. Tanto é que ele foi morar no México com a mãe. Ele tava tão duro, tão Durango Kid, que eles dormiam, ele e a mãe, no quarto, na mesma cama. Não tinha como dormir em outro lugar. E aí ele tinha feito uma demo, que chama-se Juego de Arredrez.
21: O que é uma demo? De
22: uma demo é uma demonstração, uma música que não é a gravação definitiva.
19: Grava numa fitinha
22: cassete. É uma fitinha que o cara grava. Hoje em dia, tudo que você escuta na rádio não toca mais, né? Funk, né? Tudo que você escuta por aí, isso aí é tudo demo. Não, não tem gravação. Aí é tudo demo, entendeu? Então, esquece.
0: Fica assim com...
19: Às vezes é demo do capeta, meu.
22: É tão ruim a minha música. Então, ele mostrou essa demo para um produtor, para um diretor meu. Eu era já o cara que mandava. E o diretor, que era o Manolo Calderon, ele veio e falou para mim. Ah, acho que é aqui. Ah, esse cara canta muito bem, essa música é muito boa. Falei, mas quem é o cara? Ele falou assim... É Rick Martin. Falei, porra, aquele cara, garoto, tava no Menudo. Porra, bicho, esse cara. Escuta a música. Aí tá a história. Escuta a música. Eu escutei a música. Me enlouqueci. Falei, porra, que musicão. Chama o moleque aqui. Chama o cara aqui. Aí ele veio. Sentou na sala, batemos um papo e tal, não sei o quê. Ele falou, fiz essa demo e tal, papapá. Eu falei, pera um pouquinho só, vamos ligar pro Luiz Deano, que era o diretor de uma novela de juventude, que estava passando na Televisa. E aí ele falou, liguei pro Luiz Deano, pedi para ele escutar a música, ele foi, escutou, falou, ah, eu quero muito essa música, gostei da música, vou colocar na novela.
0: Que legal.
22: Aí eu falei, pô, mas tudo bem, mas espera um pouquinho só, era uma novela de jovens, tipo Malhação aqui.
0: Sim.
22: Então, uma novela de jovens, tinham dois artistas nossos, na Sony, na novela. Eu falei, peraí, não dá pra você colocar também o Rick Martin? Não, mas pera, bicho, ele não é ator. Eu falei, isso não pode, não importa, cara. Põe o cara na novela. Põe o cara. Ele pôs. Pôs o cara na novela, a música estoura. E aí a história. Aí você pode contar a história como você quiser depois. Faz a história como você.
0: É melhor, a gente ouvir a história de quem fez ela acontecer aqui. Marcos Mainardi, o cara sabe tudo sobre música, um dos maiores diretores artísticos de música do país. Inclusive, eu fiquei até com essa dúvida: o que um diretor artístico faz numa gravadora, Marcos?
22: O diretor artístico, ele, primeiro, ele escolhe os artistas.
19: Tá.
22: Então eu vou te contar um pouco o que, que eu fiz no México. Quando eu cheguei no México, eu fui sozinho. Fui sozinho. Cheguei no México e encontrei uns caras lá e tal. Aí troquei o diretor artístico, papo, coloquei o cara comigo e falei: escuta, vamos escutar agora os artistas da companhia. Quantos artistas temos? Ele falou: 125.
19: Falei: que isso?
22: Eita. Como é que eu vou conseguir conhecer esses caras? Aí tá, começa a história. O que, que eu fiz? Peguei os discos todos e fui escutando um por um e perguntando para esse Manolo: Manolo, quanto vende este Chico aqui? Ah, vende 3 mil. Fora. Naquela época que vendia-se 1 milhão.
20: É, a gente tá falando de uma época que vende LP, tipo LP. CD. Você sabe muito bem.
19: Bolacha.
22: E aí eu falei: bom, tá bom. Então, vamos lá. Quer dizer que então. Bom, 2, 3, 4. E foi indo. Aí mandei embora 100.
20: Então, quem vendia pouco, você falou: não podemos ter no catálogo.
22: Não serve, não. E depois não cantavam nada. Quer dizer, os caras cantavam mais ou menos. A música tava mal gravada. Eu não sei o quê. Eu falei: fora. Você foi eliminando, todos. Foi aí que entrou, que pôde entrar o Ricky Martin. Foi aí que aconteceram outros artistas, né? Ficou, lógico, ficou Vicente Fernandes, o maior ídolo da música mexicana de todos os tempos, mariachi, que gravou um dueto com o Roberto Carlos, que eu fiz
20: que é muito
22: o Roberto
20: incrível.
22: Carlos gravar um dueto com ele. Que o Roberto é muito engraçado essa história. É uma história para contar, é longa.
20: Ele não queria gravar isso?
22: Não, é que acontece, sim. O Roberto é um cara cheio de manias.
20: Sim.
22: Cheio de manias. Então, eu vou contar um pouco
19: achei a história. Achei que era
22: o Raça Negra. Não, Raça Negra é pinto, bicho, é pinto. Não, o Robertão é... E aí, o Roberto... Acontece o seguinte, eu cheguei no México e não se vendia disco do Roberto Carlos mais no México. Então, eu fiz ele gravar com o Roberto Livre, pedi para ele gravar 3 músicas novas nos discos que eram latinos, discos para a América Latina. Sim. Então ele gravou, e tanto é que a música mais tocada do Roberto naquela época foi a música que deu o Grammy a ele, o primeiro Grammy que o Roberto ganhou na vida. A música não é dele, a música é do Roberto Livre, que era o produtor. Então, aí o Roberto cresceu de novo e tal, não sei o quê. Então, ele foi fazer promoção no México, e eu falei pra ele: olha, eu tenho o Vicente Fernando, vai gravar, tá gravando uma música, que seria legal você fazer um dueto com ele. A música se chama Aunque Mal Pagueneias, né? Mesmo que elas nos paguem mal, né? Aunque Mal Pagueneias. E aí, tudo bem. Só que acontece que o produtor do Vicente tinha morrido há uma semana atrás. E eu fui mostrar a música e ele perguntou: mas de quem é? Eu falei: é, de um cara aí, do produtor e tal, não sei o quê.
20: Porque ele não ia querer gravar.
22: Opa, pelo amor de Deus. Não ia gravar nunca essa porra dessa música.
20: Quer dizer, peraí, deixa eu entender. Se o Roberto soubesse que o cara que escreveu a música tinha falecido por conta das manias, do toque dele, ele não gravaria.
22: Não ia gravar. Aí eu fiquei quieto e tal, não sei o quê. E aí ele topou e gravou.
20: Ai, meu Deus.
22: Aí fomos fazer o videoclipe. Você pode imaginar o videoclipe na fazenda do Vicente Fernandes, que era uma baita fazenda.
20: Imagina.
22: Uma fazenda gigantesca. E aí fomos lá, Roberto e eu. E aí tinha que andar. O Vicente gostava de andar a cavalo. E aí eu tinha um cavalo assim grande e tal. E o Roberto falou assim: aí o Vicente falou: você pega, você sobe no cavalo e vai andando. Eu falei: não, cavalo desse tamanho, cavalo Eita. Gigante, aqueles manga larga. Robertão, não, você não vai entrar subindo esse cavalo. Pelo amor de Deus, não vai subir no cavalo. Aí tinha um chapéu que o Vicente deu de presente pra ele, um chapéu preto.
20: Pô, não.
22: Mas não, desculpe, marrom.
20: Marrom.
22: Nossa. Pus na cabeça dele e falei: ai, meu Deus, pareceu que eu tinha comprado um chapéu branco.
20: Boa.
22: Pra ele, chapéu de cowboy branco. Aí eu peguei, fomos nos trocar, eu tirei, pus o chapéu branco pro Robertão. O Roberto foi pra... Aí chegou no... Nós estávamos andando, caminhando na grama ali, no coisa, porque era um pasto enorme. Aí ele olhar assim, uma merda de vaca, né?
20: Sim.
22: E cheio de mosca. Ih, bicho, mas aqui é umas moscas aqui, bicho. Porra, essas moscas. Não, mosca é limpa, cara. Essa mosca é limpa porque isso aqui é coisa limpa. Não tem nada. É merda de vaca, pô. Isso não tem nada. E aí, foi, sentou lá e tal. Aí fizemos o vídeo.
20: Conseguiram gravar o vídeo.
22: Gravamos o vídeo. O vídeo
20: bom.
22: Existe. Quem quiser assistir, é um Queimado Paguenéas, Roberto Carlos e Vicente Fernandes. Quem
20: dois grandes assistir, músicos da América Latina.
22: Dos maiores de todos os tempos, sim. Né? O Vicente é o maior.
19: E o Robertão? Robertão era um grande galanteador. Pode não dizer pegador, né? Que fica meio deselegante, né?
22: Não, eu não posso falar sobre isso. É. Melhor eu não falar sobre isso. As coisas, claro. Problemas íntimos dos caras, eu não. Eu falo sobre a música dele.
20: Me desculpa pela pergunta maledita.
19: E o Fábio Júnior, então? Fábio Júnior,
22: Isso eu posso falar.
19: Ah, isso você pode falar. O Roberto não pode.
22: Não, mas é o Fábio, sabe por quê que eu posso? Porque o Fábio. O Fábio é um personagem histórico, de história em quadrinho. O Fábio é impressionante. O Fábio, eu vou dizer uma coisa pra vocês. O Fábio. Cara que gravou o primeiro disco do Fábio em inglês, Mark Davis, fui eu.
19: Que irado.
22: Porque eu peguei o disco na metade. Eu entrei na Polygram, fui contratado pelo André Midani e o Roberto Menescal. E aí eu fui contratado e o cara falou assim: você vai lá para São Paulo. Fica lá em São Paulo. Eu fui lá para São Paulo. Aí chegou em São Paulo e o cara falou assim para mim: olha, o produtor aí parece que brigou na companhia, saiu. E tem que terminar o disco desse rapaz. Mas quem é esse rapaz? Ah, eu. Tony Quadrinho. O Fábio é impressionante. O Fábio, eu vou dizer uma coisa pra vocês. O Fábio, cara que gravou o primeiro disco do Fábio em inglês, Mark Davis, fui eu.
19: Que irado.
22: Porque eu peguei o disco na metade. Eu entrei na Polygram, fui contratado pelo André Midani e o Roberto Menescal. E aí eu fui contratado e o cara falou assim: você vai lá pra São Paulo. Fica lá em São Paulo. Eu fui lá pra São Paulo. Aí chegou em São Paulo e o cara falou assim pra mim: olha, o produtor aí parece que brigou na companhia, saiu e tem que terminar o disco desse rapaz. Mas quem é esse rapaz? Ah, é o Fábio Júnior. E quem é esse Fábio Júnior? Não, é o Mark Davis. Ah, bom, tá bom. Então eu fui lá, gravei com ele, terminei o disco dele, então é o Mark Davis. Aí falei pra ele: cara, por que você não faz um disco em português?
19: Porra.
22: Por quê? Isso aqui e tal. Aí, tanto é que aí o primeiro disco que ele faz em português, na Polygram, chama-se Fábio Júnior, Júnior inteiro. Júnior. Ah. Inteiro. E aí gravamos, ele tinha umas músicas que ele gostava e tal, ele estava fazendo um programa com o Silvio Brito, um programa na TV Tupi, eu acho, sei lá. Fazia um programa dos dois lá. E aí gravou e tal, mas aí eu saio da Polygram e vou para a Sony. E o Fábio fica lá. E o Fábio sai de lá e tá fazendo novela. Começou a fazer novela.
19: Claro.
22: E sai e vai pra Som Livre. E faz o Pai. Música Pai.
19: Clássico.
22: Faz a música Pai. E aí grava a música Pai e tal. A música foi um sucesso enorme e tal. Mas só que não vendia disco.
19: Por quê?
22: Não vendia. Porque não sei. São aquelas coisas que você não sabe. Disco, você não adianta você ficar falar pra mim: essa música é maravilhosa. Esse cara canta demais. É o Frank Sinatra, mas não vai... Não, não tem jeito. Música é coração.
20: E quem tá falando isso é quem entende. Ouça aqui o Marcos Mainardi, o maior produtor executivo da música brasileira. Olha aí com quem ele já trabalhou: Roberto Carlos, Ney Mato Grosso, pessoal de linha, pessoal de nível. Olha, ouve aí. Mas aí então o Pai, o disco do Fábio Júnior não tava vendendo, ele tava na Som Livre. E você na Sony.
22: E aí eu fui na Sony. E aí. Eu tinha contratado o Guilherme Arantes e o Guilherme também tinha um problema também com o produtor e tá bom, é uma outra história. Que é o que também é
19: meu irmão. Só resolvendo bomba,
22: meu irmão.
19: Só tragédia.
21: Só B.O.
22: Meu
21: só
22: irmão. B.O. Você não sabe os piores que eu peguei depois. Então, então o que acontece é o seguinte: o Fábio, ele falou pra mim, chegou pra mim e falou assim: pô, eu não posso, não tem jeito, não faz sucesso. Falei: faz o seguinte, vem pra Sony. Que eu vou dar um jeito em você aqui, porque está faltando um sucessor do Roberto Carlos.
20: É verdade.
22: Está faltando um sucessor. Aí ele falou: não, tudo bem e tal. Aí foi para a Sony. Só que eu não falei nada para ele. Falei: olha, agora nós vamos produzir o disco. E vamos para produzir o disco. Como é que vai produzir o disco? Vou chamar um produtor latino, que é o Oscar Gomes, para ser o cara que vai dirigir você. Bom, tá bom. Então tá. E aí, como é que vai ser? Não, você vai pra Londres comigo. Nós vamos pra Londres e vamos gravar em Londres. Aí o Tomás Munhoz, que era o presidente, tinha um compositor que chama... Que é um craque, um compositor craque. É, na América Latina, lá na Espanha. E ele fala assim: tem uma música que chama-se Senta Aqui.
19: Muito boa.
22: Eu falei... Mas aí o Fábio falou assim: mas eu chamo-se Perales, né? José Luis Perales, que é o nome do compositor, que é um grande artista também lá na Espanha. Ele falou: não, mas essa música eu não gosto. Eu falei: por quê? Ele disse: não, porque acontece que essa letra, não sei o quê. Então, Aí eu pedi para o Cláudio Rabelo, que é um dos maiores letristas do país, pedi para o Cláudio Rabelo, estava fazendo Caça e Caçador, foi o que fez Caça e Caçador.
0: Só Fábio, música só, boa, mano.
22: Só top,
0: boa,
22: né?
0: Só top.
22: Aí o Cláudio Rabelo falou para mim assim: não, não vou fazer essa letra, porque o Fábio não gosta. Eu não fica bom eu fazer essa letra pro Fábio, o Fábio não gosta da música. Tá bom. Aí pedi pro diretor da companhia, que era o Business Affairs da companhia, o Roberto Albuti: Roberto, dá pra você fazer essa letra pra mim? Aí ele, o cara que é cabeça, né? O cara é cultíssimo, né? E aí escreveu a letra. Eu gostei da letra e tal. E aí fomos pra Londres. A gente vai chegar em Londres e ele falou assim: só que eu vou com o meu arranjador. Falei: como você vai com o teu arranjador, bicho? Nós vamos chegar lá. Não, você sabe quem foi o arranjador dele lá? Graham Prescott. Graham Prescott é o cara que fez o arranjo de Live and Let Die do Paul McCartney. Só isso.
0: Que é isso, Fábio Júnior?
22: Só isso.
0: Que
22: só isso? Isso, né? Só isso. Só isso, né? Bom, aí então, tudo bem. Aí ficou: mas eu vou levar o Armandinho comigo. Aí tá bom. Que é o tecladista e o arranjador dele. Aí levou o Armandinho. O Armandinho para entrar na alfândega. Puta, na alfândega era difícil, porque se falasse que era músico, falasse que era músico, entrar na alfândega falando que é músico, não, naquela época em Londres, o cara barrava. O que você veio fazer aqui, entende?
0: Sim.
22: Então, vem atrás de mim e fala que você vai para uma reunião de marketing. Então, só que naquelas filas, o babaca entra na fila do lado.
0: Ah, não.
22: Entrou e foi. E aí, eita, o cara perguntou e ele falou: o que você é? Eu sou músico.
21: Músico. Ah, porra. Ixi, você ferrou.
22: Ficou aí pra trás. Eu tive que voltar, tive que sair, tirar a minha roupa. O Fábio já tinha saído. E eu tinha a minha roupa, a roupa dele, tal, porque você podia estar carregando alguma coisa. E aí fomos. E o Armandinho, bom, a história é a seguinte: o chega lá pra fazer o disco, o Armandinho era arranjador, só que nada. Nem tocou na música, não tocou em nada. Porque ele foi ver os caras tocando. Os músicos ingleses, é outro nível, né? Outra história. E aí o Armandinho ficou maluco na hora que viu aqueles caras tocando e viu o Graham Prescott ali em pessoa.
21: Que demais.
22: Esse cara. Aí o cara ficou louco, não tocou nenhuma música. Aí não chegava no fim, eu pedi, tinha a décima, o Fábio sempre gravava 11 músicas, sempre tinha até uma 11. E eu, tá bom. Então essa 11 era do Fábio, a única dele. Então, tem duas no disco dele. Aí vou gravar essa música. Oscar, por favor, deixa o Fábio, deixa o Armandinho gravar essa música, tocando piano, pelo menos. O cara tremia tanto que errou várias vezes.
0: Ah, não.
22: Os músicos lá não erravam. Os músicos tocou 1, 2, 3, cantou e acabou. Vai embora. E 6 músicas num dia, 6 músicas outro dia, tchau, boa noite. Tchau. Boa noite. Então, o Fábio, aí o Fábio chega e fala assim: não vou cantar, senta aqui. Mas não vai. Não, eu acabei de fazer uma música, eu e o Armandinho. Ficamos em casa, que ficamos no hotel, os dois. Sim. E fizemos uma outra, senta aqui. Aí eu falei: tá bom. Deixa eu ver. Ah, boa música, boa música. Essa é pro próximo disco. Então é o seguinte: essa aqui você vai gravar. Não, mas acontece que eu nessa letra, não sei, peraí, senta aqui agora comigo e nós vamos mudar essa letra, porque você não gosta da letra. Mas o que ele não gostava era uma frasezinha aqui, outra frasezinha ali, outra frasezinha ali, outra... nada, né? É uma bobagem.
21: E a letra muda tudo, né? A letra é o que considera chiclete às vezes, né?
22: Então, mas o Senta Aqui era uma música que a letra era tão easy going que não tem jeito de você buscar outra letra. Você... eu vou para casa, eu vou para lá, sei lá, qualquer... eu tiro a casa, põe para lá, qualquer coisa, eu nem me lembro o que era.
21: Inclusive, falando em letra chiclete, eu vou te falar uma coisa, viu? Eu acordo todo dia cantando: eu dormi na praça, pensando nela.
0: Olha lá, olha,
22: essa letra... tem uma outra história.
21: Que eu amo Bruno e Marrone.
22: Eu também, fui eu que contratei, né? Então, tá bom. Mas o que eu quero dizer pra você, então, vamos voltar, vamos pro Bruno Marrone, vamos pro Bruno Marrone.
0: O Marrone, o povo zoa ele na internet, que é o cara que mais teve sorte na música, porque todo mundo fica zoando o Marrone, que ele não canta nada e foi na cola do Bruno e se deu bem.
22: Mas tudo é verdade. Tudo é verdade, mas alguma verdade. Porque ele toca muito bem sanfona. Muito bem, toca muito bem. Então... vou te contar como é que nasce o Senta... como chama?
0: Dormir na Praça.
22: Dormir na Praça nasce assim. Na hora que eu contratei os caras, eu vi que escutei o disco e falei, esse disco é muito ruim. Então nós temos que buscar uma música melhor e tal, não sei o quê. Mas os caras da novela, do SBT, estavam fazendo uma novela e tinha o Vicente Fernandes, que era uma música da Televisa, era um programa da televisão, uma novela da Televisa, que eles adaptaram aqui no Brasil. Ele estava cantando em espanhol, Vicente Fernandes, abertura da novela. Eu falei, peraí, eu vou colocar o Bruno Marrone cantando essa porra dessa música.
20: Peraí, então, deixa eu entender. Marcos Maiardi, o cara sabe tudo sobre música e também ajudou com que Bruno Marrone chegassem ao sucesso, principalmente com a música Dormir na Praça. Essa história, então, começa com você vendo a abertura de uma novela lá da Televisa, lá do México, e falando, essa música é boa e eu posso colocar o Bruno Marrone pra cantar ela. Eu quero saber como essa história vai continuar.
19: Eu vou dizer uma coisa, hein, Bruno. Era mais fácil você ter contratado um sanfoneiro do que dividir o cachê com o Bruno.
20: Para,
19: o
20: Marrone.
19: Se o Marrone só toca sanfone...
20: Não, para.
22: Espera aí, mas eu vou dizer uma coisa pra vocês. Não.
19: Escuta, fala só. Depois do intervalo.
20: Fala depois do intervalo. Então a gente vai para um breve intervalo e na volta Marcos Maiardi vai contar como é que surgiu Dormir na Praça de Bruno Marrone. Se você, assim como eu, gosta da dupla, fica com a gente que já tem mais sobremesa. Não saia daí.

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1: Caro ouvinte que nos ouve com seu ouvido, estamos de volta aqui com Sobremesa, o seu programa favorito. E o programinha de meu Deus de hoje tá muito especial. Nós estamos recebendo ele, Marcos Mainardi. O cara entende tudo de música, inclusive ele é o responsável por muitos artistas do Brasil. O cara trabalhou incansavelmente para fazer com que esses artistas fizessem muito sucesso. Tô falando de Ney Matogrosso, RPM, tô falando de Bruno Marrone, Rick Martin, até artistas internacionais. Julio Iglesias, quem nunca se pegou ouvindo Julio Iglesias com a mãe, né? Mãe ouvindo.
2: Manuela.
1: É, crazy. É. Trovesse de novo com a mesma pedra e com o mesmo Pierre, lembrei agora. Daqui a pouquinho o Marcos vai continuar a história
2: do Bruno Marrone.
1: Do Bruno e Marrone, como surgiu Dormir na Praça. Daqui a pouquinho, Marcos Mainardi, ele que é o responsável, daqui a pouquinho, o maior produtor executivo de música do Brasil. Mas antes, vamos dar uma olhada na nossa enquete do dia. Batista, é com você.
2: Enquanto isso, tem aqui, ó, o Gabriel Lins respondendo a nossa pergunta de hoje pelo 11972211001. Qual desculpa você deu para não ir ao compromisso? O Gabriel disse o seguinte, ó, eu falei que o motorista do aplicativo demorou mais que 10 minutos para chegar. Me estressei e resolvi não ir. Me senti o Bruno Galhaço.
0: Nossa, é uma boa desculpa, hein? A Patrícia Souza mandou o seguinte: eu inventei uma dor de cabeça. A dor era só de pensar nos chatos que iam naquele evento.
2: Renata Rocha disse que não ia, que não podia ir porque estava esperando uma visita muito importante. Era um entregador de lanche que eu pedi.
1: Então manda pra gente. Manda aí qual é a desculpa que você dá pra faltar um compromisso. 011 972211001. Vamos voltar então com ele, Marcos Mainardi, o cara que entende tudo de música. Por favor, continue a história. Então deixa eu recapitular. Você estava trabalhando na gravadora e aí estava lá na no México quando passou uma novela da Televisa que tinha uma música muito diferente. Falou: essa música é boa, gostei dessa música. Estava sendo cantada em espanhol. Aí o Marcos pensou: pô, eu acho que o Bruno e Marrone podem gravar essa música. Continue então, povo, que eu quero saber como uma novela fez o Dormir na Praça.
3: É, e foi assim. Então, bom, eu tava, já era Brasil, né? Eu tava no Brasil e a música tava sendo passada pela novela, que foi comprada, sei lá o que, negociada com o SBT e passando da Televisa no SBT, né? Então eu fui lá e peguei a música e fiz em português. O Cláudio Rabelo fez a letra e fizemos em português a música. E trocamos a música da novela. Trocamos a música que era a abertura da novela com Vicente Fernandes e pusemos a música com o Fábio, com o Bruno Marrone. O que acontece é que o Bruno Marrone começou a ter sucesso com essa música. Mas ele não tinha disco, ainda que fosse um disco que pudesse ser forte, né? Pra isso tudo. E aí eu fui assistir eles lá em Barretos. Tava lá o Catenas, que era o meu diretor de marketing comigo. E o Catenas, acho que eu não era, né? Ele era o diretor de marketing. Porque o Catenas esteve comigo nos Estados Unidos também, mas eu nem me lembro mais os caras. Porque uma coisa muito importante: ninguém faz nada sozinho, vocês não fazem nada sozinhos. Tem uma equipe aqui atrás fazendo com vocês e tudo mais. Eu também não faço nada sozinho. Eu tinha uma equipe grande trabalhando comigo. O Catenas era um deles. E o Catenas chega pra mim e fala: vamos lá assistir lá o Bruno Marrone, não sei o quê. Ele vai, não vai abrir, não vai ser dentro

0: até aquele momento, com toda aquela banda, com as bailarinas dançando e não sei o que, papapá, tocando, tal, nada. Começaram a prestar atenção nos caras. E aí eu falei, Catenas, seguinte, bicho, eu acho que o negócio tá ali, ó. Acho que esse é o negócio. Porque até agora não tinha nada, agora esse é o negócio. E começaram a cantar e cantaram Dormir na Praça, que era uma música que eles tinham gravado há uns 3 anos atrás, na Continental, e tava lá, parada. E aí eles cantaram, quer dizer, um dos standards que eles tinham, e foram cantando os standards e músicas sertanejas antigas e novas, e sei lá, o que que era. E eu falei, meu Deus, isso é isso que tá aí, é isso que tá aqui. Catenas, seguinte, chama o Maluli e vamos mandar o Maluli lá pro estúdio com eles pra gravar isso. Eu quero isso. Quero que grave assim, isso que tá aí. Sem palma, sem nada, aí no estúdio. Aí nós fomos pra lá e ele falou assim, pode ser que tudo bem, mas acontece que tem um CD pirata, que estão fazendo um CD pirata aqui. Falei, meu Deus, CD pirata? Como que CD pirata? Traz o CD pirata, deixa eu ver o CD pirata. Aí trouxeram o CD pirata, tinha uma foto deles ali e tal. E eles tinham feito um programa em Uberlândia, sei lá onde, e os caras copiaram o programa que eles fizeram, que eram essas músicas.
1: Caramba!
0: Voz, violão e sanfoninha e tal. E gravaram, os caras gravaram tudo isso e fizeram. E os piratas foram lá e copiaram e fizeram um CD pirata.
1: Eita! Caramba!
0: Eu falei, sabe de uma coisa? Nós vamos fazer o seguinte: nós vamos copiar a capa, inclusive, do CD pirata. Mas bem feita, a capa bem feita. Agora, copia a capa, copia tudo que está. Tudo que tá, do jeito que tá a capa.
2: Sim.
0: Copia a capa. E vamos gravar. Aí foram gravando com o Maluli e tal, e Dormir na Praça, e não sei o quê, não sei o quê. E gravamos 600 mil.
1: Tinha vendido
0: 30 mil lá nessa área.
2: Entendi.
0: Tinha vendido 30 mil esse CDzinho pirata vagabundo. Nós fomos e fizemos 600 mil. Aí eu falei, puta. E aí começa todo mundo a cantar ou Dormir na Praça.
2: Que legal.
0: Aí, sabe uma coisa? Vamos fazer um negócio. Agora vamos fazer ao vivo. E o empresário, o Júnior, fala assim: mas se fazer ao vivo aonde? Fazendo no teatro aí. Aluga um teatro aí. Lá no fim de São Paulo, ali, né? Não sei, aquele teatro que agora virou coisa evangélica. Vai aquele lugar, eu não me lembro o nome. Vai, grava lá. Não, mas como eu vou fazer? Não, você conta. Eles têm público aonde? Aí em Campinas, ok. Pega um ônibus de Campinas e traz os caras pra cá. E põe os caras lá em Campinas.
2: Sensacional.
0: Ali. E aí trouxeram várias pessoas, várias. E lógico que eles já começaram a ter sucesso em São Paulo.
2: Que demais.
0: E aí, aqui. Aí começaram a ter sucesso em São Paulo. E aí fizemos o disco ao vivo.
2: Que delícia.
0: Só que aí com banda. Tocando, Dormindo na Praça com banda, que é o que você conhece, que é o DVD ao vivo.
2: O nosso convidado, ele é um gênio. O cara tem filho, ele tem faro, ele sente o cheiro. Quando ele vê uma coisa boa, ele fala: isso aqui é bom, isso aqui vai dar bom. Ele toca a mão e transforma tudo em sucesso. Bruno Marrone, Ney Matogrosso, RPM, Julio Iglesias e também Rick Martin. Ele é o Marcos Mainardi, senhoras e senhores. Está aqui conosco.
3: Antes de você entrar no próximo assunto, eu queria fazer uma pergunta que você responder rapidinho, Mainardi. Teve algum artista assim muito top que chegou com uma música pra você e falou: Mainardi, essa música aqui, você virou pra ele, falou: isso aí é uma bosta. Já teve isso ou não?
0: Não.
3: Não?
0: Não, não. Sempre. Por exemplo, você falou agora, eu me lembrei do Latino. O Latino me trouxe o Dormir na Praça. Como chama a música lá?
2: Festa no AP.
0: Festa no AP. Ele me trouxe o Festa no AP. E todo mundo na companhia falava pra mim assim: mas ele tá queimado. Falei, como que tem um artista queimado? Não existe artista queimado. Existe um artista que não tem sucesso. Não, mas essa música... Pera, essa música é muito boa. Essa música é uma música que foi sucesso na Europa Oriental. Cuidado. Essa música, toma cuidado. Essa música foi um sucesso lá fora. Não, mas não sei o quê. Foram contra. E eu banquei o Latino.
3: Bancou
0: e
3: o Latino.
0: E aí foi.
4: E aí que rolou demais. A festa no AP.
2: Graças a Marcos Mainardi. Marcos, uma dúvida. Esses artistas, eles têm muita rixa. Você cuidava de muitos artistas, né? Você é o responsável por trazer sucesso pra eles. Eles tinham briguinhas, picuinhas, tipo assim, ah, esse cantor não faz show com outro.

0: contra cantor. Vou dar um exemplo. A gente tá vendo agora Xuxa Meneghel e Mara Maravilha. Elas estão aí tendo uma tretinha. Lá atrás, quando também. Elas eram cantoras, também tinham treta? Essa treta já é antiga?
1: Ó, eu digo uma coisa. Eu conheço bem a Xuxa, porque eu trabalhei com a Xuxa lá nos Estados Unidos. É, Marlene Matos conheço melhor ainda. E a Mara também conheço. Também conheço a Mara. Mas eu vou dizer uma coisa pra você. A Mara nunca teve o sucesso que a Xuxa teve. A Xuxa teve um sucesso avassalador. Avassalador. É uma coisa impressionante. Entretanto, Doce Mel. Isso é uma música do Cláudio Rabelo. Você vê mais uma vez o Cláudio Rabelo. Quer dizer, é uma música dele. Que agora ela faz a abertura do show dela, é a abertura do Doce Mel. Com Doce Mel. Então, eu não acho que tenha rixa nem nada. Eu acho que, na verdade, naquela época, tinha mais problema com RPM, com Rádio Táxi, com Capital Inicial, com Paralamas, ou com
2: Barão.
1: Esse. Tinha os caras Barão, os caras ficavam meio assim, um com o outro e tal. Ninguém se ficava amigo, né? Não existia esse negócio muito de amigo. Eu tive muitos desses artistas na companhia. Eu não sei, eu te digo, poucas vezes eu vi problemas entre eles, porque na MPB não tinha. Mas tem uma coisa. Tinha muitos artistas que não gostavam da Simone, porque a Simone tinha outra visão. Então tinha a turma que era do Caetano, o Gil, Bethânia e Gal. Sim. Eu trabalhei com o sucesso maior do Caetano em espanhol, fui eu que fiz com ele. A Bethânia também foi o disco
0: as canções que você
1: Roberto
0: fez pra
1: Carlos,
0: mim.
1: Que a música do Roberto Carlos. Sim. Também fui eu que dei ideia. Quer dizer, não foi eu que dei a ideia, foi Max Pierre que deu a ideia. Muito você bom. Vê mais um diretor artístico que contribui.
0: Muito bom.
1: E mais outro diretor artístico que contribui, que é o Max Pierre, no caso da Simone. Eu contratei a Simone e ninguém queria, que é o disco, não sei se vocês sabem, é o disco mais vendido no Brasil de todos os tempos.
0: Não sabia.
1: Ah, bom, você sabe.
2: No Natal.
1: Sabe qual é? Exato.
3: Então é Natal.
1: Exatamente, é esse.
0: Que loucura.
1: Que ninguém aguenta mais, né? mas tudo bem. O que eu quero dizer é o seguinte, aí não havia problema. Havia problema, por exemplo, o Roberto Carlos, para ele liberar as músicas dele. Para a Bethânia, porra, ele chegou para mim e falou. Eu fui lá no estúdio com ele e falei, bicho, ué. Ele falou, bicho, porra, para você eu não posso dizer não.
0: Ah,
1: aí ele não podia dizer não.
0: Boa. E eu quero que você também não me diga não. Eu gostaria muito de que você pudesse voltar ao nosso programa.
1: Ah, volto, com o maior prazer.
0: De verdade, porque muita história. É uma delícia. Você é uma pessoa incrível. Suas histórias são mais incríveis ainda. E você faz parte da música brasileira. Você fez a música ser o que a gente é.
3: E hoje o Brasil também.
0: É, fez o mundial. A gente deve muito a você. Muito obrigado. As rádios devem a você. Obrigado, Marco.
1: Obrigado. Eu que agradeço a vocês.
0: Infelizmente, o nosso tempo da entrevista está acabando, mas eu gostaria que você desse os seus recadinhos finais e que você não me dissesse não. Que você volte aqui no nosso programa.
1: Peraí, então vou dizer para você. Não existe para mim. É sim, claro.
0: Pô!
1: Mas é claro que eu vou voltar. Gostei muito de vocês, vocês são muito.
2: Me empresta simpáticos. Uma grana.
0: Me empresta uma grana?
1: Aí também, aí eu digo não.
0: É boa. E na próxima vez não. Vai ter abacaxi.
1: Eu já vou ter abacaxi. Mas boa. Eu só quero dizer uma coisinha pra vocês aqui. Música é amor. Música é carinho, é amor, é ternura. E você tem que ficar 24 horas fazendo aquela música. Porque você imagina o que o Paulo Ricardo com o Schiavon faziam aquelas músicas e ficavam anos fazendo aquela música. Eles ficaram anos ali em cima daquilo. Tô falando deles, como eu posso falar do Djavan, como posso falar de qualquer um outro. Mas eu digo a vocês, é o Chico, pô, o Chico, o maior sucesso que o Chico teve é comigo, com aqueles DVDs do Chico, né? Que fizemos.
0: Na Band.
1: Milhão e 200 mil DVDs que vendemos do Chico. Bom, o que eu quero dizer pra você é que música é amor. E os caras, pra gostar de música, o cara tem que estudar música. No Brasil, ninguém gosta de estudar música. Tem que estudar música. Porque o único jeito de você ser alguém na vida é estudando música. Eu sou administrador de empresa, sou advogado e sou músico.
0: Bom,
1: então, qual é o problema?
0: Tá aí. Palavras de Marcos Mainardi. Muito obrigado. Você é muito querido. E volte, por favor, ao nosso programa. Tá bom?
1: Um maior prazer.
0: Um beijo enorme. E a gente vai seguir aqui o nosso programinha de medamos, aproveitando que durante a entrevista com o Marcos, o cara mais incrível do planeta, ele citou essa diferença entre Xuxa e Mara Maravilha. Você viu que a diferença realmente existe, né?
3: Existe,
2: claro,
3: existe,
2: né? Abissal, inclusive.
0: Bom, ué, palavras, né? Palavras
3: existe
0: aí.
3: Existe até tipo... no cabelo, né? Uma morena outra loira.
0: Verdade. Isso me lembrou, porque na semana passada, aqui no Sobremesa, nós recebemos o Bruno de Simone. O Bruno de Simone é um jornalista que ele se especializou em celebridade. Ele sabe tudo. Ele tem fontes, ele é um cara que trabalha com fofoca, mas trabalha sério.
2: É o Boca de Sacola.
0: É o Boca de Sacola.
3: Boca de
0: na
3: sacola.
0: Semana passada, ele veio no nosso programa e comentou sobre a Mara Maravilha. Vamos dar uma... Vamos ouvir?
2: Ele
0: vamos
2: defendeu a Xuxa. É. Porque a Mara Maravilha fez acusações sobre a rainha.
0: Boa. Né?
2: Então e aí o Brunão tomou as dores e mandou ver.
0: Vamos ver o Bruno defendendo a Xuxa das acusações da Mara Maravilha.
3: Eita!
0: Solta pra mim, Cuca, por favor.
4: Mara, você é invejosa, amargurada, recalcada.
3: Dona Mara Maravilha está ameaçando processar quem chamá-la de invejosa.
4: Mara, você é invejosa, amargurada, recalcada.
2: Deixa eu sair do vídeo aqui pra poder ver só ele.
0: Seguinte, ó, vamos explicar o contexto. A Mara Maravilha foi nas redes sociais para fazer uma certa postagem que foi interpretada por muitos como uma picuinha, como um certo desabafo invejoso sobre a Xuxa Meneghel. Ela que está em turnê de despedida com as Paquitas, ela foi lá, fez seus shows aí na Arena, no São Paulo, no Allianz Parque, e aí chegou a Mara Maravilha e fez um videozinho que muitos estão chamando de invejoso. Explica melhor pra gente, Bruno.
4: Gente, olha, é surreal ver isso, sabe? Assim, porque assim, não desmerecendo a história da Mara, né? Ela teve seu momento, ela fez sucesso. Não fui baixinho da Mara, tá? A apresentadora que marcou a minha infância, que marcou a minha história, é a Xuxa. Não teve mais nenhuma. Foi ela. Mas a Mara teve seu momento. Eu lembro de um clipe dela que eu amava assistir, Jesus Cristo, no Ritmo Olodum. Era um clipe bem à frente, na época, nos anos 90, ela rebolando ali no Pelourinho. Incrível. E a Xuxa, eu lembro que a Xuxa sempre enaltecia a Mara, como cantora, principalmente. A Xuxa sempre falava isso. Que a Mara, das apresentadoras, era a que cantava de verdade. E é uma verdade. Enfim, mas a Mara sempre se mostrou ser uma pessoa sem noção, né? Desde lá de trás, que resgataram um vídeo dela falando no show da Xuxa sobre a relação da Xuxa com o pai. Quer dizer, é uma pessoa sem noção, inconveniente, sem noção. Como as pessoas falam dela sobre nos bastidores, ela é assim de fato, né? Insuportável.
0: Lembrando, desculpa, perdão, mas lembrando que os nossos microfones estão abertos para Mara Maravilha. Por favor, se você quiser vir aqui.
3: A gente não chama Uber, ela vem de balão mágico.
4: E aí a gente vê o recalque.
0: Balão mágico é Simoni. Caramba,
2: balãozinho que tem a Mara. Jesus amado.
4: A gente vê um recalque passando porque a Xuxa lotou um estádio. Dois
0: também. Tá vendo?
2: Viu?
0: Essas são as palavras do Bruno de Simone, jornalista. Que é especializado em celebridades. O cara é um especialista, estudou tudo. Agora, vocês viram que a Mara Maravilha, ela fez aquela postagem, aí o Bruno foi lá, foi defender a Xuxa. Vocês viram? Tá tudo certo pra vocês, né?
2: É. Aí muito a Mara bem. Acho que não gostou muito não do que o Bruno falou.
3: Não gostou do que o Bruno falou, não, viu?
0: Vocês acham que a Mara não gostou do que o Bruno falou?
2: Eu tenho certeza.
0: Eu tenho certeza que ela não gostou.
2: Porque a equipe jurídica de Mara Maravilha entrou em contato com o Bruno, né?
0: Pois a Mara não gostou desse vídeo que ela viu. Não gostou. E aí, a equipe jurídica entrou em contato com o Bruno de Simone.
3: Pedindo pelo pedido de desculpas.
2: Retratação.
3: Né?
2: Retratação. Ainda bem que
3: e
2: não
3: aí,
2: foi comigo.
3: Só que o Bruno veio ontem aqui e deu a resposta sobre essa retratação para a dona Mara Maravilha. Por favor, Cuca.
0: Vamos ver.
4: Falei, eu repito. Mara, você é amarga, trevosa, amargurada, invejosa.
0: Se você tá com ranço de uma cantora apresentadora dos anos 80 chamada Mara Maravilha?
4: Total ranço.
0: Vamos tentar entender.
4: Total.
0: Ô, Bruno, você veio aqui no nosso programa e na época a gente deu a notícia sobre a grande polêmica envolvendo Xuxa Meneghel. Ela se apresentou, fez um show para mais de 50 mil pessoas, usou um figurino meio polêmico ali e a Mara Maravilha gravou um vídeo detonando a Xuxa Meneghel. E aí você veio aqui, defendeu a Xuxa e ainda disse algumas palavras para Mara Maravilha. E a gente achou que tivesse acabado tudo certo por aí. Mas eis que você está vindo para o programa de hoje, para a estreia do quadro Boca de Sacola. E o que é que te aconteceu, Bruno de Simone?
4: Na verdade, ela não gravou um vídeo, ela gravou mais de 40 stories. Foram mais de 40. E assim, o que que aconteceu? Eu estava vindo para cá, meu telefone tocou e era o escritório, se apresentou como um advogado do escritório de advocacia da Mara Maravilha, pedindo para eu me retratar, porque o que eu falei, palavras duras em relação à Mara, que eu andei difamando a Mara. Ou seja, eu não posso ter opinião em relação a ela. E aí eu perguntei se ela tinha uma rede em casa, uma rede preguiçosa para deitar. Porque eu não vou fazer nenhum vídeo me retratando. O que eu falei, eu repito. Mara, você é amarga, trevosa, amargurada, invejosa.
0: Tá vendo?
2: Eu gostei.
0: Palavras.
2: Eu gostei do trevosa.
3: Trevosa.
2: Até comentaram lá, Eu gostei do termo trevosa.
0: Trevosa.
2: Eu não sei. Quem mais comentou? Eu quero saber quem mais comentou no
0: Boa.
2: Post que a nossa equipe do digital, que a gente tá no digital, no TikTok, no YouTube,
0: na
2: no
0: televisão,
2: Instagram, na tudo. Televisão. Eu quero saber, Lucas, me diga agora. Quem comentou no nosso post do Instagram da TMC? Fala aí, fala.
0: Xuxa Meneghel, senhoras e senhores.
2: A rainha.
0: A rainha dos baixinhos, a eterna rainha. A equipe da TMC pegou esse vídeo que você acabou de ouvir.
2: É o corte que eles falam.
0: O corte e postou nas redes sociais. E aí quem foi lá comentar?
2: Quem?
0: Xuxa Meneghel, a rainha. E foi muito querida, falou assim, eu vou ler. Bruno,
3: não, faz obrigado. Com a voz dela.
0: Bruno, obrigada, de coração. Beijinhos, beijinhos. Olha que bonito.
2: Você viu?
0: Olha que bonito. Olha o comentário da Xuxa. Bruno, obrigada, de coração. Beijinhos, beijinhos. É muito típico da Xuxa. Ela é muito fofa.
3: É uma fofa, mas não foi só a dona Xuxa Meneghel que comentou, não.
0: Opa, teve outra pessoa?
3: Até porque a TMC, né, está no YouTube, no TikTok, no Instagram, em todas as redes sociais. Nós temos nosso site também. E lá no TikTok, esse corte também viralizou.
2: E quem aí? Foi lá comentar?
3: Dona Mara Maravilha se manifestou.
0: Peraí.
3: Tinha muitos comentários, né, galera? E aí tinha um seguidor que postou o seguinte, falando, Xuxa, rainha. E aí a Mara comentou nesse comentário do seguidor. Ela disse, ó, ó, ó, ó, ó, ó, ó.
2: Tipo um ó.
3: Sete ós.
0: Que isso?
2: E aí é tipo aquele meme. E aí, Tino, sentiu, Galvão? Sentiu.
0: Eu quero saber, ô Mini Ruth, você que é mais da internet, você que é do pessoal que comenta, posta, o que quer dizer esses sete ozinhos?
3: Oh! Eu achei que foi um pouco irônico, meio debochado. Do tipo, porque o cara comentou Xuxa Rainha e embaixo ela comentou.
2: É tipo aquele.
0: Será? Eu acho que a gente deveria ouvir a Mara Maravilha. Tanto a Xuxa quanto a Mara. E nós aqui da TMC sempre prezamos por isso. Nós apuramos, nós checamos, nós verificamos antes de trazer qualquer informação. Isto não é só para o Sobremesa, é para toda a programação. Os
2: dois lados da notícia.
0: Exatamente.
3: Mas temos um terceiro lado que é do Bruno, né?
0: Mas eu vou mostrar aqui daqui a pouquinho a gente foi fazer contato com a Mara Maravilha. Mas daqui a pouquinho. Mas ó, antes eu vou mostrar para vocês o que o Bruno comentou sobre essa novidade. Que a Xuxa e também a Mara Maravilha comentaram no vídeo em que o Bruno de Simone, o jornalista de celebridades,
2: Boca de Sacola,
0: fez aqui na TMC. Olha só o que ele comentou. Vamos ouvir aqui.
3: Fala,
0: o
3: áudio dele. Boca de Sacola.
5: Isso não é só pro Sobremesa. Alô, Lucas, alô, Mini Ruth, alô, Batista, alô, ouvinte da TMC. Gente, eu tenho uma fofoca pra contar pra vocês. Porque aqui tá babado, confusão e gritaria. Vocês acreditam que Mara Trevosa Maravilha está me atacando nas redes sociais? Pois é. Mas ontem, depois do programa de ontem, eu já fiquei sabendo que a rainha dos baixinhos, minha rainha Xuxa Meneghel, tá ligadinha na TMC e assistiu o programa e adorou o meu posicionamento. Inclusive, ela comentou na nossa página, na página da TMC, e me mandou um direct aqui, um áudio me agradecendo. Xuxa, eu te amo. Eu te amo, meu amor.
2: Olha aí,
1: que bonitinho. Você botou na velocidade 2 o áudio.
2: Não. Tá na velocidade normal.
1: Ele fala assim.
2: Ele fala assim,
3: amigo. Boca de sacola, tá no 2.0.
2: Então vamos embora mais rápido que ele. Então
1: vamos o seguinte. Eu sei.
2: Vamos indo. E ó, Mara Maravilha e Xuxa, vamos adorar receber vocês aqui, tá bom?
1: Nós já vamos resolver essa treta no Fight Music Show, em cima do ringue.
3: Não precisa ser juntas, vem uma cada dia, né?
2: Muito obrigado pela sua audiência e o Sobremesa vai encerrando por aqui, mas amanhã estamos de volta. Um beijo.

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2: Muito bom dia, uma ótima quarta-feira para você que sintoniza a TMC. Hoje é dia 26 de agosto, seja muito bem-vindo e muito bem-vinda ao Amanhã TMC. Eu sou o Diego Andrade, eu te faço companhia ao vivo até às 5 da manhã. Aqui no Amanhã TMC você fica por dentro de tudo o que aconteceu de mais importante no noticiário do Brasil e do mundo, além de saber das primeiras notícias que vão impactar aí a sua quarta-feira. 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Meu muito obrigado a você que sintoniza a TMC. O WhatsApp está aberto para você participar. Manda a sua mensagem. Comenta sobre as principais notícias aqui do programa no 119-7221-1001. 119-7221-1001. Vamos às principais manchetes do programa de hoje. O governo reduziu em cerca de 5 bilhões de reais a previsão de gastos com a Previdência Social em 2027. Mesmo com a redução, a Previdência continua entre as maiores despesas do governo. O salário mínimo deve subir de R$ 1.621 para R$ 1.741 no próximo ano, o que também aumenta os gastos com benefícios. A campanha de Flávio Bolsonaro afirma ter registrado 3.250 tentativas de invasão ao site oficial nos últimos 8 dias. Segundo a equipe de segurança, os ataques buscavam roubar dados ou derrubar a página. Em um dos casos, foram registradas 375 mil tentativas de acesso em pouco tempo, mas não houve comprometimento no sistema. E a Justiça de São Paulo negou o pedido de Lulinha para retirar das redes sociais um vídeo publicado por Flávio Bolsonaro que o relaciona às fraudes do INSS. A juíza afirmou que não há, neste momento, elementos suficientes para confirmar que as informações do vídeo são falsas. As plataformas terão que preservar os dados das publicações, mas o conteúdo não será retirado por enquanto. Lula defendeu mais investimentos em defesa nacional durante cerimônia do Dia do Soldado em Brasília. O presidente disse que os recursos devem proteger as fronteiras e as riquezas do país. Lula também não respondeu à pergunta sobre investigações da Polícia Federal envolvendo seu filho e um ex-assessor. Lula pediu apoio ao senador Hamilton Mourão para aprovar o projeto que trata dos minerais críticos no Brasil. A proposta já passou pela Câmara e cria uma política para incentivar a pesquisa, a extração e o processamento desses minerais, considerados estratégicos para a tecnologia e segurança nacional. O governador de São Paulo, Tarcísio de Freitas, afirmou que vai cumprir a decisão do Supremo Tribunal Federal de enviar à Polícia Federal documentos da investigação sobre o filme Dark Horse sobre Jair Bolsonaro. A PF apura se emendas parlamentares foram usadas para financiar a produção. O ministro Flávio Dino também determinou que a Controladoria Geral da União investigue repasses feitos a entidades envolvidas no caso. O candidato à presidência, Renan Santos, foi a um fórum sobre as eleições usando uma camiseta com a imagem de Lulinha e a frase, abre aspas, cadê o dinheiro dos velhinhos? Durante o evento, Renan criticou o governo Lula, a família Bolsonaro e afirmou que o Brasil vive hoje em uma meia democracia. O governo brasileiro retoma na próxima segunda-feira as negociações comerciais com os Estados Unidos em reunião entre Márcio Elias Rosa e o presidente americano Jamison Greer. O Brasil quer ampliar a lista de produtos livres das tarifas e depois negociar a redução das taxas extras que chegam a 37,5% para parte das exportações brasileiras. E a Justiça do Rio de Janeiro decretou a falência da Oi nesta terça-feira, encerrando a recuperação judicial da operadora. A empresa acumulava patrimônio líquido negativo de R$ 22,6 bilhões e não tinha dinheiro em caixa para cumprir obrigações básicas. Tentativas de recuperação e venda de ativos não evitaram a falência. E o dólar fechou em queda de 0,25% nesta terça-feira e terminou o dia cotado a R$ 5,14. Já o Ibovespa subiu 1,55% aos 174 mil pontos e acumulou a quinta alta seguida. A bolsa foi impulsionada principalmente por bancos e pela Vale, enquanto a Petrobras caiu 1,8%. O Tribunal Regional do Trabalho da 10ª Região em Brasília mandou a Casas Bahia reintegrar cerca de 1.900 funcionários demitidos. A empresa terá 5 dias para reativar os contratos e o pagamento dos salários. A Casas Bahia foi proibida de fazer demissões em massa sem negociar com os sindicatos. Muito bom dia a você que sintoniza a TMC. Vamos à previsão do tempo para todo o país nesta quarta-feira. Em Curitiba, o sol aparece entre nuvens com chuva passageira, máximas de 21 e mínimas de 11 graus. Em São Paulo, o sol aparece entre nuvens, pancadas de chuva à tarde e à noite, máximas de 21 e mínimas de 15 graus. No Rio de Janeiro, o sol aparece entre algumas nuvens, chove rápido durante o dia e à noite, máximas de 26 e mínimas de 18 graus. Em Belo Horizonte, o dia é nublado, mas o sol aparece de vez em quando. Pancadas de chuva à tarde e à noite. Máximas de 28 e mínimas de 16 graus. Em Brasília, o sol aparece entre nuvens. Pancadas de chuva à tarde e à noite. Máximas de 31 e mínimas de 19 graus. Para fechar em Recife, faz sol o dia todo. Pancadas de chuva de manhã e à noite. Máximas de 30 e mínimas de 23 graus. Nesta quarta-feira acontece o debate TMC em Curitiba com os principais candidatos ao governo do Paraná. Quem traz mais detalhes deste evento pra gente é o Brian Valêncio.
3: Falta pouquíssimo pro primeiro debate da história da TMC. 3 candidatos ao governo do Paraná se enfrentam no palco, discutindo propostas, ideias e as diferenças entre eles. Sandro Alex, do PSD, Sérgio Moro, do PL, e Requião Filho, do PDT, foram convidados por terem representatividade no Congresso Nacional e vão estar aqui na TMC, na FM e também no YouTube. E para o mediador desse debate, Felipe Amata, esse é um encontro especial para a democracia.
4: Eu acho que o mais legal de um debate é que é o momento que os candidatos conseguem falar diretamente com o público e conseguem falar diretamente entre eles, sem aqueles filtros que a gente tem da rede social, que claro, tem sua importância, eles falam nos seus determinados momentos, e sem os filtros do horário político. Então é a hora da troca de ideias para valer, de sair da bolha, como a TMC gosta de falar.
3: E esse debate ganhou ainda mais importância porque o Paraná é o 5º estado com mais eleitores no Brasil. São 4 milhões e 400 mil homens aptos a votar, frente a 3 milhões e 500 mil mulheres. Um eleitorado importante e o Paraná, além de tudo, ainda vai eleger 2 outros senadores. Cada chapa tem exatamente 2 candidatos. Para o diretor da TMC Paraná, Rogério Afonso, a organização desse debate é a demonstração de que a empresa está conectada com os anseios do eleitor.
5: A TMC está preparando um super debate para os 3 candidatos, Sérgio Moro, o Requião e o Sandro Alex. E tudo isso para o cidadão, para que ele tenha segurança e tranquilidade na hora dele escolher o melhor candidato, aquele que vai governar com excelência, que vai fazer um excelente trabalho para a comunidade. É o compromisso que a TMC tem com o cidadão paranaense.
3: Com uma disputa tão apertada no Paraná, O analista político da TMC, Wilson Pedroso, diz que a participação é fundamental, porque só assim o indeciso vai ser convencido.
6: O eleitor que está indeciso, ele de alguma forma vai conhecer as propostas dos candidatos que vão estar presentes. Por isso é importante, o Moro está presente, o Sandro Alex está presente, o Requião está presente, para poder confrontar as ideias, tentar entender o caminho que vai ser adotado por cada candidato, caso seja eleito, e aí tomar sua decisão. Parte do eleitor já aproveita o debate não só para mudar o voto, e sim para confirmar o voto. Então, se o candidato dele muitas vezes não aparece no debate, ele muda de voto porque justamente ele não consegue confirmar esse voto que de alguma forma ele acreditava e queria ouvir da boca do candidato.
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2: Presidente Lula parou para falar com jornalistas depois da cerimônia do Dia do Soldado, mas evitou responder as perguntas sobre o caso envolvendo o filho, Lulinha, e o ex-assessor Marcola. No mesmo evento, Lula avançou em outra frente, buscou apoio no Senado para uma das pautas prioritárias do governo. Quem traz mais detalhes é o Murilo Hernandes.
7: Lula foi questionado sobre o caso, se poderia prejudicar uma eventual campanha reeleição e também se está decepcionado com o ex-assessor. O presidente, no entanto, não respondeu. Fora desse assunto, o presidente aproveitou a agenda para fazer articulação política no evento. Lula conversou com o senador Hamilton Mourão sobre o projeto dos minerais críticos e pediu apoio à proposta. A informação foi confirmada pelo senador à TMC. O projeto já foi aprovado pela Câmara dos Deputados e está em análise no Senado. O texto cria uma política nacional para minerais considerados estratégicos e prevê medidas para estimular a exploração e o processamento desses recursos no país. A proposta é considerada estratégica pelo governo para setores como tecnologia, indústria e transição energética. A articulação com o senador Mourão faz parte da busca de Lula por apoio do Congresso para avançar com pautas consideradas prioritárias. Na fala para jornalistas, o presidente defendeu a ampliação da presença de mulheres nas Forças Armadas. Lula também falou sobre a importância de investir na defesa para proteger o território e as riquezas naturais do país.
8: Para um país que tem 16.800 quilômetros de fronteira seca, para um país que tem 8.000 quilômetros de fronteira marítima, para um país que tem a maior reserva florestal do mundo, para um país que tem, possivelmente, a segunda ou a primeira reserva de minerais críticos, porque ainda não sabemos tudo o que temos, só exploramos até agora 30% do nosso território. E para um país que tem 215 milhões de habitantes, para um país que tem petróleo a 300 quilômetros da margem do nosso oceano, a defesa não pode ser uma coisa quando sobrar dinheiro.
7: O encontro com Mourão e a fala jornalistas aconteceram em meio a uma agenda que também reforça a tentativa de Lula de manter o diálogo com diferentes setores, inclusive com os militares que eram fortes apoiadores do governo Bolsonaro.
2: E o BNDES assume a fiscalização de um pacote bilionário de crédito desenhado para proteger o setor produtivo nacional das tensões globais. O objetivo central deste investimento é compensar os exportadores brasileiros prejudicados pelas novas taxas alfandegárias norte-americanas e pela instabilidade comercial no Oriente Médio. Quem informa é o Rafael Felitti, direto de Brasília.
9: O governo federal oficializou a liberação de 13 bilhões e 500 milhões de reais em linhas de financiamento para socorrer empresas brasileiras prejudicadas pelo cenário internacional. Esse montante faz parte do Plano Brasil Soberano e foca especialmente nos impactos causados pelas recentes sobretaxas dos Estados Unidos e pelos conflitos no Oriente Médio. A maior fatia desse recurso, 5 bilhões de reais, será destinada exclusivamente para apoiar exportadores de cadeias de fornecimento que sentiram o peso do tarifaço norte-americano contra produtos nacionais. Outros 3 bilhões e 500 milhões vão para empresas que comercializam com países do Golfo Pérsico, buscando amortecer os reflexos econômicos da guerra na região. Além desses setores, o governo reservou 2 bilhões para a produção de fertilizantes e mais de 2 bilhões de reais para projetos que beneficiam o refino de minerais estratégicos, além de 1 bilhão para áreas relevantes da balança comercial brasileira. O crédito poderá ser usado pelas empresas, cooperativas e associações para compra de máquinas, reforço de capital de giro e investimentos em inovação tecnológica. Todo o processo de fiscalização e acompanhamento dessas operações vai ficar sob responsabilidade do BNDES, que deve enviar relatórios mensais detalhando os contratos firmados e os valores efetivamente desembolsados para garantir a transparência do socorro financeiro.
2: O ministro Alexandre de Moraes defendeu uma mudança no sistema de escolhas de deputados e vereadores no Brasil. Murilo Hernandes conta tudo pra gente.
7: O ministro Alexandre de Moraes apresentou a proposta durante um evento em São Paulo e defendeu que a mudança seja feita de forma gradual. Pelo modelo sugerido, inicialmente 30% das vagas seriam preenchidas pelo voto distrital e os outros 70% continuariam pelo sistema proporcional. Em uma segunda etapa, a participação das vagas escolhidas pelos distritos poderia chegar a 40%. Mas, na prática, o que muda para o eleitor? Ele passaria a votar em um candidato para apresentar uma região específica, além de escolher os demais candidatos pelo sistema proporcional. É justamente essa combinação que dá o nome de voto distrital misto ao modelo. Na avaliação de Moraes, a mudança poderia aproximar os parlamentares da população de cada região e também fortalecer os partidos. Para isso, seria necessário alterar as regras atuais para deputados federais, deputados estaduais e também vereadores. O debate não é novo no Congresso. A proposta de um voto distrital misto aparece há anos em discussões sobre reforma política, mas nunca houve um acordo suficiente para mudar o sistema atual.
2: E uma nova pesquisa mostra Eduardo Paz na liderança da disputa pelo governo do Rio. O levantamento também aponta que, na pesquisa espontânea, mais da metade dos eleitores ainda não escolheu um candidato para as eleições de 2026. A repórter Beatriz Trindade tem mais informações.
10: O ex-prefeito Eduardo Paz, do PSD, lidera o levantamento Paraná Pesquisas em todos os cenários analisados pelo Instituto. No primeiro recorte, quando são apresentados os nomes dos candidatos aos entrevistados, Paz aparece com 44,5%, com Douglas Ruas, do PL, com 15,5% e Antony Garotinho, do Republicanos, com 11,6%. O número de pessoas que não souberam responder ou não quiseram opinar foi de 6,3%. Já o acumulado de eleitores que pretendem votar em nulo ou branco ou nem mesmo votar chegou a 10,9%. Em um cenário sem o ex-governador Antony Garotinho, o ex-prefeito da capital fluminense aparece com 48,3%. Na segunda posição, o levantamento lista o presidente da Assembleia Legislativa do Rio, Douglas Ruas, com 18,6%. Na pesquisa espontânea, em que os entrevistados declaram seu candidato preferido sem receber opções pré-determinadas, Paz aparece com 19,1%, seguido de Douglas Ruas, do PL, com 7,1% e Antony Garotinho, com 3,1%. Nesse cenário, o número de pessoas que não souberam responder ou não quiseram opinar foi de 61,6%. A pesquisa entrevistou 1.600 eleitores em 58 municípios entre os dias 22 e 24 de agosto de 2026. A margem estimada de erro é de aproximadamente 2,5 pontos percentuais.
2: E a Quest divulgou ontem pesquisa eleitoral para o governo de Minas Gerais. Marina Matos traz esse cenário para a gente direto de Belo Horizonte.
11: Na pesquisa estimulada, quando os entrevistados recebem uma lista com os nomes dos candidatos, Cleitinho Azevedo, do Republicanos, aparece na frente com 29%, seguido por Patrus Ananias, do PT, com 11%, e Alexandre Calil, do PDT, com 10%. Depois, Matheus Simões, do PSD, aparece com 7%, Gabriel Azevedo, do MDB, com 5%, e Flávio Rosco, do PL, com 3%. Bem Mendes, do Missão, tem 2%. Aparecem com 1%, professor Túlio Lopes, do PCB, e Rafael Duda, do PST. Indira Xavier, do UP, e Henrique Arias, do PCO, não pontuaram. E chama a atenção o número de eleitores indecisos, que representam 19%. Votariam em branco, nulo ou não votariam 12% dos entrevistados. Para 54% dos eleitores ouvidos, a escolha do candidato é definitiva. Outros 45% dizem que ainda podem mudar o voto até as eleições. O levantamento foi encomendado pela Globo e ouviu 1.506 eleitores de 16 anos ou mais entre os dias 21 e 24 de agosto. A margem de erro é de 3 pontos percentuais, para mais ou para menos. E o nível de confiança é de 95%.
2: Qual é o perfil mais comum entre os candidatos nestas eleições? A representação feminina, por exemplo, segue estagnada em um terço das candidaturas a quatro pleitos. Marco Antônio Teixeira, cientista político da Fundação Getúlio Vargas, em entrevista ao TMC 360, analisou os dados.
12: A representatividade, ela não reflete a estrutura social do Brasil, né? Ou seja, a maioria homens e brancos. Quando você pega o censo do IBGE, quando você olha como que dá a distribuição étnica, ou seja, está muito diferente daquilo que, de certa forma, configura a população brasileira, né? E por que que ela se apresenta dessa forma, né? Porque, historicamente, tá, a inclusão política no Brasil se deu dessa forma. Então, sempre foi masculina, né? É bom a gente lembrar, quando trata de gênero, né? Que as mulheres ganharam o direito de voto em 1934 e, imediatamente, as eleições foram suspensas, porque nós ingressamos no chamado Estado Novo, não é? E depois, quando as mulheres passaram a competir politicamente, elas enfrentam uma desigualdade muito grande no processo em relação aos homens, justamente pela dupla jornada que elas enfrentam do ponto de vista de trabalho, né? Mas também pela histórica posição de exclusão. Ou seja, política sempre foi vendida como coisa masculina, não é? E quando a gente olha também para a dimensão racial, nós vemos, sobretudo, que os negros, eles, ao serem beneficiados aí pelo fim da escravidão, foram jogados à sorte, não é? Então eles acabaram não sendo incluídos como cidadãos políticos por muito tempo, não é? E quando eles ganham esse direito, a desigualdade econômica e a desigualdade de acesso aos vários benefícios, como por exemplo educação, acabam interferindo, não é? E gerando essa distorção. Nós temos uma população de mais de 50% de mulheres e a participação de mulheres, né, no sistema político fica em média aí 15% das deputadas, 10% das senadoras, uma ou duas governadoras, né, ou seja, sempre muito aquém daquilo que elas representam. E por mais que a gente tenha avançado, né, com a determinação de cotas de candidaturas, né, o que a gente tem visto é que as cotas de candidatura não garantem competitividade, porque via de regra os partidos, eles acabam não apoiando e muitas vezes inclusive fraudando os recursos que deveriam ser destinados às mulheres, como a gente já viu, né? Em várias prestações de contas do TRE, do TSE, que já gerou inclusive cassação de candidaturas, mudança de resultados, né? Então falta, e aí eu vou falar uma palavra muito pesada, né? Falta levar a sério a proposição de igualdade política no país. Então, enquanto a gente não rediscutir as cotas das candidaturas para as cotas na representação, vai ser muito difícil, porque essa desigualdade ela vai persistir por muito tempo.
13: Pois é, quando a gente pensa em uma mulher disputando um cargo como, por exemplo, a presidência da República, a gente tem que imaginar um funil que no topo do funil, ou seja, a parte mais larga, tem as cotas, tem a obrigatoriedade de candidaturas, mas aí o funil ele vai de fato afunilando porque não tem investimento, porque Exato. Não tem. A gente está falando de investimento, investimento de dinheiro, investimento de tempo, investimento em criar líderes, grandes líderes mulheres para chegarem. Quando a gente vê o número de candidaturas, muitas vezes a reação imediata, a gente viu, esse ano a gente tem duas candidatas à presidência, candidatas nanicas, a gente nem fala amplamente no noticiário. Então a reação imediata é: ah, faltam mulheres. Sim, faltam mulheres, claro. Também existe uma outra reação que é a seguinte: mas há mulheres com competitividade para chegarem? Não, talvez não haja. Também é um argumento válido. Mas aí vamos olhar para todo o processo. É nesse processo que a gente acaba perdendo. Agora, eu queria entender na outra ponta, na tomada de decisão. A gente tem uma política que é majoritariamente feita por homens brancos, muitas famílias que continuam na política. Isso aí é inacreditável. A gente pega o recorte de algumas regiões, alguns estados, são famílias e famílias que se perpetuam. Inclusive pessoas que colocam candidatos ao Senado, que colocam primo, sogra, mãe, pai como suplente. Então a gente não está votando em uma pessoa com uma ideia. A gente está votando em uma família que vive da política, talvez há algumas gerações. No efeito prático, quando a gente fala em tomada de decisão, em legislação, ou seja, leis que são criadas, criação de leis, como é que isso é prejudicial para o país?
12: Bom, vamos lá. É Joana, não é? Não, estou sendo traído aqui pela minha memória. Joana, muito, muito importante sua pergunta, porque você busca aí na raiz do problema, não é? Quem detém, Joana, o monopólio das candidaturas no Brasil? Os partidos. Sem partido você não se candidata a nada, tá? Eu posso perguntar para você o seguinte: qual partido que tem uma mulher na sua direção? Praticamente nenhum, tá? Tem lá a Renata no Podemos, né? Mas ali é uma outra trajetória que também se insere um pouco nessa trajetória de família, não é? Apesar que muitas mulheres que entraram na política pela família fizeram belíssimos trabalhos, né? A Simone Tebet aí é de uma família tradicional e tem uma autonomia de participação política muito importante, não é? Então, às vezes, essa é a porta de entrada, mas quando a gente olha a porta para você se tornar candidato, os partidos refletem completamente essa desigualdade. Ô, Joana, nós já tivemos um partido chamado Partido da Mulher Brasileira, que não tinha uma mulher na sua direção. Tá, ou seja, é algo que é praticamente uma piada pronta quando a gente quer entender a desigualdade, né? Agora, você tocou no ponto crucial, ou seja, não adianta você ter cota de candidatura se você não dá as condições. Uhum. Tá? Então, essas condições, vamos pegar só do ponto de vista financeiro, viria da onde? Do fundo de financiamento eleitoral. Uhum. Tá? Quem decide, quem terá a prioridade do fundo? As direções partidárias. Tá? Então, mais uma vez, você tem o processo de funil que você colocou muito bem aí, uma metáfora perfeita, não é? Que retém, digamos assim, as prioridades lá atrás. Agora tem uma outra questão importante, Joana. Projetos de lei que afetam a vida da mulher, uhum, são discutidos, aprovados ou vetados majoritariamente por homens. Tá? Então vamos pegar o debate sobre o aborto. Interessa sobretudo a quem? A mulher. O debate sobre o atendimento à violência doméstica, à violência sexual, à violência de gênero, teria que ter mais vozes de mulheres fazendo parte desse processo. Então, essa assimetria, tá, na representação não é um problema só da representação, é um problema da discussão dos projetos de lei, porque faz com que pessoas que têm pouca sensibilidade às pautas decidam sem viver muito bem o problema. Então, a gente está longe de superar esse processo e os dados mostram também, inclusive, né, que há uma certa diminuição, né, do ímpeto de mulheres, de negros, né, e das minorias participarem mais desse processo, apesar de ser inegável, Joana, que a gente avançou bastante comparado ao que a gente era, né, mas a gente ainda tem muitos passos a serem dados, né. Agora, a má notícia que eu dou é que esses passos hoje, do ponto de vista do avanço, encontra muita resistência na atual configuração do Congresso Nacional.
14: E o governo federal propõe salário mínimo de R$ 1.741 em 2027. Os detalhes chegam com o Rodrigo Vicente, direto de Brasília.
15: O governo vai enviar ao Congresso até o fim de agosto o projeto de lei orçamentária de 2027 com previsão de um novo salário mínimo de R$ 1.741. O valor representa um aumento de R$ 120 em relação ao mínimo atual, que é de R$ 1.621. O reajuste nominal será de 7,4%, com ganho real de 2,4% acima da inflação. A definição do valor depende da aprovação do orçamento aqui pelo Congresso Nacional. O reajuste também afeta benefícios do INSS, o seguro-desemprego e também o abono salarial, já que esses pagamentos não podem ficar abaixo do piso nacional. Segundo o ministro da Fazenda, Dario Durigan, o aumento busca beneficiar principalmente a população de menor renda e também terá impacto sobre a previdência e os benefícios sociais vinculados ao salário mínimo.
16: E aproveito para mencionar que também o salário mínimo, com os reajustes previstos em lei, chega a R$ 1.741 no ano que vem, e esse R$ 1.741 no próximo ano, e ele necessariamente cumprindo a legislação brasileira, dentro do nosso espírito de privilegiar a população mais carente, vai também para a Previdência, vai também para os benefícios sociais que têm indexação com o salário mínimo. Portanto, é importante que a gente fale, né, para o Brasil, atenção Brasil, que a gente faça essa comunicação. O orçamento está muito bem encaminhado, com o salário mínimo definido.
15: Se for aprovado, o novo salário mínimo começa a valer em janeiro de 2027, com reflexo no pagamento recebido pelos trabalhadores em fevereiro.
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2: Vamos às principais manchetes do programa de hoje. Deve ser investigado pelo Centro de Investigações e Prevenção de Acidentes Aeronáuticos, o CENIPA, o acidente com um avião de pequeno porte que caiu em uma área de mata na zona rural de Mateus Leme, na região metropolitana de Belo Horizonte. O monomotor saiu do aeroporto da Pampulha, em Belo Horizonte, com destino a Bom Despacho, na região central de Minas. Durante o trajeto, o piloto de 29 anos teria percebido a pane. A aeronave teria apresentado uma pequena explosão e um princípio de incêndio ainda no ar. O piloto acionou o sistema de paraquedas da aeronave, que permite uma descida controlada do avião. O monomotor chegou ao solo em uma área de mata e pegou fogo. O piloto era o único ocupante e conseguiu pousar em segurança. Moradores da região ajudaram no resgate. E o Ministério da Saúde pediu a inclusão do influenciador Lito Souza em um estudo experimental nos Estados Unidos para doença de condição rara e de rápida progressão e sem cura. Segundo nota enviada pelo governo, foram feitos contatos com pesquisadores nos Estados Unidos para tentar tornar possível a participação de Lito em um dos dois estudos em andamento sobre a doença. Antes de o Ministério divulgar a nota, a esposa do piloto Lito Souza contou que a família tinha buscado o Ministério da Saúde, o ministro da Saúde, Alexandre Padilha, para pedir apoio com o tratamento. Nesta terça, a empresária citou ainda ter procurado o Itamaraty. A família corre contra o tempo para evitar o avanço da doença. Especialistas explicam que as técnicas experimentais buscam evitar o aumento da proteína que causa destruição dos neurônios. Segundo a esposa do piloto, a doença está evoluindo rapidamente e ele já perdeu parte da visão.
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2: Um estudo feito por pesquisadores da UERJ e da FUNSEME mostra que o cenário de estiagem pode ficar ainda mais preocupante nas próximas décadas. A projeção chama a atenção principalmente para regiões que são importantes para o abastecimento de água no Rio e em São Paulo. A Larissa Cardoso tem mais informações.
3: O avanço das mudanças climáticas pode trazer impactos importantes para o acesso à água nos próximos anos. Um estudo feito por pesquisadores da UERJ e da FUNSEME analisou justamente esse cenário no Sudeste. Na bacia do Rio Paraíba do Sul, uma das principais fontes de abastecimento da região, as estiagens podem durar até 3 vezes mais do que o registrado historicamente em algumas sub-bacias. Já em Santa Cecília, no Rio de Janeiro, o índice usado pelos pesquisadores para medir a severidade da seca pode passar de 7,92 para 58,46 em um cenário de maiores emissões. O especialista em eficiência hídrica e energética e CEO da W Energy, Wagner Carvalho, explica os possíveis impactos desse cenário.
4: O que mais me preocupa agora é o impacto na agricultura, até porque o Brasil é a fazenda do mundo, e as atividades econômicas. Nós temos que entender que menos água é igual ao aumento do custo de energia elétrica. E o aumento do custo de energia elétrica são alimentos mais caros, são produtos que a gente compra no mercado cada vez mais caro, preço mais alto, reduzindo o valor e o seu poder econômico, né?
3: O engenheiro, mestre em recursos hídricos e pesquisador do programa de doutorado em engenharia ambiental da UERJ, Lucas Almeida, destaca outros pontos da pesquisa e os possíveis efeitos para o país.
5: O que os nossos resultados reforçam é exatamente a importância de investir na diversificação da matriz energética com fontes menos dependentes de água, como solar e eólica, para que essa resposta emergencial não precise ser acionada com tanta frequência.
3: Entre as medidas apontadas para enfrentar esse cenário estão o monitoramento das redes em tempo real com tecnologias como IoT e telemetria, o combate a vazamentos, a modernização dos pontos de utilização e o reuso de água. Os pesquisadores também defendem metas permanentes de eficiência hídrica para grandes consumidores, tanto públicos quanto privados.
2: O Paraná pretende financiar 1.500 novos veículos para taxistas entre 2026 e 2027. A previsão acontece depois do Estado ampliar o valor financiável e apresentar novas medidas aos motoristas. As informações chegam com a repórter Isabela Miranda.
6: Taxistas vão ter acesso a um limite maior de financiamento para aquisição de novos veículos. Por meio da linha de crédito Fomento Taxistas, o valor passa de 80 para 120 mil reais. De acordo com o diretor da Fomento Paraná, Cláudio Stabile, há um prazo maior de pagamento previsto para veículos elétricos.
7: E nós temos os prazos, são de 60 meses para veículo a combustão, com 3 meses de carência. Para carros híbridos e elétricos, 72 meses, com 3 meses de carência. E as taxas que o governador colocou, 0,82 para a mulher e 0,98 para o homem.
6: O governador Ratinho Júnior também destacou a importância da medida para as mulheres taxistas.
8: Nós incluímos o Banco da Mulher Paranaense, que já é uma política pública para financiar a mulher empreendedora. Hoje, 40% da frota de taxistas já são motoristas mulheres. Então, essa linha vem num juro ainda menor, que é em torno de 0,82%. Toda a linha é abaixo de 1%, mas para as mulheres, como incentivo do Banco da Mulher Paranaense, é uma linha de 0,82%.
6: A linha é destinada à aquisição de veículos novos para a prestação de serviços de táxi. O principal objetivo, de acordo com o governo do estado, é viabilizar a renovação da frota, melhorando as condições de segurança e conforto para profissionais e usuários.
2: O Tribunal de Contas do Paraná identificou indícios de uso indevido de verbas municipais da saúde e da educação para o pagamento de cachês de artistas famosos. De Curitiba, fala Ângelo Sfer.
9: Os dados do TCE apontam suspeitas de desvio de recursos que deveriam ser destinados para o Fundo do Idoso, iluminação pública e reequipamento do Corpo de Bombeiros. O órgão de controle agora vai instaurar processos formais de fiscalização para apurar as contratações em que o uso irregular do dinheiro público for comprovado. As inconsistências foram mapeadas a partir de um cruzamento de dados com o novo painel de transparência do Tribunal de Contas do Estado do Paraná. Este levantamento aponta que os municípios paranaenses gastaram 1 bilhão e 200 milhões de reais na contratação de shows artísticos no período entre 2021 e o primeiro semestre de 2026. Ao longo de 6 anos e meio, as prefeituras formalizaram contratos com 1.158 artistas, duplas e grupos musicais. Apenas 6 das 399 cidades do Paraná não registraram repasses de verbas públicas para eventos artísticos neste intervalo avaliado. O ano passado, 2025, registrou o recorde de despesas no setor, com mais de 403 milhões de reais destinados aos cachês.
2: E a Polícia Civil continua com as investigações para responsabilizar todos os envolvidos na morte do ciclista que foi espancado em Copacabana. A repórter Erika Livgardi tem mais informações.
10: A Polícia Civil apura como funcionava a estrutura de segurança clandestina que atuava em Copacabana, onde um ciclista morreu após ser espancado até a morte. Segundo a instituição, os seguranças de rua envolvidos não trabalhavam dentro de um estabelecimento ou prédio, como prevê a legislação para a segurança privada. O delegado responsável pelas investigações, Ângelo Lages, afirma

0: Os serviços de segurança clandestina. Eles permaneceram em sede policial por cerca de 2 horas. Depois, os investigadores ouviram o filho do empresário, que acompanhou o segurança até o local, observou todo o espancamento e não reagiu. E a mulher, que é funcionária dos empresários e nas imagens das câmeras de segurança, é vista entregando um porrete a um dos agressores. Até o momento, o homem que aparece dando chutes na vítima ainda não foi identificado. As investigações indicam que, no total, 8 pessoas participaram direta ou indiretamente do caso. Para o advogado da família de Cláudio Rafael Landeiro, Brian Rottenberg, o crime de omissão de socorro também deve ser considerado.
1: Acho que tinha uma pessoa que acompanhou desde a Barata Ribeiro até a rua que realmente aconteceu, acompanhou junto dos agressores de bicicleta, né? Em todos os frames que a gente vê das imagens, essa pessoa está junto. Então, essa pessoa também tem que ser ouvida. Como foi? Por que não ajudou? Enfim.
0: Os seguranças Davi Santos Machado e Jorge Luiz Ricardo Dias se entregaram à Polícia Civil na última quinta-feira. Já os entregadores Ailton José da Silva e Felipe Eduardo dos Santos Silva se apresentaram na sexta-feira. O laudo de necrópsia do Instituto Médico Legal, que a reportagem da TMC teve acesso, aponta que Cláudio Rafael Landeiro, de 37 anos, morreu por hemorragia interna e traumatismo crânioencefálico. A irmã de Cláudio, Fabiana Landeiro, diz que vai até o fim por justiça.
2: Não, com certeza, não vou descansar, não vou parar, vou até o final mesmo. Não tenham dúvidas disso. Vocês vão me ver aqui, indo atrás, no pé mesmo, para dar andamento à situação, não vou parar não.
0: O crime aconteceu na noite de 11 de agosto. Cláudio estava com a bicicleta da irmã quando foi abordado por um grupo que suspeitou que o veículo tinha sido roubado. O ataque durou cerca de 9 minutos. Cláudio é atingido por mais de 30 pauladas, além de socos e chutes. Ele não reagiu e caiu desacordado na calçada.
3: E o avanço do contrabando de canetas emagrecedoras e medicamentos proibidos pela Anvisa acende o alerta das autoridades para os riscos à saúde pública e atuação de organizações criminosas. Luiz Flávio Durso, advogado criminalista, durante entrevista ao TMC 360, analisou a necessidade de um esforço conjunto entre órgãos de fiscalização. Vamos ouvir.
4: O problema é complexo, não é uma novidade que nós enfrentamos, o Brasil enfrenta, mas a gente tem que observar aí uma maior cooperação e maior inteligência. Então, o trabalho tem que ser feito em conjunto, Receita Federal, Anvisa, Polícia Federal, para conseguir melhorar esse controle de fronteira, para que a gente possa limitar o acesso desses medicamentos que expõem a vida dos usuários a risco.
5: E quando a gente compara, Durso, com outras modalidades de contrabando que são conhecidas como cigarro, bebida, eletrônico, quais são as especificidades nesse caso? O que nós vimos na reportagem, a pessoa perguntando se podia comprar no Paraguai e tal, aí o vendedor fala, não, eu posso te vender, mas se você passar a fronteira, você vai precisar da prescrição médica. A gente sabe que se colocar na bolsa e se a pessoa não for sincera, pode ser que ela não seja perguntada na aduana. Então, quais são as especificidades desse tipo de contrabando?
4: É exatamente isso, Joana. Se você tem uma fronteira, como é o caso do Brasil com o Paraguai, que há um fluxo muito grande de pessoas, é impossível um controle de pessoa a pessoa. O controle é feito por amostragem. E isso possibilita que se passe. E sem dúvida nenhuma, a pessoa tendo uma receita, uma autorização para adquirir esse remédio e trazer ao país, nesse ponto não há problema algum, porque é para uso pessoal. O problema ocorre quando nós vemos aí, inclusive como a reportagem coloca, organizações criminosas ou associações criminosas se utilizando desses medicamentos que não podem entrar no país, e fazendo esse comércio. Aí sim o problema se torna mais complexo, uma vez que há toda uma estrutura para trazer esses medicamentos e nós não temos o registro de como isso é feito. Sabemos muitas vezes que esses remédios, esses medicamentos não são armazenados da forma correta. Outro problema que a gente pode enfrentar é saber se esses medicamentos são medicamentos efetivos ou se tratam de uma falsificação. Porque aquele usuário, aquele consumidor que acaba adquirindo, ele não tem formas de fazer esse controle e simplesmente coloca, então, como eu falei, a sua vida em risco ao adquirir esse tipo de

0: de medicamento que não tem um acesso, um ingresso no território nacional de forma adequada.
1: Se eu te pergunto se, falando especificamente desse caso, não, a resolução do problema não teria que envolver mais de um órgão do Estado brasileiro, porque quando a gente fala de tráfico de cigarro, por exemplo, de bebida falsificada, é óbvio que a gente está atentando contra a saúde das pessoas que compram esses produtos, mas agora a gente está dando um passo além, porque esses produtos são medicamentos, supostamente medicamentos, né? Então, supostamente as pessoas que compram, elas estão imaginando um benefício, ilusório ou não, é outra discussão, mas estão esperando um benefício. Então, imagino que as autoridades sanitárias deveriam entrar nessa história junto com a Polícia Federal, enfim, não sei como que seria o quebra-cabeça, mas imagino que seja por aí.
0: Exatamente, Felipe. A Anvisa, a Receita Federal e a Polícia Federal. E mais, nós temos que lembrar sempre que, ao trazer para o Brasil esses medicamentos, essas pessoas, esses criminosos, eles buscam então comercializá-los. E esses medicamentos, a gente sabe, têm um valor agregado muito alto. Isso fez com que houvesse então a opção por trazê-los. Mas, se pensarmos que ao trazer para o Brasil não há um mercado consumidor para eles, eles deixam de ser atraentes. Então, temos que pensar também que as pessoas que estão adquirindo esse tipo de medicamento, que não devem fazê-lo, devem buscar alternativas no mercado nacional que estão disponíveis e que preservam ali, tem todo aquele controle para preservar a sua saúde, a sua integridade, porque ao adquirir esse tipo de produto, como eu disse, você inclusive coloca a sua vida em risco porque não sabe o que contém aquela caneta emagrecedora no exemplo que nós estamos dando.
2: Depois de comemorar 50 anos de trajetória, o Grupo Corpo volta aos palcos de São Paulo para mais uma temporada no Teatro BTG Pactual Hall. Dessa vez, com o espetáculo inédito Piracema e com a remontagem do famoso balé Lecuona. Uma das maiores companhias de dança do mundo tem Paulo Perdeneiras como diretor artístico. A Estela Ribeiro conversou com ele, com os bailarinos e registrou com exclusividade trecho dos números do espetáculo. Vamos acompanhar.

0: Paulo Pederneiras, diretor artístico do Grupo Corpo. Uma honra poder falar com você aqui. Esse teatro, que já foi Teatro Alfa, agora BTG, Pactual, é a casa do Grupo Corpo aqui em São Paulo, né?
1: Exatamente. A gente inaugurou, fez parte da temporada de inauguração desse teatro. E é um teatro que realmente faz parte da nossa vida e é um lugar que a gente tem o maior carinho. A gente adora essa cidade e adora esse público, porque é um público também exigente, e isso é muito bom, né? Um público acostumado a ver, enfim, tudo que acontece de melhor no mundo, e isso pra gente é muito importante.
0: E o Grupo Corpo tem um repertório que é revisitado a cada tempo, inclusive esse ano vocês estão fazendo uma revisita a espetáculos que já foram montados.
1: É quase uma tradição do Grupo Corpo, sempre com o último espetáculo, a última produção, né? A gente faz o programa junto com um espetáculo mais antigo e que a gente considera dentro do repertório e que para a gente é importante como linguagem, foi importante como desenvolvimento da companhia artisticamente. E agora a gente está vendo com, além do espetáculo da última produção, Piracema, esse programa juntamente com Lecuona, que é uma obra de 2004, e a gente considera assim, uma joia dentro do nosso repertório. É uma obra que foge completamente a tudo que a gente vinha fazendo, que é uma obra feita exclusivamente de pas de deux. Tem uma atmosfera meio canastrona, às vezes, machista, de vez em quando, muito romântica, né? Muito cubana, né? E que é, além de divertido, é muito, muito bonito.
0: Karen Rangel, uma das bailarinas do Grupo Corpo, como é fazer parte de um elenco de uma das maiores companhias de dança do mundo?
2: Especialíssimo, eu não tenho nem palavras. Na verdade, é uma realização de um sonho. Eu quis muito dançar no Grupo Corpo. Fui atrás, fiz audição, entrei, realizei um sonho e agora estou realizando um outro sonho, que é dançar Lecuona, porque ainda não tinha tido essa oportunidade.
0: Quem estuda balé clássico está acostumado com os clássicos de repertório. Então, Lago dos Cisnes, Gisele e o Corpo tem um repertório próprio, que são clássicos do repertório do Corpo. Então, Lecuona faz parte desse imaginário dos bailarinos que querem fazer como um bailarino clássico quer fazer o Lago dos Cisnes.
2: Com certeza. Lecuona, a gente fica ali, a gente entra querendo dançar, é isso. Eu entrei em 2017, só estou tendo a oportunidade agora, porque é um clássico. Então o Paulo demora a colocar ele assim, né, pra jogo. E eu acho que ele precisa também, né, o Paulo gosta que o elenco esteja bem preparado. É um balé muito difícil, é um balé que tem muitos detalhes. Então acho que a companhia tem que estar bem, tem que estar firme, tem que estar forte pra ele ir pra cena.

0: Rafael Bittar, bailarino do Grupo Corpo.
1: Fiz parte da primeira remontagem depois da estreia, que é um espetáculo emblemático, né, e muito simbólico do Grupo Corpo. E assim, eu sou mineiro, sou de BH, então eu já tinha assistido antes de entrar na companhia, né, assim, antes de me profissionalizar como bailarino. E eu lembro de assistir e falar assim, que encanto, né, assim, eu quero entrar dentro desse universo, eu quero, né, dançar esse espetáculo também, assim. E aí, quando remontou pela primeira vez, eu falei, nossa, que desafio e que responsa ao mesmo tempo, né, porque é um balé que são só duas pessoas no palco, né, você e seu parte, né, a sua parte, né. Então, é uma responsabilidade muito grande, igual o Paulo fala, igual bater um pênalti, né, assim, eu acho que todo mundo deve ter falado um pouquinho disso. Você tem aquela chance na frente daquela plateia de acertar, assim, né.

0: Expo Cibram 2026 reúne em Belo Horizonte representantes de diferentes áreas da mineração para discutir os rumos e os desafios do setor. A programação também abre espaço para negócios, inovação e novas tecnologias. O Murilo Luiz tem mais detalhes.
1: Mineração, tecnologia e negócios estão no centro das discussões da Expo Cibram 2026 em Belo Horizonte. Promovido pelo Instituto Brasileiro de Mineração, o IBRAM, o evento é um dos principais encontros do setor mineral na América Latina e reúne empresas, especialistas e instituições para apresentar novas tecnologias e discutir os caminhos da mineração. Quem fala sobre essa exposição é Pablo Cesário, diretor-presidente interino do IBRAM.
2: Tem dois eventos acontecendo aqui ao mesmo tempo. O primeiro deles é a feira. Aqui a gente está falando de fornecedor, equipamento, serviços. Portanto, é um lugar de fazer negócios e entender tecnologias. A outra parte do evento é o Congresso. Nele a gente está discutindo quais são os principais desafios da mineração em termos de políticas públicas, em como nós nos relacionamos com as comunidades e quais são os critérios que a gente aplica a si mesmo. Então, são duas coisas. De um lado, a gente promove negócios, mas do outro, a gente promove uma reflexão sobre que caminhos a gente, como setor, deve perseguir.
1: Pablo Cesário também falou dos grandes desafios da mineração.
2: Não há mineração segura sem a agência reguladora capaz de fazer fiscalização. Não dá para, por exemplo, dar mole em segurança de barragens, como a gente enfrenta um dos principais cânceres que nós temos, que é a mineração ilegal, o garimpo ilegal. Mas agora tornou ainda mais perigoso, porque o que a gente está vendo é a entrada de crime organizado na mineração ilegal, e aí o que era ruim ficou péssimo. A gente precisa, como país, enfrentar esse câncer, tirar ele do país.
1: Entre as empresas participantes está a Itaminas, mineradora que investe em tecnologia e expansão para ampliar a capacidade produtiva. Tiago Toscano, presidente da companhia, destacou sobre a atuação da empresa no evento.
3: Um orgulho muito grande estar aqui participando de painéis, debatendo temas tão importantes e mostrando a relevância do trabalho da Itaminas. Nós acreditamos muito numa mineração sustentável. Eu acho que a Itaminas enxergou muito antes da sociedade a importância da descarbonização, da transição energética, né, e como que isso puxa e demanda mais mineração e como que nós mineradores estamos integrados nessa agenda. E nós nos posicionamos de maneira muito diferenciada, não só como uma estratégia, mas uma comunicação institucional do território no local completamente diferenciada, que tem transformado a forma como a mineradora se relaciona de maneira muito positiva com a sociedade.
0: Uma das atividades que a Jordana do Patrimônio ofereceu foi uma visita noturna monitorada gratuita pelo Cemitério da Consolação. Os historiadores Tiago de Souza, da página O Que Te Assombra, e Viviane Comunali, da Patrimônio Funerário SP, conduzem o passeio pelos corredores entre os túmulos, contando histórias das pessoas e famílias que estão lá. Além, é claro, das curiosidades sobre assombrações, a Estela Ribeiro foi conferir essa experiência inusitada.
4: Viviane Comunali, que é historiadora e faz parte do projeto O Que Te Assombra, a gente vai fazer uma visita monitorada aqui no Cemitério da Consolação. Eu, particularmente, nunca tinha entrado nesse cemitério depois que escurece. O que dá para esperar dessa visita?
5: Bom, dá para esperar muitas histórias. O nosso relé é muito aleatório. Então, a gente vai falar de muitas coisas. Tem histórias de assombração, tem personalidades, tem arte tumular, tem de tudo um pouco. Então, a nossa visita ela é muito eclética. Então, acho que as pessoas podem esperar de vir, se divertir, conhecer um pouco da história de São Paulo e ter um pertencimento. Acho que essa é a nossa questão aqui. E as pessoas se sentirem um pouquinho donos do cemitério, das histórias que aqui estão. As pessoas deixaram de visitar ao longo do tempo. E eu acho que esse trabalho de visita que a gente está fazendo, essa visita monitorada, trazendo as pessoas à noite, à tarde, fazendo essa visita, eu acho que é fazer com que as pessoas se sintam um pouquinho confortáveis aqui, conhecer a nossa história, conhecer um pouquinho da história da fundação da própria cidade, ou até mesmo, por que não, a sua história. A gente já teve gente aqui no rolê que tem membros da família que estão aqui. E fazia muito tempo que não vinha. Então, assim, olha que legal, olha que experiência bacana. Então, acho que vale essa visita. Conheça os nossos cemitérios também, valorize os nossos cemitérios.
4: Ô, Vivi, especialmente sobre esse Cemitério da Consolação, a gente tem figuras emblemáticas que estão aqui.
5: A gente tem o Matarazzo, todo mundo conhece, todo mundo fica impressionado com o tamanho do túmulo dele. A gente tem o túmulo da família Jafé, que é maravilhoso.
4: E aqui o Tiago de Souza, claro que vocês conhecem ele da nossa programação, colunista da TMC, sempre traz traz histórias muito assombradas pra gente. Ele que é o idealizador do projeto Que Te Assombra. Esse passeio, especialmente aqui no Cemitério da Consolação, faz parte da Jornada do Patrimônio, que acontece na cidade de São Paulo, mas também são visitas que podem ser feitas ao longo do tempo, né?
6: Isso, elas são periódicas aqui, então todo mês a gente tem uma atividade noturna, mas nós temos as segundas-feiras com o Popó, e essa é uma visita mediada ou monitorada por ele já há algumas décadas, dá pra gente dizer, mas o nosso é uma vez por mês.
4: Quais são as pessoas que procuram essa visita? As pessoas que querem conhecer a história da cidade, das famílias, que querem conhecer a arte, ou as que vêm atrás das histórias arrepiantes?
6: Ah, eu acho que é muito curioso isso. Bom, você vai ver. Nosso público é super eclético. A gente tem, evidentemente, as pessoas que o pulso da noite atrai. É um monte de família, de várias conformações. Pessoas que têm interesse na arte, outras pessoas que têm interesse de fato nas biografias, que aqui a gente encontra, poxa, Luiz Gama, a própria Marquesa de Santos. É um cemitério que, de forma muito integral, mostra o que é essa ideia de comunidade. É um cemitério que foi pavimentado por pessoas simples. Hoje a gente circula pelo cemitério com todos esses conjuntos escultóricos muito bonitos, né? E evidente, isso ficou para a posteridade também, né? Uma das necrópolis de referência do país também nesse aspecto, né? Arquitetônico, patrimonial, artístico. Mas ele foi construído sobre gente simples, como eram os cemitérios antigamente. De que o cemitério era um lugar para as pessoas que viviam à margem daquelas camadas mais abastadas, porque elas eram sepultadas dentro das igrejas. Então a gente vira um cemitério é experienciar uma série de reflexões sobre a nossa formação como sociedade.
5: Quando a gente começa a perceber a Avenida Paulista sendo ocupada, fazendeiros, esse pessoal de dinheiro que começa a vir para a cidade, eles começam a ocupar esse espaço também. Então, assim, é a cidade dos vivos e aqui também vai se tornar uma cidade dos mortos. Então, no nosso rolê você vai ver isso. Nós temos túmulos mais tranquilos, mais humildes, vamos dizer assim, desde túmulos mais que mostram essa pujança de família, né? Então, é um lugar, assim, muito diversificado ao longo da sua fundação.
0: E assim encerramos Amanhã TMC desta quarta-feira, o programa teve a minha apresentação, Diego Andrade. Muito obrigado pela sua companhia, que seu dia seja leve, produtivo e cheio de boas notícias. Você fica agora com o Start TMC. Uma ótima quarta e até amanhã.
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1: Muito bom dia, 5 horas em ponto e você já está aqui conosco no Start TMC com as principais informações do Brasil e do mundo. Para você programar o seu dia, para você ficar muito bem informado com a notícia que importa para você. Bom dia, seja bem-vindo e bom dia para o meu parceiro, Rafael Tebas.
2: Bom dia, parceira, bom dia, Fernanda Câmara. Muito bom dia para você que nos acompanha em todo o país, em Brasília, BH, Rio de Janeiro, Recife, Curitiba, São Paulo. Você que também está acompanhando a gente no YouTube, no @TMCNewsBR, enfim, fique à vontade. E mande a sua mensagem pra gente aqui, 11972211001. É aquela coisa, né? Tem muita gente acordando, começando o dia, tem gente trabalhando, indo pro trabalho, enfim. Bocejando.
1: Sabia bocejando que o urso também viria.
2: Tem gente bocejando, claro, né? Esse horário, 5:02 da manhã. Muita gente bocejando e acompanhando o Start TMC. 5:02.
1: Lula reúne Mota e Alcolumbre hoje para negociar fim da taxa das blusinhas.
2: O presidente recebe os chefes da Câmara, também do Senado, em almoço no Alvorada para tentar destravar a votação da medida provisória.
1: Medida que zera o imposto sobre compras internacionais de até $50 perde a validade em 8 de setembro.
2: Esse é um dos principais destaques que o Start TMC traz nesta quinta-feira, dia 26 de agosto de 2026. Quinta-feira já, que loucura! E tem mais.
1: Polícia Federal investiga tentativas de negócios ligados à Lulinha no Ministério da Saúde.
2: Hoje é quarta, né, gente? Hoje é quarta-feira. E a gente segue aqui no Start TMC com mais destaques para você. Agência Nacional de Proteção de Dados multa TikTok em R$153 milhões por falhas na proteção de menores.
1: E eu tinha falado que a Polícia Federal investiga tentativas de negócios ligados à Lulinha no Ministério da Saúde. A apuração cita 3 negociações que não avançaram, incluindo o contrato de R$627 milhões para fornecimento de canabidiol e projetos envolvendo testes de dengue.
2: A NPD diz que plataforma tratou dados de crianças e adolescentes de forma irregular e exige medidas para reforçar a segurança dos usuários.
1: Brasil e Estados Unidos retomam negociações sobre tarifaço na próxima segunda-feira.
2: Reunião virtual foi articulada após conversa entre Lula e Trump e marca nova tentativa de avançar nas tratativas comerciais.
1: E nos destaques internacionais, Canadá reage a Trump e anuncia tarifas de até 50% sobre produtos norte-americanos.
2: Medida que começa em setembro atinge cerca de $20 bilhões em mercadorias e amplia a guerra comercial entre os dois países.
1: Estados Unidos suspendem entrevistas para vistos de imigração em todo o mundo.
2: Medida afeta candidatos à residência permanente e é justificativa pelo governo Trump como parte de treinamento para agentes consulares.
1: E no esporte? Copa do Brasil começa quartas com um empate entre Cruzeiro e Atlético Mineiro.
2: Clássico Mineiro terminou em 1-1 e hoje tem Vasco e Vitória, Palmeiras e Santos também em campo pelas quartas de final então da competição nacional. Agora são 5:04.
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1: E vamos à previsão do tempo para essa quarta-feira, começando pela região sul. Em Curitiba, o sol aparece entre nuvens com chuva passageira, máxima de 21 e mínima de 11 graus.
2: Agora a gente vai para São Paulo, região sudeste, sol aparece entre nuvens, pancadas de chuva à tarde e à noite também previstas, máxima de 21, tá frio, hein? Máxima de 21, mínima de 15 em São Paulo. Como que tá o urso, Paco, em São Paulo nesse momento? Mostra pra gente aí, por favor.
1: Sempre, Bernardo, sempre. Ô, ursinho difícil que berna, hein?
2: Em São Paulo tá realmente bastante.
1: Tá puxado. No Rio de Janeiro, o sol aparece entre algumas nuvens, chove rápido durante o dia e a noite, a máxima é de 26 e a mínima de 18 graus.
2: Em Belo Horizonte, dia nublado, no entanto, o sol aparece de vez em quando, pancadas de chuva à tarde e também à noite previstas, máxima de 28, mínima de 16 graus.
1: Em Brasília, o sol aparece entre nuvens, pancadas de chuva à tarde e à noite, máxima 31, mínima 19 graus.
2: E para fechar aqui, Recife, né? Olha só, a gente vai ter um dia com muito sol, dia ensolarado. Pode chover de manhã à noite também. Máxima de 30 graus na capital pernambucana. Mínima de 23, acho que lá o urso tá mais tranquilão, né, Paco? Lá no Recife deve estar mais tranquilão a essa hora. 5 horas e 6 minutos.
1: O presidente Lula se reúne hoje com os presidentes da Câmara, Hugo Mota, e do Senado, Davi Alcolumbre, em meio à articulação para a votação da chamada taxa das blusinhas. O encontro acontece justamente no dia em que o Senado deve avançar na discussão da proposta e o Murilo Hernandes traz todas as informações.
3: Oi, pessoal, ótimo dia a todos. É isso, viu? Lula recebe hoje Hugo Mota e Davi Alcolumbre para discutir a relação do governo com o Congresso e principalmente o cenário para a votação da taxa das blusinhas no Senado. O encontro acontece em um momento decisivo para o Palácio do Planalto, viu? Isso porque o projeto que altera a cobrança sobre compras internacionais de baixo valor está no centro de uma articulação entre o governo, líderes partidários e senadores. Alcolumbre tem um papel importante nessa negociação porque, como presidente do Senado, é quem conduz os trabalhos e organiza a pauta de votações. E a expectativa é que o projeto seja levado ao plenário nesta semana. A gente lembra que para precisar ser aprovado, o texto precisa de uma maioria simples, mais votos favoráveis que contrários entre os senadores presentes, respeitado o quórum da sessão. E o governo ainda não tem um cenário completamente consolidado nessa questão. Parlamentares do Centrão e da oposição têm evitado declarar publicamente se são favoráveis ou contrários à proposta, deixando o placar em aberto. Por isso, a conversa de Lula com Mota e Alcolumbre ganha um peso muito grande. O presidente tenta entender o ambiente no Congresso e construir um acordo antes da votação. Além da taxa das blusinhas, Lula também deve tratar de outras pautas de interesse do governo e da relação com o Legislativo. O que está em jogo, portanto, não é apenas a aprovação ou a rejeição dessa proposta. O resultado também pode mostrar a força da articulação política do governo no Senado e a capacidade de Lula de construir a maioria para suas prioridades no Congresso Nacional. Volto com vocês.
2: Belíssimo cenário ali do Murilo Hernandes no Palácio do Planalto, onde essa reunião, inclusive, deve acontecer. Aliás, vai ser no Alvorada, né? No Alvorada, mas enfim, lá no Palácio do Planalto, Murilo Hernandes conversando com a gente, passando a informação que importa pra você. Gente, seguinte, hein? Você participa aqui no nosso WhatsApp no 11972211001. Tem muita gente já participando aqui no nosso WhatsApp, certamente ao longo dessa próxima hora também muita gente vai aparecer no YouTube. Ó, no WhatsApp já tem o Bruno Tavares, lá do Recife, mandando aqui um bom dia pra gente. O Leandro Costa, perdão, de São Paulo também já escreve aqui. Fernanda e Tebas, bom dia, já estou indo trabalhar e acompanhando vocês. O Vinícius Ramos, que também é de São Paulo, falando, cadê o cafezinho? O
1: meu tá aqui.
2: O meu também tá aqui, ó, o meu tá aqui.
1: Quentinho.
2: E pra fechar aqui, vou aproveitar.
1: Ô, Paco, essa daí é amanhã, sexta-feira, né?
2: Ele tá na água até amanhã, amanhã é quinta.
1: Ah, Jim, oi, Brasil, tudo bem? Prazer.
2: Hoje é quarta-feira. Quarta-feira, dia 26 de agosto. E só pra fechar aqui, eu li um monte de gente que tá participando. O Marcelo Nunes também acaba de mandar uma mensagem aqui lá do Rio de Janeiro. E o Lucas também. O Lucas me trouxe aqui pra TMC, acompanhando a Transamérica TMC, né? Motorista de aplicativo, já sintonizado no 100.1.
1: Olha.
2: Muito legal.
1: Aqui no YouTube também tem gente, a Vânia Santos, o coach Fabiano Sarno, bom dia, personal trainer, acorda cedo para vender saúde cedo, muito bom, já tá se exercitando aí, dando aula. Tem a Rita também e tem o Alex, bom dia, Fernando e Tebas, vamos lá para mais um dia de luta no trânsito de São Paulo. Pois é, para quem tá em São Paulo já começa a enfrentar trânsito, gente. Vou falar um bom dia de novo, hoje é quarta-feira.
2: Vamos deixar isso registrado aqui.
1: Hoje é quarta-feira, a gente tá apressadinho aí pra quinta e pra sexta, mas nós estamos no meio da semana, quarta-feira, vamos que vamos.
2: Dia agitado, dia vai ser bem importante, interessante, enfim, com muita informação, notícias que você vai acompanhar ao longo de toda a nossa programação. Vamos pra Curitiba, olha, falando em notícia importante, a TMC Paraná realiza hoje, quarta-feira, o primeiro debate da história da emissora, hein? Vai ser realmente muito importante, sensacional. Três candidatos ao governo do Paraná se enfrentam às 8 horas da noite, às 20 horas, portanto você não pode perder. E quem conta pra gente como tá o cenário eleitoral, aliás, tá bastante complexo o cenário no Paraná, é diretamente de Curitiba, Brian Valêncio. Fala, Brian.
4: Três candidatos ao governo do Paraná vão se enfrentar aqui na TMC. De um lado, Sérgio Moro, do PL, ele que tem o apoio de Flávio Bolsonaro e também de todo o time mais conservador lá da cúpula de Brasília. Bem, mais ao centro temos Sandro Alex, que é candidato de Ratinho Júnior, tem apoio também do prefeito de Curitiba, Eduardo Pimentel, eles que são do PDT, e o vice, Rafael Greca, é um grupo mais governista, tentando continuar o que tem sido feito na capital. E do outro lado, Requião Filho, do PDT, que conta, por exemplo, em sua chapa, com o PT de Gleisi Hoffmann, ex-ministra, aliás, deputada federal, né, por enquanto, e que agora está tentando ser senadora, com apoio também do presidente Lula. São três polos diferentes, e os três se enfrentam hoje aqui na TMC. Então a gente vai ver esse confronto de ideias, até porque os três estão muito próximos ali nas pesquisas de intenção de voto. A TMC divulgou nesta semana também uma pesquisa mostrando isso, que, primeiro ponto, devemos ter um segundo turno aqui no Paraná e quem for para o segundo turno pode ser eleito, não importa qual dos três vá. Claro, Sérgio Moro lidera desde o ano passado aí essa corrida, durante a pré-campanha toda ele aparece na liderança, até por ser uma figura muito mais conhecida do eleitorado, né? Tem todo um histórico como ex-juiz, ex-ministro e agora como senador. Sandro Alex tem crescido nesse momento por estar mais ligado ao Ratinho Júnior, inclusive o governador, que tem 80% de aprovação do eleitorado, está tentando aí fazer seu sucessor. E do outro lado, o PT tem uma eleição muito mais segura, se é que podemos dizer assim, aqui no Paraná, porque garante já de largada de 20 a 25% do eleitorado, e é com base nisso que Requião Filho sonha em disputar um segundo turno. E agora as campanhas já estão nas ruas, estamos muito próximo também da disputa começar na televisão e no rádio, e esse palco, o palco da TMC, vai ser importante para a gente entender como é que essas campanhas vão caminhar ao longo do próximo mês e quem vai se dar melhor na busca pelo eleitor indeciso, que por enquanto parece uma parcela importante do eleitorado. Dois desses três vão para o segundo turno e a gente começa a ver como é que se desenha essa eleição hoje aqui na TMC.
1: É, já tá na corrida, né? E você vê ali tudo organizadinho, o Brian dando todas essas informações.
2: Vai ser demais, vai ser demais.
1: Lá em Curitiba.
2: Inclusive, Fernanda, né? Aproveitando aqui o levantamento do Instituto Alfa, né? TMC Alfa, pesquisa inclusive encomendada por nós aqui da TMC, mostra um cenário muito interessante no Paraná. Pelo seguinte, ó, no primeiro turno, Moro tem 38%, Sandro Alex tem 26%, Requião Filho 20%, Luiz França 1%, Tainá Miessa 1%, e aí Brancos e Nulos 4%, não sabe, não respondeu 10%. Só que, no segundo turno, como o candidato Sandro Alex tem o apoio do Ratinho Júnior, que tem uma ótima aprovação no estado, a situação muda, e muda bastante. Aí Sérgio Moro tem 46% contra 41% do Sandro Alex. Ou seja, fica tudo embolado, né? Fica realmente ali uma diferença muito, muito pequena. Então a tendência, se o segundo turno realmente for entre Sérgio Moro e Sandro Alex, é de uma eleição muito acirrada. Agora, o Requião Filho tem 20% nessa pesquisa, que é uma pesquisa séria, importante. E se o Requião Filho chegar ao segundo turno, aí a diferença entre Sérgio Moro e o candidato Requião Filho é maior, né? Aí Sérgio Moro aí tem uma vantagem maior, com 55% contra 31%. Quer dizer, o cenário está realmente ainda indefinido e por isso o debate de hoje vai ser fundamental, muito importante para ajudar você que nos acompanha.
1: E é claro que a gente vai trazer todos os detalhes aqui no Start TMC e também ao longo da nossa programação aqui na TMC. E agora um destaque aqui de São Paulo. Uma decisão inédita do Tribunal de Justiça Paulista. Pela primeira vez, um desembargador paulista teve a aposentadoria cassada depois que o STF mudou as regras para punição de magistrados. Vamos com a Alexia Marília.
5: O O desembargador Arthur Del Guercio Filho foi afastado em 2013 e condenado por improbidade administrativa, acusado de vender sentença. Para você que não lembra, a mudança nas regras aconteceu em junho, quando o Supremo decidiu que a aposentadoria compulsória não pode mais ser usada como punição para juízes. Antes da nova regra, o Del Guercio continuava recebendo a aposentadoria, mesmo afastado. Em 2013, ele foi condenado por ter pedido 120 mil reais para dar um parecer favorável em uma sentença. O caso foi levado ao Superior Tribunal de Justiça e também à Corregedoria Nacional de Justiça. Agora, com a decisão do TJ, além de estar afastado, o desembargador perde também o direito à aposentadoria.
2: Alexia Marília, portanto, trazendo as informações sobre esse desembargador, fundamental essa decisão, muito importante. E a gente vai continuar, claro, acompanhando os desdobramentos também aqui na TMC.
1: E agora a gente, depois de falar então com a Alexia Marília, a gente continua girando os nossos repórteres. A Rebeca Renzi vai trazer detalhes agora do Rio de Janeiro com dois destaques. O primeiro, a empresa encerra um dos maiores processos de recuperação judicial do país. E um outro destaque, os motoristas do Rio agora podem comunicar diretamente à prefeitura tentativas de cobrança por terceiros pelo uso do estacionamento. Então, Rebeca Renzi.
6: A Justiça do Rio decretou a falência da Oi. A decisão foi tomada por unanimidade pela Primeira Câmara de Direito Privado do Tribunal de Justiça do Rio, que negou os recursos apresentados pelos bancos Bradesco e Itaú. A falência já tinha sido decretada em novembro de 2025, mas acabou suspensa depois que os bancos credores recorreram. A relatora dos processos citou compromissos que não foram cumpridos pela empresa durante os dois processos de recuperação judicial e destacou a necessidade de preservar os direitos dos trabalhadores. A dívida da Oi é estimada em cerca de 44 bilhões de reais, com aproximadamente 164 mil credores. A justiça também definiu os responsáveis pelo processo de falência. A Oi entrou pela primeira vez em recuperação judicial em 2022. Diante da continuidade das dificuldades financeiras, a empresa apresentou um segundo pedido de recuperação judicial, que agora termina com a declaração da falência. Já a mobilidade carioca também tem novidades. O aplicativo Jaé ganhou um botão exclusivo para denúncias de cobranças irregulares em vagas do Rio Rotativo Digital. A função já está disponível na plataforma. A nova ferramenta permite que motoristas comuniquem diretamente à prefeitura tentativas de cobrança por terceiros pelo uso do estacionamento. A novidade reforça uma das principais diretrizes do Rio Rotativo Digital: o pagamento pelas vagas deve ser feito exclusivamente pelo aplicativo Jaé, sem qualquer cobrança ou pagamento a terceiros. Com base nas informações enviadas pelos motoristas, a prefeitura poderá direcionar ações de fiscalização para coibir essas práticas, tanto por flanelinhas quanto por guardadores cadastrados que atuem de forma irregular. Jaé também recebeu outros aperfeiçoamentos. As vagas do Rio Rotativo Digital agora estão sinalizadas diretamente no mapa do aplicativo, o que permite aos motoristas identificar com mais facilidade os locais onde o estacionamento digital está disponível. O Rio Rotativo Digital já reúne cerca de 4 mil vagas na Lagoa Rodrigo de Freitas, Leme, Copacabana, Ipanema, Leblon, São Conrado, Barra da Tijuca e Tijuca. Ao todo, 235 guardadores estão cadastrados e aptos a atuar na operação.
2: Rebeca Renzi, portanto, com os destaques do Rio de Janeiro. Você participa aqui no nosso WhatsApp no 119-7221-1001, lá do Rio de Janeiro, inclusive, Manuel Ribeiro aqui mandando mensagem pra gente. Ele fala: Tebas e Fernando, eu acompanho vocês todos os dias, ele escreve aqui. Muito legal. Muito bom. Obrigado pela sua mensagem, Manuel Ribeiro. E também o Júlio, que também tá toda hora com a gente aqui. Acho que o Júlio é Júlio Ribeiro, ó. Júlio Ribeiro. Também outro Ribeiro agora de São Paulo. Bom dia! Coloca vários Is aqui. Bom dia!
1: Bom dia!
2: Tebas e Fernanda, bom trabalho para vocês. Para você também, Júlio Ribeiro aqui de São Paulo. Obrigado pela sua participação, pela sua mensagem aqui no nosso WhatsApp. Seguinte, a gente vai continuar movimentando a nossa reportagem, um assunto delicado. Mulheres de todo o país agora podem ter atendimento psicológico gratuito por videochamada pelo SUS. De Belo Horizonte, Marina Matos traz os detalhes.
7: O serviço pode ser acessado por mulheres a partir de 18 anos. A prioridade é para as vítimas de violência e mulheres que enfrentam sobrecarga de cuidados não remunerados, como as que cuidam de pessoas com deficiência, doenças raras ou familiares neurodivergentes. O serviço é gratuito e pode ser acessado pelo aplicativo Acolhe Mais, que está na página inicial do Meu SUS Digital ou pelo site. Não é preciso encaminhamento de outro serviço de saúde, nem comprovar a situação de violência ou vulnerabilidade. Para solicitar o atendimento, a mulher preenche um formulário e responde às perguntas do acolhimento digital. A equipe analisa as informações e deve dar um retorno em até 24 horas. As consultas são feitas por videochamada, de segunda a sexta-feira, das 8 da manhã às 8 da noite, e também aos sábados, das 8 da manhã às 2 da tarde. Cada sessão dura pelo menos 50 minutos e o acompanhamento pode ter até 10 sessões, com possibilidade de renovação. Importante lembrar, em caso de risco imediato ou violência, a orientação é acionar a Polícia Militar pelo 190 ou o SAMU pelo 192.
1: Muito obrigada por todas as informações. É um avanço muito importante, né? Principalmente para mulheres que enfrentam aí barreiras como distância, falta de tempo, dificuldades, né, para buscar ajuda presencialmente. Então, ampliar esse acesso à saúde mental pelo SUS também é uma forma de acolher e prevenir essas situações aí, né, de sofrimento que muitas vezes acabam ficando até mesmo invisíveis, podemos dizer assim. E agora nós vamos com o Júlio Andrade. A conta de energia ficará mais barata em algumas cidades das regiões Norte e Nordeste. Então, do Recife, o Júlio Andrade tem todas as informações.
8: As tarifas serão reduzidas nas áreas de concessão de empresas que atuam nos estados do Acre, Rondônia, Ceará, Tocantins, Sergipe e Bahia. A medida entra em vigor nesta quarta-feira, com impacto para os consumidores atendidos em baixa tensão, como residências e pequenos comércios. Os descontos podem chegar a 10% e a redução será aplicada apenas nos municípios atendidos pelas distribuidoras contempladas. A queda nas tarifas acontece após a repactuação de dívidas das geradoras hidrelétricas com a utilização de áreas públicas. O acordo foi permitido por uma lei que deu às empresas a opção de antecipar o pagamento do uso de bem público com desconto de 50%. Dessa forma, a Agência Nacional de Energia Elétrica homologou cerca de 5 bilhões de reais que serão repassados para reduzir as tarifas das regiões que abrangem as superintendências do desenvolvimento da Amazônia e do Nordeste.
2: Informações da nossa reportagem lá no Recife, capital pernambucana. Aliás, você que está no 92.7 aí no Recife, nos acompanhando pelo dial, você pode mandar mensagem para a gente também, em 11972211001, ao Cláudio Nascimento, lá no Recife, já está aqui mandando para a gente uma mensagem. Ele manda alguns emojis aqui no nosso WhatsApp, está acordando, mandou um cafezinho, então deve estar acordando.
1: Eu ia perguntar, você falou que ele mandou muitos emojis, se ele mandou algum emoji de urso, mas não, era de café.
2: Como é que está o urso café no Recife, Paco, por favor? Tá mais leve.
1: Ai, como ele ama o urso.
2: Eu adoro o urso.
1: Nosso símbolozinho do start.
2: Se deixar de 5 em 5 minutos, eu chamo o urso. Pela
1: urso me contenho com café aqui. E água tônica, são muitos símbolos.
2: 5 horas e 24 minutos, a gente muda de assunto aqui no Start TMC. Você começando o dia muito bem informado aqui no Start TMC. Olha, o avanço do contrabando de canetas emagrecedoras e medicamentos proibidos pela Anvisa acende o alerta das autoridades para o risco à saúde pública. Isso é muito sério, gente. E, claro, também a atuação de organizações criminosas. O Luiz Flávio Durso, advogado criminalista, ele conversou com a TMC, com a Joana Trepto e com o Felipe Bueno, e analisou a necessidade de um esforço conjunto entre órgãos de fiscalização. Entrevista muito importante. Vamos lá.
9: O problema é complexo, não é uma novidade que nós enfrentamos, o Brasil enfrenta, mas a gente tem que observar aí uma maior cooperação e maior inteligência. Então, o trabalho tem que ser feito em conjunto, Receita Federal, Anvisa, Polícia Federal, para conseguir melhorar esse controle de fronteira, para que a gente possa limitar o acesso desses medicamentos que expõem a vida dos usuários a risco.
10: E quando a gente compara, Durso, com outras modalidades de contrabando que são conhecidas como cigarro, bebida, eletrônico, quais são as especificidades nesse caso? O que nós vimos na reportagem, a pessoa perguntando se podia comprar no Paraguai e tal, aí o vendedor fala, não, eu posso te vender, mas se você passar a fronteira, você vai precisar da prescrição médica. A gente sabe que se colocar na bolsa e se a pessoa não for sincera, pode ser que ela não seja perguntada na aduana. Então, quais são as especificidades desse tipo de contrabando?
9: É, exatamente isso, Joana. Se você tem uma fronteira, como é o caso do Brasil com o Paraguai, que é um fluxo muito grande de pessoas, é impossível um controle de pessoa a pessoa. O controle é feito por amostragem. E isso possibilita que se passe. E sem dúvida nenhuma, a pessoa tendo uma receita, uma autorização para adquirir esse remédio e trazer ao país, nesse ponto não há problema algum, porque é para uso pessoal. O problema ocorre quando nós vemos aí, inclusive como a reportagem coloca, organizações criminosas ou associações criminosas se utilizando desses medicamentos que não podem entrar no país e fazendo esse comércio. Aí sim o problema se torna mais complexo, uma vez que há toda uma estrutura para trazer esses medicamentos e nós não temos o registro de como isso é feito. Sabemos muitas vezes que esses remédios, esses medicamentos não são armazenados da forma correta. Outro problema que a gente pode enfrentar é saber se esses medicamentos são medicamentos efetivos ou se tratam de uma falsificação, porque aquele usuário, aquele consumidor que acaba adquirindo, ele não tem formas de fazer esse controle e simplesmente coloca, então, como eu falei, a sua vida em risco ao adquirir esse tipo de medicamento que não tem um acesso, um ingresso no território nacional de forma adequada.
11: Se eu te pergunto se, falando especificamente desse caso, a resolução do problema não teria que envolver mais de um órgão do Estado brasileiro? Porque quando a gente fala de tráfico de cigarro, por exemplo, de bebida falsificada, é óbvio que a gente está atentando contra a saúde das pessoas que compram esses produtos, mas agora a gente está dando um passo além, porque esses produtos são medicamentos, supostamente medicamentos, né? Então, supostamente as pessoas que compram, elas estão imaginando um benefício, ilusório ou não, é outra discussão, mas estão esperando um benefício. Então, imagino que as autoridades sanitárias deveriam entrar nessa história, junto com a Polícia Federal, enfim, não sei como que seria o quebra-cabeça, mas imagino que seja por aí.
9: Exatamente, Felipe, a Anvisa, a Receita Federal e a Polícia Federal. E mais, nós temos que lembrar sempre que ao trazer para o Brasil esses medicamentos, essas pessoas, esses criminosos, eles buscam então comercializá-los. E esses medicamentos, a gente sabe, têm um valor agregado muito alto. Isso fez com que houvesse então a opção por trazê-los. Mas, se pensarmos que, ao trazer para o Brasil, não há um mercado consumidor para eles, eles deixam de ser atraentes. Então, temos que pensar também que as pessoas que estão adquirindo esse tipo de medicamento, que não devem fazê-lo, devem buscar alternativas no mercado nacional que estão disponíveis e que preservam ali, tem todo aquele controle para preservar a sua saúde, a sua integridade, porque ao adquirir esse tipo de produto, como eu disse, você inclusive coloca a sua vida em risco porque não sabe o que contém aquela caneta emagrecedora no exemplo que nós estamos dando.
1: Tá como certo, você falou então, aqui no começo, o assunto importantíssimo, muita gente tem usado as canetas emagrecedoras não só com o propósito saúde, mas também para diminuir o peso, e a gente sempre alerta aqui que quando envolve caneta emagrecedora ou qualquer uso de outra substância ou de outro medicamento, isso tem que ser acompanhado por um médico, por um especialista. 5 horas e 30 minutos, TMC. Compromisso com a verdade.
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2: E você nos acompanha aqui no Start TMC, 5 horas e 31 minutos. Vamos saber agora como foi a agenda dos principais candidatos à presidência da República nessa última terça-feira. Ontem, o presidente Lula, que tenta a reeleição, participou das celebrações do Dia do Soldado em Brasília e ressaltou a importância da defesa para o Brasil. Vamos acompanhar.
16: A questão da defesa para um país que tem 16.800 quilômetros de fronteira seca, para um país que tem 8.000 quilômetros de fronteira marítima, para um país que tem a maior reserva florestal do mundo, para um país que tem possivelmente a segunda ou a primeira reserva minerais críticos, porque ainda não sabemos tudo o que temos, só exploramos até agora 30% do nosso território. E para um país que tem 215 milhões de habitantes, para um país que tem petróleo a 300 quilômetros da margem do nosso oceano, a defesa não pode ser uma coisa quando sobrar dinheiro. Nós temos que priorizar, preparar esse país não para a guerra, preparar esse país para a paz. Preparar esse país para defender o nosso território, as nossas riquezas e o nosso povo.
2: A gente acompanhou a fala, então, do presidente Lula. Ele que estava ali com um chapéu, né? E conversando, então, com os jornalistas. É fundamental pontuar que ele foi perguntado sobre o Lulinha nessa entrevista coletiva e não respondeu, tá? Evitou responder, saiu até caminhando e evitou, portanto, as respostas sobre esse tema.
1: Flávio Bolsonaro, do PL, cumpriu a agenda de campanha em Maceió. Flávio fez uma carreata pela manhã e se encontrou com empresários do setor produtivo no início da tarde. À noite, participou de uma convenção evangélica na capital alagoana.
2: O candidato do PSD, Ronaldo Caiado, esteve em São Paulo para um fórum da Associação Brasileira da Infraestrutura e Indústrias de Base. A TMC, como sempre, acompanhou o passo a passo de todos os candidatos e, em coletiva, ele fez críticas à maneira como o governo atual conduz as políticas internacionais.
17: Eu vou resgatar o Itamaraty, eu vou resgatar a chancelaria brasileira. A Itamaraty brasileiro não vai ser braço de partido político. A chancelaria brasileira vai saber sentar à mesa e terá um presidente da República que não vai ficar fazendo provocações nem ilações contra outros presidentes.
1: Romeu Zema, do Partido Novo, visitou uma comunidade pacificada no Rio de Janeiro e falou sobre medidas para a segurança pública, como a retomada de territórios dominados por facções criminosas.
18: Como que nós vamos ter segurança pública num país se os territórios continuam sendo controlados pelo crime organizado, pelas facções criminosas? Parece que é um governo cego. Como que nós vamos ter combate à criminalidade num país se nós temos pessoas aí que cometem delito dezenas e dezenas de vezes? Em Belo Horizonte tivemos um caso com 88 e na audiência de custódia ele é solto.
2: Ouvimos o Romeu Zema e Renan Santos do Missão, também esteve em São Paulo e voltou a defender suas falas, suas atitudes, enfim, defendeu o seu comportamento.
19: Nós temos que inaugurar uma era no Brasil, que é o político falar o que pensa a despeito do dano que ele vai ter de imagem. Tem que morrer a era do marqueteiro político. O marqueteiro político avisa que o candidato tem que falar para não aumentar a rejeição. Não estou ligando se aumentar a rejeição. Se eu, como candidato, falhar, haverá outro candidato pelo Partido de Missão na próxima eleição. Só que eu, Renan Antônio Ferreira dos Santos, serei o cara que vai falar para todos vocês o que pensa e vai apresentar o meu projeto com um coração enorme e com uma ideia fervorosa de que nós podemos dar ao nosso país.
1: O candidato do Avante, Augusto Cury, cumpriu a agenda em São Paulo pela manhã e à tarde seguiu para Montes Claros, no norte de Minas. 5 horas e 35 minutos.
2: Vamos para o dia de hoje, então, né? O que os candidatos vão fazer hoje, quarta-feira, dia 26 de agosto de 2026. Lula não tem agenda como candidato nessa quarta-feira. Flávio Bolsonaro cumpre agenda em Arapiraca, Alagoas, e com motossiata, inclusive, comício, enfim, encontro com representantes do setor produtivo. Então, aí vai viajar bastante hoje.
1: Ronaldo Caiado, do PSD, participa de sabatina no Rio de Janeiro e visita o Santuário da Penha. Romeu Zema, do Novo, visita hospital em Teófilo Otoni e concede entrevista a rádios da cidade.
2: Renan Santos, do Missão, participa da sabatina no Jornal Nacional à noite, no Rio de Janeiro. E para a gente fechar aqui, o Augusto Cury, do Avante, visita uma escola, participa de uma caminhada no Mercado Central e almoça com empresários também em Monte Claros. Então, a agenda completa aqui dos candidatos à presidência da República nessa super cobertura da TMC em todo o país. 5 horas e 36 minutos. Vamos para as capas, então. As capas dos principais jornais brasileiros, dos portais nacionais, começando, como sempre, claro, pelo nosso portal tmc.com.br. Olha, vale muito a pena você acessar o nosso portal ao longo do seu dia, deixar já ali registrado no seu smartphone, porque tem muita gente trabalhando, tem informação exclusiva, informações de bastidores, enfim, 24 horas por dia, muita gente trabalhando, muitos jornalistas trabalhando no tmc.com.br. Nosso destaque é a nossa manchete nesse instante às 5h36. Farmacêutica buscada por Lito Souza se manifesta e diz não ter mais vagas. A gente aqui com o coração apertado, né, com essa história, torcendo totalmente muito para que o Lito Souza consiga algum tipo de tratamento por alguma farmacêutica fora do país. Estamos aqui na torcida e a gente vai continuar acompanhando.
1: Todos na torcida por ele. Agora a gente vai para a capa da Folha de São Paulo. TikTok é multado em 153 milhões de reais por não proteger dados de menores. A Agenda Federal estima que a empresa coletou informações de 20% das crianças brasileiras. Agora, plataforma diz que a segurança é prioridade.
2: Perdão, Fernanda. Vamos agora para o jornal O Globo aqui. Um destaque sobre a eleição em São Paulo, tá? Tarcísio atrai eleitorado à esquerda e lulista, reduzindo dependência do bolsonarismo em São Paulo. É um corte aqui, né? Uma análise que eles fazem sobre a pesquisa Quest, divulgada ontem, sobre a eleição em São Paulo, mostrando Tarcísio na frente com 40% contra 27% de Fernando Haddad. O Bruno Rizzi tá chegando e já vai comentar também.
1: Essa é exatamente a capa do UOL, com olha a porcentagem lá que você acabou de falar, da Quest. Tarcísio tem 40% no primeiro turno para governo de São Paulo e Haddad 27%. E Derrite, Marina, Tebet tem empate aí histórico triplo para o Senado em São Paulo, indica a Quest.
2: Eu nem tinha visto a capa do UOL, a memória
1: cê,
2: é boa.
1: Você tá com um bolo de cristal aí, gente. A memória é boa.
2: Mas olha, essa disputa em relação ao Senado em São Paulo, muito interessante porque tá tudo embolado, né? Todos os candidatos têm chances reais aí de vitória. Lembrando que são duas vagas, então Derrite, a Marina, a Tebet, Ricardo Salles, enfim, claro, o André do Prado também, todos com chances reais de vitória nessa eleição ao Senado por São Paulo. E a gente fez sabatinas com todos eles aqui, exceto Marina Silva, que não veio por conta de incompatibilidade de agenda. Mas, enfim, todos os outros foram sabatinados aqui na TMC. Se você quiser conferir, é só entrar no arroba TMC News BR no YouTube.
1: Agora tá tendo a sabatina com os presidenciáveis no TMC 360 para você acompanhar também. E nesta quarta-feira acontece o debate TMC em Curitiba com os principais candidatos ao governo do Paraná. A gente falou sobre isso, mas a gente tem ainda mais detalhes com o Brian Valêncio.
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1: Como é disputa tão apertada no Paraná, o analista político da TMC, Wilson Pedroso, diz que a participação é fundamental, porque só assim o indeciso vai ser convencido.
2: O eleitor que está indeciso, ele de alguma forma vai conhecer as propostas dos candidatos que vão estar presentes. Por isso é importante, o Moro está presente, o Sandro Alex está presente, o Requião está presente, para poder confrontar as ideias, tentar entender o caminho que vai ser adotado por cada candidato, caso seja eleito, e aí tomar sua decisão. Parte do eleitor já aproveita o debate não só para mudar o voto, e sim para confirmar o voto. Então, se o candidato dele muitas vezes não aparece no debate, ele muda de voto porque justamente ele não consegue confirmar esse voto que de alguma forma ele acreditava e queria ouvir da boca do candidato.
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3: 5 horas e 42 minutos, olha, esse debate imperdível, portanto, né? Debate TMC no Paraná, você acompanha hoje a partir das 20 horas, 8 horas da noite, é imperdível, portanto, com os principais candidatos, enfim, ao governo do Paraná. Lembrando que esse é um dos estados com uma das eleições mais complexas, né? E mais indefinido. Tem muito estado que a gente já sabe mais ou menos o que vai acontecer. É fato, a gente sabe. Agora, no Paraná, realmente tá muito complexo e por isso o debate de hoje, muito importante. Uma relevância enorme o debate TMC hoje, quarta-feira, 26 de agosto de 2026.
4: Agora, 5 horas e 43 minutos, o ministro Alexandre de Moraes defendeu uma mudança no sistema de escolha de deputados e vereadores no Brasil. Quem vai trazer as informações é o Murilo Hernandes.
5: O ministro Alexandre de Moraes apresentou a proposta durante um evento em São Paulo e defendeu que a mudança seja feita de forma gradual. Pelo modelo sugerido, inicialmente 30% das vagas seriam preenchidas pelo voto distrital e os outros 70% continuariam pelo sistema proporcional. Em uma segunda etapa, a participação das vagas escolhidas pelos distritos poderia chegar a 40%. Mas, na prática, o que muda para o eleitor? Ele passaria a votar em um candidato para apresentar uma região específica, além de escolher os demais candidatos pelo sistema proporcional. É justamente essa combinação que dá o nome de voto distrital misto ao modelo. Na avaliação de Moraes, a mudança poderia aproximar os parlamentares da população de cada região e também fortalecer os partidos. Para isso, seria necessário alterar as regras atuais para deputados federais, deputados estaduais e também vereadores. O debate não é novo no Congresso. A proposta de um voto distrital misto aparece há anos em discussões sobre reforma política, mas nunca houve um acordo suficiente para mudar o sistema atual.
3: Murilo Hernandes trazendo as informações lá no STF. Claro, a gente vai ouvir muita gente com ponto, com contraponto, chamado voto distrital misto, né? Que muita gente é a favor, tem muita gente contra também. E há críticas também sobre o Alexandre de Moraes, porque ele é ministro da Suprema Corte, em tese não deveria ficar dando pitaco sobre esse assunto. Enfim, a gente vai continuar acompanhando, claro, aqui na TMC. 5 horas e 44 minutos, manchetes agora do Start TMC.
4: Brasil e Estados Unidos retomam na próxima segunda-feira, dia 31 de agosto, as negociações sobre as tarifas impostas pelos americanos a produtos brasileiros. O ministro do Desenvolvimento, Indústria, Comércio e Serviços, Márcio Elias Rosa, e o representante comercial dos Estados Unidos, Jameson Greer, terão uma reunião virtual às 14h30. O encontro será a primeira etapa de uma nova rodada de conversas retomada após o telefonema entre os presidentes Lula e Donald Trump na semana passada.
3: E a prioridade inicial do governo do Brasil é ampliar a lista de produtos isentos das tarifas e depois buscar a reversão das medidas. Os Estados Unidos aplicaram nesse ano duas tarifas adicionais. A gente lembra aqui, uma de 25%, outra de 12,5%, levando a cobrança total a 37,5% sobre alguns produtos, né? Petróleo, café, carne bovina ficaram fora da cobrança adicional

0: enquanto setores como calçados, máquinas, madeira, açúcar continuam aí com essas tarifas e realmente isso é muito preocupante.
1: A Casas Bahia pediu à Justiça de São Paulo que o Banco do Brasil devolva 422 milhões de reais debitados das contas da empresa. A varejista afirma que o valor foi usado para reembolsar garantias acionadas por fornecedores após o pedido de recuperação judicial. A companhia também tenta impedir novas retenções de recursos por bancos e empresas de pagamento. E, segundo a empresa, a corrida de credores para receber valores pode comprometer o processo de recuperação judicial. 5h46.
0: A gente citou aqui, Fernanda, né, o voto distrital misto defendido pelo ministro do STF, Alexandre de Moraes. Deixa eu só rapidinho explicar para a nossa audiência, porque é técnico isso, né? Pode ter muita gente que não sabe exatamente o que é, realmente é um assunto mais complexo. O Moraes, ele defende a divisão, né, que os estados fiquem divididos em distritos nos quais os eleitores poderiam votar apenas em candidatos que representam aquele local, o que, de acordo com o ministro, fortaleceria o Congresso Nacional e aproximaria o eleitor justamente daquela figura em que recebeu o voto. Então é só uma das formas, tem muita gente que defende, é positivo ou não. A gente, claro, que vai também acompanhar aqui na TMC essa discussão e as críticas também, se é papel de ministros do STF, dar opinião sobre reforma política. Enfim, a gente vai ouvir todo mundo como sempre. 5h47, agora é hora da nossa coluna Marcas e Consumidores com João Faria.
2: Toda esta semana, aqui nos boletins diários da coluna Marcas e Consumidores, estamos ouvindo as instituições de ensino. Isso porque a gente está falando sobre o marketing na área da educação, o marketing educacional. Já conversamos com a Fundação Dom Cabral, que completa 50 anos agora em 2026. Fomos entender um pouco mais das iniciativas das escolas de idiomas, falando com a cultura inglesa. E nesta quarta-feira é a vez da Andréia Teske Gonçalves, diretora de comunicação e marketing do Colégio Alemão Visconde de Porto Seguro. A gente vai conhecer um pouco mais, quando a gente olha para a educação infantil, o ensino fundamental, o ensino médio, e ela conta sobre a conexão viva do colégio com suas comunidades e ainda do papel da escola na vida das crianças e também dos adolescentes.
3: Em um mercado com muitas escolas bilíngues, falar apenas de aquisição de idiomas não basta. O papel do marketing educacional é transformar um atributo de categoria em uma proposta de valor única, ou seja, qual é o papel da escola na vida de crianças e adolescentes? Aqui no Porto Seguro, com base em inteligência de mercado, mantemos uma conexão viva com a nossa comunidade, por meio de tecnologia, eventos proprietários e parcerias. Afinal, o sucesso dos nossos alunos é o nosso maior ativo e a comunicação humaniza uma estrutura em grande escala. O Porto Seguro conta com 4 campi, 8 mil alunos e 60 professores expatriados. Oferece vivências multiculturais, videoconferências com profissionais de outros países e feiras, como a Feira Internacional de Universidades, que esse ano irá contar com 70 universidades de outros países e 1.000 pessoas. O Porto Seguro é o maior colégio alemão fora da Alemanha. E esse ano soma ao currículo bilíngue e ao currículo internacional alemão o currículo internacional do IBGP no ensino médio. São quase 150 anos de história preparando os alunos para transitar entre diferentes culturas e ingressar nas melhores faculdades do Brasil e do mundo.
2: E quando a gente fala de sucesso, é o sucesso de diferentes formas, onde a gente percebe que o grande ativo das instituições de ensino é justamente formar pessoas que estejam prontas para um mundo cada vez mais desafiador. Essa formação de pessoas para o mundo é essencial. E amanhã nós vamos falar de marketing educacional, mas no mercado de franquias. Até lá.
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0: Tá, 5h50, você nos acompanha aqui no Start TMC. Parceira, é seguinte, ó, muita gente aqui participando no nosso WhatsApp, no 11972211001, 11972211001. Carlos Alberto aqui, participando em São Paulo, dizendo que tá frio aqui na capital, ele mandou um bom dia pra você e pra mim também.
1: Bom dia,
0: Fernanda e Tebas. Renato Gomes, lá no Rio de Janeiro, também participando. E o Felipe Duarte, olha só, ele é de BH, mas diz que vai acompanhar o debate TMC no Paraná hoje. Muito legal, ele escreve aqui, diz que vai acompanhar. Eu também não vou perder, de jeito nenhum.
1: Pessoal, ligadinho em tudo. Quem vai perder? Ninguém, né?
0: É, não tem como.
1: Olha, a gente sempre fala aqui sobre automedicação, sobre medicação que tem que ser acompanhada por especialista, por médico. Então, a automedicação é um hábito comum entre os brasileiros, por isso que a gente sempre faz esse alerta, e que pode trazer riscos à saúde. E para explicar os principais cuidados e os perigos de tomar remédios por conta própria, o repórter Júnior de Castro preparou uma matéria especial. Vamos conferir.
5: Geralmente eu vou ao médico depois que a gente toma aqueles remédios para dor de cabeça, né?
6: Às vezes sim. Principalmente quando a gente vai no posto lá, a gente fica esperando horas e horas.
7: Minha mãe me fala que é bom, aí eu já vou lá e compro.
8: Normalmente sim, às vezes eu sinto uma dor assim, aí eu tiro o remédio das vozes da minha cabeça.
9: Pois é, e olha só, segundo uma pesquisa divulgada pelo Jornal da USP, cerca de 90% dos brasileiros já tomaram algum medicamento por conta própria. E o problema é que mesmo remédios vendidos sem receita podem sim trazer riscos quando usados de forma errada ou por tempo indeterminado. O médico toxicologista Álvaro Puccinelli explica quais os cuidados precisam ser observados.
10: Nós devemos, assim, usar o medicamento de venda livre, né, essa automedicação para sintomas corriqueiros, e ao notarmos que ele não se resolve, procurar assim auxílio especializado para que possa nos orientar quanto ao que fazer.
9: E tem outro risco que muita gente nem imagina. O remédio pode até aliviar o sintoma, mas também esconder sinais importantes de uma doença e até atrasar a procura por atendimento. Além disso, misturar medicamentos ou acrescentar um novo remédio à rotina pode provocar interações perigosas, principalmente em idosos e em quem já faz algum tratamento contínuo.
10: Misturar medicamentos pode sim ser perigoso. Por quê? Os medicamentos eles podem ser somados seus efeitos ou podem ainda ter seus efeitos anulados um pela presença do outro. Então, o que acontece? Muitas vezes a pessoa, por exemplo, toma um medicamento lá, o anti-inflamatório, vai tomar um medicamento anticoagulante, aumenta a chance de sangramento, né? Pode acontecer que um medicamento impeça a absorção do outro medicamento e com isso esses medicamentos não têm efeito. Então, tomar muito cuidado. Um cuidado especial deve ser tomado também naquelas pessoas que fazem tratamentos crônicos. Toda vez que ela vai introduzir um novo medicamento e ela já faz uso de outros medicamentos, isso deve ser feito com muito cuidado, com muita cautela. Deve ser feito com orientação do médico, do farmacêutico, para evitar esses problemas que eu acabei de falar, né? Da interação medicamentosa.
9: Por isso, aquela ideia de que é só um remedinho pode ser perigosa. Analgésicos, anti-inflamatórios e até medicamentos sem receita precisam ser usados com responsabilidade.
0: Exatamente. Exato. Perfeito. Esse é o recado, né? A responsabilidade nessa hora, sem a menor dúvida. 5 horas e 54 minutos. Você nos acompanha em Brasília, em Belo Horizonte, no Rio de Janeiro, no Recife, também em São Paulo e também em Curitiba, onde a gente... É para onde a gente vai agora com o Ângelo Sfaire. Pelo seguinte, ó, o Tribunal de Contas do Paraná identificou indícios de uso indevido de verbas municipais da saúde e também da educação para o pagamento de cachês de artistas famosos. É inacreditável. Conta para a gente, Ângelo.
11: Os dados do TCE apontam suspeitas de desvio de recursos que deveriam ser destinados para o Fundo do Idoso, iluminação pública e reequipamento do Corpo de Bombeiros. O órgão de controle agora vai instaurar processos formais de fiscalização para apurar as contratações em que o uso irregular do dinheiro público for comprovado. As inconsistências foram mapeadas a partir de um cruzamento de dados com o novo painel de transparência do Tribunal de Contas do Estado do Paraná. Este levantamento aponta que os municípios paranaenses gastaram 1 bilhão e 200 milhões de reais na contratação de shows artísticos no período entre 2021 e o primeiro semestre de 2026. Ao longo de 6 anos e meio, as prefeituras formalizaram contratos com 1.158 artistas, duplas e grupos musicais. Apenas 6 das 399 cidades do Paraná não registraram repasses de verbas públicas para eventos artísticos neste intervalo avaliado. O ano passado, 2025, registrou o recorde de despesas no setor, com mais de 403 milhões de reais destinados aos cachês.
1: Muito obrigada pelas informações. A gente continua aqui girando a nossa reportagem e agora a gente vai com a Larissa Cardoso. Um estudo feito por pesquisadores da UERJ e da FUNSEMI mostra que o cenário de estiagem pode ficar ainda mais preocupante nas próximas décadas. A projeção chama atenção principalmente para regiões que são importantes para o abastecimento de água no Rio e em São Paulo. Vamos então com a Larissa Cardoso.
12: O avanço das mudanças climáticas pode trazer impactos importantes para o acesso à água nos próximos anos. Um estudo feito por pesquisadores da UERJ e da FUNSEMI analisou justamente esse cenário no Sudeste. Na bacia do Rio Paraíba do Sul, uma das principais fontes de abastecimento da região, as estiagens podem durar até 3 vezes mais do que o registrado historicamente em algumas sub-bacias. Já em Santa Cecília, no Rio de Janeiro, o índice usado pelos pesquisadores para medir a severidade da seca pode passar de 7,92 para 58,46 em um cenário de maiores emissões. O especialista em eficiência hídrica e energética e CEO da W Energy, Wagner Carvalho, explica os possíveis impactos desse cenário.
13: O que mais me preocupa agora é o impacto na agricultura, até porque o Brasil é a fazenda do mundo, e as atividades econômicas. Nós temos que entender que menos água é igual ao aumento do custo de energia elétrica. E o aumento do custo de energia elétrica são alimentos mais caros, são produtos que a gente compra no mercado cada vez mais caro, preço mais alto, reduzindo o valor e o seu poder econômico, né?
12: O engenheiro, mestre em recursos hídricos e pesquisador do programa de doutorado em engenharia ambiental da UERJ, Lucas Almeida, destaca outros pontos da pesquisa e os possíveis efeitos para o país.
14: O que os nossos resultados reforçam é exatamente a importância de investir na diversificação da matriz energética com fontes menos dependentes de água, como solar e eólica, para que essa resposta emergencial não precise ser acionada com tanta frequência.
12: Entre as medidas apontadas para enfrentar esse cenário estão o monitoramento das redes em tempo real com tecnologias como IoT e telemetria, o combate a vazamentos, a modernização dos pontos de utilização e o reuso de água. Os pesquisadores também defendem metas permanentes de eficiência hídrica para grandes consumidores, tanto públicos quanto privados.
1: Muito obrigada por todas as informações. Esse estudo feito, então, por pesquisadores da UERJ, né, da Universidade do Estado do Rio de Janeiro, e também pela FUNSEMI, Fundação Cearense de Meteorologia e Recursos Hídricos. 5 horas e 59 minutos.
0: Vamos para o esporte agora. José Calil vem aí, tem muita coisa para ele contar para a gente. Teve ontem clássico em Minas Gerais e muitos jogos marcados para as próximas horas. Fala, Calil.
15: Ontem tivemos Cruzeiro e Atlético abrindo a etapa de quartas de final da Copa do Brasil. E hoje temos mais 2 jogos, ambos às 9h30 da noite. No estádio do Palmeiras, tem Palmeiras e Santos. Com ou sem Neymar? Essa é a pergunta. A delegação do Santos está dormindo aqui num hotel nas proximidades do estádio e Neymar não está. Mas a informação é que ele virá ainda nesta manhã e ficará à disposição do técnico Cuca. Vamos aguardar. Também às 9h30 da noite, teremos em São Januário, Vasco da Gama e Vitória. Outro jogo absolutamente decisivo. porque o Vitória vai ao Rio de Janeiro para sair vivo e depois tentar decidir na sua casa na semana que vem. E o Vasco tenta liquidar hoje a classificação, fazendo uma boa diferença de gols. Amanhã termina esta primeira perna das quartas de final da Copa do Brasil com o Grenal, no Beira-Rio, em Porto Alegre. Outro jogo importantíssimo. O Grenal é sempre um clássico muito marcante, impactante na vida dos torcedores, e amanhã não será diferente. Um bom jornal a todos.
0: Valeu, Calil. 6:01.
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1: 6:02, Start TMC no ar para você já há 1 hora e temos mais 1 hora pela frente. Você que sintonizou agora, você que é de São Paulo, Brasília, Rio de Janeiro, Curitiba, Belo Horizonte, Recife, seja muito bem-vindo. Nós estamos aqui com os principais destaques do dia. Lula reúne Mota e Alcolumbre hoje para negociar fim da taxa das blusinhas.
0: O presidente recebe os chefes da Câmara e do Senado em almoço no Alvorada para tentar destravar a votação da MP.
1: Medida que zera o imposto sobre compras internacionais de até $50 perde a validade em 8 de setembro.
0: Esse é um dos principais destaques que o Start TMC traz nesta quarta-feira, 26 de agosto, e tem mais.
1: Polícia Federal investiga tentativas de negócios ligados à Lulinha no Ministério da Saúde.
0: A apuração cita 3 negociações que não avançaram, incluindo o contrato de R$627 milhões para o fornecimento de canabidiol e projetos envolvendo testes de dengue.
1: Agência Nacional de Proteção de Dados multa TikTok em R$153 milhões por falhas na proteção de menores.
0: A NPD diz que plataforma tratou dados de crianças e adolescentes de forma irregular e exige medidas para reforçar a segurança dos usuários.
1: E nos destaques internacionais, Canadá reage a Trump e anuncia tarifas de até 50% sobre produtos norte-americanos.
0: Medida que começa em setembro atinge cerca de $20 bilhões em mercadorias e amplia a guerra comercial entre os dois países.
1: Estados Unidos suspendem entrevistas para vistos de imigração em todo o mundo.
0: Medida afeta candidatos à residência permanente e é justificada pelo governo Trump como parte de treinamento para agentes consulares.
1: E no esporte, Copa do Brasil começa quartas com empate entre Cruzeiro e Atlético Mineiro.
0: Clássico Mineiro terminou em 1-1 no Mineirão. Vasco e Vitória, e além de Palmeiras e Santos, outro clássico, entram em campo hoje também pelas quartas de final. 6:04.
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1: 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E nós vamos com um clássico aqui no Start TMC com a Vou me achar aqui, com a dupla de apresentadores, Fernanda Câmara e Rafael Tebas, e com o nosso analista Bruno Riz, e com o nosso time de repórteres, e com toda a nossa equipe, que é mais clássico que isso. Bom dia, Riz.
18: Bom dia, Fernanda Câmara, Rafael Tebas, bom dia a todos os ouvintes, espectadores aí com a gente. Bom, hoje traremos bastante números para vocês das pesquisas Quest, que saíram aí na tarde de ontem, final da tarde de ontem, nos estados, né? E também trouxe um recorte de votos para presidente em cada um desses estados no primeiro turno. Muita informação interessante, muito além dos números por si só, tem algumas informações preciosas ali para a gente trazer e analisar juntos. Esse é um dos pontos que eu vou trazer aqui para vocês, além, claro, da questão das negociações de Lula com Alcolumbre, com Hugo Mota, a respeito da taxa das blusinhas, mas também de um outro tema que tem dado um pouco de dor de cabeça ali para o pessoal. É, enfim, tá dando ali um certo incômodo nos bastidores, mas pode virar uma solução. Vou contar para vocês do que se trata.
0: 6 horas e 5 minutos, a gente vai girar a nossa reportagem. Sempre um ótimo dia para todos os nossos repórteres espalhados por todo o país. E a gente começa com Belo Horizonte agora, a pesquisa Quest, né, colocando o Cleitinho na liderança, até confortável de certa forma, na disputa ao governo de Minas. E o Júnior de Castro ao vivo com a gente, tem os números, os dados, conta pra gente, Júnior.
9: Isso aí, Rafael, ótimo dia para você também, ótimo dia, Fernanda, Bruno, excelente quarta-feira para todo mundo ligado, sintonizado com a gente aqui na TMC. Essa nova pesquisa Quest, que saiu ontem à tarde, como o Bruno disse, ela mostra aqui como está o cenário de Minas em grupos eleitorais. Vamos esmiuçar um pouco essa pesquisa, então. No cenário geral, o Cleitinho lidera com 29%, Patrus Ananias tem 11%, Alexandre Calil 10%, Matheus Simões 7% e Gabriel Azevedo fica com 5%. Mas quando a pesquisa separa esses eleitores por perfil, a gente vê algumas diferenças. Entre homens, Cleitinho tem 36%, com as mulheres 23%, Patrus aparece com 10%, no eleitorado masculino e 11% no feminino. Calil tem o contrário, 11% com os homens e 10% com as mulheres. Por idade, Cleitinho chega a 33% entre os eleitores de 35 a 59 anos, mas cai para 23% entre quem tem mais de 60 anos. Nesse grupo, o Patrus Ananias sobe para 18%, Calil tem 9% e Matheus Simões 7%. Na escolaridade, Cleitinho vai para 37% entre quem tem o ensino médio completo e fica com 28% entre os eleitores com ensino superior. E nesse último grupo de ensino superior, Patrus tem 15%, Calil 13% e Matheus Simões 9%. Na renda, Cleitinho varia de 26% entre quem tem até 2 salários mínimos a 31% entre quem recebe mais de 5 salários. Patrus chega a 15% na faixa maior de renda, nessa faixa acima dos 5 salários mínimos. Calil tem 13% e Matheus Simões 4%. E o recorte político, claro, ele é o que mostra a maior diferença. Entre os bolsonaristas, Cleitinho tem 48%. Entre os lulistas, Patrus tem 26%. Mas olha esse número, Cleitinho, entre os lulistas, ainda tem 21%. O Calil fica com 16%. Essa pesquisa Quest ouviu 1.506 eleitores entre os dias 21 e 24 de agosto. Tem margem de erro de 3 pontos percentuais e 95% de confiança. 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
0: Valeu, Júnior de Castro, então, com as informações aqui da eleição de Minas. O Bruno Rizzi já está com os gráficos aqui, já está se preparando para comentar. Mas antes, Bruno Chesi, também aqui no estúdio, a Quest também aí, enfim, fazendo um levantamento sobre São Paulo. O que, que mostra, então, o Instituto Quest, Bruno Chesi?
19: Bom, mostra que o governador Tarcísio de Freitas tem uma liderança de 13 pontos percentuais, diferença para o Fernando Haddad do PT. Em segundo lugar, o Tarcísio de Freitas, então, com 40% das intenções de voto, Fernando Haddad com 27% das intenções de voto. Em terceiro lugar está a policial Ediane, do Agir, que aparece com 2% das intenções de voto. Já Carlos Machado, Isadora Dias, Vera Lúcia e Vivian Mendes têm 1% cada. Agora tem algumas questões pontuais aqui. Por exemplo, 14% dos entrevistados dizem votar em branco, nulo ou não pretendem votar. Já outros 13% ainda não decidiram em quem votar para o governo paulista. Essa pesquisa também avaliou a aprovação do governo Tarcísio entre os eleitores e a administração é aprovada por 56% e desaprovada por 31% dos entrevistados. Na avaliação geral, 42% considera o governo positivo, 31% regular e 21% negativo. O levantamento ouviu 1.800 pessoas entre 19 e 25 de agosto, com margem de erro de 2 pontos, para mais ou para menos.
0: É realmente um cenário aí interessante. Vou aproveitar já o Rizzi aqui. Rizzi, como que você avalia, né? Primeiro o cenário de São Paulo, para pegar carona aí no que trouxe o Chese, e daqui a pouquinho a gente também avalia o cenário de Minas Gerais.
18: Pois é, cenário de São Paulo cada vez mais consolidado aí na disputa para o governo estadual. Esse é um primeiro recorte que a gente tem que analisar. É, parece estar muito bem definido. E por que, que eu falo muito bem definido? Porque qual é a matemática para uma eleição em primeiro turno? Ter 50% dos votos mais um. Quando a gente olha a eleição de São Paulo, ela está muito concentrada em Tarcísio de Freitas e Fernando Haddad. Se você soma os outros candidatos, eles não chegam ali nem próximo dos 10%. Então, quando a gente vê esse número somado ali entre os demais, a gente consegue ver que a dificuldade para Tarcísio, para Haddad, é conseguir virar de alguma forma esse jogo. E eu digo virar, não necessariamente ganhar, mas virar, reverter seria a palavra certa, de conseguir levar para o segundo turno, é muito complexa, porque as chances de os votos de Haddad mais os votos dos demais somarem esse número que impeça que Tarcísio tenha 50% mais um é muito difícil, né? Então a gente vê essa larga vantagem de Tarcísio, e quando olha os outros votos, a gente vê que ele tem o famoso 50% mais um, a famosa maioria. Então fica um cenário muito complexo, muito difícil para Haddad. Mas de novo, eu sempre falo aqui, sempre reforço, existe um favoritismo, isso é evidente, existe uma vantagem considerável para Tarcísio de Freitas, mas longe de dizer que o jogo está garantido para Tarcísio, especialmente garantido no primeiro turno.
0: É, esse que é o ponto, né? Exatamente esse é o ponto. Me parece que a estratégia de Haddad, e acho que o PT nem esconde isso, né? É conseguir levar para o segundo turno essa disputa. E o Instituto Quest mostra que isso é possível, né? Mas claro que cada instituto traz um tipo de medição, enfim, então é sempre diferente, né?
18: É sempre diferente. E assim, a gente tem que lembrar também que a grande campanha, a campanha mais forte, a campanha mais pesada, começa agora na sexta. A gente pode ver, seria realmente uma mudança ali de patamares de votos bem considerável, sim, mas Fernando Haddad tem a capacidade ali de, assim como Tarcísio e os demais candidatos, mostrar os seus projetos e mais. Haddad vai ter um trabalho também de desgastar Tarcísio para conseguir, enfim, que ele não alcance essa maioria. Esse é o desafio primordial agora para a campanha de Fernando Haddad. E a campanha na TV, na rádio, enfim, a campanha mais aberta, como a gente conhece, começa oficialmente agora na sexta-feira, né? Depois de amanhã. Então, muita coisa pode rolar ainda, mas o cenário vem se afunilando. E para o Senado, que também foi um dos recortes da pesquisa, a gente vê um cenário muito embolado. Você trouxe mais cedo, né, Tebas?
0: Impressionante.
18: Né? O empate ali é um empate técnico, quase que numérico mesmo, entre Simone Tebet, Marina Silva e Guilherme Derrit.
0: E os outros candidatos não estão muito atrás, né? Então todo mundo tem chance de conseguir a vaga.
18: De novo, o Senado sempre é aquela coisa um pouco mais complexa de se entender nas pesquisas, justamente pelo comportamento do eleitor mais imediatista com relação a senadores na hora das urnas, né? Não é aquele planejamento, aquela discussão, aquele envolvimento prévio. E quando há esse envolvimento prévio, muitas vezes ele está muito mais na carona do governador e até mesmo de presidente da República, mas muito mais atrelado a governador do que de fato uma escolha. E isso fica muito claro, porque no final do dia a gente tem alguém mais vinculado, mais atrelado à figura do presidente Lula, que é Simone Tebet, e Marina Silva também historicamente acaba tendo esse vínculo. Então são dois elementos ali do presidente Lula e Guilherme Derrit, que está nesse empate técnico ali, nesse grande bolo, também ocupando uma posição de destaque por estar atrelado mais ao bolsonarismo, mais à figura de Tarcísio de Freitas. Então, cenário muito interessante em São Paulo, ainda vai ter muito desdobramento, longe de estar definido para governo de estado e muito menos para o Senado. Lembrando, Senado 2 vagas.
1: O Rizzi, rapidamente aqui, a gente também falou da pesquisa Quest, né, que mostra Cleitinho na liderança pela disputa do governo de Minas Gerais, para você então analisar antes da gente chamar Brasília.
18: Pois é, Cleitinho lidera, fica evidente ali que o favoritismo foi mantido, apesar das idas e vindas. Favoritismo de Cleitinho é evidente, ele tem uma larga vantagem. Patrus Ananias, em segundo lugar, ocupa essa posição mais de combate ali, a Cleitinho, mas uma distância considerável ainda, conforme o Júnior de Castro trouxe ali pra gente. Também, enfim, um cenário bem complexo e diferente, né? Você tem ali o candidato do Novo, o candidato de Romeu Zema, do Novo, como um cara ali meio fora da disputa hoje. Né, a gente vê que que é o atual governador, uhum, Matheus Simões. Uhum. Né, então, Cleitinho tem pego aquela carona ali num ambiente de direita que não é de Zema, que era o governador, um cenário bem complexo, mas, enfim, mantendo aquele favoritismo dele, Cleitinho, enfim, agora de fato candidato, sem novelas, sem idas e vindas, mantendo seu favoritismo.
0: É isso aí. 6:16. Vamos para Brasília, então, com o meu xará, o Rafael Felitti. Ô, Rafa, todo dia aqui, né, nos últimos dias aqui no Start, a gente olha, quarta-feira tem reunião importante em Brasília, quarta-feira tem reunião importante em Brasília, quarta-feira... Chegou a quarta-feira, Rafa, conta pra gente como vai ser, então, essa reunião entre Lula, Alcolumbre e Hugo Mota e onde vai acontecer também. Bom dia.
20: Isso mesmo, Rafa, Fernanda, Bruno, bom dia para vocês, bom dia para todo mundo que nos acompanha aqui no Start da MC. E não foi só a gente não, tá? Se a gente for olhar o próprio presidente Lula, acho que desde domingo ele tá reforçando essa reunião. Inclusive ontem ele publicou um vídeo nas redes sociais dizendo que ele pedindo mais uma vez aprovação da PEC, do fim da escala 6x1, e ele menciona que, de novo, essa reunião com Hugo Mota e Davi Alcolumbre. Essa reunião está prevista para acontecer na hora do almoço, né? Vai ser um almoço ali que o presidente da Câmara, o presidente do Senado e o presidente da República vão ter ali no Palácio da Alvorada, e nessa reunião o governo tem uma grande expectativa de destravar pautas importantes. A prioritária no momento é o fim da taxa das blusinhas, porque ela caduca no dia 8 de setembro e a volta da cobrança do imposto à véspera da eleição é vista como algo negativo do governo. Então, e por outro lado, manter, confirmar o fim da taxa das blusinhas é visto como um dos principais ativos aí para o governo, para essa campanha do Lula à reeleição. Mas a gente sabe que tem outras propostas importantes. O presidente Lula, que reatou as relações com Davi Alcolumbre recentemente, sabe que tenta articular a aprovação de outras propostas, como eu já disse, a PEC do fim da escala 6x1, a PEC da segurança pública. Essas duas já têm relator. O relator da PEC do fim da escala 6x1 é o senador Omar Aziz, do PSD amazonense, e o relator da PEC da segurança pública é o Rogério Carvalho, do PT de Sergipe. A PEC do fim da escala 6x1, Omar Aziz disse que deve apresentar esse relatório na CCJ já na quinta-feira, e uma outra proposta que o governo também pretende aprovar é sobre minerais críticos, né? Sobre terras raras. Inclusive, ontem, um evento aqui em Brasília, do Dia do Soldado, que o presidente Lula participou, quando ele chegou, ele cumprimentou as autoridades presentes, tinha ali o presidente do Supremo Tribunal Federal, Edson Fachin, o ministro Gilmar Mendes, ministros do governo federal, mas estava lá o senador Hamilton Mourão, que é um senador à direita do Rio Grande do Sul, que foi vice do ex-presidente Jair Bolsonaro. E quando Lula foi cumprimentar Mourão, Lula pediu ao Mourão para que ele apoiasse, né, desse votos ali para um outro projeto que é sobre a regulamentação de terras raras, né, que vai criar um marco legal da exploração de minerais críticos. Então, o Mourão relatou até isso aí depois, né? Então, vamos ver, né? O governo tem muitas frentes ali que ele quer atacar, mas pelo que a gente conversa nos bastidores, pelo menos duas, o governo do presidente Lula quer sair vitorioso. A PEC, principalmente a medida provisória da taxa das blusinhas, que está praticamente pacificada ali nos bastidores, e a PEC do fim da escala 6x1 são ali, eu diria, as duas prioridades para esse momento pré-eleição marcada para o dia 4 de outubro. Volto com vocês.
1: Obrigada, Felipe, por todas as suas informações. E a gente estende esse assunto aqui com o Riz, então, Lula tentando aí destravar essa MP que prevê o fim da chamada taxa das blusinhas, Rizzi.
18: É isso, a taxa das blusinhas eu até comentei ontem, o Felipe trouxe muito bem também, que é a prioridade, justamente por ter aquele impacto direto. A gente falou isso aqui, inclusive, desse impacto na vida das pessoas de maneira muito direta e imediata, mas o governo entende que essa questão já está bem organizada e com esse encontro de hoje deve só confirmar o sucesso do acordo, né? É o que o governo espera, né? Longe de estar fazendo previsões aqui de futuro, mas o governo nos bastidores já tem essa expectativa e já trabalha com esse cenário. Agora, a preocupação do governo, não menor do que a questão da taxa das blusinhas, que é a questão da PEC, do fim da escala 6x1, também enfrenta um desafio relevante nessa história, uma vez que a oposição ela pretende obstruir a votação dessa PEC na próxima semana. Lembrando que a próxima semana é uma semana, novamente, de esforço concentrado. Mas, nos bastidores, apesar dessa intenção, a oposição também admite que existe uma possibilidade real de que a votação ocorra ainda antes das eleições. Esse é um ponto que a gente, enfim, conversando com muita gente em Brasília ontem, existe essa intenção em obstruir, mas ao mesmo tempo, justamente por conta disso, existe essa articulação aí pensando na possível aprovação. Se a matéria de fato for a votação, ela tende a ser aprovada. Já falei isso algumas vezes aqui. Se for a plenário, senadores terão um certo constrangimento de votar contra. Mesmo aqueles que vocalizam, né, são muito vocais contra a proposta, na hora H, na hora do voto, vão acabar votando a favor para não carregarem esse histórico negativo de ter votado contra uma medida altamente popular. Bom, essa estratégia da oposição de tentar obstruir está sendo liderada pelo senador Rogério Marinho, que é o grande articulador ali da campanha de Flávio Bolsonaro. Trabalha com uma, primeiramente, a exigência real do cumprimento de todo o regimento interno, de todas as regrinhas a respeito de uma votação, de uma PEC no Senado, vírgula por vírgula, justamente para que qualquer deslize seja motivo para postergar, especialmente a questão do intervalo mínimo de 5 sessões entre os 2 turnos da PEC. Só aí, considerando que vai ser uma semana de esforço concentrado, já seria um grande impacto, já seria um grande empecilho. E ele vai defender que, politicamente, temas dessa magnitude têm que ser discutidos com mais calma, com mais propriedade e tudo mais. E, além disso, também tem a possibilidade de pedido de vista na votação na Comissão de Constituição e Justiça.
0: Isso que ia te falar, isso é muito possível.
18: Isso é muito possível, traria aí mais morosidade ao processo, mas, enfim, também, por ser semana de esforço concentrado, o pedido de vista teria um impacto não tão grande, não vou nem dizer menor, mas não tão grande, justamente por conta dessa articulação que tem sido feita do esforço concentrado poder enxugar prazos no sentido de acelerar prazos, não enxugar, mas acelerar. Bom, e Alcolumbre, no fim, tem dito aí reservadamente nos bastidores que dará seguimento à pauta, mas sem compromisso com acordo do mérito, ou seja, vou colocar para votação. Não tenho compromisso de colocar para votação com uma garantia de que será aprovado. Mas, de novo, o que a gente sente, o que Alcolumbre sabe, é que se colocar para votar, a chance de ser aprovado é enorme, justamente pelo constrangimento dos senadores de votarem contra e por ter uma aprovação de maneira majoritária.
0: 6h24, já estou com saudade dele, Gustavo Sleman. Onde está Gustavo Sleman no Rio de Janeiro ao vivo com a gente? Sleman, Ronaldo Caiado hoje cumprindo agenda aí no Rio, é isso?
3: É isso, eu estou no Rio de Janeiro e Ronaldo Caiado também vai estar no Rio de Janeiro hoje, candidato à presidência da República pelo PSD, ele que vai cumprir 2 agendas públicas aqui na capital fluminense, para ser mais específico. Agora pela parte da manhã, às 10 horas da manhã, ele participa de uma sabatina no Grupo Globo, né? Ali o grupo que engloba tanto emissoras de rádio, TV e também de jornais impressos, e durante a tarde, por volta das 1 da tarde, Ronaldo Caiado vai estar na Zona Norte, norte da capital fluminense, vai subir a famosa escadaria da Igreja da Penha, né, que é bem conhecida pela longa e extensa escadaria, também pagamento de promessas, e é um ponto também bem conhecido em relação a campanhas eleitorais. Por exemplo, o candidato aqui ao governo do estado do Rio de Janeiro, Eduardo Paes, que é do PSD, abriu sua campanha de maneira oficial subindo a escadaria da Penha ao lado de aliados. Quem também já subiu a escadaria da Penha recentemente foi Romeu Zema, candidato à presidência da República pelo Novo, ele que estava desde o final de semana no Rio de Janeiro cumprindo outras agendas, inclusive ontem esteve na Baixada Fluminense, uma região um pouco mais distante da região metropolitana, em Belfor Roxo, para ser mais específico. Ele cumpriu uma agenda, uma reunião com fiéis de uma igreja evangélica e também apostadores anônimos. Enfim, campanha eleitoral, corrida eleitoral a pleno vapor, também englobando aqui o Rio de Janeiro, principalmente pontos tanto da capital como também da Baixada Fluminense, que já receberam as visitas de Flávio Bolsonaro, do PL, e Luiz Inácio Lula da Silva, do PT. Claro, aqui na TMC você acompanha todas as informações em relação a essa campanha eleitoral e também as agendas dos candidatos. Inclusive no site da TMC você acompanha a agenda completa dos candidatos do governo do Rio de Janeiro diariamente, pessoal.
1: Obrigada, viu, Gustavo Sleman, ao vivo do Rio de Janeiro, e a gente falou mais cedo, né? Mas apenas para pontuar, então, as agendas dos demais candidatos à presidência, Lula está sem agenda como candidato nesta quarta-feira, Flávio Bolsonaro cumpre agenda em Arapiraca, Alagoas, com motossiata, comício e encontro com representantes do setor produtivo, Romeu Zema visita o hospital em Teófilo Otoni e concede entrevista a rádios da cidade.
0: Renan Santos do Missão participa da sabatina no Jornal Nacional à Noite no Rio de Janeiro. E Augusto Cury do Avante visita uma escola, participa de uma caminhada também no Mercado Central e almoça com empresários em Montes Claros, a TMC acompanhando passo a passo, sempre com ponto, com contraponto, é a nossa bandeira, ouvir todo mundo, todos os lados, é assim que a gente faz jornalismo aqui na TMC. 6h27.
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1: A TMC Paraná realiza nesta quarta-feira o primeiro debate da história da emissora. Serão três candidatos ao governo do Paraná, que se enfrentam às 8 horas da noite. Leonardo Gomes ao vivo para nos contar todos os detalhes, Leonardo.
21: É isso, debate que promete ser quente hoje à noite, às 8 horas da noite, debate com previsão de 2 horas de duração, contando com 6 blocos, eu vou pegar minha colinha porque é bastante coisa. A gente tem um primeiro bloco previsto para candidato perguntando para candidato, já no segundo, apresentador, mediador, vai perguntar para cada um dos três candidatos. 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Debate está previsto para as 8 horas da noite, realmente o primeiro debate da história da Transamérica TMC e que você pode acompanhar não só no Dial em 100.3 para Curitiba, região metropolitana, mas também no nosso canal do YouTube, o TMC News BR, aí para todo o Brasil. 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
0: Histórico debate, portanto, hoje às 8 horas da noite. É o primeiro debate, então, TMC no Paraná com os candidatos ao governo do estado. Essa aqui é uma das eleições mais acirradas, com um cenário mais complexo, inclusive. Tudo pode acontecer. Imperdível hoje às 8 horas da noite. Vamos voltar para Brasília, então? Olha, o ministro André Mendonça, do TSE, propõe critérios para definir o que é deepfake, né? Esse é um assunto também igualmente complexo. Lívia Braz com a gente, então, traz mais informações sobre essa pauta. Bom dia para você, Lívia.
5: Oi, Rafa, bom dia para você, bom dia para Fernanda. Pois é, a proposta do ministro André Mendonça é justamente porque, para ele, nem todo o conteúdo que é produzido por inteligência artificial deveria ser tratado como deepfake. Para Mendonça, só deve ser considerado deepfake aquele áudio ou aquele vídeo que for criado ou que for alterado por inteligência artificial que seja tão realista que consiga, de fato, enganar o eleitor e fazer esse eleitor acreditar que aquele conteúdo é, de fato, verdadeiro. Bom, na prática, a ideia o que é? A ideia é separar um vídeo falso, né, mas claramente fantasioso, de uma montagem que pareça, de fato, que foi uma gravação real, feita com pessoas reais. E aí ficaria de fora o quê? Meme, caricatura, animação, tudo isso ficaria de fora dessa classificação, quando estiver claro, quando estiver evidente que não são registros verdadeiros, que o eleitor consiga fazer essa diferenciação. Pela atual regra do TSE, está proibido o uso de qualquer tipo de conteúdo sintético, ou seja, aquele que é produzido ou que é manipulado de forma digital, que possa favorecer ou que possa também prejudicar a candidatura de um eleitor. E aí essa norma vale para tudo, viu? Vale para imagem, vale para voz, vale para pessoas reais, pessoas que já morreram, até mesmo pessoas que foram inventadas, né? Pessoas fictícias. A proposta do ministro André Mendonça surgiu durante uma decisão envolvendo a candidatura à presidência de Flávio Bolsonaro, do senador Flávio Bolsonaro. O ministro determinou que fosse retirado um vídeo do ar que foi feito com inteligência artificial que associava o senador Flávio Bolsonaro ao ex-banqueiro Daniel Vorcaro e a um suposto esquema de corrupção. Segundo André Mendonça, esse vídeo ele tinha imagens artificiais, só que a aparência era tão real que podia fazer o público acreditar que ele, de fato, era uma gravação verdadeira. Além disso, esse conteúdo que eu estou tratando, ele não trazia uma identificação que é obrigatória nesse tipo de conteúdo, né? Que é obrigatório aí pelas regras eleitorais, para todos os materiais que são produzidos com inteligência artificial, que é uma identificação. Bom, essa decisão, essa discussão, né, ela continua lá no Tribunal Superior Eleitoral, abrange, na verdade, o alcance, até onde deve ir essa medida, né, já que nas campanhas existe ainda uma interpretação de que o uso da inteligência artificial para o bem, ou seja, de forma positiva, poderia ser liberado pela corte. A gente continua acompanhando, né?
0: Muito bom esse assunto, Lívia. A gente vai continuar acompanhando. Até o Bruno Rizzi aqui falou, quero falar sobre esse assunto. Já, já, então, depois do nosso intervalo, ele vai também comentar essa chamada deepfake do bem, né? Será que esse conceito é pertinente ou não? Enfim, Lívia Abraço com todas as informações. Agora são 6 horas e 33 minutos.
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1: 6 horas e 34 minutos, você está no Start TMC, sintonizado no 100.1. A terceira edição do Mapa da Desigualdade da Primeira Infância revela grandes diferenças nas condições de vida das crianças em São Paulo. A mortalidade infantil, por exemplo, varia de zero em Moema a 20 mortes por 1.000 nascidos vivos no Brás. Na gravidez na adolescência, o índice vai de 0,13% em Moema a 10,5% em Guaianazes. O acesso à educação infantil também é desigual. Chega a 96% na Casa Verde e cai para 23,6% em Marcilac. Segundo a Rede Nossa São Paulo, os piores indicadores estão concentrados principalmente em áreas mais distantes e de menor renda. E eu convido você a acompanhar o Paulista TMC de hoje, porque nós abordaremos mais esse assunto a partir das 10 horas. Não perca, então, tá feito o convite. E tem notícia aqui do Smart Sampa também, que será usado para localizar mais de 2 mil homens que ainda não receberam notificações de medidas protetivas contra mulheres. As fotos fornecidas pelo Ministério Público serão inseridas no sistema de vídeo monitoramento para identificação pelas câmeras e após a localização, a Guarda Civil Metropolitana poderá abordar os homens e comunicar as decisões judiciais. E também tem informações sobre trânsito.
0: Exatamente, tem muita gente indo para o trabalho, enfim, dirigindo e acompanhando aqui a TMC no 100.1 em São Paulo. Seguinte, olha, você que está na Rebouças, teve um acidente ali, bem próximo da rua João Moura, no sentido Avenida Paulista, tá? Sentido Consolação. Então, você enfrentando muita dificuldade, né? Sempre a Rebouças é ruim, mas hoje tá pior ainda. Tá trânsito acima da média, portanto, na Rebouças, no sentido Consolação, por conta desse acidente. E até antes, né? Por conta disso, os reflexos são enormes ali, exatamente na Avenida Rebouças. Outro ponto importante: garoa fina e até alguns pontos chovendo em São Paulo nessa manhã. Isso complica e muito o trânsito. A Castelo Branco, na chegada a São Paulo, tem movimentação intensa nessa manhã. O acesso à Marginal Pinheiros também bastante ruim, travado, né? E o trânsito vai até ali à altura da cidade de Jardim, passa pelo Parque Vila Lobos, enfim, trânsito bastante complicado. A 9 de julho é uma boa alternativa, voltando à situação da Rebouças, que está muito ruim, travada. Já a 9 de julho tem trânsito bom, tá? Relativamente bom. É um corredor muito importante da cidade, uma ótima alternativa para você chegar à região do centro de São Paulo, à Avenida Paulista e também ao centro histórico da cidade. Vamos para a ZL agora, a Zona Leste da capital. A CET nos informa aqui já a situação ruim em vários pontos. Na Radial Leste, ali próximo da Vila Matilde, trânsito ruim no sentido centro de São Paulo. Já são 19 quilômetros de lentidão, especificamente nesse ponto da cidade. E na região do centro de São Paulo, a Tiradentes tem movimentação intensa ali pertinho da Pinacoteca, nos dois sentidos, próximo do metrô da Luz, né? Estação da Luz, que é importante, claro, para o transporte público aqui em São Paulo. 6 horas e 38 minutos, TMC, compromisso com a verdade.
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1: 6:40, Start TMC para São Paulo, Brasília, Rio de Janeiro, Curitiba, Belo Horizonte, Recife. E nós já vamos acionar o Bruno Rizzi, porque a gente falou muito das pesquisas para governador e senador, mas essa pesquisa Quest também trouxe

0: Ou seja, vamos chamar aqui de taxa de similaridade, uma taxa de replicação de votos. Na comparação Jair versus Lula em 22, comparando com agora Lula, né, Flávio versus Lula em 2026, pelas intenções de voto, de acordo com a Quest, nesse momento, comparado com 2022, a gente aqui em 2026, a gente tem 97% de taxa de correlação.
1: Olha lá.
0: 97. Então, basicamente, a gente está vendo um espelho do que foi 2022 no primeiro turno.
1: Nossa, mas isso é muito interessante.
0: É muito interessante. É muito interessante a gente ver esse número basicamente replicando, por mais que tenha mudado...
1: Praticamente o mesmo cenário nesse instante. Claro que as coisas
0: exatamente
1: podem mudar, né?
0: Instante com instante, né? Nesse momento ali, comparado com o que foi a eleição, nesse momento aqui, no instante da pesquisa. E por que que eu trago isso? Pelo seguinte motivo. Apesar da similaridade, eu sempre reforço isso aqui, eu quero reforçar novamente, muitos falam, ah, mas nessa altura, em 2022, Lula tinha tanto na pesquisa e Jair tinha tanto, e no final a eleição foi tanto. Calma, vamos lá. Em 2022, Jair Bolsonaro, porque no final das contas, são parênteses, é Bolsonaro versus Lula, né? Assim como em 22. Só que as caixinhas, elas são invertidas. Já falei isso aqui várias vezes, mas eu gosto de repetir. A caixinha de Lula em 2022 era do adversário. E a caixinha de Jair Bolsonaro era a caixinha do incumbente. Essas caixinhas se inverteram. Hoje a caixinha do incumbente é de Lula. E a caixinha do adversário é a de Flávio. Isso diz muito, porque quem tem a máquina na mão consegue usar aquele marketing político de entregas. Exato. Isso faz toda a diferença numa eleição. Mas mesmo assim a gente está vendo um cenário de similaridade. Um destaque para encerrar aqui. Basicamente, a gente tem ali muita igualdade dentro da margem de erro do que foram as eleições no primeiro turno em 22. Mas um ponto de atenção é que em São Paulo, Flávio tinha 34 versus 30 em julho versus Lula, contra Lula. Ontem, a Quest mostrou um empate numérico de 30 a 30 no primeiro turno. E essa vantagem foi considerável para Jair em 2022. Ou seja, Flávio tinha uma pequena vantagem, ainda não suficiente para igualar o seu pai, e agora essa vantagem diminuiu. E eu tô trazendo esse dado por quê? Porque São Paulo é o maior colégio eleitoral e porque o número vai além da margem de erro.
1: Perfeito.
0: Que é de 3% e foi de 4%. Só por fim, Zema, que tinha 12%, foi para 7% em Minas Gerais. Esse é outro dado relevante. Ele caiu quase pela metade no seu estado, onde ele foi governador por 2 mandatos. Número super relevante. As pesquisas Quest vão continuar saindo. A gente vai trazendo ao longo da programação.
1: 6 horas e 45 minutos. Olha só, há pouco a Lívia Brás trouxe pra gente. Daqui a pouco o Bruno Risi no TMC 360, hein? Não perca. Há pouco a Lívia Brás trouxe as informações sobre o TSE, né? Que vai discutir como estabelecer e colocar limites sobre o uso da inteligência artificial nas campanhas. É um assunto muito, muito complexo. Existe uma preocupação muito grande, principalmente por conta das chamadas deepfakes. E a gente está conectado agora com o professor André Maluf, ele é coordenador do curso de gestão de inteligência artificial da Faculdade de Informática e Administração Paulista. Professor, muito obrigado por nos atender aqui, e eu começo já te perguntando, já te colocando aí numa sinuca de bico aqui, te perguntando qual que é a sua opinião, né, sobre essa chamada deepfake. Existe esse conceito que a Lívia chegou a pontuar, que o André Mendonça defende, das deepfakes do bem? Como que você avalia isso?
2: Bom dia, primeiro obrigado. Eu não sei se a gente consegue definir deepfake do bem. Eu tenho muito cuidado quando a gente fala sobre esses limites de bem e mal, bom e ruim, porque eu acho que as linhas são muito tênues.
1: É subjetivo,
2: né? Eu acho sempre complicado quando a gente acaba pensando sobre esse aspecto, né? De bom e mal, bem e ruim ali. Não é uma coisa que me agrada pensar sobre esse aspecto. O grande problema da deepfake é que ela existe e ela pode ludibriar e te tirar da realidade. E aí a gente vai começar a discutir, né, pós-verdade, uma série de questões, porque ela de fato pode levar alguém a ser iludido porque está vendo uma mensagem na boca de outra pessoa. Quando a gente fala sobre a criação de filmes, sejam eles publicitários, eleitorais ou qualquer coisa, e a gente tem ali a criação de personagens que eles são

0: absolutamente fictícios, a gente está olhando para a ferramenta aumentando a produção. Então, a inteligência artificial aumentando a produção, a capacidade de você produzir alguma coisa. Agora, transfigurar isso para uma persona real que não disse aquilo, eu acho sempre complicado.
1: E com o início do horário eleitoral gratuito, né, se aproximando, a gente vem falando sobre isso. O Brasil está preparado para enfrentar uma onda de deepfakes e conteúdos falsos produzidos por inteligência artificial?
0: Eu não acho que a gente esteja preparado, eu acho que a gente podia ter se preparado melhor, tendo a própria ferramenta de inteligência artificial, as ferramentas, como mecanismo de controle. Então, você poderia usar a inteligência artificial para poder olhar para todo esse volume, porque a grande questão da inteligência artificial é que ela traz um volume enorme. Eu não preciso mais ir para estúdio, produzir, roteirizar, pagar por tudo isso, o que eu pagava antes. Com alguns tokens, com alguns minutos, eu ganho uma produtividade enorme de vídeo. Eu descentralizo esse poder de produção, que antes estava na mão de quem tinha o recurso. Eu descentralizo esse poder de produção, chego a um volume enorme, que ele é pouco auditável. Claro que aquilo que sai dos escritórios de campanha, que sai dos próprios candidatos, ele é mais fácil, né? Aquilo que é publicado oficialmente é mais fácil. Mas eu tenho um volume de coisas que não serão publicadas oficialmente, que circularão no WhatsApp, redes
1: É,
0: sociais, e que
1: exatamente.
0: serão produzidos à margem da produção oficial. Então é muito complicado auditar tudo isso sem uma ferramenta. E eu não acho que a gente se preparou tanto assim para lidar com isso, né? Eu acho, por exemplo, que a gente teve muito mais tempo para se adaptar para os impactos e para o que a rede social significou nas últimas eleições. Eu acho que a inteligência artificial, ela foi muito recente, ela pegou todo mundo de surpresa. Ainda mais no nível, porque há 3 anos atrás, quando ela surge mais popularmente, a gente via coisas muito ainda rudimentares. E essa coisa muito refinada que a gente não consegue perceber, ela é novidade. E ela não está necessariamente nas grandes IAs, naquela que a gente consegue saber o nome da empresa que está produzindo, né? Ou que está fornecendo a ferramenta. Ela está em outros aspectos e outros cenários. E aí é que está a complicação. E eu não acho que a gente trabalhou tão bem isso previamente. E agora a gente vai ter que correr atrás, regulando o uso de alguma forma, exigindo que declare o uso. Mais uma vez, né? A grande questão não é a produção de um filme usando IA, é usar algum rosto que não disse aquilo, mas que existe no mundo físico, né? No mundo analógico.
1: É muito complexo. Eu vou aproveitar essa sua resposta, muito boa, inclusive, para te perguntar, né, quais são as sinalizações, dicas que você pode passar para quem está nos acompanhando, porque, como você bem citou, o refinamento, né, técnico, inclusive, desse conteúdo é realmente impressionante. A gente fica muitas vezes em dúvida se aquilo realmente é verdade ou não. Então, quais são as principais dicas que você pode nos passar e passar para a nossa audiência?
0: Hoje, se a gente acabar olhando para esses vídeos, de uma forma rápida, a gente não vai perceber. Cada vez a gente tem que estar mais atento ao vídeo. Então, o erro não vai estar mais necessariamente no rosto, o erro não vai estar nas mãos. Antes a gente via, né, faltando dedo, sobrando dedo. As pequenas falhas que a inteligência artificial indica numa produção de vídeo, elas vão estar nos pequenos elementos. Então, às vezes, ela vai estar numa mecha de cabelo, você percebe que ela não é cabelo de verdade. Você vai ver num quadro, num objeto que você tenha no cenário. Você vai acabar vendo isso no plano de fundo, né? Se tiverem pessoas, se tiver alguma natureza, uma árvore. Então, você não vai ver imediatamente ali. Acho que vale a gente tomar um cuidado. Que ele vai além do tentar identificar se tem ou não, é não compartilhando aquilo que pareça duvidoso, uma mensagem que pareça muito radical em algum aspecto. Alguém que dá muitas declarações oficiais e aparece num vídeo, e aí aqui tem o cuidado adicional, né? Assim, quem está produzindo a deepfake mesmo, ela está dando uma falhada no vídeo, então ela vai pôr glitch, ela vai pôr problemas no vídeo para parecer que aquele vídeo é mais antigo. Ou aquele vídeo é mais mal produzido para tentar trazer veracidade. Então toma cuidado. E se você tiver acesso e for usuário de inteligência artificial, joga para a própria inteligência e pergunta. Questiona. Esse vídeo aqui tem algum elemento que pareça ter sido produzido artificialmente? Você pode confirmar se outros portais, outras emissoras, de rádio, TV, outros jornais, eles reproduziram essa fala? Porque se você identificar isso reproduzido nas mídias oficiais, talvez aquilo tenda a ser verdade, né?
2: Muito obrigada por todas as suas informações. Você nos passou aí conteúdos úteis, enriquecedores e muito informativos. Muito obrigada, então, André Maluf, coordenador do curso de Gestão de Inteligência Artificial da Faculdade de Informática e Administração Paulista. Um ótimo dia para você. 6:51.
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2: Uma mais.
1: 6:52, depois da excelente entrevista que a gente teve sobre as deepfakes, a gente muda de assunto então e fala da Febraban, né? Um evento importantíssimo, Febraban Tech 2026, milhares de pessoas marcaram presença no segundo dia, muitas delas em busca de conhecimento e experiências de sucesso que servem de inspiração para empresários que querem levar inovação para os seus negócios. Um evento realmente espetacular, e a reportagem, quem conta tudo pra gente é Marcos De Pato.
4: Fone nos ouvidos e olhos nos palestrantes. Ou nem tanto. Tem quem prefira explorar as atrações do evento enquanto está conectado no que está sendo dito na palestra. É o caso do José Luiz de Oliveira, gerente de segurança da informação e privacidade.
5: Tenho aproveitado, vejo um tema bem relevante para mim, sintonizo. E aí, como ainda tem algumas ferramentas, alguns stands que eu ainda quero conhecer, aproveito para dar uma passada e ir visitando enquanto eu ouço aquela palestra. E se eu vejo algum outro tema que eu acho talvez mais relevante naquele momento, eu já mudo. Então eu vou aproveitando o caminhar, conhecendo a feira e ouvindo realmente os temas bem relevantes.
4: E há muito o que se ver e conhecer na Febraban Tech 2026. São cerca de 400 empresas participantes e expositoras no evento, o que representa um crescimento de 35% no número de estandes e espaços comercializados em relação à edição do ano passado. Uma das novidades apresentadas ao público é uma maquininha de pagamento que, ao invés de cartão, usa a palma da mão. Como explica Norberto Marasquim, vice-presidente da empresa paranaense, que foi a primeira a desenvolver este tipo de equipamento no Brasil.
6: Digital você precisa encostar, então ela é touch, ela suja. As pessoas depois da pandemia não querem mais fazer isso. A facial tem várias dificuldades dependendo da cor da pele das pessoas. E a inteligência artificial consegue simular faces. Então a questão de segurança facial começa a ficar mais difícil de ser controlada. Essa tecnologia, para dar um falso positivo, quer dizer que aquilo é verdade, ela é 100 mil vezes mais sofisticada, melhor acurácia do que a facial.
4: E ainda dá tempo de conferir os conteúdos e as soluções inovadoras na Febraban Tech. O evento segue até esta quarta-feira, aqui no Distrito AMB, localizado na Zona Norte de São Paulo.
2: Obrigada pelas informações, Marcos De Pato.
1: Estarei lá hoje,
2: então.
1: Estarei lá hoje.
2: Ele está lá na Febraban Tech 2026. Ontem eu estive lá, conversei com bastante gente, as pessoas relatando aí essa troca de experiências, de conhecimentos, de experiências imersivas. E hoje o Paulista TMC vai ser apresentado de novo de lá da Febraban, hoje por Rafael Tebas.
1: É isso aí, vamos nessa. Hoje às 10 da manhã tem Paulista TMC. Vamos pro Rio de Janeiro?
2: Vamos pro Rio de Janeiro, porque a Justiça do Rio decretou falência da Oi após negar por unanimidade recursos apresentados pelos bancos Bradesco e Itaú. A Luísa Rodrigues está conosco ao vivo e tem todas as informações. Luísa.
7: É isso, a falência ela já tinha sido decretada em novembro de 2025, mas ela acabou ali suspensa depois que bancos credores recorreram. E agora, com a decisão desta terça, o tribunal restabeleceu.
1: Ixi. A gente teve um probleminha no sinal da Luísa, que volta em breve com as informações então sobre a falência da Oi, né, decretada pela Justiça do Rio de Janeiro. Rapidamente aqui a gente vai ter as informações no nosso site, mas ó, a Eneida no nosso YouTube pergunta, ela é de São Paulo, sobre as linhas de trem e metrô se estão funcionando. Nesse instante, sinal verde, tá tudo ok, pelo menos oficialmente.
2: Agora sim, então vamos com os destaques do nosso site com a Marina Fornazieri, que já está aqui com a gente ao vivo no estúdio. Bom dia.
8: Bom dia, pessoal.
1: Marina.
8: Hoje, na verdade, em vez de falar um destaque do nosso site, eu queria mostrar para vocês e explicar também para quem está ouvindo uma nova funcionalidade, que é uma página especial de eleições. Um espaço dedicado para reunir as principais pesquisas, notícias sobre eleições. Para quem está vendo no YouTube, né, consegue ver que tem notícias, tem um agregador de pesquisa, tem vídeos do nosso YouTube com as sabatinas, análises de especialistas, vídeos curtos de cortes de sabatinas que a gente faz e também temos um agregador de pesquisa. É só entrar no tmc.com.br e na página de eleições e aí você clica no agregador de pesquisa e você consegue ver em forma de gráficos como é que está a disputa eleitoral, né? Você consegue navegar por instituto de pesquisa e ver como é que a última pesquisa que saiu. E aí você consegue entrar e ver de forma mais simples, né? Como é que tá a disputa, quais são as porcentagens. E em gráfico, você consegue analisar dos meses, né? Então você consegue ver qual candidato cresceu, qual caiu nas pesquisas. Então é uma forma mais fácil de você visualizar e você consegue ver isso no nosso site tmc.com.br.
1: Excelente.
9: A nossa missão é facilitar a vida de quem acompanha a nossa programação da TMC. 6 horas e 57 minutos, um tchau especial então para todo mundo.
1: Exatamente, vem aí o TMC 360, é imperdível, com Joana Trepto e Felipe Bueno. Valeu.
9: Tchau.
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9: 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Olá, olá, muito bom dia.
0: dia, quarta-feira, 26 de agosto de 2026, 7 horas da manhã, em ponto. Bom dia a você que está ligadinho na TMC. Este é o TMC 360, que começa neste instante comigo, Joana Treptow, e com ele que está sempre, sempre, sempre, sempre aqui comigo e com você, Felipe Bueno. Bom dia, Felipe.
16: Bom dia, Joana Treptow. Bom dia a você que está nos acompanhando. Seja bem-vinda, seja bem-vindo até as 9 horas e 59 minutos, TMC 360, trazendo para você informação, trazendo para você prestação de serviço, para você de qualquer lugar do país e do planeta que nos acompanha. Vamos aos principais destaques de hoje?
0: Só se for agora.
16: São muitos, vamos lá.
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0: Lula se reúne hoje com Hugo Mota e Davi Alcolumbre pelo fim da taxa das blusinhas de Brasília, Lívia Braz.
23: O governo quer construir um acordo para aprovar a medida provisória que acaba com a cobrança sobre compras internacionais de até 50 dólares.
16: Ministro André Mendonça diz que salário do STF dá condição média de vida. De Brasília, Rafael Felitti.
24: Segundo o ministro, o salário de ministro do Supremo Tribunal Federal não concede ao magistrado uma vida sem preocupações financeiras.
0: Tribunal Regional Eleitoral de São Paulo reverte uma das decisões sobre inelegibilidade de Pablo Marçal. Ainda há outros dois processos contra Marçal que devem ser analisados pelo TSE.
16: A TMC realiza hoje o primeiro debate com governadores do estado do Paraná, candidatos ao governo. De Curitiba, Leonardo Gomes.
25: Os três principais candidatos ao governo devem comparecer em um debate dividido em 6 blocos.
0: Justiça mantém reintegração de quase 2 mil demitidos das Casas Bahia. A rede varejista, inclusive, solicitou que o Banco do Brasil devolva 422 milhões debitados unilateralmente da conta da empresa.
16: Organização das Nações Unidas alerta para o uso de armas guiadas por inteligência artificial. Em comunicado, o secretário-geral da ONU, Antônio Guterres, diz: estamos perigosamente perto de cruzar uma linha vermelha moral.
0: Donald Trump suspende entrevistas para emissão de vistos de imigrantes. Segundo o governo norte-americano, a medida se dá por conta do treinamento de funcionários e atinge todos os países do mundo.
16: Copa do Brasil, Cruzeiro e Atlético Mineiro ficam no empate por 1-1 no primeiro jogo das quartas de final. E hoje tem Palmeiras e Santos com transmissão aqui na nossa TMC.
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16: Presidente Lula deve anunciar hoje o fim da taxa das blusinhas. De acordo com o presidente, esse é o plano A, raiz do governo federal. Vamos à capital do país saber mais sobre isso. É com você, Lívia Braz. Bom dia, conta essa história.
23: Oi, Felipe, bom dia para você, bom dia para Joana. Pois é, a ideia é que durante esse almoço, né, entre o presidente Lula, presidente do Senado e também da Câmara, seja construído um acordo para aprovar a medida provisória que acaba com o fim da cobrança sobre as compras internacionais, né, aquela cobrança de 20% em cima das compras de até 50 dólares, medida essa que perde validade no próximo dia 8 de setembro, se não for votada até lá. Essa taxa, a gente lembra, ela foi criada no ano passado pelo próprio governo Lula. Para o governo transformar essa medida em lei é uma pauta muito importante, claro, de olho agora nas eleições de outubro. O ministro Guilherme Boulos, ele está acompanhando todas essas articulações lá no Congresso, disse ontem aos jornalistas que ele está bastante otimista com esse encontro que vai acontecer na hora do almoço de hoje, que a medida deve sim ser aprovada dentro do prazo, apesar de ser um prazo bastante apertado. Só que esse almoço, né, entre Lula, Mota e Alcolumbre, ele não deve tratar só de taxa das blusinhas, não, viu, Joana e Felipe? Ele também deve conversar, eles devem conversar aí sobre outros temas que são bastante importantes e caros para o governo nesse ano. Um deles é a PEC da 6x1, né, que põe fim à escala de trabalho 6x1. Relator da 6x1 lá na CCJ, o senador Omar Aziz, ele já disse que pretende fazer poucas mudanças nesse texto que veio da Câmara, justamente para dar celeridade a esse projeto lá no Senado. Expectativa dos aliados do presidente Lula é que essa proposta ela já possa chegar ao plenário do Senado na primeira primeira semana de setembro, lembrando que a gente tem esforço concentrado nessa primeira semana. Também na pauta desse almoço de hoje, PEC da Segurança Pública, que também é uma outra prioridade do governo e, claro, a gente vai acompanhar essa reunião.
0: Obrigada, Lívia, pelas informações. Vamos seguir rodando aqui a nossa reportagem com as principais informações do dia. Em meio às discussões sobre a remuneração do judiciário, o ministro André Mendonça, do STF, disse que o salário de um magistrado proporciona apenas uma condição média de vida. Rafael Felitti chega ao vivo ao TMC 360 para trazer os detalhes dessa fala. Bom dia, Felitti.
2: Pois é, Joana, bom dia para você, bom dia, Felipe, bom dia aos nossos ouvintes. Essa fala do ministro André Mendonça foi durante um seminário da Associação Nacional de Magistrados Evangélicos, ali na Universidade Presbiteriana Mackenzie. Ele comentou que o salário de um magistrado ali da Suprema Corte permite esse padrão de vida médio. Ele admitiu até que era um bom salário, mas que não permite uma vida sem preocupações financeiras. Mas também admitiu que é um padrão muito acima da média dos brasileiros. Então, o ministro André Mendonça estava fazendo esse comentário. A gente lembra que o teto de que é quando recebe o ministro do Supremo Tribunal Federal é de R$43 mil, aproximadamente, no valor bruto. No líquido fica por volta ali de 25, 26 mil reais, né? Então, segundo o Portal da Transparência, os vencimentos médios que o ministro recebeu em 2026 está na casa justamente desses 26 mil reais. Bom, a gente separou, inclusive, um trecho dessa fala do ministro André Mendonça, que ele fala, né, que os salários que ele recebe dão apenas uma condição média de vida. Vamos ouvir.
3: Eu preciso dizer para vocês algumas coisas. Um ministro do tribunal, um juiz, em geral, ele não pode ter a pretensão de ficar rico. Porque o salário, ainda que seja um bom salário, ele é um salário que não te dá condições de ter uma vida, eu diria, sem preocupações financeiras. A gente tem que controlar a despesa no dia a dia. Então, não é uma vida na babesca, é uma vida onde você pode ter uma condição média.
2: Então aí a gente ouviu as palavras do ministro André Mendonça. Ele também afirmou que esse tempo que ele está ali na Suprema Corte tem sido um período de infelicidade, né? Devido à responsabilidade que o cargo exige. A gente também separou um trecho da fala do ministro André Mendonça a respeito disso. Vamos ouvir.
3: Os anos, não os três, eu fiquei três, mas os dois primeiros anos ali no tribunal foram períodos de muita infelicidade para mim. Ou seja, se aquilo fosse um ideal de vida, eu teria que deixar no dia seguinte. E mesmo hoje, podem ter certeza, é muito mais o ônus e a responsabilidade do que qualquer outra coisa.
2: Bom, agora um contexto aí sobre toda essa fala do ministro André Mendonça, porque para além desse salário bruto de R$46 mil por mês aproximadamente que recebe o ministro do Supremo Tribunal Federal, eles também se aposentam com a integralidade desse salário, né? Ou seja, além do pagamento ser muito, muito, muito acima da média do que recebe um brasileiro médio, eles também se aposentam com esse salário na integralidade e eles ainda podem manter ali contatos com seus escritórios de advocacia, né? Eles ficam licenciados, mas muitos desses ministros ainda recebem algum percentual dos escritórios de advocacia. Então, a gente volta aí para o estúdio com essa contextualização a respeito ali das falas do ministro André Mendonça.
4: Muito bem colocado, Felitti. E vamos ampliar essa contextualização sobre esse ecossistema, né? Que não estamos falando simplesmente dos 10, hoje são 10, não são 11, né? Dos 10 integrantes da Suprema Corte do país, o STF. Presta atenção nisso aqui, ó. O STF criou uma nova gratificação que pode turbinar os salários dos principais cargos comissionados desta corte específica, como chefe de gabinete de ministro, por exemplo. Bom, essa bonificação pode acrescentar até 22,5%, vou repetir, 22,5% nas remunerações, com pagamento médio mensal estimado em R$ 5.300 para cada beneficiado. O STF afirma que a gratificação visa remunerar servidores com atividades de maior complexidade e funções de liderança com alto nível de responsabilidade. Então esse valor vai ficar entre 15% e 22,5%, variando conforme o grau de responsabilidade e especialização exigidos para o exercício dessa função. Atualmente, um servidor em um cargo que é chamado de CJ4, que é o maior nível entre os comissionados, faça suas contas aí. Joga aí 20%, não vamos nem pensar em 22%, né? Joga aí, recebe cerca de R$19.000 por mês pela função. Essa gratificação é de natureza indenizatória, ou seja, não vai ter, olha só, descontos de imposto de renda e INSS, Joana Treptow.
0: Pois é, e o brasileiro tá agora acordando, indo trabalhar, enfrentando um trânsito, enfrentando um monte de baldeação, transporte público, ouvindo esse papo, que é um papo torto, né? Quem é que ainda se compadece com esse mimimi sobre as condições de trabalho do judiciário? Um assunto chato, rodeado de falso moralismo. A função de ministros, de juízes, de desembargadores é deliberar, é chegar a um consenso, é estabelecer critérios. O STF fez isso com a maconha. Depois de anos de discussão, chegou ali a um número, uma quantidade exata, referência para diferenciar o usuário do traficante. Então, por que que o judiciário não consegue chegar a um valor razoável, aceitável, para os próprios salários e tocar o barco? Quem paga essa conta, literalmente, somos nós, em forma de penduricalho, em forma de indenização, de benefícios que permitem furar o teto. O teto, esse assunto, essa expressão que a gente sempre traz, furar o teto. O país é por isso que vive um falso moralismo em relação aos salários do judiciário. Eles fingem que não recebem fortunas por fora. Nós somos obrigados a aceitar, porque ao contrário deles, não temos poder para decidir quanto é que eles vão ganhar. Pouco conseguimos deliberar e falar sobre esse assunto. Aí vem a público dizer que a carreira é muito difícil, enquanto nós sabemos que eles acumulam privilégios que a maioria dos brasileiros jamais sentirá o cheiro desses privilégios. Quando um tribunal ultrapassa até o limite do absurdo, a gente trouxe aqui no TMC 360 casos de desembargadores que recebem milhões de reais em um único mês. Eles dizem, ah, vamos discutir, agora sim, vamos estabelecer regras, vamos pensar, somos responsáveis, precisamos repensar tudo isso. Aí passa um tempo, muitas vezes sem qualquer alarde, as decisões elas são derrubadas, os limites são contornados, o teto é estourado de novo e o dinheiro volta a cair na conta deles, pinga. Então, tá na hora de trazer essa conta a público e decidir com clareza quanto cada função deve receber e colocar um ponto final nisso. É um salário digno, compatível com a responsabilidade do cargo, dentro da realidade do país? Decidam e depois parem com esse mimimi e vão tocar assuntos que dizem respeito ao brasileiro. Definam esse valor. O Brasil tem problemas demais para ficar nessa farra financiada e nesse choro que não acaba. E se não for suficiente, então vai para iniciativa privada. Se está insatisfeito, vai trabalhar com outra coisa. Ninguém deveria querer ficar rico com dinheiro público, dinheiro do povo. Essa é uma das bandeiras da TMC. A gente preza, pede e agora quase que suplica por responsabilidade com dinheiro público, o nosso dinheiro. E a gente vai continuar falando desse assunto porque, Felipe Bueno, é um assunto interminável. Não é só um mimimi, não é só um chororô que tem.
4: A gente vai te perguntar em instantes, a nossa enquete de hoje é para você que tá aí no seu carro, né, com a mão na cabeça, esperando o semáforo abrir. Você tá em pé no trem, em pé no ônibus, em pé no metrô, ouvindo a Joana. Como ela usou essa expressão? E se não for suficiente o que disse a Joana Treptow, eu vou trazer para você três rápidos exemplos aqui. Um que é quentíssimo, nosso querido Bruno Rizzi mandou pra gente agora essa notícia do portal do portal Migalhas, tá? Se referindo ao desembargador Márcio Roberto Albuquerque, do Tribunal de Justiça de Alagoas, que publicou nas redes sociais um extrato bancário que indicava um saldo de R$96,10, tá? Para defender a remuneração dos magistrados. No post, diz aqui a matéria, feito na véspera do pagamento do salário, ele afirmou que os rendimentos são fruto de abre aspas, muito trabalho, suor e, acima de tudo, honra, e rebateu críticas dirigidas ao judiciário. Essa história do nosso querido desembargador aqui, ela ainda não rendeu, mas tem outras duas que a gente quer trazer para você fechar o seu raciocínio, que renderam muito, que são desse ano. Primeira, a história de fevereiro, da juíza Cláudia Márcia de Carvalho Soares. Ela afirmou que juízes de primeiro grau, aspas, mal tem um lanche, não tem direito a carro oficial, apartamento funcional, plano de saúde, precisam pagar pelo próprio café, água e combustível. Dados do portal da Transparência revelaram que a magistrada recebeu mais de R$700 mil em salários ao longo do ano de 2025. Dá para comprar um pãozinho, dá para comprar um café, eu não tenho dúvida, e você que está nos acompanhando também. Então esse é o caso da juíza Cláudia, e tem o caso de abril também, da desembargadora Eva do Amaral Coelho, que se referiu a penduricalho como uma expressão chula e vagabunda, e disse que em breve, naquela época, né, com essas restrições do STF, os magistrados estariam trabalhando em um, aspas, regime de escravidão. Então você, compadecido, você compadecida, pode agora, com tudo isso que a gente trouxe, participar da nossa enquete e responder com honestidade, com sinceridade. Abra o seu coração, tá uma expressão da moda aqui, seu salário garante uma condição média de vida? Sim, só até metade do mês e nem perto disso. São três opções. Não se esqueça, participe com honestidade. Abra o seu coração aqui para o Felipe Bueno, para a Joana Treptow, e a gente vai ler aqui daqui a pouco a primeira parcial dessa enquete. Você sabe onde está? Está lá no TMC News BR, também no nosso canal do WhatsApp, agora 7h17.
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0: Sete horas, 17 minutos. E se você não sabe, neste ano, quando você estiver ali com a urna eletrônica na sua frente, você vai precisar escolher dois senadores, ou votar para dois senadores. Isso em todos os estados, mas o que o Senado faz? O que um senador faz? O Senado tem um papel decisivo em votações que vão das leis do país à aprovação de autoridades, julgamento de processos contra integrantes dos poderes, esse assunto que começou a ser tão falado nos últimos anos, últimos meses. Bom, dando continuidade ao nosso quadro desta semana sobre as atribuições de cada um dos cargos, que iremos votar nas urnas no próximo dia 4 de outubro, nós temos aqui já ao vivo nosso estúdio, nosso colunista, analista político, Bruno Rizzi, que vai explicar exatamente o que faz um senador. Rizzi, bom dia.
5: Bom dia, Joana. Bom dia, Felipe. Bom dia a todos ligados aqui com a gente no TMC 360. Eu vou, antes de mais nada, aproveitar o embalo do que a gente falava agora em questão de orçamento, de valores públicos e tudo mais. Vou trazer um dado aqui sobre os senadores. Vamos lá. Cada senador controla, por meio de emendas parlamentares, algo na casa dos R$70 milhões por ano via emendas parlamentares. Isso representa um orçamento maior do que mais do que 40% dos municípios brasileiros. Então, eu estou começando por esse dado justamente para a gente trazer o embalo da nossa revolta em relação a valores públicos, ao dinheiro público, ao nosso dinheiro, que cada vez mais vem através de, enfim, do nosso bolso para gastos através de questões que são, no mínimo, polêmicas. Ah, você é um crítico, então, das emendas parlamentares? Não, sou um crítico do mau uso das emendas parlamentares. O valor é altíssimo, como a gente viu. Só não dá para ser mal utilizado. A gente está vendo um exemplo aí nas redes sociais, na mídia, muito recente, de uso para pagar shows de artistas com valores acima do orçamento e 4-5 vezes maior do que o destinado para educação, por exemplo, em um município. Não faz o menor sentido. Então, isso é algo que a gente tem que ver. E por que eu estou trazendo isso? Primeiro, para a gente fazer esse embalo do valor público. Segundo, porque a gente vai escolher senadores esse ano. E a gente tem a oportunidade de escolher representantes que irão fazer o bom uso desse valor astronômico que eles têm o poder em mãos e a destinação em mãos. Mais do que isso, preparei um quadro aqui para vocês também, que eu vou detalhar exatamente, então, o que faz um senador da República. Vamos lá com o nosso quadro aqui, para a gente começar.
0: Muito bem, tá aqui atrás de você.
5: Vamos lá.
0: as atribuições, e o que significa cada uma
6: exatamente.
0: Delas.
6: Exatamente, vamos lá.
4: Tá bonitão hoje, hein?
6: Tá grande, né?
4: Pra quem não tá vendo, a gente vai descrever, pode ficar tranquilo.
6: É isso, é pra entender mesmo, pra não ter erro. Vamos lá. Primeira coisa, legislar e representar o Estado, né? Elaborando leis federais, representando os interesses do Estado. Por que eu tô falando isso? Porque aqui é um ponto muito importante para a gente trazer, porque a representação do senador está atribuída ao Estado, enquanto a dos deputados está atribuída à população daquele Estado. Eu já vou trazer um detalhe super importante e que mostra exatamente por que a gente trabalha com essa representatividade exatamente. Bom, em segundo lugar, analisar e aprovar propostas e contas, né, através da análise e votação de projetos de lei, medidas provisórias, indicações e prestação de contas do governo. Além disso, fiscaliza o Poder Executivo, fazendo o controle dos atos do Poder Executivo Federal, a fiscalização, o agente fiscalizador ali, controlador daquelas questões relacionadas ao governo federal, ao Executivo, e as sabatinas e aprovações de autoridades. A gente sabe que cargos como ministros, embaixadores, dirigentes de agências reguladoras passam pelo crivo do Senado. Importante, a gente tem falado muito e tem sido até elemento de campanha de muitos deputados, tanto a questão de impeachment do STF, mas também resgatando aquela questão da sabatina de Jorge Messias, que ficou muito marcada recentemente, que teve a sabatina no Senado, através dos senadores, e que Jorge Messias foi recusado. Foi rejeitado. Então, a gente sabe que o Senado tem esse poder.
0: Não é protocolar, não é algo que está ali só no papel. Ele realmente tem esse poder.
6: Exato, e cada vez mais. E isso tem virado pauta.
4: E está sendo usado na campanha, né, Rizzi?
6: Muito.
4: Está sendo usado
6: muito.
4: Na campanha.
6: O impeachment, principalmente. Uhum. Né? A gente vê que toda a campanha fala disso. A gente pergunta muito disso também para os próprios candidatos a presidente, qual a visão deles sobre isso. Tem sido um tema muito recorrente e os senadores têm esse poder em mãos. E mais do que isso, trago dois destaques aqui muito importantes. Os mandatos de senadores são de 8 anos e não de 4 anos, como a gente está acostumado. Além disso, são 3 senadores por estado. Aí você me pergunta, ué, mas se é de 8 anos, por que a gente vai votar agora? Porque a cada 4 anos a gente renova 2/3 do Senado, depois de 4 anos a gente renova 1/3. Então ele tem esse elemento aleatório ali, complementar, né? Então, a cada 4 anos, 2/3, depois 1/3. Nesse ano, a gente renova 2/3 do Senado. Por isso que a gente vai escolher dois senadores nas urnas. E são 3 por estado, representantes fixos. E isso traz um elemento importante. Diferentemente dos deputados, que a gente tem números ali que variam de estado para estado, o senador é escolhido 3 por estado. Por quê? Porque eu falei no início, eles representam os interesses do estado, independentemente da população daquele estado. A representação é do estado por si só. Então, são os grandes destaques. Voto para senador, escolheremos 2. Muita atenção nas urnas.
0: Muito bem, Rizzi. Valeu. Obrigada pela explicação. Agora são 7 horas e 23 minutos.
4: 7 horas e 23 minutos, TMC Paraná realiza nesta quarta-feira, às 8 da noite, hein? Primeiro debate da história da emissora com os candidatos ao governo do estado. O evento vai reunir Requião Filho, do PDT, Sandro Alex, do PSD e Sérgio Moro, do PL. O Leonardo Gomes está aqui conosco, vai falar conosco direto de Curitiba, trazendo mais detalhes. Todo mundo prontinho já para o debate de hoje. Seja bem-vindo, bom dia.
0: Bom dia.
25: Bom dia a todos. Dia histórico, não só para a TMC Paraná, mas para toda a rede Transamérica TMC. Afinal de contas, é o primeiro debate onde devemos ter a presença dos 3 principais candidatos ao governo do estado. É por ordem alfabética, a gente deve ter Sérgio Moro, do PL, Sandro Alex, Requião Filho, começa com o Requião Filho, do PDT, aí sim o Sérgio Moro, do PL, e o Sandro Alex, do PSD, que sim, devem confrontar, confrontos inclusive diretos. Essa foi a ideia e é a ideia da TMC desde o início, ao organizar esse debate, fazer com que os candidatos possam perguntar um ao outro e entender, até mesmo melhor, confrontar um plano de governo com o outro. Inclusive, são 6 blocos neste debate. O primeiro deles já vai ser esse embate direto, esse candidato perguntando para candidato. Depois disso, a gente tem um segundo bloco, onde o apresentador, mediador, fará perguntas a cada um dos três candidatos convidados. O terceiro bloco, novamente, confronto direto. Candidato pergunta para candidato. O quarto bloco, colunistas da TMC e também professores da Universidade Positivo, que é a instituição que está fazendo em parceria, cedendo espaço para que a TMC possa promover este debate, a democracia, efetivamente. Além do quinto e penúltimo bloco, onde teremos novamente confrontos diretos entre os candidatos. E o sexto e último bloco, no finalzinho mesmo, apenas as considerações finais de cada um dos três candidatos. Debate que será transmitido a partir das 8 horas da noite, claro, ao vivo no Dial em 100.3 para Curitiba e região metropolitana, mas também pela internet, aqui no canal do YouTube da TMC, o TMC News BR, para todo o Brasil. Depois fica disponível para o eleitor também poder acompanhar, compartilhar no grupo do Zap, principalmente para conhecer melhor o candidato. Se a pessoa já está decidida no voto, pode até mesmo mudar, dependendo de como vai ser o andamento desse debate, e principalmente para os indecisos. Muita gente ainda não sabe em quem vai votar aqui no Paraná. Deve ser uma grande oportunidade.
0: Com certeza será. Com certeza. Bom trabalho aí para todos. Amanhã nós traremos os destaques, traremos o que houve de mais importante. A gente espera que apenas ali no campo das ideias, mas a gente sabe que no que diz respeito a debate, tudo pode acontecer. Bom trabalho para vocês.
4: Bom trabalho, valeu.
0: Vamos continuar aqui com o nosso noticiário. No Rio de Janeiro, a Polícia Civil segue com as investigações para responsabilizar todos os envolvidos na morte do ciclista espancado em Copacabana. Uma história terrível, terrível, de um grupo que se achou justiceiro, matou um inocente. Érica Levigardi, da Capital Fluminense, tem todas as informações.
7: A Polícia Civil apura como funcionava a estrutura de segurança clandestina que atuava em Copacabana, onde um ciclista morreu após ser espancado até a morte. Segundo a instituição, os seguranças de rua envolvidos não trabalhavam dentro de um estabelecimento ou prédio, como prevê a legislação para a segurança privada. O delegado responsável pelas investigações, Ângelo Lages, afirma que o grupo de segurança clandestina seria composto por 5 homens. O responsável deve ser ouvido até o fim da semana.
8: Já estão identificados o Jorge e o Davi. O chefe do grupo seria o Aloysio, que é outra pessoa também que a gente pretende ouvir durante as investigações. Ele que seria o chefe desse grupo que prestava essa segurança de forma ilegal aqui em Copacabana.
7: Nesta terça-feira, mais depoimentos foram colhidos. Com 4 dos envolvidos presos, os investigadores buscam ouvir pessoas que participaram indiretamente do crime. No início da tarde, 2 empresários estiveram na delegacia de Copacabana. A dupla de irmãos é proprietária de restaurantes nas proximidades de onde o caso aconteceu e contratou os serviços de segurança clandestina. Eles permaneceram em sede policial por cerca de 2 horas. Depois, os investigadores ouviram o filho do empresário, que acompanhou o segurança até o local, observou todo o espancamento e não reagiu. E a mulher, que é funcionária dos empresários e nas imagens das câmeras de segurança é vista entregando um porrete a um dos agressores. Até o momento, o homem que aparece dando chutes na vítima ainda não foi identificado. As investigações indicam que, no total, 8 pessoas participaram direta ou indiretamente do caso. Para o advogado da família de Cláudio Rafael Landeiro, Brian Rottenberg, o crime de omissão de socorro também deve ser considerado.
10: Acho que tinha uma pessoa que acompanhou desde a Barata Ribeiro até a rua que realmente aconteceu, acompanhou junto dos agressores de bicicleta, né? Em todos os frames que a gente vê das imagens, essa pessoa está junto. Então, essa pessoa também tem que ser ouvida. Como foi? Por que não ajudou? Enfim.
7: Os seguranças Davi Santos Machado e Jorge Luiz Ricardo Dias se entregaram à Polícia Civil na última quinta-feira. Já os entregadores Ailton José da Silva e Felipe Eduardo dos Santos Silva se apresentaram na sexta-feira. O laudo de necrópsia do Instituto Médico Legal, que a reportagem da TMC teve acesso, aponta que Cláudio Rafael Landeiro, de 37 anos, morreu por hemorragia interna e traumatismo crânioencefálico. A irmã de Cláudio, Fabiana Landeiro, diz que vai até o fim por justiça.
11: Não, com certeza, não vou descansar, não vou parar, vou até o final mesmo. Não, não tenham dúvidas disso. Vocês vão me ver aqui, indo atrás, no pé mesmo para dar andamento à situação. Não vou parar, não.
12: O crime aconteceu na noite de 11 de agosto. Cláudio estava com a bicicleta da irmã quando foi abordado por um grupo que suspeitou que o veículo tinha sido roubado. O ataque durou cerca de 9 minutos. Cláudio é atingido por mais de 30 pauladas, além de socos e chutes. Ele não reagiu e caiu desacordado na calçada.
4: Muito bem, daqui a pouquinho no TMC 360 a gente fala sobre o presidente do Senado que deu sinalizações de que deve concluir a votação do fim da escala 6-1, depois das eleições. Daqui a pouco a gente fala sobre isso, vamos para o noticiário local, agora são 7:30.
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4: Nosso compromisso com a prestação de serviço para você que está circulando pela região metropolitana, por exemplo, chegando a São Paulo pela Castelo Branco, e hoje não está tão bem assim. Ontem estava um dia até que fácil, né? Hoje tem um acidente na região de Osasco, sentido São Paulo, na altura da Getúlio Vargas, mas tanto depois como bem antes, lá na altura do Rodoanel, a Castelo Branco já está difícil no caminho para a capital. E a Raposo Tavares, como é que está? Está ruim também. De Cotia, como quase sempre, até a região de acesso à marginal do Rio Pinheiros, região, portanto, do bairro do Butantã. Anhanguera e Bandeirantes, qual que está melhor? Anhanguera, sem dúvida nenhuma, não tem congestionamento, prefira. Bandeirantes já tem os seus 3, 2,5 quilômetros de congestionamento. Para os lados do leste, o que que a gente tem? A gente tem a Ayrton Senna um pouco pior que a rodovia Presidente Dutra, marginal do Tietê. Difícil lá na região da Vila Guilherme, como sempre, no sentido da Castelo Branco, chegada a São Paulo pelo sistema Anchieta Imigrantes. Em São Bernardo do Campo, a Anchieta vai com trânsito bastante congestionado. A Imigrantes está um pouquinho melhor, só que a Imigrantes e a Anchieta param no trecho urbano paulistano. Aí as duas estão difíceis. Mas, no cômputo geral, Imigrantes um pouquinho melhor. Para fechar aqui o Rodoanel, por enquanto, sem nenhuma dificuldade, tanto na pista interna como na pista externa.
0: Muito bem, vamos falar da previsão do tempo, Felipe Bueno?
4: Vamos.
0: É o seguinte, hoje, quarta-feira, teremos ainda um dia de tempo instável no estado de São Paulo. A previsão de pancadas de chuva de moderada a forte intensidade no oeste, sul e região central. Avançando também para o norte e litoral. Nas áreas de chuva, as temperaturas ficam mais amenas. Mas no norte do estado vai estar mais quente. Na capital paulista, o céu permanece bastante nublado. Ontem foi um dia frio. A possibilidade hoje de chuva fraca e isolada à tarde e também à noite, a máxima chega aos 21 graus. Uhum. E nos próximos dias? Pergunte, Felipe.
4: E nos próximos dias,
0: eu
4: Joana?
0: Conto. Nos próximos dias é o seguinte, quinta-feira ainda pode chover no leste, no nordeste, no norte do estado. No restante do interior, o tempo fica mais firme. E na capital, a possibilidade de chuva fraca na madrugada, mas depois o sol vai aparecer e, meu caro amigo Felipe Bueno, a máxima chega aos 20 e 8 graus. Pasme, hoje 20, 21, quinta-feira 28. E sexta-feira, pode perguntar também.
4: E sexta-feira?
0: É o seguinte, na sexta-feira a máxima pode chegar aos 32 graus na capital paulista. Você quer que eu continue aumentando? E no sábado, pergunte.
4: E no sábado?
0: 34 graus, não, é, melhor parece... chega.
4: Estão achando que, né?
0: Não, é verdade, eu tô falando sério. No sábado o tempo continua firme, ensolarado, pode chover de forma isolada, fraca no Nordeste, mas na capital 34 graus máxima, vai ser um fim de semana quente e de sol. Qual é a amplitude térmica agora neste momento na cidade de São Paulo, Felipe?
4: Aquele nosso tradicional abraço para você que é da Zona Sul e pra você que é do centro, né? Ah. Olha só, extremo sul 14, região central 17, segundo o CGE, bem mais ou menos, né?
0: Okay. Temos uma normalidade.
4: Temos uma normalidade.
0: A gente não pode achar um absurdo ter uma normalidade na cidade, a gente tem que achar um absurdo quando tem um dígito numa região e dois dígitos na outra, quando tem uma amplitude de 10 graus, quase. Ainda
4: 9 e 18, porque, exato, né? 9 e 19, alguma
0: então,
4: coisa.
0: Então, ok, tá tudo certo. Dentro da normalidade. Okay. Agora são 7 horas e 35 minutos.
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0: 7 horas 38 minutos. Tá na hora da nossa conversa diária sobre tudo aquilo que afeta o nosso bolso. 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Alelupe, uma grande parte da nossa audiência está neste momento, ó, dirigindo pelas ruas da cidade, das cidades brasileiras, e a gente sabe que quem está no trânsito não tem como fugir de, por exemplo, um problema, uma dor de cabeça, uma arranhada na pintura, um dano causado por um buraco na via. Nossa, eu já acabei com um pneu por causa de buraco na rua. Pneu fica todo estraçalhado e você fica xingando quem, né? Ninguém. Culpa é de quem? Quem deixa o buraco na rua? O carro tá sempre exposto a esses imprevistos, né, Alê? Bom dia.
1: Bom dia, você lembrou de xingar? A gente xinga todo mundo, na verdade, né? Até quem não tem culpa. Bom dia, Joana, Felipe, para nossa audiência, para quem tá dirigindo aí. É assim mesmo, e muitas vezes quando a gente menos espera, né, se depara aí com um gasto de reparo do veículo que não tava previsto e nunca é baratinho, né, Joana? Nunca. Pra você ter uma ideia, só na cidade de São Paulo, a prefeitura recebeu mais de 113 mil reclamações sobre buracos do ano passado.
0: Viu?
1: É quase tem rua dentro do buraco, né? Mais ou menos isso. 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
0: 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Esse número de buracos que você trouxe aqui, meu Deus do céu. Essa proteção pode ajudar muito quem é motorista de aplicativo, por exemplo, né, Alê?
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1: 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É importante ver também, claro, né, gente, vamos ser, como diz o meu cunhado, vamos ser honestos,

0: Agora, 7 horas e 42 minutos, mercado financeiro abrindo em clima de cautela nesta quarta-feira, operando em clima de cautela hoje, à espera de indicadores para a economia americana e para o setor de tecnologia. Quem vai contar para a gente tudo sobre esse assunto e traz outros destaques também é o nosso colunista Guilherme Ravache, de Mercado e Inovação. Diga lá, Guilherme Ravache.
1: Bolsas americanas operam com leve tendência de baixa nesse momento, SP500 e Nasdaq apontando para baixo, mas é muito leve ainda essa tendência. A verdade é que o mercado está em compasso de espera. Hoje vai ter o anúncio de resultados da Nvidia. Nvidia, que é a gigante do setor de inteligência artificial, mas também da bolsa como um todo. É a empresa mais valiosa do mundo, mais de 5 trilhões de dólares, e ela investe muito em outras empresas, em outros players do mercado. Então ela se tornou, de certa forma, o barômetro da bolsa. Por quê? Como a bolsa hoje está muito ligada à inteligência artificial, essa decisão da Nvidia de apostar em outras empresas, de ter um alto endividamento, acaba contaminando ou contaminando positivamente, pode ser negativo ou positivo, dependendo do número que vem. A expectativa é alta, deve ter aí um resultado muito forte de venda, muito forte de lucro, mas o que os investidores vão estar realmente olhando atentamente é se, no médio e longo prazo, a Nvidia vai seguir com um crescimento tão forte, porque se esse crescimento seguir forte no médio e longo prazo, mostra que a Nvidia tem potencial para contaminar o mercado inteiro e fazer com que todas as ações, particularmente dos Estados Unidos, subam. Então é isso que o mercado vai estar olhando. Hoje também tem o PCE, Índice de Inflação dos Estados Unidos, é um número muito observado pelo Banco Central americano, que pode definir taxa de juros. Enquanto isso, o Brasil observa aqui, a gente acaba sendo muito impactado pelo que vem do exterior, mas ontem a Vale, né, deu uma notícia aí de que pode ampliar e muito extração em Carajás para 40, 50 milhões aí de toneladas adicionais, se passar aí uma mudança na legislação, na lei de cavidades, como se chama, que é para poder explorar cavernas, áreas que hoje não são exploráveis. Então a Vale subiu muito e puxou a bolsa como um todo ontem também.
2: Por falar em mudanças na legislação, o ministro Alexandre de Moraes defendeu uma mudança no sistema de escolha de deputados e vereadores no Brasil. Murilo Hernandes, de Brasília, conta agora os detalhes.
3: O ministro Alexandre de Moraes apresentou a proposta durante um evento em São Paulo e defendeu que a mudança seja feita de forma gradual. Pelo modelo sugerido, inicialmente 30% das vagas seriam preenchidas pelo voto distrital e os outros 70% continuariam pelo sistema proporcional. Em uma segunda etapa, a participação das vagas escolhidas pelos distritos poderia chegar a 40%. Mas, na prática, o que muda para o eleitor? Ele passaria a votar em um candidato para apresentar uma região específica, além de escolher os demais candidatos pelo sistema proporcional. É justamente essa combinação que dá o nome de voto distrital misto ao modelo. Na avaliação de Moraes, a mudança poderia aproximar os parlamentares da população de cada região e também fortalecer os partidos. Para isso, seria necessário alterar as regras atuais para deputados federais, deputados estaduais e também vereadores. O debate não é novo no Congresso. A proposta de um voto distrital misto aparece há anos em discussões sobre reforma política, mas nunca houve um acordo suficiente para mudar o sistema atual.
0: Tá certo, então a gente vai seguir acompanhando esse tipo de assunto que vira e mexe, aparece no noticiário, em algum fórum de discussão, essa questão do voto distrital. Aliás, né, sempre que há eleições, esse assunto volta levantado por alguma voz. Bom, são 7 horas agora e 46 minutos. A gente vai continuar na capital do país. O presidente do Senado deu sinais de que deve concluir a votação do fim da escala 6-1 após as eleições. Está atento à campanha reeleição para presidente do Senado. Em 2027, ele prefere aguardar o resultado da eleição presidencial para definir se pauta ou não essa PEC, se pauta ou não esse assunto. Rafael Felitti, conta pra gente essa história direto de Brasília. Diga, Rafael.
4: Olha, Felipe, é isso mesmo, né? Davi Alcolumbre sabe que para se reeleger presidente do Senado, ele precisa não só dos votos governistas, mas também dos votos da oposição e também daqueles parlamentares, daqueles senadores de centro que se posicionam contra a aprovação da PEC do fim da escala 6-1. Então, de momento, as

0: estratégia adotada ali nos bastidores é a seguinte: na semana que vem, na semana de esforço concentrado, o senador da Omar Aziz vai colocar para votação o texto da PEC do fim da escala 6x1 na CCJ, presidida pelo senador Otto Alencar. O texto vai ser apresentado já nessa quinta-feira, mas deve a votação só na semana que vem. A oposição deve pedir vista, mas isso não deve impedir a votação do projeto da PEC na semana que vem. Mas a grande questão é que esse texto não deve ir a plenário. Pelo menos é o que Davi Alcolumbre tem sinalizado ali aos aliados políticos dentro do Senado Federal. Mas a gente sabe que o governo vem fazendo muita pressão. O presidente Lula vai ter, inclusive, hoje uma reunião na hora do almoço com Davi Alcolumbre e Hugo Mota. O tema principal é a taxa das blusinhas, mas tem uma série de outras pautas que o governo vai tentar destravar dentro do Senado com Davi Alcolumbre, e a PEC do fim da escala 6x1, sem dúvida, é uma delas. O presidente Lula falou ontem um vídeo nas redes sociais, ou seja, ele está 2 dias consecutivos pressionando, né, pedindo a aprovação da PEC do fim da escala 6x1. Então, fica um asterisco. Por mais que ele sinalize que não deva votar isso já antes das eleições, inclusive alguns interlocutores não confirmam 100% essa versão. Acho que existe uma pequena possibilidade, sim, de ser votado, mas que no momento Alcolumbre deve... A posição dele, de momento, é esperar o fim das eleições presidenciais, e caso Lula vença as eleições, ele deve pautar a PEC do fim da escala 6x1. Caso Flávio vença, que são as duas maiores possibilidades, ele deve segurar a proposta, pensando, claro, na sua reeleição a presidente do Senado Federal. Volto com vocês.
1: Obrigada, Felipe, pelas informações.
2: É assim que funcionam
1: os interesses, né? A gente ouvir isso como, de fato, uma notícia. O Felipe, ele não trouxe uma opinião, ele trouxe a notícia, o fato. Então, a gente tem políticos que não pautam, não dão andamento a assuntos importantíssimos para a população, e não só importantíssimos, como muito controversos, porque demandam que haja uma mobilização do empresariado, que haja uma mobilização dos trabalhadores. A gente sabe que esse assunto, que o fim da escala 6x1, não é consenso. Não tem como ser consenso. E esses assuntos, eles não andam, por mais que sejam importantes, por mais que precisem de votação, de discussão, não andam. Porque uma única pessoa precisa ter isso como uma carta na manga, pensando na sua reeleição. Isso não é uma opinião do nosso repórter, Rafael Felitti. Isso é notícia, isso é fato. E, infelizmente, porque o nosso sistema político funciona assim, a gente convive com essa notícia. Convive. Nós temos milhões de trabalhadores esperando por isso. A gente tem milhares de empresários esperando por isso, para definir o futuro, para pensar nas contas. E uma pessoa trava porque para ela é melhor.
2: E tem uma coisa também, né, Joana? Não tenha dúvida que se você colocar um microfone na frente de um parlamentar, de uma parlamentar em Brasília sobre esse assunto, e aqui, atenção, ninguém está defendendo ou atacando a tese da escala 6x1 ou 5x2. O que a gente defende é que saia da frente, que seja discutida e seja votada e pronto, vamos pensar no país. Vão oferecer o microfone e a pessoa vai falar assim: não, é um tema controverso, precisa de uma ampla discussão que ainda não aconteceu, porque não houve tempo para que houvesse essa discussão com profundidade. Até aí, né, já morre um urso panda e já vem, né, o aquecimento global. Bom...
1: Mas tem assunto parecido. A taxa,
2: exato,
1: das blusinhas.
2: Tá mais ou menos na mesma linha,
1: mais,
2: né?
1: Ou menos na mesma linha. Que o impacto tem impacto na vida, claro, do consumidor, mas não é o impacto do tamanho do fim da escala 6x1. Mas é um impacto grande. O brasileiro não gostou, há muitas pesquisas que mostram isso, não gostou da taxação em relação à compra de produtos online, produtos importados. Se tornou um assunto indigesto para o governo. Aquele famoso... Filho feio não tem pai, né?
2: Não tem pai, exatamente.
1: Ai, vamos chamar o nosso Igor Damasceno, que concordou comigo, eu vi só pelo sorriso. Igor, bom dia pra você. Então, a quantas anda o fim da taxa das blusinhas? Todo mundo quer o fim, mas o começo ninguém assume que canetou pra começar a taxação.
3: Péssima ideia do governo Lula lá atrás, e agora tá pagando o preço por isso, né, Joana? Bom dia a você, ao Felipe. Bom dia a todos que nos acompanham. Pois é, o presidente Lula vai entrar num dia decisivo sobre o fim da taxa das blusinhas. No último fim de semana, ele confirmou em uma emissora de TV que vai se reunir com o presidente do Senado, Davi Alcolumbre, e com o presidente da Câmara, Hugo Mota, ainda no dia de hoje, para discutir a MP que põe fim à taxa das blusinhas. A agenda oficial do presidente foi divulgada e cadê esse encontro? Não está previsto na agenda oficial. Acionei uma fonte, essa fonte me disse que de fato o encontro vai acontecer fora da agenda oficial e vai acontecer no fim da manhã de hoje. Está previsto um almoço entre os dois chefes ali no Congresso Nacional e o chefe do Poder Executivo. Esse almoço vai ser no Palácio da Alvorada. Lula não deve sair do Palácio da Alvorada hoje e vai receber as duas autoridades para discutir esse assunto. É um dia decisivo porque Lula busca costurar um acordo para aprovar a MP que permanentemente põe fim à taxa das blusinhas. E por que Lula quer tanto esse fim dessa taxa? A Joana explicou bem, porque o filho é feio e ele não quer ser o pai dessa criança. O governo avaliou que os eleitores não gostaram da taxa da blusinha. Inicialmente ela foi cobrada 20% sobre compras de até 50 dólares para aquecer ao mercado interno, estimular as pessoas a pararem de comprar pelo e-commerce de empresas estrangeiras e então estimular a compra dos comerciantes nacionais. Não funcionou, não deu certo, as pessoas não gostaram disso e o mercado internacional foi rejeitado sem deixar com que o mercado nacional fosse aquecido. Ou seja, não foi bom para ninguém e as pessoas rejeitaram essa taxa. Ou seja, é um apelo popular muito grande que Lula pare de cobrar essa taxa de 20%. Ele editou uma medida provisória que vai perder a validade no dia 8 de setembro e, por isso, virou uma luta contra o tempo. Se não aprovar a medida provisória, ela vai perder a validade, a taxa vai voltar a ser cobrada e o eleitor vai voltar a reclamar. Isso, há quase um mês das eleições, pode ser uma catástrofe para a popularidade do presidente Lula. Bom, ele mudou radicalmente o discurso, disse que cobrar uma taxa tão significativa de valores com baixo poder aquisitivo acaba sendo uma injustiça. Então, decretar o fim da taxa é fazer justiça social. Ora, por que ele não pensou nisso lá atrás, quando determinou essa compra? Foi preciso fazer ali uma avaliação interna, faltou essa avaliação, mas o fato... Hoje ele deve se reunir com Hugo Mota e Davi Alcolumbre para então aprovar a MP e por fim definitivo nessa taxa.
2: Então, Igor Damasceno trazendo para a gente os bastidores dessa vida que é voltada, né, dos parlamentares para você eleitor, para você eleitora. Bom, vamos mudar de assunto aqui, são 7:00 e 55 minutos agora.
1: É hora de chamarmos o nosso José Calil. Temos dois grandes jogos hoje, válidos pelo confronto de ida das quartas de final da Copa do Brasil. Ontem, Cruzeiro e Atlético Mineiro ficaram empatados no 1-1. Calil, buenos dias.
4: Bom dia, Joana. Bom dia, Felipe. Falei para você que o jogo era equilibrado ontem.
1: Você falou e a gente falou que você era mureteiro, que você não queria. E você, ó, tem razão. Então eu peço aqui desculpa ao presidente. Imagina. José Calil.
4: Imagina, de jeito nenhum. E você sabe que foi um jogo bom, foi um resultado justo. Agora, surgiram farpas depois da partida. O zagueiro Juan Tressoldi acabou sendo atendido pelo Caio Jorge, atacante do Cruzeiro, e foi parar no hospital. Na saída do hospital, ele levou uma pancada forte na cabeça. O Juan Tressoldi chamou o Caio Jorge de mau caráter, dizendo que ele foi violento na jogada. E o Cruzeiro também teve um jogador que foi parar no hospital. O atacante Bruno Rodrigues, ex-Palmeiras, num choque com o goleiro Everson, foi parar no hospital também, mas graças a Deus, ambos os jogadores estão muito bem, só ficaram as mágoas, os choques sofridos em campo, Joana.
2: Agora, Calil, essa história do choque do Bruno com Everson, podemos dizer que foi um choque de trabalho, vai, de certa forma. Agora, o Caio Jorge, teve muita gente que falou realmente que ele foi com a intenção de machucar o Tressoldi, né?
4: foi uma entrada violenta. Ele fez aquela chamada cama de gato, isso, né? Quando o cara baixa e tira a estabilidade do outro jogador que está subindo. E aí o Juan Tresoldi caiu com a cabeça no chão, uma cena bastante forte, mas felizmente ele está bem. Parece que ficou aí só a confusão entre eles, e um dia eles podem resolver, quem sabe eles conversam e se acertam. Agora hoje, 9:30, tem Palmeiras e Santos no estádio, no Bank Park do Palmeiras. Eu estou esperando, Felipe, ou você ou a Joana, alguém me perguntar se o Neymar vai jogar.
2: Ô Calil, o Neymar vai jogar, Calil?
4: Façam perguntas difíceis, mas olha, ele não dormiu com a delegação do Santos, ele não veio, a delegação dormiu já aqui em São Paulo, e ele está sendo aguardado agora para o café da manhã. Dizem que ele vai ficar no banco e entrar durante o jogo, porque ele não gosta de atuar, e pelos problemas de lesão que já teve, né, no gramado sintético. Mas eu acho que pelo menos alguns minutos ele vai jogar, ele vai se incorporar à delegação, eu acho que alguns minutos ele joga. E a outra partida de hoje, né, Felipe e Joana, é Vasco e Vitória, também 9:30 da noite, pela Copa do Brasil, em São Januário. O Grenal ficou para amanhã e a gente está acompanhando tudo aqui. Agora, tem mais uma notícia só, se vocês me permitem.
2: Claro.
4: Ontem saiu o adversário do Flamengo na Libertadores, porque os jogos das equipes colombianas, eles foram adiados por causa do terremoto terrível, né, que aconteceu na Colômbia há 2 semanas. Então, esse jogo de ontem, entre Independiente Del Valle e Tolima, foi adiado, realizado ontem, e o Del Valle ganhou 3-1. Portanto, o Flamengo, na fase aí de quartas de final da Libertadores, não conhecia ainda o seu adversário, vai enfrentar Independiente Del Valle do Equador. E se der tempo, tem mais uma ainda.
2: Ah, tem mais uma. Só que antes eu vou falar uma coisa pra você, Calil. Não venha querer que eu te pergunte onde o Neymar dormiu, porque isso não me interessa, tá? Eu quero saber essa mais uma, e pra arrematar, eu quero saber de você os prognósticos dos dois jogos da Copa do Brasil hoje. Porque o Palmeiras e Santos não é um jogo equilibrado, aparentemente, embora seja clássico. Vasco e Vitória, vamos lá. O microfone é seu, Calil.
4: Bom, vamos lá. Então, eu realmente não sei onde o Neymar dormiu. Com certeza, eu não estava junto com ele. Agora,
2: tô fora.
4: O jogo de hoje, Felipe e Joana, eu escrevi a coluna no site da TMC, né? Palmeiras é o único favorito. Eu entendo que todos os confrontos são equilibrados, menos esse. Porque o Palmeiras joga em casa, tem mais time, está acostumado com o gramado, está em viés de alta depois da vitória contra o Vasco. Então eu acredito que o Palmeiras é o favorito contra o Santos. Se o Santos sair vivo hoje para decidir semana que vem na Vila Belmiro, já será um grande negócio. O Santos joga para sair vivo, para não ser eliminado ainda hoje, perdendo de goleada. E o jogo do Vasco com o Vitória, aí o Vasco tem que fazer dever de casa hoje. O Vitória, um dos melhores mandantes para o futebol brasileiro. Se o Vasco não ganhar hoje, já era. Porque semana que vem, em Salvador, o Vitória tem tudo para ganhar. Então o Vasco tem que fazer placar hoje para depois tentar administrar semana que vem. Do Grenal, a gente fala amanhã. E a notícia que eu tinha última é a seguinte. Ontem, as jogadoras de futebol feminino do Corinthians foram ao Parque São Jorge falar com o presidente. Motivo: elas não recebem os seus salários. O Corinthians pagou os homens. Os homens receberam anteontem, mas não pagou as mulheres. Como se as mulheres não tivessem necessidade de receber, né? Como se elas não tivessem seus compromissos, ou até, numa análise mais radical, como se elas fossem menos, né? Se elas não fossem tão importantes.
2: Exato.
4: Então, as jogadoras do Corinthians estão muito irritadas, prometendo até, quem sabe, uma greve, caso elas não recebam seus salários, Felipe.
2: Tá certo, então. E aqui o espaço para o Corinthians se pronunciar, se tiver alguma coisa para dizer a respeito do salário das meninas. Calil, uma ótima quarta-feira para você.
4: Um abraço a você, um beijo para a Joana e obrigado pelo espaço.
1: Boa amanhã, 7h50, temos aqui encontro marcado todos os dias, na verdade. Vambora, Felipe, o que, que a gente terá no próximo bloco, por favor?
2: Entre outras coisas, porque a gente vai ter um monte de assunto, coisa. A gente vai falar sobre tarifas comerciais impostas pelo governo Donald Trump, que aproximam ainda mais o Brasil da China. Pragmatismo em campo, já que estamos falando de futebol. 8h02.
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2: 8h03, segunda hora do nosso TMC 360 desta quarta-feira. Que dia hoje? Hoje é dia 26 de agosto de 2026. Eu, Filipe Uano, ela, Joana Treptow, trazendo para você informações atualizadas como essa aqui, ó. Lulinha pede indenização de 10 mil reais à vice de Flávio Bolsonaro. Filho do presidente contesta um vídeo em que é chamado de estrela da corrupção por Alfredo Gaspar.
1: Caso Master, ex-dono da Reag Investimentos, entrega proposta de delação à Procuradoria-Geral da República. João Carlos Mansur deve pagar 40 milhões de reais em multas por supostos crimes financeiros envolvendo Daniel Vorcaro.
2: Comitiva de parlamentares argentinos confirma, vindo ao Brasil em 31 de agosto, a missão dos integrantes da oposição do governo Milei é abrir um canal de diplomacia entre os dois países.
1: Indicado por Donald Trump para chefiar a embaixada no Brasil, diz que não vai se envolver nas eleições. Segundo o diplomata Daniel Pérez, isso é algo para os brasileiros decidirem.
2: Rússia confirma a visita de diretor da CIA a Moscou. O porta-voz do Kremlin afirmou que o estadunidense se reunirá com representantes do serviço secreto da Rússia. A notícia já não é mais secreta. 8h04.
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1: Tarifas comerciais impostas pelo governo Trump derrubam exportações brasileiras para os Estados Unidos e aproximam ainda mais o Brasil da China nos primeiros 7 meses deste ano. Assunto para o correspondente Jamil Chad, de Genebra, na Suíça. Bom dia, Jamil.
9: Bom dia, Joana. Bom dia, Felipe. Bom dia a todos. E se aquela ideia era afastar o Brasil da China e eventualmente conseguir algum tipo de influência maior de Donald Trump, América Latina, os dados mostram exatamente o contrário. Joana.
2: Ô Jamil, isso aí era meio que uma, como diria o nosso mestre Joelmir Betti, uma caçapa cantada, né? Porque qual que era o plano, não vou nem dizer plano B, qual que era o plano A? Quando lá no ano passado aconteceram os primeiros rompantes de Donald Trump. Ora, né, vamos ser pragmáticos? Vamos olhar para outros mercados? Aquela bola pingando do Mercosul e da União Europeia e tal. Para onde você vai olhar? Para a China, né?
9: Exatamente. Olha, os dados são muito, eu diria, evidentes. Né? Porque, claro, e aí qual era a estratégia norte-americana desde o começo do Donald Trump? Reconquistar a América Latina. Colocar de novo os Estados Unidos como a prioridade, ou na verdade, o parceiro comercial de investimento político-militar da América Latina. Mas vamos lá, vamos pegar o número do Brasil, número especificamente do Brasil. Entre janeiro e julho deste ano, o Brasil exportou para a China 69 bilhões de dólares. Entre janeiro e julho, 69 bilhões de dólares. Isso é, Felipe, Joana, 20% a mais do que no ano passado. Ou seja, houve uma intensificação justamente dessa relação entre o Brasil e China. E para os Estados Unidos? Uma queda, óbvio. Óbvio, uma queda. Tem tarifa, tem barreira. E aí o que aconteceu? Uma retração do comércio entre o Brasil e os Estados Unidos em 12%. Na prática, aqui, traduzindo em português, o tarifaço aproximou o Brasil da China. Isso é o resultado direto, basicamente, do tarifaço. Hoje, só para a gente colocar em números, a diferença entre o que o Brasil exporta para os Estados Unidos e o que o Brasil exporta para a China é de 50 bilhões de dólares. Então, se a estratégia foi construir uma espécie de zona de influência norte-americana na América Latina, o resultado tem sido exatamente o contrário.
1: Jamil, e ainda sobre tarifaço, Brasília e Washington têm reunião marcada para a próxima segunda-feira, dia 31 de agosto, na tentativa de destravar as negociações. Qual a expectativa para esse encontro?
9: Joana, isso aconteceu depois daquela ligação de Lula para Trump. Ficou estabelecido, os dois presidentes estabeleceram, na verdade, Donald Trump sinalizou ao presidente Lula, disse, olha, vou falar com o meu time, eles vão entrar em contato com o time de vocês e vamos retomar essa negociação. Muito bem, isso é o que vai acontecer. Então, a partir de segunda-feira, era algo previsto. Agora, o que dos dois lados, eu tenho conversado principalmente no Palácio do Planalto, não há muita expectativa de que haverá algum tipo de acordo comercial antes da eleição. Vamos tentar aqui entender. Imagine que eu aqui estou negociando com o Felipe a venda do, sabe, talvez aí, do meu carro, mas eu não sei se o Felipe, a partir de outubro, é governo ou não. Então, calma aí. Ele talvez não seja um interlocutor que possa, de fato, me garantir nada. Então, para que é que eu vou exatamente fechar um acordo com ele antes de outubro? E aí, claro, a expectativa do próprio governo brasileiro é de que essa negociação é importante? É importante, principalmente para manter os canais abertos, para a gente evitar novas, eu diria, surpresas, novas sanções contra o Brasil, novas medidas de ingerência no Brasil. Mas um acordo, eu acho que só mesmo, não só eu, muita gente no próprio governo brasileiro, só depois mesmo da eleição.
2: Jamil, depois você me manda as fotos do seu carro no WhatsApp e amanhã a gente volta a conversar aqui ao vivo nesse mesmo horário, tá certo? Beijão pra você, Jamil.
9: Fechado. Eu faço um desconto. Um abraço.
2: Poxa, um abraço, valeu. Agora 8 horas e 9 minutos.
1: O presidente dos Estados Unidos, Donald Trump, enviou ao Congresso um acordo de cooperação nuclear com a Arábia Saudita. O pacto, no entanto, só deverá avançar se o país árabe aderir aos acordos de Abrão, segundo a agência Reuters. Os acordos de Abrão são tratados que normalizaram as relações entre Israel e países árabes. A Arábia Saudita, no entanto, ainda não aderiu ao grupo. O acordo nuclear permite que a Arábia Saudita desenvolva um programa de energia nuclear civil, incluindo enriquecimento de urânio. O texto prevê a participação de empresas americanas no desenvolvimento da infraestrutura nuclear saudita e terá validade de 30 anos. A proposta enfrenta a resistência de parlamentares dos Estados Unidos e de autoridades internacionais preocupados com o risco de proliferação nuclear do Oriente Médio.
2: Dando sequência à nossa editoria Donald Trump, o governo dos Estados Unidos suspendeu temporariamente em todo o mundo o agendamento de entrevistas para vistos de imigrantes, inclusive no Brasil. Essa medida afeta estrangeiros que pretendem morar permanentemente nos Estados Unidos, mas não interfere nos vistos de não-imigrantes, como aqueles de turismo, né? Segundo o Departamento de Estado americano, a suspensão está ligada a um programa global de treinamento de funcionários consulares que serão preparados para avaliar os candidatos de forma mais abrangente e identificar possíveis dependentes de benefícios públicos. Pessoas que já tinham entrevistas marcadas receberam avisos de remarcação por e-mail, mas o governo não informou quando os atendimentos serão retomados. A decisão acontece em meio ao endurecimento da política migratória de Donald Trump, que inclui, a gente tem trazido aqui no TMC 360, deportações, cancelamentos de vistos, green cards, né, e restrições a pedidos de imigração. Na semana passada, uma juíza derrubou uma política que suspendia vistos de imigrantes para cidadãos de 75 países.
1: A gente continua falando de Estados Unidos porque negociações sobre o Estreito de Hormuz voltam a pressionar o mercado global de petróleo nesta quarta-feira. Seguimos nesse buraco negro que não tem fim. Quem volta para explicar essa história é o Guilherme Ravache. Oi, Ravache.
10: Irã e Omã estão muito próximos de fechar um acordo para a abertura do Estreito de Hormuz. Irã e Omã estão em lados opostos do estreito. Então, se esses dois países, de fato, fecharem um acordo e, como dizem, tirarem minas ali do estreito, a circulação de navios levando petróleo deve retomar patamares anteriores à guerra do Irã com os Estados Unidos, e isso tem pressionado o preço do petróleo para baixo. Hoje, mais um dia que, por enquanto, o petróleo está caindo, vem caindo nos últimos dias, porque, na visão de analistas, a paz ali entre Estados Unidos e Irã está mais próxima. Um dos indicativos dessa paz é que os Estados Unidos autorizou equipes que trabalham nas embaixadas, né, embaixadores, suas equipes, a retornarem a países do Golfo. Esse retorno dos americanos aos países ali próximos do Irã indicam que os Estados Unidos têm menos chances de hostilidades, não devem estar planejando nenhum bombardeio, e isso deve facilitar, inclusive, uma negociação de paz. Estados Unidos muito pressionados pela inflação, né? Os custos de energia fazem com que os preços subam, isso tem causado, né, uma resposta muito negativa dos americanos. Trump, nos seus piores índices históricos de popularidade, a última pesquisa Reuters Ipsos apontou que o Trump tem só 33% de apoio, né, dentro dos Estados Unidos. Pela segunda vez que a pesquisa sai nos últimos meses, ele tem aí o menor índice. Então, uma abertura do Estreito de Hormuz pode reverter a inflação e pode, inclusive, fazer com que os Estados Unidos saiam mais rápido da guerra, que é outra questão muito impopular nos Estados Unidos. Lembrando que em novembro tem eleição nos Estados Unidos, né? Congresso, Senado, e o Trump, obviamente, está pressionado para resolver essas questões, para melhorar os resultados nas urnas em novembro para o seu partido.
2: 8 horas agora, mais 13 minutos, mudando de assunto, voltando para o nosso quintal aqui, presta atenção, o INSS voltou a permitir a contratação de empréstimo consignado para aposentados e pensionistas sem aquela necessidade da biometria facial, né? A exigência por reconhecimento facial havia sido adotada em maio, não faz muito tempo não, maio agora, e era uma medida para tentar conter fraudes, né? Mesmo que vista como uma burocracia por muita gente, é um fator de autenticação que reduz a possibilidade de golpes envolvendo contratações indevidas. E a gente sabe que essas coisas andaram acontecendo por aí, né? Bom, nós vamos conversar aqui no TMC 360 com o especialista em direito digital e crimes cibernéticos, José Milagre. Ele vai conversar conosco, falar sobre esse cenário, o que pode ser perigoso, que alertas nós podemos trazer para você, aposentado, para você aposentada. José Milagre, seja bem-vindo, bom dia, tudo bem?
11: Bom dia, Felipe. Bom dia, Joana. Bom dia. Obrigado pela oportunidade.
2: Bom, vamos entender exatamente o que aconteceu de maio para cá, né? Em termos de, vamos falar especificamente de segurança e de burocracia também, vamos entrar nessa história. Essa nova mudança é um retrocesso, especialmente na questão da segurança de dados?
11: Olha, Felipe, nós até entendemos a intenção do governo federal no sentido de inclusão, no sentido de não excluir as pessoas dos consignados, dos aposentados e pensionistas. Por outro lado, essa medida ela não pode vir em desprestígio da segurança digital. Nós mapeamos anualmente os principais golpes e crimes cibernéticos no Brasil e eu posso afirmar com total segurança que os golpes envolvendo aposentados e pensionistas são golpes em alta, que mais crescem. Com a biometria, esses golpes já aconteciam com grande frequência. Agora imagina quando você retira um fator de autenticação tão importante que é a autenticação biométrica. Então hoje o golpista, ele conseguia enganar a vítima, a engenharia social, fazer com que ela reconhecesse o seu rosto, fizesse uma prova de vida ou até usasse a sua biometria para destravar um consignado. Agora imagina quando eu retiro esse recurso. A biometria é um recurso muito importante porque ela considera características físicas da pessoa. E agora o governo ele pratica esse ato no sentido de incluir com uma instrução normativa que, aliás, contraria a Lei 15.327, que foi uma lei criada em 2026 para evitar as fraudes dos empréstimos consignados e que exigia a biometria e um outro fator de autenticação, como certificado digital, um login e assim por diante. A partir do momento em que você coloca isso para um login bancário, ou seja, todas as pessoas que logarem com o seu banco conseguem via meu INSS contratar um empréstimo consignado, não há dúvida que você amplie muito o campo de vulnerabilidades. Nós vamos ter, e conseguimos, sem dúvida alguma, prever uma série de pessoas, aposentados, pensionistas, que vão ter consignados contratados e muitas vezes sequer sabiam que esses empréstimos foram contratados.
1: É uma contradição, assim, a gente está numa situação que é um paradoxo, porque por um lado a gente sabe que aposentados, pensionistas, pessoas mais velhas têm mais dificuldade com a tecnologia, isso daí não é preconceito nenhum, a gente mesmo, à medida em que a gente vai avançando na idade, a gente vai ficando com mais dificuldade, né, para entrar, gov.br para entrar é um absurdo para qualquer um, né, eu não consigo entender como é que conseguem burlar o sistema, os golpistas, porque assim, nem eu, quando eu coloco o meu rosto lá, ele não me identifica, ele fala, não, não é você. Mas a gente tem então esse impasse, que é o seguinte, a gente precisa tornar o acesso mais fácil para as pessoas e ao mesmo tempo há muitos golpistas de olho nisso, então se a gente facilita o acesso, a gente abre portas para esses enganadores que estão só esperando uma oportunidade para tirar dinheiro de pessoas que cronicamente, como nós vimos nos últimos anos, já têm sido roubadas e muito, né?
11: Com certeza, Joana, você colocou muito bem. Toda a facilidade, ela tem um custo em relação à segurança. Essa dificuldade de acesso, os vários fatores de autenticação que as pessoas têm que superar hoje para ingressar no GovBR. O GovBR hoje tem 3 níveis, né? O bronze, que exige ali simplesmente um login, uma senha, não é seguro. O prata, o nível ouro. Todos esses fatores, eles servem justamente para evitar a atuação de golpistas. As pessoas precisam entender que o GovBR virou uma identidade única para acesso a diversos serviços. Se você tem o seu GovBR comprometido, e nós temos diversas situações aqui no escritório, que foram empréstimos em questão de minutos, alguém consegue acessar sua renda, consegue contratar um cartão de crédito, consegue abrir contas, muitas vezes, até alteração de empresas, de quadro societário de empresas, é possível fazer no GovBR. Portanto, eu entendo que as pessoas achem burocrático uma biometria, muitas vezes a base biométrica está desatualizada, isso o GovBR se comunica com bases da data prévia, etc. Mas é um recurso extremamente necessário, eu vejo como indispensável. Se o governo quer, por meio de uma instrução normativa, facilitar o acesso, é muito importante que ele traga medidas compensatórias de segurança, porque vai-se ter um cenário de ampliação de golpes, porque a partir do momento em que eu tenho acesso à conta bancária de um aposentado ou de um pensionista, e não é difícil isso para o criminoso digital, que está cada vez mais profissional, ele vai conseguir simplesmente acessar o meu INSS e contratar um empréstimo consignado. Se não há um acompanhamento de perto daquela conta GovBR ou avisos, muitas vezes as pessoas chegam com 3, 4, 1 ano de parcelas e não sabiam que estavam tendo descontos na sua aposentadoria. É importante destacar também, Joana, que o governo colocou a contratação via login bancário como uma medida alternativa. A biometria continua valendo para aqueles que têm o acesso biométrico e somente aqueles que não têm a biometria na data prévia é que vão poder sim fazer a contratação via login bancário. Então, só para que todos entendam, você loga com o seu banco, estando autenticado no seu banco, você consegue via GovBR proceder com essa contratação. É uma medida interessante você não abolir a biometria, mas tratá-la como um meio secundário e sempre com outros fatores de autenticação para evitar que mais pessoas acabem sendo vítimas desses golpes de contratações de consignado.
2: O José Milagre, só para não tomar muito do seu tempo, uma pergunta rápida em termos práticos, né? Em cima disso que a Joana falou, não é só o problema de entendimento do funcionamento das altas tecnologias, mas também até o acesso à informação e, pior, a desinformação. Então, muito bem, pode chegar para o WhatsApp da pessoa, o INSS determinou isso ou deixou de determinar aquilo e a pessoa não vai saber. Então, até para nós, comunicadores, jornalistas, qual que é a orientação que você passa para que essas pessoas evitem cair em golpes?
11: Sem dúvida, é muito importante sempre acessar esses recursos por meio do aplicativo GovBR, sempre acessar o aplicativo do meu INSS, todo tipo de contratação, análise de consignados é feito por meio do aplicativo oficial meu INSS, que hoje é acessível pelo GovBR. Desconfie de mensagens, desconfie de mensagens indicando que você tem um benefício, que você recebeu por e-mail, SMS, comunicadores instantâneos. O criminoso digital hoje ele é muito mais criativo do que técnico. Então ele vai aproveitar, e ele já está sabendo disso, para tentar abordar as vítimas de que ela tem direito a um benefício, a algo. E aí, basicamente, se ele consegue as credenciais bancárias, nem biometria ele vai precisar mais, ele vai conseguir fazer esse contrato. Portanto, sempre acessar de aplicativos oficiais, não responda, não clique em link em qualquer tipo de mensagem, é por meio desses canais que hoje normalmente as vítimas acabam caindo nesses golpes.
1: Muito obrigada pela entrevista, pelos esclarecimentos, José Milagre, especialista em direito digital e crimes cibernéticos. Até a próxima.
11: Obrigado.
2: 8 horas e 22 minutos. O Grupo Casas Bahia entra na Justiça de São Paulo para tentar recuperar mais de 400 milhões de reais que, segundo a empresa, foram retirados pelo Banco do Brasil. Vamos à capital do país. A Lívia Braz vai contar para a gente essa história.
12: O dinheiro foi debitado na última sexta-feira, depois que o Banco do Brasil, que atuava como fiador das Casas Bahia em contratos com a Apple e a Mapfre, ele pagou as garantias e decidiu se reembolsar diretamente nas contas da varejista. A empresa contesta essa operação, diz que o valor deveria seguir as regras da recuperação judicial e que um credor não pode receber por conta própria enquanto os demais aguardam esse plano. As Casas Bahia pediram recuperação judicial no dia 16 de agosto com uma dívida de 17 bilhões de reais e o problema não para no Banco do Brasil, viu? A empresa diz que o BTG Pactual bloqueou movimentações e consultas de saldo. Já Cielo, Getnet e Redcard teriam retido mais de 18 milhões de reais em recebíveis de cartões. Segundo especialistas, a disputa pelo caixa ela é delicada porque esse dinheiro é o que mantém as lojas funcionando, é o que paga os funcionários e também o que permite a compra de novos produtos. Sem esse recurso, a empresa pode precisar de mais empréstimos, pode precisar também vender ativos ou mesmo cortar despesas. Casas Bahia também pediu à Justiça a antecipação do chamado stay period, que suspende cobranças, suspende também as execuções e os bloqueios durante esse período de recuperação judicial. Discussão agora é quanto os credores podem retirar e quanto precisa ficar no caixa para a empresa continuar funcionando enquanto tenta se reestruturar.
1: O candidato ao governo do Paraná pelo PL, o ex-juiz Sérgio Moro, cobra indenização de 100 mil reais de uma ex-juíza que disse que foi enforcada por ele. Vamos para Curitiba falar com o Ângelo Faier, porque a gente já ouviu muita coisa sobre o Sérgio Moro, mas essa história ela é novidade para mim. Explica para gente, Ângelo, bom dia para você.
13: Muito bom dia a vocês, bom dia a todos. Essa história teria acontecido 10 anos atrás, 2016, quando o ex-juiz Sérgio Moro e a ex-juíza Luciana Dias Bauer atuavam juntos na Justiça Federal em Curitiba. Ela teria atuado em um habeas corpus durante um plantão judicial, ainda na época da Operação Lava Jato, e isso teria irritado Moro, que a confrontou no dia seguinte, a enforcando no elevador. Pelo menos foi o que Luciana Dias Bauer disse em entrevista ao canal TV 247. Moro diz que se trata de uma mentira e que ela, dessa forma, ofende a honra dele. A defesa de Sérgio Moro, além de falar que essa versão é algo fantasioso, disse ainda e anexou a esse processo mensagens trocadas entre Moro e Luciana nos anos seguintes, de 2017, 2018, no qual eles se tratam com bastante cordialidade numa tentativa de descredibilizar essa versão. Moro, então, move uma ação na justiça contra a ex-juíza pedindo uma indenização por danos morais, pede um valor de 100 mil reais. A justiça paranaense já marcou uma ação de conciliação, ela está marcada para o dia 29 de setembro, 5 dias antes do primeiro turno.
2: Tá certo, então, Angelis Faia trazendo essas informações direto de Curitiba, virando a página aqui, agora 8 horas e 26 minutos, no Rio de Janeiro. Amanhã é marcada por uma série de operações das polícias militar e civil em diferentes pontos das zonas norte-oeste da cidade, também Baixada Fluminense. Repórter Luísa Rodrigues é que vai contar pra gente essa história. Bom dia pra você.
14: É isso, Felipe. Bom dia a você, a Joana e a todos que nos acompanham. São diversas operações sendo realizadas nesta manhã de quarta-feira, tanto na capital do Rio como também na Baixada Fluminense. A principal ação, né, dessa manhã tenta impedir uma possível ofensiva do Comando Vermelho contra áreas controladas pelo Terceiro Comando Puro, né, o TCP, e está acontecendo ali no Complexo de Israel, na Zona Norte, uma ação da Polícia Militar. Cerca de 200 policiais atuam em comunidades na região e também no Parque das Missões, em Duque de Caxias, Baixada Fluminense. Também há ações aí rolando nesta manhã de quarta-feira no Juramento, zona norte aqui do Rio, na comunidade do Barão, na Praça Seca, zona oeste. E também no César Maia, outra comunidade na zona sudoeste do estado. Segundo a PM, os objetivos são combater o tráfico, localizar criminosos e também retirar barricadas. E agora uma outra operação da Polícia Civil acontecendo nesta manhã de quarta-feira, a Operação Overwatch, contra uma quadrilha ali especializada em roubo de veículos, né, elétricos na Baixada Fluminense. Dos 4 alvos da operação, até o momento, 2 foram presos e, segundo as investigações da delegacia, né, de Nilópolis, um município da Baixada Fluminense, os carros roubados em Nilópolis eram levados para o complexo do Chapadão, na Zona Norte, e ali eles eram vendidos. Os criminosos responsáveis pelos roubos recebiam ali entre 3 a 10 mil reais por veículo entregue à organização, e a ação aí tem apoio também das equipes da Polícia Civil, da Baixada e também da CORE. A gente segue acompanhando, é claro, aqui e trazendo mais atualizações sobre essas diversas operações acontecendo pela Polícia Militar e pela Polícia Civil nesta manhã de quarta-feira aqui no Rio.
2: Luísa Rodrigues, direto da capital fluminense, trazendo pra gente as informações. Agora são 8 horas e 29 minutos. Daqui a pouco, no TMC 360, vamos falar sobre o conjunto de propostas elaboradas pela OAB de São Paulo. A OAB de São Paulo vai entregar ao STF essas propostas para tentar ampliar a eficiência, a transparência, a acessibilidade do sistema de justiça brasileiro. Imagine só o tamanho do desafio, né? Daqui a pouquinho.
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2: Atualizando para você as condições, primeiro, do transporte sobre trilhos. Hoje, pelo menos por enquanto, nenhuma informação de ocorrência nas linhas de trem e metrô de São Paulo. Agora, em termos de trânsito, aí nós temos muitas dificuldades. Vamos fazer uma comparação com o que a gente falou uma hora atrás. Olha, a Bandeirantes, chegada a São Paulo pela rodovia dos Bandeirantes, piorou um pouquinho. Que no comecinho do trecho paulistano da Bandeirantes tem uma ocorrência, tá? E daí pra frente já tinha congestionamento, agora esse congestionamento tá começando um pouquinho antes por causa desse bloqueio parcial da via. Segue aquela orientação para você preferir, se puder, é claro, a Anhanguera, tá? Em termos de Castelo Branco e Raposo Tavares, Raposo continua bem pior que a Castelo Branco, chegou a ter um acidente na Castelo lá na altura de Osasco, mas a situação já foi resolvida. Chegada a São Paulo pela Regis Bittencourt, ruim como quase sempre, tem acidente na altura do centro de Embu das Artes, desse ponto para trás até Itapecerica da Serra, está ruim a Raposo Tavares. Rodoanel, por enquanto, sem problemas, tirando um trecho da região de São Bernardo do Campo, ou seja, da Anchieta até mais ou menos a região de Mauá, pela pista externa, que é o sentido anti-horário, ou seja, para você que está indo para Ayrton Senna, indo para Dutra, para Fernão Dias, tá certo? Não temos a razão dessa lentidão. Quanto ao sistema Anchieta Imigrantes, as duas melhoraram, mas ainda trecho urbano das duas está complicado. Dutra e Ayrton Senna, nesse momento, as duas vão bem. Só a marginal mesmo, que está chata no sentido Castelo Branco até a Vila Guilherme ainda.
1: E já que você falou em marginal, vamos falar de roubos de celular na marginal Tietê? Ó, de registro, Felipe Bueno, temos 207 só no primeiro semestre deste ano. A gente está falando de casos que tiveram notificação. Quando a gente fala de roubo de celular, muitas vezes as pessoas não se sentem motivadas a ir até uma delegacia ou fazer um boletim de ocorrência eletrônico, que seja, porque pensam, bom, isso daqui vai dar em quê? Então, o número de ocorrências na via é maior do que o registrado individualmente em 96% dos municípios do estado de São Paulo. Estamos falando de uma via que é mais perigosa, no ponto de vista de roubo de celular, do que 96% das cidades do estado. Supera cidades como São José dos Campos, São José do Rio Preto. Motoristas enfrentam a ação de criminosos que se aproveitam do trânsito lento. Aquela gangue da pedrada, gangue da bananeira, que fica se escondendo atrás do mato. Enfim, tem vários tipos de gangue, fato é que chegam lá, quebram o vidro, levam o celular. A Secretaria de Segurança Pública disse que os roubos de celular caíram quase 7% na capital, reforçou que o policiamento foi intensificado na região, aquela famosa nota em resposta à imprensa, porque eles precisam se posicionar, nós precisamos perguntar, mas os fatos estão dados. Quase 7% não é nada se ainda temos uma via que registra muito mais roubo de celular do que cidades inteiras. O que significa que não é seguro andar com o celular à mostra na Marginal Tietê, da mesma forma que não é seguro em muitos outros lugares na cidade de São Paulo. A gente vai continuar cobrando as mínimas condições para que as pessoas vivam em paz na cidade. Agora, 8 horas e 34 minutos.
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0: Muito bem, 8 horas 36 minutos. Diante da disputa equilibrada nas pesquisas para as eleições de outubro, investidores já começam a se posicionar no mercado financeiro de olho no quê? No pós-eleitoral. Guilherme Ravache comenta esse assunto conosco.
1: Ontem, a Bolsa Brasileira passou por um mini rally, fechou com alta de 1,55%. O que, que explica essa alta? São sempre diversas razões, mas algumas que a gente pode destacar aqui. Vale, presidente da Vale anunciou, CEO da Vale anunciou que a empresa deve aumentar sua produção, porque tem boas chances de passar uma mudança aí na legislação de cavidades, né? A lei das cavidades, como está sendo chamada, que é uma legislação que vai permitir o aumento da exploração de regiões que têm cavernas. Essa lei das cavidades, então, ajudaria a Vale a aumentar a produção. Ontem a ação subiu mais de 2%, porque de fato seria um ganho expressivo de produção. Não foi só, além da notícia da Vale, a gente teve ainda um movimento do mercado também em torno da mineração, porque os Estados Unidos anunciou que vai ampliar o investimento na Serra Verde, que é uma empresa aí de mineração brasileira. Esse investimento, que era de US$500 milhões, deve ir para US$750 milhões, mais 250 milhões aí na Serra Verde. Então esse movimento de dinheiro de mineração ajudou, foi positivo para o mercado. Mas na visão de alguns investidores, inclusive, tem uma reportagem no Valor Econômico hoje, que eu estava lendo mais cedo, eu também ouvi de investidores, que uma potencial aproximação do Flávio, do Lula, nas pesquisas faz com que grandes fundos comecem a se precaver, né, a se defender, ou melhor, tentar capturar a oportunidade de uma vitória do Flávio. Essa vitória do Flávio faria com que a Bolsa Brasileira potencialmente tivesse um rally pós-eleições, então os fundos estão comprando call. É uma opção de compra de ação, então é uma maneira dos fundos capturarem esse potencial crescimento se o Flávio vencer. Não é garantia que ele vença, mas os fundos estão vendo aí uma possibilidade, e essa possibilidade pode mover o mercado, então eles estão se posicionando comprando o EWZ, que é um grande fundo que reúne ações brasileiras, comprando calls desses fundos. Ele não compra ação, porque a ação é mais cara, ele compra call, que é a possibilidade de comprar uma ação lá na frente. Esse conjunto de fatores ajuda a explicar essa alta, esse mini rally de ontem no mercado.
2: Por unanimidade, Justiça do Rio de Janeiro nega recursos apresentados pelos bancos Bradesco e Itaú e decreta a falência da Oi. Luísa Rodrigues, do Rio, tem as informações.
3: A Justiça do Rio decretou a falência da Oi. A decisão foi tomada por unanimidade pela primeira Câmara de Direito Privado do Tribunal de Justiça do Rio, que negou recursos apresentados pelos bancos Bradesco e Itaú. A falência já tinha sido decretada em novembro de 2025, mas acabou suspensa depois que bancos credores recorreram. Com a decisão desta terça-feira, o tribunal restabeleceu a quebra determinada pela 7ª Vara Empresarial da capital. A relatora dos processos, desembargadora Mônica Maria Costa de Pierro, citou compromissos que não foram cumpridos pela empresa durante os dois processos de recuperação judicial e destacou a necessidade de preservar os direitos dos trabalhadores. A dívida da Oi é estimada em cerca de 44 bilhões, com aproximadamente 164 mil credores. A justiça também definiu os responsáveis pelo processo de falência. Bruno Rezende foi contratado como administrador judicial, enquanto Adriano Pinto Machado será o observador judicial. A Oi entrou pela primeira vez em recuperação judicial em 2022. Diante da continuidade das dificuldades financeiras, a empresa apresentou um segundo pedido de recuperação judicial, que agora termina com a decretação da falência.
0: Bom, 8 horas e 41 minutos, vamos retomar um assunto que é de seu total interesse, porque afinal de contas a gente está falando do seu dinheiro, do meu dinheiro, do dinheiro da Joana, enfim. Os cofres públicos, dinheiro público, os cofres públicos terão um custo adicional de pelo menos 44 milhões de reais por ano após a instituição de um novo benefício para servidores do Poder Judiciário. Essa gratificação é voltada para quem ocupa cargos de confiança em tribunais superiores e será paga sem descontos de impostos. Vamos voltar à capital do país com você, Rafael Felitti.
4: O Supremo Tribunal Federal e os Tribunais Superiores de Brasília criaram um novo bônus salarial para parte de seus servidores. A gratificação chamada de GAACTA é voltada para quem ocupa cargos de chefia, assessoria e direção. A estimativa é de que o novo pagamento custe no mínimo R$ 44.300.000 por ano. Esse cálculo considera mais de 1.200 funcionários do STF e de tribunais superiores,

0: reajuste no seu contra-cheque, no seu salário, enfim, de 15%. De 22,5%, né? Vamos falar das parciais da nossa enquete, né?
1: Vamos, mas Felipe, posso trazer aqui uma opinião que pode gerar uma discussão?
0: Traga.
1: É o seguinte, se acreditam que é necessária essa bonificação, que estipulem a bonificação, mas que seja uma única bonificação. Uma coisa é isso, a gente precisa reajustar porque tá incompatível o que a gente ganha com a nossa responsabilidade, ok, vamos... Ok, uma. Mas agora, isso, mas todos os penduricalhos, todos os benefícios, o de respeito ao teto, aí sim, realmente, é insustentável e eu acho que é rir da cara, na cara do brasileiro. Não existe o esforço para, em um momento, sentar e entender o que é justo cada juiz, desembargador ganhar. Não. A cada momento existe um novo aumento, um novo penduricalho, como se o todo não fosse uma fortuna. Eles vão tocando isso na esperança que, com a normalização desse assunto no noticiário, a gente deixe pra lá. Deixa pra lá, mais um, deixa pra lá. É um absurdo. É um absurdo porque é o nosso dinheiro. O nosso dinheiro. E nós não temos poder algum de deliberação sobre esses aumentos. Queremos? Não. Não queremos. Ah, merece? Merece. Realmente, o sistema judiciário tá bom. Nossa, nos representa. Então, aumenta. Não, não tem isso. O povo não participa.
0: E sabe por que o povo não participa? Porque pela democracia representativa, quem te representa são os parlamentares. Os parlamentares, como nós comentamos blocos atrás, no TMC 360 de hoje, estão preocupados com o quê? Ah, peraí, dependendo de quem ganhar a eleição, eu tenho que pensar na minha reeleição a presidente da casa, então deixa eu segurar essa votação aqui, colocar no bolso aqui, e depois a gente vê, depois de outubro, né? Então é isso, é mais ou menos isso. A nossa enquete fala hoje sobre essa insatisfação popular, né? Do dinheiro, dos bolsos cheios, né, do nosso poder judiciário, versus a sua situação. E a pergunta é a seguinte: o seu salário garante uma condição média de vida? Sim, só até a metade do mês ou nem perto disso. Tem um equilíbrio aqui, ó. Por enquanto, sim, 38%, parabéns. Nem perto disso, 37%, empate. E aí no meio, aquele pessoal que está se virando aí só até a metade do mês, 25% deixam essa opinião. E você pode participar ainda, nós estamos no TMC News BR, que é onde você pode nos assistir ao vivo no YouTube, ou depois, todos os outros programas, aí você deixa o joinha, compartilha e tudo mais, e também no nosso canal do WhatsApp. Agora, 8h45.
1: Lembra daquele selo que o presidente do TSE, ministro Cássio Nunes Marques, tinha sugerido ser criado para premiar, de certa forma, os institutos de pesquisa nas eleições de 2026, os institutos de pesquisa que fossem mais assertivos? Bom, parece que ele desistiu da criação desse selo, mas quem vai contar pra gente é a Lívia Braz, de Brasília.
2: Bom, a ideia era criar uma espécie de premiação para as empresas que mais se aproximassem do resultado das urnas. Só que a proposta ela recebeu críticas dos próprios institutos e também de ministros do Tribunal Superior Eleitoral. O Instituto Datafolha, por exemplo, se posicionou contra. Ele argumenta que pesquisas eleitorais mostram um retrato das intenções de voto num determinado momento e que não devem ser tratadas como uma competição para prever o resultado da eleição. Bom, diante dessa resistência, o ministro Cássio Nunes Marques já admite que o selo pode não sair do papel nesse ano e aí, nesse caso, a discussão poderia ficar para as eleições de 2030. Só que o ministro não pretende abandonar completamente essa ideia de aumentar a transparência das pesquisas, viu? TSE estuda um novo modelo de registro com mais informações sobre o perfil dos eleitores entrevistados e também a possibilidade de restringir o uso de áudios e vídeos nos questionários. A proposta faz parte de uma agenda que Nunes Marques considera prioritária, mas que divide opiniões dentro da própria Justiça Eleitoral. O presidente do TSE, ele também tem uma outra questão urgente pela frente, que é justamente a regulação do uso da inteligência artificial nessas eleições, principalmente os chamados deepfakes.
0: Seguiremos acompanhando, hein? Bom, agora são 8 horas e 47 minutos. O presidente Lula parou para falar com jornalistas depois da cerimônia do Dia do Soldado, 25 de agosto, mas evitou responder às questões sobre o caso envolvendo o filho Lulinha, e o ex-assessor

0: Marcola. No mesmo evento, Lula avançou em outra frente, buscou apoio no Senado para uma das pautas prioritárias do governo federal. Murilo Hernandes, de Brasília, vai contar para você essa história.
1: Lula foi questionado sobre o caso, se poderia prejudicar uma eventual campanha reeleição e também se está decepcionado com o ex-assessor. O presidente, no entanto, não respondeu. Fora desse assunto, o presidente aproveitou a agenda para fazer articulação política no evento. Lula conversou com o senador Hamilton Mourão sobre o projeto dos minerais críticos e pediu apoio à proposta. A informação foi confirmada pelo senador ATMC. O projeto já foi aprovado pela Câmara dos Deputados e está em análise no Senado. O texto cria uma política nacional para minerais considerados estratégicos e prevê medidas para estimular a exploração e o processamento desses recursos no país. A proposta é considerada estratégica pelo governo para setores como tecnologia, indústria e transição energética. A articulação com o senador Mourão faz parte da busca de Lula por apoio do Congresso para avançar com pautas consideradas prioritárias. Na fala para jornalistas, o presidente defendeu a ampliação da presença de mulheres nas Forças Armadas. Lula também falou sobre a importância de investir na defesa para proteger o território e as riquezas naturais do país.
2: Para um país que tem 16.800 quilômetros de fronteira seca, para um país que tem 8 mil quilômetros de fronteira marítima, para um país que tem a maior reserva florestal do mundo, para um país que tem possivelmente a segunda ou a primeira reserva de minerais críticos, porque ainda não sabemos tudo o que temos, só exploramos até agora 30% do nosso território. E para um país que tem 215 milhões de habitantes, para um país que tem petróleo a 300 quilômetros da margem do nosso oceano, a defesa não pode ser uma coisa quando sobrar dinheiro.
1: O encontro com Mourão e a fala jornalistas aconteceram em meio a uma agenda que também reforça a tentativa de Lula de manter o diálogo com diferentes setores, inclusive com os militares que eram fortes apoiadores do governo Bolsonaro.
0: Vamos falar mais um pouquinho sobre isso aqui, ó. Os gastos do Brasil com a defesa. O Brasil gasta demais para manter as suas forças armadas e gasta pouco para modernizar as mesmas Forças Armadas, né? No ano passado, por exemplo, 2025, 77% dos recursos destinados à defesa foram consumidos por despesas com pessoal. 8% foram para investimentos. Faça a conta. 8 em cada 10 reais, portanto, não são gastos em aumentar ou modernizar a capacidade de defesa do país. O problema não está apenas nos salários dos militares da ativa. Muita atenção. A conta inclui inativos e pensionistas de forma muito peculiar, muito única, né? Ao fim do ano passado, as Forças Armadas gastaram cerca de 40% mais com inativos e pensionistas do que com militares da ativa. Difícil justificar uma estrutura em que uma parcela tão grande do orçamento seja consumida pela manutenção da própria máquina. E projetos estratégicos, enquanto isso, dependem de recursos escassos, né? O mundo vive uma era de instabilidade, corrida armamentista. Um país com dimensões continentais como o Brasil precisa muito de quê? Submarinos, aeronaves, sistemas de defesa antiaérea, equipamentos de comunicação, armamentos também. O debate sobre gastos militares no país precisa focar menos em quanto se gasta e mais em como se gasta. Quando o assunto é defesa do país, ideologias à parte, né? Um orçamento que tem 4/5 gastos em pessoal é indefensável. Agora, 8 horas e 52 minutos.
3: O Ministério da Saúde informou que entrou em contato com pesquisadores nos Estados Unidos para tentar incluir o influenciador e ex-piloto Lito Souza em estudos experimentais contra a doença Creutzfeldt-Jakob, uma condição rara, rápida, sem cura. Lito foi colocado em uma lista preliminar de triagem, mas ainda precisa atender aos critérios do protocolo e das autoridades regulatórias americanas. A família busca alternativa diante da rápida evolução do quadro. O Ministério da Saúde diz apoiar a busca por centros de pesquisa e estudos para o tratamento. 8h52.
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0: Pesquisa divulgada hoje do Instituto GERF mostra cenário de empate técnico na disputa pela presidência no primeiro turno. A partir do levantamento estimulado, onde o entrevistador apresenta uma lista com os nomes dos candidatos, Flávio Bolsonaro do PL aparece com 38% das intenções de voto, seguido por Lula do PT com 37%, Pablo Marçal, PRTB, registra 4%. Renan Santos do Missão e Ronaldo Caiado do PSD tem 3% cada um. Augusto Cury do Avante, Romeu Zema do Novo marcam nessa pesquisa 1%. 4% disseram que não votariam em nenhum deles. 8% não souberam ou não responderam.
3: Já na simulação do segundo turno entre os dois líderes, Flávio soma 47% contra 42% de Lula, uma vantagem de 5 pontos percentuais já fora da margem de erro. Votos em branco, nulos ou nenhum somam 8%, indecisos 3%. Levantamento ouviu 2.400 pessoas em todo o país entre os dias 21 e 25 de agosto. A margem de erro é de 2 pontos percentuais para mais ou para menos.
0: Enquanto isso, Brasil e Estados Unidos retomam na próxima segunda-feira, último dia do mês de agosto, as negociações sobre as tarifas impostas a produtos brasileiros. O Ministério do Desenvolvimento, Indústria, Comércio e Serviços, na pessoa do ministro Márcio Elias Rosa e o representante comercial dos Estados Unidos, Jameson Greer, terão uma reunião virtual marcada para tarde de segunda-feira, 2:30, horário de Brasília. O encontro será a primeira etapa de uma nova rodada de conversas, retomada após o telefonema entre os presidentes Lula e Trump na semana passada. Prioridade inicial do governo brasileiro é ampliar a lista de produtos isentos das tarifas e depois buscar a reversão dessas medidas. Os Estados Unidos aplicaram neste ano duas, você se lembra, tarifas adicionais. Uma de 25%, uma de 12,5%, levando a cobrança total a 37,5% sobre alguns produtos. Petróleo, café, carne e bovina ficaram fora da cobrança. Setores como calçados, máquinas, madeira e açúcar continuam submetidos à tarifa total, tarifa máxima.
3: A arrecadação federal alcançou 289 bilhões de reais em julho, de acordo com dados divulgados pela Receita Federal. O resultado representa crescimento real de 8,97% em relação a julho de 2025 e é recorde para o mês. No acumulado dos 7 primeiros meses do ano, a União arrecadou 1 trilhão 876 bilhões de reais, alta real de 6,98% na comparação com o mesmo período do ano passado. Segundo a Receita, o desempenho foi favorecido pelo crescimento da economia e por aumentos recentes de tributos. Entre os fatores estão o avanço da contribuição para a Previdência, das receitas de PIS e COFINS, do imposto de renda retido na fonte sobre rendimentos de capital, do imposto de renda das empresas e da contribuição sobre o lucro empresarial.
0: Agora vamos falar de uma polêmica aqui envolvendo dois vizinhos, envolvendo os dois cérebro e coração, podemos dizer assim, do Mercosul, né? Pelo menos 10 parlamentares argentinos da oposição vêm a Brasília na segunda-feira que vem, dia 31 de agosto. Que dia vai ser 31 de agosto, gente? Olha só, para tentar abrir um canal de diálogo entre os congressos dos dois países. De Brasília, Lívia Brás.
5: Essa visita ela acontece em meio à crise diplomática entre os governos de Javier Milei e Lula. Os parlamentares eles querem mostrar que os ataques de Milei contra Lula não representam toda a política argentina. Segundo o deputado Nicolás Massot, os partidos que participam da missão aqui no Brasil representam cerca de 60% das bancadas do Congresso argentino. E a ideia é reforçar que existe na Argentina uma parcela importante do parlamento que defende a manutenção das relações históricas que o país tem com o Brasil. Aqui em Brasília, os argentinos devem se reunir com o senador Nelsinho Trad, que é o presidente da Comissão de Relações Exteriores do Senado, e também com representantes do Itamaraty. Essa crise, a gente lembra, se agravou depois que Milei atacou Lula durante um evento político em São Paulo e também criticou o ministro Alexandre de Moraes. Em resposta, o governo brasileiro chamou seu embaixador em Buenos Aires de volta aqui para o país. Agora, os parlamentares argentinos eles tentam criar uma ponte entre os dois países para deixar claro que a disputa entre os presidentes não representa a relação entre brasileiros e argentinos.
0: E aqui a gente merece, né, trazer aqui uma ponderação, que a diplomacia e geopolítica são coisas muito sérias, merecem muita atenção. E essa energia gasta dos parlamentares da oposição a Milei, que vem para cá e vão ser recebidos pelo senador Nelsinho Tradi, com quem nós conversamos várias vezes, né? Sempre muito ponderado, sempre muito aberto às discussões. Eles vêm para cá para justificar um ato que foi extremamente pessoal e ideológico de um chefe de Estado fazendo papel de torcedor, né? Em território estrangeiro, sem o carimbo de visitante oficial. Ele não veio para cá como chefe de Estado, embora seja o chefe de Estado de um país que tem relações históricas, como trouxe a Lívia Braz aí, com o Brasil, que é a Argentina. Ou seja, né, já não basta o Brasil, e aí não vou falar nem governo brasileiro, já não basta o Brasil, você brasileiro, já não basta a gente ter que aguentar Donald Trump, né, e todas as suas instabilidades que batem na nossa conta, a gente tem que aguentar também uma espécie de fantoche dele chamada Javier Milei. É muito difícil, às vezes, viver o dia a dia a cada dia, né, gente? Agora, 8 horas e 59 minutos.
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3: 9 horas em ponto, tá na hora de atualizarmos as principais notícias desta manhã. Justiça Federal libera 2 bilhões, quase 3 bilhões de reais para pagamentos de atrasados do INSS. Quase 174 mil beneficiários devem ser contemplados no novo lote.
0: Tribunal Regional Eleitoral de São Paulo reverte uma das decisões sobre a inelegibilidade de Pablo Marçal. Há ainda outros 2 processos que devem ser analisados pelo TSE.
3: Incêndio em maternidade no Paquistão mata 14 bebês. Segundo as autoridades, dos 15 bebês que estavam na ala atingida pelas chamas, apenas um sobreviveu. Informações apontam que o fogo teria começado em equipamento de ar-condicionado.
0: ONU alerta para uso de armas guiadas por inteligência artificial. Em comunicado, o secretário-geral Antônio Guterres diz: estamos perigosamente perto de cruzar uma linha vermelha moral.
3: Copa do Brasil, Cruzeiro e Atlético Mineiro ficam no 1-1 no primeiro jogo das quartas de final. Hoje tem Palmeiras e Santos com transmissão, claro, da TMC. Agora, 9h01.
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0: Bom, a OAB de São Paulo vai entregar ao Supremo Tribunal Federal um conjunto de propostas para tentar ampliar a eficiência, a transparência, a acessibilidade do sistema de justiça do Brasil. O relatório final reúne propostas de emenda à Constituição, projetos de lei também, uma proposta de resolução e apoio institucional a proposições que já estão circulando em tramitação no Congresso Nacional. Vamos então entender melhor esse esforço da OAB de São Paulo, esse relatório com o presidente da OAB aqui de São Paulo, Leonardo Sica. Prazer falar com o senhor, muito bom dia, seja bem-vindo.
11: Bom dia, prazer meu poder falar aqui com vocês e com seus ouvintes.
0: Bom, doutor Sica, considerando que a gente está falando de uma série, né, de um conjunto de ações, né, algumas partindo do zero, outras não, porque a gente já está mexendo com coisas que já estão no Congresso Nacional, como é que a gente pode sintetizar, resumir essa ação da OAB São Paulo em termos até de objetivos imaginados?
11: Boa, né? Como você bem resumiu, né? O seu resumo inicial já foi muito bom, né? A gente pode resumir no seguinte: primeiro objetivo, né? Já há algum tempo aqui na gestão da OAB, né, representando 410, 412 mil advogados do Estado de São Paulo, nós percebemos que boa parte das demandas, das reclamações que chegavam a nós dizem respeito a problemas estruturais do judiciário. Ou seja, coisa que não adiantava ali a gente lidar no dia a dia, problemas concretos, não é problema de um processo, não é problema de uma decisão, são problemas estruturais. Então, há um ano atrás, a gente resolveu formar uma comissão de juristas, professores, ex-ministros do Supremo, ex-ministros da Justiça, para oferecer uma proposta de reforma do Poder Judiciário, partindo da premissa que a última reforma do Poder Judiciário aconteceu mais de 20 anos atrás. E nos últimos 20 anos, a sociedade mudou demais. As transformações foram muito velozes, então a gente tem um judiciário defasado daquilo que a sociedade precisa. Então elaboramos um conjunto de propostas baseado em duas ideias centrais, né? Mais integridade, confiança, né? Melhorar a confiança. A gente percebeu que é uma crise de confiança, as pessoas desconfiam do Poder Judiciário, então confiança. E, outro lado, eficiência. Então a gente tem propostas para melhorar a confiança e propostas para melhorar a eficiência, né? No campo de confiança, são regras de integridade, regras de transparência, regras de conduta. E no campo da eficiência, regras de funcionamento da justiça ali nos fóruns de primeiro grau, né? Tem bastante coisa espalhada nesses dois campos.
12: Muito assunto, um guarda-chuva grande, importante, com vários subtemas, e concordo plenamente, acho que é importante a gente sempre frisar que as formas de se relacionar da sociedade mudaram, a velocidade da sociedade mudou, o entendimento da sociedade mudou, o interesse das pessoas até por assuntos que passam pelo judiciário também mudou. Agora, eu queria entender se existe um entendimento entre juristas, advogados, especialistas, ex-ministros, de que há uma necessidade de estipular algumas regras por conta até desse tempo, né, da última reforma, né, 20 anos. Quais são os... há entraves? Porque quando a gente fala dessas regras, a gente já lembra de um assunto que se tornou muito popular, Código de Ética no Supremo Tribunal Federal. E a gente lembra também que os ministros não quiseram discutir esse assunto neste ano. Nós tivemos a oportunidade de entrevistar, perguntar pessoalmente ao vivo aqui no 360 há duas semanas para o ministro Gilmar Mendes, o decano do STF, sobre isso. E ele falou, isso é uma necessidade, a gente não queria discutir em ano eleitoral para que não fosse usado como uma moeda, um capital político. Se todos estão entendidos e todos têm esse mesmo entendimento de que há uma necessidade de regras, ou tem algum tipo de obstáculo?
11: Não, há obstáculos, né? Você sabe, a imprensa está explorando bem, a imprensa está fazendo um papel muito importante nesse debate público. Há um primeiro obstáculo, que é a resistência humana à mudança, né? Todo ser humano é resistente à mudança, né? Isso é natural do ser humano. As instituições, especialmente instituições maiores, né, mais tradicionais, o judiciário é essa, né, são mais resistentes ainda, então mais resistência natural. Na última reforma do judiciário, existia a proposta de criar o Conselho Nacional de Justiça, que existe hoje. E para quem não se recorda, para quem não viveu essa época, havia muita resistência a criar o Conselho Nacional de Justiça. Afinal, ele foi criado. Ele foi criado. Na Alemanha, por exemplo, a gente tem muitas propostas, a gente não está inventando a roda, a gente está indo atrás de propostas que funcionam em outros lugares do mundo e que já funcionaram em outros contextos aqui no Brasil. O Código de Conduta para a Suprema Corte da Alemanha foi discutido durante um pouco mais de um ano. Então, também o tempo da discussão é relevante, né? Quando você me disse, por exemplo, que o ministro Gilmar Mendes veio aqui conversar com vocês e falou que o Código de Conduta é uma discussão boa, mas não para agora, veja só como o debate público ele amadurece as questões. Lá no começo do ano, quando nós apresentamos a nossa proposta de Código de Conduta, o ministro Gilmar Mendes falava que não precisava ter Código de Conduta. Então agora ele já reconhece que é bom, é necessário, talvez
12: pela
11: já...
12: pressão, talvez pela discussão.
11: É se discutir eleitoral, que aí é um argumento a ser considerado. Nem acho que é.
12: Agora...
11: Mas é assim, é debate público. O debate público ele vai vencendo as etapas, ele vai mostrando o objetivo da proposta. E a proposta não é voltada a enfraquecer o judiciário, não é voltada para retaliar pessoas. Não tem nenhuma proposta aqui voltada para pessoas. nenhuma proposta voltada, essa pessoa fez isso, nós não gostamos. E, especialmente, né, a nossa proposta, ela não está inspirada na contrariedade com decisões da justiça. Nós não queremos reformar o judiciário por causa de decisões que nós não concordamos. Decisões da justiça, nós discordamos diariamente. Uhum. Eu sou advogado, né? Sempre quando eu peço alguma coisa e eu perco, eu discordo. Eu não gosto. Mas eu não quero reformar o judiciário por conta das decisões que eu gosto ou que eu não gosto. Gostar e não gostar de decisões do judiciário é do jogo democrático. Toda decisão judicial descontenta alguém. Então nós não queremos isso. Né? Pelo contrário, nós queremos que o juiz tenha uma imparcialidade, liberdade e autonomia para decidir. Decidir agora, as questões da nossa vida.
0: Doutor Sica, o senhor tocou num ponto muito importante, que é a questão das pessoas, né? E aí eu trago um outro elemento que vale a pena a gente discutir, até porque a gente acompanha aqui, por obrigação até, redes sociais, informação e desinformação. E muitos dos comentários de pessoas que querem tumultuar o ambiente é justamente contra pessoas na Isso. superfície, mas contra instituições, né, num segundo momento, né? Então, eu queria saber qual que é a sua visão sobre isso, sobre afetar pessoas na superfície, mas mirar, na verdade, em instituições. E, obviamente, a gente acaba chegando na Suprema Corte, que é o STF, mas isso envolve todo toda a infraestrutura do Poder Judiciário no Brasil, né?
11: Isso. Nós falamos, e todos falam muito, do Supremo Tribunal Federal, da reforma do Supremo, do Código de Conduta para ministros do Supremo, não por conta de alguma questão particular do Supremo. Uhum. O Supremo é um órgão de cúpula. Então, se a gente instituir regras de conduta para os juízes, ministros do Supremo, é importante esclarecer isso, elas valem para todos os juízes do Brasil. Então, quando a gente fala para mudar e instalar regras de conduta e ética no Supremo, nós estamos dizendo que nós queremos algo que vai espelhar, não é, para todos os juízes do Brasil. Naturalmente, entendeu? É assim que funciona, é um órgão de cúpula. Então, assim, não é porque o Supremo é um alvo. O Supremo não é um alvo, o Supremo é um farol. Ele é um farol porque ele está no local de visibilidade e ele é a cúpula do Poder Judiciário. Então, não existe nada particularmente contra a instituição, de maneira alguma. De maneira alguma. É para fortalecer a instituição e para proteger a instituição dessas pessoas que você bem identificou que querem atacar a instituição. O que protege as instituições numa democracia, entre outras coisas, é a capacidade de autocorreção das instituições.
12: Até porque...
11: As instituições mostram que elas estão dispostas a corrigir seus próprios rumos, elas se protegem das críticas.
12: Até porque a instituição não é quem está lá. A instituição é algo muito além e superior de quem está lá ocupando o cargo. E precisa haver um entendimento que vai além de quem está lá. Um entendimento que represente a sociedade, que represente, inclusive, a categoria, que represente o judiciário, mas de forma mais geral, a sociedade.
11: Isso, eu posso, vamos lá, eventualmente posso não gostar de uma figura de um ministro do Supremo. Que nem é razoável, são juízes, mas tudo bem. Mas isso pouco importa. Até porque é da democracia eu conviver com um presidente da República que eu não gosto, com um deputado que eu não gosto, com um ministro que eu não gosto. Né? A vida democrática, né, ela é testada justamente nessas horas, quando a gente tem que fazer ou aceitar aquilo que a gente não gosta. Né? Só conviver com o que eu gosto e fazer o que eu gosto não é difícil. Não exige regra. Para fazer o que eu gosto, vocês não precisam de nenhuma regra, não precisa de lei. Vocês podem deixar que eu vou fazer o que eu gosto. Né? As leis existem para justamente a gente conviver com coisas que a gente não gosta, com situações que a gente não gosta, para a gente entender que elas servem para todos. Né? Então, está fora disso. Ah, você simpatiza com esse menino? Não, está fora. Nossas simpatias estão fora. Eu tenho as minhas, todo mundo tem, mas elas estão fora dessa discussão. Né? Quando a gente fala de código de conduta, ela é para quem? Para uma pessoa? Não. Não é para uma pessoa, é para qualquer pessoa que seja ministro hoje ou daqui a 30 anos.
12: Com certeza. Tá certo, Leonardo Sica, presidente da OAB de São Paulo, obrigada pela entrevista.
11: Muito obrigado a vocês pela entrevista.
12: Até.
11: Bom Tchau. Dia a todos.
0: Bom dia. Agora 9 horas e 12 minutos.
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0: Para Candidato à presidência, Flávio Bolsonaro do PL cumpre agenda em Alagoas. Lembrando que Alagoas é reduto eleitoral do candidato a vice na chapa, o deputado federal Alfredo Gaspar, também do Partido Liberal, e a gente conversa com o Júlio Andrade, que vai trazer todas as informações para a gente sobre essa agenda. Bom dia para você, Júlio.
14: Muito bom dia, Felipe. Bom dia a todos. Essa é a primeira visita aqui na região Nordeste, né? Como oficialmente candidato à presidência da República do Flávio Bolsonaro. A escolha por Maceió tem aí como pano de fundo isso que o Felipe acabou de falar, ser a cidade do vice, o deputado federal Alfredo Gaspar, mas também o fato de ter sido a única capital do Nordeste onde o ex-presidente Jair Bolsonaro, na campanha de 2022, teve mais votos. A chegada foi ontem, né? Ali sendo recebido por apoiadores, teve carreata, teve também um encontro com lideranças de empresários, lideranças empresariais, e o que chama a atenção é que nessas agendas, pelo menos até o momento, não houve a presença do candidato ao governo de Alagoas, o JHC, e também do candidato ao Senado, o Arthur Lira. As agendas contaram predominantemente com militantes da direita e de lideranças evangélicas. Hoje, na agenda, está prevista uma motociata em Arapiraca, que fica na região agreste de Alagoas. A gente, claro, continua acompanhando esta visita do Flávio Bolsonaro, candidato aqui no Nordeste, para ser exato, em Alagoas. 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
0: Valeu, Júlio. Agora, 9 horas e 14 minutos, ainda na agenda dos candidatos à presidência da República, Ronaldo Caiado, do PSD, tem compromissos de campanha na capital fluminense, e a repórter Beatriz Trindade é que vai trazer para a gente essa informação. Bom dia para você.
15: Bom dia, Felipe, para você, para Joana, para todo mundo que acompanha a gente. Exatamente, o candidato cumpre agenda hoje aqui no Rio de Janeiro. Ele participa às 10h30 da manhã, daqui a pouquinho, de uma sabatina ao vivo do Globo, Valor Econômico e CBN. E às 1h da tarde, ele Santuário da Penha, que fica aqui na zona norte do Rio. A gente lembra que o candidato tem 76 anos, é médico e tenta chegar à presidência agora pela segunda vez. Ele já foi deputado federal, senador e governador de Goiás por 2 mandatos. Na campanha deste ano, então, a gente lembra que ele defende principalmente pautas relacionadas ali de segurança pública, como uma atuação integrada entre as polícias estaduais e federais no combate ao crime organizado. A gente segue acompanhando as atualizações dessa agenda de eleições de 2026. A informação que toda escolha merece. Volto com vocês, Felipe e Joana.
0: Tá certo, Beatriz. Nova pesquisa Indexa Broadcast mostra a redução da distância na disputa pela presidência da República. Cenário de primeiro turno, Lula PT liderando com 39% das intenções de voto, Flávio Bolsonaro do PL aparecendo com 34%. Com isso, a diferença entre os dois líderes caiu de 11 para 5 pontos percentuais, ainda fora da margem de erro, né? Ronaldo Caiado, PSD, marca 5%, Renan Santos do Missão tem 4%, Romeu Zema do Novo, Augusto Cury do Avante, registrando 1% cada. Agora a projeção de segundo turno, Lula mantém os 46% registrados em julho, Flávio Bolsonaro avança para 41%, uma contração da vantagem do petista para 5 pontos. A pesquisa ouviu 2 mil eleitores entre 20 e 23 de agosto. A margem de erro é de 2,2 pontos percentuais para mais ou para menos.
12: E só lembrando aqui, vamos falar da agenda dos outros candidatos. Nesta quarta-feira, dia 26 de agosto, Romeu Zema, do Novo, cumpre a agenda em Minas Gerais. Pela manhã, o candidato visita um hospital, conversa com moradores locais e, em seguida, ele concede entrevistas para rádios da região. Ou seja, ele volta para o reduto dele. Renan Santos, do Missão, tem compromissos no Rio de Janeiro. Nesta noite, às 8 horas, ele é o entrevistado da sabatina ao vivo do Jornal Nacional. Augusto Cury, do Avante, concentra compromissos no norte de Minas. O candidato visita um colégio, faz uma caminhada com apoiadores e finaliza amanhã em um almoço com empresários. Presidente Lula não tem compromissos como candidato hoje.
0: Bom, e a gente trouxe esses números da Indexa Broadcast. A gente vai trazer a repercussão dessa pesquisa agora, desses números quentíssimos, com o Ailton Freres, que é o CEO da Indexa, que está aqui conosco sempre para conversar com a gente aqui no TMC 360. Ô, Ailton, bom dia para você, tudo bem?
16: Bom dia, Felipe. Bom dia, Joana. Bom dia para toda a nossa audiência.
0: Bom, temos aqui, então, vamos começar pelo primeiro turno, ainda fora da margem de erro, né? Mas uma distância que se aproxima, diminui, né? Uma posição do Flávio Bolsonaro em segundo que se aproxima um pouco do Lula. Então, estamos falando aí de 34% a 39% no cenário de primeiro turno, né? Caindo de 11 para 5 pontos percentuais. E aí, os outros candidatos, isso tem sido normativo, né? Ronaldo Caiado, Renan Santos, Romeu Zema e Augusto Cury com um dígito, começando com o Caiado com 5%, e aí Zema e Augusto Cury com 1% cada. Na sua interpretação, a grande diferença, a grande alteração foi essa redução aí de 11 para 5 pontos percentuais do primeiro para o segundo?
16: Olha, Felipe, sim, eu acho que, na verdade, nós percebemos um movimento ali, quando teve aquela situação envolvendo o Vorcaro, a questão do filme com o Flávio Bolsonaro, que houve uma contração do eleitorado dele. Isso foi num momento muito específico da campanha, e o que a gente percebeu foi que esse eleitor não migrou para outros candidatos, ele ficou numa margem de indeciso. E agora, nesse momento, esse eleitor começa a voltar para o Flávio, mostrando que a resiliência do Flávio na disputa e também que as eleições, já no primeiro turno, deve ser de um cenário bastante acirrado, já que as outras candidaturas têm muita dificuldade de crescer, como você falou, nenhuma delas chega nem a 10%.
12: Agora, há possibilidade dessa exposição de debate na Band, sabatina no Jornal Nacional, sabatina em outros veículos, sabatina aqui na TMC, que é o momento em que eles saem da bolha e também o início da propaganda eleitoral, que, atenção, não dá tempo para todos os candidatos, tá? Mas, ou seja, o que eu quero falar é a possibilidade dessa exposição que ainda não está aqui mensurada nessa pesquisa, porque ela foi feita entre os dias 20 e 23 de agosto, mudar algo em relação aos candidatos do que já foi chamado uma terceira via, ou a gente vai continuar falando de Flávio Bolsonaro e Lula?
16: Eu acho que pode mudar muito pouco, Joana, porque nós temos uma realidade de voto muito consolidado. Nessa mesma pesquisa, a gente perguntou aí, mais de 70% dos eleitores dizem que já não muda mais o voto, né? E como essas alternativas, elas têm muito em comum de uma crítica ao governo Lula, o que pode acontecer até é que eles possam avançar em cima de um eleitorado de oposição ao Lula, mas eu não acredito que isso possa ter um crescimento tão efetivo a ponto de ameaçar a presença do Flávio no segundo turno contra o presidente Lula. E também é muito difícil esse eleitor da chamada terceira via, ele já teve contato com essas candidaturas, não no volume que vai ter agora, mas é muito difícil esse eleitor migrar em volume tão grande, já que ele tem um conhecimento muito calcificado de quem é Flávio e de quem é Lula, e acaba optando, pelo menos pior, ao olhar as pesquisas e os números muito consolidados dos dois primeiros colocados.
12: Agora, Arilton, se há um conhecimento consolidado de quem é Flávio e quem é Lula, e eles não estão fazendo campanha, porque, assim, é muito pouco, né, que a gente vê de campanha, não estão indo para muitos compromissos, não estão se expondo muito. A gente teve, inclusive, duas situações muito parecidas ontem. Flávio Bolsonaro fugindo a perguntas sobre o filme Dark Horse, presidente Lula fugindo a perguntas sobre Lulinha em duas coletivas de imprensa diferentes, que são os dois casos que mais podem pegar e ser usados como moeda política. Dito isso, o que pode mudar se eles decidirem ir para o enfrentamento, que em algum momento devem decidir ir?
16: Eu acho que eles só vão para o enfrentamento no eventual segundo turno. Uhum. Né? Nesse primeiro momento, o que me parece que é jogar meio que parado é o que interessa a ambos, porque já tem um eleitorado muito grande, consolidado, os dois polarizam a disputa, e entrar em temas polêmicos tem um custo político alto e um risco muito grande de acabar tropeçando. Então, fica nesse jogo, né? Um dos dois foram no debate da Band, né? O Flávio disse que não foi porque o Lula não foi, o Lula disse que não foi porque os outros que não foram chamados candidatos da Nix, enfim, tudo é desculpa para poder não se expor e não arriscar um eleitorado que já tem consolidado. Agora, em algum momento, principalmente se houver um segundo turno, e eu acredito que hoje ainda a possibilidade maior é de ter segundo turno, eles vão se expor e vão ser obrigados a ir para a disputa e aí sim conseguir começar a expor as suas fragilidades e as dificuldades que cada um tem. Nesse momento é melhor guardar isso para se expor o menos possível e segurar o eleitorado que já tem.
12: Arilton, tenho mais uma pergunta, hoje eu estou muito perguntadeira, porque eu vejo que realmente não existe um interesse em sair da bolha. Falar é só com podcasts, entrevistas de quem eles sabem que é ideologicamente afinado, que tem algum interesse ali, não vai partir para cima. Rede social é algo que, enfim, o algoritmo ajuda, agora já não vai ajudar tanto por causa da resolução do TSE, mas tem ali as pessoas que já gostam deles, eles falam com as pessoas que já gostam deles, mas esses 30% de franja, né, que a gente está falando, eles esbarram na rejeição? Não adianta, neste momento, as campanhas quererem falar fora das bolhas? Só num segundo turno mesmo?
16: Olha, eu acho que vai chegar um momento que ambos vão precisar falar um pouco mais fora da bolha. Uhum. Eu acho que a campanha vai estimular um pouco isso. Porque o que acontece? Por mais que eles queiram preservar o que eles têm de eleitorado, não é uma situação confortável para nenhum dos dois. Havia um cenário, no primeiro momento, onde chegava a se falar no mundo político de que o Lula já estava eleito, que o Lula estava reeleito e tal. E eu sempre achei isso uma opinião muito prematura. Porque o antipetismo é muito forte, a rejeição do Lula é na casa de 49% na nossa pesquisa, a mesma do Flávio Bolsonaro. Então, a margem é muito estreita para ganhar ou perder uma eleição. Eu acho que, sim, eles estão hoje jogando parado, muito na bolha, mas para que eles possam ter uma vitória numérica na eleição, eles precisam buscar 2, 3% desse eleitor que está flutuando. É um eleitor muito pequeno. Eu estava olhando os dados na nossa pesquisa, o perfil do eleitor que ainda pode mudar o voto, e sua maioria são mulheres, até 2 salários mínimos, na região sudeste. Vai ter que se falar com esse eleitor para poder conseguir esses 2, 3% que pode ser um diferencial para ganhar a eleição. Eu acho que quanto mais a margem vai se estreitando, o Lula se obriga a falar mais fora da bolha, porque o conforto dele vai se diminuindo, e o Flávio vai vendo a possibilidade de chegar. E aí, quando vê a possibilidade de chegar, ele vai buscar esse eleitor flutuante. Ele já faz, inclusive, um movimento disso, quando em algumas coletivas ele fala de trazer o eleitor que está votando hoje Zema, Caiado e tal, para já votar nele no primeiro turno. Então, você já vê sinais disso. Mas ainda, como os dois estão sob ataque, um pela questão do Lulinha e o outro pela questão do filme, ambos ficam medindo cada passo que pode dar. As campanhas hoje em dia são muito, muito engessadas, né? Você fica muito na internet, você tem pouco volume de campanha de rua, o horário eleitoral já não tem influência que teve no passado, então acaba também esse modelo de campanha estimulando esse certo engessamento e esse certo silenciamento que a gente está percebendo aí.
12: Arilton Freires, obrigada pela entrevista, CEO da Indexa. Até a próxima publicação.
16: Em breve publicaremos outras. Até.
12: Até, tchau.
16: Um abraço para vocês.
0: Grande tchau, abraço, tchau. Valeu. Agora são 9 horas e 26 minutos. O Febraban Tech entra no terceiro e último dia, o evento que segue reunindo líderes dos setores financeiro, de tecnologia, sustentabilidade, diversos segmentos para discutir inovação no setor no país. Vamos lá?
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0: Quem fala com a gente hoje da Zona Norte de São Paulo é o Rafael Tebas. Meu querido Tebas, muito bom dia para você. Seja bem-vindo ao 360.
12: Bom dia.
18: Fala, Felipe, Joana, bom dia para vocês, bom dia para você que nos acompanha aqui no TMC 360. Sempre bom estar com vocês aqui nesse horário. Tá aqui já acompanhando o evento, já circulando por aqui, caminhando aqui já nesse evento. É o último dia, inclusive, quarta-feira já, e já a gente consegue observar bastante gente caminhando por aqui. É o maior evento de tecnologia e inovação do setor financeiro da América Latina, como você muito bem citou, Felipe. E eu conversava com algumas pessoas por aqui, enfim, apurava também com o pessoal da organização. A estimativa, a expectativa é superar a marca de 58 mil visitas de 2020. 2025 e, pelo que a gente está observando aqui no olhômetro, certamente essa marca será ultrapassada. Já bastante gente circulando por aqui e o evento muito bem organizado. Lembrando que a gente também vai ancorar, vai apresentar o Paulista TMC de hoje às 10 horas da manhã, aqui mesmo do Febraban Tech 2026. Eu volto com vocês, Felipe e Joana.
0: Tá certo, então, Tebas, volta ao longo da programação com outras informações, 9 horas e 28 minutos agora.
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12: Governo Donald Trump registrou em julho o maior número de prisões e deportações de imigrantes desde outubro de 2022. Segundo dados oficiais, 49.500 pessoas foram presas, uma média de 1.500 por dia. Enquanto isso, quase 34 mil foram deportadas, cerca de 1.100 por dia. Um dado que chama a atenção é que 51% dos presos em julho não tinha condenação ou acusação criminal, contrariando a afirmação do governo de que a ofensiva é direcionada principalmente a criminosos. O número de prisões cresceu 15% em relação a junho, dados que chamam muito a atenção.
0: E olha só, não é a mesma coisa, mas tem a ver com decisão do governo dos Estados Unidos. Agora há pouco a gente trouxe para você a decisão do governo dos Estados Unidos de restringir o acesso ao visto, ao documento de entrada de cidadãos e cidadãs estrangeiros, estrangeiras aos Estados Unidos. Isso inclui a nossa realidade. Então vale a pena a gente trazer a seguinte ponderação. Essa decisão do governo dos Estados Unidos, né, de restringir o acesso a vistos mexe com você, né? Você brasileiro, você brasileira, pensando, por exemplo, aqui, vamos ponderar alguns exemplos aqui. Famílias e profissionais em busca de residência permanente, né? Nós podemos prever, com alta dose de segurança, insegurança jurídica, lentidão em processos de imigração. Então, tá bom, vamos mudar para algo mais leve. Turismo, simplesmente turismo, nós queremos passear lá nos Estados Unidos. O que dá para a gente prever? Filas mais longas, mais atrasos, mais burocracia. Vamos tentar um terceiro exemplo aqui, mais sério, bem mais importante: intercâmbio para estudo ou mesmo negócios, né? Quantas pessoas físicas e jurídicas não se deslocam, representantes de pessoas jurídicas se deslocam diariamente, semanalmente, mensalmente, anualmente aos Estados Unidos, aqui no Brasil, para negócios? Podemos também prever adiamentos, cancelamentos, ou seja, no limite, mudanças de sonhos, de planos e de rotas de brasileiros e brasileiras que pretendem, buscam oportunidades lá nos Estados Unidos e vão mudar para algum outro lugar fora do Brasil. Agora 9 horas e 30 minutos, daqui a pouco, depois do nosso bloco do noticiário local, a gente volta a falar sobre Copa do Brasil no TMC 360.
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0: 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Agora são 9h32. Vamos saber quais são os destaques do Paulista TMC. Falamos agora há pouco com o Rafael Tebas, mas também apresentado pela Fernanda Câmara. Oi, Fernanda.
1: Bom dia, Joana, Felipe, para você que acompanha o TMC 360. A terceira edição do Mapa da Desigualdade da Primeira Infância revela discrepâncias nas condições de vida de crianças e adolescentes nos 96 distritos da cidade de São Paulo. E o Tribunal de Justiça julga lei que afeta a construção de prédios em todos os bairros de São Paulo. O Ministério Público pediu anulação de mudanças. E a pesquisa Quest mostra Tarcísio de Freitas na liderança da reeleição em São Paulo com 40%. Fernando Haddad está com 27%. O Paulista TMC começa às 10 horas comigo, Fernanda Câmara e Rafael Tebas, que hoje apresenta lá da Febraban Tech.
2: Vamos falar de um caso barra trânsito, barra policial que aconteceu em São Paulo. Uma jornalista foi atropelada, o motorista fugiu sem prestar socorro. Não que seja uma coisa incomum, infelizmente, na cidade de São Paulo e no trânsito brasileiro de um modo geral, né? Mais detalhes do caso com o repórter Marcos de Pato. Bom dia para você.
3: Muito bom dia, Felipe. Bom dia a todos que acompanham a programação da TMC. Pois é, esse caso foi registrado na última sexta-feira, envolvendo a jornalista Fernanda Delvinha, de 42 anos, ela que tinha ido buscar as mochilas das filhas, dos filhos, na escola onde eles estudam, isso aqui na capital paulista, e foi gravemente atingida por um veículo que foi flagrado por câmeras de segurança, inclusive antes, fazendo uma conversão ilegal de trânsito. Ela sofreu graves ferimentos, principalmente na região da bacia, muitas fraturas, e ficou hospitalizada. Chegou a ficar 4 dias na UTI antes de ser transferida para um quarto. A polícia analisa essas imagens das câmeras de segurança que flagraram esse grave acidente para tentar chegar, né, identificar ao condutor do veículo, que ainda não foi identificado e inclusive não prestou socorro. Ele atingiu a jornalista e em seguida deixou o local. Mais um caso de imprudência no trânsito, que até o momento não tem uma punição por conta da falta de identificação. Agora a polícia busca informações sobre esse condutor irresponsável que cometeu esse grave acidente e a gente espera, né, estima aí melhoras à jornalista Fernanda. Volto com vocês.
2: Tá certo. E essa questão da imprudência, né? Agora há pouco a Joana Trepton estava trazendo uma informação para a gente sobre casos de assaltos, roubos, aliás, e assaltos nas marginais, né? As marginais, apesar de serem vias expressas, elas trazem uma característica também, que é o grande número de atropelamentos. E aí você vai perguntar assim, poxa, mas eu passo na marginal o dia inteiro, é uma via expressa, não tem acesso, não tem farol, não tem semáforo, não tem faixa de pedestre, como assim? É que muitas vezes acontece exatamente uma variação desse tema, né? Uma pessoa tem um problema mecânico no seu veículo, para ver o que está acontecendo, para trocar um pneu que seja, né? E muitas vezes ela não é vista e é atingida por alguém que está passando. E em casos, né, muitos casos já reportados pelas autoridades, o que acontece? Essa pessoa que atropelou não fica para prestar os socorros, né? Então é uma triste realidade, como eu disse, né? Não é incomum, é uma triste realidade do trânsito de São Paulo e do Brasil. 9h36 agora.
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2: 9 horas 39 minutos, hora de atualizar o noticiário de economia e infraestrutura no Brasil com informações da agência Infra, parceira da TMC. O governo federal prepara mudança nas regras para instalação e funcionamento de portos secos no país. Essa proposta prevê a troca do modelo atual de licitação por um regime simplificado de autorização. Com a mudança, qualquer empresa que cumprir as exigências da Receita Federal poderá abrir e operar um terminal no interior do país. A exceção será em áreas próximas a portos e aeroportos, que vão depender do aval do Ministério de Portos e Aeroportos para evitar desequilíbrios na concorrência com terminais que já estão consolidados. Bem, o novo formato também vai permitir a regularização de contratos antigos que hoje dependem de decisões judiciais para continuar funcionando. A medida precisará do aval do Congresso e o Executivo ainda avalia se vai mandar a proposta por meio de medida provisória ou de projeto de lei. O objetivo é destravar investimentos e agilizar o fluxo do comércio exterior do Brasil. 9:40.
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0: Milhares de pessoas marcaram presença no segundo dia da Febraban Tech 2026. Muitas delas em busca de conhecimento, experiências de sucesso que servem de inspiração para empresários que querem levar inovação para os negócios. A reportagem é de Marcos de Pato.
13: Fone nos ouvidos e olhos nos palestrantes. Ou nem tanto. Tem quem prefira explorar as atrações do evento enquanto está conectado no que está sendo dito na palestra. É o caso do José Luiz de Oliveira, gerente de segurança da informação e privacidade.
14: Tenho aproveitado, vejo um tema bem relevante para mim, sintonizo. E aí, como ainda tem algumas ferramentas, alguns stands que eu ainda quero conhecer, aproveito para dar uma passada e ir visitando enquanto eu ouço aquela palestra. E se eu vejo algum outro tema que eu acho talvez mais relevante naquele momento, eu já mudo. Então eu vou aproveitando o caminhar, conhecendo a feira e ouvindo realmente os temas bem relevantes.
13: E há muito o que se ver e conhecer na Febraban Tech 2026. São cerca de 400 empresas, participantes e expositoras no evento, o que representa um crescimento de 35% no número de estandes e espaços comercializados em relação à edição do ano passado. Uma das novidades apresentadas ao público é uma maquininha de pagamento que, ao invés de cartão, usa a palma da mão. Como explica Norberto Marasquim, vice-presidente da empresa paranaense, que foi a primeira a desenvolver este tipo de equipamento no Brasil.
15: Digital você precisa encostar, então ela é touch, ela suja. As pessoas depois da pandemia não querem mais fazer isso. A facial tem várias dificuldades dependendo da cor da pele das pessoas. E a inteligência artificial consegue simular faces Então a questão de segurança facial começa a ficar mais difícil de ser controlada. Essa tecnologia, para dar um falso positivo, quer dizer que aquilo é verdade, ela é 100 mil vezes mais sofisticada, melhor acurácia do que a facial.
13: 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O evento segue até esta quarta-feira, aqui no Distrito Anhembi, localizado na Zona Norte de São Paulo.
2: Agora 9 horas e 42 minutos, a TMC Paraná realiza hoje a partir das 8 da noite, atenção, primeiro debate da história da emissora com os candidatos ao governo do estado. Vão ficar frente a frente no nosso estúdio Requião Filho do PDT, Sandro Alex do PSD.

0: Paraná, teremos o senador Sérgio Moro, que está confirmado do PL, teremos também Requião Filho, candidato pelo PDT, e Sandro Alex, candidato pelo PSD, esse que será o primeiro debate em que eles vão se enfrentar por aqui, neste que é o palco, né, onde inclusive eu estou aqui na Universidade Positivo, no Teatro da Universidade Positivo, em Curitiba, aqui na capital. Um momento, claro, muito importante para a nossa democracia, principalmente aqui do estado do Paraná, momento em que será de muita troca de ideias, de muita discussão, mais uma discussão importante para o rumo aqui do nosso estado. Então, logo mais, a partir das 8 horas da noite, tudo estará super pronto, já está pronto, mas estará pronto para receber esses candidatos, para eles apresentarem as suas ideias, as suas principais propostas para a população paranaense. Volto com vocês no estúdio.
1: Já comprei a minha pipoquinha de micro-ondas, já estou ansiosa aguardando. Obrigada, Isabela, pelas informações. E bom, nós estamos nas vésperas do início da propaganda eleitoral no rádio e na TV. As campanhas de Flávio Bolsonaro e Lula seguem mornas. Fernando Molica, nosso colunista de política, já está aqui. Campanha até muito, né? Cadê a campanha, Molica? Bom dia.
2: Bom dia, Joana. Bom dia, Felipe. Bom dia a todos. Pois é, tá uma campanha assim meio xoxa, né? Não tá ruim pro Lula e pro Flávio. Os dois estão na frente, estão isolados. Não há nenhuma, por enquanto, nenhuma ameaça de algum, de um terceiro candidato se entrar aí nessa história. Mas não tá ruim, mas também não tá bom, né? As principais notícias da campanha eleitoral têm a ver com a atuação da polícia, né? Com investigações, né? De um lado, a história do Dark Horse, né, do filme Barra, Vorkaro, e de outro lado, o Lulinha. Então a campanha está nisso. A acusação, aquela acusação em maio, né, contra o Flávio, aqueles diálogos dele com o Daniel Vorkaro, e depois todo esse noticiário mais recente em relação ao Fábio, o primogênito do presidente Lula. Temos que aguardar os próximos capítulos. Haverá novidades em relação ao destino do dinheiro lá que o Flávio Bolsonaro conseguiu com Daniel Vorkaro, e a situação do governo, porque a gente está caracterizado, né, pelas gravações, pelos vazamentos, que o Lulinha, né, o Fábio, fez lobby, ou deixou que o nome dele fosse utilizado para tentar cavar contratos com o governo. Só que até agora não apareceu nenhum contrato, o que é bom para o governo, mas será que não teve mesmo contrato? Nenhum contrato. Será que esse lobby foi mal sucedido? Há uma expectativa grande em relação à entrevista de amanhã do presidente Lula ao Jornal Nacional. Será que ele vai forçar mais isso? Vai dizer, olha, ou se houve lobby, ou houve um lobby, mas o governo resistiu? Isso seria pesar em cima do filho. Um pai vai fazer isso em relação ao filho, né? É uma situação delicada. Vamos ver. Agora, o grande trunfo do governo, aparentemente, vai ser a votação, com provável aprovação, do fim da escala 6-1. A oposição tentou postergar ao máximo, conseguiu postergar, queria jogar para depois da eleição, mas pelo visto vai acontecer agora, com esse novo acordo do Lula, lá com o presidente do Senado, o Davi Alcolumbre. E aí vai ser um trunfo grande para o governo. Porque uma coisa é a oposição postergar, criticar, dizer que isso vai ser ruim, vai gerar desemprego e tal. A coordenadora econômica lá da campanha do Flávio, a Daniela Marques, se disse contra o fim da escala 6-1. Mas na hora H, a oposição vai ser contra? O Flávio Bolsonaro, que é senador, vai votar contra uma medida, né, que vai dar mais folga para os trabalhadores, independentemente de suas consequências? No fim da história, parece que foi um erro, tudo indica que pode ter sido um erro da oposição deixar que essa votação ocorresse ali às vésperas da eleição. Mas vamos ver, agora vai, às vésperas, né? Vamos ver agora, vai ter sexta-feira, começa a campanha no rádio, na televisão, vamos ver se isso esquenta um pouco mais esse jogo, né? E se a gente discute mais questões aí relacionadas às próprias propostas desses dois candidatos, que até agora são os favoritos disparados.
3: Fica, você trouxe aí problemas importantes que são reais, envolvendo especialmente os dois líderes dessa disputa. Agora, a gente diria no futebol que especialmente o governo, né, o candidato do governo, está jogando pelo empate por enquanto. Agora, o problema é a população normalizar esses problemas que você está colocando, né? A questão Lulinha, a questão Dark Horse, né? O problema é uma grande parte do eleitorado considerar, não, é assim mesmo, e aí votar em A ou B, mas levando em conta o assim mesmo. Isso é um Um grande

0: problema, né, Molly?
1: É a normalização, né, da ideia da corrupção, né, ocorrendo ou não, isso é muito grave, né? Mas a população, de modo geral, é muito pragmática, né? A população vota com o bolso. Claro que escândalos influenciam. Para o PT é muito ruim que retoma a ideia da corrupção, né? A história do Mensalão, da Lava Jato e tal. Mas a população é muito pragmática. Ainda mais o voto para o Poder Executivo, para governador, prefeito e presidente, costuma ser um voto bem pensado. Então, assim, a minha situação melhorou ou piorou? E tem a questão do ódio, né? Boa parte da população não vai votar no Lula, vai votar contra a família Bolsonaro. Boa parte da população não vai votar no Flávio Bolsonaro, vai votar contra o Lula e o PT. Então, esses elementos são muito curiosos e explicam essa disputa muito acirrada. Vamos ver. Tem o fator Polícia Federal, investigações, vazamento, vamos ver o que isso vai dar nessas 5 semanas, e esse efeito do 6x1, do fim da escala 6x1, que pode ser a grande marca do governo Lula. E aí vamos ver como é que vai votar, como é que o PL vai votar e como é que o senador Flávio Bolsonaro vai votar na hora H.
2: Tá certo, Molica. Até amanhã.
0: Valeu, Molica.
1: Até amanhã. Tchau, tchau.
2: Tchau.
0: 9h50. Bom, né? Vamos voltar para Brasília agora. O candidato do PL à presidência da República, o senador Flávio Bolsonaro, tocamos nesse assunto agora mesmo, né? Se irritou ao ser questionado pela imprensa sobre se vai apresentar o contrato firmado entre a produtora do filme Dark Horse e o banqueiro Daniel Vorcaro. Vamos conversar com o Rodrigo Vicente, que está na capital do país e vai contar para a gente essa história. Bom dia para você, Vicente.
3: Oi, Felipe, bom dia para você, para Joana, para todo mundo que nos acompanha aqui. Pois é, ele não gostou nada dessa pergunta que foi feita a ele aí em São Paulo ontem durante um evento da Fiesp, né, a Federação das Indústrias do Estado de São Paulo. O que essa pergunta queria aí do jornalista, queria entender, é uma promessa, inclusive, que o candidato havia feito de prestar conta desses 61 milhões de reais que Daniel Vorcaro teria repassado a um fundo sediado lá no Texas, inclusive, cuja suspeita aí da Polícia Federal é de que seja administrado, inclusive, por parceiros, né? Advogados, inclusive, ligados ao irmão dele, Eduardo Bolsonaro, que está lá nos Estados Unidos desde então. Uma das suspeitas da Polícia Federal é o seguinte, de que essas mensagens aí que mostram esse pedido de Flávio Bolsonaro, candidato do PL à presidência para Daniel Vorcaro, desses 61 milhões de reais, que esse dinheiro teria ido para esse fundo. E, de acordo com o Flávio, esse valor seria para financiar a cinebiografia do pai dele, o ex-presidente Jair Bolsonaro. Mas, até agora, não houve prova, né? Para onde foi esse dinheiro, de que forma ele foi repassado para essa produtora, a Go Up Entertainment, que seria aí a responsável pela produção do filme. Portanto, o objetivo dessa pergunta era esse, entender o caminho do dinheiro e essa promessa, né? Cobrar essa promessa que Flávio Bolsonaro havia feito de explicar, dar aí um porquê e para onde esse dinheiro foi usado. A gente, só para encerrar, lembra o seguinte, né? Essa empresa, Go Up Entertainment, que é essa produtora que teria produzido o filme de Jair Bolsonaro, ela já foi alvo de uma operação da Polícia Civil aí em São Paulo, e essa semana o ministro Flávio Dino autorizou que esses dados sejam coletados pela Polícia Federal para tentar montar esse quebra-cabeça e entender, né, quanto de fato essa empresa recebeu de dinheiro e para onde foi esse dinheiro usado aí para financiar esse filme sobre o ex-presidente. Volto com vocês aí.
2: Obrigada, Rodrigo Vicente, pelas informações. Teoria da ferragem. Adoro essa teoria. Pensem numa ferragem, um U invertido. As pontas, os extremos, eles estão mais próximos entre si do que o meio. É uma teoria política, trata da forma de agir, não do conteúdo em si. E como é que ela pode ser aplicada a Lula e a Flávio Bolsonaro? Ambos têm escândalos envolvidos neste momento, às vésperas das eleições, e eles não querem dar esclarecimentos sobre isso. Ontem, os dois tiveram a mesma postura quando foram perguntados por jornalistas. Flávio Bolsonaro perguntou se os jornalistas iam ficar parados no tempo quando perguntaram em relação ao filme Dark Horse e às prestações de contas. 61 milhões de reais pagos por Daniel Vorcaro, tá? Presidente Lula saiu, sumiu, largou a coletiva de imprensa quando foi perguntado sobre o filho, Lulinha, que também está envolvidaço em investigações de possível corrupção ou tráfico de influência. Ainda não sabemos direito o que aconteceu. Mas ele também, ó, nem aí para os eleitores, nem aí, os dois, da mesma forma, agindo da mesma forma. É importante a gente levar isso em consideração. Os dois com campanhas enormes, os dois com muito investimento em oratória, em publicidade, em treinamento, em media training, e nenhum dos dois quer se prestar a dar esclarecimentos sobre, ainda que não tenha o que falar, ainda que as investigações estejam em andamento, para que ficar tão chateado com isso? Por quê? Um deles dois, pelo que as pesquisas mostram, será presidente. Pode ser que mude muita coisa. Ainda temos aí um mês e meio pela frente. Mas essa é a postura que a gente espera? Essa é a postura de duas pessoas que concentram quase 70% das intenções de voto para a presidência da República? Para mim, me parece uma postura lastimável, mas é isso. De ambos, a mesma postura, só pra gente entender como, no modus operandi, muito se parece. Agora, 9h55.
0: E por falar em postura, nós convidamos você para manifestar a sua posição, o seu posicionamento com relação à vida dificílima da magistratura brasileira, né? Falamos das palavras do André Mendonça, dizendo que a gente tem que controlar a despesa no dia a dia. A gente, ministro do STF, não a gente, você que está nos acompanhando, né? E a pergunta da enquete de hoje, do nosso TMC 360, foi: o seu salário garante uma condição média de vida? Sim. Só até metade do mês ou nem perto disso? Números finais aqui para a gente fechar. Estamos nos aproximando aqui do fim do TMC 360. Venceu o sim. Aliás, não, tivemos um empate. Acho que é a primeira vez que nós temos um empate aqui.
2: 50-50.
0: Na nossa enquete. 35% para o sim e para o nem perto disso. Os dois extremos aqui. E o meio, só até metade do mês. Aquele salário famoso de 15 dias, né? 30%. Então, praticamente 3/3 aí, o país está dividido entre os que conseguem, os que não conseguem bem, e aqueles que, ufa, né? Deu certo esse mês, vai saber qual que é o próximo, né? Amanhã tem mais uma enquete para você participar.
2: Agora vamos falar de esporte. Copa do Brasil. Hoje teremos dois jogos envolvendo o gigante do futebol brasileiro. Quem traz os detalhes pra gente é o Kaique Silva. Bom dia.
4: Bom dia Joana, bom dia Felipe, abraço para vocês, para todo mundo ligado aqui na TMC. E é o seguinte, a Copa do Brasil que já começou com fortes emoções desde ontem, né? Desses jogos, dessas quartas de final, a gente lembra que muitos clássicos foram decididos no sorteio. Então ontem no Mineirão, né, um jogo muito bom, inclusive de nível técnico altíssimo, o Cruzeiro empatou em 1-1 com o time do Atlético Mineiro. Na próxima semana, o mando será do time do Galo, com a grande maioria de torcedores do Atlético, e hoje às 9h30 da noite a bola rola para outros dois jogos que prometem muita emoção: Vasco e Vitória, e também Palmeiras e Santos no Nubank Park. No dia do aniversário de 112 anos do Palmeiras, com estreia do novo uniforme, promessa de mosaico, inclusive, para poder homenagear essa data importante para o torcedor do Verdão. O Neymar está na lista dos relacionados do Santos, tá, gente? Mas a informação de quem acompanha de perto o dia a dia do Santos é que ele não veio para a capital paulista junto com o restante do time. Me parece que é mais uma daquelas superstições do técnico Cuca de relacionar o jogador, tentar enganar o treinador adversário e de repente o Neymar não aparecer entre os relacionados pelo fator gramado sintético. Ainda pela Copa do Brasil, para fechar esses jogos de quartas de final, amanhã a gente tem o Grenal no Beira-Rio. Às 8 horas da noite a bola rola para Internacional e Grêmio. Apenas os jogos da ida na próxima semana. Muito mais emoção está reservada para a gente, né? Nessas partidas, portanto, de quartas de final dessa Copa do Brasil, que não é só o torneio que melhor remunera os participantes. É o torneio que vem crescendo de produção a cada novo ano, gente.
0: Tá certo, Kaique. Amanhã a gente vai analisar esses jogos e, claro, vai fazer a projeção do jogo da quinta-feira também. Um abraço para você, bom trabalho para toda a nossa equipe Transamérica TMC, a nossa equipe esportiva. E amanhã, hein, TMC 360, um compromisso com você, mais um compromisso firmado com você, de trazer a palavra de todos os candidatos à presidência da República. Amanhã, no TMC 360, a partir das 7 horas, nós vamos receber na nossa programação o candidato pelo PSD, o ex-governador de Goiás, que já foi candidato à presidência da República, inclusive, Ronaldo Caiado, vai falar comigo, Felipe Bueno, e com ela, Joana Treptow. Tá na hora, né, Joana?
2: Tá mais do que na hora. Obrigada pela companhia. Até amanhã, às 7 horas da manhã, o TMC 360 volta. E agora você fica com a programação local da TMC. Tchau.
0: Tchau.
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1: Olá, muito bom dia para você que já está acompanhando Paulista TMC, que acabou de entrar no ar agora 10h02. Você está sintonizado no 100.1 para acompanhar todas as principais notícias do estado de São Paulo. Tem muita coisa hoje aqui no nosso jornal para você participar, inclusive. Você manda sua sugestão, pergunta, crítica, elogio para a gente receber aqui, falar seu nome no ar e também a sua opinião. E como fazer isso? Pelo WhatsApp no 11972211001 e também no @TMCNewsBR. Eu tô aqui no estúdio falando com você que está acompanhando Paulista TMC, e o Rafael Tebas, meu parceiro, está na Febraban Tech, vai apresentar diretamente de lá. Muito bom dia, meu parceiro.
2: Fala, parceira, muito bom dia pra você, bom dia pra você que nos acompanha aqui no 100.1 em São Paulo. Tô aqui no Febraban Tech 2026, o Paulista TMC de hoje especial também sendo realizado diretamente aqui desse evento que realmente tá muito bem organizado, viu? É o maior evento de tecnologia e também inovação do setor financeiro da América Latina. Hoje é quarta-feira, dia 26, e é o último dia de evento. Tem muita informação, muita gente já chegando aqui, e claro que a TMC vai continuar essa super cobertura do evento ao longo de toda a nossa programação. E lembrando que você que nos acompanha aqui na TMC, mande a sua mensagem pra gente. O nosso WhatsApp é 11972211001. Você participa, manda a sua mensagem de onde você é, qual o bairro, nome, se puder o sobrenome também, e a gente vai conversando ao longo desse Paulista TMC. Vamos nessa, 10h04.
1: Mapa revela forte desigualdade na infância entre distritos de São Paulo. Mortalidade infantil varia de zero em Moema e há 20 mortes por 1000 nascidos no Brás. Acesso à educação e pré-natal também apresenta diferenças. Tribunal de Justiça julga hoje ação que pode anular novo zoneamento de São Paulo. Marginal Tietê registra mais de 200 roubos de celulares e supera 96% das cidades de São Paulo. Pesquisa Quest mostra Tarcísio de Freitas na liderança para reeleição em São Paulo com 40%, contra 27% de Fernando Haddad. Previsão do tempo: massa de ar quente eleva a temperatura e traz calor de até 32 graus a São Paulo. E também temos o esporte aqui no Paulista TMC. Palmeiras e Santos entram em campo hoje na primeira partida das quartas de final da Copa do Brasil. O Paulista TMC está no ar, com tudo o que importa para você.
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2: 10h05, vamos falar de trânsito agora aqui no Paulista TMC. Você que está dirigindo, está enfim se deslocando pela capital paulista. Hoje uma quarta-feira de muito trânsito, como sempre. Só que, se a gente for comparar com os dados registrados pela CET nesse horário na semana passada, a situação é relativamente positiva, é um pouco melhor. Alguns pontos de atenção ainda assim aqui na capital paulista. Ricardo Jafé, da Abraão de Moraes até aqui a região da Bandeirantes, então sentido centro de São Paulo, movimentação bastante intensa nesse momento. A Rubem Berta, zona sul da capital paulista, da Indianópolis até a 23 de maio, é bastante coisa. Alguns pontos aí, alguns trechos ruins nesse local, né? Aquele anda e para, melhora, volta, fica ruim. É bom ficar atento nesse ponto da cidade. A Vergueiro também, da Domingos de Moraes até a região do Paraíso, sentido centro, portanto, com alguns problemas em relação ao trânsito. Região do centro de São Paulo, a Tiradentes, mais cedo, teve um acidente, a gente chegou até a informar ao longo da nossa programação, envolvendo uma moto ali próximo da Pinacoteca. A situação já é melhor nesse momento, é possível sim se deslocar apenas no sentido centro histórico, a situação complicada na Tiradentes. ZL agora, zona leste de São Paulo, a gente vai informando todo o mapa da cidade. Você que está na radial leste, ali próximo da estação Tatuapé, mais uma vez, sentido parte do centro da capital paulista, encontrando muita dificuldade, mas no sentido Zona Leste, né? Ali, Arthur Alvim, Itaquera, a situação já melhora. E só para fechar aqui, mais um ponto importante da cidade, a Zona Oeste. Você que tá na Heitor Penteado, próximo do metrô Vila Madalena, trânsito é muito ruim, principalmente no sentido Doutor Arnaldo. 10:07.
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4: Previsão do tempo. Vamos falar então como vai ficar o tempo nesta quarta-feira, um momento que todo mundo espera também para se programar. E São Paulo terá mínima de 14 graus e máxima de 22 graus. O dia será de sol entre nuvens, com umidade do ar acima dos 50%. Há possibilidade de chuva em áreas próximas à divisa com o Paraná e no leste paulista. Na quinta-feira, a mínima sobe para 15 graus e a máxima chega aos 26 na capital. Tá vendo que tá subindo, né? O dia começa com possibilidade de chuviscos isolados durante a madrugada. Aí, na sexta-feira, o calor ganha força e os termômetros devem marcar entre 18 e 32 graus. O aquecimento também será sentido na Grande São Paulo, no litoral e no interior. E a elevação das temperaturas ocorre com a chegada de uma massa de ar quente ao estado. Então, prepare-se aí, 32 graus chegando na sexta-feira. 10:08.
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4: E você, ouvinte aqui do Paulista TMC, se você tiver algum problema aí na sua rua, no seu bairro, um buraco no meio da rua, da calçada, falta de iluminação, entulho, enfim, algum problema aí onde você mora, você pode mandar uma foto, um vídeo, um áudio bem objetivo no nosso WhatsApp, no 11 972211001, e também no @TMCNewsBR. E aí você envia junto o seu nome completo e o seu endereço, que a nossa equipe vai cobrar uma resposta das autoridades e acompanhar cada denúncia até que ela seja resolvida. A gente quer ajudar você. Ontem a gente contou aqui no Paulista TMC a reclamação do ouvinte Mário Rodrigues sobre o Parque Serete no Tatuapé, na zona leste de São Paulo. Ele relatou que desde a pandemia, brinquedos do parque infantil são retirados ou interditados quando quebram, mas não são repostos. Segundo o ouvinte, os brinquedos que ainda estão no local também apresentam condições precárias. A produção da TMC foi atrás de respostas e a prefeitura informou que a administração do Serete já está ciente da situação. Segundo a prefeitura, os brinquedos foram retirados preventivamente por questões de segurança para preservar a integridade dos usuários, principalmente das crianças. E a gente, então, continua cobrando uma resposta da prefeitura sobre a reposição dos brinquedos. 10:10.
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4: 10:10. Bruno Chesi, nosso editor-chefe, já está aqui porque eu vou falar com ele sobre o Ministério Público, que quer multar a gestão Ricardo Nunes em R$100 mil por dia por suposto descumprimento de decisão judicial sobre o contrato de iluminação de São Paulo. Então, Bruno Chesi, conte-nos essa história. Bom dia.
6: Pois é, então, o Ministério Público, como você falou, quer essa multa diária, né, R$100 mil por dia. E a mesma penalidade foi solicitada para o presidente da SP Regula, que é a agência que controla a iluminação aqui em São Paulo, o João Manuel da Costa Neto. A promotoria cobra o cumprimento de uma decisão do STF relacionada à licitação da iluminação pública. O processo, ele envolve uma concorrência de 2015 e que teve a participação de um consórcio que foi posteriormente excluído. A gente sabe que processo de licitação sempre é pelo menor valor, tem uma abertura de convites, inclusive, e esse consórcio foi excluído da licitação e, segundo o MP, a proposta desse consórcio poderia ter gerado uma economia de cerca de 1,3 bilhão de reais aos cofres municipais, e a promotoria agora quer que a licitação seja retomada e concluída em até 120 dias. O pedido de multa, porém, ainda cumpre a decisão do Supremo e que todas as depende da decisão da justiça esse pedido de multa, e não significa que o prefeito Ricardo Nunes já tenha sido penalizado. A prefeitura afirma que está cumprindo a decisão do Supremo e que todas as determinações judiciais foram respeitadas. A SP Regula também se manifestou dizendo que o atual contrato é fiscalizado pelo Tribunal de Contas aqui do município e que a gestão Nunes defende que a concessão modernizou a iluminação da cidade com quase 624 mil pontos remodelados até junho. A concessionária, a Ilumina SP, também nega as irregularidades e afirma que as questões da licitação já foram investigadas. Então esse embrolho ainda vai mais um pouco, e se for acatado, essa licitação vai ser refeita e até 120 dias nós vamos ter um novo vencedor dessa licitação.
4: Pois é, uma discussão que deixou de ser apenas ali no campo administrativo, né? Ganhou novos contornos judiciais, e a gente vai acompanhando os capítulos, então muito
6: exato.
4: Obrigada.
6: Ela trata basicamente de uma possível economia que poderia ter sido feita por parte da administração, mas isso é pro campo administrativo judicial.
4: E é claro que a gente vai trazer as atualizações sempre aqui. Obrigada, Bruno. Agora 10 horas e 13 minutos.
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4: A Polícia Civil apreendeu mais de R$1,5 milhão de reais em ouro e joias durante a segunda fase da Operação Ouro Reverso, realizada nesta segunda-feira contra uma rede suspeita de receber, processar e revender alianças e outros objetos de ouro roubados em São Paulo. Segundo o balanço divulgado nesta terça-feira pela Secretaria de Segurança Pública, também foram apreendidos R$6 mil em dinheiro e uma pistola Glock calibre 380. A operação cumpriu 28 mandados de busca e apreensão e 4 mandados de prisão na capital paulista e em Guarulhos, na Grande São Paulo. A Operação Ouro Reverso começou em maio de 2025, quando a Polícia Civil realizou a primeira ofensiva contra uma rede de receptação de joias que atuava em diferentes etapas da comercialização de ouro proveniente de crimes. As joias roubadas, principalmente alianças, eram repassadas a intermediários e depois chegavam a comerciantes e empresas que derretiam as peças e recolocavam o ouro no mercado, dificultando a identificação de sua origem. 10 horas e 14 minutos. 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
7: A Copa do Brasil continua a todo vapor e esta semana teremos os jogos de ida das quartas de final. Hoje, às 9:30, o Palmeiras encara o Santos no Nubank Park e o Vasco duela contra o Vitória em São Januário. Para fechar na quinta, às 20h, o Internacional enfrenta o Grêmio no Beira-Rio. Os jogos de volta da competição acontecem semana que vem. 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
2: 10 horas e 19 minutos, estamos de volta aqui com o Paulista TMC. Você nos acompanha aqui no 100.1 em São Paulo. E agora tem entrevista aqui no Paulista TMC, aqui do Febraban Tech 2026. Vamos bater um papo aqui com o Bruno Oliveira, diretor de tecnologia digital de inteligência artificial e cloud da NTT Data. Bruno, muito obrigado por nos atender. Seja bem-vindo aqui ao Paulista TMC.
16: Obrigado pela oportunidade, acompanho o TMC há muito tempo, parabéns aí pela participação num grande evento desse, obrigado pela oportunidade de participar.
2: Muito bom, para a gente começar aqui, Bruno, nossa audiência é muito grande aqui em São Paulo, de várias regiões, tem muita gente que entende de inteligência artificial, de tecnologia, tem gente que não entende tanto assim, então é bom apontar como que funciona o dia a dia do seu trabalho.
16: Perfeito, hoje eu sou um diretor de tecnologia, né? Então trabalho prestando consultoria para diversos clientes do setor financeiro. Então a gente ajuda os clientes a pensar em estratégias de modernização, de criar novos produtos tecnológicos. Então meu dia a dia é conseguir fazer um trabalho consultivo com nossos clientes, trazendo produtos, tecnologia, mão de obra qualificada, para que a gente consiga gerar valor agregado para o nosso público final.
2: Muito bom, e o avanço tecnológico impressionante, né? A inteligência artificial mexendo muito com o mercado, né?
16: Muito, e cada vez mais, né? Então assim, a cada 3 dias ou sai um buzzword, que é uma terminologia nova ou uma nova tecnologia, então a gente precisa sempre estar em eventos igual esse da Febraban Tech para estar sempre antenado e atualizado também.
2: Qual que é a sua análise sobre esse evento Febraban Tech 2026, fazendo até a comparação com as últimas edições?
16: Eu já participo deste evento faz mais de 10 anos e eu estou vendo cada vez mais evolução contínua. Então, dada a velocidade da tecnologia, eu acho que é super relevante para o mercado brasileiro, ainda mais a gente que é pioneiro, está se destacando muito no cenário mundial a nível de capacidade, conhecimento tecnológico. Eu acho super relevante para todo profissional de TI e até quem não é de TI, para conseguir acompanhar as principais novidades que está tendo no mundo hoje atual de tecnologia.
2: Eu conversava com a Fernanda Câmara, que também apresenta o Paulista TMC mais cedo, claro. E a gente ali na redação batia um papo sobre o evento. Imagino eu que seja um momento muito legal também de especialistas na área da tecnologia conseguirem conversar, trocar ideia também, né?
16: Acho que aqui fica um grande celeiro, né, de profissionais qualificados, certificados, referências do mercado. A gente tem vários stands com várias demos técnicas, né, para quem quer vir aprender, criar uma conexão, ver talvez uma possibilidade, uma nova oportunidade de trabalho e criar novas relações. Eu acho que o grande must have aqui do próprio evento é criar novas conexões, se manter atualizado e esperar que o próximo evento vai ser o melhor do que foi desse ano.
2: Muito bom. A gente conversou então com o Bruno Oliveira, diretor de tecnologia digital, de inteligência artificial e cloud da NTT Data. Bruno, muito obrigado aqui pela participação e fica no 100.1, hein? Fica conectado no 100.1.
16: Claro, pode deixar. Muito obrigado por todos e obrigado pela oportunidade.
2: Valeu, conversamos com o Bruno. É isso, tem muita gente aqui participando do evento. Fernanda, eu volto com você e com a nossa audiência muito grande aqui em São Paulo.
4: Obrigada, Rafael Tebas, ótima entrevista. Inclusive, como Rafael Tebas falou ontem, eu estive, né, na Febraban Tech, que acontece no distrito do IMB em São Paulo, um evento marcado aí por debates sobre inteligência artificial, os mais variados assuntos dentro desse tema, né? O presidente do Banco Central, Gabriel Galípolo, falou no primeiro dia do evento, ele destacou o impacto do PIX na bancarização, né? Bancarização, que é o processo de inclusão de pessoas e empresas no sistema financeiro formal. Também alertou aí para o endividamento associado ao cartão de crédito. Os painéis abordaram temas como proteção contra fraudes digitais. Houve debates sobre juros altos, inclusive até pegando esse gancho. Essa é uma das bandeiras da TMC, falar sobre assuntos que importam para você, como o impacto dos juros altos na vida das pessoas, com análises de especialistas, informações trazidas pelos nossos repórteres e ainda na Febraban Tech, assuntos sobre soluções. Soluções de dados, cibersegurança e tantos outros, além da interatividade, troca de informações com o público, de conhecimentos. Enfim, a gente ainda vai voltar a falar da Febraban Tech aqui ao longo do Paulista TMC, agora 10 horas e 23 minutos. E a gente vai agora com os principais destaques do dia. O TRE São Paulo reverte decisão que deixava Pablo Marçal inelegível até 2032. O tribunal anulou uma das condenações, mas Marçal continua inelegível por causa de outros dois processos ainda em análise. São Paulo registra mais de 122 mil multas por uso de celular ao volante em 2026. As infrações foram aplicadas entre janeiro e julho. Vale lembrar, a OMS alerta que mexer no celular, né, no telefone, durante a direção, eleva em 400% o risco de acidentes. A CPTM fechou 2025 com prejuízo de mais de 588 milhões de reais. O balanço foi publicado no Diário Oficial do Estado de São Paulo e a companhia já acumula um déficit de mais de 11 bilhões de reais. O Tribunal de Justiça de São Paulo cassa a aposentadoria de desembargador condenado por improbidade. Arthur Del Guércio Filho estava afastado desde 2013. A decisão é a primeira contra um magistrado paulista após mudança de regra pelo STF. Agora 10 horas e 24 minutos.
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4: E agora a gente vai falar de eleições, começando com as agendas dos candidatos ao governo do estado. Nesta terça-feira, Fernando Haddad, do PT, participou de um fórum na capital paulista e voltou a atacar as privatizações de empresas com críticas, tanto à Enel quanto à Sabesp, e nós vamos acompanhar.
18: No caminho da Sabesp, nós vamos transformar a Sabesp na Enel das águas. Que é esse o grande medo da população. Aliás, ela já superou a Enel em reclamações no PROCON. Então, se a Enel é um problema, como é que a Sabesp, em tão pouco tempo, conseguiu se tornar um problema ainda maior?
4: A gente falando aqui de eleições, a Beatriz Gimenez já está aqui, porque daqui a pouquinho ela tem recado sobre esse cenário eleitoral. E a gente continua aqui falando então de Fernando Haddad, que hoje cumpre a agenda no interior de São Paulo, com caminhadas em Ourinhos e Assis, e também participa de um ato político às 19h na Associação Comercial de Assis. O governador de São Paulo, Tarcísio de Freitas, disse nesta terça-feira em coletiva de imprensa que a polícia paulista vai cumprir a determinação do Supremo de enviar os dados da Operação Wi-Fi à Polícia Federal. A operação investiga irregularidades numa ONG comandada por Karina da Gama, que também é dona da produtora do filme Dark Horse. E nós vamos ouvir o que disse o governador.
19: As investigações seguem o rito, né, o rito estabelecido na legislação. Nós temos aí profissionais que estão à frente conduzindo esse caso e à medida que as determinações judiciais vão aparecendo, elas vão sendo cumpridas também.
4: E hoje, Tarcísio de Freitas visita o conjunto habitacional Campo Belo na Vila Congonhas. Às 14h, participa de uma sabatina ao vivo da Veja. E como nós já estamos aqui com a Beatriz Gimenez, nós vamos falar de pesquisa eleitoral. A Quest mostra Tarcísio de Freitas na liderança pela reeleição em São Paulo com 40%. Então, vamos falar sobre essa pesquisa. Bom dia, Beatriz.
20: Bom dia, Fernanda. Bom dia ao nosso ouvinte do Paulista TMC. Exatamente, a gente tem muitas pesquisas que estão sendo aí divulgadas nos últimos dias. E ontem, então, a gente teve a pesquisa Quest mostrando o cenário eleitoral aqui no estado de São Paulo, né? Na disputa pelo governo, Tarcísio de Freitas, ele segue liderando aí pela reeleição, né? Com 40% das intenções de voto. E o Fernando Haddad aparece em segundo lugar com 27% e os demais candidatos entre 1% e 2%. Em um eventual segundo turno, Tarcísio teria 47% contra 30% do Haddad. E aqui a gente tem um ponto de atenção, né? Porque apesar do Tarcísio continuar com uma grande vantagem na frente do Haddad, com 13%, com 13 pontos percentuais de vantagem, a gente vê que a pesquisa da Quest ela está mostrando um cenário diferente das últimas pesquisas divulgadas aí nos últimos dias, já que o Tarcísio não levaria a reeleição no primeiro turno, né? Porque ele está sendo apontado com 40% das intenções. Diferente do que mostrou o Instituto Paraná e a Real Big Data nos últimos dias, aqui no cenário de São Paulo, em que eles estavam apontando o Tarcísio de Freitas com 50% e 51% das intenções. Então aqui a gente teve uma queda aí em comparação da Quest com os outros institutos em relação ao desempenho do governador Tarcísio de Freitas. E já na disputa pelo Senado a gente tem mais do mesmo, né? O Derrit, Marina Silva e a Tebet, eles seguem empatados tecnicamente ali. Derrit com 12%, Marina também e a Simone Tebet com 11% das intenções. E a pesquisa da Quest também trouxe o cenário da corrida à presidência, né, da disputa presidencial, aqui entre os eleitores paulistas. O Flávio Bolsonaro tem uma leve vantagem, aparecendo com 30% das intenções de voto, e Lula com 29% e o Caiado com 4%. E é isso, a pesquisa ela ouviu então 1.800 pessoas entre 21 e 24 de agosto, com a margem de erro aí de 2 pontos percentuais. Esse é o cenário que temos, Fernanda.
4: Pois é, a pesquisa ajuda, né, a medir então o cenário nesse momento, mas a eleição ainda está em construção, então o eleitor vai analisando, né, as propostas. Exatamente. E o que é dito para decidir em outubro.
20: É uma fotografia, né? A gente tem que lembrar que a pesquisa eleitoral é sempre uma fotografia do momento e também tem alguma metodologia que difere de um instituto para o outro, e é por isso que a gente tem essas oscilações. Mas o cenário que temos visto até o momento é que todas elas estão apontando aí Tarcísio com vantagem, né? Tem uma mudança ou outra, mas a grande conclusão de todas elas aponta para o mesmo caminho.
4: Obrigada, Beatriz Gimenez, por todas as informações. Agora 10h30.
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4: E como a gente sempre fala para você que acompanha o Paulista TMC, participar aqui com a gente, aqui no nosso jornal, nesse Paulista TMC que sempre começa às 10 horas, então a gente tem até 11 horas para debater vários assuntos. Você já comentou aqui no arroba TMC News BR, comentando inclusive sobre as pesquisas, a Amália Lopes da Vila Mariana, dizendo que as pesquisas vão direcionando as pessoas, muita gente ainda não sabe em quem votar e a gente presta atenção inclusive em debates e sabatinas. É isso, Amália. E a gente sempre vai trazendo, então, como a Beatriz Gimenez falou, os recortes aqui. E aí tem um pessoal aqui perguntando, cadê o Rafael Tebas? Rafael Tebas tá lá na Febrabantec, no distrito Anhembi. E o Luan Martins, que tá acompanhando aqui o Paulista TMC desde o comecinho, ele que é de Santana, ele falou que acha importante discutir tecnologia, mas também segurança. Então, que quanto mais digital fica o sistema financeiro, maior precisa ser a preocupação com golpes e proteção de dados, que é o que a gente trouxe também de informação lá da Febraban Fabantec. E a Fiorella Alves, de Itaquera, também está falando aqui da Febrabantex, mandando um bom dia para mim e para o Tebas e dizendo que a tecnologia pode facilitar muito a vida, principalmente para quem resolve tudo pelo celular. E aí é preciso mesmo o desafio da cibersegurança e de segurança de dados digitais. Exatamente, a gente sempre passando a informação que importa para você. Agora 10h31.
2: E a gente continua movimentando a nossa reportagem aqui em São Paulo. Vários repórteres, como sempre, espalhados pela capital paulista. Agora, uma informação importante, momento de alerta aqui no Paulista TMC. A Marginal Tietê registra mais roubos de celulares que 96% das cidades do estado de São Paulo. 96% é muita coisa. Marcos De Pato tem as informações ao vivo pra gente. Bom dia, Marcos. Onde você tá agora?
1: É muita coisa mesmo, viu, Tebas? Muito bom dia para você, a todos que acompanham a programação da TMC. Eu falo ao vivo aqui do ladinho da Avenida Washington Luiz, ao lado do aeroporto de Congonhas. Tem grande movimento neste momento, mas está tudo fluindo, o trânsito agora por aqui, que faz 19 graus na capital paulista. Olha, Tebas, inclusive a Fernanda Câmara trouxe aí nas manchetes, né, dessa edição, que o uso de celular tem sido a causa de muitas multas, né, no trânsito. E o pessoal não só está pagando multa por conta do uso do aparelho na direção de veículos, como também está perdendo esse aparelho aqui, conforme foi registrado aí no primeiro semestre. Para você ter uma ideia, na Marginal Tietê, que é a principal via de São Paulo, ligando aí a praticamente 20 bairros da cidade, foram registrados pelo menos 207 casos de roubos, ou seja, casos em que há violência, em que a pessoa está armada ou age com violência, não são furtos nessa situação. 207 casos, o que representa mais que o total de 621 cidades paulistas, ou seja, esse número que você trouxe, Tebas, 96%, mais do que 96% das cidades paulistas, 621 cidades no caso. Isso aí é muito preocupante, só na Vila Guilherme, na região da Vila Guilherme ali, na Marginal Tietê mesmo, foram registrados 22 casos nos primeiros 6 meses deste ano. Os criminosos utilizam diferentes tipos de técnicas, de táticas para fazer essa abordagem, inclusive se escondendo atrás de árvores, né? Nós tivemos recentemente casos em que esses criminosos ficavam atrás de bananeiras, saíam para fazer os roubos e depois voltavam, saíam com o equipamento furtado, roubado nesse caso. Olha, por meio de nota, a Secretaria de Segurança Pública de São Paulo informou que o enfrentamento aos roubos e furtos de celulares segue intensificado em toda a capital por meio de operações de inteligência, investigação e policiamento ostensivo, com foco na identificação de autores, recuperação de aparelhos e combate aos receptores. Também disse que desde 2023, mais de 85 mil celulares foram recuperados em todo o estado por meio do conjunto de ações de combate a esses crimes. Mas as vítimas não querem saber, né, da recuperação apenas, querem saber que esses crimes sejam evitados. E é muito importante também que os boletins de ocorrência sejam registrados, porque esse número ainda não diz toda a realidade desse cenário criminoso. Eu volto com você, Fernanda Câmara.
4: É isso, se for dirigir, não use o celular. Entre outras regras, vamos ter responsabilidade sobre o volante. Obrigada, Marcos De Pato. Agora, 10 horas e 35 minutos. E olha só, hoje o Tribunal de Justiça de São Paulo deve decidir se mantém ou derruba o mapa da revisão da lei de zoneamento da capital. A decisão pode mudar as regras de construção e uso de milhares de imóveis. Nós vamos então conversar sobre esse assunto com Lucas Kikone Balteiro, arquiteto e urbanista, que vai explicar os possíveis impactos para São Paulo com uma eventual alteração do mapa da lei de zoneamento. Muito obrigada por estar aqui conosco, um ótimo dia para você. E já vou perguntar o seguinte, o que exatamente está em jogo nesse julgamento do Tribunal de Justiça de São Paulo e o que é lei de zoneamento de São Paulo?
21: Bom dia, Fernanda. Bom dia, Rafael. Obrigado pelo convite. Pois é, essa é uma seara, né, que a gente se envolveu, né, já tem alguns anos. Basicamente, né, acho que para toda a audiência, né, compreender um pouquinho, a lei de zoneamento, ela regula os modos de ocupação e de construção na cidade, né? Então, o que pode, o que não pode, como se deve, né, construir e ocupar o solo do município, né? Isso vale para todo o território nacional, né? Todos os municípios têm aí suas maneiras, né, de regular por meio de uma lei de zoneamento. Essa lei, normalmente, ela vem aí a galope, né, por meio do plano diretor do município. Então, o plano diretor, ele vai ser uma espécie de uma carta magna, né, um pouco geral aí de diretrizes, de objetivos para o município, para o seu desenvolvimento. E o zoneamento, ele entra como uma maneira de dar aplicabilidade. É uma maneira de fato, você traduzir o plano diretor para essa escala mais local dos terrenos, né, do município. Sejam áreas públicas, mas, sobretudo, áreas privadas. O que nós estamos vendo há 2 anos, né, dessa revisão intermediária do zoneamento, a gente chama de intermediária porque nós temos as revisões oficiais gerais dessas duas leis. A do plano diretor foi em 2014, a do zoneamento foi em 2016. Posteriormente a isso, nós temos alguns prazos para acontecer essas revisões gerais e, no meio disso, pequenas revisões intermediárias para a gente avaliar o andamento, né, para a gente fazer um monitoramento em relação a essas duas leis, como que elas estão se materializando nas transformações da cidade.
4: Ô, Lucas,
21: o que os paulistas... Desculpa.
4: É exatamente esse assunto que eu queria entrar. Se a revisão aprovada em 2024 for anulada pela Justiça, o que muda imediatamente na prática para moradores, comerciantes, construtoras?
21: Exato. O que os paulistanos... O time foi ótimo da pergunta. Porque o que os paulistanos, em geral, estão percebendo é que a cidade tem se verticalizado bastante. Né? A gente tem uma construção massiva, né, de prédios cada vez maiores, e isso tem relação com as diretrizes, né, do plano diretor, posteriormente do zoneamento, de adensar construtivamente, né, e talvez demograficamente perto dos eixos de transporte do município. A grande questão é, na revisão de 2024, essa área dos eixos de transporte, ela foi aumentada. A área onde se pode construir mais. Portanto, o que antes nós tínhamos, né, de raio em torno dos eixos de transporte, metrô, trens da CPTM, corredores de ônibus, esse raio foi aumentado em 2024. Mas veja só, em questão de uma década, ou até melhor, menos de uma década, esse raio foi aumentado. Mas a troco de quê? Se as transformações numa metrópole como São Paulo, elas são lentas para pegar o gancho da legislação. A legislação, ela vai se desenvolver de uma maneira mais lenta, né? As transformações do mercado privado, elas levam tempo até serem maturadas. Então, do meu ponto de vista, houve uma precipitação, né? Acho que foi uma medida precipitada de aumentar essa área para construir prédios maiores. Por outro lado, o que a gente vê na legislação, e acho que também na maneira como a sociedade civil tem se manifestado em torno disso, é que a gente tem uma legislação, Fernanda, que ela é muito voltada para os estratos mais ricos da sociedade. Não é à toa que a gente percebe que as principais manifestações, elas acontecem aonde? Sobretudo no sudoeste da cidade, né? Então a gente tem bairros, por exemplo, como a cidade de Jardim, que agora está se manifestando contra novas torres, né, que foram marcadas ali para serem construídas. Então, eu acho que a desigualdade, ela tem que estar na nossa mira também, né, na hora de discutir isso.
4: E é um assunto que dá muito pano para manga, né? Mas muito obrigada, viu, por todas as suas informações, pela sua entrevista. Lucas Chicone Balteiro, acho que eu falei seu nome certo agora, né?
21: Falou sim.
4: Arquiteto e urbanista, muito obrigada pela sua entrevista. Um ótimo dia para você.
21: Para vocês também. Tchau, tchau.
4: Obrigada, tchau. 10 horas e 40 minutos, TMC, compromisso com a verdade.
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3: Aqui no Paulista TMC a gente fala sobre os mais variados assuntos com a informação que importa para você. Lembrando sempre que você pode participar conosco no 11972211001 e também no @TMCNewsBR. Agora são 10 horas e 45 minutos, hora do esporte aqui no Paulista. E a gente vai com o Lucas Escórcio. E hoje nós temos a primeira partida das quartas de final da Copa do Brasil entre Palmeiras e Santos, e você tem todos os detalhes, né, Escórcio? Bom dia.
4: Bom dia, Fernando. Ia perguntar como é que tá o coração, né? Porque hoje tem Palmeiras pois e Santos pela Copa do Brasil. Os clubes paulistas se enfrentam no Nubank Park às 9h30, cobertura completa da TMC. E vamos começar com as notícias do Palmeiras, que faz aniversário hoje. A Sociedade Esportiva comemora 112 anos de história nesse 26 de agosto e vem para jogo com um desfalque que justifica, né? 40 milhões de euros foram pagos pelo atacante ponta lateral Alan, ele que fez muitas funções no Palmeiras de Abel Ferreira, agora se reforça o clube inglês para a temporada 26-27 e obviamente não estará à disposição para essa partida. John Arias deve ocupar a ala direito, Palmeiras que vem querendo matar o jogo logo de primeira, logo no jogo de ida. E agora falando sobre o Santos, tem polêmica, se tem Santos tem Neymar, se tem Neymar tem polêmica. O Neymar se colocou à disposição para jogar, mas segue sendo dúvida. A delegação do Santos subiu a serra ontem, foi para um hotel, Neymar não estava nesse hotel, as imagens mostram que ele não saiu do ônibus da delegação, e o Santos relacionou 25 jogadores, precisa cortar dois, geralmente corta um goleiro, e aí tem outro jogador, talvez esse jogador seja o Neymar, ele que está amarelado, né, está pendurado para essa partida, também tem o jogo no campo sintético, o que pode, enfim, dificultar a presença do camisa 10 na partida de hoje, mas o Santos deve jogar para se defender. Deve jogar com três volantes e tem a volta aí um grande reforço do zagueirão Lucas Veríssimo, que estava com dores na panturrilha nos últimos jogos, volta para a partida contra o Verdão para tentar segurar um empate ou até mesmo uma derrota por poucos gols de diferença e tentar resolver tudo no jogo de volta na Vila.
3: Ô Lucas, eu estava aqui então vendo aqui as notícias que o Santos vai rever então o Palmeiras 11 anos depois da final e vai tentar quebrar esse jejum.
4: Exatamente, tá vai tentar quebrar esse jejum e a partida acontece hoje, às 9h30 da noite, TMC transmite às 9 horas, começa o nosso pré-jogo com Éder Luiz, Gustavo Soler, Fabiano Fará representando os times, José Calil nos comentários e Lucasito no plantão esportivo. E só atualizando do possível rival de Palmeiras e Santos, que pegou o lado um pouco mais tranquilo da chave, né? Ontem o Cruzeiro e o Galo ficaram em 1-1, vão pegar aí quem vencer o vencedor do Grenal, e do lado da chave do Palmeiras e Santos, o vencedor de Vasco e Vitória, que também jogam hoje, jogo de ida em São Januário, a volta é lá no Barradão.
3: Obrigada, viu, Lucas? Bom ter você aqui conosco com essas informações todas de esporte, de Palmeiras, de Santos, de Copa do Brasil. Obrigada, ótimo trabalho para você.
4: Valeu, Fê.
3: 10 horas e 48 minutos.
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5: 10 horas e 48 minutos, voltamos aqui do Febraban Tech 2026, esse que é o maior evento de tecnologia e inovação do setor financeiro da América Latina. A TMC fazendo uma super cobertura desse evento ao longo das últimas horas, hoje vai ser assim também, você não perde nada aqui do Febraban Tech 2026. Inclusive, em vários cantos da feira, a TMC, em vários pontos da feira, também é com Ricardo Sparvoli, que está em outro ponto aqui do Febraban Tech 2026, bastante distante de onde você fala, Ricardo Sparvoli.
6: Exatamente, Rafael Tebas, estou aqui aproveitando o último dia de Febraban Tech, evento esse que começou na segunda-feira e hoje aguarda aí uma programação recheada de novidades. Agora às 10h30, começou agora há pouco, Agentes Inteligentes, Liderança Humana, como os bancos estão redesenhando escala, confiança e

0: valor no setor financeiro. Pouco mais tarde, às 11h30, o passado e o futuro da inovação, é possível sustentar o progresso? Às 14h, infraestrutura em alerta, a cibersegurança estende as suas fronteiras. Às 15h, a nova engenharia de software, quando a IA executa e orquestra a humanidade. E também às 15h04, regulação da IA no Brasil e seus impactos globais. Como você citou, Rafael Tebas, a gente compartilha tudo o que acontece aqui com o nosso ouvinte, com quem acompanha as nossas redes sociais em TMC News BR. Certo, Rafael e Fernanda?
1: Muito bom, Ricardo Spárvoli. Certíssimo, Ricardo, que também está aí nos trazendo todas as informações, abastecendo também o nosso Paulista TMC. Agora, 10h50, a gente continua girando aqui os nossos principais assuntos. Um novo levantamento revela a desigualdade nas condições de vida de crianças e adolescentes nos 96 distritos de São Paulo. O estudo aponta diferenças expressivas em indicadores como mortalidade infantil, gravidez na adolescência, pré-natal e acesso à educação. E para falar sobre esses números e entender o que eles revelam sobre a infância na capital, nós vamos conversar agora com Igor Pantoja, coordenador de relações institucionais da Rede Nossa São Paulo e do Instituto Cidades Sustentáveis. Muito bom dia para você, muito obrigada por estar aqui conosco. E eu já vou começar, já starto aqui a primeira pergunta. O mapa mostra diferenças muito grandes entre os distritos de São Paulo. O que mais chama atenção nos resultados dessa terceira edição, Igor?
2: Bom dia, obrigado aqui pelo espaço para divulgar aqui o mapa da desigualdade na primeira infância. Olha, acho que são vários indicadores fundamentais aqui para a vida da população de 0 a 6 anos, né, na cidade de São Paulo. Talvez o principal deles seja a questão da mortalidade infantil, né, uma diferença muito significativa entre alguns distritos aqui tendo o pior valor, né, o pior resultado é o distrito do Brás, que é o dobro da média da cidade, enquanto a média da cidade é um coeficiente de 10, né, óbitos infantis para cada 1000 crianças, no Brás esse valor chega a 20. E por outro lado, né, em alguns distritos como Moema, por exemplo, você não tem nenhum óbito infantil, né, para cada 1000 crianças nascidas vivas. Então isso mostra uma desigualdade gritante, né, das condições de vida das crianças de São Paulo. E isso se repete em outros indicadores, né, desde questões como gravidez na adolescência, a própria disponibilidade de equipamentos públicos de esporte também varia bastante, né, muitos distritos não têm nenhum equipamento público de esporte. Tudo isso impacta diretamente na qualidade de vida das crianças.
1: Exatamente, inclusive a educação infantil, né? O levantamento também mostra desigualdades no acesso à educação infantil, ao pré-natal. Quais áreas precisam de atenção mais urgentes do poder público?
2: Olha, acho que o grande recado que o mapa traz é a questão da necessidade de você ter políticas públicas efetivamente voltadas para reduzir desigualdades. Então pode ser na educação, na saúde, na infraestrutura. O importante é a gente estar atento, né, às diferentes realidades que existem na cidade. Então, se por um lado a gente tem distritos, como eu falei, né, com nenhum caso de óbito infantil como Moema, cabe a gente analisar o que acontece naquela rede de atenção à saúde e por que não é replicado isso nos distritos periféricos, nos distritos que têm os maiores índices, por exemplo, o Brás. Então, acho que é nesse sentido que o mapa quer despertar a reflexão, né? De provocar para que as políticas públicas reduzam as desigualdades existentes na cidade e possam identificar os bons exemplos, né, onde o problema já está resolvido, para levar essas soluções para outras regiões da cidade.
1: Só para a gente ter um exemplo, porque essa pergunta aqui é a pergunta do milhão, né? Quais medidas a prefeitura poderia adotar para reduzir essas diferenças e garantir melhores condições para as crianças em toda a cidade?
2: Olha, é importante aprender com os lugares que já estão dando certo. Então, o mapa traz ali um ranking, inclusive, né, dos distritos da cidade, mostrando, né, que quais são aqueles que acumulam os piores resultados e quais aqueles que têm os melhores resultados. Então, em primeiro lugar, a gente tem o distrito de Moema, e o pior distrito, nesse sentido, né, vamos dizer assim, para as crianças de São Paulo, é o distrito do Tremembé. Então, por que a gente não olha ali para a qualidade da atenção à saúde em Moema, a quantidade de profissionais em relação à população, a questão das escolas, como é que estão, quais as diferenças entre as escolas de Moema e do Tremembé, por exemplo. Então, essas respostas elas já existem nas próprias políticas públicas que São Paulo já implementa. Basta, claro, a gente conseguir garantir essa equidade, né? Reduzir essas diferenças, essas desigualdades e aplicar as soluções nas diferentes regiões da cidade.
1: Tá certo. Muitíssimo obrigada por todas as suas informações. Igor Pantoja, coordenador de Relações Institucionais da Rede Nossa, Nossa São Paulo e do Instituto Cidades Sustentáveis. Um ótimo dia para você.
2: Bom dia, obrigado pelo convite, estamos à disposição.
1: Muito obrigada. Pessoal, é o seguinte, 10 horas e 55 minutos, a jornalista Fernanda Delvinha, de 42 anos, deixou a UTI após ser atropelada em frente à Escola dos Filhos, em São Paulo. Nós estamos com imagens no YouTube, no arroba TMCNewsBR. O acidente aconteceu quando um carro se aproximou rapidamente e atingiu a jornalista. Imagens de uma câmera de segurança registraram o momento do atropelamento. O motorista não parou para prestar socorro e fugiu do local após a colisão. Fernanda passou 4 dias na UTI devido aos ferimentos provocados pelo impacto. Agora ela está internada na enfermaria e ainda não tem previsão de alta. E é claro que a gente torce muito pela recuperação da Fernanda. Quanto mais rápido isso for possível, melhor. A gente está aqui na torcida, Fernanda. Agora 10 horas e 56 minutos, Rafael Tebas, onde será que está? Na Febraban Tech. Rafael, contigo.
3: É isso, parceira, a gente continua aqui acompanhando a nossa reportagem também espalhada aqui pela feira. A gente há pouco conversou com o Ricardo Spárvoli, vai ser assim ao longo de todo o dia esse evento, que é realmente incrível, né, de tecnologia, enfim, um dos maiores eventos desse setor, como a gente já aqui trouxe as informações. Para me despedir aqui, Fernanda, rapidamente, uma informação acho que muito importante para a gente trazer para a nossa audiência. Há pouco o Lucas Scorcio passou as informações sobre a Copa do Brasil, e mais uma informação aqui sobre o mundo esportivo: o elenco da Ponte Preta, né, equipe super tradicional de Campinas, paralisou as atividades por conta dos salários atrasados. Temos até informações no nosso portal tmc.com.br, e olha isso, os atrasos já de 6 meses de salários atrasados, realmente é inacreditável, inadmissível. Jogadores foram até o CT, no entanto deixaram o local sem treinar por volta das 8 horas e 50 minutos da manhã de hoje, e claro que a gente vai continuar acompanhando, mas 6 meses de salário atrasado realmente não dá, né, parceira?
1: Exatamente, obrigada pelas suas informações, vou me despedir de você também aí, bom restinho de evento. O evento vai até a noite, mas você vai ficar mais um pouquinho aí, né, para organizar as coisas. Muito obrigada, meu parceiro Rafael Tebas, e essa notícia que o Rafael Tebas trouxe, claro que você vai ter mais informações no Papo de Craque. Eu também fico por aqui, o Paulista TMC vai se despedindo, termina agora. Muito obrigada pela sua companhia, pela sua audiência. 10 horas e 58 minutos, tchau.
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0: 11:02, estamos chegando ao vivo para todo o Brasil com mais um Trend das 11 nessa quarta-feira, nesse dia 26 de agosto, como tá passando rápido esse mês de agosto. Comigo, Thiago Matheus, com ela, Lívia Brás, me ajudando a atualizar o feed, né, Lívia? Bom dia para você.
1: Bom dia, Thiago Matheus.
0: Microfone desligado da Lívia, depois a gente vai corrigir. Microfone desligado da Lívia, daqui a pouquinho a gente vem, porque tem muito assunto pra gente falar, inclusive, viu, Lívia? Avalanche de lama que tá causando pânico no Tibete, no Nepal. Daqui a pouquinho a gente atualiza esse feed, além de tarifaço, visto americano, tudo isso e muito mais, onde o povo pode atualizar conosco, né, Lívia? Através das redes sociais. É só compartilhar, é só mandar mensagem pra gente, não é mesmo?
2: Agora sim, bom dia, Thiago Matheus, bom dia para todo mundo que acompanha o Trend das 11, que vê a gente na telinha no YouTube, ou que acompanha a gente pelo Dial aqui em Brasília, 100.1 em São Paulo, eu sei que é este também, e você acompanha a gente também pelas redes sociais, TMC News BR.
0: Além de Brasília e São Paulo, Rio de Janeiro 101.3, em Curitiba 100.3 no FM, 88.7 em BH e 92.7 é em Recife. Pro Brasil inteiro, ó, vamos falar de taxa das blusinhas. Apareceu aí no seu feed? É claro que apareceu. Aparece no feed de todo mundo, é assunto polêmico, ano eleitoral. Tá no nosso site também, tmc.com.br. Por quê? Porque o Lula vai se encontrar hoje com os presidentes da Câmara e também do Senado. Essa conversa, ela vai ser para destravar uma das pautas do governo no Congresso. Então, entre elas, tem a taxa das blusinhas, que está suspensa temporariamente até o dia 8 de setembro. E se essa suspensão não for votada, viu, Lívia? Vai cair e aí já sabe, vai voltar a valer. O Lula está tentando agilizar essas discussões, porque os parlamentares já diminuíram o ritmo dos trabalhos desde o começo das eleições. É claro, taxa das blusinhas voltou a trendar, voltou a dar polêmica, voltou a ser dos assuntos mais comentados nesta quarta-feira.
2: Encontro importante que acontece na hora do almoço aqui no Palácio da Alvorada. Nossas equipes aqui em Brasília já estão mobilizadas para acompanhar tudo isso. E a gente tem também hoje destaque Dolly Parton. Cantora faleceu, né, na noite de ontem.
0: Pois é, a rainha da música country, né? Ela que nos deixou ontem aos 80 anos. Ela estava tratando de um câncer, né? Longe dos holofotes. Depois veio essa informação, depois da confirmação do falecimento dela, que ela estava assim, brigando, travando uma batalha contra o câncer. Então, ela tinha uma voz forte, rouca, né? Roupas extremamente extravagantes. A Dolly teve uma carreira mais brilhante, uma das mais brilhantes da música country. Ó, você deve conhecer, entre as músicas dela, I Will Always Love You e também Jolene. A primeira, inclusive, estava na voz marcante de Whitney Houston, mas originalmente com Dolly Parton. Ela se apresentou pela primeira vez quando tinha só 13 anos. Algum tempo depois, ela venceu o Grammy, entrou para dois halls aí da fama do country e também do rock. Tá nas nossas redes sociais, @tmcnewsbr. Vai deixar saudade, né, Lívia? Mas todas as homenagens prestadas a uma grande artista, um dos ícones da música country que nos deixou aos 80 anos.
2: Thiago Matheus, estou atualizando meu feed e apareceu uma palavra para mim que eu acho que você conhece, mas tem muita gente que talvez não conheça. Robocop. Confirmaram quem vai ser o protagonista dessa série. Olha, dependendo da sua idade, pode nem saber que o Robocop é um policial ciborgue que fez muito, mas muito sucesso nos anos 90, me lembro demais, viu? Mas a Prime Video tá fazendo uma série sobre esse personagem, eu adorei, viu? O ator Dan Stevens vai ser o protagonista, ele que ficou famoso por fazer o filme da Bela e a Fera e aquele seriado Legion. A série do Robocop ainda não tem data prevista para estrear, mas é uma boa notícia, né, para os fãs do Robocop, a galera aí da década de 90.
0: É, e para quem não conhece, aliás, eu conheço bem o Robocop, isso entrega a idade, né, Lívia? Mas para quem não conhece, inclusive tem brasileiro que já dirigiu o Robocop. Lá, a versão de 2014, foi o José Padilha que fez um remake aí de Robocop. Para quem não sabe, José Padilha, diretor de Tropa de Elite, também andou ali pelos lados de Hollywood, também dirigiu o Robocop. A gente segue atualizando o visto e falando de... atualizando o feed, falando de visto americano. É isso, né? Os Estados Unidos suspenderam as entrevistas para tirar o documento de imigração. Então, ó, que notícia importante, ó, para já você ficar na sua quarta-feira bem informado. Está valendo para o Brasil também. Então, se você estava pensando aí em tirar um visto, vai ter que esperar um pouquinho mais. Muita calma nessa hora. Torcedores, calma. E se já estava com o agendamento marcado, deve ter recebido aquele e-mail falando que foi adiado. Ninguém gosta de receber essa informação, mas fica atento aí. O governo americano disse que é por conta de um treinamento global dos funcionários, mas é só para o visto de imigração, ok? Ou seja, de quem está indo morar lá. O de turismo, ele segue normalmente, visto americano, dos assuntos mais comentados nesta quarta-feira.
2: Que voltou a trendar também é a hashtag Tarifaço, porque o Brasil e os Estados Unidos marcaram para a semana que vem uma reunião sobre esse assunto. O nosso ministro do Desenvolvimento e o representante comercial deles vão conversar por uma videoconferência na próxima segunda-feira. E aí o objetivo dessa conversa é aumentar a lista de produtos brasileiros que devem ficar livre do tarifaço, né? Isso está acontecendo por conta da ligação que o Lula e o Trump tiveram na semana passada. É uma consequência disso, consequência positiva. Só que ainda não tem uma previsão deles dois se encontrarem.
0: Agora, o que está rolando aqui, estou vendo no feed, é o principal evento de tecnologia e inovação do setor financeiro no Brasil, que é a Febraban Tech, que é o assunto do momento.
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0: Pois é, já está no quarto... Na quarta-feira, né? Terceiro e último dia nesta quarta-feira. Tá rolando desde segunda-feira. E se tem evento importante, tem microfone da TMC. E tem o nosso Ricardo Sparvoli, apostos, direto do Distrito AMB. Fala aí, Ricardo. Bom dia para você.
4: Bom dia, Thiago, Lívia, para você que acompanha o Trend das 11. Exatamente hoje, último dia do Febraban Tech, do Festival de Tecnologia da Federação Brasileira de Bancos, o maior evento de tecnologia e inovação do setor financeiro. E hoje, último dia, terceiro dia de evento, está combinando, está aí comprometendo uma gama variada aí de novidades no dia de hoje, como IA, o passado e o futuro da inovação, infraestrutura em alerta, regulação da IA no Brasil, impactos globais, a orquestra humana da inteligência artificial, enfim, várias novidades do setor financeiro e também da tecnologia nesta manhã e nesta tarde de quarta-feira. A gente da TMC não vai perder nenhum detalhe. Para quem quiser acompanhar tudo, é só seguir o nosso Instagram e as nossas redes sociais em TMC News BR. A gente aqui da TMC está fazendo uma cobertura exclusiva, uma cobertura histórica da Febraban Tech nesses três dias de hoje, para fechar com chave de ouro. Thiago Matheus, só, claro, também acompanhar toda a programação da TMC aqui no nosso dial. Eu vou fazer entradas ao vivo até o Paulista segunda edição, ou seja, até às 5h30 da tarde. Eu tô por aqui cobrindo tudo da Febraban Tech 2026.
0: Grande Ricardo, valeu, boa cobertura para você. Aliás, né, o objetivo aí dessa Febraban é apresentar, como o Ricardo falou, tendências, é discutir os desafios aí do mercado financeiro, é para mostrar soluções de tecnologia. Febraban Tech 2026, claro, tem microfone da TMC, viu, Olivia?
2: Muito legal, né? Inovação é sempre bom a gente trazer aqui no nosso Trend das 11. Vamos falar agora de Copa da Itália. Existe, vou te fazer uma pergunta, existe um limite para quando a disputa por pênaltis deixa de ser emocionante? Bom, na Série D da Copa da Itália, logo na primeira rodada, Thiago Matheus foram 42 cobranças.
0: Ô, louco.
2: E isso depois do jogo ter ficado em 1-1 com 2 gols no finalzinho do segundo tempo, para não faltar emoção, viu? E acredite se quiser. Ainda foram 14 penalidades a menos do que o recorde mundial. Imagina só isso. Esse título fica para uma partida da terceira divisão de Israel, que teve 56 cobranças. Já começa até a ficar entediante, né, Thiago?
0: Oh, e haja coração, já diria haja o apresentador, o narrador famoso. Haja coração, tanta disputa de pênalti, o torcedor não vai aguentar. Tem que tomar cuidado, tem que tomar o calmantezinho também, por conta disso que aconteceu na Itália. Deixa eu atualizar o feed aqui. É, já desde cedinho, a gente vem falando aqui ao longo da programação da TMC, e a tag Nepal, o país, está trendando por conta de avalanche, por conta de enchentes no Himalaia. E o último F5 que eu dei aqui, última atualização, traz o número de 95 mortos. É muita coisa e pode piorar. Por quê? Porque existem pelo menos 380 desaparecidos. Então, é dos assuntos mais comentados nesse momento. As imagens são impressionantes. Estão no nosso site, estão nas nossas redes sociais, joga no Google também, mas segue a gente, que você fica bem informado. @TMCNewsBRs e muitos estrangeiros, né? Que eles vão lá por conta do Himalaia, a fronteira com a China e tudo mais. Então, muitos estrangeiros que vão lá para fazer turismo e tudo mais. E esse número, infelizmente, pode aumentar. Além disso, ó, tem estradas e pontes que ficaram completamente destruídas por conta dessa correnteza, de lama, de inundações. Os governos do Nepal e da China também estão fazendo operações de resgate até agora. Operação uma força-tarefa conjunta, portanto, mas como a região é cheia de montanhas, fica ainda mais difícil de chegar. E as imagens, Lívia, são impressionantes. Parece que é tudo miniatura, né? Os caminhões, as construções e vem aquela avalanche gigantesca levando tudo pela frente. Então, infelizmente, esses números tendem a piorar. Última atualização, 95 mortos, quase 400 desaparecidos. A gente segue atualizando porque esse, sem dúvida nenhuma, é um dos principais assuntos que estão sendo debatidos, pesquisados no mundo todo. A gente atualiza e contextualiza aqui também no Trend das 11.
2: Notícia triste vinda, então, lá do Nepal, né? Eu tô atualizando aqui, Thiago Matheus, e o que aparece pra mim é a palavra Bolsonaros, porque a justiça, ela tá barrando os candidatos com o sobrenome do ex-presidente. A gente falou alguns dias atrás aqui no Trend, né, que tem vários candidatos usando Bolsonaro e Lula, mesmo sem ter nenhum tipo de parentesco com eles. O caso de Lula é um pouquinho mais complicado, porque não é um nome de cartório, né? Na verdade, ele é um apelido. Só que com Bolsonaro, precisa ter algum tipo de registro legal para poder usar esse sobrenome. E aí, nesses dias, a Justiça Eleitoral começou a barrar quem não tiver esse vínculo de parentesco, né? Justamente para não deixar dúvida e ter essa migração de votos.
0: Tá certo. E a gente tá vendo aqui também Olimpíada Robótica. Eu adoro falar esses assuntos, até porque a internet gosta demais também. Sempre causa repercussão. Lembra que a gente falou aqui que tinha um robô que tinha quebrado o recorde do Usain Bolt na corrida? Pois é, 100 metros livres, lá. Pois é, agora um outro robô bateu esse recorde. É recorde atrás de recorde, claro, com os humanoides. O Usain Bolt, ele correu aqueles 100 metros em 9,58 segundos. Mas ontem, nos Jogos Mundiais de Robôs Humanoides lá na China, fizeram essa distância em impressionantes 8,86 segundos. Agora vai de cada um pensar se isso conta como recorde batido ou se mantém o recorde do Usain Bolt. Para não dar briga, um recorde humano, aí depois um recorde humanoide. Mas ainda entre os humanos, Lívia, ninguém conseguiu a façanha de Usain Bolt. Precisaram criar um robô para bater o recorde do corredor jamaicano.
2: Sou contra, viu, Thiago? Eu acho que tem que ter categorias separadas para cada um, viu? Agora, Usain Bolt, ele é difícil de bater, viu?
0: Imbatível, ele é craque. Só robô para bater o homem.
2: Vamos falar agora de economia. A palavra que aparece aqui para mim quando eu atualizo o meu feed é inflação, porque o IPCA 15 caiu. Olha só que boa notícia. 0,4% em agosto saiu esse índice agora de manhã. É o Índice Nacional de Preços ao Consumidor Amplo. E ele funciona como uma prévia da inflação oficial. Então ele mede como é que estão os preços para todos nós consumidores. Os dois custos que mais caíram na conta dos brasileiros nessas últimas semanas foram de moradia e alimentação.
0: Muito bem, estou vendo aqui no feed, a gente está num período eleitoral e, é claro, os debates vão tomando conta do noticiário. E tem debate no Paraná. Quero saber o que está acontecendo ou o que vai acontecer. Direto com a Isabela Miranda, direto de Curitiba. Atualiza o nosso feed aí paranaense. Isa, bom dia para você.
5: Bom dia, Thiago. Bom dia, Lívia. Olha só, por aqui já está tudo pronto para o debate que acontece entre os candidatos ao governo do Paraná. Logo mais à noite, esse que será o primeiro debate promovido pela TMC. A gente já está com tudo certo. Esse debate vai acontecer numa universidade aqui do Paraná, na Universidade Positivo. E os candidatos, né, assinaram todas o regulamento, né, assinaram todos os documentos do regulamento em relação ao debate. Então, nós devemos ter pela noite Sérgio Moro, né, do PL, enfrentando também toda uma discussão em relação aos principais destaques da sua campanha. Teremos também o candidato do PDT, Requião Filho, e também Sandro Alex, do PSD. Eles que devem se encontrar, né, pela noite, a partir das 8 horas da noite, por esse debate que será promovido pela TMC Paraná, com mediação de Felipe Armata. Mas antes das 8 horas, ali logo às 7 horas, nós teremos Ângelo Sfeier fazendo um esquenta ali com especialistas no tema, trazendo as principais regras, o que pode, o que não pode em relação a esse debate. Então será uma noite muito importante para a nossa democracia, um momento de muita discussão e também de muita apresentação de propostas para o futuro do Paraná. Então logo mais a gente terá toda essa cobertura completa, claro, aqui para quem está no Paraná, no 100.3, no dial. Teremos também a transmissão no app da TMC, no site tmc.com.br, mas quem quiser conferir com imagens, teremos a nossa transmissão ao vivo no YouTube TMC News BR também, Thiago.
0: Ótimo, Isa, um abraço para toda a equipe, boa cobertura então, hoje mesmo à noite, 8 horas da noite, para você que tá em Curitiba, ali no Paraná também, 100.3 no FM, tem debate pro governo do Paraná, cobertura TMC, um abraço para todo mundo.
2: Vamos atualizar nosso feed aqui. O que aparece para mim agora é outra Dolly, viu? A ovelha Dolly. Inclusive, tem uma matéria lá no nosso site, site da TMC. O nome do primeiro mamífero clonado no mundo inteiro foi uma homenagem à cantora Dolly Parton. Para fazer essa clonagem, que aconteceu, a gente lembra, lá em 1996, os cientistas, eles usaram uma célula mamária para pegar esse material genético. Na época, Dolly Parton, ela era muito conhecida também por usar uns decotes mais chamativos. E aí, por uma brincadeira desses cientistas que fizeram essa primeira clonagem, o batismo saiu justamente aí dessa relação. A cantora, inclusive, disse que gostou, ficou feliz com essa homenagem. Só que ela não queria ser clonada, não, viu?
0: É, mas aí ficou a homenagem. Pra quem não sabia, o nome da ovelha, obviamente, veio por conta da grande artista Dolly Parton, que nos deixou ontem aos 80 anos de idade. Tô vendo aqui a tagzinha Donnie Darko. Pra quem gosta aí do filme e do livro, eu tenho as duas coisas, adoro bastante. Inclusive, esse clássico vai ganhar uma sequência. Se você também gosta, já vai esfregando as mãos aí. Se você nunca assistiu, eu vou explicar, é meio complexo, mas ele fala de um adolescente que é visitado por um coelho gigante que anuncia para ele o fim do mundo. É uma viagem, é legal, mas é uma viagem. É de 2001, virou um clássico aí do cinema recente. E para comemorar aí os 25 anos, vai sair uma continuação, só que em formato de livro. O nome vai ser, abre aspas, A Filosofia da Viagem no Tempo. E tá previsto para ser lançado em outubro nos Estados Unidos, ainda sem data aqui pro Brasil. Então, para quem é fã aí da saga Donnie Darko, resta esperar um pouquinho mais, viu, Lívia?
2: De volta ao Brasil, que aparece para mim agora é STF, um assunto polêmico, porque o ministro André Mendonça disse que ministro não pode ter a pretensão de ser rico, não, viu? Foi em um momento de desabafo lá na Associação Nacional de Magistrados Evangélicos. E aí ele estava comentando sobre as pressões desse cargo, né, de ministro do Supremo. Também falou que os ministros do STF têm uma condição de vida média, apesar de ser bem acima do comum aqui no Brasil. O salário deles, sem contar benefícios e tudo mais, girei por volta de R$46 mil.
0: Tá certo. Então a gente segue atualizando o feed, ó. Além de Donnie Darko, de STF que tá trendando, um assunto importante que tá trendando no nosso país, mas infelizmente de forma negativa, é sarampo. E não só no Brasil. A gente vê as campanhas de vacinação e tudo mais. Parece que a doença vai se espalhando para outros continentes também, porque agora os Estados Unidos tiveram as primeiras mortes da doença nesse ano de 2026. A Secretaria de Saúde da Pensilvânia, ela confirmou ontem que essas duas pessoas não tinham se vacinado. Então, os Estados Unidos chegaram também a erradicar o sarampo lá nos anos 2000, mas os casos voltaram a aumentar, não só aqui no Brasil, em diversos outros países também. No total, já são quase 3 mil americanos com esse diagnóstico só nesse ano de 2026. Aqui no Brasil, como eu falei, foram 24 casos nesse ano. O Ministério da Saúde reforçando a campanha de vacinação. No último fim de semana tivemos o dia D de vacinação, inclusive. Então, busque se vacinar, busque as informações para a gente tirar de vez essa doença do nosso país.
2: Vamos falar agora de Verstappen, um dos maiores pilotos da Fórmula 1, vai ter um desafio nunca antes visto. Olha só isso, você não sabe, o Verstappen, ele é tetracampeão mundial. E, aliás, ele vive aqui em Brasília, viu, Thiago? Só que isso, né, o fato dele ser tetracampeão, ele não é garantia de nada quando ele correr contra 100 pilotos de kart amador. Isso vai acontecer lá no Reino Unido, anunciaram ontem que a Max V100 vai acontecer já no mês que vem, mês de setembro. E aí vale dizer que sim, Verstappen vai competir pilotando kart e não carro de Fórmula 1. Você acha que ele vai se sair bem?
0: Eu acho que sim, acho que sim. Mas vale então acompanhar. A curiosidade, é claro, vai repercutir bastante. A gente vai trazer aqui com certeza na programação TMC. O que a gente traz agora, direto do 101.3 no Rio de Janeiro, é o que está trendando no Rio nesse momento. E a Luísa Rodrigues já está a postos. Qual que é o assunto que está chamando a atenção nesse finzinho de manhã de quarta-feira, Luísa? Bom dia.
6: Bom dia a todo mundo que nos acompanha. Pois é, situação complicada aqui no Rio de Janeiro. Uma série de operações em comunidades da Zona Norte aqui do estado, né, estão acontecendo nesta manhã de quarta-feira. E essas ações acontecem em meio a uma ofensiva ali para combater o crime organizado e já provocaram retaliações de criminosos em importantes vias da região. Segundo a Polícia Militar, houve confronto durante essas operações entre equipes dos batalhões da PM com criminosos nas comunidades de Campinho e do que ficam aqui na zona norte do Rio. Os suspeitos fugiram ali para uma área de mata e os policiais estão fazendo ainda ali um cerco para tentar localizá-los. E em resposta a essas operações, os criminosos passaram a bloquear ruas importantes aqui da zona norte usando ônibus como barricadas. E aí, segundo a Rio Ônibus, né, a concessionária que administra aqui os ônibus do município, 18 coletivos foram atravessados na rua Clarimundo de Melo, rua Hernani Cardoso e também na avenida Dom Helder Câmara. Essas vias são vias importantes aqui do Rio de Janeiro, vias grandes que fazem ligação ali entre diferentes bairros e concentram ali um fluxo intenso de veículos e de transporte público. Além disso, também informaram que 33 linhas de ônibus estão com impactos nos itinerários por conta dessas operações. E também na linha amarela, uma via expressa aqui do Rio, a concessionária que administra a via informou que há uma operação policial também ali na entrada do túnel da Covanca, sentido Barra da Tijuca, com uma faixa interditada no momento. Então, essas operações causando aqui um caos no Rio de Janeiro e complicando, é claro, a vida de quem mora aqui no estado.
0: Certo, tá certo, Luísa. Dia caótico, portanto, essa retaliação dos bandidos a uma operação policial. Nossa equipe segue atualizando tudo pra você. Agora 11h25, agora da página policial a gente vai pra página esportiva, porque tá chegando o nosso Trend do Esporte. O nosso querido e craque Leandro Boldakian. Leandro, tem uma trend aqui esportiva.
7: É.
0: Que eu não sei se é dentro do campo. Falei que a gente sai do policial pro esporte, mas a gente sai, sei lá, da página policial pra quê? Pra página.
7: De inadimplentes.
0: Dos advogados, enfim, protestos. Isso. Porque o que tá acontecendo? Ponte Preta, time tradicionalíssimo aqui do interior de São Paulo, tá sem pagar os funcionários e teve protesto. Não da torcida, não de ninguém, mas dos jogadores, é isso? Bom dia pra você.
7: Tudo bem, Thiagão, bom dia pro pessoal do Trend. Greve na Ponte Preta, uma equipe super tradicional aqui. Sim. Do estado de São Paulo, da cidade de Campinas. E alguns jogadores estão há mais de 6 meses sem receber salários. O ex-técnico ficou lá também 16 meses, não recebeu um centavo. Tinha acho que 15 ou 16 jogadores à disposição, o time tá afundado rumo à Série C do Campeonato Brasileiro, e foi anunciado hoje uma greve por parte dos jogadores por conta desse cenário financeiro. Isso implica diretamente até em possíveis WOs, né, a partir de agora na Série B, e é uma situação lamentável em que a Ponte parece não conseguir encontrar uma luz no fim do túnel para acabar com esse problema.
0: Tipo, se a moda pega, hein?
7: Esse é um problema muitos clubes estão vivendo. Exatamente. E alguns com transfer ban ainda. Que é uma dívida não com o elenco, né? Com alguns outros clubes, com empresários, né? Com algumas outras coisas, mas também existem clubes grandes aqui que devem salários de 2, 3. Se fica com 3, o atleta pode sair de graça. Então o clube evita que fique 3 meses para poder não perder os seus jogadores.
0: Se a moda pega, hein? Que vai ter aí de clube sem atleta durante o treinamento. A gente segue atualizando por aqui. Vamos atualizar Copa do Brasil. Tem rodada ontem, mas no Clássico Mineiro de ontem, deu empate.
7: Empate 1-1, Cruzeiro e Galo, né? O Cruzeiro fez 1-0 com um golaço do Arroio e o Renan Lodi, né? Bom lateral esquerdo, fez o gol de empate do Atlético. Um resultado que foi muito comemorado, né, pelo Galo, que agora decide na sua arena na semana que vem essa decisão, esse confronto da volta diante do Cruzeiro. Hoje os jogos remanescentes, vamos ter o Clássico Paulista, Palmeiras e Santos, vamos ter Vasco e Vitória, jogo em São Januário. Então são as partidas além do Grenal, né?
0: Grenal é amanhã, né?
7: É, exatamente, amanhã, para dar a sequência dessa fase quartas de final. Equipes que estão pensando no brasileiro, muitas delas para escapar de rebaixamento, e também tendo a Copa como a esperança, né, o aroma do título ainda para a temporada.
0: Tá certo, então, 9:30 da noite, as duas partidas, Vasco e Vitória e Palmeiras e Santos, a dupla Grenal amanhã, portanto, com aí o confronto da Copa do Brasil. A nossa equipe segue acompanhando, meio-dia, tem mais esporte aqui na programação TMC. Valeu, Lele.
7: Valeu, Ti, brigadão, boa sequência para vocês.
0: Um abraço para você, e a gente vai dando sequência, porque daqui a pouquinho vamos falar de Lula e Lulinha. Parece que o presidente ficou bravo ao ser perguntado sobre o caso do seu filho. E o Canadá vai dar o troco nos Estados Unidos? Tudo isso daqui a pouquinho, aqui no nosso Trend das 11.
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0: Para você que sintoniza 100.1 no FM, aqui na TMC de São Paulo. Lembrando, hoje, 8 horas da noite, a gente já tem a emoção pro Clássico Paulista, 9:30 da noite, a bola rola para Palmeiras e Santos, direto da Nubank Arena. Transmissão TMC, cobertura completa para esse clássico da Copa do Brasil. Daqui a pouquinho tem a previsão do tempo para você, mas deixa eu trazer um dado, que sempre trenda aqui em São Paulo, que infelizmente são os roubos de celulares. E mais especificamente falando, Marginal Tietê, com números impressionantes, tem mais roubos de celular do que 96% das cidades de São Paulo. Número preocupante demais. O nosso repórter Marcos de Pato atualiza essas informações para você.
23: Olá, muito bom dia a todos que acompanham a programação da TMC. Pois é, a Marginal Tietê, que é a principal via da capital paulista, fazendo a ligação aí com praticamente 20 bairros da cidade, e se tornou um motivo de atenção para os condutores, principalmente aquelas pessoas que estão dentro dos veículos e utilizam o dispositivo móvel, celular. Para a gente ter uma ideia, só na Marginal Tietê, no primeiro semestre, foram registrados pelo menos 207 casos de roubos. Isso aí representa mais que o número total do que 621 municípios paulistas, ou seja, 96% das cidades. A Marginal Tietê, então, registra o número maior do que 96% das cidades paulistas. Só na região da Vila Guilherme foram 22 casos registrados nos 6 primeiros meses. E os criminosos utilizam de diferentes técnicas, táticas. Uma delas é se escondendo atrás de estruturas e de árvores, por exemplo, como bananeiras. A gente teve casos recentes de criminosos que fizeram esses roubos e depois se esconderam atrás das bananeiras, depois conseguiram fugir com os dispositivos roubados. Olha, por meio de nota, a Secretaria de Segurança Pública de São Paulo informou que o enfrentamento aos roubos e furtos de celulares segue intensificado em toda a capital por meio de operações de inteligência, investigação e também policiamento ostensivo com foco na identificação de autores, recuperação de aparelhos e também combate aos receptores. Também diz que desde 2023, mais de 85 mil celulares foram recuperados em todo o estado de São Paulo por meio do conjunto de ações de combates a esses crimes. Mas as vítimas não querem só saber, né, da recuperação desses aparelhos. Elas querem que esses números caiam e para isso é importante também que elas façam o boletim, o registro, né, do boletim de ocorrência, até porque esses 207 casos, pelo menos, não representam o número total, já que nem todos são registrados. Por isso é importante a importância de fazer o registro. Eu volto com vocês no estúdio.
0: Valeu, Depato, obrigado. E o Depato falando diretamente da Marginal. Acredito que é a Pinheiros, não a Tietê. De qualquer forma, é perigoso. Cuidado aí, pelo amor de Deus, com o celular aqui da TMC. E você que está pelo trânsito também, tome muito cuidado. Infelizmente, os dados são preocupantes. Agora, no tempo, 20 graus de temperatura agora, máxima para hoje, quarta-feira, 22 graus. Durante a tarde, início da noite, podem ter as chuvas isoladas de intensidade leve ou mesmo chuviscos. Tome cuidado.
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0: Estamos de volta para todo o Brasil, atualizando o feed para você nesta quarta-feira. Ser bem informado nesse finzinho de manhã comigo, Thiago Matheus, com a Lívia Brás. E é só seguir as nossas redes sociais, né, Lívia? Para o pessoal ficar por dentro do que acontece no Brasil e no mundo.
1: É isso aí, TMC News BR, você acompanha tudo que tem de novidade nas nossas redes sociais. Bom, já vou trazer notícia aqui de Brasília, porque o que tá trendando por aqui é a palavra Lulinha. Aliás, a semana toda, né, Thiago? O presidente não quis falar sobre o caso do filho dele, não, Lulinha, que é o filho mais velho do presidente Lula, e é alvo de 3 investigações diferentes, acusado de tráfico de influência e corrupção, está sendo investigado pela Polícia Federal. Ontem o presidente Lula estava saindo de um evento no quartel do Exército, né, em homenagem ao Dia do Soldado, quando perguntaram a ele sobre esse caso e também sobre Marcola, que é o ex-chefe de gabinete do presidente Lula, também está sendo investigado nesse mesmo caso. Só que o presidente Lula não quis nem comentar, foi embora logo depois dessas perguntas sem falar nada, viu?
0: Pegou mal e, é claro, pessoal, tá comentando demais na internet. Canadá tá trendando também. Falei aqui, prometi antes do break, que eles vão taxar os produtos americanos de volta e em até 50%. Isso aí é uma retaliação justamente pelo tarifaço que os Estados Unidos colocaram nas importações canadenses. Então o governo do Canadá diz que vai ser mais para fazer pressão política do que propriamente impactar aí o comércio. E vai entrar em vigor já agora no mês de setembro, próximo mês. Além dessa contratarifa, podemos dizer, eles também vão ter um pacote de auxílio para os exportadores afetados, ou seja, estão pensando em quem pode se prejudicar, já que o objetivo, o foco mesmo, é a retaliação diretamente ao governo americano.
1: Vamos falar agora de cinema. Os Flintstones. Hoje a gente tá bastante aí na década de 90, 80, né, Thiago?
0: Sim, sim.
1: Totalmente. Ryan Gosling vai fazer um novo filme sobre os Flintstones. Lembra que entre os Flintstones, né, aquela família das cavernas, tinha um bebê chamado Bambam. Quem não se lembra, né? Que ele andava com uma estaca. Bom, Ryan Gosling, que atuou em Barbie e La La Land, vai fazer agora um filme sobre esse personagem, só que na fase adulta. Só que o portal Deadline, ele publicou que tá tudo só no comecinho ainda, estágio inicial. Não chamaram nem o roteirista, mas achei interessante.
0: Interessantíssimo. Aliás, estamos nostálgicos hoje e entregando a idade. Agora os Flintstones passando aí na timeline, no feed de todo mundo, que apareceu aqui no meu também. Agora falando de telefonia, é a telefonia Oi. Decretaram falência dela pela segunda vez. É mole? A justiça já tinha feito isso agora no mês de novembro do ano passado. Mas uns bancos conseguiram suspender essa medida. Na prática, isso significa que eles ainda estavam ali negociando uma dívida de mais de 40 bilhões de reais da empresa. Mas ontem, a justiça do Rio decretou a falência da Oi de novo. Dessa vez, mais definitiva, se é que podemos dizer dessa forma. Até porque falaram que estão com esgotamento total dos recursos. Mais uma empresa falindo, mais uma gigante aí do mercado de telefonia. A Oi está trendando novamente nesta quarta-feira.
1: Thiago Matheus, F5, que apareceu para mim aqui, foi Vovô Maromba. Tenho certeza que algum vídeo dele deve ter passado aí pelo seu feed nos últimos dias, viu? Porque está bombando demais. É um idoso de 72 anos que improvisou uma academia na própria casa dele, mas não foi isso que fez ele viralizar, não, viu? Foi o próprio fato de que ele treina levantando o próprio carro. Olha isso, Thiago. E ele também já postou erguendo uma moto com a mulher dele em cima. Já passou de 1 milhão de seguidores no Instagram só fazendo esse tipo de conteúdo. Claro que é pra viralizar, né?
0: E tá dando certo. Tá viralizando, aparecendo aí no feed de todo mundo. Agora a gente vai fazer conexão com o BH pra saber o que tá viralizando por lá. Qual que é a trend do momento em BH, onde você sintoniza 88.7. A Letícia Benassi já tá a postos. Bom dia pra você, Letícia.
2: Bom dia, Thiago. Bom dia, Lívia. E todo mundo que está ouvindo a gente aqui na TMC. Gente, uma mulher foi presa em flagrante aqui em BH depois de forjar o próprio sequestro para extorquir a família, viu? A fraude foi descoberta depois da Polícia Civil encontrar a suspeita em um hotel no centro aqui da cidade. O falso sequestro começou a ser investigado pela Delegacia Especializada Antissequestro, né? A Polícia Civil, depois que a família da suposta vítima procurou a corporação. A investigação chegou a mobilizar equipes de BH, Congonhas e também da cidade de Conselheiro Lafayette. De acordo com os parentes, no último final de semana, o marido e as irmãs da mulher receberam mensagens de supostos sequestradores. Nessas mensagens, os criminosos afirmavam ter sequestrado a mulher e exigiam R$14 mil como pagamento de resgate. A polícia começou a desconfiar da versão apresentada pela mulher depois de identificar inconsistência nas mensagens enviadas aos familiares e de rastrear também os deslocamentos dela durante essa suposta ação criminosa. A polícia também informou que a mulher usou contas de terceiros para receber dinheiro exigido da família e acabou envolvendo aí outras pessoas nesse caso. Volto com vocês aí do estúdio.
0: Valeu, Letícia. Que coisa, hein? Um familiar desse, você não precisa nem de bandido, nem de inimigo. Dentro de casa, portanto, a mulher forjando o próprio sequestro, mas agora tá presa, tá detida. É trend em BH, a gente traz pra você.
1: Vamos falar agora de game, de jogo. The Witcher 3 anunciaram a versão remasterizada desse jogo, a franquia The Witcher, que nasceu de livros e virou até uma série. É uma fantasia sobre um bruxo que caça monstros. O terceiro jogo foi um dos mais premiados da história dos videogames e vendeu mais de 60 milhões de cópias. Só que já tem 11 anos que ele foi lançado, né? Então a idade está começando a aparecer. Por isso, a desenvolvedora anunciou que no mês que vem esse jogo vai ser remasterizado. Melhor, Thiago, de graça, viu?
0: De graça. Na faixa aí pro pessoal, então. E o pessoal já tá esfregando as mãos, ficaram contentes com essa notícia. SpaceX é a tag do momento. Faz tempo que a gente não fala aqui de Elon Musk e a sua empresa. Aliás, o Elon Musk vai gastar US$100 bilhões num projeto aí que eu vou explicar para você. Que o plano é construir a maior base espacial do mundo, que vai poder fazer 30 lançamentos por dia. É muita coisa. Isso que é tráfego aéreo mesmo, hein? Tá doido. A empresa anunciou ontem que esse complexo vai ficar no estado da Louisiana, no sul dos Estados Unidos. E quando tiver tudo funcionando, vai ser a casa do Starship, que é o maior foguete já feito na história. Ele tem a altura de um prédio de quase 40 andares, mas o que me chama a atenção são 30 lançamentos por dia. Vão fazer trânsito no espaço aéreo dos Estados Unidos. Tá doido, hein, Lívia?
1: Será que tem demanda para tudo isso, Thiago Matheus?
0: Será?
1: Tudo dele é grandioso, né? Vamos falar agora de Kanye West, porque olha só essa história. Deu ruim com os shows dele lá na Rússia. Na semana passada, o Kanye West, ele tinha anunciado que ia fazer 2 apresentações por lá. E olha, os ingressos acabaram super rápido, viu? Só que pelo jeito, eles esqueceram de avisar o estádio onde os shows aconteceriam, né? Justamente porque a organização desse lugar falou que, olha, sem contrato nenhum. E aí não vai acontecer nas nossas instalações. Se não tem contrato, não tem show. Por enquanto, não cancelaram nada. A gente vai acompanhar essa história.
0: A gente segue acompanhando o polêmico, sempre polêmico, Kanye West. Eu já estava aqui na mesma página, aqui falando de SpaceX. Aproveitei e vi aqui uma tag da Embraer. Fui atrás para ver o que está acontecendo. E já faço uma pergunta para você. Você

0: na minha capital ia ser bacana.
1: Pensou?
0: Viu?
1: Fazer um bate-volta? Quem sabe em breve, quem sabe em breve. Mas ó, a gente dá uma pausa aqui no que a gente tá falando, atualizando, porque quem tá atualizando o feed agora é a Larissa Torati com o nosso Trend de Agora. Ela que é cronicamente online, ela tá online lá fora, tá dando F5, falou: Thiago, tem informação pra dar, do que você vai falar, hein, Lari? Bom dia pra você.
2: Bom dia, olha, eu volto com eles que estão sempre no nosso radar, Thiago, o BTS, ou BTS, né? Estão sempre aparecendo por aqui, e eu volto a falar deles porque o exército de fãs do BTS, os famosos ARMYs, resolveram mostrar a sua força aqui em São Paulo.
1: Novamente.
2: Porque o Brasil não fica pra trás, e o brasileiro muito menos. Uma petição online pedindo que a prefeitura de São Paulo entregue a cobiçada chave da cidade para o grupo sul-coreano arrecadou nada menos que 80 mil assinaturas em 24 horas, gente. O documento ele já bate a marca aí de 98 mil apoios desde quando eu atualizei, então pode ser que até tenha crescido até a hora de eu chegar aqui. E eles ainda querem que o prefeito conceda essa homenagem raríssima aos 7 integrantes, né? Pra gente contextualizar, né, a chave da cidade de São Paulo é uma honraria super restrita, que normalmente só é entregue pra corte do carnaval, mas os fãs eles querem marcar a vinda do grupo que desembarca por aqui daqui 2 meses, no fim de outubro, para os 3 shows com lotação máxima lá no Morumbis. E tem um motivo para essa explosão de assinaturas exatamente agora, viu? Nessa semana, o jornal The New York Times publicou um artigo comparando o impacto cultural do BTS ao do próprio Michael Jackson. E para completar, o grupo fez um baita barulho ao retirar o novo álbum Ariane da disputa do Grammy. Então, assim, eles estão em tudo. Eu até trouxe na época essa discussão do
1: Grammy.
2: É verdade. Né? Então, assim, eles estão em tudo e os fãs brasileiros não querem deixar nada passar, querem que seja especial e estão certos, né?
1: Se eles já lotaram, né? Os fãs, 3 estádios, aliás, esgotaram os ingressos, ainda vão lotar. Então, essa petição vai aumentar aí. Vai passar dos 100 mil, das 100 mil assinaturas, com certeza a gente segue atualizando. Tem mais?
2: Tem. Olha, gente, de novo, vou pedir desculpa. Parece que a notícia repetida não é. Volto aqui mais uma vez pra falar de Homem-Aranha.
1: Ah, Homem-Aranha, só pode ser.
2: Exatamente. Olha, eles estão com o amigão da vizinhança, ele tá com tudo, ele pode até afundar um navio histórico, tá? A nova aventura da Marvel que a gente trouxe aqui 1 milhão de vezes, Homem-Aranha, Um Novo Dia, acaba de bater a marca impressionante de 2 bilhões e 210 milhões de dólares nas bilheterias do mundo todo. Isso é muita coisa, gente. Com esse número, o filme ele já assumiu o 6º lugar no ranking das maiores bilheterias da história do cinema. E tá coladinho ali pra ultrapassar quem? Titanic.
1: Ah, vai passar, hein? Acho que vai passar em breve.
2: Eu também acho que vai passar. Pra gente trazer mais um contexto pra vocês, o filme já quebrou um recorde gigantesco, se tornando o primeiro longa solo de um super-herói a cruzar a bilheteria dos 2 bilhões de dólares. Na trama, que se passa 4 anos depois do último filme, a gente acompanha o Peter Parker, o nosso Homem-Aranha, já adulto, lidando ali com solidão, tentando proteger Nova York, enquanto passa por uma evolução física perigosa. E o elenco tá cheio de estrelas, trazendo de volta Tom Holland, a Zendaya. Uhum. E o topo do ranking mundial ainda pertence a Avatar, né? Mas a grande pergunta da semana acho que fica: será que Homem-Aranha tem fôlego pra deixar Titanic pra trás?
1: Ah, Titanic acho que sim. Acho que já é barbada essa, hein?
2: Será?
1: Em breve passa. Agora chegar no Avatar aí já acho um pouquinho mais difícil, mas aguardemos.
2: Aguardemos.
1: Em se tratando de Homem-Aranha, não dá pra duvidar de nada. A nossa Larissa Torati sempre atualizando pra você. Amanhã tem mais. Beijo, Lari.
2: Aí, valeu.
1: Esse é o nosso Trend de Agora.
3: Atualizando o feed aqui, a gente volta a falar de esporte. Copa do Mundo Feminina, Conmebol, também vai parar pros jogos. CBF já confirmou há alguns dias que o Brasileirão também vai ter uma pausa durante a Copa Feminina, que vai rolar no ano que vem. Inclusive, vai ter jogo aqui em Brasília, viu? E agora a Conmebol confirmou que também vai fazer isso entre os dias 21 de junho e 20 de julho, que é mais ou menos aí o período do Mundial. Não vai ter nem Libertadores, nem Sul-Americana. Seleção brasileira estreia na Copa no dia 24 de junho, mas ainda não tem adversário definido.
1: Tá certo, então a gente aguarda. O Brasileirão vai parar. A Conmebol também falou que as competições internacionais aqui na América Latina também vão parar. Vou atualizar o feed aqui porque apareceu a palavrinha Edmure. Imagina descobrir que alguma coisa da sua casa, na verdade, veio do espaço. Isso mesmo, tem uma história que tá trendando aí nas redes sociais que eu vou explicar pra você. É um fazendeiro dos Estados Unidos que por décadas

0: usando uma pedra como peso de porta. É isso mesmo. Mas depois de fazer um teste, ele descobriu que era uma pedra extraterrestre. Ou seja, que não é aqui da nossa, do nosso planeta Terra. E para melhorar, ela varia mais de 500 mil reais. A pedra ganhou o nome de Edmore e nos últimos dias explicou a quantidade de buscas pela palavra desse meteorito no Google. Já pensou? Eu vou começar a levar as pedras que tem lá em casa, no jardim, viu, Olivia? Pra ver se analisam. Se é daqui da Terra, se não é, se dá uma graninha boa. Ó, esse cara nos Estados Unidos faturou bem, viu?
1: Quem sabe vale alguma coisa, né, Thiago? Não precisa valer 500 mil, mas valendo alguma coisa já tá bom. Vamos falar agora de avião misterioso. Um voo dos Estados Unidos está levantando agora várias teorias. E um avião militar saiu de Washington, nos Estados Unidos, e pousou ontem em Moscou, lá a capital da Rússia. O governo russo confirmou agora de manhã que o diretor da CIA estava nesse voo, mas não deu nenhum detalhe. Daí, umas 9 horas depois, esse avião foi embora. Fez tudo isso com o sistema de localização ligado. E aí começaram os rumores sem fim, até de que Trump e Putin iriam se encontrar em breve. Será?
0: Será? A gente fica no aguardo também. Ó, Brasília tá chamando para saber qual que é a trend da nossa capital federal. E o nosso repórter Rafael Felitti tá a postos. Ele que vai contar pra gente. Bem-vindo, Rafael. Bom dia para você.
2: Oi, Thiago, bom dia para você, bom dia, Lívia, bom dia para todo mundo que está com a gente aqui no Trend das 11. Olha, os bancos brasileiros pretendem investir cerca de 3 bilhões de reais em inteligência artificial, em Big Data e Analytics. Essa informação foi trazida pela Federação Brasileira dos Bancos, a FEBRABAN, e esses investimentos fazem parte de uma série ali, um montante de investimentos de 50 bilhões de reais para que os bancos se preparem para uma nova evolução tecnológica, né? Segundo a FEBRABAN, esses investimentos, principalmente nesses pontos que eu citei, inteligência artificial e analytics e também Big Data, isso vai permitir uma maior eficiência nas operações financeiras, por conta de uma melhoria na análise de dados, vai permitir também aumentar a velocidade de resposta aos clientes e até mesmo melhorar os mecanismos de prevenção a fraudes. Então, além disso, os bancos vão investir 4 bilhões de reais em migração para a nuvem, né, para a nuvem da internet, também para se preparar para essa nova fase tecnológica e também, dentro desse investimento total que eu falei de 5 bilhões, eles vão investir um percentual desse dinheiro também no treinamento de pessoal, principalmente para o uso de inteligência artificial e inteligência artificial generativa. Volto com vocês.
0: Valeu, valeu, Rafael. Por isso que as palavrinhas inteligência artificial, os bancos brasileiros estão trendando, a gente atualiza, a gente contextualiza para você.
1: Vamos agora falar de João Gomes, ele tá trendando bastante aqui. E eu te faço uma pergunta, Thiago Matheus, qual foi o melhor presente que você já ganhou, hein?
0: Tem tantos bons, mas eu acho que nenhum parecido com esse que o amigo do João ganhou, viu?
1: Pois é, João Gomes, o cantor que fez Dengo e Meu Pedaço de Pecado, redefiniu o que é dar um presente pra alguém, viu? Ele entregou simplesmente um carro zero, avaliado em 200 mil reais pra esse amigo. Olha, amigo do coração esse,
0: belo,
1: viu?
0: Amigo, hein?
1: Vídeo desse momento. Tá viralizando, claro, né? Cantor dá uma martelada no carro antigo dele e depois leva o amigo pra ver o carrão novo, né? Na hora o amigo começa a chorar de emoção. E aí, na sequência, eles se abraçam. Merece muitos abraços mesmo, né?
0: Ou se merece. E as nossas amizades, né, Lívia, que estão nos ouvindo agora, ó. Qualquer presente é bem-vindo.
1: Fica a dica.
0: Fica a dica. O belo exemplo do nosso querido João Gomes. Portanto, gari no Rio de Janeiro. Essa história tá viralizando. Se você não ouviu, eu explico pra você. O que você faria se você achasse uma bolsa com dinheiro no lixo? Muita gente fica titubeante, muita gente levaria embora, só que um gari no Rio de Janeiro, ele foi procurar o dono. Olha, a história dele tá viralizando demais esses dias. O Fabiano Caetano, ele tava fazendo a coleta na Zona Oeste, quando ele achou uma bolsa com dinheiro, aí tinha cartões também, óculos, até carregador portátil. Tava recheada a bolsa, só que ele viu que tinha nome, tava lá nos documentos. E ele saiu, ó, de porta em porta, procurando o dono ou a dona. E depois de um tempo, ele conseguiu encontrar e devolver os pertences. Essa aqui é uma boa notícia, né? Isso aqui é um viral legal que tá aí pelas redes sociais. A gente faz questão de trazer aqui no Trend das 11 também, né, Lívia?
1: Coisa boa viraliza também e tem que viralizar mesmo. E agora a gente fala de Dark Horse. Tarcísio defendeu a polícia nesse caso, viu? Em junho fizeram uma operação ligada ao dinheiro que financiou esse filme, que é uma cinebiografia da vida do ex-presidente Bolsonaro. O tempo foi passando e aí surgiram algumas acusações de que o governo estadual tinha interferido nessa investigação. Ontem perguntaram isso pro Tarcísio, justamente, sobre essas críticas, né? E ele respondeu que é um desrespeito com a polícia de São Paulo, uma polícia de Estado e não de governo.
0: Tá certo, e a gente segue repercutindo notícia no nosso site também, tmc.com.br. Ó, no sobremesa desta quarta-feira, tem uma entrevista bacana. Um dos maiores lutadores de UFC do mundo, Glover Teixeira. Ele vai estar aqui nos nossos estúdios. Ele vai lutar essa semana contra o Shogun e vem fazer o esquenta aqui no nosso sobremesa hoje, 14h. Portanto, se acompanha essa entrevista bem legal. E pra gente sair, a saideira tem Nostalgia no Cinema. Você lembra desse filme, Como Perder um Homem em 10 Dias? Pois é, se você...
1: É meu filme favorito.
0: Olha lá, olha lá. Essa é pra você então, Lívia. Se você gosta desse romance, né, que fez muito sucesso, inclusive, no começo dos anos 2000. Pra quem não sabe, né, Lívia, conta a história de uma colunista que quer fazer um artigo sobre relacionamentos modernos. A revista Variety diz que a Kate Hudson, que foi a estrela do filme, ela vai ser a produtora dessa continuação. Mas ainda tá tudo naquele estágio inicial, então não tem uma previsão de quando vai ser lançado. Quando estreou, lá em 2003, o original arrecadou quase R$1 bilhão. Então, para alegria da nossa Lívia Braz, a gente encerra com essa notícia, agradecendo a sua parceria aqui no nosso Trend das 11. Viu, Lívia? Um beijo para você.
1: Obrigada, Thiago. Foi muito legal participar do Trend esses dias com você. Até a próxima.
0: Amanhã tem mais Trend das 11. Vem aí esporte na programação da TMC. Ótima quarta-feira a todos, hein? Um abraço.
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11: Jacaré. Muito boa tarde, senhoras e senhores, no ar, começando mais uma edição do nosso Papo de Craque TMC, primeira edição. Sejam todos muito bem-vindos ao nosso date. É o nosso encontro de toda hora do almoço aqui na TMC, com elas, as informações do seu clube de coração. A partir de agora até as duas da tarde, você simplesmente congela o seu dial, não mexe mais em nada, você está no 100.1, no lugar correto para ter informação, opinião, debate, descontração comigo, Leandro Boldaquian e estes astutos cavaleiros da Távola Oval, para trazermos detalhes, opinião, informações do primeiro grande clássico da saudade das quartas de final da Copa do Brasil. Palmeiras e Santos começam hoje no Nubank Park. O duelo, né? Valendo vaga nas semifinais. E você vai saber tudo com os nossos repórteres.
12: Eu tô calmo. Você
11: tá bem, Calil? Hoje é um dia pra todo mundo ficar sem unha, hein?
12: De jeito nenhum.
11: É isso aí. Também informações, claro, do São Paulo, do Corinthians. A sua participação com a gente aqui na TMC 3025.001 é o nosso WhatsApp pra você participar, pra você interagir, pra você fazer parte aqui do programa. Mande mensagem, pergunta, crítica, sugestão. Mande corrente, gif, emoji. Que mais? Que dá pra mandar lá também? Figurinha. Fique à vontade pra participar, pra você fazer o que você quiser. Isso. Façam figurinhas do Ricardo Melo e mandem pra gente. Temos ao vivo também no YouTube. TMC Esporte chega com a gente no like, ó. Voadora de likes. É isso aí. Chegou, se inscreveu no canal, aciona o sininho, que aí você não perde nenhum conteúdo da TMC. E o seu joinha fortalece, ajuda a gente bastante. E bombardeia nosso chat também. Queremos a sua participação. Mande chat, super chat. Contribui com a gente, contribua, né, com o nosso programa, com as suas opiniões aqui. Beleza? Ivan Drago, André Galvão e Ricardo Melo, meu time escalado dessa semana, com Dani Bicudo, que a gente não se fala mais a partir de agora, tá, Bicudo? Agora
13: não quero, não vou nem olhar pra você.
11: Profissional
13: não
11: o negócio
13: vou nem
11: aqui,
13: olhar
11: tá,
13: pra
11: Bicudo?
13: Você.
11: Agora a gente só vai falar amanhã direitinho, depois que passar o primeiro jogo hoje. Você tá bem, né, Rick? Você vai acompanhar o jogo hoje no Sofá Stadium?
12: Isso.
11: Já que o seu time tá fora?
12: Não,
11: o
12: Cruzeiro ontem
11: empatou. Ah, é, o Cruzeiro empatou ontem, é verdade.
12: Problemas teremos no próximo jogo, já que o próximo vai ser na Arena MRV, complicado.
11: Teremos, né?
12: Mas foi um jogaço de bola, terminou 1-1, enfim. Nada definido. Em relação ao jogo de hoje, né, eu espero que o estrategista do Palmeiras, o senhor Abel Ferreira, pare com essa...
11: O que o Abel fez com você?
12: Não. É simplesmente assim.
11: O que ele...
12: Ele só ganhou... Ele já tá...
11: Você tá com trauma dele?
13: Eu acho que foi um tempo recorde pra citar o nome do Abel.
12: Ele só ganhou uma Copa do Brasil. E foi contra o Grêmio em 2020. 2021 foi eliminado pelo CRB.
11: O Palmeiras
12: na terceira
11: tem 112
12: fase.
11: Aliás, parabéns, Palmeiras.
12: Na terceira
11: 112
12: fase.
11: Anos e só tem 4 títulos na história de Copa do Brasil.
12: Pois é. Em 2021 foi eliminado pelo CRB com o Abel. Em 2022, nas oitavas pro São Paulo. 2023, novamente pro São Paulo, nas quartas. 2024, oitavas contra o Flamengo. E o ano passado foi aquela lapada que levou do Corinthians.
11: Isso aí você tem dado, né?
12: Que perdeu pro Corinthians, né? De forma ridícula. Enfim, e tá tendo um azar o senhor Abel, que é o maior técnico do Palmeiras. E eu tenho a impressão que os palmeirenses, metade, né, concordam com a permanência do Abel. E a outra metade querem que o Abel saia. Eu tenho pra mim que essa metade que quer que ele continue, mesmo fazendo essas pataquadas aí...
11: O Abel
12: aí,
11: deve ter feito alguma coisa pra ele. Acho que ele colocou ketchup na sua pizza.
12: Calma.
11: Foi isso que ele fez?
12: Eu acho que tem medo porque não sabe qual será o substituto do Abel. Quem virá? Quem virá?
11: Qual pesquisa?
12: Eu meço o pulso do torcedor nas ruas.
11: Ah, sim.
12: Você perguntando pro Palmeiras,
11: mas você sai na
12: 50-50.
11: Perguntando
12: pra
11: todo mundo.
12: Tem muitos que querem que ele continue e a metade querem que ele rapa fora.
11: Sei.
12: E eu tenho certeza absoluta que essa outra metade que quer que ele continue fica com medo de quem virá. Eu tenho um novo nome do técnico pro Palmeiras, se caso for eliminado pelo Santos.
11: Aí caiu Abel.
12: Não, tem que cair. Pelo amor de Deus. Se cair agora diante do Santos nas quartas, não pode ficar pra amanhã. E aí eu resolvi o problema do palmeirense. Calma, palmeirense. Aqueles que tem medo que o Abel saia e a coisa...
14: Eu tô até com medo de perguntar quem...
12: Eu vou dar uma pista, não é técnico brasileiro. É um italiano.
15: Olha, é assim...
12: E que viria pra ontem.
15: Chega a ser um insulto.
14: Boa tarde,
15: aniversário do Palmeiras.
14: Ele não tá nem aí pra nada.
15: É, muito boa tarde.
14: Ele não tá nem aí, ele tem trauma do Palmeiras. Deve ter feito muita coisa na vida dele, o Palmeiras.
15: No dia do aniversário da Sociedade Esportiva Palmeiras, 112 anos, chega a ser um insulto ouvir esse senhor com esse desespero, né, pela queda do treinador do clube. Né, parece que fica. Até
12: parece que sou secando. Eu sou. Né? Eu tô pregando no deserto sozinho. Metade dos palmeirenses estão comigo.
15: Da onde você tirou isso?
12: Tá bom. Pra você ficar mais
15: tranquilo. Você...
12: Já que hoje. Parabéns, viu, Palmeiras.
15: É que você não tem esse acesso à torcida.
12: Pra você parar de dar piti, 51% levando, querem a permanência e 49% não.
16: Em consideração, da onde você tirou isso? A coletividade Alviverde da rádio tem um.
14: Que quer muito que o Abel saia.
16: Exatamente. Um, eu só conheço um.
14: Mas aí você fez essa pesquisa na padaria, no açougue?
12: Nas ruas. Nas ruas. A melhor coisa é você ir tete a tete com o povo.
13: Daqui a pouco a gente...
12: Com o povo. Você vai lá e fala com o povo diretamente.
14: Você fez aonde? Na Gaviões, na Independente?
16: O Datamelo disse o quê? Vamos lá.
15: Não, falou.
12: Eu falei 50.
14: Ele foi 50. Na Gaviões, na Independente.
12: Mas o André Galvão se ofendeu. Eu não quero ofender ninguém.
15: Uma ofensa mesmo.
12: Então eu vou fazer o seguinte. Insulto. Pra tirar essa ofensa, pra tentar aliviar o meu lado, 51 querem a permanência e 49 não. Já não são 50-50. E pronto.
15: É muita necessidade de secar o trabalho.
12: Pra dizer que eu não falei das flores, gostaria de parabenizar de novo a gestão do Palmeiras. Sensacional, pago o pau e aplaudo de pé. Porque veja só, foi confirmada a venda do Alan. Sim. Em 6 vendas do Palmeiras, de garotos da base.
16: Só um destaque inicial.
12: Da base. Num curto período, de dois anos talvez.
14: Certo.
12: O Palmeiras embolsou, colocou nos cofres. 1.540 com 6 vendas de jogadores.
14: Já descontados os impostos.
12: Não, aí não sei se está descontando. Eu tô no bruto. Tô no bruto, não tô no líquido. Entendeu? Eu também não tô colocando. Porque, além, o Palmeiras vende e ainda fica com uma rapinha, né? Olha, sem atingir metas e tal. Enfim, eu tô contando o que caiu nos copos.
14: Certo.
12: O que ainda vão cair, Melo. Porque hoje os pagamentos são feitos no decorrer.
14: O Abel deve ter colocado o ketchup na sua pizza, cortado o seu espaguete.
12: Não, nada disso.
14: Você tem um trauma no cara,
12: não
14: meu.
12: Não tô com trauma nenhum. São os números. Ele não ganha nada desde 23. Estamos em 26. Não ganha nada? Ah, não. Paulista eu tô desconsiderando.
15: Não existe.
12: Paulista, pelo amor de Deus.
15: Não existe.
14: Palmeiras aqui, ganha de todos os rivais.
12: Na nossa cozinha.
16: Ele vai falar.
12: O campeonato paulista é obrigação do Palmeiras.
15: Podemos ir embora, Lelê?
14: Não sei o que tá acontecendo aqui. Gente, o que eu faço aqui?
13: Papo de Melo.
14: Eu não sei o que eu faço aqui, galera. Como é que eu devo agir?
12: Não, é que vocês ficam perguntando e
14: eu consigo. Tá, deixa o André Galvão falar.
16: Não, o Melo completar. Antônio aí, ele
12: sabe.
14: Mas você tá Melo
16: começa a falar e não para mais. A culpa é sua, viu,
13: essa crítica não
16: tem. Mas aí você não bota ordem na casa, você pede um destaque. Então, peraí,
14: posso tirar o microfone? Deixa daqui o microfone, seu microfone.
16: O cara fica falando meia hora aí.
14: Pode falar que ele não vai falar.
16: Ele esgota abobrinha no primeiro destaque.
14: Pronto. Tem muito mais. Tá, deixa aqui pra você falar.
13: Até
14: se
13: microfone
14: você pegar o microfone, você vai tomar a advertência, tá?
15: Eu acho que no aniversário da Sociedade Esportiva Palmeiras, né, esse insulto não cola, né? Ele falou do Abel ter apenas um título de Copa do Brasil, é verdade, mas também eu penso, pelo menos, que o Palmeiras disputa todos os anos... Nesses últimos anos, né? Isso não foi uma realidade do clube durante toda a história, mas nos últimos anos o Palmeiras disputa sempre Campeonato Brasileiro, Copa do Brasil e Libertadores, né? E acaba que a Copa do Brasil é o título menos importante entre esses três, entre Campeonato Brasileiro e Libertadores. Então eu não acho que seja uma coincidência o fato do Abel ter menos títulos de campeonato da Copa do Brasil, por exemplo, do que do Campeonato Brasileiro ou da Libertadores.
14: É o campeonato que fica meio de lado, né?
15: Eu acho que acaba ficando. Aliado a isso, né? O Palmeiras enfrentou grandes adversários.
14: Sim.
15: Porque os adversários são grandes. Você tem que reconhecer. quando você bate de frente com o Corinthians, quando você bate de frente com o São Paulo.
14: O Corinthians foi campeão em 25, o Palmeiras perdeu pro Flamengo em 24.
15: Foi campeão também.
14: Foi campeão?
15: Foi.
14: E 23 o São Paulo
15: foi. São Paulo foi também campeão. Foi campeão.
14: É, perdeu pro campeão nesse
15: O Palmeiras jogo. Perdeu pro campeão nos três últimos anos. E são grandes clubes, né? Você enfrenta times desse tamanho, um passa, o outro fica e é absolutamente normal, né? É, o que é anormal é que quando o Palmeiras tem esse tipo de sorteio, ninguém fala que time tem sorte.
14: Não, imagina, mas aí somem todos eles, né? Entram embaixo da cama e ficam lá, só esperando lá sair. Aí depois vem aí um sorteio favorável, porque é isso, é sorteio, né? Aí aparecem eles, e o Palmeiras é o sortudo da vez. Aí pega um time difícil, volta pra debaixo da cama. É o senhor mesmo.
12: Posso Ricardo falar?
14: Mesmo.
12: Posso
14: não,
12: falar?
14: Não, não. Você já falou e não
12: agora falei. Não.
14: Deixa eu ouvir.
12: Tá agora querem me tolir, né? Eu tô entendendo.
15: Agora você não vai falar mais nada.
16: Eu sinceramente gosto.
12: Eu ia quebrar todos os argumentos.
16: Sinceramente, eu obrigado gosto a ficar dessa ideia. É assim, é vendido aqui, principalmente pelo Melo Antônio, que existe uma fórmula do sucesso. Essa fórmula do sucesso, ela chegou. Então, assim, basta trocar o Abel Ferreira que tudo será resolvido e o Palmeiras vai conquistar todos os títulos. E não existe fórmula do sucesso. As duas maiores potências atualmente no Brasil, o Flamengo trocou de treinador
14: o tempo todo,
16: algumas vezes, e conquistou duas Libertadores nesse período, por exemplo.
14: Exato.
16: E o Palmeiras não trocou de treinador, conquistou vários títulos e continua disputando todos eles, como o Flamengo. Então não existe fórmula do sucesso. Agora, você vai destruir tudo que tem sido criado até aqui, por quê? Como se fosse fácil conquistar no Brasil. Claro que o Palmeiras tem a obrigação de estar disputando. É um time com um poder de investimento, os times são sempre fortes, como o Flamengo também é. Agora, não, basta trocar o treinador que tudo será resolvido da noite pro dia, calma.
14: Ô, Belo, você pode só dar dica de qual técnico que você quer? Só fala a inicial dele, a primeira letra, é o nome composto?
12: É, composto. Não, eu vou dar dica se ele perder. Se ele for eliminado. Hoje. E outra coisa, vocês estavam falando de sorteio, né?
16: Técnico italiano?
12: É, ele acabou italiano. De falar que ele vai ser. Eu tenho um novo nome, porque brasileiro não dá pra dirigir o Palmeiras. Tem que ser um técnico.
14: Quem será que é?
16: É o Felipe Luiz deu errado.
12: Não. Tô falando do Palmeiras. Do Palmeiras. Não é qualquer técnico.
16: Se o Felipe Luiz chegasse no Palmeiras, ele não poderia fazer esse time jogar?
12: Não. Tem que ser técnico estrangeiro, porque o técnico brasileiro não tem
16: história. Baseado no que isso?
14: Não é o Gattuso, não, né?
12: No meu conhecimento futebolístico.
16: Então... Vai, intervalo.
12: O técnico brasileiro não tem estofo para comandar o Palmeiras. Tá. E eu tenho um italiano aí que casaria como uma luva. Eu quero responder.
14: Vai rápido pra gente
12: o que disse o Galvão.
14: Tá.
12: E o que você falou também. Tá vendo? Quando pega alguma durezinha no sorteio, quando o sorteio não beneficia o Palmeiras, ele se enrosca. Tá o exemplo da Copa do Brasil. Aí o exemplo. Quando pegou ó, tirando o CRB, que caiu na terceira fase, um absurdo, pegou duas vezes São Paulo, Corinthians e o Flamengo, o que aconteceu?
14: Taca! É isso.
12: Aí quando pega sorteio, pega LDU, Cerro Porteño, que é freguês e carteirinha, passa e aí vocês ficam soltando bombinha, só isso.
14: Muito bem, ó, Bicudo, você tá bem, né, Bicudo? Por enquanto,
13: bem.
14: Meio de 14,
13: mas não sei até que ponto.
14: Para as 9h50 a gente conversa de novo, vamos lá, participação do povo, chame a galera pra mandar mensagem e a gente fecha o bloco, daqui a pouco volto com as interações.
13: Seguinte, estamos ao vivo no YouTube.
14: E tem enquete também, Bicudo?
13: Temos
14: enquete
13: também.
14: Vamos atualizar tudo aí, por favor.
13: Estamos ao vivo no YouTube, @TMCSporte, então você pode fazer sua participação lá, no nosso chat, para interagir com a gente, voltar de ouro nas mensagens de vocês.
14: Boa!
13: Temos a enquete também, a pergunta é, como você analisa o clássico de hoje entre Palmeiras e Santos? O Melo já respondeu pelo programa inteiro.
14: Sim.
13: Mas temos as alternativas. O Palmeiras é favorito.
14: Tá.
13: Santos pode surpreender. Ou um empate óbvio.
14: Muito bem, então...
13: E só mais uma coisa.
14: Você fez uma matéria, né, querido?
13: É isso. Manda. Falando sobre a crise da Ponte Preta, tá lá no nosso site, no tmc.com.br. Você pode conferir lá quando você quiser, porque a crise na Ponte Preta tá feia, Lelê.
14: Entraram em greve os jogadores,
13: né? 6 meses de salários atrasados, todos os vencimentos, alegações de que a diretoria realmente abandonou o clube. E é isso, você pode conferir lá no nosso site, no tmc.com.br.
14: Muito bem, Bicudo, parabéns. Você tá demais, hein, Bicudo? Parabéns, Bicudo.
15: Muito legal, Bicudinho, porque é uma reportagem necessária.
14: E completinha, eu li, né? Parabéns, viu, Bicudo?
13: Muito obrigado.
15: Tá muito bom. A Ponte Preta, talvez, né, ninguém presta atenção, evidentemente, o time tá na Série B, mas a Ponte Preta talvez seja o grande exemplo, né, não é essa reportagem, né, essa aí...
14: Entendo o protocolo
15: sobre Cruzeiro. Essa é sobre o Juan ontem. Sobre Cruzeiro e Atlético ontem pela Copa do Brasil. Mas a Ponte Preta talvez seja o grande exemplo hoje no futebol brasileiro de como ganhar a qualquer custo não vale a pena. Né?
14: E ela não ganhou ainda.
15: Não, ela ganhou no ano passado. Ela subiu da Série C para a Série B. É verdade. Então os mesmos dirigentes que ainda lá estão fizeram carnaval, né, comemoraram, olha, nós ganhamos, tá vendo, nós somos bons pra caramba. E, só que é o seguinte, só que eles ganharam de uma forma falsa, né, isso que eu falo. Não adianta você ganhar, o torcedor comemora. O botafoguense, não se sustenta, né? O botafoguense comemorou títulos que ele nunca comemorou na vida. Né, a Libertadores e tal, que o Botafogo ganhou. Mas não adianta você comemorar...
14: Agora sim,
15: né? E você bater no peito e se orgulhar de alguma coisa que é falsa. Porque o dinheiro que foi gasto para montar o elenco, tanto do Botafogo, campeão da Libertadores, como agora da Ponte Preta, né, que foi campeão da Série C no ano passado, ou subiu da Série C para a Série B, era um dinheiro irreal, que o clube não tinha como pagar. Então, beleza, ganhou, parabéns. Olha só, que trabalho, hein?
14: Só que se você virou isso na hora, né? Se você fala isso na hora, você é massacrado.
15: Massacrado,
14: tal.
15: Taxado de... Não virou a esquina, né? A Ponte já fez um Campeonato Paulista horrível, caindo para a segunda divisão, e agora volta para a terceira divisão do mesmo jeito.
14: Não, e não só volta...
15: Do Campeonato Brasileiro.
14: Destrói o time, né, Galvas? Não tem expectativa nenhuma de...
15: Tá destruído, né?
13: Na terceira divisão no ano passado, eles fizeram um pacto, né? O Marcelo Fernandes atuou ali como intermediário entre elenco, direção. Nem tá mais no clube o Marcelo Fernandes também.
14: Muito bem, então é o seguinte... tmc.com.br, você lá vai encontrar todas as matérias, não só do esporte, mas o nosso portal tá para vocês também não conhecem ainda, vai lá, tmc.com.br e daqui a pouco vamos com os nossos repórteres, hein, Gustavo Soler and Lucas Scorcio ao vivo com as informações do clássico da saudade, hoje o primeiro duelo no Nubank Park. Voltamos dentro de instantes, Transamérica agora é TMC, quem escuta sabe.
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14: Meio-dia e 21, estamos de volta na TMC, Papo de Craque, TMC primeira edição, bloco destinado ao jogo de hoje à noite, Palmeiras e Santos, duelo no Nubank Park. Vocês já estão aqui olhando, quem tá com a gente no YouTube, os nossos dois maravilhosos repórteres, Gustavo Soler, Lucas Scorsi, vão debater, vão trazer aqui, né, a tabelinha de informações, mas só para atualizar, meu caro Daniel Bicudo, vamos lá. O pessoal mandou superchat aí, então atualize antes da gente falar com os nossos queridos Soler e Scorsi.
13: Mandaram sim, Lele, e vocês não vão acreditar no nome que mandou um superchat. André Galvão Furtado.
14: Ah, não é possível. Senhor Furtado!
13: Tá aqui, ó, mandou 10 reais, André Galvão.
16: É seu parente? André Galvão Surtado?
14: Não, é o Furtado.
13: Ah. Surtado já tá aqui, o Furtado tá no chat.
14: O Furtado foi...
13: Mas por quê? É o sobrenome dele.
14: É, o cara mandou superchat, André Galvão. Ele chama André Galvão Furtado, ué.
15: Ah, tá bom. Que susto. Pensei que tinha sido roubado e não sabia.
14: É, você foi quase furtado, no caso. Vai.
16: É. O nosso é o André Galvão Multado.
15: Faz tempo que eu não levo multa. Para, Ivan.
13: Ah, e até o momento, o Galvão, só até o momento, nenhum comentário sobre o seu estilo hoje. Então,
14: muito obrigado. Hoje você veio bem. Tá bonito, Galvão. Tá
15: pô,
14: as pessoas ontem ficam... também você tava bem. É que os caras ficaram zoando aí que parecia a roupa
16: não,
14: do
16: Não, de amarelo e azul lembra um pouco o Chico Bento.
13: As Correios, né? Correios.
15: As pessoas ficam pegando no meu pé.
14: Não, você tá bem hoje, você tá bem.
15: As pessoas ficam pegando no meu pé como se as figuras aqui do meu lado, né, fossem os...
16: Nem o Soler aguentou.
15: Não, os exemplos, né, de andar na moda.
12: Deixa o cabeça de nós todos te chamar de Chico Bento.
14: Ontem você deixou algum vovô por aí passando frio, mas tudo bem, tudo certo, vai.
13: O André Galvão manda: por que vocês pegam tanto no pé do Ricardo Melo? Ele é um cara com visão diferente que deve ser levado em consideração. Forte abraço a todos da Rádio TMC.
14: Muito obrigado.
13: Aí, tá vendo? O povo tá do seu lado, Ricardo Melo.
14: Você conhece esse André Galvão, Ricardo Melo? Vai, próximo.
13: O Enivelton Cabelang falou: Galvão, hoje tem jogo da Copa Intercontinental, Al Ahly contra a Auckland City. Pergunta ao Galvão se a final já tem sede.
15: Não, eu confesso que não sei. Eu não, que eu saiba, não. Ainda não tem local definido, pré-definido, mas pode ser que tenha sido anunciado aí nos últimos tempos e eu tenha perdido essa informação. Agora, me chamou a atenção que está começando hoje, né? O evento começa hoje.
14: E só termina no final do ano.
15: E só termina no final do ano, mas é uma coisa assim, então, esse novo Mundial, essa nova Copa Intercontinental, ela ficou ainda menor, né? A verdade é essa, né? porque, poxa, totalmente apagada, escondida. Tem um jogo hoje que ninguém lembra que existe esse jogo, né?
12: A gente vai considerar campeão mundial se algum brasileiro voltar a ganhar?
14: É, vamos, depois a gente vai discutir. Vamos aqui falar, depois a gente... Depois a gente vai trazer, a gente pode trazer essa opinião, acho que os meninos estão aqui esperando e acho válida essa discussão, tá? Eu acho que vai ser campeão do mundo no fim das contas, não...
12: Ou vai ser sabor campeão.
14: Ó, oh, Soler e Scorce estão aqui, mas eu só quero destacar a vocês que sonharam que nos move em direção aos nossos objetivos e ter saúde é essencial para alcançá-los. 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Agora sim, vamos lá, show de informações. Palmeiras com Gustavo Soler, Lucas Escórcio com Santos, Escórcio Soler, Soler e Escórcio. O show é de vocês, começando pelo mandante hoje. Fala aí, Soler, boa tarde.
2: Tudo bom, Lelê? Abraço pra você, pro Bicudo, Galvão, Ivan, Melo, todo mundo que nos acompanha aqui no Papo de Craque, primeira edição. O time do Palmeiras, que pra partida de hoje deve voltar a atuar com a linha de quatro defensores, né? Jogando no tradicional 4-4-2. E aí, um provável time palmeirense para essa partida com Carlos Miguel, Jair, Gustavo Gomes, Murilo e a dúvida na esquerda ainda entre Arthur ou Piquerez. O Piquerez voltando de um edema na coxa esquerda. Meio de campo com Marlon Freitas, Andrés Pereira, Maurício e John Arias. O ataque com Flaco Lopes, Vitor Roque, essa provável escalação Palestrina. O Barbosa ainda com incômodo no pé esquerdo, hoje deve aparecer então como opção no banco de reservas. Bruno Bertinato liberado no BID, então hoje vai para aquecer no gramado do Nubank Park, mas não deve ser relacionado para a partida. E o Paulinho mais uma vez fora de combate, só deve voltar contra o Mirassol.
14: Scorcio, você, informações do Peixe. Tá mutado, peraí que você está mutado. Vamos lá, dá aquela apertadinha no microfone. Plim! Aquela grande magia.
2: 1-0 Palmeiras, hein?
14: 1-0 Palmeiras, Soler, sai na
21: calma,
14: frente.
21: Calma, Soler, calma.
14: Gol de Gustavo Soler. Cadê o Scorcio? Tá aí, já voltou? Não.
2: Tá aqui, é. 2-0 Palmeiras.
14: 2-0 Palmeiras, agora nossa, vamos lá, mais uma tentadinha. Pelo amor de Deus, isso não valeu esse agora gol, sim. Hein?
12: Vai ver que você pisou no
14: agora
12: fio, Scorcio.
14: Agora sim, Scorcio. Agora sim, o Santos desconta 2-1.
22: Vamos lá, o Santos desconta 2-1, mas falando sério agora, o Santos tem uma boa notícia, né? Lucas Veríssimo voltou a ser relacionado, deve começar jogando o clássico, né? Ele que ficou de fora por conta de uma lesão na panturrilha, mas a grande notícia é em relação ao Neymar. Ele, no começo da semana, a gente trouxe que se colocou à disposição do técnico Cuca para jogar a partida, e aí começou um grande mistério. O Santos relacionou 25 jogadores, incluindo o Neymar. A gente sabe que na Copa do Brasil só se podem 23. A tendência é que dois sejam cortados. Geralmente o goleiro a mais é cortado, né? Manda três goleiros para a viagem para São Paulo e depois outro goleiro é cortado. Talvez agora, com 25 relacionados, Neymar seja o cortado. Tanto por sintético, né? Vai jogar no gramado sintético do Nubank Park, quanto também por ele estar pendurado. Não só ele, mas Gabigol e Escobar e Christian Oliva também estão pendurados e talvez há até a possibilidade, se segura, Bicudo, do Gabigol começar ou no banco ou sequer jogar para tentar se preservar pro jogo da Vila. A tendência é que o Peixe vá com três volantes e tente trazer o empate pra Vila Belmiro semana que vem.
14: Bom, o Scorcio continua com a gente, o Soler também continua conosco, já com elementos pra gente debater.
23: Deixa eu só colocar uma coisa aqui rapidinho, tá?
14: Depende o quê?
23: É, pra pensar no jogo da Vila, precisa sair vivo do Nubank Park, tá? Alguém precisa avisar lá.
14: Mas é isso que ele quer fazer hoje. Ele quer tirar esses caras pra tentar sair vivo, na minha cabeça, tá? Vocês são os comentaristas.
15: Gente, vamos lá. Eu acho que essa informação, de repente, pode cair como uma bomba para pessoas que, com todo respeito, não estão acompanhando os jogos do Santos ao longo da temporada, tá? Porque o Cuca tem repetido esse expediente de evitar jogar com o Neymar e o Gabigol nas partidas de mata-mata fora de casa.
0: E o Santos tem saído bem.
14: Sim, eu concordo.
0: Não é nenhuma grande novidade, gente.
23: Algo que nós falamos aqui diversas vezes.
14: Só que assim...
23: Aproveitá-los juntos em determinadas circunstâncias.
14: Gente... Só que ao mesmo tempo, então peraí, o contrato deles vai ter essa... Eles não jogam partidas fora. Se é uma viagem grande, André Galvão, eu
12: não até é isso que ele tá falando. Não é isso que ele tá dizendo. Mas,
14: pô, é um jogo de quartas de final, amigo.
0: Mas é uma opção do treinador. Aliás, o treinador, ele tem esse direito.
14: Pode contestar essa opinião dele, não podemos?
0: O treinador, ele tem esse direito. Ele tá pensando em montar uma equipe do Santos que seja mais forte defensivamente... Né, que consiga segurar o Palmeiras. Aliás, ele está pensando certo. Porque
23: Eu também acho que ele está pensando certo.
0: O que mais nós temos visto ao longo da temporada é o Palmeiras sofrendo, jogando em casa contra defesas que ficam todas lá fechadas.
23: Mas ele acabou de falar, o Scorcio falou que além do Neymar, talvez o Gabriel também não jogue.
0: O Bicudinho, o Scorcio, quem puder me ajudar, né? É porque quando a gente fala de memória, impressionante...
14: Ah, eles estão com HD fresco, né, irmão? A gente tá cansado já, os caras estão novinhos aí. Pô.
0: Impressionante a memória desses meninos. Quando o Santos amarrou o Palmeiras no Allianz Parque, na época ainda chamava Allianz Parque.
14: Certo.
0: 1-1, o Neymar não jogou, o Gabigol jogou?
1: Jogou.
0: Gabigol jogou. Eu não lembrava se o Gabigol tinha
1: jogado. Perde alguns gols, inclusive.
14: Olha que corneta, hein, Bicudo?
12: Olha, a estratégia está estabelecida e está clara para mim.
14: E está todo mundo de acordo aqui, pelo que eu estou entendendo? Vocês todos estão defendendo isso?
12: É fechar a casinha, estacionar os busão na frente da grande área, sabendo que o técnico do outro lado é fraco, não consegue furar retranca, por mais que ele tenha material... à disposição.
0: O técnico do outro lado é fraco, cara.
12: Ele não consegue. Ele não consegue furar retrancas. Ele não tem uma estratégia para quebrar as linhas dos adversários. O Cuca quer macaco velho, no bom sentido. No bom sentido, vai fechar a casinha e vai especular um empatezinho ou perder de pouco para tentar resolver a parada. Porque, convenhamos, se for sair pro jogo. O Santos não dá nem pra, dá nem pra descer pro play.
14: Só um parênteses,
12: Melo. Se for tete até... Não, vamos encarar em pé de igualdade o Palmeiras. Qual o Palmeiras, pra você o é Santos bom? Não desce pro play.
14: Qual técnico pra você é bom? Um? Aleatório.
12: O próximo técnico do Palmeiras que eu posso... Já tenho aqui.
14: Hein? Daqui a pouco você fala qual vai ser o
12: foi, próximo ó, técnico foi do Palmeiras. O que eu pesquisei, e não é qualquer técnico que serve, hein? Uhum. O que eu pesquisei não foi brincadeira, foi pelo menos umas 4 horas de pesquisa.
14: Meu Deus.
12: Mas enfim, fiz um scout terrível. Fui varrendo o mundo e encontrei um italiano, hein? Que vai encaixar como uma luva. Da colônia, pô, italiano.
14: Tá.
12: Pensei até nisso.
14: Bom, tá bom.
12: Enfim, a estratégia é clara: fechar a casinha, especular um empate ou perder por uma diferença mínima, para tentar resolver com os feras lá na Vila Belmiro. Para tentar.
14: Tá.
12: Porque não dá para o Santos querer em pé de igualdade e sair para o jogo contra o Palmeiras. É isso. Então, o Cuca foi esperto, falou, porra, o Flamengo lá, o técnico é meio bola murcha, não consegue furar retranca, eu vou fechar a casinha e vou tentar levar o 0-0.
14: Agora, todos estão de acordo com essa decisão?
23: Eu entendo a ideia do Santos de se colocar... em campo de maneira mais forte defensivamente. Já falei isso aqui diversas vezes. Não dá para jogar com Gabriel e Neymar sempre, certo? O Santos precisa estar mais mobilizado defensivamente. Agora, nada impede de você deixar esses jogadores como opções no banco de reservas. Você pode iniciar com o Gabriel, certo? Com 9 jogadores atrás da linha da bola. E só um na frente. E depois, de repente, na fase final do jogo, você pode utilizar o Neymar. O problema é, os caras não vão, certo? O Gabriel vai, segundo o Scorcio, talvez não inicie o jogo, certo? O Cuca vai tentar bola longa com o Rony. Eu imagino que seja algo nesse sentido. Pra tentar pegar a defesa do Palmeiras correndo pra trás. Agora, eu acho que, por ser um rival do outro lado, numa fase decisiva de Copa do Brasil, eu acho que ele tinha que ter todos. Todos que ele pode.
0: Mas acontece que o Santos tem compromissos mais importantes.
23: Ninguém tá pedindo pro Neymar jogar o tempo inteiro.
0: No campeonato...
14: E outra, só subir a serra, né? Não tem viagem.
0: Não, mas faz diferença. No Campeonato Brasileiro, o jogo é mais importante pro Santos no... no final de semana do que esse contra o Palmeiras. Essa é a realidade do Santos.
23: Isso é um fato, Galvão. Mas ninguém tá. É curioso. Quando é o Santos, nesse caso, você aprova. Quando é o São Paulo, não. Tem que tratar a Sul-Americana como.
0: Mas o São Paulo não está na Copa do Brasil. O Santos tem três competições.
23: Mas o São Paulo está brigando para não cair no Campeonato Brasileiro. Não, é a mesma coisa.
0: Mas é completa. Não, completamente.
14: Mas eles não jogam no mesmo dia duas competições, Galvão. Ele joga hoje Copa do Brasil e.
0: O São Paulo ele teve semanas e semanas livres. É completamente diferente do calendário do Santos, vocês me desculpem. Isso aí até...
23: Como, mas ele não tá usando sempre os mesmos
0: jogadores.
23: Como vocês
0: gostam de ouvir, isso é o óbvio ululante.
14: É, vocês estão com esse óbvio aí.
0: O Santos...
12: A palavra me irrita.
13: Não só com óbvio, mas com ululante.
0: O Santos tem um calendário muito mais pesado que o São Paulo nesse momento.
23: Quais são os campeonatos mais importantes no calendário
0: do Santos? Presta atenção. Escuta o que eu vou dizer. O São Paulo foi eliminado pelo Juventude antes da Copa do Mundo. O São Paulo foi eliminado pelo Juventude. Então, o São Paulo teve, além da parada para a Copa, todo mundo já sabe, a semana inteira livre daquela fase anterior da Copa do Brasil. É, e agora vai ter de novo, mais duas semanas sem jogos. O Santos não só continua vivo na Copa do Brasil, como na Copa Sul-Americana, como jogou uma fase a mais de Sul-Americana.
23: Do importante para o menos importante. Quais são os campeonatos do Santos?
0: Não. O brasileiro é sempre o mais importante.
23: Pois é, Galvão. E sempre o segundo mais importante é a Copa do Brasil.
0: Não. A questão de Copas... Veja bem, o Cuca está repetindo o que ele fez na Sul-Americana. O Santos, ele está... colocando um time mais forte defensivamente fora de casa.
23: Mas ninguém está discutindo
0: preservando
23: isso, Galvas.
0: Os principais jogadores para a partida do Campeonato Brasileiro. Ele fez igual na Sul-Americana. Galvão, ele fez igual.
23: Ninguém está falando para ele entrar com força máxima e muito menos para tentar jogar de igual para igual contra o Palmeiras no Nubank Park. Ninguém está falando isso. Nós só estamos colocando o seguinte... A ideia é de colocar uma equipe mais forte defensivamente? Todos nós aqui estamos aprovando.
0: Não, mas a pergunta aí nesse caso, ô Ivan, a pergunta é direta. Se você sabe que você vai ter um desgaste do Neymar, vamos colocar o Neymar. O Gabigol a gente não sabe ainda, né? Se ele vai jogar, se ele vai ficar no banco. O Scorcio diz que existe essa possibilidade e eu acredito nele. Mas o Neymar nós já sabemos, certo? Então a pergunta é direta. Se você sabe que o Neymar... terá um desgaste hoje no jogo contra o Palmeiras e chegará mais desgastado para o jogo de domingo pelo Campeonato Brasileiro? Cara, é uma escolha para mim simples.
23: Você acha que se o Neymar hoje jogasse 20 minutos, você acha que ele chegaria completamente morto pro próximo jogo?
0: Eu acho que ele conhece o corpo dele melhor do que ninguém.
14: Mas aí é muito fácil, né?
0: Ele não quer jogar no sintético, tudo isso que nós já sabemos.
23: Gente, não entendeu? Tem a ver com a partida pelo Campeonato Brasileiro. É porque ele não quer jogar no sintético, vamos ser claros.
0: Tem a ver também, claro que tem.
14: Eu acho que é isso também. Vai, Melo, pra eu perguntar pro Soler um negócio aqui.
12: Não, é o seguinte, eu discordo deles totalmente. É o seguinte, eles caíram na balela dos treinadores. Porque treinador não consegue fazer os times jogarem. Aí eu tô colocando um monte nesse bojo aí. E começam a dar a desculpa. Não, olha, é o calendário. Estamos em três competições ou em duas. Começa a dar essa... É uma historinha pra boi dormir.
0: Não é desculpa.
12: É desculpa.
0: Não é
12: porque
0: desculpa.
12: Independentemente...
0: Isso é muito sério, cara,
12: independentemente, se jogue três competições, duas ou uma, no máximo que vai jogar na semana são duas vezes. Não importa se tá em três ou em duas competições, ou uma... Quem tá em uma, é claro que só vai jogar uma vez por semana. Mas aí, o que eu quero dizer...
0: Aí não dá pra ouvir
12: você
0: o Melo
12: tá
0: falar,
12: dando,
0: porque aí ele tá brigando
12: não,
0: com
12: não,
0: a
12: vocês estão dando razão pra treinador que não consegue fazer tá os jogadores jogarem e dá desculpa na coletiva, que é por conta da preparação, que é o volume de jogo. No mundo, desde que eu me conheço por gente, se joga duas vezes por semana.
0: Mas não era
12: igual.
0: É que
12: hoje os jogadores são feitos de vidro.
0: Não era igual.
12: Não era igual. Agora, jogador
0: isso
12: que estoura.
0: Não,
12: desinformação.
0: Isso não pode ser falado.
12: Eu falo e vou provar.
0: Não pode ser falado. O Melo fazer as pataquadas dele aí.
12: Não,
0: falar é pataquada. Que um é ruim, outro é bom, tudo bem.
12: Não é pataquada.
0: Mas isso é desinformação.
12: Não é desinformação.
0: É desinformação.
12: Jogador que estoura, jogando duas vezes por semana, é que não está seguindo à risca o que é determinado pela fisiologia, pelo departamento médico. Os caras ficam na balada e não estão nem aí, não são comprometidos com a profissão. Porque se o cara dormir o que tem que dormir, se o cara cumprir
0: então você pode...
12: tudo que é
0: você
12: determinado
0: pode provar...
12: pela direção... Tem condições sim de jogar então, duas vezes por semana.
0: Você pode provar que todo jogador que se lesionou na vida foi.
12: Não baladeiro. É também por aí.
0: Não, mas você está falando aí, sustenta.
12: Não, todo não.
0: Sustenta,
12: pô. Todo não. Seja, todo não, claro.
0: Seja homem, sustenta.
12: Todo
0: o que
12: não.
0: Você
12: tá todo não.
0: Seja homem.
12: Tem jogador. Jogador que, devido ao corpo ser mais fortinho e tal, o cara estoura mais fácil, independente de dormir cedo ou ir pra balada. Depende da compreensão física do cara.
0: Agora eu vou falar.
12: Se, não importa se jogar três, duas competições.
14: Hoje tá
12: o
14: difícil,
12: cara tem que jogar duas vezes por semana e não tem que ficar dodói. Isso é desculpa de treinador que não hoje faz tá o time osso. Evoluir.
0: Agora eu vou falar.
14: Vai que
0: eu,
14: vamos, Galvão.
0: O Melo quer comparar épocas que os jogadores corriam 7, 8 quilômetros com hoje que os jogadores
12: calma,
0: correm
12: 13, não, mas eu vou te atravessar. Desculpa.
0: É muita desinformação. Desculpa.
12: Olha,
14: Eu tenho que rebater ele.
0: Não dá, cara.
14: Espera ele terminar.
12: Ele falou uma bobagem.
0: Fala sozinho aí.
12: Não, pode falar. Pode falar, depois eu rebato.
14: Vamos pro intervalo. Vamos pro intervalo, sim, senhor.
12: Tem que ser agora.
14: Macarrão se come quente. Você vai acalmar os ânimos.
12: E se eu esquecer o que eu vou falar?
14: Você lembra, então. Isso aqui tem comando. Vocês não vão ficar gritando um com o outro aqui, não. Falando um em cima do outro, não deixando o rapaz completar o raciocínio nenhum. Então vocês esperam um pouco. Peço licença aos nossos repórteres, solérios, escórcios, que o negócio pegou fogo aqui. Toma uma água, daqui a pouco a gente volta. 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
14: De 44, estamos de volta na TMC.
0: Eu quero falar,
14: Papo de Craque TMC Primeira Edição. Daniel Santa Rosa, por favor, água com açúcar para os nossos dois integrantes. Calma, isso, dá uma acalmada. É, água com açúcar. Eu vou fechar. Eu vou com o Soleri, com o Scorcio, para eles trazerem aí os destaques finais, prováveis times, palpites. Pode tomar. Soler, vamos lá, mais informações do Palmeiras, provável Verdão e também o que você quiser completar em relação ao

0: de clube, Giai, Murilo como zagueiro pela direita, Gomes na esquerda como zagueiro, e aí na lateral esquerda ainda dúvida entre Arthur ou Piquerez, meio de campo com Marlon Freitas, Andreas Pereira, Maurício e John Arias, o ataque de Flaco Lopes e Vitor Roque, esse um provável time palmeirense para encarar o Santos na expectativa de mais de 40 mil torcedores no Nubank Park.
1: Essa era a minha pergunta, então casa cheia. Para finalizar, você também, Scorcio, antes de pegar o palpite de vocês dois e a gente voltar aqui, tem alguma dúvida? Pera, só medir o Scorcio, vamos lá, Gal.
2: É, só uma dúvida com o Soler, eu tava prestando atenção na escalação, e Carlos Miguel, o Giai, né?
3: Giai.
2: Murilo,
3: Gomes. Eu queria Felipe Anderson e manter no esquema com três
2: aqui. É, na lateral esquerda, a dúvida ainda é entre o Arthur e o Piquerez, né?
3: Piquerez tem um edema na coxa, né, Soler?
2: É, mas ele falou que pode jogar.
3: É, voltou a treinar, é dúvida, né? Ainda pode ser essa dúvida.
0: É, o Piquerez treinou normalmente, né, durante essa semana. E o detalhe é também, né, o Paulinho também treinou com o grupo, mas o departamento médico não quis liberar o Paulinho para essa partida.
1: Você, Lucas Scorcio, últimas informações do Peixe, provável time do Santos para enfrentar o Palestra hoje no Nubank Park, o local.
4: Vamos lá, então. Adonis Frias realmente confirmado que não é mais jogador do Peixe. O Santos soltou uma nota bem curtinha falando da venda do zagueiro pro futebol mexicano. Os valores não chegam nem perto, né, do que, por exemplo, o Palmeiras consegue com suas vendas, né? O Adonis foi vendido por 20 milhões de reais. Tá aí pra dar um respiro pro fluxo de caixa do time. É, pagou mais ou menos a mesma coisa, então acabou que não saiu vencendo muito o Santos. A Adonis Frias meio que não deu certo no Peixe. É, o Santos será julgado amanhã no STJD por dois artigos, artigo 213 e 206. Pode pegar até mandos de campo fora, sem, né, perder mandos de campo no Campeonato Brasileiro por conta da cusparada que o Reinaldo sofreu no último jogo contra o Mirassol. A gente traz os detalhes amanhã também, depois do jogo e depois do julgamento. E agora vamos ao provável Santos, de Gabriel Brazão no gol, Igor Vinícius, Lucas Veríssimo, Luan Pérez e Escobar, João Schmidt, Oliva, e aí a dúvida entre Gustavinho e Bom Tempo. Meu palpite é que vá Gustavinho, porque o Bom Tempo, além de estar voltando de lesão, ele quer fechar um pouco mais a casa e quer colocar um volante, né, três volantes ali. Barreal, Rolaser e a dúvida lá na frente, se já é Gabigol, se vai Tassiano ou Rony, esse é um provável Santos, Neymar fora de cogitação, muito provável que nem esteja lá à disposição do Cuca para a partida. A gente inicia os trabalhos aqui na TMC às 9 horas da noite.
1: Perfeito, alguma dúvida com os meninos? Podemos liberá-los?
5: Só uma perguntinha pro Scorcio, não em relação ao clássico, o jogo de hoje, mas em relação à contratação do Arthur Melo pelo Santos. Sim. Em que pé que está, Scorcio?
4: Em estágios iniciais ainda. Informações dizem que o Neymar está fazendo meio que o intermédio ali da negociação. Eles estão amigos já. Já queriam conversar sobre isso há um tempo. Se for para vir, virá por 6 meses, ou seja, até o final dessa temporada. Ia ser um reforço de última hora, já que o Santos está vivo ainda em 3 competições e precisa de elenco, né? Precisa de mais jogadores. O Cuca reclama disso bastante, mas o que é o impasse, além do transfer ban de 12 milhões de reais que o Santos deve à FIFA, né, ao Mônaco na compra do Gianluca, é também o alto salário do jogador. Ele já foi ventilado em Corinthians, já foi ventilado no próprio Santos, mas a pedida salarial dele é muito alta, cerca de 2 milhões de reais. Talvez esse seja o grande impasse. O Santos ainda está no mercado procurando outros jogadores, talvez vá atrás daquele Martirena do Racing, lateral direito, que ia vir numa troca com o Adonis Frias, acabou não rolando. Talvez o Santos vá atrás dele por empréstimo, e também do Alexander do Galo, também por empréstimo, mas é claro, nada concreto por conta do transfer ban que ainda é vigente.
1: Perfeito.
6: Ô, Soler.
1: Ó, diga aí, Bicudo,
2: só uma informação.
3: Martirena tá indo pro Nacional do Uruguai,
2: né? O Martirena, pelo que eu li, pelo menos, ele foi pro Nacional do Uruguai.
1: Tá.
2: Não sei se já foi, se tá indo.
6: Tava a caminho.
3: Diz que é o final de negociação.
6: Diz que é o time de coração dele, inclusive, né?
2: É porque ele é uruguaio, né? E aí poderia ir jogar no Nacional de Montevideo.
1: Qual é o tópico aí, Bicudo?
6: O Soler. O Flaco Lopes não sentiu nenhuma dor no pé hoje, não, Soler.
1: Quer tirar o Flaco do jogo, né, Bicudo?
6: Não bateu assim na mesa.
1: Brincadeira, Bicudo.
0: Vai bater na bola mesmo. Só um detalhe, né, rapidinho, do que falou o Scorcio com relação ao Arthur. que o

0: staff dele queria um grande projeto, né? Ofereceram ele no Palmeiras. Projetão que ofereceram no Palmeiras. Contrato de 30 meses, a bagatela de 120 milhões de reais por esses 30 meses. Tá 4 bom. Milhões por mês. Aí o Palmeiras falou, bom, belo projeto, acha alguém aí pra pagar isso, porque aqui, tá hipótese alguma, a gente vai abrir conversas. E hoje, só pra gente fechar, Dele, o Alan será homenageado no Nubank Park. É, amanhã ele embarca para a Inglaterra para assinar o contrato com o Manchester City, a terceira venda mais cara da história do Palmeiras. Então hoje deve receber ali homenagens no gramado do Nubank Park, mas o Alan já está fora do jogo porque a venda já foi sacramentada.
1: Quanto vai ser o jogo hoje, Gustavo Soler?
0: 2-0 Sociedade Esportiva.
1: Muito bem. E você, Scores, palpite pra hoje, meu garoto?
2: 0-0.
1: Muito obrigado. Muito obrigado, senhores. Gustavo Soler, Lucas Scores, Scores Soler, dobradinha da TMC, informando tudo do jogo hoje clássico da saudade só entre lembrando. Palmeiras e Santos. Agora vocês podem continuar, vocês estão mais calminhos.
3: Eu nem lembro onde que a gente
1: é melhor falou. Assim, porque estamos. Aí vocês começam de novo.
4: Só lembrando o que disse o Lucas Scorcio, né? Porque as pessoas se esquecem disso. Quando falam em Arthur no Santos, o Scorcio falou aí, o Santos ainda tem o transfer ban, gente.
1: Pois é, cara, como é que papo mais maluco, né?
4: É, o transfer ban tá ativo.
2: Mas é o futebol brasileiro,
1: gente.
2: Mas
1: que papo de doido, os caras tá querem comprar com mais aí.
4: Hoje é dia 26 de agosto, tá acabando já.
2: Né? É, mas a ideia é tentar contratar pra levar mais um transfer ban lá na frente. É. Outra coisa...
4: Faltam 16 dias pra fechar a janela, cara.
2: Assim, então, mais uma coisa que eu vou discordar no loucura. Santos, tá? O Bom Tempo, se ele não é o melhor, ele é o segundo melhor jogador do Santos na temporada. O cara voltou de lesão e entrou na última partida contra o Mirassol. Por que ele vai ficar no banco contra o Palmeiras?
1: Mas tem que escolher 11, Fadraco.
3: Acho que ele tá voltando de contusão, acho que é por conta disso.
4: É porque o Cuca quer escalar três volantes.
2: Mas ele pode jogar pelo lado direito.
1: Ô, Galvão, você está advogando pro Cuca, André Galvão?
5: O Bom Tempo jogou 45 minutos contra o Mirassol.
2: Ele jogou 45 minutos, ele pode fazer parte da formação inicial.
4: O Cuca, ele tá tentando repetir o máximo possível a escalação que deu certo no jogo lá contra o Macará, cara.
2: Galvão,
4: ele tá tentando, ué.
2: Tudo bem,
4: ele tá tentando.
2: Quando você se refere ao
1: Palmeiras
2: Neymar...
1: O Palmeiras é o Macará, né,
2: Galvão? Peraí, de gente, Deus, vamos, né? Lá,
4: não, calma. Não, claro que não, Lelê. Claro que o Palmeiras é um adversário muito mais duro pro Santos, mas defensivamente o Santos fez um jogo muito bom lá no Equador.
2: Não faz sentido a ausência do Bom Tempo numa formação ofensiva ou defensiva. Nós estamos falando de um moleque, de um meio campista que ataca e que defende.
4: Eu também acho.
2: Uma coisa é...
4: Bom Tempo muito bom,
2: numa formação defensiva, você tentar escalar com o Neymar e Gabriel, que participam um pouco... do sistema defensivo é uma coisa. O Bom Tempo não. O Bom Tempo pode participar de todas as ações do
4: time.
2: Não,
4: o Bom Tempo pode ser, inclusive, não precisa tirar nenhum dos três volantes. Ele pode jogar como um quarto homem de meio campo.
2: Exato, aberto pela direita, como ele já fez diversas vezes.
4: Pode ser.
2: Se ele não jogar, não faz sentido.
4: Pode ser João Schmidt,
1: Oliva.
4: O Christian Oliva e o Gustavinho, os três no meio. Aí o Bom Tempo na direita, o Rony na esquerda, que corre pra caramba. Ou o Barreal, né?
5: De Barreal, sim.
3: Vocês, né? Estão tirando o Rolezer. Acho que o Rolezer vem pro jogo.
1: E o Tassi gol.
4: Não, e aí um centroavante lá. Pode ser o Rony, pode ser o Tassiano, né? Ou o próprio Gabigol, né? Enfim, pode ser, cara. Eu tô imaginando uma escalação bastante defensiva do Santos, porque o Cuca vai tentar voltar vivo do Nubank
2: Park. Mas vamos lá. Assim, a gente pode olhar para uma escalação... E essa escalação pode ter um comportamento defensivo, uma mobilização, comprometimento sem a bola, sem abrir mão de algumas coisas para você tentar tirar o adversário da zona de conforto. Se você não tiver quem ataque, quem pelo menos incomode...
1: Aí vai ser um massacre.
2: Vai, né? Ser um massacre. Então uma coisa é, Barreal, você vai ter que voltar bastante pelo lado esquerdo. Bom Tempo, você vai voltar bastante pelo lado esquerdo. Agora... O Santos recentemente enfrentou o Palmeiras na Casa Alviverde e conseguiu alguns contragolpes. Quem vai puxar o contragolpe dessa vez? Quem é que vai incomodar? Por isso que eu tô colocando, o Neymar não precisa jogar os 90 minutos, gente. Mas de repente tá 0-0, o Santos tá conseguindo alguns contragolpes. Ele vai lá, joga 15, 20 minutos, uma bola dessas cai no pé dele, a produção vai ser maior. É só isso. Parece que o Santos tá dando de ombro, do jeito que o André tá falando.
5: Coloca o Neymar nos últimos 15 minutos pra jogar em cima do GI.
1: Você pode... Eu também concordo. E outra, vai pro jogo. dependendo do... Não entra, velho. Não entra. Fica no banco e não joga mesmo assim.
4: Isso não dá pra fazer.
1: Ah, então, por que que não dá pra fazer?
4: Não dá, não dá. Você não, não tem como você levar o Neymar pro banco pra você não colocar
3: o Neymar. Ou coloca o cara ou não coloca.
1: Então coloca 15 minutos,
5: contra 20. O Corinthians no ano passado no Paulistão foi mais ou menos o mesmo cenário.
1: Ele não tinha condição de jogar.
5: O Santos fez mistério até o fim e tal. No fim divulgou a escalação, mas ele tava no banco.
1: O Melo tomou uma advertência aqui no intervalo, agora ele tá triste.
3: Não, é o seguinte, em relação ao Arthur, voltando lá, se o Neymar gosta do cara, ele é que paga o salário. Porque não tem. Não tem. Às vezes, o universo conspira a favor do clube, mas tem sempre um tonto que leva, desconsidera isso. Porque o Arthur é bom jogador, eu queria ele no meu time se ele tivesse condições. Ele tem 30 anos apenas, cara. Ele nunca, não é um cara final de carreira. Só que os problemas musculares que ele teve no Grêmio dão indícios que não dá pra pagar o que ele quer receber.
1: Ele, por exemplo, entra naquela sua lista de jogador que talvez não esteja se cuidando muito.
3: Não, não, esse não aí talvez cuidou. Não vá pra balada, mas o corpo dele não aguenta mais. Tem cara que... Tem um cara que...
1: Ele deu trabalho lá no Liverpool, falaram, né?
3: Que ele tinha uma seguinte, vida bem... Em março deste ano, depois do Gaúcho, ele teve uma contusão muscular. Se recuperou, ficou 3 semanas fora. Na Sul-Americana, em abril, ele teve outra lesão muscular. Quando voltou, ele não foi mais titular do Grêmio. Ele era reserva do Grêmio.
4: Isso é verdade.
3: Então Arthur... dá pra você querer pagar um cara...
4: Eu tenho que...
3: 1 milhão e meio, 2 milhões...
4: concordar com o Ricardo Melo.
3: O cara você vai ver que não vai ajudar muito, ainda mais sendo 6 meses, né, Galvão?
1: Depois da tempestade vem a bonança.
4: Então, o Arthur tá sendo super valorizado aí, como se fosse um grande reforço pros times brasileiros, né? Olha, rescindiu o contrato lá na Europa, tá livre o Arthur. Me desculpe, o Arthur não conseguiu jogar nesse Grêmio ruim aí.
2: Jogou sim, em determinados momentos jogou sim.
1: Jogou foi bem. No ano passado ele foi bem.
2: No ano passado ele foi bem, tinha gente até pedindo para que a seleção brasileira olhasse para ele.
3: Esse ano não ornou.
2: O problema, ele tem problema físico. Ele tem problema físico. Se de repente o Santos consegue encaixá-lo num contrato acessível, vale a pena ter.
1: Agora eu tô me sentindo numa live santista aqui. O Santos vai jogar contra quê? Com o Macará, com... Não, ninguém vai falar do Palmeiras, não? Vocês não querem falar? Vocês não, só querem Palmeiras, falar do Santos? Brincadeira, pô.
4: O Palmeiras, ele vai ter que construir esse placar, né? Ele vai ter que construir esse jogo. E ele vai ter que se superar numa temporada em que ele está enfrentando muitas dificuldades contra times que se fecham, né? O Flaco Lopes, por exemplo, no domingo, ele destravou o jogo fazendo um puta de um golaço, né? O Palmeiras depende... muitas vezes dessa qualidade do jogador também para destravar o jogo.
2: Obrigado, né? Parabéns, André Galvão, porque o cidadão aí ao seu lado, esse que não tem pescoço.
3: Aí, ó.
2: Ele diz
1: mas
2: o seguinte:
1: não tem,
2: ele,
3: cabeção.
2: O não treinador tem. Não tá consegue destravar as defesas fechadas. O treinador, como se ele tivesse um controle de videogame na mão e só dependesse dele. Quando o Palmeiras, vou repetir isso pela milésima vez, quando o clube investe bastante para ter os melhores jogadores, é para que esses atletas resolvam o problema e não fiquem dependendo apenas do treinador. Como o André disse, o Flaco Lopes, quando você olha pro Flaco Lopes e a temporada dele, o palmeirense espera, amigo, quando a coisa estiver difícil... Você precisa tirar um coelho da cartola. É por isso que você é o Flaco Lopes, é por isso que você é valorizado, é por isso que você foi pra Copa do Mundo, é por isso que o Palmeiras investiu tanto pra ter o Vitor Roque, é por isso que o Palmeiras fez um esforço danado pra trazer o Arias. É pra que esses caras resolvam o problema. Agora, tudo depende do treinador no banco de reservas. Porra, os caras do outro lado também treinam, também fazem estratégia, também se mobilizam. Pô, não vai... Quando a parada tá muito equilibrada do ponto de vista tático, quem é que vai resolver? Quem é que vai destravar isso? A qualidade.
1: A individualidade,
2: é por isso,
1: né,
2: que você investe tanto.
1: Não por quê, Ricardo
2: Não por quê,
1: Melo.
2: Vamos lá. Vamos
3: não, ver eu vou responder vamos o cabeça o de nós todos. Pelo seguinte, o Galvão mini acabou crack, de citar. Olha, vai vir fechado o Santos, o Palmeiras vai ter que construir para isso. Teria que fazer isso, mas o mestre de obra... do Palmeiras, fica panguando no banco de reservas. E aí o Ivan veio falar aí que os jogadores contratados a peso de ouro estão lá para resolver. Sim, concordo com ele até aí. Até aí ele foi nota mil. Mas se o mestre de obra fala pro melhor pedreiro dele, fala, olha, você não vai subir essa parede não, hein? Você vai fazer massa. que é coisa de ajudante.
1: Entendi.
3: Como que vai ser as coisas? Porque o Arias, por exemplo, que tinha que jogar soltinho, que nem arroz de primeira, ele faz o cara marcar, aí ele... não é culpa do cara.
1: Mas ele, mas na seleção colombiana ele marca, no Fluminense ele marcava.
3: Tá, mas se o cara tiver... Porra, o cara, jogar sem três um dos agas, poucos jogadores que desequilibram no futebol brasileiro, sou fã desse cara, meu, é esse, o Arias. Esse Arias joga muita bola. Então ele tem que jogar soltinho, ele não tem compromisso nenhum. O técnico
2: pra jogar
3: que se vire
2: soltinho,
3: lá atrás,
2: você...
3: quem é que vai marcar?
2: Vamos lá, Melo, então vamos
3: que
2: olhar, vamos olhar
3: que
2: do ponto
3: o
2: de vista
3: sistema
2: tático.
3: Defensivo pro cara jogar. Onde você quer jogar, Arias? Não, não é onde
2: então
3: ele
2: vamos,
3: quer jogar.
2: Então vamos olhar
3: você
2: do ponto
3: pode
2: de
3: jogar
2: vista
3: onde?
2: Tático.
3: Tirando o gol, você pode jogar onde você quiser.
2: Vamos olhar
3: você
2: do
3: não
2: ponto
3: tem
2: de vista tático. Quem joga pelos lados do campo precisam fechar a segunda linha de marcação. Acho que todo mundo hoje entende isso, né? No mínimo, você precisa ter 8 jogadores atrás da linha da bola. São 2 linhas de 4, perfeito? Quem joga pelos lados precisam fechar os lados do campo, beleza?
1: Beleza.
2: Ok. Para que o Arias esteja mais livre do jeito que você gosta... principalmente sem muita responsabilidade, sem a bola, ele vai precisar jogar um pouquinho mais avançado. Ou sai o Vitor Roque, ou sai o Flaco Lopes, para que ele tenha essa condição. Mesmo assim, ele vai ter que fechar setores, ele vai ter que contribuir. Mas para se sentir um pouco mais confortável, ele vai precisar jogar um pouquinho mais avançado. Você tiraria quem hoje? O Vitor Roque ou o Flaco Lopes? Para colocá-lo lá.
3: O Vitor Roque. Tá jogando nada.
2: E quem finaliza?
3: Ficou 12 jogos sem fazer um gol, deram um pênalti pra ele fazer lá.
4: Aí ele muda.
3: Essa é a minha opinião.
4: Aí ele muda o
3: se
4: posicionamento
3: vocês,
4: do Flaco.
3: Se vocês têm
4: ele não
3: divergência,
4: ele
3: parabéns.
4: Ele
3: parabéns. Agora,
4: ele não consegue
3: agora o Arias pode cercar um Lourenço lá numa saída de bola, lá, me engana que eu gosto, mas nada mais. Eu, se fosse o técnico do Palmeiras, Arias. Sem ser o gol,
4: mas
3: se quer jogar onde? Tá livre.
4: Você falou que arrumaram um pênalti pro Vitor Roque bater?
3: Não. A bola pra ele fazer foi o pênalti. Eu me expressei mal.
4: Ah, tá bom, não.
3: Entendeu? Não, faz aí que você tá numa zica desgraçada.
4: Já não me surpreendo com mais nada.
3: Vê.
4: Aliás, ele fez a jogada, né?
3: Foi um pênalti.
4: O pênalti foi jogada dele, Vitor Roque.
3: Foi um pênalti lá.
4: Tá. Ele tá melhorando, ele tá voltando, ele tá recuperando a confiança.
3: É.
4: Enfim, e assim... As mesmas coisas que eu falei sobre o Santos, eu vou deixar claro aqui. As mesmas coisas que eu falei sobre o Santos valem para o Palmeiras também. O Palmeiras também se desgasta com essas três competições, com três jogos, porque os jogos são muito importantes.
1: E agora sem o Alan, hein?
4: Os jogos são muito desgastantes mentalmente, não tem um respiro. Então o Palmeiras também se desgasta com os três campeonatos ao mesmo tempo jogando partidas decisivas. Fisicamente e mentalmente o Palmeiras se desgasta. A tendência é que o Palmeiras tenha dificuldades mesmo de avançar nos três campeonatos. Não é à toa, não é uma coisa assim de outro mundo o fato de que ninguém nunca ganhou.
1: A tríplice perfeita, né?
4: Esses três campeonatos, ninguém nunca venceu. Não é por coincidência que isso... acontece, é porque é difícil mesmo você ganhar tudo, Copa do Brasil, Campeonato Brasileiro e Libertadores. Então a tendência é que o Palmeiras apresente essas dificuldades, e o Abel tem que saber lidar com isso. Se precisar mexer no time, se precisar identificar alguma peça que tá para lesionar, que
2: ele tem.
4: Tem que tirar.
2: Ele tem.
4: Faz parte.
2: Se ele quiser poupar o Murilo, ele tem o Barbosa. Ele quiser poupar o Andrés, ele tem o Evangelistas. Ele tem Felipe Anderson. O Sousa tá?
1: Ainda não,
4: tá machucado, né?
2: Maurício.
1: Ah, mas vai jogar hoje.
4: Maurício, a tendência Maurício que joga porque agora é Arias, Maurício e na frente Flaco e Vitor Roque.
1: Transmissão hoje de Éder Luiz, 9:30 a bola vai rolar, às 9 a gente entra em campo. Palmeiras e Santos, o duelo esperado dessas quartas de final. Daqui a pouco vou querer saber os palpites. Tá vendo como vocês ficam tão bonitinhos quando discorrem, quando discutem de forma civilizada? Vocês são tão lindos. Por falar no Éder, um recadinho importante agora do Éder Luiz pra gente. 1+5, seja bem-vindo, 10.
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1: Para fecharmos este apetitoso bloco, eu quero saber de vocês o palpitão, né? Vamos lá, aquele palpite mais, digamos que rebuscado, um palpite mais ousado, mais conservador. Você, Rick?
3: 0-0. 0-0.
1: 100% conservador.
3: O Cuca vem para defender e o time do Palmeiras não consegue furar bloqueios, então...
1: Qual que é o técnico que você vai sugerir pro Palmeiras, o italiano? Depois.
3: Deixa o Palmeiras ser eliminado.
2: Dica pra gente.
3: É um italiano.
1: Italiano de
3: 40 anos. É um italiano, 40 anos.
2: Trabalhou aonde recentemente?
3: No futebol espanhol.
1: Não tenho nem ideia de quem seja. Quanto vai ser o jogo hoje, Galvas?
4: Eu acho que... O mais natural nesse palpite é imaginar uma vitória por um gol do Palmeiras, porque o Palmeiras tem vencido as suas partidas por um gol, né? Isso. E porque o Santos tem sido competente em se defender nas Copas. Então, esse é meu palpite, o confronto aberto para Vila Belmiro.
1: É aí, Ivo, é isso aí, Ivozinho.
2: 1-0.
1: 1-0, né?
2: Recentemente aqui também numa...
1: Para mim também vai ser 1-0.
2: É. Um exercício.
1: Quanto vai ser, Bix?
2: Pediram pra mim.
5: Você inicialmente tinha dito lá em cima que ia ser 0-0. Cadê?
1: É, mas é que de lá pra cá eu já lembrei que o Palmeiras
5: Entendi.
1: Ia fazer um gol.
5: Entendi. Vou no 0-0 também.
1: Ah, todo mundo muito conservador.
5: Na torcida.
1: É isso aí. Então não percam a transmissão da TMC hoje. Que foi a produção? O que tá acontecendo aí, produção? O que tá rolando? O que é o telão? Ai, Ivo Drago.
2: Eu amo esse cara.
3: Os caras
5: são rápidos. Ah, yes. Fizeram o
1: Nanel Quimicarena. Ó, Nanel André Galvão.
3: É, cheio de estilo, mão do bolso.
1: Mas cadê a bermudinha? Já tá pronto pra trabalhar na Neoquímica Arena no próximo domingo, André Galvão.
4: Mas qual o problema, meu Deus do céu?
1: Não, nenhum problema, Galvão.
4: Nenhum.
1: Tá
4: porra,
1: falando problema.
4: Todo dia vocês...
1: Não, você é um personagem
4: reclamam
1: nosso,
4: de alguma
1: André
4: coisa, cara.
1: E
4: não
1: o
4: é
1: boi não lambe. Você é nosso. Você não, é patrimônio
2: você
1: da
2: TMC. Você é a substituição da Renata nesse sentido.
4: Ah, não. Não é possível que você tá me comparando
2: com a Renata. Exatamente.
1: Que legal ser de
3: cuja. A Renata se vestia com cortina, né? Pelo amor de Deus.
2: Toalha de resort.
3: É, exatamente.
1: Vamos lá pro intervalo, na volta tem muito mais. Galvão, fica aqui com a gente. Já a gente volta. 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
1: 1:12, 1:12, estamos de volta na TMC, Papo de Craque TMC, primeira edição. 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E se você estiver aí no 100.1 também, continue com a gente, no carro, no ônibus, trabalhando. Muito legal ter vocês aqui, audiência muito boa, vocês são incríveis, muito obrigado a todos. Por falar em muito obrigado, vamos rodar os nossos ouvintes espetaculares, meu caro Daniel Bicudo.
5: Vamos
1: porque
5: lá.
1: Temos superchats
5: e
1: outras mensagens.
5: Estou em débito aqui com o povo que está mandando o superchat. Aquele famoso restaurante Tadano, que eu não posso ler o complemento.
1: É. Manda aí uma comida pra nós.
5: Mandou R$5 e falou que o Palmeiras é o melhor visitante, não podemos esquecer. E o Santos, o pior mandante do Brasileirão.
1: Isso é uma verdade.
5: Mas
1: também, né?
5: Foi conferir.
1: Fizeram o da cambalhota aqui, Santos, que eu falei que o Santos ia tomar gol do Macará com 5 minutos, tomou.
5: Só já. Pra... eu fui conferir, o Santos é o décimo... Tá no meio da tabela entre os mandantes no Brasileirão.
1: Muito bem, Bicudo. Fez o serviço de casa, Bicudo.
5: O Daniel Lopes falou: o gramado não é mais desculpa para o Neymar não jogar. No último clássico, o Cuca elogiou muito e disse que não há o que reclamar mais.
1: Exatamente.
5: O Hamilton Ferreira, corintiano da Vila
1: Obrigado,
5: Leopoldina.
1: Hamilton. Valeu.
5: Mandou um boa tarde a todos. Vocês são nota 1000. Concordo com o Galvão. Hoje se exige muito mais fisicamente dos jogadores. Parabéns ao Palmeiras pelo seu aniversário.
1: Muito
3: Posso
1: obrigado,
3: responder?
1: Hamilton.
3: Posso responder?
1: Deixa só a gente terminar a lista, mas não perca o raciocínio, vai.
3: Não vou perder.
5: O Jackson Luiz falando: que isso, hein, Galvão? Falou até grosso, mas concordo com o Melo. E isso me assusta, pois devo estar ficando louco.
1: É,
5: mais um jogador que joga 2 dias na semana não pode viver no DM. Aí está fácil. Temos outras pessoas participando: Jarbas, o Neno.
1: Boa.
5: Temos também uma mensagem muito especial, Lelê.
1: Pra quem?
5: De Elisa Marconi, que é... senhora minha mãe.
1: Olha só, mamãe Bicudo.
5: Falou que em geral o Santos gosta de jogos difíceis.
1: Como é que é? Dona Elisa?
5: Dona Elisa.
1: Ô, Dona Elisa, parabéns aí pelo filhão, hein? Da hora, Bicudão é nosso e ninguém tasca, hein? Pode falar, Ricardo.
3: Por favor, Bicudo, repete aí.
5: Vou reler aqui pra você, menino, deixa eu só achar aqui.
1: Aquele que você gostou?
3: É do Hamilton?
5: Não, do Jackson Luiz.
3: Do Jackson,
5: Que isso, hein, Galvão? Falou até grosso, mas concordo com o Melo e isso me assusta, pois devo estar ficando louco.
1: Não, é o outro ainda que você quer.
3: Não,
1: é o outro ainda que
3: é
1: ele fala que ele concorda,
3: falou que dois
1: joga
3: dias.
1: Duas vezes.
5: Do Hamilton mesmo.
1: Do Hamilton.
5: Hamilton corintiano, Vila Leopoldina. Concordo com o Galvão. Hoje se exige muito mais fisicamente dos jogadores. Parabéns ao Palmeiras pelo seu aniversário.
3: Tá, concordo. Hoje, em relação ao futebol de antigamente, se exige muito mais. Antes o futebol era indolente, o cara recebia a bola, ligava pra mãe, dominar, ia no banheiro fazer um, dois, aí erguia a cabeça, fazia o lançamento e ninguém chegava pra marcar. Só que na reapresentação, o cara colocava 50 quilos, um saco de cimento nas costas do jogador, pro cara ficar correndo na volta do gramado. Hoje, se exige muito mais fisicamente do cara, só que a recuperação do atleta, devido aos equipamentos, inclusive bota, aos profissionais, porra, melhorou 1 milhão de vezes mais. Quer dizer, a recuperação hoje também é mais rápida.
1: Você tem um ponto.
3: Devido aos equipamentos disponibilizados, aos profissionais, à estrutura.
4: Devido à necessidade.
3: Então,
4: a necessidade é maior hoje.
3: Então, mas hoje a recuperação é mais rápida. Então não tem essa desculpa. Isso aí, isso aí se escoa pelo ralo.
1: Você tem um ponto importante. Já temos o nosso Kaique Silva ao vivo para falarmos do São Paulo. 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
1: Agora sim, conosco o Kaique Silva, ao lado do tricolor paulista, que não tem jogos nesse meio de semana, mas ainda com resquícios de tudo que tem rolado internamente no Morumbis. Fala aí, Kaique, boa tarde.
17: Tudo bem, Lelê? Abraço para você, para todo mundo ligado aqui na nossa edição do Papo de Craque. É o seguinte, o São Paulo, começando pelo lado de dentro do campo, o Calleri ainda segue com status de dúvida para esse jogo diante do Bragantino no final de semana. Arboleda, que teve um probleminha no adutor, e o Vitor Sá no tornozelo podem ser novidades, porque ontem eles treinaram com o restante do elenco. Agora vamos para o lado de fora do campo, porque nos bastidores tem muita coisa pegando fogo. Hoje tem votação no Conselho Deliberativo pela possível reforma estatutária. Uma votação que terá a presença ali dos conselheiros, importante demais. E ela será votada em tópicos, porque são vários tópicos que serão colocados em pauta. Alguns grupos de situação se posicionaram contra a reforma do estatuto. Entendem que essa mudança no estatuto, inclusive uma criação de um conselho administrativo, pode permitir que aconteça alguma perpetuação de poder de alguns nomes, e uma dessas figuras pode ser o Outen Aires, que pode ter força política para poder fazer parte, saindo da presidência do conselho, ele pode ter força política para fazer parte desse conselho de administração, que estaria, inclusive, em algumas tomadas de decisão, acima da própria presidência do clube. Então, são alguns tópicos que serão colocados em pauta. Essa votação acontece hoje, a partir das 7 horas da noite, né? Como já é de costume, a votação do Conselho Deliberativo do São Paulo. As votações, é tudo que é colocado em pauta. E as torcidas organizadas confirmaram uma programação para sábado. Apesar da votação ser hoje, teremos por volta de 1 da tarde no Clube Associativo, no Clube Social do São Paulo. Por volta de 1 da tarde no sábado, teremos um protesto também contra a reforma estatutária, tá? Ontem saiu uma nota oficial da Independente e da Falange, uma nota não assinada pela Dragões da Real por alguns pontos de discordância. Segundo o André, o presidente da Dragões da Real, ele concorda com 98%, mas esses 2% impediu ele de assinar essa nota. Segundo ele, só poderia ser assinada pela Dragões se fosse uma nota de concordância em 100%. Então o São Paulo tem esse movimento muito grande, né, na questão política. 1 da tarde vai ter então esse protesto na sede social do São Paulo, no clube. Por volta das 5 da tarde teremos o início ali da organização da recepção do ônibus do São Paulo, o jogo é às 8, e por volta das 7 da noite teremos a união das baterias, aí sim as 3 organizadas, Independente, Falange Tricolor e Dragões da Real. Um cenário na arquibancada bem diferente do que o torcedor está acostumado. para aumentar a atmosfera do Morumbi e tentar empurrar o São Paulo rumo a essa vitória que pode ser importante diante do Bragantino. Então, uma semana cheia, sem jogos, mas uma semana sempre movimentada no São Paulo.
1: Agora, o Ivan, o Kaique continua com a gente. Eu acho que a discussão para a reforma estatutária, ainda mais o São Paulo, que tem ainda alguns quesitos um tanto quanto arcaicos, passado.
4: O que, né? Que você acha o mais arcaico no Estatuto do São
1: Paulo? Conselheiro votar para... Você vota no conselheiro e o conselheiro elege o presidente.
4: Então, Kaique Silva, ilustre para o nosso Leandro Boldaquian essa...
1: Tem que ser sócio votando, sócio do clube.
4: Essa questão estará hoje na discussão da reforma,
1: claro, do Estatuto? Claro que vai, tá? Não vai, ô Kaique?
17: A briga das torcidas organizadas... inclusive, lutando para que o sócio torcedor tenha, pelo menos na nota ontem que saiu da Independente e da Falange, é para que o sócio torcedor tenha direito a voto. Né? No momento, nessa votação...
1: O clube, no caso, o sócio torcedor é mais difícil, que não são todos os times que conseguiram ainda, mas você tirando das mãos dos conselheiros a escolha do presidente, já seria um grande ganho. Não vai estar, Kaique?
4: Deixa o Kaique dizer para você.
1: Ah, não é possível.
17: Não, nesse momento não. São alguns pontos. No total, são 54 propostas de alteração no atual estatuto.
1: Então não quero saber.
17: Divididas em 11 blocos. Um 12º bloco é destinado à votação sobre uma disposição transitória, né? Prevê a realização de um estatuto de viabilidade para uma SAF. Assunto esse que está longe de ser debatido internamente no São Paulo, porque não é de interesse de muita gente lá dentro.
1: Então, Ivo Drago, é só um encontro de amigos. Assim, então.
2: O meu pensamento ele é muito simples e muito objetivo, tá? Alguns itens são importantes sim nessa reforma estatutária, porém o conselho hoje não passa credibilidade, por mais que haja ali pessoas bem intencionadas e que gostem do clube, enfim, não passa credibilidade. Não vai diminuir, por exemplo, o número de vitalícios, o que para mim é uma indecência. Não vai aumentar o colégio eleitoral. Eles estão muito mais preocupados com os grupos políticos, não estão preocupados com o São Paulo. Se estivessem, o clube não estaria nessa situação. Todos eles vão continuar. Quem estiver no poder vai tentar manobrar o estatuto para benefício próprio, como tem sido nos últimos anos. Muita gente é conivente com isso, porque também ganham, certo? Fazem parte do mesmo grupo político. Essas manobras vão continuar acontecendo até que alguém, por exemplo, descubra, né? Então, eu não acredito. O São Paulo hoje é um clube que não passa credibilidade. O modelo associativo é algo que também não passa mais do portão para fora.
17: Ó, são 12 blocos, tá? Só pra gente separar rapidinho, tá, Lelê? Integridade, ouvidoria e compliance, o primeiro. O segundo, governança institucional e separação de funções. O terceiro, planejamento, orçamento, execução e responsabilização. O quarto, contratos e continuidade administrativa. Também tem segurança jurídica e quórum estatutário, transparência financeira e acompanhamento da gestão. Conselho fiscal, responsabilidade de dirigentes e conselheiros. Conselho de administração. Receitas digitais e exploração da marca, transparência e prestação de contas e um estudo, por último, né? Esse 12º bloco separado, estudo de viabilidade para a sociedade empresária. A maior parte desses blocos que foram separados para votação, eles estão ligados a esse conselho de administração, que passaria a ser composto por 9 membros, 3 conselheiros, 1 membro do conselho consultivo, anota aí que é importante, conselho consultivo, e 5 membros independentes. No conselho consultivo, a gente sabe que figuras marcantes, entre muitas aspas, da história do São Paulo estão presentes. Os ex-presidentes, por exemplo. Inclusive, Leco, Aidar, né, são caras que, inclusive, fazem parte dessas votações do conselho consultivo, que geralmente...

0: do Conselho Consultivo, que geralmente...
1: Certo? Então, hoje o São Paulo precisaria ser gerido de uma forma profissional. Todos os departamentos com profissionais. Cada um, óbvio, responsável pela sua área. Então, um profissional do mercado, de marketing, finanças e por aí vai. Mas não, isso não acontece, isso não vai acontecer no modelo associativo. O que impera é a política. A política hoje atrapalha todos os setores. E essas pessoas que estão lá, elas acham mesmo que elas têm competência para tocar um clube desse tamanho.
2: Esse
1: elas...
2: é o problema,
1: exatamente,
2: né? Não saber
1: como,
2: o seu limite.
1: Como eu,
2: né?
1: Por exemplo, já ouvi de muitos palmeirenses que eles, por exemplo, têm medo se a Leila sair um dia. Então, é o seguinte... O que acontece hoje é que o modelo associativo no Brasil... A gente pode discutir modelos de SAF, existem vários. Mas o modelo associativo hoje, não ele ruiu. Ninguém aguenta mais. E essa gente que tá lá, acha mesmo que assim, eles podem tocar um clube desse tamanho. Entendeu? Então, assim, por mais que existam aí pontos importantes que podem ser modificados no Estatuto do São Paulo...
2: Nada vai mudar,
1: nada
2: assim,
1: vai
2: de
1: mudar,
2: forma significativa.
1: Nada vai mudar, entendeu?
3: Eu acho que... A partir
4: do momento. Ponto que foi polêmico, viu, Galvão? Um ponto que foi polêmico foi aquele conflito de dois artigos do Estatuto. E aí eu vou lembrar para vocês aquele processo de impeachment que passou, resumindo depois, finalizando na saída, no pedido de saída do presidente Júlio Casares, o conflito interpretativo dos artigos 112 e 58, eles estão em pauta, tá? O artigo 58 falava em necessidade de 75% dos votos para a destituição de um presidente. E o artigo 112 apontava para 2/3. Na reforma, o 58 não trata mais de um impeachment, por exemplo, de um presidente ou de um diretor, enfim.
3: Eu acho que o ponto de partida, né, para a reforma de um estatuto no São Paulo, eu falo especificamente do São Paulo, porque é o clube que mantém o modelo mais antigo entre todos os grandes do Brasil, é um negócio assim inacreditável. Só o São Paulo mantém esse modelo antigo de eleição para presidente através dos conselheiros. Só o São Paulo, né? Há anos. Nós não estamos falando de algo que está todo mundo mudando agora. Não, todo mundo já mudou faz muito tempo e o São Paulo continua com esse modelo antigo achando que está certo, né?
2: Que então, o associado elege o conselheiro e o conselheiro que elege
3: vota
2: para
3: presidente. Então, a partir do momento em que essa mudança não está prevista, para mim a reforma
2: já não vale nada,
3: do estatuto não vale absolutamente nada.
1: Nada.
3: Então, as torcidas organizadas, no meu entendimento, elas estão corretas em relação a essa reforma aí que não vale nada. Mas pior ainda, é essa ideia... Na minha visão, pelo menos, respeito às demais opiniões, é essa ideia de comitê de gestão aí, conselho administrativo.
2: Conselho consultivo.
3: Isso aí o Bicudinho sabe.
4: Não, o conselho Santos, administrativo.
3: O Santos teve isso aí todos esses últimos anos. O Santos sempre
5: deu tudo
3: teve.
5: Tudo certo, viu, Galvão?
3: Isso.
5: Deu tudo certo.
1: É juntar um bando de incompetente para atrapalhar.
3: É! Claro que não deu certo. Isso é péssimo.
2: Gostei,
3: né?
2: Dessa definição.
3: Mas é verdade. Porque além do presidente... O presidente já é uma pessoa que às vezes você não confia nele, né?
2: Perdido. Ele tá perdidão.
3: Não, mas eu tô falando de modo geral. Um presidente de clube.
2: Tá.
3: Um presidente de clube já é uma pessoa que normalmente o torcedor não confia. Além do presidente que você não confia, pô, você vai ter mais 9 chupinhas, né?
2: Entendemos o que você quer dizer, Galvão.
4: Hoje o São Paulo já tem um conselho de administração que ele é formado por presidente, vice, 3 conselheiros, 1 membro do conselho consultivo, os notáveis do São Paulo, e 3 membros independentes, mas todos eles indicados pelo presidente.
2: Porra.
4: Então a mudança nesse conselho de administração é para poder tentar tirar força também do presidente e colocar mais 3 nomes dele ali, né?
3: Mas acontece que nesse novo modelo, eles querem dar mais poder ao conselho administrativo. Isso eu tô insistindo na história do Santos, porque entre os 4 grandes, acho que foi o único que teve esse modelo, até pouco tempo atrás. O Santos tinha esse modelo até pouco tempo atrás, e aí, por exemplo, ia fazer uma contratação, tinha que o comitê gestor...
2: Aprovar, né?
3: Nossa, a contratação.
1: É ridículo.
3: A venda...
1: Sabe? Ridículo.
3: São os piores exemplos. O Guarani tem
1: exatamente.
3: Isso.
1: Exatamente.
3: Só time, assim, que... Sabe,
2: não vai pra frente.
1: O clube deveria... Bom, mais uma vez, é chovendo molhado, né? assim, modernos.

0: modelo associativo não combina com profissionalismo. Você precisa de um CEO preparado para tocar uma empresa desse tamanho. Você precisa de profissionais que são do ramo para tocar determinados departamentos.
1: Até
0: travas.
1: Metas a serem cumpridas.
0: Metas e travas para evitar irresponsabilidade.
2: Contratação de um
0: responsável. Fiscalização rigorosa.
1: É isso,
0: punição rigorosa. Tudo que o modelo associativo não gosta.
1: Não.
0: Nada. Assim, o profissionalismo passa longe do modelo associativo.
1: Com todo respeito, eles põem o fulano de tal na base.
0: É por isso que a torcida do Corinthians não aguenta mais, está pedindo intervenção.
1: É isso.
0: É por isso que o torcedor organizado já entendeu que não adianta cobrar jogador. Eles são vítimas desse processo horrível, entendeu? O problema tá lá. O problema tá lá. Ninguém acredita mais no modelo associativo. Gente, acabou no Brasil.
1: Deixa só o Melo falar, né, Melo?
3: Eu só quero resumir, tá, Melo? Dessa vez eu vou resumir, porque você sempre faz isso nossa frente.
2: Eu
3: então,
2: sempre resumo.
3: Na prática, resumindo pro torcedor do São Paulo, que é o que vai ser votado hoje... Na prática...
1: Você vai falar palavrão ou não?
3: Não, não. Tá. Eles estão mudando... Olha só que maravilha. E não, eles estão mudando o fato de ter uma pessoa de dentro do clube com poder para 10.
1: É isso. Cê 9 quer, mais 1, né?
3: Você quer ter 10 caras mandando no clube? 10 caras com influência dentro do clube?
1: Imagina só uma discussão para chegar numa... No sabor mas da pizza são... em casa tem três já chegando.
0: Ô, Galvão, mas são 10 notáveis.
2: Oh, não é em cima disso. Eu quero fazer uma pergunta pro Kaique. Passa esse comitê de gestão aí, Ampassan, ele disse: não, serão 5 independentes. Esses independentes será escolhido pelo dito cujo do presidente, o próximo presidente, o atual, ou são pessoas de mercado? Essa é a minha dúvida.
4: Não, esse conselho de administração, se a reforma estatutária passar hoje pelo conselho deliberativo, ainda vai para uma assembleia geral dos sócios, tá, Melo? Então hoje não será aprovado 100% nada. E vai valer a partir da próxima gestão.
2: Não, mas
4: e
2: quem aí, seria esses caras, esses 5 de mercado?
4: Seriam nomes do mercado. Seriam nomes do mercado. Por exemplo, uma mudança importante que vale a gente citar aqui, entre as atribuições que podem ser colocadas para esse conselho de administração... Eles teriam que não apenas aprovar, mas também elaborar a proposta orçamentária do São Paulo. Eles teriam acesso, obrigatoriamente, em até 7 dias, a contratos de atletas, comissão técnica e intermediários do departamento de futebol. Além de, obrigatoriamente, elaborar um planejamento estratégico para um cenário do clube de 3 a 5 anos. Então, essas são algumas propostas, mas vale lembrar... Hoje não teremos aprovação 100% de nada, porque ainda pode ir para a Assembleia Geral dos Sócios e aí uma nova data a ser determinada pelo presidente do Conselho.
0: O São Paulo hoje é o clube mais antidemocrático do país, certo? Conselho Vitalício também é outra coisa antidemocrática, entendeu? Você não consegue mudar, você não muda a mentalidade, são sempre os mesmos, entendeu? Então nada vai mudar, gente, sinceramente.
4: Obrigado, e com chavos políticos, né, Ivan? Porque a gente lembra que agora tivemos novas 10 cadeiras para vitalícios e coincidentemente a votação elegeu 5 da posição e 5 da situação e 5 da oposição.
1: E essas cadeiras devem ser aquelas com massagem, toda estofada, porque deve ser tão confortável sentar nessas cadeiras, os caras saem na mão pra sentar. Tchau, Kaique, obrigado.
4: O clube
1: viu?
4: Vive cheio de turbulência, mas todo mundo quer o poder, né? Alguma coisa deve ter de diferente nessa Kaique, cadeira.
1: Você sabe o que perguntaram pra mim? Eu pergunto mesmo, não tem... A gente recebeu uma pergunta aqui, se sua unha já tá boa. Eu não entendi qual é a pergunta.
5: Uma fonte misteriosa.
1: Uma fonte misteriosa perguntando se a sua unha já tá zerada.
4: Eu acho que vocês acabam expondo muito a minha vida e eu acabo falando demais porque eu sou um livro aberto, né? Uhum. Ontem eu fiz um procedimento para retirada total da unha do meu dedão do pé. O meu dedão, nesse momento, tá parecendo a cara do Ricardo Melo.
1: Não, eu acho que você vai ter que, nesse caso, mostrar necessário pra nossa audiência, tá bom?
4: Não.
1: Tá horrível?
4: Totalmente nojento, Não tem a menor possibilidade.
1: Pelo amor de Deus. Tchau, cara.
3: Cresce outro no lugar.
2: Pobre Molininho. Foi uma topada no pé da cama?
1: Eu não sei.
4: Eu tenho problema de unha encravada e não paro de jogar bola de final de semana. Eu acho que eu ainda tenho pique pra isso, mesmo sendo pai.
1: No ano passado, que pois coisa horrorosa.
4: Você acredita, Lele, que hoje eu tirei a meia, eu olhei pro dedo, começou a sair um som do meu dedo. O dedo começou a falar, tá dando pra ver?
2: Que trouxa.
1: Arrumar uma casinha de caboclo pro dedo. Tchau, meu Kaique, abração.
4: Valeu, gente.
1: Tamo junto, você vai acompanhar, trazer as informações durante o nosso Papo de Craque, segunda edição. Intervalo, na volta tem muito mais. 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
1: 1h38, peço desculpas, Marcelo Batista, pelos impropérios que você ouve aqui no intervalo, mas daqui a pouco tem o sobre... Não sei se ainda vai ter, se você vai continuar depois do que você tá ouvindo aqui, mas tá programado sobremesa para assim que terminarmos o papo primeira edição. Seja bem-vindo aí. O que nós vamos ter hoje lá no nosso sobremesa?
3: Obrigado. Eu queria ver... Podia ter um dia o papo de craque proibidão. Vocês deviam fazer entrar meia-noite.
1: A gente ia ser preso. A gente ia
3: entrar meia-noite.
1: Vocês iam ter que salvar nós na cadeia lá, pô.
3: Ó, é o seguinte. Coladinho no papo de craque. Hoje a gente vai ter o Glover Teixeira, que foi campeão do UFC. Ele vai realizar uma luta esse final de semana.
1: Achei que era com vocês aqui
3: no estúdio. Tô fora. Parei com essas coisas. Ele vai enfrentar o Shogun, que também é campeão do UFC. Eles vão fazer uma luta neste sábado, naqueles Patton Fight Night 3.
1: Eu tô sabendo,
3: 3,
1: vai ter um monte de atração.
3: A gente pensou em trazer os dois no mesmo dia, mas achamos melhor...
1: Podia fazer a pesagem aqui em cima,
3: Achamos melhor dar uma separada.
1: Dar
3: uma separada e preservar as instalações da TMC.
1: Vai encarar, Melo? Encara qual dos dois?
2: Nenhum, você é maluco?
1: Ué, jiu-jitsu, Melo, você não é da faixa preta no jiu-jitsu?
2: Não, não.
21: Você pode ser aquele saco de sparring, sabe?
2: Não dá, não dá. No máximo eu dou um tapa na orelha e corro.
1: Muito bem, muito
3: e
1: bem.
3: E aí nós vamos perguntar, fazer perguntas que só nós do Sobremesa fazemos, né?
1: Aquelas perguntas,
3: se o cara usa desodorante pra lutar.
1: É, né? Se deixar com bafo, né? Tem cara que, tem zagueiro que fala que não pode, tem que estar fedido, né?
3: Sim, sim.
1: Barba por fazer, né?
3: Quando o cara vai pro puxão ali, naquela, na agarrada.
1: Se tem alguma coisa
2: que
1: ali.
2: Que o saco pega na cara, como que é? Não, não tem isso?
3: Tem, dá aquela roçada, né?
2: É, pergunta, pergunta.
3: Ai, vou perguntar, Deus do vou céu. Perguntar. Então, daqui a pouquinho, isso. Aqui, onde que é? Agora aqui.
1: Aqui.
3: Agora aqui, ali. Então, aqui, ali. Ali. Então, daqui a pouquinho, às 14h, não tem nem intervalo comercial, a gente chega com Sobremesa coladinho aqui no Papo de Craque, primeira edição. E agora bom vocês programa, vão falar viu? Do que agora? Quem é que vem?
1: Depois do intervalo, vamos com Corinthians.
3: Corinthians.
1: O time do povo.
3: Nossa.
1: Time de Ricardo Melo.
3: Ó, o Ivan.
1: São Paulo já foi, por isso que o Ivan tá macambuzo assim, que o São Paulo já foi. Acabou de
3: Corinthians,
1: falar.
3: Hein? Corinthians que esse Depay aí também, eu vou dizer, viu? Ai, é que cada ideia que esse povo tem, é ou não é?
2: Hã? Depois eu te conto mais.
3: É? Você vai fazer desafiar o Neymar pra um X1 lá também ou não?
8: Ufa! Vai? Ainda bem que...
2: Ainda bem que é esse o desafio. Só se eu for a bola hoje em dia. Só se eu for a bola hoje.
1: Vamos lá pro intervalo, na volta tchau. Tem o Coringão Transamérica. 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
1: 1h44, 1h44 na TMC. Você está conosco no Papo de Craque TMC Primeira Edição. Bora lá então falar do Corinthians, agora com o Marco Belo atualizando todas do Timão. Fala aí, Marco Belo, boa tarde.
0: Fala, meu amigo Leandro Boldacchian, pessoal deste Papo de Craque TMC primeira edição. O Corinthians volta aos trabalhos hoje no CT Joaquim Grava, depois de 2 dias de folga concedidos pelo técnico Fernando Diniz após a derrota para o Coritiba na última rodada do Campeonato Brasileiro. E 2 situações serão acompanhadas com bastante atenção. A primeira é a do goleiro Hugo Souza. Hugo ficou fora da partida contra o Coritiba depois de sentir o ligamento medial do joelho durante o treino do último sábado. Ele será reavaliado hoje pelo departamento médico e, se estiver bem, a tendência é que jogue domingo contra o Santos normalmente. Se continuar sentindo algum incômodo, pode ser preservado para a partida contra a Chapecoense na outra rodada do Campeonato Brasileiro ou até mesmo para a partida contra o Estudiantes em setembro pela Libertadores da América. Outra expectativa é pelo possível retorno de Yuri Alberto. O atacante já está na reta final de recuperação de uma lesão muscular na coxa direita, já fez testes no campo sem sentir dores e passa hoje por um novo exame. Se estiver tudo cicatrizado na lesão muscular de grau 2 do Yuri Alberto, ele pode voltar a trabalhar já hoje com o grupo e existe até a possibilidade de ser relacionado para o clássico de domingo contra o Santos na Neoquímica Arena. Fora de campo, o Corinthians segue negociando a venda do volante André ao Nottingham Forest da Inglaterra. As conversas estão bem avançadas e o negócio pode passar

0: pagamento que seria feito até sexta-feira e o restante em até 10 dias. E para o clássico de domingo, Fernando Diniz terá Rodrigo Garro de volta de suspensão. Por outro lado, Breno Bidon está suspenso pelo terceiro cartão amarelo, Leandro.
1: Obrigado, Marco Belo. Valeu pelas informações do Corinthians, que tem aí o Santos, né, como seu foco principal no domingo pelo Campeonato Brasileiro, né? O Corinthians que ainda também disputa a Libertadores, mas é, nessa semana um tempo de recuperação, um tempo de trabalhos, visando o Santos no domingo, hein, ô Ricardo Melo?
2: Caiu, meu.
1: Perdeu até a...
2: Pera.
3: Nossa senhora.
4: Tudo bem, meu?
2: Tá tudo bem. O Corinthians busca a reabilitação, né, no Campeonato Brasileiro, apesar que não vai lutar pelo título, longe disso. Mas, enfim, o que eles estão rindo? Não dá pra entender. O Corinthians precisa imediatamente da reabilitação no campeonato, vem de duas trauletadas, Cruzeiro e Coritiba, e tem que se preparar, né?
5: O Corinthians precisa de uma cura.
2: Precisa do quê?
5: De uma cura.
1: Precisa de uma cura, precisa se curar, é verdade.
2: Enfim, o Corinthians vai buscar reabilitação e o Santos vai precisar vencer também. É. Espera um baita de um jogo de futebol, cara. Espera um jogaço de futebol.
1: Memphis titular já domingo?
2: Tem que voltar,
1: você
2: imediatamente.
1: Você vai perder essa aposta, hein? Por...
2: Não. Eu, não é questão de perder. Já tá 2-0 pra mim. 2-0.
1: É.
2: O contrato é longo, 2 anos. Ele ainda nem se contundiu. Não tô torcendo pra que isso ocorra. Mas enfim, tá 2-0 pra mim. Na apostinha que eu fiz com o Galvão. Enfim, o Corinthians precisa vencer e o Santos ainda mais.
5: Eu não apostei nada. Eu só provoquei pra saber se você bancava aquilo, né? E realmente até agora os dois jogos o Memphis veio do banco. Agora vai ser
1: titular. Domingo vai ser 2-1, hein? Domingo vai ser 2-1. Quer dizer, a brincadeira que o Memphis vai ser titular.
5: É, domingo ele vai ser titular.
1: Tudo leva a crer que, né?
2: Quanto meu problema com o Memphis não é bola, Bidon, tá? Bidon, né? Meu problema do Memphis não é bola em campo.
1: Até que você colocou ele craque aqui ontem aqui.
2: O problema é a grana.
1: Na nossa time.
4: Não. Você começou a falar, só fez um gol nessa temporada, também. Já não joga mais
2: essa
4: nada.
2: Essa temporada
4: não
2: ele
4: acrescenta
2: só
4: nada.
2: Meu amigo, mas na falta de Yuri Alberto, você viu o ataque com Pedro Raul?
5: Porra, agora
4: você mudou de ideia.
5: Você se convenceu disso?
2: Não. O meu problema com o Memphis nunca foi bola, apesar que esse ano tá devendo. 16 jogos, marcou um gol. E deu uma assistência contra Capivariano.
5: Não, deu assistência do gol da Libertadores. Classificou o time na Libertadores.
2: É, aquilo que você chama de assistência, eu digo um erro. Seu,
3: né? Maquininha funcionando
2: um
3: na
2: erro,
3: cabeça?
2: Um erro, mas aquilo pode contabilizar como...
5: Aquilo é uma como assistência.
2: Cara, quer dizer, o cara errou o chute sem querer, o outro foi lá e fez
5: não,
2: o gol.
5: Não é um erro o chute, aquilo é uma assistência. De fato,
2: tá,
5: é uma assistência.
2: O penúltimo a tocar na bola foi ele, então tá certo, assistência. Então são duas no ano, em 16 partidas. Vamos esperar no final. Essa continha aí não adianta jogo por jogo. A gente só vai poder fazer... É quando tiver findando o contrato dele, entendeu? Então é isso. Mas que deve ser um jogaço de bola e o Corinthians precisa da reabilitação, precisa e o Santos vai precisar ganhar. Simplesmente é isso. Eu tô torcendo para um baita jogo de futebol.
5: E o Corinthians jogará dentro da sua casa e mais inteiro fisicamente do que o Santos, por tudo aquilo que nós já falamos a respeito do Santos, né, de jogar hoje contra o Palmeiras no Nubank Park. O Corinthians jogará.
1: Mas vale mais a impulsão desse jogo, né? Assim.
5: Então, mas assim.
1: É que é difícil falar, porque o Corinthians, eu não sei se ele vai.
5: Não,
1: você acha que ele tem força pra brigar por Libertadores, por G5, Galvas?
5: Não, G5 eu acho muito difícil, mas o Corinthians, se for igual o ano passado, e me parece que o Corinthians tá com um cara que vai ser igual o ano passado.
1: Copa.
5: Vai se dedicar totalmente a Libertadores. No Campeonato Brasileiro, o Corinthians deve jogar mesmo, jogar pra valer.
1: Clássicos, né?
5: Os clássicos.
1: É verdade.
5: Né? Então, o jogo de domingo, o Corinthians com certeza vai entrar pra morder o Santos, pra tentar... A torcida também não perdoa, né? Você jogar dentro da Neoquímica Arena, tendo um rival do outro lado, à beira da zona do rebaixamento, a torcida não perdoa, você tem que... É. Você tem que comer. Nesse jogo, você tem que comer grama, né? Então o Corinthians com certeza vai levar a sério.
2: E vindo de duas derrotas, vamos supor que se der uma zebra,
1: sim,
2: três derrotas seguidas no Campeonato Brasileiro, começa a pesar pro Diniz.
4: E assim, nós falamos há pouco a respeito da situação interna no São Paulo, né? Já que vai ter hoje reunião para

0: para a reforma estatutária. Ontem eu estive com o Eduardo, que é um dos idealizadores da Safiel, né? E o torcedor do Corinthians tem se posicionado e tem se mostrado revoltado com a atual situação do clube, né? Pedindo inclusive intervenção. E essa é uma SAF que muitos corintianos já abraçaram. Eles serão recebidos hoje pelo presidente Stabile, mais algumas pessoas que estarão presentes também nessa reunião, né, junto com o presidente. E é algo que pode caminhar dentro do clube definitivamente, porque acho que entenderam que não tem salvação do jeito que está, certo? Com este modelo, né? É, a coletividade corintiana já entendeu dessa forma, né? Vamos ver se internamente as pessoas vão se conscientizar também, porque o momento do Corinthians é muito crítico, né? É, o Corinthians talvez caminhe para esse sentido, já que o clube está colapsado, ao contrário do São Paulo, ao contrário do Santos.
1: Bora pro último intervalinho, na sequência a gente vai trazer mais participações e fechar aqui o nosso Papo de Craque, primeira edição. 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
1: 1:56, estamos de volta na TMC com o nosso Papo de Craque TMC, primeira edição. O programa foi muito bom, Bicuda. A gente nem deu muita atenção pro chat, mas vamos lá, atualize aí as últimas mensagens, a participação da galera, tanto no YouTube, Lelê, quanto no nosso WhatsApp.
8: Lembraram a gente aqui no nosso WhatsApp de falar daquele lance do Caio Jorge com o Juan Tressoldi.
1: Nossa, é verdade.
8: Né?
1: Ontem na Copa do Brasil,
8: a gente não deixa de passar ida, também.
1: 1-1, o Caio Jorge vai no corpo do Tressoldi, que cai de cabeça no chão, né? Uma situação ali bem complicada.
8: Foi.
1: E o jogo foi bom. O segundo tempo ontem foi bom, né? O jogo.
8: Mais um golaço do Arroyo.
1: Mais um golaço do Arroyo. Gostaram do jogo ontem? Foi um jogo bom, né?
8: Ô, Ivazinho.
1: Galo e Cruzeiro foi um...
0: Diga lá, meu irmão.
8: Tem um comentário do Everton Evangelista pra você. Everton, acho que em relação aos comentários que você fez durante o programa, pelo Ivan Drago, os jogos seriam todos 0-0. Só pense em marcação. Os não, bons têm que jogar solto.
1: O Ivan, ele é um retranqueiro de marca maior. Na nossa boa época de videogame, ele jogava com 7, linha de 7 atrás.
8: Você era daqueles jogadores sujos.
0: Chato, pergunta exato, pra ele, mano, se eu ganhava ou não as partidas.
8: Chato, você era sujo. Chato, você era chato, sujo. Sujo.
0: Essa ideia poderia chegar... um profissional ali da Barra Funda.
1: Alô, Dorival, ele quer que você jogue fechado, Dorival. Ele quer que você ponha a linha de 7, 8 lá atrás.
9: Mas estão falando em voltar a jogar com 3 zagueiros lá, né?
1: É. Contra pode o ser. Bolívar lá ele jogou com 3 zagueiros.
9: E né? Deu certo, né?
0: 3 zagueiros, linha de 4 no meio, só um na frente.
1: Mas é muito
8: mas aí falta gente.
0: Né? É. Não, são 10 de linha.
1: Mas aí ele é muito
0: linha
1: retranqueiro.
0: Linha de 5, linha de 4,
8: sim,
0: um na
8: linha
0: frente.
8: Linha de 5, eu só tinha entendido linha de 3.
1: Um 5, 4, 1... pra enfrentar o Bragantino em casa,
10: tem
1: por
10: fazer.
1: Exemplo?
10: O time tá no
0: quem
10: lodo.
0: Quem disse que você pode... Quem disse que você não vai atacar?
1: Não, mas você tem que
0: é
1: treinar
0: só,
1: isso,
0: é só
1: não?
0: Colocar gente que também tenha compromisso com a defesa. Coisa então, que vocês, tá certo, por exemplo, no time hoje. Da rádio nunca tiveram.
8: Então o Santos tá certo de retrancar hoje.
0: Oi?
8: O Santos tá certo, então, de retrancar hoje.
0: Mas tem que ter estratégia pra contragolpear.
1: Ele quer tudo, ele quer que o time seja estratégico, que o time seja com qualidade, quer que... Ah, Ivan Drago, vai lá beber sabão.
0: É o mínimo, tá, os caras estão treinando todos os dias. Eles ganham pra isso. Eu não tenho tempo de fazer isso, você tem?
1: Não.
0: Eles têm.
9: Agora de Cruzeiro.
0: E ganham bem pra isso.
9: Vocês viram a resposta do Arthur Jorge sobre o time...
1: Não, não vi.
9: ...falhar nos momentos decisivos? Alguém perguntou pro Arthur Jorge, pô, o Cruzeiro tem falhado nos momentos decisivos, nos jogos grandes e tal... E desde o ano passado, aí o Arthur Jorge respondeu: eu não tava aqui o ano passado, eu não vi nenhum desses jogos.
1: É, belo Antônio esse Ricardo Melo, que
10: ontem,
1: falha na
10: ontem
1: fase
10: foi,
1: final.
10: Eu gostei do jogo, achei um jogo muito bom das duas equipes. O Atlético, 12 jogos de invencibilidade.
1: É.
10: Tá coincidência bem, né? Ou não, depois que saiu o Hulk, o negócio engrenou. E outra, pra mim, o campeão sai desse duelo, independentemente de qual se classificar.
1: Tchau, Rick.
10: Valeu.
1: Tchau, Galvas. Tchau, Ivan Drago.
0: Abraço, até mais.
1: Tchau, valeu. Bicudo. Então não
8: aquele
1: percam...
8: tchau tímido, né?
1: É.
10: Hoje, amanhã... Ó, se der errado pro Palmeiras, eu tenho o nome do novo técnico.
1: 9:30, bola vai rolar, transmissão da TMC. Eu volto depois num fim de papo, hein, com o... com tudo que rolou no jogo, né? Depois que acabar a partida, eu volto. Vem aí o Sobremesa, galera. Tamo junto. Amanhã tem mais meio-dia. Tchau.
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12: Para você que está sintonizado na TMC, vai começar agora o Sobremesa. E no programa de hoje, a gente vai falar com ele, o grande campeão mundial de UFC, amigos, Glover Teixeira, não é mesmo, Batista?
1: Opa, opa, opa, claro! E vamos também para nossa enquete, que é a seguinte: você vai responder pelo 11 97221 1001. Qual o famoso que não conseguiria sobreviver com um salário mínimo, hein?
13: Nossa,
1: hein, Ruth, que mais, hein?
13: Eu poderia até citar um agora que vai ter notícia dele hoje, viu? Afinal, vai ter muita notícia e informação pra você aqui no Sobremesa. Mas vocês ficaram sabendo que o Neymar se meteu em um novo desafio? Não? Ah. A gente vai falar sobre isso, hein?
12: Tudo isso e muito mais aqui no Sobremesa. Roda a vinheta, Cuca!
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12: Para o ouvinte que nos ouve com seu ouvido, começa agora o Sobremesa, o seu programa favorito aqui na TMC. Sim, o programinha de meu Deus de hoje tá muito especial. Hoje nós vamos conversar com o campeão mundial de UFC. Ele também tem como pupilo o Alex Poatan, que é um grande lutador. E sábado agora, o nosso convidado, ele vai lutar legal pra valer no Spotting Fight Night 3. Vai ser uma luta incrível. incrível. A gente vai falar sobre isso, pois estamos com ele, Clover Teixeira, senhoras e senhores. Mas antes, calma, antes da gente falar com o Clover, vamos dar uma olhadinha na nossa enquete do dia, Batista?
16: É claro, é claro. E amanhã vem o adversário dele, o Shogun.
12: Ih, mentira.
16: Ah, é? É, amanhã vem o Shogun. A gente pensou até em trazer os dois no mesmo dia, mas resolvemos preservar as instalações da TMC.
13: Melhor.
16: Que, né, tá certo que nós estamos de mudança, mas vamos deixar o estúdio do jeito que tá?
12: Boa, boa.
16: Ó, você tá aí no YouTube, TMC News BR, se inscreve no canal, hein, cacete? Se inscreve no canal. Você pode responder pelo YouTube, estamos em imagem, ou também pelo nosso WhatsApp, 11 97221 1001. A nossa enquete: qual famoso não sobreviveria com um salário mínimo?
12: Ah. É, eu achei essa pergunta genial.
16: É mesmo?
12: Genial.
16: É uma pergunta até de cunho filosófico.
12: Total,
16: não é mesmo?
12: Total,
16: não é?
12: Dá pra debater. Mini Ruth, quem você acha das celebridades, dos famosos, que não sobreviveria com um salário mínimo?
13: Ah, tem tantos, né? Acho que a Virgínia é uma delas. Luana Piovani, acho que também, né? Afinal, é, falam lá no meu bairro que a maconha tá cara. Então, depende. Deus, acho que tem muitos, meu, né? Deus, muitos famosos.
12: Batista, qual celebridade você acha que não sobreviveria com um salário mínimo?
16: Eu acho que o Luciano Huck.
12: Eu ia falar ele.
16: O Luciano,
12: eu falei, é impossível.
16: Loucura, loucura, loucura.
12: É loucura, loucura,
16: eu
12: loucura.
16: Acho, tem muito filho, é. Tem a Angélica, que deve ter um gasto ali mensal também
12: merece,
16: grande.
12: Merece, merece.
13: Né? Ainda bem que ele não paga oxigênio, né?
16: Né?
12: Eu acho que o Luciano Huck não ia conseguir. Né? Luciana Gimenez.
16: Luciana Gimenez.
12: Luciana Gimenez jamais. Né? Ana Maria Braga, gente.
16: Será?
12: Ela sabe cozinhar, né? Ela sabe fazer render.
16: Marmitas verdade. Da Ana Maria Braga ia arrebentar. Você imagina, ó, quentinha da Ana Maria Braga?
12: Por que que ela ainda não lançou isso? Isso, tá cara. Vendo?
16: Tinha, lembra? O Faustão fez a pizza
12: do Faustão. A pizza Faustão. Do Faustão. Não, tem a pizzaria do Faustão. Tem ponto aí.
16: Tá vendo? Aí, Ana Maria, ó. Metade é nossa, hein? Que nós demos uma ideia.
12: Não, a ideia é sua. A ideia é genial. Muito bom. Eu quero saber de você que nos ouve com seu ouvido. Qual celebridade, qual famoso não sobreviveria com um salário mínimo? Não ia dar certo. Manda pra gente no 011 97221 1001. Bom, agora vamos lá. Vamos conversar com o nosso convidado de hoje, que é lutador e treinador de MMA. Ele foi campeão mundial de UFC aos 42 anos, tem 33 vitórias oficiais e sábado agora, dia 29 de agosto, vai lutar contra o Maurício Shogun no ginásio Ibirapuera de São Paulo. É o Spotting Fight Night 3. Vamos falar com ele, Clover Teixeira.
13: Quem bate vê... palma, galera.
12: Tá, eu peço desculpas, perdão. É o ginásio Pacaembu. Não é o ginásio Ibirapuera. Ginásio Pacaembu.
16: Ginásio
12: então, ouve aí, ó. Você que quer ver a luta entre o Clover Teixeira e o Maurício Shogun, você vai lá no estádio Pacaembu, ali aqui em São Paulo.
16: Agora chama Arena, que eu não vou fazer comercial. Né?
12: Então vai lá no nome. Estádio Pacaembu pra ver a luta entre Clover Teixeira e Maurício Shogun. Pronto. Ah, inclusive...
16: É só pra convidado a luta?
12: É só pra convidado.
16: É que o ginásio Ibirapuera tá parecendo o Coliseu, por isso que não vai poder... A luta não vai poder acontecer lá. Mas quem vê a cara de serenidade desse homem aqui, nem imagina o quanto de gente ele já sentou a mão na fuça. Olha só, não parece aquele tiozinho bonzinho que fica na churrasqueira?
12: Parece. É?
16: Tudo
12: parece
16: bem, Glover? Mesmo.
17: Tranquilo, tranquilo, obrigado.
16: Tranquilão.
12: Seja muito bem-vindo,
16: Glover. Ô, Glover, eu sei que você tá precisando bater peso aí, mas quando você não tá precisando bater peso, eu imagino que você manda uma... Você mora nos Estados Unidos, qual a sobremesa que você gosta? É a pergunta que a gente faz por causa do nome do programa.
17: Ah, sobremesa, acho que sorvete. Sorvete é uma das minhas favoritas.
16: Sorvete?
17: É, sorvete de chocolate.
16: Sorvete de chocolate.
12: Nossa, que delícia.
16: Mas depois que você parou de lutar pra valer mesmo... Aí você caiu de boca no sorvete ou antes também você dava uma fugida, enganava o treinador?
17: A gente sempre dá uma fugidinha, né? E não tem jeito.
12: Muito bom.
13: É porque você vive fazendo dieta, né? Tem essa coisa de hidratação, desidratação pra baixar peso. Como que funciona isso, Glover?
17: Ah, é, a gente tá sempre... Todo mundo faz isso, né? Então a gente tá sempre acima do peso um pouco, igual...
16: Igual você, Mini Ruth.
17: O UFC, por exemplo, eles dão pra gente uma coisa que a gente... O certo é perder 8% do peso corporal, né? Que aí não faz tanto mal. Mas tem, claro, tem lutador que perde até 15%
16: caramba,
17: na semana da luta. Isso é uma coisa que vem de anos já, fazendo pessoal que luta numa categoria. Por exemplo, eu lutava 93 quilos no UFC e eu praticamente lutava, no dia da luta eu tava com 101 quilos, 102 quilos por aí.
16: Caraca! Só no sorvete de chocolate.
17: Só no sorvete de chocolate. Sorvete só do outro, depois, a semana depois da luta tava com 110.
16: É, claro, vai comemorar, ganhou, enfiou a porrada. É. Tem que comemorar. Glover Teixeira, a sua história daria um filme? Você nasceu no interior de Minas Gerais, aqui no Brasil, numa família muito humilde, muito humilde. E fez uma carreira internacional, passando por muita dificuldade. Você já pensou em fazer um filme da tua história? Porque se for, eu quero também estar envolvido nisso, que eu acabei de dar ideia.
13: Ah, você merece apanhar mesmo, Lucas.
17: Não, isso aí, a gente não. A gente acabou de escrever um livro agora, a biografia minha, que é Quebrando as Regras, né? Vai sair nos Estados Unidos primeiro, a gente deu com as editoras lá dos Estados Unidos, mas vai sair no Brasil provavelmente ano que vem também.
16: Que legal. É. Inclusive, eu, sabendo que você mora nos Estados Unidos, eu quero entender isso melhor daqui a pouquinho. Que o Glover Teixeira, que é lutador brasileiro, nasceu aqui no interior de Minas, hoje ele mora nos Estados Unidos. Mas no começo...
17: Foi pelo México. Foi pelo México.
16: Mas no começo de vida, era sofrido. Ele vivia com menos de um salário mínimo. A gente tava falando de celebridade, vivia com menos. Você acha que quem já foi pobre, quando bate, bate com mais raiva, enfia a porrada porque sabe a raiva que dá ser pobre no Brasil?
17: É, a gente... Não sei sobre isso, né? Mas é... Raiva não é uma coisa boa para levar pro ringue, né? Porque isso pode te atrapalhar. Mas a gente tem que ter... Acho que a luta tá dentro de cada um. E tem que desenvolver esse instinto de matador, de pressionar. Mas também tem que ter essa calma, né? Porque, pô, se o cara for aquele cara que se estressa, ele vai se estressar sempre no treino. E para você treinar, você tem que controlar isso. Eu acho que isso que a arte marcial... traz para cada atleta. Acho que eu gosto, eu tenho academia nos Estados Unidos, ensino bastante criança, provavelmente vou abrir um agora em Sobralha, e é isso, eu acho que a arte marcial traz essa paz. Muita gente que eu vejo estressando, quebrando as coisas de estresse, eu acho que você fazendo a arte marcial, você tem esse autocontrole.
16: Então você não leva pro pessoal, por exemplo, não. A luta agora, sábado, com o Shogun, você não vai levar pro pessoal, é profissional. Você vai chegar lá e vai dar o seu melhor. Você não cai na pilha.
17: Exatamente.
16: Bom, eu tenho que te dizer uma coisa, porque ele mandou uma mensagem pra gente aqui e ele falou que ia acabar com você. Ele falou que ele leva sim pro pessoal e ele ia te destruir.
17: Então, o problema é dele, né?
16: Entendi. Tá bom. Vai lá, Minigucci.
13: Não, eu queria saber, porque você que veio de Minas Gerais, mineiro é uma galera tranquila, é calma, né? Come quieto às vezes. Eu quero saber como que era, como que foi a sua primeira briga, assim que você entrou no ringue e falou, meu, vou ter que mostrar que o mineiro tá on.
17: É, então, minha primeira luta mesmo foi engraçada. Eu já contei isso várias vezes, né? Tem até agora no meu livro falando sobre isso, que é... Eu trabalhava na capitaria, tava muito frio, aí eu tava brincando com meu companheiro lá, e eu falei assim, cara, eu tenho que sair dessa vida aqui, bicho. As minhas mãos aqui, ó, tá tudo... Eu tava pegando umas madeiras, e a mão tava tudo frisada assim, bem congelada. Aí eu falei, tenho que sair dessa vida, cara, arrumar um esporte, alguma coisa. A gente foi comer num... Falam a deli, né? Uma delizinha lá. E a gente foi comer um sanduíche lá. O cara viu um cartaz e falou assim, aí, isso aqui vai ser um campeonato de queda de braço. Quer competir? Não, $50 a inscrição, mas ganha $3,000.
16: Que isso?
17: Aí eu falei, pô, vambora. Só que quando eu cheguei lá, era luta de boxe. Tava escrito Tough Man, que é homens fortes. Aí ele achou que era queda de braço. Ah. Mas era luta de boxe. Aí era luta de boxe lascou. Amador. Era uma competição de oito caras, né? Que quem ganhasse, ganhava o primeiro lugar, ganhava os 3 mil. E eu falei assim, ah, vambora, já tô aqui já gastei meus 50, vamos arriscar, né? E arrisquei ali, ganhei duas lutas e no final eu perdi. Foi onde que eu comecei a treinar boxe. Falei assim, pô, quero treinar isso aí, quero participar mais e quero ganhar da próxima vez.
16: E Glover, e essa luta que você vai fazer no sábado contra o Shogun, de quem foi a ideia? Quem escolhe o adversário? O cara falou, ô Glover, você queria enfrentar alguém aí? Tem alguém que você quer dar porrada? Ou o organizador que escolhe? Como é que E por que que você aceitou a luta?
17: Então, eu mais Shogun já tem uma história que a gente... Ele foi, também foi campeão do UFC, e a gente estava na mesma categoria durante anos no UFC. A gente se aposentou do UFC no mesmo dia, que foi a minha última luta em 2023. A gente aposentou no mesmo dia ali, no mesmo evento, e pô, nunca lutamos. E eu já tinha falado essa luta algumas vezes pra fazer, mas nunca deu pra lutar. Aí minha amiga Anaísa, que trabalha na Globo, ela me chamou e falou: ei, vai ter o Spartan Fight Night 3, né? Que já teve o 1 e o 2. O que você acha de lutar? Eu falei: pô, adoro, eu já assisti o Spartan Fight várias vezes e eu gosto muito do show. Ela falou: o que você acha do Shogun? A primeira coisa, né, que ela falou, eu falei: pô, é o cara que eu quero. É ele.
16: Aí ligaram pra cá.
17: Ligaram pra ele e ele aceitou e agora estamos aí.
16: E essa luta vai ser o quê? No boxe?
17: No boxe, no boxe, exatamente.
16: Mas e aí, quem que leva vantagem? Porque um é bom no Muay Thai, o outro é bom em outra coisa. E aí, quem que você acha que vai levar vantagem no boxe ali em pé?
17: A gente vai ver de verdade no sábado, né? Mas eu acho que eu levo a vantagem, porque eu tava melhor ali no final da minha carreira e eu acho que eu tô mais ativo que o Shogun nesses pontos aí.
16: Shogun!
18: Quer fazer uma... Vamos fazer uma fezinha? Vamos fazer uma fezinha aqui? Vamos fazer uma fezinha. Você ganhando, o que a gente pode fazer? Glover, você ganhou. Vamos lá. Vamos lá, sábado agora, dia 29, vai ter a luta. Você saiu vitorioso. Porque vai ser uma luta de boxe. Você começou no boxe, você tem a história do boxe. Você saiu vitorioso. O que a gente pode fazer aqui no Sobremesa? O que dá pra gente fazer? Você pode voltar aqui com o cinturão? Você pode mandar um beijo, um abraço pra gente, segurando o cinturão lá no sábado?
16: Então, eu posso. Nós vamos torcer por você, mas só se você ganhar, você tem que falar assim: aê, pessoal do Sobremesa, porque vocês agradecem tudo. É agradecer a Deus, o treinador. Tudo.
18: Amém. Tem que agradecer mesmo.
17: Exatamente.
18: Mas dá pra agradecer a gente também?
17: Mas a gente agradece quando. Porque a gente pode ficar igual aqueles garotos da Xuxa que. Você lembra? Queria mandar um abraço pra minha mãe, pra minha tia. Mas eu fico o tempo todo falando, mandando um abraço.
16: Assim? A gente fala do patrocinador, ele não pode falar.
17: Mas com certeza, cara, primeiro. Eu posso assinar uma camisa pra você dar pros seus fãs aí.
18: Boa.
17: Você
18: quer dizer
17: uma coisa bacana, Glover. Assim? Boa.
18: Legal, então a fé está feita. Estamos apostando que Glover Teixeira vai ganhar.
16: E amanhã a gente fala que
18: vamos falar na frente dele, né? Estamos apostando que Glover Teixeira vai ganhar a luta contra o Shogun no sábado, dia 29 de agosto, no estádio Pacaembu. Anota aí, vamos ver junto, hein? Você que não é de São Paulo e não estiver na cidade, pode acompanhar pela transmissão oficial. E você que estiver em São Paulo, dá um jeitinho, vai lá no estádio
16: Pacaembu. Eu tenho uma curiosidade. O seu nome é Glover mesmo, né?
17: Glover.
16: Engraçado que Glove é luva, né? É mais um nome que caiu bem em inglês, né? Glove.
18: É predestinado esse nome. Predestinado, cara. Quem deu o nome? Verdade. Você é uma boa pergunta. Quem deu?
17: Meu pai. Meu pai que veio com esse nome, que acho que tinha um tio da mãe dele, que é minha avó. A mãe dele veio da Itália, né? E, pô, tinha um tio que chamava Glover, talvez, não sei se é sobrenome, se é nome, mas ele veio com esse nome e achou bonito.
16: E você tem irmãos?
17: Tenho.
16: Então agora eu quero saber, sempre tem um nome diferente do irmão também. O nome dos irmãos?
17: Não, normal, um é Arla, Ana Paula, Aline e o meu irmão mais novo é Glauber.
16: Glauber.
18: Pô, e eles vão estar torcendo por você. Vão acompanhar pela televisão sábado agora, dia 29 de agosto, a luta entre Shogun e o nosso preferido Glover.
13: Ele vai mudar o discurso dele amanhã, viu, Glover?
17: Amanhã eu vou assistir, quero ver,
16: hein? Não é aberto ao público. Se você quiser ir, vai. Você vai tomar umas porradas lá que você não vai conseguir entrar.
18: Mas fica lá na pó, fica vendo. É um evento, né, gente?
17: Vai estar ao vivo na Globo.
16: Então, e essa luta vai ser em que categoria? Qual
17: é? A luta é um peso casado, né? A gente marcou. É peso pesado, mas assim, não queria que ficasse muito peso, porque a gente lutou na categoria 93, então a gente casou o peso de 110 quilos.
13: Eu posso lutar, então.
16: E a luva? Porque tem aquelas onças.
17: A luva é 10 onças.
16: 10 onças. Explica esse negócio da luva aí, como é que é? Quanto mais onça...
17: Quanto mais onça, a gente treina com 16, né, que é pra mais acolchoada, maior, pra não machucar muito, e 10 onças mais pra bater manopla, bater o saco ali.
16: E essa aí é 8?
17: E essa é que é 10. É 10. É 10 onças.
16: Deu uma porrada, já era.
17: Com é esse tamanho muito perigosa, aí. Porque é menor, né? Tem menos couro, tem menos proteção. Entendi. Na mão.
16: E você sabe o impacto da sua, de uma porrada sua, quantos quilos? Ou não, você já mediu
17: não isso? Sei não, cara, mas derruba. Derruba porque eu já derrubei vários.
18: Tem essas máquinas lá nos Estados Unidos, né?
17: Você tem, já viu? Tem.
18: Você soca já. E pá! Tá, e falando nos Estados Unidos, você hoje mora lá com a sua esposa em Connecticut, certo? Isso. Perfeito. Mas a tua história com os Estados Unidos começa há 26 anos atrás, mais ou menos, que foi quando você se mudou pra lá. Mas me disseram que você foi meio que ilegal. Uhum. Mas hoje tá tudo certinho, tudo comentado, né?
17: Tudo certinho, eu tive um problema lá. Problema sim, né? Eu fui ilegal e quando eu fui chamado pra lutar UFC, eu precisei de tá legal. E aí eu tive que voltar pro Brasil. Todo mundo no mundo da luta já sabe dessa história, mas fiquei aqui esperando 3 anos e meio, esperando a legalização. Tá. Mesmo casado, eles me deram essa dificuldade pra pegar, mas foi 3 anos e meio aqui esperando, né, o green card sair, a possibilidade de voltar pra lá e lutar no UFC, e enquanto isso fiquei lutando aqui no Brasil, mas quando saiu, fui direto pro UFC.
13: E quando você chegou nos Estados Unidos, né, você teve aquela vontade de falar, cara, eu queria muito lutar com um astro, por exemplo, do boxe também, como o Mike Tyson, que eu até tava falando fora aqui do ar, né, que meu vô, ele lutava luta livre. Que ele errado. Lutou com um grande nome da luta livre, que era o Ted Boy Marino.
18: Sim.
13: Então, o sonho dele era lutar com o Ted Boy Marino na época. Você, quando chegou nos Estados Unidos, você tinha essa vontade de lutar com grandes nomes também da luta?
17: Então, eu sou do interior de Minas, eu sempre gostei de esporte, principalmente esporte de luta, via muito filme, né, do Bruce Lee, do Van Damme. E quando cheguei lá, lutas do Mike Tyson, meu pai me acordava pra me assistir a luta do Mike Tyson quando eu tinha 13 anos. E era um sonho de ser lutador. E quando eu cheguei lá, eu fui nessa luta aí de boxe aí, rapidinho eu vi a oportunidade, um país que dá oportunidade. Eu tive mais oportunidade de treinar e cair pra dentro dos treinos, mas lutar com o Mike Tyson, não, porque já é bem mais velho que eu, né? Já tava aposentando já, mas eu queria ser como ele um dia, né?
18: Que demais. Ô, Glover, você também é treinador e amigo pessoal do Alex Poatan, que tem 2 títulos mundiais em categorias diferentes. Você treina ele, você é um grande lutador, campeão do UFC, que também treina outro campeão. Teve alguém na sua época que foi pra você da mesma maneira que você é pro Poatan?
17: É assim, o Chuck Liddell, né? Porque eu quando eu treinava com... treinava em Canérica lá e eu fui lutar na Califórnia contra um amigo do Chuck Liddell, do John Hackman, que era o treinador do Chuck Liddell na época, e perdi, mas eles gostaram da minha raça, da minha vontade, e falaram que, ei, se você vir pra Califórnia, a gente te treina. Então, isso que foi assim, o Chuck Liddell foi um cara que eu me inspirei muito, e quando eu fui treinar com ele lá, foi um sonho realizado.
16: Que tinha um moicaninho aqui, um cavanhaquezinho, aquele ali, era casca grossa.
17: É.
16: Quem foi o pior cara que você enfrentou ali no octógono? Que você falou, porra, esse aí,
18: esse
16: meu...
18: Esse me puxou.
16: Esse aí foi difícil.
17: Ah, o pior eu acho que é o John Jones, que foi o mais difícil. Eu sempre falo isso, porque eu lutei 5 rounds com ele. E sempre que às vezes eu perdi, eu já perdi 7 vezes já, mas... mesmo quando eu perdia, eu sentia que eu machucava os caras, que os caras sentiam algumas pancadas, que tinha chance. E o John Jones, eu não senti isso. Eu achei... Porra,
16: tava batendo no Terminator.
17: Hora nenhuma eu consegui ver que eu mosquei ele ali, eu vou continuar aqui.
18: Foi nesse ponto.
16: E o difícil dele é a cotovelada, né?
17: Isso, muita cotovelada.
13: Não, e a galera deve ficar gritando, adoidado. Inclusive, né, eu que sou mulher, tô solteira, eu sei que você é casado, com todo o respeito, mas existem algumas profissões, né, quem gosta de policial geralmente é Maria Batalhão, né?
16: Maria Chuteira.
13: Tem a Maria Chuteira que gosta de jogador. Existem as Marias curativos?
17: É Maria Tatame.
16: Maria Tatame.
13: Existe bastante?
17: Tem bastante, né?
13: E esse assédio, como que funciona?
17: É, pô, eu sou casado, né? Não tenho muito, né?
16: Não já, funciona,
17: já
16: tá
17: chego, vendo? Não sou casado, mas é, realmente tem, né? Todo mundo gosta daquilo ali de, pô, lutador, né? A mulher, se ela sente protegida, alguma coisa assim.
16: Quem, quem manda na tua casa?
17: Ah, lá em casa é minha mulher, né?
16: Aí, tá vendo? Aí, ela, aí, ela bate você. Campeão do UFC, tá vendo? Aí, é pau mandado.
18: Ela bate em você, Globo, se você
17: não quiser. Não. Minha mulher é muito calma, né, cara? Eu, é muito tranquilo, acho que é até por isso que a gente dá muito certo, porque eu sou um cara mais, assim, eu sou assim, mas sou explosivo, entendeu? Eu tenho, sou calmo, mas às vezes tem um momento de explosão e pô, minha mulher é uma calma... Ela é um anjo, cara.
18: É nesse momento de explosão que a gente quer chegar em Glover. Estamos aqui com ele, Glover Teixeira, o grande lutador e treinador de MMA. Foi campeão mundial de UFC aos 42 anos, tem 32 vitórias oficiais. E neste sábado, dia 29, vai ter a luta Glover Teixeira versus Maurício Shogun no estádio Pacaembu, em São Paulo. E você pode acompanhar a transmissão pela televisão. Acompanhe lá. Pra torcer pro Glover Teixeira.
16: Isso aí,
18: o nosso favorito aqui, tá certo?
16: E se quiser, e se quiser, eu vou lá de announcer lá.
18: Announcer?
13: O que é announcer?
16: É o cara que fica lá que fala.
18: Ladies and gentlemen!
16: É.
13: Eu posso ir com as plaquinhas, não posso?
17: Ring girl.
18: Você pode ser a ring girl.
13: Ai, eu queria ser uma ring girl.
18: Muito bom.
16: Aí é na luta de sumô, você serviria pra fazer
18: isso. Para, Batista, respeita. Ó, vamos aproveitar o Glover que tá aqui com a gente.
16: Peraí, deixa ele beber água, que ele falou que tem. Ele beber tem que tomar 9 litros de água.
13: 9 litros?
16: É um cara, é um caminhão pipa.
18: Isso, pode beber, fica à vontade. Porque eu agora, eu quero dar aquela cutucada, Glover. Eu tenho que fazer isso. Eu peço desculpas, mas eu preciso saber até onde o Glover vai. Eu quero ver ele explodindo de raiva pra falar do
17: Shogun. Vai ser difícil hoje, hein?
18: Hoje vai ser difícil. Você tá calmo, tranquilo, sereno.
16: Tá zen.
18: Então tá, então vamos imaginar aqui que Shogun estivesse nesse mesmo ambiente. Você tem um respeito por ele, ele tem respeito por você. Isso é o primordial numa luta, num esporte, né?
16: Sim.
18: Vocês são duas pessoas que estão competindo. Não são inimigos, não tem nada pessoal nesse envolvimento. Mas se o Shogun estivesse aqui e estivesse te colocando pilha, você manteria calma ainda?
17: É, tranquilo. Ia botar pilha nele também, né?
18: É, qual com pilha certeza. Você botaria nele?
17: Ah, não sei, depende do o rebate. Eu não sei o que ele ia falar, mas...
18: E
17: rebater. Se fala que eu sou ruim, eu falo, pô, cara, você é muito mais ruim que eu.
18: Então me diz uma coisa, aonde você quer bater no Shogun primeiro? No sábado?
17: É, na cabeça, né? Primeiro na cabeça. Depois, se ele estiver bloqueando bem a cabeça, vou batendo no corpo até ele abaixar a mão e pegar a cabeça de novo. É na cara.
18: Entendi. Shogun, anota aí que é a estratégia do Globo.
13: Anota.
18: O Globo é o seguinte, vamos olhar
16: aquela no queixo que desliga o disjuntor na hora.
18: Vamos deixar um recadinho pro Globo, pro Shogun? Você tá aqui, Glover, com a gente. Amanhã a gente vai receber o Shogun. Se você puder olhar pra aquela câmera ali e dar o seu recadinho pra ele. O que você quer dizer pro Shogun? O momento é teu, Glover Teixeira.
17: Shogun, eu já te falei isso. Espero que você esteja treinado, porque eu tô preparadaço pra entrar no ringue sábado à noite e te nocautear.
18: Briga, briga, briga, briga, briga, briga, briga, briga, briga, briga, briga, briga. Deixa eu Engraçado que mudou a personalidade.
16: Você viu?
18: Ele foi falar pro Shogun.
16: Tava o mineirinho quietinho.
18: É, já foi pro Mineirão.
16: Já acendeu o olho vermelho do Terminator e foi. No UFC.
17: Depende do recado que você vai mandar, né? Se você vai mandar um recado pra igreja, você não vai falar com. Mandar um recado pra sua esposa, você.
18: Glover Teixeira, senhoras e senhores. Aqui
17: amor, eu estou chegando aí, quero o almoço. Não vai falar assim, né?
16: Aí você apanha, um recado
17: pra sua esposa, tem que ser mais
16: boa.
17: Sorridente.
16: Ô, Glover, nessas lutas aí, UFC, essas coisas, tem antidoping ou não?
17: Tem. Geralmente, no UFC sempre teve, né? Ah. Geralmente eles fazem os testes e pô, com certeza.
16: E no que você vai lutar na SPA, tem aí?
17: Eu não sei, geralmente é assim, é sorteio, né?
16: Sorteio.
17: Então tá sempre, a galera ali tá sempre, tem que estar ligado, né? Não pode ficar tomando essas coisas.
16: E tem lutador que não tem orelha que nem a sua, assim, né? Por quê? Porque o treinamento...
17: Não apanha muito,
16: Treinamento... quem tem orelha assim é quem apanha mais ou quem apanha menos no treino?
17: Na verdade, eu acho que depende um pouco do tipo da orelha. Se tem a orelha mais grossa, mais dura, ela vai quebrar mais. Tem um cara que tem a orelha fininha e macia. E não quebra. Faixa preta de jiu-jitsu, treina jiu-jitsu a vida inteira e não quebra. Isso aqui é mais, vem muito do wrestling, que é bater, né? Que a gente raspando. Vai dar entrada aí, bate a orelha no quadril do cara e vai estourando, faz...
13: Mas isso te tira do sério se alguém chega em você e fala, Glover, seu orelha de nugget? Alguma coisa assim?
17: Não.
18: Tranquilo. Eu queria te parabenizar, você é uma pessoa muito centrada. Você viu? De verdade.
13: Ele é muito fofinho.
18: Você é um atleta, você não é um cara querendo lutar, você é um atleta. É. Você luta porque é a profissão que você escolheu, que na verdade escolheram pra você, né? Foi divino. Já colocaram o nome de Glover, que em inglês significa luva. É. O cara nasceu pra isso, gente, não tem outra. Mas, infelizmente, ele não vai embora sem responder a PPP, pergunta problemática e polêmica. É o seguinte, eu quero saber de você, me conta, tem lutas aí rolando, tipo a do Davi Brito e do Rico, que são ganhadores de reality shows. Acabou que nem rolou a luta. Você acha que esses movimentos, assim, colocando celebridades pra lutar no palco, eles acabam prejudicando a imagem do esporte?
17: Cara, eu, sinceramente, eu vou falar que ajuda um pouco, porque os caras são influencers, entendeu? E vão trazer fãs diferentes. E pra quem é fã, às vezes uma pessoa que não é, assim, aquele cara que treina, que é aquele fã, sabe, que entende mesmo... Às vezes é um fã que não entende tanto de luta, ele vai ver o tanto que a gente é bom, porque os caras são ruins pra caralho. Aí os cara lutando lá, então ajuda, porque você fala assim, pô, cara, eu penso assim, o cara vai assistir aquilo, vocês vão assistir aquela luta e vai falar assim, não, vou pagar pra ver o Globo Shogun mesmo, boa. Porque eu muito não quero bom. Ver esses caras mais, meu irmão.
18: Sensacional, boa. Parabéns, Globo. E sábado a gente vai assistir Glover contra o Shogun no Spotting Fight Show 3. Olha aí, vai ser o Spotting Fight Night 3. Glover Teixeira contra o Maurício
16: Shogun. E amanhã tem Shogun.
18: Amanhã tem Maurício Shogun. A gente vai se despedindo do Glover, mas o nosso programa continua. A gente vai para um breve intervalo e na volta tem um girinho de notícias. Não sai daí. Daqui a pouquinho tem mais sobremesa para você.

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1: Caro ouvinte que nos ouve com seu ouvido, estamos de volta com Sobremesa, o seu programa favorito. E no programinha de Meu Deus de hoje, nós recebemos o Glover Teixeira, campeão de UFC e que vai lutar sábado agora contra o Shogun. Olha aí que legal, no estádio do Pacaembu, que vai ser transmitido pela televisão. Você pode acompanhar. E ó, aqui na TMC, nós sempre checamos os dois lados, apuramos com muito profissionalismo. Portanto, se nós trouxemos o Glover hoje, amanhã nós vamos trazer o Shogun. Olha aí que legal.
2: E eu vou provocar o Shogun também amanhã.
1: É, a gente vai provocar os dois.
2: Eu tentei provocar o Glover chamando de orelha de nugget, ele nem ligou, né? Mó paz.
1: É um cara centrado, é um cara que tem a paz interior.
2: Shogun, amanhã você me aguarde, hein? Que eu vou vir Shogun com novos ofensas.
3: Mas geralmente o cara que luta, ele tem...
1: É muito calmo.
3: Ele tem autocontrole, assim, o cara aprende isso, a disciplina, né?
1: Porque ele é uma arma branca, né?
3: Sim.
1: O Batista reparou na mão do Glover, como é que é o tamanho?
3: Porra, meu, parece um urso. Parece uma pata de um urso.
1: Uma porrada dessa na cabeça.
3: Tá louco,
1: pô, o cara tem que andar com um títulozinho. Não mexa comigo, eu sou uma arma branca.
2: Ah, mas só de olhar pro tamanho dele, ninguém nem mexe, meu filho.
1: Bom, vamos dar uma olhada na nossa enquete do dia, que traz a pergunta: qual famoso não sobreviveria com um salário mínimo? Você manda pra gente no nosso WhatsApp 011 972211001. E aí, Batista?
3: Ó, aqui o Paulo Arão disse o seguinte: o Ney, né? O Neymar, não, que ele falou: eu duvido que ele ia durar muito numa empresa com o tanto de atestado que ele mete, velho.
1: Essa foi muito boa.
3: Já pensou? Muito
2: a Milene Messias mandou o seguinte: o Wagner Moura, o único filme que ele ia encenar era O Sobrevivendo no Inferno.
3: Sobrevivendo no Inferno. Luca Lins, Bruno Galhaço não sobreviveria. Queria ver ele dar chilique se fosse CLT e o chefe pedisse pra ele ficar mais 10 minutinhos na empresa.
1: Exato. Nossa. Ele ia ser o primeiro a sair.
3: É, claro, claro, claro.
1: O horário é 10 horas, 9h50, ele já tava com a mochila pronta.
2: Claro. Vai, Mini Ruth. Olha só, e o Guilherme Monteiro mandou: Fábio Porchat, ele que ia ter que contar histórias de como sobreviver sem dinheiro.
1: Muito boa também. Fábio Porchat, que só viaja. Cara, você vai no Instagram dele e tá só viajando.
2: Que história é essa, hein, Porchat?
1: Que história é só viajar? Como é que o Porchat tem tanto dinheiro? Fica a dúvida aí. Como é que ele tá ganhando esse dinheiro aí? Amigos, eu vou fazer o seguinte: eu vou entrar na inteligência artificial e vou perguntar como é que o Fábio Porchat tem tanto dinheiro. Mas é que sabe o que é? Essas inteligências artificiais que existem por aí, elas não são muito inteligentes, não. Aqui no Sobremesa, nós temos a nossa própria IA, a Ignorância Artificial. Começa agora o quadro favorito do Mário, é o Chato GPT!
2: Que Mário?
1: Achei que ninguém fosse perguntar. Vambora. Seguinte, ó, vou mostrar pra vocês. Eu vou fazer uma pergunta para o Chat GPT, depois eu vou repetir a mesma pergunta para o Chato GPT. Você vai ver a diferença. Chat GPT, na briga do Marcos Mion e do Bento Ribeiro, quem é que tá certo?
4: Acho que o mais certo é os dois fazerem as pazes. A gente já tem problema demais pra ficar brigando por causa dos outros.
1: Bom, Chato GPT, na briga do Marcos Mion com Bento Ribeiro, quem é que tá certo?
3: Quem é Bento Ribeiro?
1: Ok, vamos pra próxima pergunta do Chato GPT. Vou fazer, você vai ver como o chato é bom. Chat GPT, pro chat primeiro, hein? Se o meu pai é talentoso, significa que eu também vou ser?
4: Se seu pai é talentoso, a vida te deu a chance de descobrir até onde você pode chegar.
1: Bom, vamos agora para o outro, o Chato GPT. Chato GPT, se o meu pai é talentoso, significa que eu também vou ser?
3: Não, tá aí o Bento Ribeiro pra provar isso, né?
1: Esse foi o Chato GPT. Isso aqui foi genial.
3: Esse aqui foi genial.
1: Pra quem não sabe, o pai do Bento Ribeiro é o Baldo Ribeiro, um dos maiores jornalistas autores do Brasil.
2: Eu não sabia nem quem era o
1: Baldo Ribeiro. Ele é um grande cronista, inclusive.
3: Já o Mário, já o Mário deixou. O Mário tá ouvindo a gente.
1: Tá ouvindo a gente?
3: O Mário,
2: que Mário? Que Mário?
1: Amigos, vamos pro nosso quadro. O nosso quadro que é o favorito de todo mundo. É hora de trazer informação com diversão. É hora de dar as notícias, mas do jeito que só a gente sabe. É hora de deixar você bem entendido e gastando muito menos do que o salário da Joana Trepton. É hora dele. O Girico de Notícias vai.
5: Você tem certeza?
1: Tenho, vai.
5: Girico de
3: cheirando. Olha só.
2: Vai, vem pra cá, Patrícia. Patrícia, vem ver o que esses meninos no sobremesa vão fazer. Oi.
3: Oi,
1: primeira notícia. Traga você, Batista.
3: Primeira notícia de futebol viralizou aí na internet. O comentarista Fábio Sormani, ele é um santista fanático, e ele gosta de produzir memes, ele é do entretenimento, e aí ele criticou o Ney, o menino Ney, numa partida contra o Mirassol, falou que o Neymar só corre quando quer, aí ele falou, ô Ney, é o seguinte, eu quero te desafiar para um X1, que X1 é aquele, é que pega um contra um num campinho, e um vai driblando o outro, né? Vamos ouvir o que o Sormani falou aí pro Ney, ó.
5: Tá, eu te desafio. Você topa? Você topar, a gente vai fazer um desafio. Agora, não adianta pegar um campo, entendeu? Pegar um espaço pequeno. Um espaço pequeno. Eu tomo a bola de você. Você tem 5 tentativas. Eu tomo a bola de você nas 5 tentativas. Um espaço pequeno. Espaço grande, você dá um tapa na bola, sai correndo, obviamente, você vai chegar na minha frente. Mas no espaço pequeno, quero ver você me driblar. Você não consegue mais fazer isso, Neymar. Você volta a dizer, você é produtivo, você ajuda o time. Quando você...
3: Tá vendo só?
2: E aí? Meu Deus.
3: O velho tá maluco. O maluco
2: tá putaço.
3: Não, não, é o contrário. O velho tá malucaço.
2: É.
3: E aí, ele tem 70 anos. Aí, o Neymar chegou no Neymar. E aí, o Neymar respondeu no post, fez um print e postou nas redes sociais. Falou, ó, tá, eu aceito. Cola aqui no CT e você escolhe o tamanho do campo. Aí o Sormani falou, não, Neymar, eu não vou descer a serra, sei que você tem helicóptero, você vem pra São Paulo.
1: E aí?
3: Você vem pra São Paulo e a gente faz aqui. Aí o Neymar, né, o Neymar que é da zoeira, falou, eu mando meu helicóptero te buscar.
1: Genial, Neymar.
3: Ele falou, o Ney falou, o meu helicóptero do Batman vai te buscar, Sormani. Ele falou, não pipoca não. O Ney entrou, o Ney respondeu lá, não pipoca não. Aí o Sormani já veio com essa história, falou, eu me cago de medo de helicóptero. Eu me cago de medo de helicóptero. Aí o Neymar postou de novo, velho cagão. É maravilhoso.
1: Aqui no nosso programa nós temos o bordão, o maluco.
2: Tá putaço.
1: Agora a gente pode trocar nesse caso, que é o putaço. O putaço tá maluco.
3: Aqui, ó, o Neymar tá aqui, ó. Nas redes sociais, ele escreveu assim, pipocou. Aí depois ele falou, ah, velho bundão, com medo de helicóptero e agora com desculpinha que eu tenho que ter foco, tá com medinho.
1: Cara, eu quero,
3: inclusive, dizem que até o Ancelotti tá monitorando já o Fábio Sormani. Ele vai estar lá pra presenciar isso aí.
1: Se o velho for bom mesmo, já tá convocado.
3: E já fizeram meme com o IA do Neymar driblando o Fábio Sormani.
1: O Sormani, pelo amor de Deus, Sormani, aceita, vai.
2: Só
1: pega
2: vai.
1: Carona. Cara, vai ser incrível pra ti, Sormani. Vai, aproveita. Isso é reinvenção do jornalismo, cara.
2: Se você aguentar, às vezes vai, acaba até no cruzeiro do Neymar, pensa.
1: Ou até o cruzeiro pode contratar também. Se você for bom, o cruzeiro te leva. Vai, Sormani, aproveita a chance. Ó, a chance não aparece duas vezes pra mesma pessoa.
2: É verdade.
1: O Neymar tá querendo. Eu aceitava, Sormani, pelo amor de Deus.
2: Ai, gente, é um absurdo isso.
3: Se o Neymar me chama pra um negócio desse, eu desço a serra de bike, não? Meu. Você acha?
2: É um absurdo isso. Mas sabe o que é um absurdo também? Pois é, o preço da mandioca.
3: Da mandioca?
1: Que isso, por quê?
2: O preço da mandioca subiu pela 8ª semana seguida.
1: Que é isso?
2: Os agricultores não estão colhendo muitas mandiocas para vender, né? E eles estão esperando mais tempo para colher as safras. E aí, com isso, o preço do amido, que é o principal, né? A principal matéria-prima da mandioca, já tá chegando a R$1, cara.
1: É, a mandioca que é a matéria-prima para fazer o amido.
2: Sim.
1: Caramba, já subiu, já superou R$1. O amido é o que a gente usa para deixar uma textura um pouquinho mais grossa. Por exemplo, você vai fazer aquele caldo e você
3: pra
1: joga um pouquinho de amido.
3: Pra como dizia sustança. Minha mãe, dá sustância. Né?
1: Que demais.
3: Mas você sabe, enquanto a mandioca estiver subindo, eu não me preocupo.
1: Hã? Não entendi.
3: Deixa pra lá, Lucas, deixa pra lá. E o presidente falou, tá chegando setembro. Eu tô preocupado com essa mandioca. Que lembra que o presidente falou que em setembro vai entrar o grosso? É, eu tô preocupado. Eu tô preocupado.
6: Genial. Setembro.
3: Você lembra? Falando de setembro vai entrar
5: setembro
3: o grosso.
5: Setembro vai entrar o grosso, colega. Pelo amor de Deus, eu acho que eu perdi meu dedinho aí. Deixa eu dar uma olhada.
6: Seguinte, amigos. Eu não sei vocês, mas eu tô com medo desses robôs que estão sendo lançados aí pelo mundo. Vocês não têm medo, não, de serem substituídos?
2: Não.
6: Não tem?
2: Não.
6: Bom, então eu... Se eu fosse corredor, eu teria medo.
3: Por quê?
6: Porque um robô chinês conseguiu correr 100 metros em menos de 9 segundos.
2: Ô, louco.
6: E com isso, superou o tempo recorde do Bolt, do Usain Bolt. Lembra deles? O corredor jamaicano. Pois é. O jamaicano, o Usain Bolt, ele conseguia correr 9 segundos... e 58 milésimos em 100 metros. Ele fazia 100 metros em 9 segundos e 58 milésimos. Já o robô conseguiu fazer em 8 segundos e 86 milésimos.
3: O Usain Bolt é aquele que fazia assim, né? Com os braços assim, quando ele ganhava quem tá assistindo no YouTube.
2: Ai, eu adorei esse robô. Será que já tem a versão aspirador?
3: Não, deve ter.
6: É corredor.
3: Mas você pensar, né, rapaz? Você pensar que por trás do Usain Bolt tem ali dedicação, treinamento, alimentação regrada, né? E por trás do robô só tem uma criança numa fábrica chinesa na linha de montagem. Você vê como é a vida, né?
6: É verdade, que vida. E tem pilhas, né, atrás do robô.
3: É.
6: Vai em pilhas. Às vezes é mais barato, né?
3: É.
6: Agora, eu queria dizer uma coisa, que o que mais me impressionou nessa notícia, além do robô conseguir correr mais rápido que o Usain Bolt, tem que também
2: o Usain Bolt.
3: Usain Bolt.
2: Eu uso Usain Bolt.
6: Tô falando brincando, Usain Bolt. Acontece que isto foi realizado nos Jogos Mundiais de Robôs Humanoides, lá em Pequim. Ou seja,
3: já tem
6: tá
3: Olimpíada.
6: Tendo Olimpíada de Robô.
3: Olimpíada de Robô.
2: Que legal.
6: Que legal.
2: Vai. Ah, gente, eu gosto dessas tecnologias. Acho
3: maneira. Mas já tinha meio umas lutinhas de robô, lembra?
6: Já. Lutinha de robô é uma coisa quando o robô é piquititito, tá? Você tá no ringue, numa arena. Agora, jogos mundiais de robôs humanoides, a máquina se rebela, cria consciência e mata a gente.
2: Ai, já deu pra ver que você não gostava de Transformers, né?
6: Nossa, é, sim. Você entendeu bem o filme, né? As máquinas brigando. Você viu o filme? Legal! Tá sabendo legal,
3: amigo. Deixa eu perguntar um negócio pra você. Se você abrir seu aplicativo do banco aí, quanto é que você tem de saldo?
6: Agora, vou abrir agora. Você
3: abre, quer ver? Eu vi o meu. O meu até que eu tô bem esse mês. Quanto eu tenho. Tem? Quer dizer, que dia que nós estamos?
2: A gente tá dia 26.
3: 26. É, até o quinto dia útil eu tenho R$173,78.
6: 173?
3: É.
6: Quanto você tem, Mini Ruth?
2: Melhor.
6: Eu tenho 160 aqui.
3: Olha, ó, tenho
6: 160
3: mais que você.
2: Eu tenho menos, gente. Eu tenho, deixa eu ver. Calma aí que eu tô abrindo.
6: É.
2: Ai, que tristeza.
3: Fala logo.
2: Vai. Tenho R$71.
3: R$71. Você sabe que um desembargador, né, ele mostrou o saldo dele, porque ele quer defender o salário dos juízes. Ele fala que o juiz recebe pouco. Aí ele mostrou, ele abriu o aplicativo e falou, olha aqui, ó, quanto eu tenho na minha conta. R$96. Ele falou, no fim do mês, com o salário que eu ganho como juiz, como desembargador, sobra R$96, né?
2: Nota de dó.
3: E aí o post recebeu vários elogios dos colegas dele.
6: Ah, dos outros?
3: É, é.

0: Paulo, né? A festa de peão de Barretos, rodeiaço. Tá reunindo muitos famosos, artistas, influenciadores, e alguns influenciadores estão gastando até 6 milhões de reais pra curtir essa festança. É, por exemplo, o influenciador John Vlogs, ele montou uma ampla estrutura de camping oficial da festa e afirmou ter desembolsado 1 milhão pra ficar 10 dias no evento. Já o influenciador Rincon, que é ligado aí ao agro, disse que já gastou 6 milhões.
1: 6
0: que
1: milhões isso. de reais. Parabéns, hein? Ó.
0: Olha. Nossa,
1: parabéns. Gastar 6 milhões. 6
2: milhões.
0: Pra ver boi? É só eu entrar em aplicativo de namoro, tem um monte.
2: 6 é? Milhões. Ah, sim. Vamos falar a verdade? O dinheiro é dele, ele gasta como sim. quiser, né? Tá certo isso?
1: Sim.
2: Tá aqui agora 6 milhões. Se você tivesse 6 milhões de reais, você gastaria numa festa, Batista?
1: Numa festa? É. Jamais.
0: Ah, se eu tivesse salário do Neymar, eu gastaria.
2: Mas pensa comigo, pensa aqui comigo. O cara que tá gastando 6 milhões é porque ele tem muito.
0: É.
1: Sim.
2: Você não gastaria não, todo sim. o seu dinheiro
1: mas
2: numa festa.
1: Mas eu acho idiotice. É idiotice, olha.
2: Não, idiotice também não, você tá sendo grosso.
1: Não, é idiotice. Não, é igual o cara que tem. O cara que tem muito dinheiro. O cara tem muito dinheiro. É milionário, bilionário. Mas vai lá e compra uma t-shirt de uma certa grife aí que custa 15 mil reais, uma camiseta preta. Eu acho idiotice.
2: Idiotice, você tá sendo invejoso, Marcelo Batista.
1: Invejoso não, eu não compraria.
2: Invejoso, mas você não tem. É isso.
1: Eu não compraria.
2: Se você tivesse, eu compraria.
1: Ai, comprei um relógio de 3 milhões de reais.
2: Eu acho certo.
1: Aí a hora dele é igual a hora do meu, que eu paguei 100.
2: Não. É o seguinte, ó. Isso eu acho um dinheiro mais bem gasto que uma festa.
1: Quer dizer, às vezes o meu atrasa.
0: Você eu acha que o relógio vale mais do que uma festa?
2: Com certeza.
0: Eu já acho que a festa vale mais do que um relógio.
2: Por que que você acha isso?
0: Porque
2: a festa acontece um dia,
0: acaba. E se eu perder
2: acaba?
0: Meu relógio?
2: Quem vai perder um relógio? Você vai ter seguro do relógio?
0: Ai, às vezes eu não sei nem onde eu enfiei meu óculos, imagina um relógio.
2: Por isso que você ainda não encontrou 3 milhões, entendeu?
0: Não, mas eu gastaria. Eu gosto de viver experiências.
2: 6
0: importa.
2: Milhões numa festa, não. Eu acho que vai na dinheiro bem gasto. Mas tem...
0: Eu gosto.
1: Ué, mas você falou que...
2: É claro, é o dinheiro dele, ele pode gastar como quiser, entendeu?
1: Não, mas eu acho que eu tô falando, eu não gasto.
2: Uma camiseta que custa quanto a camiseta?
0: 15 mil.
2: 15 mil reais.
1: 15 mil.
2: Pelo menos vai render, né?
0: Mas render o quê?
2: Rende,
0: às vezes... bota na máquina de lavada, daqui a pouco tá...
2: Você acha que uma camiseta de 15 mil reais vai estragar na primeira lavada?
0: Meu cê querido, que tem um monte de loja aí que vende caríssimo, que a galera tá comprando pra isso.
1: Às vezes a tia que trabalha lá na tua casa sabe que...
2: Não, você...
1: Ela bota junto com a manta do cachorro, do gato.
0: Bota água sanitária.
2: Junto com a manta do gato, junto com o pano de prato. A camisa de 15 mil.
1: É, então.
2: Não, mas é o seguinte, sabe o que é? Vocês estão misturando duas realidades. A nossa realidade e a de quem tem 6 milhões de reais. O cara que tem 6 milhões de reais, os servidores ali do lar, o pessoal que trabalha, os secretários do lar, eles vão ser instruídos. Ó, vai ter uma máquina só pra lavar camiseta, uma máquina só pra lavar roupa de cama.
0: Tá bom.
2: Gente, eu convivi com pessoas muito ricas, é assim, tá?
1: É?
2: Por favor.
1: Nossa.
2: É uma máquina de lavar.
0: Nossa, ele tem amigos muito ricos. E agora ele tá convivendo comigo e com o Batista.
2: Gente, se ferrou. É a coisa mais comum. Quem tem dinheiro fala, eu vou destinar uma máquina. Lá em casa, eu quase tive duas máquinas de lavar. Juro por Deus, bem melhor. Então. Bem
0: cara,
2: melhor.
0: Tem 3 anos que eu não tenho máquina de lavar, que eu lavo no tanque.
1: Qual que é a próxima aí? Quem que é a próxima aí?
2: Vamos lá.
1: Próxima notícia
2: é...
1: Quem... Você vê como tá a vida, como a mente da pessoa tá.
0: É, rapaz.
1: Você vê como o povo tá doidão, hein?
0: É, o putaço tá maluco.
1: O que aconteceu aí, Lucas?
2: O putaço tá maluco.
1: O que aconteceu?
2: Seguinte, vocês já fizeram alguma troca, um tipo escambo pra ganhar algo? Já fez isso?
0: Ah, no meu Instagram todo dia.
1: O quê?
2: O que você acha de fazer?
1: Risada só, não posso rir.
2: E você, Minute?
0: Nas minhas redes sociais é todo dia.
2: Seguinte, um homem trocou o pagamento de R$150 por pizza e ouviu o desabafo de passageira em Goiás. A passageira queria desabafar com o rapaz, que é motorista de aplicativo. Inclusive, um abraço a todo mundo do Uber. Beijão pra vocês, tá? Ela ofereceu R$150 pra ele ouvir a história dela, que envolvia traição
1: chifre.
2: E o fim de um relacionamento. Mas ele estava com fome e pediu uma pizza ao invés de dinheiro.
1: É mesmo?
2: Então eles sentaram na área externa da casa dela pra ela contar a história enquanto comiam a pizza.
0: Que
2: e
0: legal.
2: A história viralizou nas redes sociais.
1: Tá vendo? Ou seja,
2: ele foi um psicólogo.
0: Já aconteceu comigo isso aí.
1: Sério?
0: Sério, eu pego muito motorista de aplicativo, né? Eu adoro. Inclusive, eu sou a rainha deles. Um beijo pra você que tá dirigindo agora.
2: Minihut, rainha do Uber.
0: Exatamente. E aí, cara, eles desabafam muito comigo.

0: Teve uma vez um motorista, não lembro o nome dele, mas ele contou que tinha sido chifrado. Aí a gente parou num poço, foi tomar uns negocinhos, ele me contando. Nossa, eu falei, não, eu tô com tempo, vamos lá.
1: E foi para onde?
2: Foi para onde essa história?
0: Não, ele ficou bem. Ele ficou bem,
1: tá certo.
0: Ele que pagou a cerveja.
1: No caso, o cara pediu meia Freud e meia frango com capiquiri. Ó, o morador, atenção, hein? Morador de BH, põe urgente. Morador de BH quase caiu no golpe. Porra, tentaram vender um dinossauro, um mini dinossauro
2: pro tio. Eu vi isso, cara. Que loucura.
1: Falou, ó, você quer comprar um mini dinossauro? É 500 conto.
0: Eu teria
1: ele caído. Viu o anúncio no WhatsApp e quase pagou depois que o cara mostrou as imagens do dinossauro feita por IA.
0: Né? Gente, eu cairia nisso, sabia?
1: Você viu o dinossaurinho andando no coisinha de terra?
2: O golpista, ele vai lá e faz um vídeo de inteligência artificial com vários mini dinossauros andando. Parece até um franguinho, parece um frango, de verdade.
0: É fofinho
2: demais. Uma galinha assim, bem magrinha. E eles correndo, aí ele pega um na mão, tudo feito por inteligência artificial. IA. Aí ele pega e fala, ó, você vai querer um? E aí ele sai vendendo. E um morador de BH... quase caiu no ciclo.
1: E virou piada nas redes sociais.
0: Eu não vou julgar.
1: Mas que golpe antigo esse, hein? Da era mesozoica. Piada pra você que estudou. Miri Ruth não entendeu.
0: É claro que eu entendi, tá? Mas eu não vou julgar porque uma vez eu comprei uma estrela no céu pra uma pessoa.
2: Ah, isso, mas isso existe de fato.
0: Mas não existe, você sabe, né? Depois eu descobri que, tipo assim, é um termo.
2: Você achou... Peraí.
0: Eu achei que a estrela... A estrela tem o nome do meu ex até hoje.
2: Você achou que fosse de verdade?
0: Eu achei.
2: É uma parada simbólica, Mini Ruth.
0: Eu paguei R$500 achando que a estrela ia se chamar fulano de tal. E não.
1: Você achou que o pessoal da NASA falou, a estrela Roberto. Eu tô pensando a estrela Roberto da Mini Ruth, olha, achamos no céu. É, Roberto 38, olha lá. A Mini Ruth. Meu Deus do céu.
0: Gente, o que a gente não faz por amor, né?
2: Os caras, cientistas, os astrônomos falando, ó, essa estrela Roberto aqui, olha, movimentou um pouquinho, hein, talvez.
0: Eu sou a última romântica, tá?
2: Não, você é o último otário, você tem que cair nesse golpe.
1: Comprou a estrela, viu?
0: Quanto você pagou? Para, eu paguei R$500. Para.
2: Acaba pra comprar uma máquina de lavar. Vai, Minute.
0: Cuca, solta aí, vai.
2: É isso mesmo, agora o mundo para, porque saiu no UOL. Atriz de Malhação volta ao Brasil e apaga a tatuagem no cóccix.
0: A Joana Balaguer voltou ao Brasil após uma temporada em Portugal e apagou uma frase em latim que havia sido tatuada em seu cóccix.
2: Essa é a notícia.
1: Tá bom?
2: Atriz de Malhação volta ao Brasil e apaga a tatuagem no cóccix. Saiu no UOL. Bom, agora que o mundo parou, a gente segue com notícias são bem menos importantes.
1: Eu vou pular aqui, não tô nem aí pro diretor, que essa aqui é boa. Você sabia que controle de banheiro no trabalho gera 40 mil ações na justiça? A empresa controla o tempo do cara que vai no banheiro.
2: Tá erradíssimo
1: isso. Você acredita que isso aí pode trazer riscos à saúde e gerar situações constrangedoras, como a de pessoas que acabam urinando em si próprias? Então a empresa falou, você tem 5 minutos pra usar o banheiro durante o horário de trabalho.
2: Isso foi aqui no Brasil ou no mundo que tá rolando? Acho que no geral, né?
1: É, por isso os funcionários vão à justiça contra as empresas que fazem isso. Nos últimos 8 anos, foram 40 mil ações de cagões na justiça contra a empresa.
0: Ainda bem, Batista.
2: A vara do cagão.
1: Você vê?
2: Vai.
0: Ainda bem, Batista, que sua idade já permite usar fralda.
1: Eu e uma senhora.
0: Achei que ele ia sair daqui.
2: Uma senhora lá de Guarulhos. Que tá sem máquina de lavar, porque a filha comprou uma estrela de R$500.
1: Enquete.
2: Vamos lá, vamos dar uma olhada na nossa enquete do dia, que pergunta qual famoso não sobreviveria com salário mínimo. Traga aí, Batista.
1: Esse aqui, o Roberto Moura, disse que o Carlinhos Maia, rapaz, com salário mínimo, ele ia ter que explicar pra família que o rancho do mês agora é só arroz e ovo.
0: É difícil, hein? O Gabriel Vinícius mandou, Danilo Gentili, Com o salário mínimo, até o humor ácido ia virar humor de azia, porque não ia sobrar dinheiro pra jantar.
1: E a Juliana Oliveira, a Virgínia, que ela disse que até hoje ela não sabe o que essa mulher faz. Acho que nem trabalhar ela sabe. Olha,
0: Virgínia não deixava, hein?
2: Os malucos estão putaços, né, Mini Ruth?
0: Os putaços estão malucos também, chega, pelo né? que a gente
2: Olha,
0: viu.
2: Infelizmente, o nosso programinha vem chegando ao fim, mas amanhã temos mais sobremesa com Marcelo Batista.
1: Opa, arroba Batista amanhã, Shogun, hein? Lutador que vai desafiar o Glover no sabadão, né, Mini Ruth?
0: É isso aí, beijo, gente, arroba Mini Ruth oficial.
2: Eu sou o arroba Lucas Salles, um beijo, um queijo, fiquem com Deus e fiquem também com o Link TMC agora aqui na TMC. Tchau, tchau, pessoal, valeu! Uhul.

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6: 3 horas em ponto. Seja muito bem-vindo, muito bem-vinda a mais uma edição do Link TMC desta quarta, 26 de agosto de 2026. Com Rodrigo Alvarez, Tomás Rafael e comigo, Mayara Bastianello.
7: Vamos lá, 15 horas, 1 minuto. Lula se reúne hoje com Davi Alcolumbre e Hugo Mota no Palácio da Alvorada para tentar fechar o fim da taxa das blusinhas, da escala 6x1, da PEC da Segurança Pública e, ufa, do Marco dos Minerais Críticos, dizendo que o Brasil está pronto para dar esses passos. 4 pautas represadas há meses, uma reunião de almoço para resolver tudo. Prova de que no Brasil, política também se decide à mesa, mesmo que a conta demore a fechar.
6: Enquanto a articulação nacional tenta destravar a pauta antes da eleição, no Paraná, quem entra em campo hoje são os próprios candidatos ao governo. A TMC realiza às 8 da noite o primeiro debate da nossa história, entre... Nossa história, no caso, né? História da TMC.
7: Isso.
6: Entre Requião Filho, Sandro Alex e Sérgio Moro.
7: Uma operação da Polícia Militar na Zona Norte do Rio terminou com ônibus tomados como barricadas pelos criminosos, um morto e 5 presos nas comunidades do Campinho e do Fubá. O transporte público virou de novo escudo de bandido e quem paga o preço é o passageiro, que só queria chegar ao trabalho.
6: E uma enchente repentina na fronteira entre o Nepal e o Tibete já deixou dezenas de mortos e quase 400 pessoas desaparecidas. Depois que um deslizamento de terra fez o rio Botikoshi transbordar sobre vilarejos inteiros. As imagens são bem impressionantes, a gente vai trazer aqui no Link TMC. Elas mostram casas, carros e até uma ponte de metal, tudo sendo arrastado pela correnteza. O tipo de cena que lembra como a montanha mais alta do mundo, o Everest, também sabe ser implacável lá embaixo.
7: No futebol, tivemos empate no primeiro jogo das quartas de final da Copa do Brasil entre Cruzeiro e Atlético. Hoje tem Vasco e Vitória e tem ou não tem Neymar. Neymar tá fora do clássico entre Palmeiras e Santos. A decisão do técnico Cuca evita o gramado sintético do Nubank Park e também um possível terceiro cartão amarelo, que tiraria o camisa 10 do jogo de volta.
6: 3 horas, 3 minutos. 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
6: Agora, com o terceiro elemento já entre nós, boa tarde, Rodrigo Alvarez.
8: O terceiro elemento é aquele que desequilibra, é aquele que causa espanto, é aquele que causa perplexidade. Boa tarde.
6: Boa tarde.
8: Boa tarde, Tomara.
6: Tomara, agora vai ficar.
7: A dupla Tomara, né?
8: Muito bem. Tomara.
6: Acho uma boa definição, assim, juntar os dois, porque
8: boa
6: a gente
8: consiga. Boa tarde para os nossos ouvintes, claro.
7: O que a gente precisa mesmo é arrumar um apelido para o Alvarez que comece com a letra C, para ficar bonitinho o TMC, que nem quando o Conrado entrava com a gente. É Tomás, Maiara e Conrado. É. Você não tem nenhum apelido com a letra C, não, Alvarez?
8: É, tem um, deixa eu pensar, se eu posso revelar esse. Não, esse é melhor, eu não posso revelar. O cara.
7: Pronto, Tomás, Maiara e o cara.
6: O cara, que seja ele, quem for. Serve esse, pra qualquer um que chega aqui, aliás,
7: esse se for cara homem. É você, muito bem. A gente quer saber.
8: Esse cara sou eu.
7: Foi bem, foi rápido, Alvarez, nessa. A gente quer saber na enquete de hoje, já disponível no nosso canal do YouTube, o TMC News BR. Entre os principais assuntos que serão trazidos nesta quarta-feira no Link TMC, você está mais preocupado com qual? Com a possível, com o possível fim da taxa das luzinhas? Com a nova pesquisa eleitoral para a presidência? Com o clássico Palmeiras e Santos? Ou com essa previsão de chuvas fortes no sul, no sudeste e na região centro-oeste do país?
8: Ah, cara, nenhuma dúvida, Palmeiras e Santos, tá tirando meu sono.
7: Posso imaginar.
8: Porque, cara, sou carioca, né, meu irmão? Aí eu pensei, pô, se Palmeiras ganhar, ferrou. Se Santos ganhar, ferrou. Então não tem boa, né? Então tô preocupado, irmão.
6: Muito bem.
7: Certamente essa é a resposta também do nosso José Calil, né?
6: O que vai fazer? Vote lá para a nossa enquete no YouTube do TMC, arroba TMC News BR, ou no nosso WhatsApp 11972211001. Só mandar um beijo pro motorista de Uber de Curitiba, Flávio Rocha, que está nos ouvindo agora. É, Brian Valencio entrou aqui no Uber do Flávio e falou, tava sintonizado na TMC.
8: O Brian Valencio tá preparando-se para a Rádio Uber.
6: Exato, enquanto ele tá indo pro debate. Daqui a pouco vamos falar sobre isso, né? Nosso primeiro debate da TMC.
8: Vai rolar hoje, debate, hein?
6: Às 8 horas da noite, Alvarez. Lá em Curitiba.
8: Não é pro nosso bico, né?
6: O quê? Pra você já é tarde, né?
8: O horário. Não chega na gente.
6: Ah, não chega no Link TMC. Não chega, infelizmente. Os debates são à noite, né? Não tem muito como mudar.
8: Então vai
6: isso.
8: Debater. O Moro já confirmou lá?
6: Até agora estão confirmados os três. Pode ser que, pelo que eu sei, pela última informação que o Brian me deu, mas daqui a pouquinho o Brian vai entrar ao vivo e aí ele conta pra gente quem, se alguém desconfirmou. Até ontem estavam os três ali, até onde eu sei, né? Mas hoje quem vai falar com a gente é o Felipe Armata, isso. Daqui a pouquinho já. Mas a gente começa aqui, vamos começar trazendo bastante notícia. Uma coisa que eu acho que muita gente também tá preocupada, né? Especialmente a... Vou falar pelas mulheres, que a gente é muito consumidora desse tipo de coisa, desses sites, é a taxa das blusinhas. E o presidente Lula hoje tá reunido lá com o presidente do Senado, Davi Alcolumbre, e o presidente da Câmara, Hugo Mota, justamente para tentar garantir a aprovação da medida provisória que zera o imposto de importação sobre as compras internacionais. E a gente resume isso como fim da taxa das blusinhas. Compra de até $50, tá? O texto precisa ser aprovado antes das eleições ou a cobrança volta a valer. Quem acompanha tudo direto de Brasília é o Murilo Hernandes. Fala, Murilo.
2: Ótima tarde a você, Maiara. Ótima tarde a quem nos acompanha. Nossa reportagem está bem aqui, frente ao Palácio da Alvorada, na residência oficial do presidente Lula, onde está acontecendo essa reunião entre o presidente Lula, o presidente Davi Alcolumbre do Senado e o presidente da Câmara dos Deputados, Hugo Mota, que visa tentar já fazer a aprovação, né, sobre essa questão da taxa das blusinhas, né? O presidente Lula, ele está correndo contra o tempo justamente porque a MP da taxa das blusinhas, ela vence, ela caduca no dia 8 de setembro. Então, é necessário que essa aprovação seja feita o quanto antes e também por ser uma das pautas prioritárias do governo, né? A questão é que agora essa tramitação ela não avançou até então como o governo gostaria. A comissão responsável por analisar a medida ela foi instalada, mas ainda existem discussões políticas em torno do texto, né? Alcolumbre, a gente lembra que ela é uma peça importante nessa negociação porque ele comanda o Senado Federal e vai definir quando a proposta será colocada em votação. Mota, por sua vez, terá que organizar a questão da tramitação, né? Lula já declarou publicamente que espera anunciar o fim da taxação das compras internacionais de 20% ainda nesta semana, né? Então, o objetivo é esse, tentar transformar essa articulação política em um acordo para garantir que a cobrança não volte no mês de setembro, após o dia 8, que é quando caduca essa medida. Além dessa medida da taxa das blusinhas, essa corrida contra o tempo do governo também visa conversar sobre a 6x1, a PEC 6x1, a questão dos minerais críticos e também outras articulações do governo, né? E justamente por isso que a gente está aqui, a gente está acompanhando toda essa questão. Ainda não abriram falas para jornalistas e a gente está na expectativa e voltamos a qualquer momento com mais informações. Volto para vocês.
8: Maiara, queria perguntar uma coisa para você. Você disse agora há pouco, Não, vamos falar desse assunto aqui, porque normalmente nós mulheres é que compramos mais, nos interessamos mais sobre esse assunto de blusinhas, etc. Eu podia falar isso sobre você e sobre as mulheres? Eu tinha esse direito?
6: Eu penso, eu assim, eu vou falar da nossa proximidade como amigos aqui, eu não me importaria de você falar isso, porque é um dado real. Eu vou procurar aqui
8: publicamente
6: direitinho.
8: Eu tenho esse direito?
6: Eu acho que tem, porque assim, não é fato, as mulheres realmente compram mais nesses sites, é real mesmo. Eu vou enquanto a gente tá falando aqui, procurar essas informações, mas por exemplo...
7: É uma boa pergunta,
6: Eu vi uma pesquisa que mostrou...
8: Eu tenho certeza que Tomás tá comigo nessa.
6: Não, eu acho que você pode falar sim, até porque é um fato.
7: Eu só pontuando aqui. Eu tenho, por exemplo, dois primos, né? Minha prima e o marido dela, que é muito meu amigo também. Ele é mais consumista do que ela. Mas é, assim, uma exceção entre quase todos os casais que eu conheço. Começando pelo meu casamento, minha esposa e eu.
8: Sua mulher é gastadeira, Tomás?
7: Minha mãe e meu pai, minha sogra e o marido dela, meu sogro e o marido dela, que eles são separados, os pais da minha esposa. Então, quase todos os casais que eu conheço, a mulher, esse tipo de item, consome mais do que o homem. Existem exceções, evidentemente. Mas, independentemente disso, eu acho que a pergunta poderia ser feita...
8: A pergunta é...
7: Por você.
8: Posso falar isso ou eu vou ser punido se eu falar isso?
6: Você vai pode ser cancelado, falar. Né? Você pode falar. É... Mas a base da Shein, por exemplo, segundo aqui os últimos dados, 90% dos clientes são mulheres na base global. Segundo aqui, pelo menos eu tô olhando aqui numa pesquisa recente.
7: Então você tá protegido pelos números.
6: Você tá protegido, Alvarez, pelos números, Alvarez. Fato. É isso. Você tá, dessa vez você tá protegido pelos números. Mas realmente é isso. As mulheres são maioria. Mas olha só, eu vi hoje uma pesquisa. Eu também não vou lembrar o número exato. Mas a maioria das compras. Não, metade. Um pouco mais da metade das compras de cueca são feitas por mulheres. As mulheres compram cueca pros homens.
7: Pô, em casa é assim.
6: É isso.
7: Em casa minha mulher compra pra mim, pro meu mais velho e pro meu filho mais novo.
6: Uh-huh. É isso. As mulheres. E a pesquisa mostrou que entre as compras é para marido e para os filhos. Então, quer dado melhor do que esse, Alvarez? Mais a metade das compras.
8: Mas você sabe por que a mulher compra cueca, né?
6: Porque se vocês compram é feio, ou vocês não trocam por vocês, vocês andam tudo rasgado e feio.
8: Pra saber qual é que você tá usando. Se aparecer batom ali, ela vai saber.
6: Ah, claro que não. Vai aparecer batom em qualquer uma. Ou melhor, eu vou dar uma branca, porque daí aparece o batom vermelho aparece na branca. Então não pode dar cueca vermelha nem preta. Tá certo, entendi. Muito bem, já peguei aqui a ideia. Mas você pode sim, viu, Alvarez?
7: Muito bem, e daqui a pouquinho o Murilo Hernandes volta com a repercussão aí dessa reunião do presidente Lula com os presidentes da Câmara Federal e também do Senado. E que coisa, né? Eu tava lembrando aqui de uma fala do presidente em 2024, dizendo que queria manter uma boa relação com os chineses, mas que não pode, que a gente não pode, que o Brasil não pode aceitar que as pessoas fiquem vendendo para cá coisas sem pagar impostos. E agora o discurso muda completamente. Como acontece volta e meia com políticos aqui e no mundo afora, né? O discurso muda conforme a conveniência. 3:12, um assunto do noticiário internacional e que preocupa demais, assunto muito triste. A gente fala agora sobre a avalanche de lama na fronteira entre o Nepal e o Tibete, que já deixou 95 mortos e mais de 400 desaparecidos, a maioria turistas estrangeiros. O Itamaraty ainda não confirmou se há brasileiros entre eles. Vídeos mostram a força da enxurrada arrastando pontes e engolindo vilas inteiras. As autoridades suspeitam que um terremoto raso, ou seja, bem perto da superfície, tenha rompido blocos de gelo e rocha represados no rio da região, liberando de uma vez só toda a água acumulada, o que explica essa enchente repentina. A preocupação não para por aí, já que parte desse gelo formou um novo bloqueio mais acima no rio, funcionando como uma represa improvisada que também pode se romper de novo a qualquer momento. E o risco não é só para o Nepal, mas também para regiões da Índia que recebem água desta mesma cordilheira. São imagens realmente impressionantes, né, que assustam demais, e como de repente, né, você está num lugar ali onde tudo parece seguro e tudo muda com a força da natureza.
6: É impressionante, lembrando que o Nepal tem 8 dos 14 maiores picos do mundo, entre eles, claro, o Everest, que é o mais famoso, né? Bom, agora no Brasil a gente fala da chuva forte que avança pelo Sudeste, Sul e Centro-Oeste hoje.
7: Falando em natureza.
6: Pois é, São Paulo, Rio de Janeiro, Minas, Paraná e Mato Grosso do Sul estão entre as áreas com previsão de pancadas mais fortes, segundo o INMET. Vamos falar agora ao vivo com o Ailan Bernardo, que tem mais detalhes. Oi, Ailan.
4: Olá, Maiara. Boa tarde a todos dos estúdios da TMC, quem acompanha a nossa programação. Vamos falar então sobre esse tempo, que fica um pouco complicado aí, fica frio e fica perigoso também. Aqui em São Paulo, talvez nem tanto, nós vamos ter um efeito um pouco moderado, mas no Rio de Janeiro, Minas Gerais, Espírito Santo, sim, nós temos alertas. Começando nessa tarde, que deve intensificar a chuva em Minas Gerais e tanto hoje quanto amanhã deve chover com risco de temporal, com raios, ventos fortes, tanto no Rio de Janeiro, na Serra Fluminense, norte, noroeste aí do Rio, quanto também no sul e na zona de mata de Minas Gerais e no sul de Espírito Santo. É preciso que as pessoas fiquem alerta aí nesses dias, principalmente amanhã, na quinta-feira, onde são previstos, inclusive, ventos de até 70 km por hora no Paraná, que também deve sofrer com essas chuvas. Em São Paulo, hoje está previsto aí chuvas isoladas em várias regiões que podem vir acompanhadas de raios, tempestades. Não se fala em ventos tão fortes como os que nós acompanhamos nas últimas semanas, mas amanhã nós vamos ter sol. A previsão é de que o tempo abre e nós tenhamos sol. Já no Rio de Janeiro, sim, o temporal continua e também o maior risco é para o Rio Grande do Sul. Nessa quinta-feira está chegando uma nova frente fria por lá. Nós temos acompanhado que o Rio Grande do Sul estava sofrendo com chuvas fortes, é um dos estados que mais tem sofrido com essas chegadas dessas frentes frias que nós estamos noticiando todas as semanas. Então, muito alerta por lá. A gente sabe que a chuva vem para poder molhar as plantas, para poder servir também no ciclo natural do nosso planeta, mas ela também é um risco e por isso a recomendação é sempre que a pessoa se abrigue, não fique próxima a árvores e busque lugares seguros que não tenham estruturas que possam vir a ser danificadas ou mesmo cair com os ventos fortes e com as possíveis chuvas de granizo.
7: Obrigado, Ailan. Muito obrigado. Você também, fique seguro aí, fique mais longe aí do ônibus, que dá uma aflição danada quando o ônibus passa do ladinho dela. Tá vindo outro, exatamente nesse momento. Grande Ailan Bernardo, agora são 15 horas e 15 minutos, horário de Brasília.
5: 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E vamos então de Febraban Tech.
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7: Febraban Tech, que chega ao terceiro e último dia nessa quarta, no Distrito Anhembi, em São Paulo. Ao longo do evento, o principal assunto discutido pelos líderes de grandes empresas de tecnologia presentes foi como a inteligência artificial está mudando processos, produtos e modelos de negócio dentro do sistema financeiro. Entre os temas do dia estão a segurança na gestão de identidade digital, isso aí é fundamental, né, para a nossa segurança no dia a dia, o uso de dados de consumo e os desafios de redefinir funções dentro das empresas com as IAs, passando a executar etapas do processo. Daqui a pouquinho, a gente vai para a Febraban Tech com o nosso Ricardo Sparvoli, com informações importantes, mas agora prioridade para a notícia que chega de Brasília. A gente volta com o Murilo Hernandes para voltar ao assunto taxa das blusinhas. Você, Murilo?
6: A gente tinha aqui a informação de que o Murilo estaria com a taxa das blusinhas de novo. Não foi o caso, mas eu vou trazer aqui uma notícia interessante. Pelo menos curiosa para vocês dois aqui e para quem nos acompanha, é claro. Vocês lembram daquele Nokia tijolão? Vocês lembram? Pois é, ele tá de volta.
8: Lembro.
6: E já a gente traz então, gente. 3 horas e 17 minutos.
10: Tem uma pedrada de dinheiro para construir a Data Center.
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6: Bom, é isso. A notícia nos chama, a notícia de última hora nos chama aqui. A gente vai ouvir agora o presidente Lula, que acabou de se reunir com Davi Alcolumbre e Hugo Mota, justamente para tratar de taxa das blusinhas e outros temas. Vamos ouvir.
10: Quais sistemas na pauta de votação, como o companheiro Hugo também. Então eu passo a palavra para o presidente da Câmara, depois falo o presidente do Senado. E eu dei um bom almoço para eles.
12: Então, boa tarde, imprensa brasileira, todos que nos acompanham. Boa tarde, aqui é o presidente Davi, meu querido amigo e irmão. Boa tarde, presidente Lula. Tivemos um almoço, presidente, muito produtivo. Agradecer a sua oportunidade de mais uma vez estar aqui conversando sobre temas de interesse da população brasileira, de interesse do nosso país, e mais feliz ainda com o resultado da reunião. O resultado foi extremamente positivo. Nós vamos ter esses temas, muitos deles que já foram aprovados na Câmara, agora tramitando e sendo colocados em votação no Senado. Cumprimentar o presidente Davi pelo seu espírito público e a sua capacidade sempre de entender aquilo que é importante para o nosso país. E falando especificamente daquilo que é pauta da Câmara dos Deputados, é dizer que vamos agora em comum acordo, eu e o presidente Davi, instalar a comissão mista que trata da medida provisória que acaba com a taxa das blusinhas o mais rápido possível, para que a comissão possa concluir o seu trabalho. É uma comissão que terá a presidência indicada pela Câmara e a relatoria indicada pelo Senado, com a finalidade de aproveitarmos a janela do esforço concentrado da próxima semana para aprovarmos no plenário da Câmara, e em seguida o Senado também terá a oportunidade de apreciar, já que essa medida provisória vence no meio do mês de setembro e nós precisamos ter antes disso a sua apreciação. Então é uma vitória não só das pessoas que mais precisam do Brasil, que compram através dessas plataformas, compras de até $50, são hoje o grande volume de compras do país, e também dizer, presidente, que muitas indústrias brasileiras fornecem para essas plataformas. É uma falácia dizer que esses produtos são, em sua totalidade, importados. Na verdade, a grande maioria dos produtos vendidos por essas plataformas são produzidos por empresas brasileiras. Apenas aquilo que não é produzido aqui é que é importado. Então, é realmente uma medida que vai ser importante para a nossa economia, garantindo a manutenção dessa medida provisória que o senhor já editou. E mais feliz ainda de ver essas matérias que passaram na Câmara, como a PEC da segurança, a PEC do fim da escala 6x1, o projeto dos minerais críticos, que é um projeto estratégico para o país, de soberania nacional, e também o REDATA, que além do ponto de vista dos investimentos que o Brasil irá receber, nós teremos, presidente Davi, a condição também de armazenar os dados da população brasileira aqui em nosso país, não mais dependendo de outros países. Então, muito feliz com o resultado, parabenizar o presidente Lula por liderar essa agenda e dizer que é isso que o Brasil precisa, de diálogo, de cooperação e de trabalho conjunto entre o Congresso e o Poder Executivo para podermos aqui tratar de pautas que interessam à população brasileira. Muito obrigado.
10: Passa a palavra para o Columbre.
12: Passar a palavra agora para o meu amigo, irmão, presidente do Senado Federal, presidente do Congresso Nacional, senador Davi Alcolumbre.
11: É difícil. Boa tarde. Primeiro, eu gostaria de iniciar, presidente Lula e presidente Hugo Mota, exaltando a oportunidade de nos reencontrarmos na tarde de hoje, de uma quarta-feira, aonde, a convite do presidente da República, estamos aqui para conversarmos do ponto de vista institucional em relação às agendas importantes de país que precisam da discussão e da deliberação do Poder Legislativo brasileiro. Então, eu queria iniciar esse meu pronunciamento exaltando a possibilidade das instituições democráticas republicanas terem a capacidade de dialogar em relação aos temas importantes do nosso país. Dito isso, quero agradecer o convite, quero registrar a relação institucional de carinho, de amizade, de afeto com o presidente da Câmara dos Deputados, meu colega parlamentar, deputado federal Hugo Mota, que tem liderado a agenda da Câmara dos Deputados com os nossos colegas deputados e deputadas do Brasil, e que tem mantido uma relação, Hugo, de muita sinceridade, de cordialidade e de clareza nas agendas que são discutidas no Congresso Nacional Brasileiro. É preciso exaltar a nossa relação, e faço isso na condição de presidente do Senado, mas também de presidente do Congresso Nacional, de exaltar o papel de diálogo, de entendimento, de conciliação que o presidente Hugo Mota exerce na Câmara dos Deputados, na liderança enquanto presidente da Câmara. Também, ao mesmo tempo, aproveitar, presidente Lula, para dizer que a relação construída entre o Poder Executivo, mas muito especialmente a nossa relação minha e do Hugo Mota com o senhor enquanto presidente do Brasil, ela tem dado muitos frutos positivos ao povo brasileiro. Porque nós temos a capacidade de, com o olhar, com a compreensão das nossas responsabilidades, aliás, do tamanho das nossas responsabilidades, de dar as soluções aos problemas que a sociedade espera de nós. Sem pensarmos em filiação partidária, sem pensarmos em posição ideológica, mas pensando no Brasil e nos nossos compromissos assumidos perante a sociedade brasileira enquanto líderes, chefes de poderes. Dizer, presidente, que foi um almoço, um encontro muito produtivo. Na verdade, o almoço foi apenas o pretexto para nós tratarmos de assuntos relevantíssimos para o Brasil, que importam sim à sociedade brasileira, que estejamos sempre dialogando e buscando soluções para a deliberação desses assuntos. E como o almoço foi um bom pretexto, eu quero lhe agradecer a oportunidade de estarmos aqui no Alvorada, fazendo essa conversa e ouvindo do presidente do Brasil, o chefe do Poder Executivo, quais são as demandas prioritárias, como disse no outro encontro que tivemos. E nós ouvimos aqui o que foi relatado pelo senhor, enquanto presidente, que foi relatado pelo presidente Hugo Mota, que faço menção novamente. São 5 temas importantes para o Brasil, que estão tramitando no Congresso Nacional. 2 deles, presidente, na semana passada, nós tomamos a decisão, a partir da nossa conversa, novamente, franca, de darmos o encaminhamento na tramitação de 2 propostas de emenda constitucional muito importantes para o Brasil e que merecem sim do debate, do diálogo, da discussão e da deliberação. E isso foi feito. Nós, juntamente com o presidente Otto Alencar, já está público, nós tomamos a decisão de encaminhar a comissão competente que trata de propostas de emendas constitucionais que tramitam no Senado, que é a CCJ, e eu quero fazer os meus agradecimentos ao presidente, senador Otto Alencar, que imediatamente após a nossa conversa, eu e o Otto conversamos longamente sobre o despacho das 2 PECs para a CCJ e combinamos com o presidente Otto Alencar o processo de discussão e deliberação destas matérias. E por se tratarem de propostas de emenda à nossa Constituição brasileira, tem todo um trâmite adequado, constitucional e regimental a se cumprir. Escolhemos, presidente, em conjunto, eu e o presidente Otto Alencar, não foi uma decisão única e exclusiva minha, 2 senadores da República que têm e reúnem toda a capacidade de compreender o que essas matérias importam para o Brasil. Senador Omar Aziz, relator da PEC do fim da escala 6x1, tem a compreensão da importância da matéria, me disse que já está construindo um relatório para ser apresentado na próxima quarta-feira na Comissão de Constituição e Justiça. Isso quer dizer o quê? Isso quer dizer que a matéria está tramitando dentro dos ditames adequados do regimento e da Constituição brasileira. E o senador Otto, mesmo na ausência do esforço concentrado que será na semana que vem, 31, 1, 2, 3 e 4, mas que 3 2 e 4 serão os dias de deliberação, já está tratando de acelerar o seu relatório com a sua compreensão, conversando com os colegas senadores, porque eu recebo informação todos os dias do relator, e avançando muito na apresentação do seu relatório. Isso é muito bom, porque a matéria está tramitando adequadamente a partir da solicitação feita pelo senhor presidente Lula. A PEC da segurança pública, que também é uma agenda prioritária do nosso país, e que bom que o presidente do nosso país tenha compreensão, e o parlamento também, que nós precisamos, a partir da votação dessa PEC, presidente, eu quero lhe cumprimentar pela iniciativa. A iniciativa de propor uma PEC da segurança que possa definitivamente esclarecer as atribuições dos entes subnacionais, municípios, estados e a União, naturalmente, era necessária para que o Estado brasileiro pudesse propor a criação de um Ministério da Segurança. E sob a sua liderança, como presidente do Brasil, o senhor propõe claramente, há algum tempo, em todas as suas manifestações, o desejo de criar o Ministério da Segurança do Brasil, que nós, no Congresso, temos a clareza da necessidade urgente de termos não só o papel de cada ente, mas também temos recursos para fazermos os enfrentamentos, e tudo isso se consolidará na votação dessa PEC da segurança, que vai dar oportunidade, como o senhor mesmo já se comprometeu, de criar o Ministério da Segurança, e que terá o apoio, digo já desde já, do Congresso Nacional, porque nós sabemos que isso é uma demanda da sociedade. O relator desta matéria é o senador Rogério Carvalho, que já me informou que está tratando da mesma maneira, estou lhe informando em primeira mão, já está tratando do seu relatório, para que na semana do esforço concentrado, também da mesma maneira como da PEC relatada pelo senador Omar, a gente possa na CCJ apreciar os relatórios apresentados pelos dois relatores escolhidos das duas matérias importantes que vão tramitar no Senado Federal. Vão tramitar não, já estão tramitando. Sobre os outros três assuntos, o mais urgente de todos, sabendo que todos são muito importantes, a Câmara dos Deputados já deliberou sobre terras raras e minerais críticos. A Câmara dos Deputados já deliberou sobre o REDATA, presidente. Está pendente de deliberação no Senado Federal. E nós temos um problema mais sério, que é em relação à medida provisória que trata da taxação, da medida provisória chamada medida provisória da taxação das blusinhas. E o senhor está absolutamente certo quando pede para a gente no Congresso, Câmara e Senado, já que trata de uma medida provisória que daqui mais alguns dias vai caducar o prazo de vigência, e a sociedade brasileira, milhões de brasileiros perderão o direito de comprar e adquirir produtos sem uma nova taxação. Quero lhe cumprimentar também, porque a coragem de editar uma medida provisória e de reconhecer que era importante termos essa isenção para a sociedade mais carente brasileira, e faço justiça aqui, porque fazer justiça é reconhecer movimentos importantes para a sociedade. No seu mesmo governo, presidente, em outra oportunidade, nós colocamos a taxação que era de 50-20. E agora o senhor reconhece e entende a necessidade disso quando edita uma medida provisória. Lhe parabenizar pela coragem. Era mais cômodo, talvez, presidente, ficar com a legislação da cobrança para que o Estado pudesse arrecadar. Mas me permita, sem a sua autorização, confidenciar que parte da conversa que o senhor teve conosco foi dizendo para a gente que não é justo uma pessoa que tem condições de viajar para o exterior, adquirir $2,000 de compra no exterior e não pagar nada de imposto. E não é justo um cidadão brasileiro humilde, isso saiu da boca do presidente do Brasil ainda há pouco, na conversa reservada, ter que pagar a taxa de 1% ou de 20% ou de 50% em cima de uma compra de $50. Eu quero externar publicamente o apelo que o senhor fez para registrar que a sensibilidade política do ser humano Lula é o que motiva todos nós a fazermos essa coletiva hoje, darmos prosseguimento a esta matéria. Informar, como foi dito pelo presidente Hugo Mota, que esta medida provisória vai ser deliberada na próxima semana do esforço concentrado. Essa medida provisória não vai caducar, essa medida provisória vai ser deliberada na comissão especial de medidas provisórias, que nós vamos instalar provavelmente na terça.
7: Oh, agora sim.
6: Aí, perdemos o sinal, mas basicamente o que estava acontecendo ali, né? Tá o Davi Alcolumbre, Hugo Mota e Lula, os três falando sobre o resultado dessa reunião em que se discutiram várias coisas, né? A PEC da Segurança Pública, voltou o sinal dos três ali? Então vamos voltar a ouvir Davi Alcolumbre.
11: Com o senhor e com o Brasil e com as brasileiras e com os brasileiros que precisam dessa matéria em vigência, que na semana que vem, tempo curto de esforço concentrado, no meio do processo eleitoral, nós vamos deliberar e encaminhar esta matéria para o senhor sancionar e ela virar lei para proteger milhões de brasileiros que usam desse instrumento para adquirir produtos muito baratos e terem qualidade de vida melhor. Sobre redata e sobre terras raras e minerais críticos, estas matérias estão deliberadas na Câmara há algum tempo. Elas, no caso do Redata, presidente, ela apenas não foi deliberada por um único motivo. É que, e eu externei isso publicamente, falo novamente, é que ela chegou no último dia a medida provisória para votar no Senado. E há uma inquietação.
7: Perdemos novamente aí o sinal direto de Brasília e, claro, estávamos ouvindo Davi Alcolumbre com Hugo Mota e com o presidente Lula falando aí sobre as decisões tomadas a respeito de taxa das luzinhas, de escala 6x1, PEC da Segurança Pública e também o marco dos minerais críticos. Você quer falar, Maia, antes da gente ir para Brasília?
6: Eu só ia fazer um resumo rápido aqui sobre a taxa das luzinhas, depois o Alvarez acho que também quer falar algo, que é o seguinte, então... Davi Alcolumbre ali, os três se conversaram, a gente percebeu muito uma exaltação de Davi Alcolumbre falando de Lula, né? Que parabéns pela coragem, que era mais fácil ali manter a taxa das blusinhas, arrecadar mais do que proteger o cidadão comum. Isso ele falando sobre essa taxa, né? Segundo Alcolumbre, essa MP não vai caducar, vai virar lei, ou seja... pelo andar da carruagem, a taxa das blusinhas vai cair. E justamente segundo Davi Alcolumbre, para... justamente os cidadãos mais simples poderem fazer suas compras ali até $50. Alvarez, já te chamo aí, mas eu tenho aqui a obrigação antes de chamar o Murilo Hernandes de Brasília, que acompanhou também tudo isso, está acompanhando tudo isso. Fala, Murilo.
2: Oi, Maiara, exatamente, viu, como acabamos de acompanhar ao vivo, o presidente Davi Alcolumbre, ele deu essa fala especialmente sobre esse tema mais recorrente, né, esse tema urgente para essa reunião que foi pautada, que é sobre a taxa das blusinhas, em que Davi Alcolumbre falou que a medida chegou no último dia para ele lá no Senado, aí por isso teve toda essa questão dessa entrave, né. Nas falas, Davi Alcolumbre ainda disse que agradeceu, né, o presidente Lula por ter feito este almoço, por ter falado sobre essa questão com eles e para pedir ao Congresso a urgência dessa votação, que, como a gente lembra, ela caduca, né? Ela vence no dia 8 de setembro por se tratar de uma medida provisória, né? Além disso, ele também disse que é importante ter a isenção para a comunidade carente brasileira, disse que também era mais cômodo estar na legislação. E parte dessa conversa, ele disse também, não é justo, disse que Lula falou que não era justo a pessoa que tem condições de viajar por exterior gastar $2,000, né, nessa questão da exportação e não poder pagar imposto, né? Quem vai estar aqui pagar uma taxa em cima desses valores comprados, né, quando faz essas compras que tem essa taxação, né? Aí a Alcolumbre ainda falou que essa medida ela vai ser deliberada na próxima semana, que a gente lembra que é a semana do esforço concentrado no Congresso Nacional, que está previsto para o dia 31 de agosto até o dia 8 de setembro, né? E que a medida não irá caducar, porque vai ser deliberado essa comissão especial das medidas provisórias. Para além disso, Hugo Mota também deu uma palavrinha, né? Ele agradeceu ao presidente Lula, né? Falou sobre essa relação dele com o presidente Davi Alcolumbre, que prioriza essa questão do diálogo entre as casas e também com o chefe do executivo, o presidente Lula, e falou sobre a importância da conversa de ter um ponto de vista institucional, que foi a mesma fala também que o presidente Davi Alcolumbre teve, né, que é sobre a capacidade das casas dialogarem com o executivo, né? E também sobre a relação de Mota com Lula, que também deu muitos frutos produtivos ao povo brasileiro, né? E que falou justamente que essa conversa ela foi sem ter uma posição partidária ou um viés ideológico, ou um pensamento ideológico. Além disso, também houve o agradecimento do presidente do Senado, Davi Alcolumbre, aos relatores de pautas prioritárias para o governo. A gente fala sobre a pauta da 6x1, a pauta que diz sobre a segurança pública e a de minerais raros. A gente lembra aqui para o nosso ouvinte, para quem está nos acompanhando, que já há dois relatores sobre essas pautas prioritárias do governo. A pauta da escala 6x1, da PEC 6x1, é o senador Omar Aziz, e a pauta da segurança pública, a PEC da segurança pública, é o senador Rogério Carvalho. Além disso, também diz que a PEC da segurança pública é uma prioridade e que terá um apoio do Congresso Nacional. A gente segue acompanhando tudo daqui de Brasília sobre essa questão. Volto com vocês ao estúdio.
7: Obrigado, Murilo. Obrigado pelas informações aí, pelo resumo dessa reunião. O presidente Lula se reúne hoje com os... O presidente Lula se reúne hoje com os presidentes do Senado, né? Se reuniu, como a gente já falou várias vezes. E agora a gente vai tentar entender um pouquinho os efeitos do resultado dessa reunião sobre a população de baixa renda, a tarifação sobre a população de baixa renda, o peso da carga tributária no bolso do brasileiro. Para falar sobre isso, a gente traz o Rodrigo Marinho, que é diretor executivo do Instituto Livre Mercado. Em primeiro lugar, boa tarde, Rodrigo, tudo bem?
13: Boa tarde pessoal, boa tarde Mayara, boa tarde Tomás, boa tarde Rodrigo, um prazer e um privilégio estar aqui falando com vocês.
7: Na prática, o que é que muda, qual é o impacto dessa taxa aí a partir dos 50 dólares, menos de 50 dólares, ninguém precisa pagar imposto?
13: Eu acho que a reunião foi de muita coisa, né? Assim, eles trouxeram vários temas diferentes, e um dos temas que travou é o tema da taxa das blusinhas, que foi apresentado durante o governo Lula deixou a sua digital muito clara na tramitação do Mover, foi incluído isso que é chamado dentro do processo legislativo de Jabuti, que era um projeto que não tinha nenhuma relação com taxa da blusinha, tratava sobre carro elétrico, tratava sobre financiamento de carro, tinha nada a ver com taxa da blusinha, incluíram esse Jabuti na Câmara, nos deputados, esse Jabuti foi colocado e depois ele voltou no Senado, o senador Rodrigo Cunha, que era o relator, retirou isso do relatório e quando foi ao plenário a taxa da blusinha, esse valor inicial era 60%, tá, e não 20%, que é como ficou ao final. Quando ele foi para o Senado, ele tirou isso do texto e voltou no plenário do Senado, num destaque do senador Jacques Wagner, então líder do PT no Senado da República, e a partir dessa discussão foi aprovado e sancionado pelo presidente Lula a taxa da blusinha. Em todos os critérios, pessoal, a situação do maior erro do governo era exatamente a taxa da blusinha, porque hoje, quando você viaja para fora do Brasil, você consegue trazer até $1,000, né, dos gastos que você tem em viagem. Obviamente, as pessoas mais pobres, e mesmo acho que todo mundo, de maneira geral, quer ter a possibilidade de comprar o que se chama dentro do de mínimos, ou seja, o valor é tão baixo que não vale a pena tributá-lo, que era até $50. E aqui você tem uma situação que o varejo vai reclamar, ele vai dizer, opa, por que eu também não tenho essa vantagem? Eu concordo, a gente também tem que trabalhar para diminuir impostos para o varejo nacional. Acho que isso é importante ser dito, não é aumentar impostos para fora, é baixar impostos para o Brasil. Acho que esse deveria ser o sonho de todos nós.
6: Pois é, eu ia até perguntar sobre isso, né? O argumento do varejo nacional é a questão da concorrência desleal. E aí eu te pergunto, isentar compras de até 50 dólares pode ser um motivo para se perder emprego aqui no Brasil? Ou é uma forma, ou o mercado realmente vai ter que reagir e como fazer isso?
13: Mayara, o varejo precisa se reinventar, né? Quando o varejo lá atrás, há algum tempo atrás, começou, o problema do varejo era a taxa da blusinha. Hoje o problema do varejo é BET. Então o varejo tem que se reinventar, não só no Brasil, mas no mundo como um todo. Né? A pergunta central é por que não são as empresas brasileiras que têm uma moda espetacular, têm uma moda, tanto a moda de vestir como a moda de calçar, espetacular, por que essa moda não está no mundo? E a gente é comprador ao invés de ser vendedor. Existe uma razão para isso. O Brasil é um país que proporcionalmente importa muito pouco. Nós somos um país que proporcionalmente menos importa no mundo. Nós somos um país fechado. Nós somos o 134 no ranking de liberdade econômica. A gente é muito fechado, muito regulado, muito burocratizado. Todos nós brasileiros sabemos disso e precisamos caminhar para o lado contrário, para o livre mercado, para uma abertura. E é exatamente essa possibilidade que vai gerar mais ganho, mais emprego, mais produtividade para o brasileiro. Não é a escala de 6x1 que resolve isso, né? Só para deixar um recado rápido, por óbvio.
8: Rodrigo Marinho, o senhor defende livre mercado, tem sido a sua bandeira, né? E aí eu pergunto, de fato, é importante acabar com essa taxa? Parece que isso traz um respiro, né? Traz algo de bom para o consumidor, para a economia. Mas num cenário que nós estamos vivendo aqui, de juro acima de 14%, dívida pública acima de 80%, brasileiro endividado até o pescoço, resolve alguma coisa essa taxa ou é só para ficar bonito para a eleição?
13: Eu acho que é um bom passo. Diminuir impostos é um bom passo hoje, amanhã, depois de amanhã, sempre que tiver oportunidade, nós trabalharemos para diminuir impostos. Mas tem que explicar por que os juros estão altos. É até a explicação de manual, né? Se eu tenho um governo que gasta muito mais do que arrecada, os tributos não são suficientes. Então, ele precisa ir para o mercado pedir empréstimo. Quando esse devedor ele deve demais, por óbvio, ele aumenta o seu risco. Se ele aumenta o seu risco, aumenta os seus juros. Se ele não consegue sustentar nem com esses tributos, né, os impostos de maneira geral, nem com os empréstimos, ele precisa recorrer à impressão de moeda, ou seja, à inflação, né, que é aumento da massa monetária, porque consequência vai ter aumento de preço. Então nós temos um problema da causa, o governo precisa ser mais responsável. Aí com isso nós temos duas soluções, um é diminuir impostos para o governo também se estimular para ser mais responsável, essa é a definição. No caso da taxa da blusinha não tem um impacto fiscal tão grande, ou seja, não há uma arrecadação tão maior, tão menor para o governo por conta disso. O prejuízo está muito no bolso das pessoas, no bolso das empresas. Eu acho que, de maneira geral, que o brasileiro está aceitando cada vez mais, e a taxa da blusinha foi importante para isso. Lembram quando a Janja falou, quem vai pagar essa taxa da blusinha são as empresas. Obviamente, todo mundo fez 2 mais 2, claro que não, quem vai pagar somos nós, certo? E isso foi um momento do brasileiro entender que pagar tributos a mais é ruim para eles, né? É engraçado, nessa visão de livre mercado, nessa visão liberal, as grandes revoluções liberais do mundo aconteceram por conta de aumento de impostos. E o brasileiro, que bom, está se incomodando com isso porque pesa no seu bolso. E toda vida que eu aumento impostos, de maneira geral, isso é para aumentar o gasto do governo, ou seja, o gasto dos políticos, de maneira geral. São eles que estão querendo gerenciar esse dinheiro. Tenho certeza que o brasileiro, tanto as pessoas como as empresas, conseguem fazer isso melhor.
7: Muito bom, né? Como é bom ouvir, né, a lucidez do Rodrigo Marinho, diretor executivo do Instituto Livre Mercado, traduzindo aí de maneira correta essa situação para a gente, ilustrando bem a situação para a gente. Acho que entende um pouquinho mais do que a Janja para falar sobre o tema, inclusive. Muito obrigado, viu, Rodrigo? Ótima tarde para você.
13: Obrigado, um prazer.
6: E daqui a pouquinho você vai ver aqui no Link TMC que ônibus atravessados na pista, ruas bloqueadas, um suspeito baleado. Foi assim que ficou a Zona Norte do Rio nesta manhã, depois de uma operação da Polícia Militar contra o crime organizado.
7: E depois de ser acusada de viciar adolescentes no Instagram e no Facebook, a Meta topou pagar $16 bilhões e criar limite diário de uso e bloqueio durante a madrugada para menores de idade. Daqui a pouquinho mais detalhes desses assuntos aqui no Link TMC. Mas agora, as principais notícias da sua região.
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0: candidatura de Pablo Marçal tentando ser candidato à presidência nesse ano de 2026. Agora, o que acontece é que, como você disse, foi derrubada essa decisão que havia condenado uma atitude dele. Na primeira instância, foram considerados ilícitos conteúdos publicados pelo então candidato nas redes sociais. Essas publicações traziam questionamentos ao sistema eleitoral, ataques a adversários, além também de uma iniciativa onde ele orientava eleitores a imprimir materiais de campanha. Essas eram as atitudes que haviam sido questionadas, mas o juiz Regis de Castilho, cujo voto prevaleceu, entendeu que as manifestações de Marçal estavam dentro da liberdade de expressão e não estavam sendo aí um risco à parte eleitoral brasileira. Porém, ainda temos...
1: Opa, puxa vida, cortou o nosso Ailan Bernardo. Daqui a pouquinho ele volta com mais informações. A gente segue com o nosso noticiário local. Pois não, Mayra, pois
2: só,
1: não.
2: Só pra complementar, Tomás, só pra gente deixar claro aqui que nada disso muda a situação eleitoral do Pablo Marçal. Ele segue inelegível, sim, né? Por causa dessa outra, de uma outra condenação mantida em dezembro do ano passado, ligada a um concurso de cortes. Nisso ele incentivava a produção de vídeos de campanha com falas dele nas redes sociais. Essa condenação, que também rendeu multa de R$420 mil, ainda cabe recurso ao TSE, e tanto dessa decisão de terça quanto da outra, que ainda mantém Marçal fora da disputa eleitoral.
1: Perfeito. E o governador Tarcísio de Freitas mudou de posição nessa quarta-feira sobre o caso do filme Dark Horse. Ele diz que considera o assunto esclarecido, envolvendo a relação entre Flávio Bolsonaro e o banqueiro Daniel Vorcaro, do Banco Master. O republicano afirmou, abre aspas, entendo que as explicações que o Flávio deu foram suficientes, fecha aspas. A fala contrasta com o que ele mesmo dizia em maio, quando afirmou que o senador, abrindo aspas novamente, tinha muitas questões a explicar sobre esse relacionamento. Mensagens reveladas pelo Intercept Brasil mostram que Flávio teria negociado R$134 milhões com Vorcaro para financiar o filme sobre o pai, dos quais R$61 milhões teriam sido efetivamente pagos. Até agora, o candidato à presidência pelo PL não divulgou publicamente a prestação de contas dessa produção, algo que a lei exige de qualquer produção que use recursos de renúncia fiscal ou incentivo público.
2: E informações sobre a jornalista atropelada na Zona Norte de São Paulo. Câmeras de segurança flagraram o momento em que Fernanda Delvinha Vitulo foi atingida e prensada entre dois carros em frente à escola do filho. Ela tinha acabado de guardar as mochilas das crianças, na verdade, mais de um filho, né? No porta-malas, e esperava passar carros, os carros passarem aí para entrar no veículo quando foi atingida. O motorista fugiu sem prestar socorro e a polícia ainda procura pelo suspeito. Segundo a irmã dela, felizmente a recuperação está sendo boa.
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3: Oi, minha amiga parceira da Uber. Oi, meu amigo parceiro da Uber. Eu sou o Edson Ragazzi, jornalista automotivo. Existem certos hábitos que o motorista adquire ao dirigir que provocam desgastes no veículo e, consequentemente, gastos antes do previsto. Hoje, parceiro e parceiro, eu vou te dar algumas dicas de como usar o carro de maneira consciente para evitar pagar custos altos com as manutenções. Dirija de maneira constante. Evite acelerações e frenagens bruscas, porque essa maneira de dirigir, conhecida como esportiva, aumenta o consumo de combustível, desgasta os sistemas de freios, arrefecimento e outros componentes. Quando passar em velocidade alta por buracos, lombadas, asfalto ondulado, o veículo vai ficar desalinhado. Isso provoca desgaste nos pneus, componentes da suspensão e, consequentemente, gastos futuros. Então, passe em velocidade baixa por esses obstáculos e faça o alinhamento e balanceamento periodicamente. Isso vai preservar a vida útil dos pneus, porque distribui o peso do carro de forma equilibrada entre eles. E, lógico, mantendo os pneus calibrados, você vai economizar e diminuir o consumo de combustível. E ainda, para evitar gastos desnecessários, faça as revisões preventivas dentro dos prazos recomendados pela fabricante do automóvel. Amigo e amiga, lembre-se, trocar as peças antes de quebrar é mais barato do que trocar depois que quebrou. É isso, até a próxima aqui na Rádio Uber, com mais dicas especialmente para você, parceira e parceiro da Uber.
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0: 15 horas e 58 minutos. Lembra daquele Nokia tijolão? Pois ele está de volta com um truque a mais na manga. A HMD, empresa que hoje detém a licença da marca, lançou o Nokia 300 Charge, celular básico com bateria de 3.700 mAh, capaz de durar até 40 dias em modo de espera. E tem mais. O aparelho consegue carregar outros dispositivos funcionando como um power bank de emergência através de carregamento reverso. Ele roda numa rede 2G, sem acesso à internet, como conhecemos, então não substitui um smartphone. É voltado para quem precisa principalmente fazer ligações com uma bateria que praticamente não acaba. O modelo foi anunciado nas Filipinas por um valor equivalente a R$ 240,00, mas ainda não há confirmação de venda no Brasil, Alvarez.
1: É o telefone Corsa, sabia disso? Esse telefone é o do tipo, é o único tipo que é aprovado entre os judeus ultra-ortodoxos, porque ele não acessa a internet. Então, até hoje, os judeus ultra-ortodoxos de Israel e de toda parte do mundo, ele só usa esse tipo de aparelho. Então, ele é perfeito para essas pessoas. Agora, eu também queria um para mim, Tomás. Imagina só passar 40 dias sem internet.
2: Ninguém pra encher o saco. Olha, eu vou falar pra vocês. Tem o Fear of Missing Out, que eles chamam de FOMO, que é as pessoas que ficam assim: ai meu Deus, eu estou perdendo as notícias, eu estou perdendo o que está acontecendo no mundo. E tem o outro que é o contrário, que você não quer saber do que está acontecendo. Me deixa um pouco em paz, né? Agora, lembrando que a gente tem baterias. A minha bateria dura uma manhã. Uma manhã, minha gente.
1: Que é isso?
2: É.
1: Tá velho seu telefone.
2: Tá nada. Ele é da versão anterior, não é dessa última. Nem da próxima que vai sair, que não saiu, obviamente. Mas durar uma manhã não dá não, né, gente? Vamos lá, fazer o quê? 4 horas em ponto.
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2: Agora sim, vamos falar ao vivo com o Ricardo Sparvoli, que acompanha a Febraban Tech. Fala, Sparvoli.
4: Fala, pessoal do Link TMC, eu sigo aqui no Distrito Anhembi, em São Paulo, acompanhando a reta final do Febraban Tech 2026. Conversei há pouco com o Marco Stefanini, que é fundador e CEO do Grupo Stefanini, uma multinacional brasileira de tecnologia e consultoria focada em inovação digital e inteligência artificial. E ele conta pra gente qual que é a importância de um evento como o Febraban Tech.
5: É o maior evento da América Latina sobre bancos, né? A gente, como é a maior empresa da América Latina, é importante você estar no evento. Esse é o primeiro ponto, né? Bem básico. O segundo, na verdade, é uma oportunidade de você conviver com todos os seus clientes, os seus pros, principalmente clientes, e você ter um momento de diferenciado para uma conversa. E o terceiro, o principal, você tem uma oportunidade de mostrar suas estratégias e hoje em dia o que não falta é nova estratégia, novos direcionamentos e novas emoções. Então a gente hoje tem um corpo muito forte de novas ofertas, novas soluções. Obviamente agora a maioria aceleradas por IA, que é o tema do momento. Então esse é o momento apropriado para você poder compartilhar, para você vivenciar com o ecossistema, incluindo parceiros, mas principalmente os clientes.
2: Muito que bem, a gente continua acompanhando essa feira que, inclusive, fala de assuntos muito importantes que afetam você diretamente, né? Que é justamente a segurança digital de bancos, especialmente.
0: Mais tecnologia agora. A Meta, dona do Instagram, do Facebook, né? Do WhatsApp, concordou em pagar 16,68 bilhões de dólares, cerca de 86,7 bilhões de reais, para encerrar um processo movido por 29 estados americanos que acusavam a empresa de incentivar a dependência de adolescentes nas redes sociais. Além do pagamento, a empresa aceitou uma série de mudanças nas contas de menores de 18 anos, como um limite diário padrão de 2 horas de uso, bloqueio de notificações à noite e durante o horário escolar e a obrigação de responder a 90% das denúncias de conteúdo prejudicial em até 6 horas. Vale destacar que a Meta não admitiu culpa no acordo e o valor pago é bem menor do que os cerca de 200 bilhões de dólares que os estados chegaram a pedir antes do julgamento começar. Mesmo assim, a empresa ainda enfrenta outras ações parecidas em diferentes tribunais dos Estados Unidos.
2: Agora, adolescente usa Facebook? A minha pergunta é essa,
0: nos
2: né?
0: Nos Estados Unidos, sim, né? Nos Estados Unidos, bem mais do
2: bastante?
0: Que no Brasil.
2: Os adolescentes?
0: Eu acho que sim.
2: Aqui no Brasil, acho que adolescente não usa Facebook, eu não uso mais.
0: Bom, eu também não uso mais, mas eu acho que nos Estados Unidos o Facebook segue sendo bem mais popular do que aqui no Brasil em todas as faixas etárias. Agora,
1: Olha, mesmo que não tenha admitido o erro, mesmo que não tenha admitido, se comprometeu a revisar e melhorar. Então é uma forma de admissão. E preferiu não continuar brigando, sabendo que ia perder, porque tinha estado pedindo 200 bi. Uhum. 200 bilhões de dólares. Isso aí dá perto de R$1 trilhão. Então, de certa forma, é uma admissão de culpa. Mesmo que silenciosa, a empresa que é dona do Facebook e do Instagram está admitindo que não estava tendo uma postura correta. 47 estados americanos, mais o Distrito Federal, mais territórios americanos. É praticamente o país inteiro dizendo, olha, você não pode continuar fazendo isso que você está fazendo com as nossas crianças. Você precisa parar. Você não pode continuar colocando o seu lucro acima de tudo. Então aí há uma admissão, né? Mesmo que ele não diga verbalmente. Agora, o que representam esses 17 bi aí de dólares? 17
2: no lucro 17 total, pouco, né?
1: Isso aí não é nada. Uhum. É receita de um trimestre é 60 bilhões. É menos de um terço da receita trimestral. Pesa, incomoda, lógico. Mas para resolver um problema e voltar a operar e voltar ao super azul já no próximo trimestre, tá fácil.
2: E
1: não,
2: gente,
1: foi nada demais, não resolveu bem. Agora, tomara que isso represente crianças mais seguras na internet.
2: Pois é, mas como, né? É só para lembrar vocês que tem alguns dados bem assustadores sobre o uso da internet aqui no Brasil, que saíram recentemente, ó. 9 em cada 10 crianças e adolescentes entre 9 e 17 anos usam a internet no Brasil com o celular como principal meio. O acesso na primeira infância subiu para 44% entre crianças de 0 a 2 anos e 71% da faixa de 3 a 5 anos. Ou seja, 7 em cada 10 crianças de 3 a 5 anos já usam a internet, a rede. É muito
0: agora,
2: bizarro.
0: Fazendo aqui um contraponto, eu não tenho ações da Meta, tenho um pouco de ojeriza para esse uso exacerbado das redes sociais. Tenho redes sociais muito mais por conta da importância das mesmas para o meu trabalho. Odeio quando alguém em casa está no celular vendo rede social ao invés de estar conversando, e eu me incluo nessa lista, às vezes sou eu o culpado. Mas essa dinheirama toda, todo esse dinheiro, em algum momento, tudo isso que a Meta está se propondo agora a fazer tinha sido solicitado anteriormente e ela se negou, e por isso está sendo, entre aspas, punida, multada, porque ela criou um negócio que estava dando certo. Claro, ela está pensando no lucro dela e não nas pessoas. Ela está sendo punida por isso? Ou em algum momento ela se prontificou a fazer algo diferente e não fez, e agora está pagando o pato e se prontifica novamente a fazer? Porque eu acho valores, mesmo sendo pouca coisa, como disse o Alvarez, bem exagerado, sabe? Fico na dúvida se alguns estados americanos não entraram de carona nessa para se aproveitar também. E esse dinheiro pago pela Meta vai servir para quê? Vai ser usado
2: então
0: para quê?
2: Talvez em programas de apoio, a gente que é viciada em internet,
0: ou programas esportivos para tirar as crianças e os adolescentes das redes sociais. Enfim, é algo que me incomoda também. Sei
2: imagina
0: lá.
2: Se o mundo inteiro resolve, porque é criança do mundo inteiro que está viciada nisso, e não vou dizer só criança, não, adulto também.
0: Bem.
2: E daqui a pouquinho a gente vai falar sobre uma reunião sobre liderança na rede estadual de ensino de São Paulo, que virou caso de repercussão nacional, gente. Depois que uma das dirigentes, que estava ali, né, recomendou biografias de Hitler e Mussolini. Falou que eram inspiradoras, se não me engano, alguma coisa nesse sentido.
1: Eu escutei isso.
2: Rolou.
1: Eu escutei
2: mesmo.
1: Isso.
2: Rolou.
1: A gente fala com a maior cara de pau. Se vocês lessem Mein Kampf, A Minha Luta, de Hitler, se as pessoas lessem sem saber que era dele, todos seriam convencidos pelo poder do livro, como se dissesse aquela maravilha que aquele gênio escreveu.
2: Foi exatamente isso.
0: A gente fala também sobre duas vereadoras do Paraná que perderam o mandato depois que a Polícia Rodoviária Federal encontrou remédios contrabandeados do Paraguai dentro do carro oficial que elas usavam numa viagem paga. Adivinha com dinheiro de quem? Dinheiro público. Isso e muito mais aqui no Link TMC. Mas antes, segundo bloco da Rádio Uber.
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7: Agora na Rádio Uber TMC, tem Uber Responde. O quadro em que os parceiros e parceiras da Uber fazem suas perguntas e tiram suas dúvidas sobre o aplicativo da Uber. Lembrando mais uma vez que o nosso WhatsApp está sempre à sua disposição para que você faça a sua pergunta. O número, você já sabe, né? É o 11 95321 0083. E a primeira pergunta de hoje é a seguinte, abre aspas, tem um registro antigo de trânsito de 2010 que já foi resolvido. resolvido. Trabalho em outras plataformas, mas a Uber não aceita meus documentos. Gostaria de entender o motivo. Qual o caminho para eu ter uma solução definitiva? Fecha aspas. Quem enviou para nós essa questão foi um parceiro da Uber que não se identificou. E quem respondeu foi a Lara, especialista da Uber.
8: Olá, motorista parceiro. 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
7: Tem mais pergunta aqui. Quem mandou foi o parceiro da Uber, Alessandro. Abre aspas. Sou o piloto de Uber Moto. O passageiro não quis colocar capacete. Se eu cancelar, sou penalizado? Fecha aspas. Essa pergunta quem respondeu foi a Maria, do time de operações da Uber. Bora ouvir.
9: Olá, Alessandro, tudo bem? Segurança em primeiro lugar. Se o passageiro se recusar, você pode sempre cancelar com o motivo de problema de segurança, passageiro sem capacete. 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
7: 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O Eduardo, do time da Uber, respondeu.
10: Oi, Gilmar. 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No entanto, algumas situações, como o trânsito intenso ou imprevistos climáticos, podem fazer com que essas estimativas se distanciem da realidade e os valores são automaticamente reajustados.
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2: Agora sim, vamos trazer aquela história. Eu até comentei sobre essa história essa semana, das vereadoras de Contenda, que tinham ido lá pro Paraguai, com o carro, né?
0: Contenda é a cidade paranaense.
2: Isso, perdão. Tá. Lá de Contenda, da região metropolitana de Curitiba. Tá. Não apenas elas foram pro Paraguai comprar as canetinhas para revender, como foram com o carro da Câmara. Olha que beleza. O que aconteceu, então? Tiveram o mandato cassado. Quem traz os detalhes pra gente é a Isabela Miranda.
11: Alexandra Maria dos Santos Lima, conhecida como Índia, e Vanessa Cristina Pátula da Silveira foram impedidas de participar da votação que aconteceu na última segunda-feira. Foram 6 votos favoráveis à perda dos mandatos das parlamentares. A proposta de cassação foi apresentada pela Comissão de Ética Parlamentar da Câmara Municipal de Contenda. O flagrante aconteceu no início de agosto. Na época, o Legislativo pagou cerca de R$ 4.200 para que as vereadoras viajassem até Foz do Iguaçu Iguaçu com o carro oficial do Legislativo. Elas voltavam do Paraguai com os medicamentos escondidos, entre outros pertences, no porta-malas do veículo. De acordo com o portal da Transparência da Câmara, cada parlamentar recebeu R$ 2.123 para uma diária em Foz, com a justificativa de realizar visitas técnicas para viabilizar recursos para o município. Segundo a Polícia Rodoviária Federal, as quatro ampolas à base de tisepatida eram ilegais e não tinham receita médica. A abordagem aconteceu no município de Irati, no centro-sul do estado. A mercadoria foi retida e encaminhada à Receita Federal. Na ocasião, por meio de nota, o presidente da Câmara, o vereador Marcos Tinda da Silva, esclareceu que não autorizou a utilização do veículo oficial do Legislativo para, abre aspas, fins particulares, compras pessoais ou qualquer atividade que não esteja estritamente vinculada ao interesse público e ao exercício da atividade parlamentar. Fecha aspas.
0: Valeu, Isabela. Como falavam antigamente, a gente ainda fala, é o fim da picada. É o fim da picada.
2: É nesse caso, literalmente, né?
0: Literalmente. Uma picada mesmo. Muito bem. É o fala, fim da Alvarez. Canetada, Alvarez.
1: Não, tô torcendo pra com essas... Fim dessa picada aí, elas saíram, né? Vai que emagrece também o orçamento lá da Câmara, ajuda, né? Tudo contribui, né? Sair duas pessoas que vão atrás disso, tudo ajuda a emagrecer o orçamento da Câmara.
2: É exatamente.
0: Bom, a gente vai agora para Brasília. Essa também foi dureza de engolir.
2: Preparem-se, porque respira fundo, aquela notícia que você tem que sim, respirar
1: agora,
2: fundo.
1: Agora, respira
2: ouvir.
1: Agora?
0: O André Mendonça agora. Vai bem algumas,
2: isso,
0: mas.
2: Isso, vai, Alvarez. Vai. Agora você respira.
1: Eu não vou soltar o ar até o final aqui.
2: Aí você vai morrer, além de morrer com a notícia. Mas vai lá, Tomás.
0: O nosso ministro André Mendonça, do Supremo Tribunal Federal, afirmou que o salário de um magistrado proporciona uma condição média de vida.
2: E de jornalista, então, proporciona o quê? Se o de magistrado é uma condição média, o jornalista
0: aí
2: é o quê?
0: Aí é a condição média... Ok. Rafael Felice... Traz mais detalhes diretamente da capital federal.
12: Do André Mendonça, apesar dos vencimentos brutos de mais de R$ 46 mil por mês estar muito acima da média de salários dos brasileiros, o pagamento não permite que ministros de tribunais e juízes, em geral, tenham uma vida sem preocupações financeiras. A declaração foi feita durante o Seminário Nacional de Magistrados Evangélicos, a ANAMEL, realizada na Universidade Presbiteriana Mackenzie, em Brasília. Apesar das queixas, o ministro admitiu receber um bom salário e que os magistrados fazem parte de uma classe privilegiada.
13: Um ministro do tribunal, um juiz em geral, ele não pode ter a pretensão de ficar rico. Porque o salário, ainda que seja um bom salário, ele é um salário que não te dá condições de ter uma vida, eu diria, sem preocupações financeiras. A gente tem que controlar a despesa no dia a dia. Então, não é uma vida nababesca, é uma vida onde você pode ter uma condição média.
12: Com descontos de INSS e imposto de renda, André Mendonça recebeu um salário líquido médio de mais de R$ 26 mil por mês entre janeiro e julho deste ano, segundo dados do portal da Transparência. Ainda durante o evento, Mendonça afirmou que os primeiros anos na corte foram períodos de muita infelicidade e que hoje vive muito mais o ônus e a responsabilidade do que qualquer outra coisa.
13: Mas os dois primeiros anos ali no tribunal foram períodos de muita infelicidade para mim. Ou seja, se aquilo fosse um ideal de vida, eu teria que deixar no dia seguinte. E mesmo hoje, podem ter certeza, é muito mais o ônus e a responsabilidade do que qualquer outra coisa.
12: Além dos salários, os ministros do STF recebem verbas indenizatórias e têm acesso a regalias, como o uso de carro oficial com motorista. Os magistrados também se aposentam da Suprema Corte com regime especial de previdência, recebendo salários integrais do tempo da ativa.
2: É, eu queria só saber, né, o que nossos ouvintes estão achando.
1: Eu fiquei com pena... Fiquei com pena do ministro pelo salário médio que ele ganha. Porque não dá nem para juntar um dinheirinho no final da carreira. É. Não tem apartamento funcional. Não tem todas as regalias.
0: Carro e motorista.
1: Não tem carro e motorista. É uma condição média, pessoal. É difícil. Agora, se tiver resort, taiaiá, se tiver mulher advogada, aí dá uma ajudinha pra ficar alto, né?
2: É.
1: Melhora.
2: Queria saber, né?
0: Contundente. Contundente, nosso Alvarez.
14: Eu assisto esse filme. É muito
2: triste, gente. Toda vez é isso. Eu fui assistir um filme. De novo, o Cuca fica colocando esse
1: meu áudio. Mas deu uma peninha do ministro, pessoal. Deu uma peninha.
2: Eu queria saber de você.
0: Tá sem lembrando que a estabilidade absoluta no cargo, no emprego e quando parar, aposentadoria com os mesmos valores. A vida tá tranquila, a vida
1: e
0: tá
1: a
0: resolvida.
1: Palestra? Quanto custa a palestra, Tomás?
0: Sem contar a palestra, entre outras coisas, né?
2: Não, eu queria
1: tem
2: só saber.
1: Tem consultoria depois, Tomás. Tem a consultoria.
2: Tem também. Queria saber o que você acha, nosso ouvinte, que acompanha aqui pelo YouTube também. O que acha disso? Você acha que com 45 mil, tô falando só do rendimento, não tô falando de penduricalho, de benefício, de dinheiro de palestra, de consultoria. O que vocês acham que 46 mil reais é um salário médio? O que vocês fariam com esse dinheiro? Manda mensagem pra cá, vamos ver, eu quero ouvir de vocês agora. Porque é o tipo de coisa que realmente revolta, né? Especialmente quem levanta cedão, 4 horas da manhã, pega um busão, depois pega o trem, aí 2 horas, aí vai pro trabalho, daí ganha, sei lá, 5 mil reais, aí volta, enfim. Muito emocionante essa parte do jornal. Eu vou lá pegar, eu vou fazer o seguinte, eu vou agora pegar um lenço. Mas antes tem o Murilo Hernandes, verdade. É. A gente volta pra Brasília porque o ministro Alexandre de Moraes retirou da pauta do plenário virtual do Supremo os 2 processos de condenados pelos atos do 8 de janeiro. Os pedidos eram para descontar da pena o tempo em que eles cumpriram medidas cautelares, como, por exemplo, o recolhimento noturno e tornozeleira eletrônica. Murilo Hernandes volta aqui para contar essa história pra gente.
15: Oi, Maiara, exatamente como você mesmo disse, né? Inclusive essa decisão, Alexandre de Moraes, o ministro do Supremo, ele foi vencido em plenário por 6-4. Aí, na ocasião, os 2 processos serão retirados de Rosa Maria Pinto Vanderlei e Carlos Daniel Aragão, que também estavam entre as pessoas acampadas no QG do Exército, do Quartel-General do Exército aqui em Brasília, à época da questão do 8 de janeiro, né, da depredação que houve no 8 de janeiro, das questões aqui em Brasília. O ponto central é que, com a decisão anterior do Supremo, o período em que uma pessoa ficou submetida a determinadas sanções pelo Supremo Tribunal pode ser considerado no cálculo da pena. Agora, Moraes retirou os 2 casos da pauta e ainda não está definido se ele vai aplicar diretamente esse entendimento nos processos ou se os casos voltarão a plenário para uma nova rodada de julgamentos, né, para uma nova análise. A decisão chama atenção, Maiara, porque acontece depois da derrota do ministro no julgamento anterior e pode beneficiar outros condenados de 8 de janeiro que cumpriram medidas cautelares antes da condenação. Volto com vocês.
0: Obrigado, Murilo. 4:21. A gente vai com mais um bloquinho da Rádio Uber e daqui a pouquinho a gente vai trazer mais informações da escalada tarifária com o Canadá, que já dobrou a taxa sobre aço e alumínio americanos. O Trump diz que está considerando seriamente rebatizar o Lago Ontário, um dos 5 grandes lagos, né, do Hemisfério Norte, para Lago América, um dos 5 grandes lagos da América do Norte, melhor dizendo.
2: Nossa, que
0: será,
2: preguiça.
0: Maiara? Só faltava
2: que
0: isso.
2: Que preguiça. E nem toda a tecnologia é perfeita. A gente tá se divertindo demais com as Olimpíadas dos Robôs na China. Especialmente porque eles estão se dando mal. Desculpa, eu tô torcendo pelo mal dos robôs, né? Um deles, por exemplo, a gente já mostrou aqui essa semana que um quebrou o recorde do Usain Bolt, mas acabou dando de cabeça na parede. O outro, dessa vez, não aguentou o peso que tentava erguer, invadiu a mesa de julgamento e saiu carregado numa maca. Maca pra robô. É mole? A gente fala mais desses jogos daqui a pouquinho. Agora o último bloco da Rádio Uber.
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12: Agora 4h27, tô voltando com o Rodrigo Alvarez, com a Mayara Bastianello, com todos os nossos repórteres. Para você que nos ouve em São Paulo, Rio de Janeiro, Belo Horizonte, Brasília, Curitiba, Recife, em qualquer parte do mundo, no nosso canal TMC News BR. Um treinamento para desenvolver a liderança de diretores de escolas em São Paulo gerou revolta e até o afastamento de uma das dirigentes presentes na reunião. A educadora Roselaine Batalha Silva apareceu no evento sugerindo a leitura das biografias de ninguém mais, ninguém menos que Adolf Hitler e Benito Mussolini. O Ailan Bernardo volta ao vivo com a gente nessa quarta-feira, trazendo os detalhes da repercussão deste caso. Você, Ailan.
13: Que situação, hein? Isso aí aconteceu em agosto e a Roselaine Batalha Silva deixou a função de dirigente da Unidade Regional de Ensino de Mogi das Cruzes. Durante ali a reunião com esses diretores, ela teria dito que é estimulante ler bibliografias, inclusive de pessoas mal, que são mal, como ela havia dito. E ela recomendou aí, como o Tomás bem pontuou, Hitler e Mussolini. Esse não foi o único problema da fala da dirigente, da ex-dirigente agora, durante essa reunião, porque ela também teria chamado Hitler, veja só, Thomas, de um líder excepcional. Diz que apesar do caminho que ele seguiu, que sabiam qual o caminho que ele tinha seguido, ele seria aí um líder excepcional. O problema dessas falas, principalmente, é porque você pode estar dando aí embasamento para as pessoas estarem utilizando essas pessoas realmente como algo para se ter representatividade, né? Tantas pessoas melhores, para usar de exemplo, precisava. Outro detalhe também que chamou muita atenção nessa parte foi o comportamento da Roseline Battaglia, que durante essa reunião, essa situação, ela se comportava aí com, sabe, aquele aspecto de fala mais duro, mais agressivo? Tudo isso vai ser apurado pela Secretaria de Educação, que já afastou ela do cargo e instaurou um inquérito para poder entender o que aconteceu e quais eram as reais intenções durante essa reunião com os diretores. E fica aí essa imagem manchada, com certeza.
0: Olha pra ele. Muito bem, obrigada, viu, Bernardo? Olha que beleza.
12: Só faltava
0: ler
12: essa,
0: as biografias. Né? É muito inspirador ler a biografia desses caras, né? Como inspira a gente? Inspira depende o quê, né? Depende do que você quer fazer. Alvarez.
4: Não, eu já falei lá atrás, né? Eu fiquei apavorado ouvindo essa professora falar, porque você vê o nível de cegueira, né? O nível de a falta de compreensão da realidade histórica. É preciso conhecer a história, né? É preciso conhecer a história para entender do que deu esse livrinho Mein Kampf, que ela fala aí, de que ela fala, que é Minha Luta, que o Hitler escreveu. Eu já escutei algumas pessoas falarem, é muito inspirador esse livro. Mas populistas são inspiradores, gente. Populistas são manipuladores natos. Por isso que eles conseguem arrebanhar multidões. Por isso que Hitler conseguiu mover a Alemanha inteira, ou grande parte da Alemanha, a seu favor para fazer a barbárie que ele fez. E nós estamos vendo hoje populistas em várias partes do mundo também usando de estratégias manipulatórias. A gente tem que ser um pouquinho mais inteligente. Que estava defendendo Hitler aí, pelo amor de Deus, vai estudar a história.
12: Aí que tá, Alvarez. Exatamente, eu acho que às vezes falta inteligência, falta sensibilidade, porque a impressão que eu tenho é que a pessoa não tem noção do absurdo que ela tá falando. Ela tá minimizando algo, que não, tô só extraindo aqui algo positivo de uma pessoa repleta de defeitos. E não dá para você colocar na discussão, né? Lá atrás também, talvez, caindo, né, nesse conto da... Enfim, de tentar extrair algo positivo de alguém muito ruim, com muita ingenuidade. O presidente Lula, lá atrás, no final dos anos 70, numa entrevista à revista Playboy, exaltou a determinação de Hitler, né? Fazendo questão de dizer que era uma figura nociva, evidentemente, para a história, mas que tinha um fogo. Ele citou isso na entrevista para Playboy. Um fogo, uma determinação, enfim. E, obviamente, ele nunca mais tocou no assunto, porque alguém chegou para ele e falou: vem cá, Lula, não
4: cala,
12: pega bem você falar sobre o Adolf Hitler, enalteceu o nazista, né, o pai do Holocausto, digamos assim. Bom, 4 horas e 32 minutos, o senador Otto Alencar deve levar a PEC da Segurança Pública para votação na Comissão de Constituição e Justiça do Senado até a quarta-feira da semana que vem. A proposta é uma das prioridades do governo federal no Congresso e tem o senador Rogério Carvalho como relator. A gente volta ao vivo com o Bruno Tibério, direto de Brasília, com mais informações.
6: Uma boa tarde a todos que nos acompanham, a vocês todos também que estão no estúdio. Bom, a PEC da Segurança Pública pode avançar no Senado, né? Essa proposta deve ser analisada na próxima quarta-feira pela Comissão de Constituição e Justiça. O texto, ele cria uma base constitucional para tentar conter e combater principalmente o crime organizado. Entre as medidas que estão previstas estão regras mais rigorosas para integrantes de organizações criminosas, com possíveis restrições a benefícios penais e também a progressão de regime. A proposta, ela já foi aprovada pela Câmara dos Deputados no mês de março, foi aprovada por 461 votos a favor. Agora no Senado, o texto, ele só foi encaminhado à CCJ recentemente, né? O relator no Senado, Rogério Carvalho, manteve o texto aprovado pelos deputados. Se a proposta, então, ela for aprovada sem alterações, ela não vai precisar voltar, então, para uma nova análise na Câmara dos Deputados. A proposta, ela é uma das pautas de segurança que o governo Lula tenta fazer avançar no Congresso Nacional neste ano. E antes de chegar, inclusive, ao plenário do Senado, a PEC ainda precisa passar pela Comissão de Constituição e Justiça. E uma vez no plenário do Senado, vão ser necessários, então, 3/5 dos votos em 2 turnos turnos de votação. E se for aprovada, a proposta não precisa de sanção presidencial e segue diretamente, então, para a promulgação. Volto com vocês aí no estúdio.
0: Obrigada, viu, pelas informações. Ó, vamos pro Rio de Janeiro, porque quase 20 ônibus foram tomados por criminosos e usados como barricadas na zona norte do Rio nesta quarta-feira, durante uma operação policial nas comunidades do Campinho e do Fubá. Érica Levigar ao vivo traz mais informações. Ih, a Érica não temos ainda. A Érica, vamos passar pro nosso próximo assunto, Tomás e Alvarez, porque hoje é o dia... Vamos pro local, então? Então não temos também o Armata? Já tô empolgado aqui pra falar do debate no Paraná.
12: Daqui a pouco vamos pra Curitiba, que eu quero muito saber dos bastidores aí do primeiro debate de candidatos ao governo da história da nossa TMC. E esse primeiro debate acontece entre os candidatos ao governo do Paraná. Já já o Felipe Armata vem, Mayara, com todos os detalhes e informações pra gente.
0: Mas agora é hora do noticiário local.
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0: 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A gente começa aqui com a operação policial. O GAECO de Guarulhos, do Ministério Público de São Paulo, denunciou 16 pessoas por suspeita de integrar uma organização criminosa que teria desviado mais de 10 milhões de litros de metanol para adulterar combustíveis, principalmente na Grande São Paulo, entre os anos de 2017 e 2025. Entre os denunciados está o empresário Roberto Augusto Leme da Silva, o Beto Louco, apontado como um dos principais financiadores do esquema. A investigação reuniu informações das operações Boile e Carbono Oculto.
12: De acordo com o Ministério Público, o grupo comprava metanol legalmente, declarava falsamente o seu destino e desviava as cargas para adulterar gasolina e etanol. Empresas químicas, transportadoras, distribuidoras, instituições de pagamento e fundos de investimento teriam sido usados para ocultar as operações e, dessa forma, lavar o dinheiro. Os denunciados respondem por organização criminosa e lavagem de dinheiro, além de suspeitas de crimes tributários, ambientais contra o consumidor, estelionato e falsidade documental. O MP esclareceu que a denúncia atual não acusa os 16 de integrar o PCC.
0: E olha só, saiu o mapa da desigualdade da primeira infância e, obviamente, mostrou diferenças gigantescas entre bairros aqui da capital paulista sobre índice de gravidez na adolescência. Moema, na zona sul de São Paulo, teve o menor índice, né, entre os 96 distritos da capital. Com dados de 2025, o levantamento considerou nascidos vivos de mães menores de 20 anos. Então, Moema teve um índice de 0,13%, depois vem Jardim Paulista, Pinheiros, Itaim Bibi e Perdizes. Agora vamos para o outro lado da tabela, né, Tomás?
12: As maiores taxas foram registradas em Guaianazes, com 10,51, seguida por Parelheiros e Cidade Tiradentes. O estudo também analisou a mortalidade infantil. Moema novamente teve o melhor resultado, com índice de 0 mortes de crianças menores de 1 ano, seguida por Perdizes, Jaguaré e Marcilac. Na outra ponta está o Brás, com índice de 20,07, seguido de Pari e Brasilândia, que apresentaram os maiores índices. Segundo a rede Nossa São Paulo, responsável pelo levantamento, os dados evidenciam a desigualdade entre os distritos, com indicadores mais negativos nas regiões mais afastadas do centro.
0: E vamos de mobilidade. A Prefeitura de São Paulo adiou a fiscalização das novas regras para a circulação de bicicletas elétricas e patinetes na capital. A decisão foi anunciada nesta terça. A partir de sexta-feira, vão começar as campanhas educativas e de orientação. A fiscalização vai começar apenas 45 dias depois, ó. As novas regras estabelecem limites de 20 km por hora para bicicletas elétricas e patinetes em ciclovias, ciclofaixas e na pista e também em ciclorrotas. Em espaços compartilhados, onde andam pedestres também, o limite cai para 6 km por hora. Bicicletas elétricas podem circular no bordo de ruas ali, sem ciclovia ou ciclofaixa, desde que a via tenha velocidade regulamentada de até 50 km por hora. Muita coisa para decorar, viu? Para patinetes, o limite da via é de 40 km por hora e a velocidade máxima do equipamento é de 20 km por hora. Então, nem dá para chegar até ele. Patinetes não podem circular em calçadas e áreas de pedestres.
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12: Voltando, aqui tem muito assunto, mas para deixar aqui o jornal um pouquinho mais leve, tá muito pesado hoje. Um abraço pro Flávio Messias, que disse que ficou sensibilizado com a triste situação do ministro. Sugiro fazermos uma vaquinha para ajudá-lo na carreira. Coitadinho.
0: Ah, vai buscar remédio emagrecedor lá no Paraguai. Ah, não, melhor não, que senão perde o mandato, que tem as vereadoras de contenda lá.
12: O Felipão tá dizendo que hoje tá bonzinho, que não vai discordar de ninguém. O Alessandro aqui, ó, primeiro ele deu uma provocada. TMC, Tomás Maiar e o chato do Alvarez. Brincadeira, foi só pra aproveitar a piada. Só uma brincadeira com você, do Alessandro, do...
0: Peraí que cortaram meu microfone, Alvarez. Ou foi você ou foi aqui?
12: O cara chama de chato e ainda corta o microfone.
4: Cortaram
12: corta o...
4: meu microfone. Agora ainda foi. Por cima.
12: Aí fica difícil, Alvarez.
0: Não pode nem se defender.
12: Fica difícil. E o Marcelo dos Santos me
23: de
12: assustou aqui.
23: De jeito nenhum.
0: Ó, escuta essa,
12: Marcelo,
0: é
12: olho pra esses três e me dá vontade de vomitar. Eu pensei que ele tava falando de nós três. Aí eu entendi que ele tá falando de outros três. Outros três.
0: É, que apareceram no jornal mais cedo.
12: Apareceram antes do jornal.
0: É.
12: Valeu também,
4: ele tá falando do Lula, do Alcolumbre e do Hugo Mota.
12: Provavelmente.
4: Deixar claro, né?
0: A gente levou um susto aqui.
12: Tyson Hipólito também tá conosco. E, enfim, eles querem enganar. Bando de pilantra.
4: Mas o cara que me chamou de chato se redimiu como? Que você
12: porque
4: falou
12: ele falou que é uma brincadeira, que foi só pra aproveitar a piada. Ele não te acha chato de maneira alguma, Alvarez.
0: Tá defendendo o ouvinte aqui. Um beijo pro Diego Moser. de Carapicuíba, que também mandou mensagem pra gente. O Maurício, aqui de São Paulo. É, obrigada também ao... Ai, vocês deixam os nomes pra gente? A gente não pode dar um oi pra vocês, mas tudo bem. Obrigada a todos que escrevem aqui no nosso, nas nossas redes sociais também, né? Aqui no WhatsApp e no YouTube. Meu computador travou, mas acabou de voltar. Ai, vamos pra Curitiba agora? Porque hoje é dia de debate na TMC Paraná. Pela primeira vez na história desta emissora, os candidatos ao governo do estado com representatividade no Congresso Nacional se encontram ao vivo às 8 horas da noite. E, gente, o Alvarez perguntou, Sérgio Moro não vai estar presente em mais um debate.
12: Lamentável, hein?
0: É, vamos falar sobre isso já já. Mas antes, vamos trazer o Felipe Armata, que traz todos os detalhes. Foi meio de última hora, né, Armata? Como é que foi essa comunicação do Sérgio Moro aí para a TMC Paraná? Boa tarde, nosso mediador.
1: Boa tarde, agora oficial. Sérgio Moro não vem ao debate da TMC. A gente recebeu um e-mail oficial da campanha de Sérgio Moro às 3h51 da tarde. Havia muita especulação se ele viria ou não. Então, às 3h51, a gente recebeu a confirmação oficial do Leandro Rosa, que é o advogado responsável pela campanha de Sérgio Moro, que ele, inclusive, que participou das nossas reuniões e que a gente articulou tudo de como seria o debate. A gente recebeu uma carta dele falando um pouco com relação à desistência. E a carta dele diz: inicialmente, o candidato agradece o convite para participar do debate promovido por essa emissora, previsto para ocorrer nessa data, 26 de agosto de 2026. Contudo, o candidato não participará do referido debate. O candidato renova seus agradecimentos pelo convite e pela atenção dispensada. Lembrando que esse é o segundo debate que acontece no Paraná. O primeiro foi o da Band, o segundo é o nosso hoje, e o segundo debate que Sérgio Moro não comparece. E a gente aqui está nos últimos detalhes, com praticamente tudo pronto. A gente já está no local onde vai acontecer o debate, na Universidade Positivo, nos preparando para daqui a pouquinho a chegada da plateia, a chegada das equipes dos candidatos para as 7 horas da noite de começar o nosso esquenta e 8 horas da noite o debate aqui na TMC.
4: A gente está vendo o Moro talvez esteja seguindo a estratégia do Ratinho Júnior, que na última eleição não foi aos debates, só que ele estava liderando, ele era reeleição, tinha... acabou vencendo com 70% dos votos. A situação não é nada parecida para o Sérgio Moro agora. A gente viu que ele, na última pesquisa, perdeu terreno. Aí eu queria perguntar para o Felipe Armata. Felipe, em termos de estratégia de debate, o que, que muda? Vai ter lá o púlpito do Sérgio Moro? Vai estar lá o nomezinho dele lá?
1: Os púlpitos estão já posicionados, a gente está com os púlpitos no auditório, todos prontos, então o púlpito continua com o nome de Sérgio Moro e as regras do debate continuam as mesmas. O que acontece ali é uma pequena mudança entre a quantidade de perguntas, o tempo de candidato responder, mas a estrutura do debate, que a gente tem em 6 blocos, continua a mesma, mas claro, com essa desistência, quando as outras duas candidaturas chegarem aqui, a gente vai fazer uma reunião também com as duas candidaturas para conversar, afinal, os últimos debates, os últimos detalhes, né? O que pode permanecer, o que pode alterar. Mas a gente tem uma estrutura de 6 blocos que, por enquanto, continua a mesma.
4: Só uma perguntinha rápida, Felipe. Quem não está em Curitiba pode assistir o debate como?
1: Pode e deve. Em Curitiba 100.3, que é o dial da TMC. E claro, no nosso TMC News BR, que é onde a gente está agora também, já está lá o link agendado para as 7 horas da noite, o debate da TMC. Se você procurar debate TMC Paraná, vai estar lá no TMC News BR. Pode acompanhar ao vivo pelo YouTube.
12: E só para explicar, que eu tentar explicar, né, a estratégia do Sérgio Moro, a gente lamenta evidentemente a ausência, é sempre importante que o debate traga todos os principais candidatos, pelo menos aqueles que nas pesquisas mostram maior voto, eu penso dessa maneira ao menos, mas por enquanto, aparentemente, para o segundo turno, o cenário ainda está tranquilo, números recentes, números da pesquisa Quest de ontem, talvez baseado nesses números, o Sérgio Moro e os seus assessores tenham traçado essa estratégia. Contra o Requião Filho, 51% a 27%. E num segundo cenário, contra o Sandro Alex, do PSD, 48% para o Sérgio Moro, contra 19% do Sandro Alex. Talvez, com esses novos números, Armata, a decisão aí do Moro de não participar do debate. E, repito aqui, lamento a ausência do candidato Sérgio Moro.
1: Mas a gente sempre relembra que o debate é o momento da democracia, é o momento em que os candidatos podem conversar frente a frente, pode ter perguntas da plateia, é o momento que a gente sai da bolha, como a gente gosta de falar no TMC, então por isso que a gente reforça a importância do debate, que sempre, claro, é importante falar no seu horário, da maneira...

0: direta dos criminosos que tentaram impedir a chegada dos policiais ali até o local durante essa operação realizada na Zona Norte, aqui da capital fluminense. Ao todo, 7 pessoas foram presas, um 8º suspeito morreu de parada cardíaca durante toda essa ação. Um dos presos foi baleado e socorrido, encaminhado ao Hospital Estadual Carlos Chagas, onde se encontra sob custódia. Segundo o comando da operação, que foi realizada pela Polícia Militar, homens armados entraram ali em confronto com policiais e fugiram para uma área de mata ali na região do Campinho e também do Fubá. Nessa ação foram apreendidos pistolas, uma granada, um radiotransmissor, fuzis e também uma grande quantidade de entorpecentes. 2 das prisões aconteceram posteriormente, depois que criminosos mandaram bloquear vias com veículos. Um homem foi detido na rua Clarimundo de Melo com um galão de gasolina e outro foi preso na linha amarela, uma das principais vias expressas aqui da capital fluminense, também com um galão de gasolina e uma moto foi apreendida ali no local. Essa ofensiva que envolveu delegacias de Rocha Miranda, Jacarepaguá, contra uma facção que tenta ampliar o controle na região, incluindo áreas como Morro do 18 e Praça Seca também. Esses bloqueios afetaram 33 linhas de ônibus, chegaram a interditar a entrada do túnel da Covanca na linha amarela, que já foi liberada, e também a operação dos ônibus foi normalizada, mas moradores e comerciantes da região ficaram bem assustados com essa ação, pessoal.
1: Valeu, Érica. Agora sim, 4 horas e 51 minutos.
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1: A inteligência artificial é um dos principais assuntos discutidos na Febraban Tech, a maior feira do setor financeiro do país. Ricardo Spárvoli está acompanhando o movimento do último dia do evento lá no distrito Anhembi, tem mais detalhes.
3: Boa tarde, Mayara, Rodrigo, Tomás, para você que acompanha o Link TMC. Essa é a maior edição do evento organizado pela Federação Brasileira de Bancos, com um crescimento de 71% em relação ao ano passado. O Febraban Tech expandiu de forma significativa tanto a exposição quanto os espaços de conteúdo, oferecendo mais experiências, mais interação e, claro, muito mais oportunidades de conexão. São 6 palcos simultâneos, 2 a mais do que no ano passado, e nesses palcos se promovem debates profundos a respeito dos principais desafios e transformações da economia digital. O evento já reuniu líderes dos setores financeiros, de tecnologia, sustentabilidade, telecomunicações, varejo e também de diversos segmentos que impulsionam a inovação aqui no Brasil. Serve como um ponto de encontro, o Febraban Tech, de instituições, executivos e especialistas que moldam o futuro dos serviços financeiros no Brasil. Agora, na parte da tarde, a gente vai ter os 2 últimos painéis no palco principal, os 2 falando do assunto do momento, inteligência artificial. E para quem não quiser perder nada dessa reta final, é só acessar, claro, TMC News BR em todas as nossas redes sociais. Volto com você.
4: Obrigado, Spárvoli. Agora 4 horas e 53 minutos. Ah, tem uma notinha aqui antes da gente acionar o Marco Belo, em cima da pinta, que avança no Congresso Nacional a MP que acaba com a taxa das blusinhas. É? O fim da taxa é uma demanda da população e vai aliviar o bolso de milhões de brasileiros que compram pela internet. É, a gente tem aqui um tweet, né, do Hugo Mota. A relatoria de atribuição do Senado Federal, em diálogo com os presidentes Lula e Davi Alcolumbre, no caso aqui o presidente do Senado, acordamos votar a matéria na próxima semana. Colocou oficialmente ali na rede social o que ele já tinha falado agora há pouco, você ouviu ao vivo aqui no Link TMC, quando ouvimos o Hugo Mota ao lado do Davi Alcolumbre e o presidente Lula. Então, repito aqui, o fim da taxa é uma demanda, né, da população, vai aliviar o bolso de milhões de brasileiros que compram pela internet e, claro, dá uma forcinha também na campanha do presidente Lula. Mayara.
1: Agora vamos de esporte. Vou falar para você chamar aqui o nosso convidado, Marco Belo.
4: Ah, o Belo é a fera. A gente traz informações do futebol a partir de agora no Link TMC com Copa do Brasil. Tudo bem, Belo? Seja bem-vindo.
5: Tudo bem, Tomás. Tudo bem, Mayara, Alvarez, pessoal da TMC. Hoje tem Palmeiras e Santos, Tomás Rafael. Palmeiras e Santos.
4: Que jogo.
5: Que já foi final de Copa do Brasil em 2025, deu Palmeiras,
4: 2015,
5: né? 2015. 2015, é. Deu Palmeiras.

0: E a grande questão na partida de hoje era se o Neymar seria ou não relacionado. É, aliás, tudo que se refere ao Santos, a gente fala do Neymar, é impressionante, né?
1: O Álvarez adora.
0: E feliz. O Neymar foi relacionado.
2: Eu já estava esperando.
0: Ele foi relacionado pelo técnico Cuca, viu, Álvarez? Foi relacionado, mas não viajou.
2: Foi, mas não foi.
0: Só que eu não sei, não, se de repente ele aparece de helicóptero ali e joga. Ninguém nunca sabe,
3: já,
0: né?
3: Já que o Fábio Sormani não pegou o helicóptero,
1: é isso,
3: convidado pelo Neymar,
0: porque
3: o jornalista Fábio Sormani.
0: O Neymar, ele escolhe, né, onde ele quer jogar e onde ele não quer jogar. Ele não gosta de jogar na grama sintética, ele não vai jogar no Bank Park, que é o estádio do Palmeiras. E também o Neymar tá com 2 cartões amarelos. Tem essa também. Ele é esperto, se ele tomar o terceiro, fica fora da partida de volta. Para quem não sabe, o jogo de hoje é a partida de ida das quartas de final da Copa do Brasil. E aí tem a partida de volta. O jogo de hoje não decide o semifinalista da Copa do Brasil. Então o Neymar está se poupando também de tomar o terceiro cartão amarelo para poder jogar a partida de volta, que é mando do Santos na Vila Belmiro.
3: E assim estará descansado para enfrentar o Corinthians no próximo domingo pelo Campeonato Brasileiro.
0: Será?
3: Hoje a gente tem também Vasco da Gama e Vitória. O primeiro jogo no Rio de Janeiro, pra mim um confronto sem favorito esse daí, Belo. É,
0: o Vasco pode chegar à terceira semifinal seguida. Aliás, eu tava vendo, o Vasco chega à terceira semifinal seguida, mas o último título nacional do Vasco foi em 2011.
3: É, Copa do Brasil que o credenciou a jogar a Libertadores de 2012, famosa pelo gol do Paulinho contra o Vasco.
0: Se não fosse o Cássio defender a partida, a batida do Diego Souza, o técnico da seleção brasileira seria o Cristóvão Borges e o mundo seria outro, né? Viveríamos uma sociedade alternativa, de repente, com o Cristóvão Borges sendo técnico da seleção.
3: Que era o técnico do Vasco na época e não o Tite, que era o técnico do Corinthians.
0: Exatamente. E Vasco e Vitória, teve Atlético e Cruzeiro já. Aliás, Cruzeiro e Atlético Mineiro, né? E aquela confusão entre o Caio Jorge e o Juan Tresoldi, porque o Caio Jorge, ele adora fazer gol no Atlético Mineiro e brincar. Lembra muito o que acontecia nos anos 90 entre o Paulo Nunes, o Edilson do Corinthians, isso, né? Aquele negócio de tiazinha, de não sei o quê, o pessoal tirava negócio do calção e tal. O Caio Jorge sempre faz gol no Atlético Mineiro, ele pega uma raposa mordendo uma galinha e tal, só que dessa vez ele exagerou. Dessa vez ele deu uma entrada muito dura no Juan Tresoldi. O Juan tava no alto.
3: Fez a famosa cama de gato.
0: O Caio Jorge,
3: né,
0: só que foi mais do que uma cama de gato, né? Fala, diz.
1: Não, eu ia falar que foi um lance. Porque pra mim, assim, o cara podia ter ficado sem movimento das pernas, né? Do corpo, porque ele caiu com o pescoço completamente torto. Aquilo ali foi impressionante.
0: O jeito dele cair foi muito feio. E foi por querer, né? Não é aquele lance que você fala, não foi por querer, ele tava de costas.
1: Ele veio pra da maldade.
0: Ele foi na maldade e ele foi chamado de mau caráter, inclusive, pelo jogador do Atlético Mineiro, o Caio Jorge, que tá colecionando. É um dos maiores artilheiros do Brasil, é um dos candidatos, inclusive, a ser um dos atacantes da seleção brasileira nesse novo ciclo, mas desse jeito ele vai acabar queimando o filme com o Ancelotti, né?
3: É isso aí. Obrigado, Marco Belo.
0: Obrigado vocês.
3: Outro.
1: Não vai dar tempo, amanhã a gente traz a Olimpíada de Robôs e o que aconteceu, o que estamos devendo. E por isso, por hoje é só, o Link TMC fica por aqui. Beijo, Álvarez. Beijo, Tomás.
3: Valeu, Mayara. Valeu, Álvarez. Um grande abraço.
1: Beijo.
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1: 5 horas em ponto, boa tarde pra você. Seja muito bem-vindo, muito bem-vinda ao Paulista TMC segunda edição, dessa quarta, 26 de agosto. Eu sou Mayara Bastianello e comigo aqui sempre o meu amigo Thiago Mateus.
8: E com 21 graus de temperatura, viu, Mayara? Boa tarde pra você, pra quem ouve a gente. Por onde você tá? Tá no transporte público? Tá no trânsito? Na volta pra casa, no escritório? Onde quer que você esteja, participa conosco. 11972211001. Nesse momento, a gente já passou de 420 quilômetros de lentidão, de congestionamento, com o rodízio valendo para placas sinais 1 e 2 no comecinho do programa. Já mando para você que o transporte sobre trilhos, a operação é normal, tanto na CPTM quanto no metrô. Daqui a pouquinho, a gente volta a atualizar a mobilidade para você, o tempo e a temperatura. Vamos juntos até às 5h30, mas antes com os destaques do Paulista, segunda edição. Às 5 horas mais um minuto e a gente começa falando aqui que o Ministério Público denunciou à Justiça 16 pessoas por envolvimento no esquema milionário de desvio de metanol para adulterar combustíveis. Essa denúncia é o resultado de várias operações, entre elas a Operação Carbono Oculto, lembra? Que aconteceu em várias regiões do país e apontou o envolvimento do PCC no esquema. Essa quadrilha, ela comprava o metanol ilegalmente e colocava na papelada que as cargas seriam usadas na fabricação de produtos químicos. Só que era tudo mentira. O metanol era levado para postos de gasolina e distribuidoras envolvidas nesse esquema que adulteravam os combustíveis e falsificavam as notas para despistar as autoridades. A grana que vinha da venda desses combustíveis adulterados ia para empresas de fachada e pulava de conta em conta, sempre com notas frias para pulverizar os valores e dificultar as investigações. Na denúncia, a promotoria acusa os envolvidos de organização criminosa e lavagem de dinheiro, mas também aponta indícios de adulteração de combustíveis, fraude tributária, além de crime contra o consumidor.
1: E um caso absurdo na Zona Norte, uma jornalista está internada depois de ter sido atropelada na frente da escola dos filhos por um motorista que prensou ela contra o próprio carro e fugiu sem prestar socorro. A Fernanda Delvinha Vítulo, de 42 anos, tinha ido buscar as mochilas dos filhos, que tinham ido para casa a pé com o pai pouco antes. Ela pegou as bolsas, colocou no porta-malas e foi em direção à porta do motorista, quando foi atingida pelo outro carro, uma Chevrolet Spin cinza, e ficou caída na rua. O motorista acelerou e foi embora sem nem parar para ver o que tinha acontecido. O atropelamento foi na sexta. Agora que esse caso está ganhando repercussão, que as câmeras, as imagens foram liberadas, né? A Fernanda já passou por cirurgia. Felizmente, ela se recupera bem e não corre risco. A polícia puxou um monte de câmeras da região para pegar a placa do carro e tentar identificar esse criminoso.
8: Uma cena impressionante. Inclusive, está nas nossas redes sociais, @tmcnewsbr. E foi sancionada nesta semana a lei que garante o remanejamento dos funcionários das linhas privatizadas da CPTM para outros órgãos da gestão estadual. Quem conta pra gente é a Alexia Marília.
9: É, a novidade agora é que o governador Tarcísio de Freitas sancionou a lei que autoriza esse remanejamento, né? Então, lembrando que o projeto tinha sido aprovado por unanimidade na Alesp na última terça-feira, inclusive a gente trouxe aqui no Paulista segunda edição. A medida era uma das principais reivindicações dos ferroviários e foi incluída no acordo que encerrou a greve que paralisou ali as linhas 11 Coral, 12 Safira e também 13 Jade por 2 dias no início de agosto, né? A paralisação aconteceu ali Cebolinha em meio à concessão desses três ramais para iniciativa privada. O grupo Comporte, por meio da concessionária Trivia Trens, assumiu a operação em julho, mas problemas como atrasos e falhas fizeram a transição ser mantida sob acompanhamento do governo. Pela nova lei, então, os funcionários vinculados a essas linhas poderão ser redistribuídos, cedidos ou aproveitados em outros órgãos da administração estadual. E a gente acompanha aqui, né, como que essas realocações vão funcionar na prática.
1: E a Polícia Civil de São Paulo mandou hoje para a Polícia Federal os dados e documentos da Operação Wi-Fi, depois que o ministro do Supremo, Flávio Dino, determinou o envio na semana passada. A Operação Wi-Fi teve entre os alvos a Karina Gama, que é dona de uma ONG investigada por fraudes em um contrato de internet com a Prefeitura de São Paulo. Também sócia da produtora do filme Dark Horse. O filme está no centro de uma investigação da PF que apura se emendas parlamentares teriam abastecido a produção do longa.
8: Ainda sobre cinema, mais uma nota mais positiva. Tem prato cheio aí para os fãs da sétima arte. Essa semana, aqui na capital paulista, conta tudo pra gente, Júlia Luongo.
10: Boa tarde, é isso mesmo, Ti. Se você gosta de Stanley Kubrick, essa dica é para você. A partir dessa quinta-feira, terá uma mostra dedicada ao diretor com três filmaços dele. É o Cine Praça, de quinta a sábado, sempre às 19h, no Jardim Suspenso do Centro Cultural de São Paulo. Então, nessa quinta-feira, dia 27, amanhã, tem Laranja Mecânica. Na sexta-feira, dia 28, é a vez de Nascidos para Matar. E no sábado, dia 29, será exibido De Olhos Bem Fechados, o último filme dirigido por ele. O Jardim Suspenso fica na Rua Vergueiro, número 1000, na Liberdade. E o melhor, os filmes são de graça. A entrada é por ordem de chegada e está sujeita à lotação do espaço. Todas as sessões contam com libras e autodescrição. Então fica a dica para quem gosta. É de quinta a sábado, sempre às 19h no Centro Cultural de São Paulo.
1: Valeu, Julinha, pelas informações aqui. Ótima dica. É, continuando por aqui, né? A gente fala agora que começa hoje, no jogo entre Palmeiras e Santos, uma campanha da Prefeitura para conscientizar sobre a violência contra a mulher, que segundo dados do Fórum de Segurança Pública, são casos que crescem, especialmente em dias de jogos. A iniciativa, que tem apoio do Ministério Público, vai levar para os estádios um filme institucional para reforçar a responsabilidade de todo mundo, toda a sociedade, no enfrentamento a essa violência. A campanha encerra com uma mensagem direta ao público, que diz o seguinte: homem que bate em mulher é covarde. Quem omite também.
8: E parece que vai ter muita gente que vai receber esse recado importante, porque daqui a pouquinho a CET vai fazer uns bloqueios ali na região do Nubank Park, até porque hoje vai receber um público grande, expectativa de 40 mil pessoas. Então, se você está indo para Pompeia, fique esperto, procura rotas alternativas, abre o Waze para não ficar no congestionamento. Tem jogo, Palmeiras e Santos, válido aí pelas quartas de final da Copa do Brasil, jogo que começa às 21h30 da noite, é claro. Tem transmissão aqui da TMC, mas antes, daqui a pouquinho, tem Papo de Craque, segunda edição. Agora são 5 horas mais 7 minutos.
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1: A gente agora vai falar da agenda dos candidatos ao governo do estado. O atual governador Tarcísio de Freitas, do Republicanos, que tenta a reeleição, visitou um conjunto habitacional no bairro do Campo Belo e ressaltou os esforços da gestão estadual para dar moradia para quem vive em áreas de risco. Vamos ouvir.
20: Tem que priorizar essas pessoas que estão nas áreas de risco. A gente pode citar, por exemplo, a retirada das pessoas da favela do Moinho, que era um lugar insalubre, um local sujeito a incêndios, um local onde havia 7 casas compartilhando, às vezes, um banheiro, sem saneamento básico, e a gente entregou habitação para todo mundo. 75% daquelas pessoas já estão na habitação definitiva, outros estão esperando a habitação que escolheram ficarem prontas, mas 100% das pessoas contempladas no nosso programa habitacional.
1: Já Fernando Haddad, do PT, esteve em cidades do interior. Em entrevista coletiva, o petista falou da necessidade da segurança para o agronegócio e fez críticas ao governo, aliás, ao modelo do pedágio Free Flow que está sendo implantado pela atual gestão.
21: Free Flow está afetando a vida de muitos trabalhadores do interior e ele está pagando para trabalhar. Então está sendo mal planejada a instalação dos pórticos do Free Flow em todo o território do estado. Então estão nos pedindo muita revisão do planejamento do Tarcísio, que está mal feito, segundo a maioria das pessoas ouvidas.
1: Essa então foi a agenda dos candidatos aqui para o governo de São Paulo, que você confere sempre por aqui, para você poder fazer o seu melhor voto, né? Saber um pouco do que eles propõem, o que eles têm para oferecer.
8: Vamos agora falar do trânsito na cidade de São Paulo. Às 5 horas mais 12 minutos, congestionamento que vai piorando, viu, Mayara? Começamos aí com 420 quilômetros, já deu aquele salto, 530 agora, tá bom? Não tá não, né? E tá piorando, 530 quilômetros de lentidão na volta pra casa, é a medição oficial da CET. Lembrando que se você tem carro aí com placa final 5 e 6, cuidado pra não tomar aquela multa, já que o rodízio municipal de veículos já tá vigorando desde as 5 horas da tarde. Tô olhando aqui no mapa, que a gente anunciou, 9 e meia da noite tem jogo. No Nubank Park, ali no estádio do Palmeiras, ali na zona oeste de São Paulo, ainda não temos interdições ali na região, daqui a pouco vamos ter. Só que o trânsito já está caótico, Avenida Antártica, para quem vem ali da Marginal e vai no sentido do estádio, tudo muito travado, assim como a própria Rua Palestra Itália no seu entorno, no entorno ali do estádio, né? No trecho, no quarteirão do estádio. Está completamente travada, assim como a descida pela Avenida Pompeia, zona oeste, caótica nesse momento. Próprio Heitor Penteado, ali nas proximidades do metrô Vila Madalena, tudo ruim para quem sobe no sentido da Serro Corá. Desde o terminal Vila Madalena, o motorista vai no anda e para, a situação tá bem ruim. E faz tempo que eu não falo, né, Mayara? Marginal do Rio Pinheiros tá travada demais. E hoje, por incrível que pareça, não é pra quem tá querendo sair do Morumbi, não. É pra quem tá indo no sentido Santo Amaro. Pra quem vai pra aqueles lados, então tá tudo muito ruim. Aliás, tô vendo aqui no mapa, desde a Raia Olímpica da USP, tá tudo muito ruim. Pra quem vai ali no sentido da Santo Amaro, um anda e para danado, até porque a gente tem dois pontos aqui de acidentes na marginal do Rio Pinheiros, passando a ponte estaiada, continua lentidão para quem segue, portanto, aí no sentido do Parque Burle Marques. Nesse momento, passamos dos 530 km de lentidão. Você manda para gente aquela mensagem no WhatsApp, 11972211001.
1: E continuando por aqui, vamos falar de mobilidade, né? Agora, mobilidade de outra forma, né? A gente fala da Avenida Paulista. O Ailan Bernardo está por lá, traz as últimas informações sobre a situação do transporte sobre trilhos. Fala, Ailan.
0: Opa, Mayara, Tiagão, estamos por aqui em frente à Estação da Consolação, bem na Avenida Paulista. Muita gente já fazendo a entrada, aquele fluxo, né? Pessoal voltando para casa, alguns indo para o segundo turno do expediente, alguns para a faculdade, então é um horário de transição. Esse fluxo está começando a aumentar. Tô aqui desde cedo, estava um pouco menos, agora já está começando a aumentar. Nesse momento, toda a parte de transporte sob trilhos com operação normal. É o que a gente chama de tudo verdinho, né? Quando você abre lá o site para poder ver como estão as linhas, tudo verdinho, tudo operando normalmente. Agora, a atenção fica para o pessoal do ônibus Mayara Thiago. A maioria das linhas estão com lentidão ou velocidade moderada, que é aquela velocidade sinalizada pela parte amarelinha, que significa que o ônibus também está demorando um pouquinho mais para chegar de um ponto ao outro. Como o Thiago trouxe aí, muito congestionamento também na parte das ruas, nas linhas de ônibus também nós temos esse problema. A maioria das linhas agora com lentidão, aquela vermelha, ou então a velocidade considerada como moderada. Quem fosse aí para casa ou quem fosse aí para um outro compromisso, agora pela parte da noite, sair com antecedência ou esperar um horário melhor.
8: Tá certo, Ailan, obrigado pelas informações. Falando nisso, quem pensa em pegar a Anchieta ali no sentido litoral, atenção que mais ou menos quase 2 horas atrás a gente teve operação comboio e segue, permanece em vigor, segundo informações aqui da Ecovias Imigrantes. Essa operação, ela causa lentidão e um trânsito lento do quilômetro 31 ao 40, repetindo, sentido litoral para quem desce a Anchieta. Nesse momento, operação comboio em vigor por conta da baixa visibilidade, garoa, pistas escorregadias. Tome cuidado se você vai pegar a estrada nesse momento. Em outro ponto da cidade, saída aí para Castelo Pinto, Ayrton Senna, Smith, Tamoios, tudo tranquilidade, segundo a própria Ecovias. Operação tranquila nessas estradas aqui que eu falei.
1: Muito que bem. E agora a gente traz um recado para você que acompanha a gente aqui no Paulista TMC. Você tem um problema aí no seu bairro, no caminho de casa, no trabalho, aquele buraco que já tá na rua faz um tempão, aquele semáforo que não funciona, que as árvores que estão ali sem podar e vira e mexe, né, derrubam a energia elétrica aí. Manda mensagem pra gente que a gente vai atrás pra resolver. Pode ser também uma praça suja. Você pode interagir com a gente pelo WhatsApp no 11972211001 ou pelo chat da nossa transmissão no YouTube, @tmcnewsbr. A gente vai cobrar quem quer que seja responsável pelo problema e trazer um retorno pra você. Mas tem que explicar direitinho, tem que dar o seu nome, a rua onde tá o problema, número, altura, cruzamento. Fala desde quando o problema tá lá, que daí a gente pode ajudar a resolver. Então participa, manda mensagem pra cá. 11972211001, documente que nossa Júlia Luongo vai atrás pra você.
8: Agora são 5 horas 17 minutos.
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23: A Copa do Brasil continua a todo vapor e esta semana teremos os jogos de ida das quartas de final. 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
8: Agora 5h21.
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8: E chegamos ao terceiro e último dia de Febraban Tech, a maior feira do setor financeiro e tecnologia do país. E um dos principais assuntos discutidos por lá foi o uso da inteligência artificial. Ricardo Sparvoli está no distrito IMB e fala da movimentação por aí. Fala aí, Ricardo.
30: Últimos momentos do maior evento de tecnologia e inovação do setor financeiro. O Febraban Tech 2026 está acabando. O evento começou na segunda-feira aqui no Distrito Anhembi, na capital paulista, e foi palco de diferentes discussões, exposições, conversas, palestras. E um dos principais nomes que passou por aqui foi o de Marco Stefanini, fundador e CEO do Grupo Stefanini, que é uma multinacional brasileira de tecnologia e consultoria focada em inovação digital e inteligência artificial. Ele conversou com a gente rapidamente sobre esse segundo tema que está nas manchetes de todos os jornais, está na boca de todo mundo. Então a gente vai escutar agora o que o Marco Stefanini tem a dizer sobre inteligência artificial.
31: Hoje o acesso à IA, felizmente, acho que para todos é bastante democrático, né? Todos podem usar. Então, isso não é um diferencial. Hoje, está se tornando, você usar a IA, se torna, na verdade, uma commodity. Qual que é o grande diferencial? É o que a gente chama da arquitetura, né? Ou seja, como você vai usar a IA. Então, arquitetura significa dois drivers muito fortes. Um, arquitetura tecnológica mesmo. Técnica, como é que você monta toda a sua estratégia do ponto de vista técnico? Mas a mais importante é a arquitetura de negócios. Como é que você monta o seu modelo de negócio, revisa seus processos, Ou seja, no fundo, boa parte do desafio de IA não está na tecnologia. Está muito no change management, no mindset, nas pessoas, nos processos e nos novos modelos de negócio. É isso que a gente vem chamando de nova arquitetura, arquitetura de negócios.
1: 5:23.
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1: Hoje é dia do nosso colunista Thiago de Souza. O tema desta quarta-feira é o Parque Trianon, em frente ao MASP, na Paulista, que hoje é um oásis de verde em meio aos prédios, mas que já foi palco de uma história bem macabra. Fala, Thiago.
7: Amada Maiara, querido xará Thiagão, hoje eu trago uma história muito particular para o Paulista TMC 2ª edição, que é sobre o Parque Trianon, fundado em 1892 e nomeado oficialmente Parque Tenente Siqueira Campos. À luz do sol, esse oásis na capital paulista guarda o remanescente de mata resiliente à onda de concreto que cobriu toda a cidade. Mas, além de morada ou pouso de muitas espécies de aves e outros seres vivos, no Parque Trianon também transitam histórias de fantasmas e fenômenos sobrenaturais. Quando o parque ficava aberto durante a noite, o que não ocorre atualmente, eram comuns as percepções de vultos, murmúrios entre a vegetação quase intocada. Os cantos das corujas se confundiam com vozes aparentemente humanas que, para muita gente, encarnavam a memória das ações de um psicopata, talvez o grande responsável pela atmosfera assombrada desse lugar tão legal de São Paulo. Aqui, vamos chamá-lo com o seu apelido criminal, o maníaco do Parque Trianon. Em sua contabilidade perversa, consta mais de uma dezena de assassinatos. Contudo, esse serial killer foi condenado apenas em alguns dos 13 homicídios que confessou ter cometido entre os anos de 1986 e 1989. Consta que o matador era um garoto de programa. Ele supostamente oferecia seus serviços dentro do Parque Trianon, que já foi um lugar muito lembrado e identificado com a prostituição masculina, especialmente nos anos de 1980 e 90. Embora essas abordagens fossem no parque, os homicídios ocorreram nas casas dos assassinados. A frieza desse matador era monumental, chegando a dizer, depois de capturado, que matar era como tomar sorvete. Quando acaba o primeiro, dá vontade de tomar mais e a coisa não para. Mas essa página sombria ficou no passado e hoje o parque voltou a ser o palco de visitações muito mais aprazíveis.
1: Muito que bem. E olha só, não falei ainda da temperatura? A gente chegou hoje numa máxima de 23 graus em alguns pontos da cidade. Nas próximas horas tem risco de chuviscos aí, pontuais em alguns pontos da cidade. Pontuais em alguns pontos é ótimo, né? Pra amanhã, a gente já vem um solzinho aí.
8: É, esquenta, né?
1: É, a gente vai pra máxima de 28
8: amanhã. 28
1: amanhã. Rapaz, e sexta-feira, 32 de máxima.
8: Ah, já.
1: Que maluquice que
8: saúde
1: é
8: agradece, né, Maiara?
1: A cidade de São Paulo. Então, ó, sexta-feira com muito sol, calor e tempo seco. Mínima de 17, máxima de 32 graus. Não dá pra entender mais nada, né, Cuca? Difícil entender.
8: E a partir de agora, muito futebol pra você. Vem Papo de Craque, 2ª edição. E depois tem bola rolando, 9:30 da noite. Copa do Brasil, Palmeiras e Santos. Aquele abraço.
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16: Estamos
1: já no começou?
16: Ar! Já! Estamos no ar, começando mais um

0: Tá mexendo na bunda do Belo lá. Os caras estavam mexendo na bunda do Marco Belo.
1: Por que esse estilo de bunda olhando pra gente? O que vocês não gostam?
0: Acho que eles gostam, galera.
1: Igual lá no Chic Show. Aumenta aí, DJ. Chic Show, olha lá o Calil.
2: Dança, gatinho, dança.
1: O Barolo.
3: O bom é o Calil que dançou uma Chic vez show, só e fica passando toda fui, vez.
1: Ainda bem, não precisa Barolo, repetir. Em mil... Pera aí, aumenta aí, DJ. Década de quem? Eu, se eu não me engano, foi em 1986. Eu fui na Chic Show. Eu assisti lá no Palmeiras, James Brown.
0: Olha só, eles colavam nos postes,
1: e
0: né?
1: O DJ, e o DJ lá era assim, everybody chic, chic show, everybody chic, chic show. Aí falava assim, você da Zona Leste, Zona Norte, Zona Oeste, você da Zona Sul. Eu nunca soube fazer aquelas danças, que é legal pra caramba, né?
4: Eu também não.
1: Mas Chic Show é sensacional. Teve agora no Retrasado, se eu não me engano. Teve 50 anos da Chic Show, que não era no Allianz Parque, eu fui ver.
4: Ah, que
1: com o show do Jimmy Mohorn. Jimmy Mohorn com 80 anos de idade, show espetacular. E teve o show do Brown. Do Mano Brown com o Bug Naip.
0: Isso é espetacular.
1: O Bug Naip.
0: Ele podia vir aqui um dia, né?
5: Quando falava Zona Leste, era o mais animado. Não existe povo mais animado nessa cidade. Não, não. Que é o povo da Zona Leste.
4: Era dividido, Kaique. Era dividido lá. Da década de 80 era dividido.
5: Mas tá ligado.
1: Não tava, não.
5: Você tá ouvindo agora?
1: Não tá saindo no microfone, não.
0: E o meu?
1: Tá.
0: Ô, Benja, uma vez eu fazia um programa em rádio que só falava do Santos. Aí um dia, cara, eu tava no ar, abriu a porta, adivinha quem entrou? Mano Brown, não tinha avisado nada que ia lá. Pô, o cara entrou lá, sentou e começou a fazer o programa comigo.
1: Mano Brown.
0: Ele é espetacular.
1: Brown
0: esse
1: é gente boníssima.
0: Eu sou Brown... muito fã, esse eu sou muito fã.
1: Olha, o Brown vai fazer quase 20 anos que somos amigos.
0: Pô, fala pra ele vir aqui um dia.
1: Um cara fantástico, Ice Blue, que a gente teve um podcast de música junto recentemente, o B3 mais um. O Blue fazia com a gente. Pô, o Ed Rock também, muito gente boa. Muito legal, cara. Muito legal.
4: Ele sofre com o Santos, né, Bente? Ele sofre com o Santos.
0: Ele é mais fanático que eu.
1: Teve um dia, o Santos tinha tomado a chacoalhada. Aí eu liguei pro Brau, falei, ô Brau, vamos fazer uma live aí? Falei, pô, melhor não, cara. Você me conhece, tô puto, o Santos perdeu. Eu fico puto. Aí eu enchi o saco dele, falei, ah, Brau, vamos. Aí ele fez. Aí no seguinte
0: muito...
1: ele me ligou. Não te falei, mano. Os caras estão querendo me matar, mano. Porque ele fala mesmo. Mas ó, vamos lá. Você que tá aí em São Paulo, nos ouvindo no carro pelo 100,1 FM, no 100,1 da nossa TMC. E você que tá espalhado pelo Brasil, pelo mundo. Ou você que não quer apenas ouvir, você também quer nos ver. Esses rostos bonitos aqui, olha, Kaique Silva aqui ao meu lado hoje. Hã? Kaique Silva, cada dia mais magro. Essa figura impoluta, J. Calil. O repórter que mais sabe do Corinthians no planeta Terra, Marco Belo. E hoje, finalmente bem vestido com uma das melhores bandas que eu já ouvi na vida, Motorhead, Barolo. Só pra te falar, viu? Larga o celular, presta atenção no programa.
4: Estou só conferindo uma informação aqui de atraso de salário no São Paulo, lembra que eu te passei?
1: Ah, mas isso não é informação.
4: É pior, viu?
1: Então guarda aí.
4: É pior.
1: Ô Barolo, eu tava no primeiro show do Motorhead em São Paulo, no ginásio do Ibirapuera, quando na segunda música o Leme parou o show e falou o seguinte: vocês me desculpem, mas não dá pra tocar nesse lugar. Guardem o ingresso de vocês, que nós vamos sair em turnê e vamos voltar em São Paulo, mas vamos fazer o show num lugar decente, não aqui mais.
4: Onde era a acústica?
1: Onde era o... Era no ginásio do Ibirapuera.
4: No ginásio do Ibirapuera não dá pra ter show.
1: Então era horrível.
4: Da acústica.
1: Era horrível. E aí ele veio e fez o show no Projeto SP. Aí foi legal pra caramba.
4: Cumpriu a promessa.
5: Qual é o show que você falou que você foi lá no Palmeiras, no Palestra? Foi no Palestra Itália?
1: Matou um monte.
4: Foi Chic Show.
5: Cara, você vê a mudança de geração, né? Eu fui uma vez num show no Palestra Itália pra assistir o Exalta Samba, o antigo Exalta Samba. Saudade. Gerações diferentes e gostos também diferentes.
1: Não, mas né? Música é música. O legal
4: é. Mas é legal isso do Motorhead. Eu não sabia dessa história.
5: Você falou que eu tô cada dia mais magro. Tem aqui a tabela de acompanhamento. 30 de dezembro.
1: Caramba, 30 de dezembro você tava com 126 quilos?
5: Sim, tava parecendo uma almôndega com pernas.
1: E hoje você tá com 81,90?
5: Sim.
1: É Monjaro?
5: Não, entrei na faca.
1: Ah, você fez a bariátrica?
5: É, que eu fiz uns exames, né, e o ponteiro do exame apontou lá que eu tinha tudo menos saúde. Se eu levantasse muito a mão, por exemplo, eu não podia pegar... Tenho 31.
1: Claro.
5: Eu não podia pegar ônibus, por exemplo, que se eu levantasse a mão, você era capaz de Deus puxar, né?
1: Pô, precisa se cuidar, né, velho?
5: Tô me cuidando agora. Os exames estão bons agora.
1: De 126 por 81 quilos e 90?
5: Pois é.
1: E deixa eu te falar, depois que faz a bariátrica, você não tem fome? Tipo, você come, mas come pouquinho?
5: Como pouquinho. É bem diferente.
1: Tipo assim, você vai comer uma pizza, quantos pedaços você come?
5: Um pedaço chorando.
1: Porque já não desce?
5: É, e doce principalmente. Então qualquer doce que você come, você passa mal.
1: Mas deixa eu te falar, é sério agora.
5: Melhora muita coisa.
1: Não, mas deixa eu te falar, como é que funciona o psicológico, cara? Porque às vezes você tá afim de comer
4: É o prazer de comer, você perde, né?
5: É que a sensação que te dá de ficar estufado, ficar cheio e tal, faz você perder a vontade de comer.
4: Ô, Beijo, você conhece o Luciano Fatioli? Você deve conhecer o Fatioli.
1: Lógico. O Fatioli foi uma vez fazer um Fox Sports Rádio e ele dormiu no programa.
4: Dormiu? O Fatioli... Agora propôs pra ele fazer uma bariátrica, que ele tava muito ruim com os exames. Ele falou que não queria, porque antes de fazer o exame, começar os exames, ele encontrou um amigo que falou assim: não faça, eu perdi o prazer de viver, porque o meu maior prazer na vida era comer. E o Fatio, olha, o maior prazer da vida dele é comer.
6: Mas você sabe não que comeu. Dizem não que fez. Tudo que é ansiedade na vida, o ser humano traz pra boca. Tanto que tem gente que rói a unha,
4: bebe.
6: Daí bebe, come, fuma, é sempre ligado à boca. Eu parei de beber há 11 anos. Eu tô com 47 anos, desde os 36 eu não ponho uma gota de álcool na
1: boca.
6: Mas
1: você bebia muito?
6: Bebia bastante.
1: Mas não bebo de ser alcoólatra, próximo disso ou não?
6: Eu poderia virar. Eu tava com uma saúde bem prejudicada.
4: Eu cheguei perto.
6: Eu tava com uma saúde bem prejudicada aos 36. O médico falou que quando eu tivesse uns 50, eu teria uma cara de 70, mais ou menos. Eu tô com quase 50, 47, e tô com um corpinho de 25. Mas enfim, e geralmente as pessoas que param de beber começam a fumar muito. Só que eu fumava já também, eu fumava 2 maços de cigarro por dia. E eu parei de beber e fumar no mesmo dia. E aí, o que as pessoas começam a fazer? Comer. Geralmente quem faz isso. E eu tentei não comer. Justamente para não engordar, mas, porque as pessoas elas trocam
5: juntou
6: uma coisa
5: tudo
6: pela
5: isso
6: outra.
5: Com a cobertura diária do Corinthians. Não, então, ou seja, a saúde do Belo era mais.
6: Não, eu fui pra academia, eu fui correr, fui fazer exercício.
5: Mas é verdade, cobrir o Corinthians é insalubre.
1: Não, mas o lance da bariátrica é verdade, que já me falaram esse negócio que o Barolo falou, do psicológico. Você teve que fazer acompanhamento psicológico?
5: Tô fazendo toda semana com a doutora Zenaide.
1: Mas e se você resolver comer de novo?
5: Não, passa muito
1: é
5: mal.
1: É impossível?
5: Passa mal.
1: E bebida alcoólica?
5: Pode mudar.
1: E bebida alcoólica?
5: Desde dezembro, acho que tomei uma vez uma cerveja, aquela zero álcool. Zero álcool e não tenho vontade nenhuma de voltar a beber. Porque eu olhei pro meu filho, tem a questão que eu tenho um filho de 1 ano e meio, né? Não, eu olhei pra ele e falei, ele precisa de mim e eu preciso mais ainda dele.
1: Mas eu vou te falar um negócio pra gente mudar o assunto, que o Barolo não gosta que eu fique falando essas coisas.
4: Eu não gosto do que eu tô falando mais.
1: Eu acho o seguinte, eu acho que também tem um pouco de falta de força de vontade. Eu acho que tem pessoas que chegaram num ponto que elas têm que fazer mesmo. Tem problema, né? Tiroide. O cara come muito mesmo e não consegue e tal. Mas tem gente, cara, que fala, não, vou fazer a bariátrica. Cara, regula um pouco a vida. Pô, você com 30 anos de idade, né?
6: Tá. Mas maroto, às vezes é problema, velho. Né? Às vezes é problema de tireoide, que nem você falou.
1: Tinha tireoide?
5: Sempre tive problema de ganhar peso muito rápido e pra perder é um processo bem mais demorado.
6: E até o fato de beber, de fumar, às vezes é problema, é um hormônio.
5: Isso acontece com os craques, né? O Ronaldo Fenômeno já falou que
6: geralmente julgam o caráter da pessoa, mas é hormonal.
1: Você já arrumou um. O cara já arrumou um pretexto de colocar ele e o Ronaldo na mesma
5: forma. Acontecia isso com o Ronaldo e comigo. São dois casos de grandes atletas.
1: Você pode mandar suas mensagens no WhatsApp 11-30-25-1001. 11-30-25-1001. E a enquete do dia. O Santos está certo? O Santos está poupando o Neymar ou é o Neymar que está poupando o Santos? Tendo em vista que esse é o jogo mais importante do ano. Sim, é gramado sintético. Sim, ele está pendurado. Não, é obrigação jogar. Não, o Santos não é o mesmo sem ele.
7: Eu voto sim porque
0: não é por causa dessas opções. Eu acho que o Santos está certo em preservar o Neymar, porque o Santos está sendo rebaixado no Campeonato Brasileiro. Tem que fazer escolhas, ganhar jogo, né, no Brasileiro.
4: Tem que fazer escolhas, tá certo.
0: Tem que ganhar jogo no Brasileiro.
4: Tem que fazer escolhas.
6: Tá certo.
4: Olha o enfrentamento do Santos no Campeonato Brasileiro, os times que o Santos
0: respeitam. Exatamente.
6: Não, além das escolhas, é gramado sintético, e além das escolhas, ele tá pendurado. E outra, ou seja, tem tudo para não jogar.
0: E outro, o favoritismo do Palmeiras, Benja, hoje é um jogo que o Santos tem que rifar. Porque o favoritismo do Palmeiras, se ele perder de pouco, tenta reverter
4: na Vila Belmiro semana que vem. No último jogo no Banque Parque, o Santos jogou sem o Neymar, empatou e jogou super bem.
5: Sabe por que eu discordo? Porque o restante do time vai ser titular. Se fosse poupar outros jogadores também importantes, é lógico que o Neymar é o mais importante
0: também
5: deles.
0: Tá forte.
1: Isso é o retrato do atual cenário do futebol brasileiro. Então, segundo você, Calil, o Santos, pro Santos hoje são favas contadas que o Palmeiras ganha.
0: Ah, eu acho que é muito difícil hoje.
5: Calil, mas qual é o torneio que melhor remunera aqui no país? É a Copa do Brasil. Bem, Kaique, o Santos está precisando de grana.
0: Mas ser rebaixado...
4: Vai ficar sem dinheiro o ano todo.
0: Cair é um custo...
5: Olha, mas para cair vai ter que se esforçar.
0: Não.
5: Santos e São Paulo, se caírem, merecem uma medalha específica para isso.
1: Não merecem não, gente.
5: Vai ter que se esforçar muito, Beja.
1: E o time do Santos, pra mim, é melhor que o do São Paulo, porque tem Neymar e Gabigol ainda.
0: Eu tô bem, Beja, mas pelos resultados já obtidos, até ontem eu ia falar com o Barolo, mas ele acabou não conseguindo entrar no ar com a gente. O percentual, a probabilidade, melhor dizendo, do Santos cair é bem maior que a do São Paulo.
1: Esqueci
0: bem
1: de um negócio. Pô, você não veio ontem. Caramba, Calil. Quero te dar parabéns, mano. Pô,
0: foi aniversário dele?
1: Não, ontem, pô, dá um parabéns aqui, ó. Porque ontem, gente, parabéns pra você nesta data querida. Ontem, deixa eu até abaixar aqui pra te dar um abraço.
4: Última vez que você ajoelhou não deu certo, hein?
1: Não tô me ajoelhando, não.
4: O que é?
1: Ontem fez 4 meses da última vitória do São Paulo no Brasileirão.
4: Só? Que
1: é isso? 25 de abril.
5: Eu pensei que era aniversário. Aniversário? Tá comemorando
1: aniversário de 4 meses. Então,
4: eu já tava aqui,
0: hein? E o técnico era Roger Machado.
1: Parabéns.
4: Obrigado, hein?
1: Felicidades que...
4: Caramba, nem eu lembrava. Foi contra o Mirassol,
6: né? É o Benja,
4: né?
6: Que tá te dando azar, hein?
4: Foi contra o Mirassol.
5: E tem um contexto nessa última vitória.
6: Quanto tempo você tá aqui? Quanto tempo você tá aqui? É o Benja que tá te dando azar.
4: Ciruca do cacete. Aí.
0: Essa foto tá boa, apesar que eu não costumo usar camisa de time. É uma montagem, mas é uma montagem.
6: Pô, tá ruim, hein?
0: Mas é uma montagem bem feita.
5: Ô, Calil, mas não tá aparecendo. Placa, né? Tá aparecendo mais o Nilson César do que o Barolo, pô.
1: Tá a cara do Nilson César mesmo.
4: E essa placa é uma verdade.
1: O Jairo de Santa Cecília manda um WhatsApp aqui. Calma, Calil. Não derrote o Santos antes da hora. Seja mais empático.
0: Não, eu não tô derrotando.
1: Abraço a todos da grande TMC, Jairo da Santa Cecília. Não,
0: inclusive, eu escrevi no site da TMC, minha coluna hoje Palmeiras é o único favorito, porque nos 4 confrontos da Copa do Brasil, e ontem a gente viu bem isso, é equilíbrio. E o confronto mais desequilibrado é o Palmeiras pela situação,
6: nem
0: não pela história.
6: Nem por ser clássico, Calil, nem por ser clássico.
0: Mas não pela história, equilíbrio. Pela situação.
4: 60-40, Calil.
6: Mas o fato de ser clássico não equilibra, Calil? Igual o último jogo que o Santos foi bem?
0: Poderia, mas acho que...
4: Eu acho que é 60.
1: É difícil. Aqui, bem já, Fernando Palmeirense do Bairro do Limão. Sou bariátrico também. E somos obesos em tratamento. Compulsão alimentar é uma doença. E às vezes, mesmo com vontade, a gente não controla. Abraço a todos. Avante palestra.
0: Assaltar a geladeira de madrugada.
5: Nossa, era pra
4: São casos, né?
0: É
4: casos
0: muito difícil casos, né? Segurar.
1: Ô, Benja, o Neymar tremeu. Abraço. Ó, meu amigo Scatolini aí de Perdizes. Você acha que o Neymar tremeu?
0: Acho que não, né? Eu acho que foi uma opção do Santos, mesmo porque ele também está pendurado, então ele podia jogar hoje e ficar fora do jogo da quarta-feira que vem. Eu como torcedor do Santos, me sinto bem ao saber que o Neymar não vai jogar, porque eu espero que ele esteja em ordem para compromissos futuros.
1: O cara tá bravo, acho que é com você, ele não fala, mas eu deduzo que é com você. Porque 90% das pessoas que estão bravas aqui, sempre é com você.
0: Eu bem é que sei.
1: O Ben já, o Neymar pode escolher o jogo, o Memphis não pode, né? É muito chororô.
0: Mas não é o Neymar que escolheu, é o Neymar... Não é que tem a questão do gramado sintético.
6: Não, foi ele que escolheu, Calil. Foi ele.
0: Mas eu acho que não é por causa do gramado sintético que ele não vai jogar. Eu acho que é por causa dos compromissos futuros.
6: Mas você acha que se o Neymar quisesse jogar, ele não jogaria?
1: Lógico que jogaria.
6: Então ele que escolheu.
1: Lógico.
5: Ô, Calil, e foi claro. Estratégia do Cuca colocar, colocar o Neymar na lista de relacionados que foi divulgada pelo Santos? Foi estratégia pro Abel se preparar pensando Cuca, no Neymar e de repente ele não tá?
0: Infelizmente, o Santos parece aquela companhia de água, só tem vazamento. Porque o Santos queria levar, o Cuca queria levar, até a hora do jogo, a expectativa do Neymar jogar ou não. Mas já vazaram que ele não viajou, que ele foi no aniversário de 15 anos do filho dele.
4: Então a notícia que eu recebi, Calil...
0: Sabe, vazam tudo, é impressionante.
4: A notícia que eu recebi era assim, Neymar é relacionado, mas não joga.
6: Ah, mas também ele não quer que vaze, que ele não viajou para São Paulo. Hoje todo mundo tem uma câmera. Qualquer lugar que ele vai,
5: do Santos no hotel tem vários funcionários do hotel.
4: Você pode falar, ó, não sabemos ainda, ele pode chegar no dia do jogo.
1: O Paulo, do Tatuapé, ouvindo o comentário do Calil, chegou à conclusão de que o Santos se apequenou demais.
6: Eu já acho diferente, viu?
0: Se apequenar. É a questão do momento, eu não posso mentir para o torcedor. Eu poderia contar, fazer um discurso ufanista, porque a camisa, porque o Santos é muito grande. Mas só que o futebol hoje, ele não é assim. O futebol é vencido por quem tem mais time, mais condição física, vai jogar em casa, no gramado que ele conhece. Então eu não posso mentir para o público. Se o Santos ganhar hoje, ok. Eu vou ficar contente, porque sou torcedor do Santos. Mas, como analista, eu não posso chegar aqui e falar só porque eu gosto do Santos que o Santos tem chance.
6: Ô, Calil,
1: entendeu? O Santista do. Vá, fala.
6: Não, eu tenho uma teoria que eu pensei agora. Será que o Cuca não quis colocar o Neymar como relacionado para falar assim: eu relacionei, ele não quer jogar? Será que não pode ter sido isso também? Ele colocou para falar: eu, técnico, relacionei.
0: Eu acho que eles estão
6: ele não quer jogar.
0: Eu acho que eles estão em acordo.
1: O Ari Santista, bem já, Ari Santista tá a tua pé. Eu concordo com o Calil, importante é o Campeonato Brasileiro. Se cair, o prejuízo será gigante. Abraço pro Kaique Silva.
0: Se o Santos tivesse, Benja, 32, 35 pontos, porque líder não ia ser. Mas podia ter 30 pontos. Puta, já tava tranquilo, 32. Só que o Santos tem 26. Então essa tem que ser a prioridade, escapar do rebaixamento.
4: Calil, o Santos disputa hoje 3 competições.
0: É Santos, Palmeiras, Vasco e Atlético. Só que
4: 3 competições. O torcedor do Santos sabe que é muito difícil conquistar qualquer título dessas 3 competições. E uma delas é não cair. Como que fica para a cabeça do torcedor? Porque você está jogando uma Copa do Brasil que é muito difícil de ganhar. Você está jogando uma Sul-Americana que também é difícil de ganhar com esse elenco. E você tem um brasileiro perto da Série B.
0: Eu acho que aí, Benja, e Barolo, vai dar da cabeça do torcedor mais consciente. O cara que é ufanista, que é, enfim, fanático, o cara vai falar, pô, tem que ganhar do Palmeiras. Domingo tem que ganhar do Corinthians. Na outra quarta tem que ganhar do Palmeiras.
1: É isso.
0: Mas não é assim. Essa não é a realidade.
1: Eu tenho que ler umas mensagens que às vezes dói. Boa noite, Benja.
0: Ih, ó, cara.
1: É o Maverson. Tira o zoião daí.
0: A cara dele.
1: Sou Maverson de Curitiba. Sou muito fã de todos aí no programa, mas eu tenho uma admiração pelo nosso Barolo.
4: Opa! Eita, velho. Muito obrigado.
1: Uma inspiração para eu ter criado o meu canal.
4: Isso é a melhor coisa que eu escuto.
1: Um abraço para você, Calil, Kaique, Marco e, claro, ao meu ídolo Rogério Barolo.
4: Agora, por que eu quero saber por que? Obrigado, como é que ele chama?
1: Maverson.
4: Maverson, é uma alegria quando eu escuto que alguém se inspirou no meu trabalho para criar o seu próprio trabalho. Por que que essa mensagem te chateou? Posso saber?
1: Porque elogios não acrescentam nada nesse programa. Vira um chá com pão, entendeu? Agora o cara vem aqui e fala, pô, Calil, você é isso e aquilo, é do caramba.
4: Maverson, faz um me xingando pro Benja
1: gostar. Outra mensagem ruim, boa noite, Benja, vocês são os melhores. Eu sou São Paulino, Calil pra mim é o melhor. Abraço, Rodrigo, também.
0: Oh, muito obrigado. Aliás, Benja, eu tenho muito fã São Paulino.
1: Ah, peraí.
0: Vou abraçar meu amigo, Dr. Marco Antônio Bassi, grande cirurgião gástrico, grande São Paulino. Dr. Bistufi, cirurgião dentista. Eu tenho muitos amigos São Paulinos. Também abraçar o Newton César e o Gilberto Pereira, da TV Canção Nova.

0: Eu tô defendendo o Calil, sim.
1: Mas, ô, Benja, mas você vê, o Santista tá bravo comigo. Mas é o que eu tava dizendo. Em sã consciência, dá pra eu falar hoje? Pô, o Santos vai pra dentro do Palmeiras, o Santos vai ganhar dentro... Pode ganhar? Pode acontecer, mas o normal, a análise de futebol... tem que ser em cima do favoritismo do Palmeiras.
2: E tem muito torcedor que acha que a gente criticando ajuda muito mais o time do que sendo fonista cego.
1: É verdade, às vezes eu critico, às vezes eu elogio. Por exemplo, eu acho que o técnico do Santos, ontem o Barolo não estava, que eu fiz a entrevista do Cuca. Santos 5, Palmeiras 0 hoje. Jogamos bem, foi um bom jogo. Palmeiras 5, Santos 0. Jogamos bem, foi um bom jogo. 0-0. Jogamos bem. Foi um bom jogo. Ele só fala a mesma coisa, cara. O treinador do Santos.
0: A voz aí ficou igualzinha a voz.
1: Mas é, ele só fala cínico, a mesma, né, coisa.
3: Às vezes você tem uma coisa meio José Wilker, meio Jack Nicholson. Pô,
1: já pensou?
3: Você é cínico.
1: É, bem, já que eu fico triste de ver. O Santos tá sendo rebaixado. Você é cínico. O barco tá afundando e tem gente dando risada lá dentro.
0: Tocando então, violino. Tocando violino igual no Titanic.
3: Vamos dar risada agora. Nós vamos com ele, grande Fabiano Fará. Opa, que está ali ao redor, nos entornos tá. Do Nubank Park. Né? Tá com frio aí, ô Fará? Pô, tá 22 graus, 23 graus. Tá de moletom, cara.
2: Moletom verde, hein?
4: Tô me acostumando aqui um pouco ainda, Benja. Um abraço pra você, Benjamin. Tudo certo?
3: Eu tô bem, e você?
4: Eu posso ficar bem depois do jogo ou posso ficar mal. Tudo vai depender. Isso, mas, ó, fica, eu ouvi vocês falando sobre...
3: Falando isso. É...
4: Fica. Sim. Não, mas, pô, são todos meus amigos
0: mas
4: aqui.
0: Ele já
4: todos
0: foi de
4: meus
0: moletom
4: amigos.
0: Verde, já pra tentar enganar o pessoal.
4: O moletom é cinza, gente, calma. Deixa eu falar um negócio, Benja, sobre o Neymar, tá? Eu ouvi aí o debate de vocês... Vou vir com a informação. Quem pediu para que o Cuca relacionasse 25 jogadores e colocasse o Neymar na lista foi a diretoria do Santos, que acredita que isso ainda ganha jogo ou que complica o adversário, tá? É por aí. O Cuca relacionou 25 jogadores. Exatamente, ô Benja. O Santos relacionou 25 jogadores. Geralmente relaciona 23. Dos 25, você tem 3 goleiros, então um vai ser cortado... E mais um corte para compor ali o banco, mais 2 cortes. Pode ser, é assim, eu trato como dúvida, tá? Pode ser que o Neymar desembarque aqui com a delegação, fique no banco e nem saia do banco. Ou pode ser que ele nem venha. Eu trato como dúvida, porque o Neymar jamais, em jogos do Santos aqui em São Paulo, veio com a delegação. Ele sempre chegou no dia seguinte. Ele sempre teve, eu não chamo de regalia, mas ele sempre teve esse acordo. Ele chega... cumprindo o horário e fica na concentração para ir pro jogo, só no dia do jogo. Ele voltou com esse negócio da Europa, tá? Um detalhe que pesa bastante, porque o Cuca conversou com o Neymar falou, eu me coloco à disposição, quero jogar, posso jogar. Ele tem 2 cartões amarelos, tá? E o gramado sintético. Nesse momento, o gramado sintético pesa pouco. O que o Cuca vai fazer hoje aqui, Benja? Só para você ter uma ideia. Vai ser o Santos que pode ter 3 zagueiros e 3 volantes de marcação, tá? Santos vem para não perder o jogo. Essa é a consciência do Cuca. Ele chega aqui para não perder o jogo, tá? Nem o Gabigol deve ser titular essa noite. Se for relacionado, se não for cortado, vai ficar no banco de reservas. É o Santos que pode ir com 3 zagueiros, sendo que um deles faz a lateral esquerda, que é o Luan Pérez. 3 volantes de marcação, tá? 3 volantes de marcação. E os 3 mais ofensivos podem ser Cabadiero, Rony... e Barreal. Essa é a situação do Santos. É perder de pouco ou não perder aqui para levar a decisão para Vila Belmiro. O que eu te garanto é que o Neymar domingo joga contra o Corinthians.
3: Eu tenho umas coisas que eu não consigo entender, cara, que a gente tem que se adaptar aos tempos atuais, né? Gente do céu, antigamente, jogo decisivo era força máxima. Antigamente, qualquer jogo.
5: Mas decisivo... o jogo decisivo é o próximo, não é esse?
3: Gente, hoje é uma Copa do Brasil. É o Santos que tá em campo.
5: É o jogo de ida.
3: Hã?
5: É o jogo de ida hoje.
3: Mas é decisivo. Se o Santos tomar de 4-0 hoje, o jogo semana que vem não vai nada.
5: Mas é o que o Fará tá falando. Vai jogar pra não perder hoje e pra ganhar o próximo.
2: Benja, em outros tempos, o Santos não estaria onde tá na tabela do brasileiro. Poderia ir com força máxima.
0: Esse é o problema. Que eu penso que o fator anímico, de repente, de um resultado positivo hoje, ele pode ser importante pra sequência do ano.
1: Quando o Tele, o São Paulo chegou a jogar, o Barolo sabe, domingo, terça, quinta e domingo. E jogavam todos

0: titulares, mas aí não havia. O São Paulo não estava correndo risco de rebaixamento. O problema do Santos é esse. Se o Calil, não tivesse
1: você, o rebaixamento, Santos eliminar o Palmeiras na Copa do Brasil
0: e cair para a segunda divisão, bater,
1: mas deixa eu complementar. Bater semifinal de Copa do Brasil não passa um respeito também para os adversários do Brasileirão, ó. É o Santos que tá melhorando, semifinalista de Copa do Brasil, eliminou
2: o elenco para isso.
0: Eu acho que não tem nada a ver, tanto é que
2: o Santos não tem elenco para isso, gente.
0: O Palmeiras foi campeão da Copa do Brasil e caiu no mesmo ano, e o Atlético de Goiás foi semifinalista da Copa do Brasil e da Sul-Americana, igual tá o Santos podendo ser agora, e caiu no mesmo ano. Então o problema é não cair.
3: O Fará tá dizendo, Kaique, o Santos não tem time para uma competição, quem dirá três.
4: E o Vasco pode ser semifinalista pelo terceiro ano seguido e vai cair.
0: Pode
4: não,
0: vai cair.
1: Pois é, então. Eu acho que se o Vasco vai cair, nem o Vasco, nem o Santos, nem o São Paulo, porque a dupla Grenal, ela tá implorando para os dois irem juntos.
5: Mas acho que você passa um recado pra sua torcida, né? Fala, olha, estamos pequenos mesmo.
3: Então, Benji,
5: mas diminuímos mesmo, somos um time pequeno.
4: Eu concordo com você. Sabe.
5: Esse é o recado que você passa pro teu torcedor, cara. Você tá dando o recibo, passando a nota.
3: Então, mas isso você tá caindo na realidade. O pequeno Crespo, quando falou que buscava 45 pontos, foi expulso do São Paulo.
0: E nesse momento,
3: e a gente tá vendo a realidade.
0: Não se trata de ser da camisa, do clube, mas nesse momento, o Santos está no nível do Inter, do Grêmio, do Remo, do Vitória, do Vasco, do São Paulo, nesse momento.
3: Exato.
0: Amanhã pode mudar. Nesse momento, o tamanho do Santos no Campeonato Brasileiro, infelizmente, é um tamanho pequeno.
5: Ô, Fará, cadê o Soler?
2: Estamos aqui.
5: Ô, Soler, fala uma coisa aí, como é que tá já a torcida? A galera já tá nos botecos aí, todo mundo enchendo a lata. Torcedor já tá chegando em grande
2: número. Sai da frente aqui, Benjó. Já tá começando a lotar, sim, aqui. A chegada da torcida do Palmeiras. Chega aqui em dois torcedores do Palestra. E aí, Palestra, teu nome?
6: Elianai.
2: Vem da onde?
6: Pouso Alegre, Minas Gerais.
2: Quanto vai ser hoje?
6: 3-1.
2: Gols de quem?
6: Gustavo Gomes, Roque e o Fraco.
2: Hoje é aniversário do Palmeiras. Você é de Pouso Alegre. Como você virou torcedor do Palmeiras?
6: Rapaz, eu lembro, foi em 94, quando ganhamos o Paulista, que ali já começou. Hoje minha família é bem dividida. Ali tem Flamengo, tem São Paulo e eu, o único palmeirense de casa.
2: Boa, primeira vez que vem aqui no Nubank Park ou já tinha vindo?
6: Vem sempre. Rodamos 250 km pra vir aqui, torcer pro Palmeiras e daqui a pouco nós desce pra Minas de novo.
2: Boa, tá aí, Benjó. Torcida do Palmeiras chegando por aqui. Expectativa para mais de 40 mil torcedores aqui no Nubank Park neste duelo de ida, né? Da fase quartas de final da Copa do Brasil. Time do Palmeiras só com uma única dúvida no time titular na lateral esquerda, entre Arthur e Piquerez, porque o Piquerez retorna de um problema, né? De um edema na perna esquerda. Então o garoto Arthur pode ter mais uma oportunidade entre os titulares do técnico Abel Ferreira. De resto, aquele time que a gente já sabe mais ou menos, né? De Carlos Miguel, Giai, Murilo, Gustavo Gomes, a dúvida na esquerda entre Arthur ou Piquerez, meio de campo, Marlon Freitas, Andrés, Maurício e John Arias, e o ataque com Flaco Lopes e Vitor Roque. O Flaco hoje podendo chegar a 20 gols na temporada.
5: Se o Palmeiras não fizer nada demais, o Palmeiras jogar bem, ponto, é 3-4-0.
1: Não acho.
5: Se o Palmeiras só resolver jogar bem,
2: calma, ponto. Lá, Beija.
1: Não, o último jogo, dos dois no primeiro turno do Brasileirão foi um chorado,
5: primeiro
1: sofrido.
5: Primeiro turno do Brasileirão, hoje é a Copa do Brasil, gente.
1: E o primeiro tempo do Palmeiras contra o Vasco foi bem ruim.
5: O time do Santos é tão ruim quanto o time do Vasco. Ainda mais sem Neymar.
2: Mas o time do Santos é ruim, Benja. É ruim quando quer jogar com um time bom. Se jogar dentro das limitações, não perde. Então, esse é o objetivo hoje.
5: O Santos tem que entrar com 11 caras atrás da linha do meio de campo.
3: É o que vai fazer, né?
2: E vai acontecer isso. Não vai. O negócio é não perder aqui hoje. Levar a decisão pra casa, pra vila.
5: Então, pra vocês, hoje o Santos empata.
4: Ou perde de pouco.
2: Não.
5: Pra mim, perde de muito.
3: Não, acho que não.
0: É. Se for 3-0, pra mim, você falou, Palmeiras... não precisa nem ter jogo, né?
5: Pra mim, o Palmeiras sai classificado amanhã. Se eu errar, não quero nada que pegue a gravação, essas coisas, não quero. Se eu errar, errei.
0: É sua opinião.
1: A provável escalação que o Soler passou, eu fiquei contente com a solidariedade do Abel. O Abel se mostrando um cara correto, justo, ele não gosta de injustiça. Porque o Fará tinha falado que o provável Santos ter o Cabadeiro, né? O Santos jogaria com 10, então, tendo o Cabadeiro titular. Aí o Palmeiras, para equilibrar, o Abel foi muito bondoso, vai colocar o Giai de titular também. Aí cada um fica com 10.
5: Realmente, com o Giai hoje de titular, o Santos é o favorito. O
1: Cabadeiro de um lado e o Giai do outro, os dois times começam já com 10.
5: Gente, pelo amor de Deus, o time do Santos é horrível.
3: A torcida do Santos tá pedindo para você ajoelhar e falar que o Palmeiras vai classificar.
5: Não, na frente da câmera. Não, aquilo foi um... Ó, a Maria Eduarda manda um chat muito bacana. Ela conseguiu detonar todos do programa. Que
4: isso. Bom.
5: Então é diferente, ela foi coerente.
3: Bom,
5: então,
3: se ela pagou, ela tem direito.
5: Benja, um péssimo apresentador. Calil, um dos piores comentaristas que já ouvi. Belo, um setorista horrível. Barolo, não aceita que o time dele caiu. Muito chorão. Kaique, muito clubista e parcial. Maria Eduarda, só uma pergunta. Por que você
3: que tá fazendo? É, o que você tá fazendo aqui?
0: Salva um, não salva um.
4: Mas foi legal. Mas a culpa é sua, Benja. A culpa é sua. Você que pediu pra xingar, pô. Ela só cumpriu sua ordem, pô.
3: Fala pra ela que eu vou comprar um cachorro.
1: Quando teve elogio, você falou que
4: ela assiste a gente pelo intervalo. Ela gosta do intervalo.
3: Vou comprar um cachorro pra ela, vou dar pra ela passear durante o
5: programa. Eu sou palmeirense, puta que droga. Sou fã do Barolo.
3: Hoje eu tô arrebentando, hein?
5: Ah, isso aí deve ser robozinho que você pagou.
3: Robozinho.
5: Ih, eu perdi o resto.
3: Manda um abraço, manda um abraço.
5: Quando o São Paulo perde, meu entretenimento e minhas risadas estão garantidas.
3: Já não gosta tanto. Ó,
5: Felipe DGS. Ô, Fará, mas tô falando sério, Fará. Se o Palmeiras resolver jogar um pouco hoje, não precisa jogar muito, um pouco. Mas é um chocolate do Santos, cara.
7: Chocolate eu não exageraria, tá? Mas assim, o Palmeiras pode jogar muito e o Santos pode se defender muito. E aí não é nem pra lá nem pra cá. Ô Benja, o que eu admiro hoje no Cuca
5: é a consciência. Vocês estão falando com o coração.
7: Não, é a consciência que ele tem um time limitado e que ele não pode encarar o Palmeiras de igual pra igual. Não pode chegar de peito aberto aqui, senão toma 4-5. A consciência dele é tática morcego, todo mundo pendurado na trave. E ponto final. Tem que ser assim. E por isso que ele não vai utilizar o Neymar, não vai utilizar o Gabigol. E sem o Neymar e o Gabigol, o Santos só venceu uma partida na temporada. Ou seja, a estatística é negativa.
5: É isso.
7: Mas não tem jeito.
5: Mas é isso que eu não consigo entender. O time do Santos, na minha opinião, é horroroso. Pra mim tem três caras muito bons. Que é o Lucas Veríssimo, que é o Gabigol.
7: Joga hoje.
5: Que é o Gabigol e que é o Neymar. Tá? Aí, os dois caras que fazem a diferença na frente... serão poupados.
1: Cara, o futebol tempo, brasileiro... O Gabigol, o bom tempo é um excelente meio campo. O garoto não,
0: mas
1: é muito
0: o Gabigol...
1: O Barreal e o Roleser também podem ajudar. O bom tempo é muito bom jogar.
0: Mas o Gabigol...
1: Eu tô falando sério, o garoto bom
0: mas,
1: tempo...
0: Mas, Benja, o Gabigol...
1: O garoto bom tempo junto com o Breno Bidon, junto com o André, pra mim tem que fazer parte de ciclo de seleção.
7: Você vai concordar com você.
5: Não, mas você vai concordar com ele falar isso?
1: O Bom Tempo é muito bom jogador, gente. O Bom Tempo joga muita bola. É um garoto de extrema personalidade e joga muito.
4: Você falou um negócio aí e falou pra ninguém prestar atenção no que você falou. Daí eu olho aqui a nossa produção. 17h59. Ben já disse que o Palmeiras sai classificado depois do jogo. Cortar.
5: Ah, esses caras são uns puta vendidos. E o Bibis é vendido, velho.
0: O Bibis é vendido. Agora, Benja, o Gabigol não vai jogar, não é por causa de gramado sintético. O Gabigol é por questão tática, que o treinador vai fechar o time. O Neymar, aliás, eu quero fazer uma retificação.
1: Bom, porque o Gabigol gosta de marcar.
0: Eu quero fazer uma retificação aqui. O aniversário do filho do Neymar foi segunda-feira, tá? Porque tem muita gente que falou que foi ontem. Que ele não viajou por causa disso. Não, o aniversário do filho dele foi segunda-feira. Portanto, ele não viajou ontem. Por que não viajou? Porque não quis ou porque não quiseram? Porque ele estaria à disposição.
5: Olha, eu vivi para ver
4: uma dúvida.
5: Um jogo decisivo, um treinador poupar os melhores jogadores, cara. Eu vivi para ver isso. É o retrato do futebol brasileiro, cara. É uma coisa.
7: A tendência é essa, Benja, mas trate como dúvida por enquanto, tá? A tendência é essa, mas trate como dúvida. Tudo pode mudar.
5: Não, mas eu acharia muito... Hã? Eu acharia muito, muito bom que aparecesse Neymar e Gabigol, porra.
0: Eu não acredito.
5: Eu acho que seria muito bom, muito bom.
0: Agora, ô, Fará, deixa eu só perguntar se o Gabigol brigou com o Cuca, Fará?
7: Não, ele saiu reclamando que foi substituído, né? Tinha um jogador a mais, o Santos, contra a equipe do Mirassol pelo Campeonato Brasileiro, e ele saiu reclamando. Ele falou, pô, temos um a mais, você vai me tirar? Aí ele tirou pra colocar o Cabadeiro.
1: Ele cumprimentou,
7: né?
1: O César Sampaio. E o Neymar não quis cumprimentar o Fernandinho do Mirassol. Aí quando o Thiago Mendes não quis cumprimentar o Neymar, foi um estardalhaço. E eu acho que o Thiago Mendes foi um babaca. Agora o Neymar também não quis cumprimentar o Fernandinho. E o Gabigol não quis cumprimentar o César Sampaio. Então vamos colocar tudo no seu lugar aqui também.
5: Mas aí, só
7: e aí, voltando à informação...
5: Você precisa contextualizar. O Gabigol... E olha que eu... Puta, pra eu defender o Gabigol é 12, hein?
1: Mas não, eu não tô defendendo o Thiago Mendes também. O Thiago Mendes pra mim foi um
5: ponto. São situações diferentes. O cara tá puto, não queria ter substituído. Também acho que não era pra ser substituído. Errou. E foi lá e não deu a mão pro auxiliar técnico do time dele, nervoso. A outra coisa é o time perfilado em campo. Capitão, o Neymar é capitão do time. É. Ninguém tá nervoso ali, no jogo nem começou, o cara estende a mão porque é capitão e o cara não dá. O
1: Fernandinho do Mirassol estendeu a mão pro Neymar e pediu pra trocar a camiseta. Ele olhou pro Fernandinho e falou, tô cansado da hipocrisia e quero que você vá tomar naquele lugar.
5: E aqui eu não vi.
1: Teve isso.
5: Mas também não foi antes do jogo.
1: Não, foi depois do jogo, acabou o jogo.
5: Ó, durante o jogo.
1: É porque o Neymar fala
4: que as coisas... Mas antes e durante pode,
1: o Neymar
4: depois...
1: O Neymar fala que as coisas têm que ficar dentro das quatro linhas. Sei, o Fernandinho teve um entreveiro com ele, uma falta lá mais pesada e tal, que o Neymar perdeu a cabeça e deu o rapa no garoto. Aí depois do jogo ele continuou esticando o assunto e falou...
4: Podia ter sido expulso,
8: aliás. Mas a diferença é que aqui, no caso do Thiago Mendes, ele desrespeitou um protocolo. É a mesma coisa que o Calil usou. Não,
1: concordo.
8: Quando acaba o jogo de tênis, que as pessoas vão se cumprimentar. Se você é amigos, você pode se cumprimentar, um xingar o outro, mas você tem que ir lá se cumprimentar.
5: Durante o jogo e logo depois que acaba, você tem que contextualizar que tá todo mundo de sangue quente.
8: E antes tem um protocolo.
5: Antes do jogo, ninguém tá de sangue quente. Pô, o cara é capitão da mão. É diferente. O Pedro Oliveira manda um superchat. Benja, por que você não gosta de ler superchats? Porra, eu leio todos. O problema é que não aparece aqui pra mim, ó. Só apareceu um seu aqui dizendo que eu não gosto de ler. Não tem... Ah, tem mais um aqui, ó. É, Pedro Oliveira, boa tarde pra todos. Pergunta pro Calil quem é representante mais do São Paulo? O Barolo ou o velho fanático? Manda um abraço pra Maranguape, Ceará.
0: Não, eu acho que o Barolo... Eu não conheço o velho pessoalmente, eu só vejo ele nos programas...
5: Você tem que conhecer, uma figura discreta.
0: Eu vejo ele nos programas com você, mas pra mim, eu gosto mais do Barolo. Tanto é que eu assisto, o Barolo sabe disso, as lives dele, muito antes dele trabalhar aqui. E trabalhando com ele, passei a admirá-lo mais ainda. Talvez se eu conhecer o velho, eu também admire, mas hoje eu fico
1: com o Barolo. Eu recebi a seguinte mensagem no meu grupo de amigos.
5: O Barolo fala muito mais palavrões do que o velho.
0: Ah, não.
1: Eu recebi a seguinte mensagem no meu grupo de amigos, grupo que a gente tem há mais de 10 anos, o pessoal da faculdade. Quando saiu o escanteio, o pessoal já falou, meu Deus, olha o que o Sabino e o Rafael fizeram. Quando saiu o gol, eu recebi mensagem em caixa alta do meu amigo Caio, que você já até mandou um vídeo pra ele, escrito, hoje tem Barolo. Todo mundo tá esperando.
5: Nesse jogo
8: não teve transmissão na rádio, teve uns problemas técnicos, nada, não pôde nada. Se tivesse transmissão na hora que o Sabino fez aquela lambança e o gol, eu seria preso. A rádio estaria fora
5: do... O Cláudio Vilaça...
8: fanático, assim, uma criança no catecismo.
5: O Cláudio Vilaça, ele mandou uma mensagem aqui. Bem, já, se tiver um jogo entre emissoras, você é capitão de um time e o Neto é capitão do outro time, você vai pegar na mão dele antes do jogo? Tem a menor dúvida. Não tem a menor dúvida. Antes, se vier na educação da mão e falar oi, eu vou dar uma oi, tudo bem.
1: O Neto representa o time da Band.
5: Tem
1: um rapaz lá que eu não cumprimento. Já adianto aqui, que na última Copa Imprensa o cara me bateu, deu um soco na minha costela na covardia. Não conheço. É do administrativo lá. Fui expulso porque.
7: Mereceu.
1: Eu fui expulso porque eu xinguei demais o rapaz. Tentei
7: tomou de bobo. Ele mereceu. Tomou de bobo. Kaique mereceu. Quase que eu bati nele também, Benja.
1: Ah, você não me bateu porque você não foi lá jogar. Você deixou o time na mão.
5: O Wilson Monteiro. Ele fala aqui. Presente. Ontem eu quase chorei quando você lembrou do passado, dos repórteres. Cara, eu lembro muitas vezes quando eu ia no Parque São Jorge aos sábados assistir aos treinos do Corinthians. Aquela época...
0: Eu estava lá.
5: Aquela época, o Wilson Monteiro era uma época que quando tinha jogo decisivo, o time principal jogava. E jogador que estava com uma dor e o caramba, às vezes escondia a dor porque queria jogar.
0: Tomava uma injeção e...
5: Porque queria jogar. Fala, pô, esse jogo eu não posso ficar de fora. Hoje, o jogo é decisivo, mas poupa, se poupa os melhores jogadores. Eu nunca vi um negócio desse. Eu nunca vi uma coisa dessa. Se gasta milhões com jogadores, milhões, verdadeiras fortunas. E aí quando você tem um clássico decisivo... Ah, mas é o primeiro jogo, é decisivo, gente. Dependendo do que acontecer hoje, pode ser que semana que vem não vale nada. E se o Santos conseguir passar, porra, é caixa, é grana. É a torcida que melhora a sua autoestima. Porra, cara, os caras querem jogar contra quem? A Chapecoense? Porra, tem que ir pro Palmeiras e Santos, cara. Então,
8: mas tá jogando então, contra a Chapecoense e não ganha, achar. Benja.
5: Não
8: tá
5: interessa.
8: Tá indo pro buraco no Campeonato Brasileiro.
5: Gente, não interessa, é Palmeiras e Santos. É quartas de final, é quartas, né? Quartas de final de Copa do Brasil.
0: Se passar, pega a Vitória ou Vasco?
5: Se o Santos for campeão da Copa do Brasil, mete quanto no bolso?
0: Quase 100 milhões.
5: 100 milhões de reais, já é o que deve pro Neymar. Entendeu?
1: Você é Vasco ou Vitória.
5: Você
1: é
5: tem
1: um passaporte muito próximo pra final da competição.
8: Você deixa de ganhar quanto se cair?
5: Cara, você tem um negócio... Gente, você tem uma torcida por trás. A torcida que sofre, que torce, que quer ver título. Uma torcida que ficou... surtou quando o Neymar veio pro Santos. Os caras, a torcida do Santos pirou. Pô, veio o Gabigol, os caras piraram. Pô, Gabigol, Neymar. Aí tem um jogo decisivo contra o Palmeiras. Santos e Palmeiras. Não é jogo que não vale nada. Então, não é jogo pra cumprir tabela.
0: Mas, Benja, mas isso aí, porra, tudo tá acontecendo.
5: O que tá acontecendo com o futebol brasileiro?
0: No gente? Caso do Santos, isso tá acontecendo porque o Neymar e o Gabigol não ganharam da Chapecoense, não ganharam do Mirassol, não ganharam do Inter, não ganharam do Botafogo, não ganharam do Fluminense. E agora eles, entendeu? Se não houvesse, repito, se o Santos tivesse 30, onde tá o exatamente. Corinthians? 32 pontos.
8: Exatamente.
0: Putz, aí hoje eu até eu ia lá no estádio. Agora, o problema é que há uma coisa maior em jogo que é a permanência na primeira divisão, Benja. É isso que as pessoas
8: entendem. E outra coisa, Benja, esse detalhe que o
5: Fábio falou, existe.
8: Tem culpado. O Santos está nessa situação, não é pelo futebol brasileiro que mudou. Tem culpado, é por má administração.
5: Várias.
8: É
5: por gente, tudo que aconteceu. Eu não estou falando de má administração, hoje eu não estou falando de dinheiro.
8: Então, mas tem que falar, Benja. Não, hoje eu vou falar nisso.
5: Hoje eu vou falar de futebol. 9:21:30 tem Palmeiras e Santos, quarto de final da Copa do Brasil. Tá? Palmeiras tem o melhor time do Brasil junto com o Flamengo. Palmeiras é uma máquina. Joga em casa. Tá? O Santos tem uma torcida aí que tá chateada, brava, que não ganha nada. Você tem um clássico, rival, valendo, podendo valer uma classificação para a próxima fase. Cara, você tem Neymar e Gabigol. Pô, você imagina com o Neymar e Gabigol, o Santos mete 2-0 e ganha hoje?
4: E daí não joga contra o Corinthians domingo
5: já.
4: E o
5: Santos perde. Não, por que não vai jogar contra o Corinthians? Pô, tá jogando em Perdizes quarta-feira.
4: Tá jogando pra não cair no brasileiro, Benja.
5: Pô, mas dane-se, tá aí como pra dane-se? Isso.
8: Contextualizar,
5: agora Benja, é hora pra isso,
8: gente. Contextualizar,
1: tá velho. Mas é verdade,
5: velho. Mas é verdade. O Neymar e o Gabigol...
1: Vai jogar hoje em Perdizes e final de semana em Itaquera,
4: pô. Você tá falando como se só tivesse esse jogo
1: de hoje, não tem viagem longa nem nada. Não faz sentido se jogarem hoje não vão jogar domingo contra o
5: Corinthians. Vocês não podem tratar jogador de futebol com essa frescura toda.
8: Não é do jogador de futebol.
5: Os caras ganham 20 milhões aí. 10 milhões por ano, 20 milhões por ano. Não pode jogar quarta-feira em Perdizes às 21h30 e jogar domingo em Itaquera às 16 horas? Pô, vá pro inferno.
8: Você tem que contextualizar.
5: Vocês, não tô brincando, não. Comentaristas igual vocês que ajudaram a deixar o futebol a jogador nessa redoma de vidro.
8: Não,
5: tá, os caras ganham milhões por mês, não pode jogar quarta-feira em Perdizes 9h30, não pode jogar domingo 16 horas.
8: A gente não tá dizendo isso, Benja.
5: Não vai pegar
8: o contexto do Santos, da situação do Santos. O Santos pode ser rebaixado, velho.
5: E o Santos
8: pode ser rebaixado.
5: Dane-se!
8: A chance do Santos cair é muito maior do que ganhar do Palmeiras com Neymar e Gabigol. Você tem que priorizar. Ah,
5: tá escrito isso?
8: Não, eu acho que você tem que priorizar. São escolhas. O momento que o Santos tá vivendo, com o elenco que tá, por ter sido destruído, não tem elenco para jogar três competições. Você tem que fazer escolhas. Eu acho que nesse momento
1: Quantos anos tem o Gabigol?
3: Tem 30.
5: Pelo amor de Deus, se o cara com 30 anos de idade não pode jogar hoje e domingo... E o Neymar tem quanto? 34? O Neymar não pode jogar hoje e domingo?
0: Mas o Gabigol, Benja, não é por poupar. O Gabigol saiu do time hoje por uma... Não sei se o Fará tem alguma informação diferente.
7: Questão tática.
0: O Santos vai se fechar.
3: Eu entendo. Os dois cartões do Neymar.
0: Isso que você vai decidir falou, em casa. Isso que você falou, Benja, vale para o Neymar. Tudo bem, ele poderia jogar hoje, jogar domingo e jogar na outra quarta. Agora, o Gabigol, ele tá saindo do time por questão tática, porque o Cuca vai armar
5: uma jogada. Então, o Cuca, se é por questão tática que o Gabigol não joga, o Cuca tinha que ser demitido hoje, antes do jogo. Falar, o Cuca, vai pro inferno e põe um Sérgio Sampaio lá de técnico. Pelo amor de Deus, o time do Santos é ruim. Você tem dois caras no nível de Neymar e Gabigol, e aí num jogo decisivo contra um rival...
1: Cuca achar que o Cabadeiro pode ser mais importante para um contra-ataque.
5: Então tem que mandar o cara embora.
1: Gente, pelo amor de Deus, eu não vou concordar com isso jamais.
7: Entendam o contexto. Ó, isso aqui é informação, entendam o contexto, tá? O Neymar, o Gabigol, o Rolaser, são jogadores que não marcam. O Cuca precisa de cara que no mínimo hoje corra. Corra! Se
1: mas
7: correr,
1: o Cabadeiro não tá consegue escalando. Correr e andar ao mesmo, e pensar ao mesmo tempo. Falta oxigênio no cérebro. É um dos jogadores mais bizarros que eu vi pessoalmente. Kaique, eu vi de perto esses dias o jogo dele na Vila Belmiro, Fará. Ele é horrível.
5: Não é possível, mas, velho.
7: Então deixa eu concluir a informação, pô. Depois você dá piti. Ô Benja, a questão é, pelo que eu apurei aqui, é uma questão puramente tática mesmo. O Neymar ainda pesa o segundo cartão. Me disseram agora há pouco aqui, eu fui perguntar novamente. Neymar, no banco de reservas, corre muito risco também de tomar o terceiro amarelo. De repente, não jogar a decisão. A prioridade para a comissão técnica é o Campeonato Brasileiro, mas eles entendem esse momento hoje do Santos. Então, o Cuca vai colocar o time bem já. Isso que o torcedor tem que entender e parece que está entendendo. Para não perder. Para não perder. Não perdendo, quarta-feira é lá embaixo.
5: Não, isso aí, juro por Deus.
3: Beijo, você
5: vai colocar o time pra não perder.
3: O Gabigol,
5: você
3: acha que o time jogar de peito aberto
1: com o Cabadeiro ao mesmo tempo?
3: Você acha que hoje o Santos tem que jogar com o elenco que tem, na situação que tá, tem que jogar de peito aberto com o Palmeiras? Não pra se defender e perder de
7: pouco? Não dá, pô.
3: Pera, o Santos tá fazendo.
5: Não é a frase que eu falei. A frase que eu falei é o seguinte: você tem dois jogadores do nível de Neymar.
1: Mas ele tá falando que o Gabigol e o Neymar não marcam.
3: O Gabigol não marca. O Santos vem jogar...
5: Dane-se que os caras não marcam.
1: E o Rolaser?
5: Vem cá, você tem dois jogadores que ganham duas fortunas. Você tem o Neymar, que tudo bem, não é o melhor momento da carreira dele, é o Neymar. É o Neymar. Um dos maiores jogadores da história do futebol
1: e
5: brasileiro.
1: E pode salvar o Santos do rebaixamento. Pronto.
5: Pô, mas dane-se, ele joga hoje.
3: Decidiu
5: ele
3: não... o segundo jogo em casa.
5: E ele não pode jogar quarta-feira em Perdizes e domingo em Itaquera.
3: Benja, não é isso que a gente está dizendo.
5: Pode falar,
3: Benja.
5: Depois vocês podem vir aqui.
3: Ver os próximos jogos do Santos.
5: Que próximo jogo do Santos? O próximo jogo do Santos é domingo
3: contra o Corinthians. Pode ser rebaixado, caramba. Tem que ter a força máxima.
5: Ele não entende
3: se isso. Ele tomar o cartão amarelo agora, ele não joga o segundo jogo mais decisivo
5: então
3: ainda.
5: Então não joga. Como
7: o
5: você
7: Benja,
5: sabe?
7: O Benja quer cansar o Neymar hoje.
5: Então,
3: Você fazer escolha.
5: Se o Neymar entra em campo hoje, mas você só vê um lado.
3: Não,
5: se o Neymar entra em campo hoje, arrebenta com o jogo, mete 3-0 no Palmeiras. Toma amarelo.
3: Você acha que...
7: Domingo ele arrebenta. Você quer cansar ele antes. Domingo ele arrebenta.
3: O Neymar jogar hoje, fazer 3 gols...
5: Eu não vou pensar com a cabeça do Cuca.
3: O Santos jogar pra se defender...
5: Eu não vou pensar com a cabeça do Cuca. Porque se o Cuca tá tirando o Gabigol do time por questão tática, então eu não posso nem pensar pela cabeça do Cuca.
1: Um time pior tem que pensar como time pior, Benja. Mas, qual que é a chance? Um time
3: muito pior.
5: Você contrata dois...
1: Tem que se defender.
5: Você contrata dois baita jogadores... E aí quando tem um
1: pra
5: jogo
1: jogar
5: decisivo,
1: contra outros times.
5: Ah, contra a Chapecoense?
1: Isso, exatamente. Você vai jogar no contra-ataque com o Palmeiras.
5: Por mês pra jogador ou pra jogar
1: contra o Chapecoense? Mas por que tem banco de reserva?
3: Você vai jogar... Não, beleza. Você vai jogar no contra-ataque
5: de reserva. O Santos tem banco de reserva.
1: Você não só tinha 11. Mas você tem o Neymar todo jogo.
3: Você vai jogar no contra-ataque com o Palmeiras.
5: Ele não vai jogar todo jogo. Tem que escolher a prioridade.
3: Prioridade
5: não é o segundo jogo. O jogo do Campeonato Brasileiro. Futebol brasileiro acabou, velho.
1: Ô, Barolo, você vai jogar no contra-ataque contra o Palmeiras. Dois homens de velocidade
7: pela beirada.
1: Não. Vai jogar no contra-ataque. Dois homens de velocidade. Você consegue encaixar o contra-ataque perfeito. Você acha que é mais chance do Santos fazer um gol, que é importante hoje? se a bola cair no pé do Gabigol ou do Cabadeiro?
5: Eu acho que não dá.
7: Eu tô entendendo a estratégia do Benja, gente. Eu tô entendendo. Máxima.
1: Eu entendo. Tá entendendo o quê, Fará?
8: Só que você tem que contextualizar.
7: A estratégia do Benja.
8: O Santos é um jogo importante do brasileiro que vai cair.
1: Qual a estratégia do Benja? Eu não entendi. É que eu tô fechadíssimo com a mesma opinião que ele.
7: Cansar o Neymar. Ele quer que ele estoure aqui hoje pra domingo ficar de fora. Não.
5: Não, cara, que estratégia.
1: Nossa, o Gustavo Henrique deve estar sem dormir de pensar que vai pegar o Neymar domingo. Nossa,
5: é que vocês,
1: deve estar, nossa, ele deve estar sem
5: vocês,
1: dormir.
5: É que vocês tratam um jogador, vocês têm culpa. Depois vocês não vêm aqui reclamar. Ai, futebol tá isso, futebol Beijo, tá aquilo.
8: Ninguém tá falando do jogador.
5: Cada caso é um caso. Não é cada caso, é um caso. É a mesma coisa do Corinthians. Se fosse o Corinthians hoje, o Memphis não vai jogar. Por que ele não vai jogar? Porque domingo vai jogar, cara.
4: E por falar em Corinthians, você falou o jogo hoje é quarto, outro é domingo, não é? É muito longe um do outro. Só que o Santos está jogando contra o Palmeiras hoje, pensando em Copa do Brasil. O Corinthians deu segunda e terça de folga para os jogadores. Eles se reapresentaram hoje, vão treinar quarta, quinta, sexta e sábado, pensando no Santos. O que, que o técnico do Santos está pensando? Tem que colocar jogador pensando no Corinthians.
5: Pelo amor de Deus.
4: É lógico.
5: Pelo amor de Deus,
4: cara. O Corinthians está 5 dias só pensando no Santos.
5: Gente, eu estou falando futebol brasileiro.
4: O Corinthians
5: está
4: a semana inteira pensando no Santos.
5: Nossa, está pensando no Santos. E o Palmeiras, e o Santos está pensando no Palmeiras.
4: É lógico. Você acha que não tem diferença? O Santos está jogando quarta-feira contra o Palmeiras, Copa do Brasil. E o Corinthians está a semana inteira para treinar.
1: É melhor da WO. É melhor da WO. Fala para o motorista do ônibus do Santos, ao invés de ir para um lado da linha vermelha, manda o pessoal pro outro, já vai para Itaquera e já chega mais cedo. Pelo menos foge do trânsito da radial.
5: Teve uma entrevista, eu tenho guardado essa entrevista. Acabou um jogo do Flamengo em 2019 e o repórter foi perguntar pro Jorge Jesus se ele ia poupar o Flamengo pro jogo, não lembro se era contra o Fluminense e tal. A frase dele foi: poupar ele? Poupar ele pra quê? Joga quarta, descansa, treina e joga domingo.
8: Você acha que o Flamengo do Jorge Jesus é a mesma situação que o Santos hoje?
5: Não é questão disso.
8: Você tem que contextualizar. Não dá pra você tirar do contexto.
5: Então o Jorge Jesus
8: não tinha que poupar ninguém. O time dele explodia, detonava todo mundo.
5: Então tá bom.
1: Eu tô pensando aqui, agora o Santos vai ter muita chance domingo contra o Corinthians. Gente, vamos trabalhar com a realidade. A chance do Corinthians chegar em Itaquera e ganhar do Corinthians, pelo amor de Deus.
8: Mas vocês estão falando que
7: a ideia do Palmeiras não me acompanha, que eu não sou novela.
1: O Santos
7: está
1: diminuindo a chance dele hoje. Ele tá
4: quem
1: diminuindo
4: disse que
1: tá
4: diminuindo jogando atrás?
1: É, o Santos
4: disse?
1: Tá diminuindo a chance de jogar. Tem Neymar e Gabigol no elenco que não
4: jogar
1: tá usando.
4: Recuado
1: o
4: também Santos, é uma forma
1: o,
4: de jogar.
1: O Santos tá diminuindo a chance dele de ganhar hoje num confronto de dois jogos contra o Palmeiras.
0: Vocês só estão esquecendo da palavra rebaixamento. Exatamente. Esse é o problema.
8: Isso a torcida não esquece.
0: Então, exatamente, se o Santos perder de 3-0 hoje e ganhar 4-0 pro Palmeiras e ganhar de 1-0 do Corinthians, eu vou na Avenida Paulista.
8: Exatamente.
0: Eu vou na Praça
5: Independência. E se tomar uma guasca hoje, uma guasca domingo, volta lá, o pau vai quebrar, também, fora a cuca.
0: Então, mas
5: eu acho engraçado que quando
0: mas
5: vocês
0: tem
5: fazem,
0: que fazer escolhas.
5: Eu acho engraçado que o pensamento de vocês
7: é assim, já, se a sequência do Santos.
5: Pensa se tudo errado.
7: A sequência.
5: Vocês podem falar o que vocês quiserem pra mim. Vocês não vão mudar meu pensamento. O time do Santos tem dois caras. O Santos tem Gabigol e Neymar. Tem um jogo, um jogo decisivo contra o Palmeiras. Não é em La Paz, não é na altitude. É aqui, a 2 quilômetros da TMC. E domingo, o jogo não é no Equador, em Lima, na casa do cacete. É aqui em Itaquera. E vocês estão defendendo os bibelozinhos. Ai, vai poupar.
7: Não,
5: que
7: é Benja, não.
5: Pode que jogar, cara.
4: Ele tá acabando de falar que o Gabigol é tático. Não tá bombando.
1: O Gabigol é tático, então só um recado pro Cuca.
5: O Cuca tem que ser demitido hoje.
1: Então só um recado pro Cuca. Ô, Cuca, você tá pensando em tática, tá pensando em contexto, tá pensando em contexto do Brasileirão? Se perder hoje, se perder domingo e perder na quarta-feira. Na quinta-feira você tá atualizando o currículo. Tá atualizando o currículo e preenchendo vaga. Preenchendo vaga no LinkedIn. Preenchendo vaga no LinkedIn. O Cuca tá pensando em um monte de contexto. O Cuca tá pensando em um monte de contexto, mas diretoria nenhuma pensa em contexto na hora de sobrar tudo pro técnico. Então, quinta-feira, o Cuca vai estar no LinkedIn atualizando o currículo.
8: Mas é o trabalho
1: dele. O que adianta ele pensar em contexto? Quinta-feira ele vai estar no LinkedIn
4: pra procurar emprego. O técnico ganha pra isso, tem que pensar. O Mano Menezes falava o seguinte, o técnico tem um carnê. O técnico no começo do ano, ele faz um carnê. Esse jogo eu vou ganhar, esse jogo eu vou perder. Esse jogo eu vou empatar, esse jogo eu vou ganhar, esse jogo eu vou perder. Ele sabia qual jogo dava pra ganhar, qual jogo ele dava pra perder. Ele sabia qual jogo que ele poderia perder. Não é que ele iria perder, mas que ele poderia perder. E qual jogo ele tinha a obrigação de ganhar. Hoje, com certeza, o Santos está pensando que é um jogo que ele pode perder. É um jogo que
1: tá rifando. Ah,
4: exato.
1: No carnê discussão... Então, no carnê do Cuca, ele não fez a conta que no brasileiro vai somar 45 pontos.
8: Se o Santos perder hoje, o Marcelo Teixeira vai chegar pro Cuca e falar: aê, Cuca! Beleza, parabéns, velho! Perdemos! Era esse o objetivo.
9: Se o Santos tivesse 35 pontos, a gente não estaria discutindo isso. Ponto. Não estaria discutindo isso no brasileiro. Não tá discutindo.
8: Se reclama da maratona. Ah, é o calendário, a maratona. Os caras jogam duas vezes por semana. Dois jogos que não dá 100 quilômetros de distância um pro outro. E os caras não podem jogar. Os dois melhores jogadores do time não jogam. Eu espero, aguardando, que na hora da escalação tudo isso seja uma encenação, pá.
4: É.
8: E o Cuca entra com o Gabigol e Neymar. Eu trato
4: como dúvida, tá?
8: E aí, se ele entrar com o Gabigol e Neymar e ganhar o jogo, eu quero ver a cara desses marrecos aqui amanhã.
4: E se entrar com o Gabigol e Neymar e perder provável. O jogo, você vai fazer o quê?
8: Aí não vem. Não foi mais que obrigação.
4: Porra.
8: Não é mais que obrigação. O jogo decisivo, você não pode tirar ganhar jogador
4: ou perder
8: bom.
4: Com ou sem.
8: Pra que você contrata jogador bom, então? Me explica.
4: Pra você ganhar a maioria dos jogos.
9: Momento, para não ser rebaixado.
4: Então, você não ganha todos
9: nesse
4: os jogos.
8: Momento, não, todos não.
4: E nesse momento, para não ser rebaixado.
8: Então, você fala o seguinte, você gasta... Gabigol e Neymar o quê? 5 pau por mês? Os dois? 6 milhões?
1: Não é garantia nenhuma.
9: Ele também. Tá tirando do contexto. Ele acha que é o Santos do Pelé que vai jogar.
4: Você acha que
9: hoje.
4: O Corinthians renovou com o Memphis para ele jogar todos os jogos? Ele não vai jogar todos os jogos.
8: E você me viu
4: ele
8: defender isso?
4: Ele não vai jogar todos os jogos.
8: Então, mas isso é a mesma coisa. Ele não vai jogar todos os jogos. Agora, eu te garanto que jogo decisivo ele vai estar em campo.
4: Ah, acho que não. Não sei.
8: No Corinthians?
9: Se o Corinthians tivesse para não cair?
8: No Corinthians?
4: Se o Corinthians estiver brigando para não cair?
8: Duvido. Ué, em 24
4: ele... Se estiver brigando para não cair? Em
8: 24 estava brigando para não cair, ele jogou
4: só. Brigando pra não cair.
9: Aí era pra não cair, exatamente.
4: Só tava brigando pra não cair.
9: Aí ele contextualizou.
8: Joga
9: aí contextualiza.
8: Quarta.
4: Exato.
8: Não, joga
4: quarta. Aí era pra não cair.
8: Beijo.
4: Não,
8: gente, então, vocês, tô falando sério, quando eu falo que o problema do futebol brasileiro hoje não é culpa não é só de jogador, de técnico, de dirigente, é da nossa mídia não, esportiva.
9: Você tá colocando tudo no meu
8: que
9: balaio,
8: a partir do momento, eu coloco todo mundo no meu balaio. Que a partir do momento que a mídia esportiva hoje defende que os melhores jogadores do time não entrem num jogo decisivo contra um dos seus maiores rivais, acabou, velho.
1: Mas porque o time tá pra cair, Benji.
8: Dane-se, o time tá pra cair no brasileiro.
1: Ele não entende
9: isso. Se fosse o Corinthians pra cair, ele tava
8: mandando
9: colocar o sub-12 hoje.
8: Eu não.
9: Se fosse o Corinthians pra
8: cair, pega uma gravação minha falando que o Corinthians tem que jogar com o time misto.
9: É cair, velho. É rebaixamento, pelo amor de Deus.
8: Dane-se. Dane-se. Hoje é o Palmeiras, domingo é o Corinthians.
9: Você tem que contextualizar, não é?
8: Tá louco, velho.
1: É o Santos no WhatsApp, o Barolo, o Fará tá mostrando o WhatsApp dele ali, eu acho que
8: é o Neymar que ligou pra ele,
1: hein?
8: Acho que o Juninho ligou pra ele.
10: Não, nós estivemos juntos na festa do Davi Lucas, meu afilhado, mas, Benja, vários grupos aqui que eu tenho aqui do Santos, colocando aqui, Benja é do Peixão. Que você está defendendo a presença dos craques em campo.
8: Pô, mas eu não
10: estou
8: do Peixão. O Benja tá falando o óbvio. Eu tô falando o óbvio. É a mesma coisa que o Barcelona fosse jogar na época do Messi e falar assim, não, o Messi hoje não joga.
9: Ah, igualzinho.
1: Mas
9: é
1: o Barcelona não tá pra cair.
9: Contra o Real Madrid.
1: O Barcelona não tá pra cair.
8: O problema,
10: o
8: problema não é não tá.
10: Eu tenho um desafio.
8: O problema não é cair, gente. O problema é que são dois jogos contra dois rivais em São Paulo. Não tem desculpa.
4: O que você lembra do Palmeiras de 2012? O que você lembra? Da Copa do Brasil ou do rebaixamento?
8: Não, não tem nada a ver o negócio
4: claro
8: desse.
4: Claro que tem a ver. Tem a ver.
10: Tá bom. Não, mas aí também tem o contexto, pô.
8: Eu não vou mudar o pensamento
10: de vocês. Mas peraí. A Copa do Brasil 2012 acabou em junho.
2: Palmeiras foi incompetente e caiu 6 meses depois.
11: Mas você lembra
2: Palmeiras ficou 6 meses jogando brasileiro e caiu.
11: Fala do Palmeiras de
2: 2012. Do título e do rebaixamento, do dos dois. Óbvio que é dos dois. Dos dois.
11: Ah, fala dos dois, cacete.
2: Você fala. Aqui é onde a gente tá, todo mundo fala dos dois. Só você não, mas lembra do título. Uma coisa é uma coisa, outra coisa é outra coisa. Não, a gente tem que falar a verdade. É, só eu e mais 40 milhões de pessoas, beleza. Não, tá bom, Belo, tá bom, você tá certo. A gente tem que explicar uma coisa. É óbvio que o ano caiu, né, porra? O ano terminou com o rebaixamento. Até o meio do ano era o ano do título. Até junho era o ano do título. Tá bom, é. E aí por que caiu?
11: A torcida comemorou muito.
2: Você só tinha o brasileiro pra disputar.
11: Torcida olha 2012 com muito carinho.
0: O título da Copa do Brasil.
2: Até o meio do ano comemorou, mas talvez você tenha comemorado mais coisa porque seu time ganhou mais. Isso é óbvio, né? Mas
0: o título.
2: Isso é meio evidente. No final do ano todo mundo ficou puto porque caiu, é óbvio.
0: O título da Copa do Brasil naquele ano mascarou uma situação. Que o Palmeiras tinha um time que ele não tinha. Tanto é que, como você falou aí, meses depois ele foi rebaixado. Então. Eu acho que você tem que estabelecer escolhas.
3: Exato.
0: Infelizmente, o Santos, pela sua incompetência, como o Ben já fala, por ser um time ruim, ele se colocou numa situação no Campeonato Brasileiro de desespero. Que você muita gente não está fazendo as contas direito. O Santos, junto com o Inter de Porto Alegre, são os dois grandes favoritos a cair. Peguem a tabela, tirando a Chapecoense, que já caiu, aí você tem o Vasco, que está numa situação muito difícil, e o Remo. Os próximos são Santos e Inter. O Grêmio vai escapar, o Vitória vai escapar, o Atlético Mineiro já escapou, outros já escaparam. Infelizmente, o Santos está numa situação de muito risco no Campeonato Brasileiro.
3: E tem que fazer escolha. E tem que fazer escolha.
10: Ô, Benja. Ô, Benja, eu tenho um desafio para você, Benja. Você está muito bravo hoje. Você está mais tenso do que eu e o Calil juntos.
5: Não, eu tenho um desafio. Zero tenso. O que eu fico...
11: Não, tá bravo, você tá bravo.
5: Não, você tá bravo. Eu tô bravo porque. Eu adoro futebol. Entendeu? Eu adoro futebol. E eu, graças a Deus, vivi uma época que não era tão babaca que nem essa. Entendeu? Eu jamais imaginei. Olha que a época que a gente pegava ali, jogava quarta, jogava terça, jogava quinta, jogava domingo, gramado ruim,
11: corria muito menos pesado. Pro jogo.
5: Não interessa, jogava muito mais, tomava
11: como não interessa?
5: Ó. Ué. O seu time,
0: o seu time está sem o seu artilheiro porque estouraram o cara, meu. Yuri Alberto, ele fez isso que você falou. Jogou quarta, domingo, quarta, domingo, estourou. Ué, faz um mês que tá fora.
3: Então não vai jogar, então não joga.
0: Não, ele deveria ter sido poupado.
3: Então poupado de
0: quê? Naquele dia.
3: Mas poupado de quê?
0: De uma lesão muscular.
5: Gente, ele pode entrar domingo e machucar. Ele pode machucar, acontece.
3: Nessa época que você tá falando que o futebol não era tão babaca, você imaginava nessa época o Santos lutando pra não cair pela segunda vez, o São Paulo lutando pra não cair,
5: São Paulo não caiu. Em 91 não aconteceu nada. Na época já caía.
1: O Fará vai trazer algum desafio pra você. Só que antes disso, eu só queria falar uma coisa. Que ele tá jogando pra você algo que aconteceu com ele. Que eu tô aqui no retorno acompanhando o semblante dele. E ele tá com cara de atacadinho há um tempão. Porque é uma prática comum minha de alugar um triplex na cabeça dele.
5: De quem?
1: Do Fará. Inclusive foram bons embates entre repórteres hoje, que teve um embate há pouco Belo e Soler, que eu também fiquei feliz, eu quase tirei o chapéu.
11: Eu falei que em 2012 o Palmeiras caiu, não teve embate nenhum. Caiu, é uma obviedade. É só se olhar o jornal da época, tá escrito, caiu.
1: Mas a Copa do Brasil
5: pode ser comemorado.
1: Não tem embate nenhum.
5: Podia fazer o seguinte: contrata jogador hoje, fala assim: o negócio é o seguinte: quanto você quer por mês? 2 milhões. Mas ó, não quero que você jogue todos. Vamos vir por um?
11: Mas não é jogador, é o Neymar. É diferente.
5: Não.
11: Não é jogador.
10: O Neymar tá contratando o
5: Brasil. Ele já falou do Depasso.
3: Essa ideia não é ruim,
5: Alberto.
3: Essa ideia não é ruim, não.
1: A gente abriu o programa.
5: Falei, olha,
3: porque o jogador não vai jogar.
1: Caleri também já foi.
3: O jogador não vai jogar. Não vai jogar todos os jogos. Não vai jogar. É isso.
5: Porque o calendário é tumultuado. Ele joga quarta e domingo.
11: O Corinthians foi jogar com Coritiba sem Mateuzinho.
1: Posso lançar o desafio? A gente abriu o programa falando que eu mudei minha alimentação, né, Benja? Aí 6h34. 6h34 eu já jantei o Fará. Então hoje eu não preciso mais jantar.
5: Fala, Fará.
11: Enquanto Estudiantes, Hugo Souza vai jogar. Talvez não jogasse.
10: Kaique, primeiro, Kaique, não me acompanha que eu não sou novela. Segundo, Benjamin, já que você tá tenso aí, vamos fazer um casadinho aqui. Uma casadinha, tá? O Santos não perde hoje e ganha domingo. Segunda-feira o senhor tá de peruca cor-de-rosa aí no programa.
5: Deixa eu te falar, a discussão não é essa.
10: Não fuja.
5: Eu não tô aqui torcendo pro Corinthians, ou torcendo pro Palmeiras, ou torcendo pro Santos. Eu tô discutindo...
10: Eu entendi então, o que você disse.
5: Eu tô discutindo outra coisa. Entendeu? O Santos pode entrar hoje sem Neymar e Gabigol e empatar, pode ganhar de 1-0. Pode ser que ganhe, futebol é isso. Às vezes o imprevisível acontece. Eu não estou discutindo isso. A minha discussão é que um time igual o Santos, que é ruim, e tem dois jogadores de nível de Neymar e Gabigol, e tem um jogo decisivo contra um rival, entendeu? Jogando aqui em Perdizes, e tem que poupar.
11: O Neymar e Gabigol, o Santos é favorito para você?
5: Não. Para mim, o favorito é o Palmeiras de qualquer jeito, mas...
11: Então,
10: pronto. Você vamos tem, na casadinha aí, Benja.
5: Você tem jogador do nível do Gabigol e do Neymar.
10: Alô.
11: Você é favorito de todo jeito?
5: Porque nós estamos discutindo as coisas.
11: Pelo menos vai jogar recuado.
5: O Palmeiras hoje é o melhor time do Brasil.
10: Alô.
5: O time do Santos é muito ruim, na minha opinião. Ponto. Porém, quando você tem dois jogadores do nível de Neymar e Gabigol, que pra mim fazem a diferença.
11: Fazem a diferença.
5: Eles têm que estar em campo. Não basta ter jogador que faz a diferença para jogar contra a Chapecoense.
11: Mas
5: contra
11: é o campeonato Vitória. Mais importante, o Calil tá falando.
5: Eu não. Tudo bem, eu não acho.
11: Não é a Copa
5: acho.
11: Do Brasil. É que você tá falando como se a Copa do Brasil fosse a Copa do Mundo.
5: E fosse pro o título Santos, hoje. Fosse a decisão
11: Santos,
5: hoje.
11: É o brasileiro a Copa do Mundo.
5: Então, o Santos que não classificasse, falava. O elenco chamasse o presidente.
11: O Luxemburgo meteu os juniores na Sul-Americana, você lembra?
5: É a mesma coisa. E vem cá, e eu tô defendendo?
11: Mas agora, ele meteu os juniores, eu tô falando que não é a primeira vez.
5: Vocês podem me chamar de ultrapassado. Pra mim é um time que.
8: São escolhas.
5: Então, pra mim é uma escolha de merda. Pra mim é uma escolha de merda. Desculpa.
11: Mas é uma escolha.
5: Contratar jogador caro, bom, talento, craque. E quando precisa, poupa. Pra mim é papo de maluco.
8: Vai precisar domingo contra o Corinthians.
5: Tá bom, e não pode jogar hoje por quê?
11: Porque, você falou que não tá nervoso?
8: São escolhas, Benja. São escolhas. O Santos vai cair pra segunda divisão.
5: E o que muda decisão, o Neymar jogar hoje e o Gabigol mundo, jogar hoje?
8: Porque a Copa do Mundo pro Santos é contra o Corinthians domingo, não é hoje contra o Palmeiras.
5: Então mete
8: não o é time. Hoje, não é então, na Sul-Americana.
5: Então por que
8: não é
5: jogo com o time totalmente reserva?
8: É, por uma escolha do Cuca. Ele porque tá entrando pra segurar cinco. O resultado. Ele tá entrando pra segurar o resultado.
5: Senta com o time reserva, toma de cinco. Ah, lá pro equipe dos infernos.
11: Tá jogando pra perder de pouco.
10: O Benja do Peixão, ó. Escolha, eu só recebo isso. O Benja é do Peixão. Tá demais.
5: Não, obrigado. Muito obrigado ao torcedor do Santos, que é lúcido.
11: O Fará tá nervoso pra caramba.
5: Viu? Cara. Muito obrigado ao torcedor do Santos pela lucidez. Porque eu estou falando apenas o óbvio. Eu só estou falando o óbvio. A partir do momento que você tem dois
10: que eu queria
5: caras
10: também,
5: acima da média, que foram contratados, que custam caro, e que tem um jogo aqui contra o seu rival e poupar, só falei o óbvio.
8: Que vão jogar Série B ano que vem.
10: Não, sim, você tem dois acima da média e outros nove que não são. Não dá, Benja, não dá pra meter o peito aqui, não dá.
5: Tá bom, beleza. Deixa o Neymar e o Gabigol pra jogar contra a Chapecoense, contra o Vitória.
10: Não, joga domingo.
5: É isso, ganhar,
10: domingo.
11: Se ganhar, pô, se ganhasse desses caras aí, não ia cair. Se ganhasse desses caras,
10: domingo, quarta.
5: Torcedor do Santos.
8: Jogavam hoje.
5: Torcedor do Santos que tá aqui nos ouvindo e nos assistindo. Vocês concordam que isso é um monte de baboseira que esses caras estão falando?
11: Se o adversário hoje fosse o Vitória, o Neymar jogava.
5: Uh-huh.
11: Jogava. Não, jogava, Calil, se fosse pelo brasileiro?
8: Exatamente.
11: Jogaria? No Barradão.
1: É melhor
11: jogaria.
1: Da WO que
11: no poupa. Barradão, no terrão do Barradão, jogaria.
1: O é Ricardo, melhor da WO, pelo que eu entendi.
5: E Ricardo Pires mandou um superchat.
11: Sim.
5: Se está apto, joga. Se não está, expliquem. O que não dá é transformar um gigante do futebol brasileiro em coadjuvante da agenda de um jogador. Neymar é maior que o Santos.
1: Não tem nada a ver.
11: Ninguém falou isso.
1: E quem
11: falou
1: isso?
10: Tem agenda.
1: Então, Paulinho,
10: quem falou
1: o Paulinho
10: agenda?
1: É maior que o Palmeiras? Porque o Paulinho também não vai jogar. Então o cara tem que falar aí, o Paulinho é maior que o Palmeiras. Por que o Neymar é maior que o Santos e o Paulinho
5: porque
1: não é maior
5: que o Palmeiras? Porque o Neymar não tá estourado, o Paulinho vive machucado.
1: O Paulinho nunca jogou. O discurso,
5: não tem nada a ver com a comparação do Paulinho com o Neymar.
1: Tem, porque quando nada. Eu falo,
0: quando eu falo que o Santos é perseguido pela mídia e o Neymar também, é por isso. O discurso do Paulinho é: Paulinho fez um gol que valeu 200 milhões. Ele já se pagou. E o discurso do Neymar é: Neymar é dono do,
5: Santos.
0: Vai tomar banho,
5: rapaz. Aonde o Santos é perseguido? Vocês estão defendendo.
0: Eu vou te explicar.
5: Vocês santistas.
1: Mas o Paulinho tá no DM, o Neymar vocês, não tá, Calil.
5: Vocês santistas estão defendendo que os melhores jogadores não jogam hoje pra perder de pouco.
0: Eu vou te explicar. Aonde o Santos é perseguido? Então eu vou te explicar.
11: Para
0: onde você é santista? Pra não perder. Eu vou te explicar.
5: Mas o Calil
0: não, você fez uma pergunta, eu vou responder. Domingo, o Santos jogou na Vila Belmiro contra o Mirassol. Muito bem. Acabou o jogo, a árbitra não relatou nada na súmula em relação ao Neymar. Hoje, vários órgãos aí de comunicação estão pregando que o Neymar tem que ser julgado porque ele falou não sei o que pra Edna, que viram na leitura labial. Isso não é perseguição, pô?
1: Porque isso abriram é margem pra isso. Vários outros clubes estão sendo julgados
0: por leitura labial,
1: Calil. Vários outros clubes, inclusive o Palmeiras.
0: Se a árbitra...
1: O Palmeiras já foi julgado por leitura labial, Calil.
0: Mas se a árbitra se sentiu... Eu vou concluir. Se a árbitra se sentiu ofendida, ela tem que escrever na súmula. Se ela não escreveu na súmula, é porque ela não se sentiu ofendida e agora os outros estão querendo se sentir ofendido por ela.
5: Mas que isso,
1: que é isso? Precedente pra isso,
5: Calil. Isso é perseguição. Foi o jogador do Corinthians lá que mostrou o badalo que não tinha visto?
0: Mas isso aí
5: ninguém tinha visto.
11: O André.
5: Isso aí é diferente. Ninguém tinha visto. O não tava na súmula.
0: Não, mas isso é diferente.
5: O não tava na súmula.
11: O promotor do tribunal julgou sem
5: estar na súmula. Não tava na súmula.
1: Abriu precedente pra isso,
0: Calil. Tava porque o juiz não viu.
11: É a mesma coisa.
0: Mas a Edna, se for ofendida, ela iria relatar.
5: Mas se a câmera, viu,
0: ela não, mas ela não se sentiu ofendida. E agora querem recriar uma coisa.
11: E outro, o Juarez do Curitiba pegou ali no mesmo lugar e não aconteceu nada.
1: Mas aí o problema é da Edna, porque a Edna foi xingada de horrível. Aí é um problema da Edna, ela foi xingada de horrível, ela foi xingada de tudo quanto é coisa. Você é horrível, vai tomar aquele lugar. O Neymar mandou ela se um milhão de vezes.
5: O que o Calil tá falando?
1: O Neymar não pode tudo também, não, gente.
0: Não considerou isso.
5: Se fosse o Rolaser e tivesse falado, não ia ter leitura labial. Não ia ter leitura labial.
0: É, exato.
1: Mas hoje em dia todos os jogos estão tendo.
5: É um trabalho
1: que está sendo muito bem executado, inclusive, pelo Gustavo Machado e pelo Veloso, que são dois caras que fazem leitura labial. Quantos jogadores estão fazendo?
5: O Neymar é um gênio. Neymar é gênio. Neymar é, depois do Pelé, o maior camisa 10 da história do Santos. O cara voltou pro Santos. Não tem problema nenhum o Neymar jogar hoje.
0: Não, e outra coisa, Kaique, eu discordo totalmente que você falou que esse trabalho de leitura labial é bem feito. Só viram a leitura labial do Neymar. O Santos jogou com Brazão, Igor Vinícius, Luíl Arão, Luan Pérez, Escobar, Gustavinho e o caramba. Só viram lábio do Neymar.
1: Não. Então você não tem lábio. Calil, você não viu o trabalho completo.
0: Os outros não tem lábio. Não vi.
1: Você não viu o trabalho completo, então, Calil.
0: Não vi, não quero ver.
1: Você não precisa ver. Pra falar, você precisa ver, Calil.
11: Kaique.
1: Não, leitura labial. Então você precisa ver pra falar isso. É irresponsabilidade falar que não quer ver.
0: Mas
1: é irresponsável falar que não quer ver, Calil. Não, é verdade. Não, mas é uma responsabilidade. Eu não tô falando que ele
0: leitura
1: é,
0: labial na ciência.
1: Calil.
0: Eu quero sim, Calil. Eu quero ver a ciência.
1: Mas Calil, você falar que não viu, eu não quero ver. É irresponsabilidade. Porque foi feito um vídeo só do Neymar, pela repercussão que tem o nome do Neymar, os caras que fazem o trabalho não são bons,
0: então, sabem que o maior engajamento por causa vai ser da repercussão.
1: Feito. Mas foi feito um outro vídeo do jogo inteiro.
0: Mas
1: de todos os jogadores.
0: Cadê a leitura labial do Barreal?
1: Mas tem. Tem de todos os jogadores. Mas você não quer ver.
0: Não tem.
1: Mas tem. Mas tem, você disse que nunca vê.
0: Uma coisa direcionada e feita de propósito pra ferrar uma pessoa, eu não quero ver mesmo.
1: Mas tem, Calil, mas tem de todos, não é direcionada pra uma pessoa.
0: Claro que é.
1: Tem o vídeo do jogo todo.
11: Kaique, mas o ponto é outro, Kaique. O ponto é outro.
1: Já dublaram do Palmeiras. É o Neymar, não é o Zezinho da esquina, não sou eu jogando na Copa Imprensa.
5: Para, fala, Marco Belo.
11: Não, os mesmos dubladores citados pelo Kaique já dublaram jogadores do Flamengo, do Palmeiras, xingando outros jogadores, do São Paulo. Não é só o Neymar, Calil. Aí você tá pegando um recorte do Neymar.
0: Mas que vai a
11: dessa
0: julgamento.
11: Vez foi o Neymar.
0: Estão querendo levar o Neymar a julgamento.
11: Mas daí são pessoas que não gostam do Neymar.
0: Isso é absurdo. Isso pode existir. Se a árbitra não relatou...
5: O Andreas Pereira pegou dois jogos de suspensão, pra mim nem vermelho era pra ele ter.
0: Não, mas tá errado isso aí.
5: Então, e não é o Neymar.
0: Não, mas
5: é o
0: Andreas Pereira. Pelo mesmo
5: tapa... Tudo bem, mas nem expulsão era.
1: Aí não foi por leitura labial. Pelo mesmo tapa, ele é ocasiões diferentes que o Diniz deu no braço do cara, do jogador do Atlético.
5: Mas eu acho que esse trabalho de leitura labial...
11: É que o ponto não é a questão da leitura,
5: é baseado, né? Nas imagens da televisão,
0: claro, curiosidade,
5: e que não são
0: bem.
5: E que não são todos, pera, não é todo jogo,
11: uma coisa que a câmera tem que levar para
5: o
11: STJ.
5: Deixa eu ler, quer falar,
1: mas é um fato a mais, é uma curiosidade.
5: Vocês estão muito nervosos, deixa eu só ler falar.
11: É que o problema é o STJD utilizar isso como ponto de análise.
5: Exatamente.
11: Porque realmente, isso que o Calil falou, é alguém, não é culpa do dublador. De novo, quando a gente traz uma informação que o torcedor não gosta, a culpa não é de quem está levando a informação.
5: Ô, Solé, tua ligação, tua internet caiu.
11: Caiu igual o Palmeiras em 2012.
5: O Giorgio Romano manda aqui um superchat. Torcida do Santos é a única que viaja pra ver time jogar em casa. Jogador ganha uma fortuna por mês e não pode jogar dois jogos na semana, tô com o Benja. Obrigado. Obrigado.
11: Agora a gente tava falando, ô Benja, antes do Soler chamar, eu concordo com o Barolo, essa leitura labial é muito legal, é muito bacana, mas ela não pode ser levada ao STJD como se fosse científica para punir um jogador.
5: É isso.
11: Porque não é ciência.
5: É uma curiosidade.
11: É legal a gente saber o que o jogador tá falando e tal, mas não é científico.
5: Isso.
11: Se existisse algo científico, seria outra coisa.
1: A leitura labial... Eu concordo que não tem que ir para STJD. Nesse caso... Já foi. O Abel foi punido.
11: A
0: leitura labial, nesse caso que você está citando, ela passa na televisão no espaço do Cacete Planeta. É coisa de humor, Felipe, eu tô falando sério.
5: O Felipe Ferreira
1: tá falando aqui. É um fato novo do jogo. Agora,
5: Calil,
1: eu vou falar só um recado,
5: você me pediu, com a sua novela. Você pediu suspensão pro Thiago Mendes só porque não cumprimentou
0: o Neymar? Claro que eu pedi. Mas aí na leitura labial foi um fato público.
5: Mas não pra suspensão.
0: Na minha opinião, sim, porque ele fraudou o protocolo do jogo. É a minha opinião.
1: Mas a imagem, ela repercutiu depois dos vídeos da leitura labial. Inclusive,
0: do
1: tem
0: Thiago
1: a leitura labial.
0: É. Não, inclusive, mas o Thiago Mendes não ouve.
5: Agora
0: é ninguém falou nada.
5: Agora você caça.
0: Não, essa é fácil, pô.
5: Ponto pro.
0: Essa é fácil. No Thiago Mendes não tem leitura labial porque ele não falou nada.
5: Mas a repercussão só veio depois do jogo.
0: Mas não tem leitura labial, ele não falou nada.
5: Mas a repercussão só veio depois do jogo.
1: Não, foi na hora. Ele
0: não cumprimentou na hora.
1: Mas o recorte foi feito pelos mesmos profissionais. Por isso teve a repercussão que teve.
0: Ah, então foi o cara da leitura labial que mostrou que o Thiago Mendes não cumprimentou? Isso foi pra rede nacional. Foi em rede nacional.
1: Mas também teve isso, Calil.
0: Foi em rede nacional, só faltava...
1: O que eu tô dizendo aqui é que abriu um procedente, puniram o Abel pela leitura labial. Eu não vi essa... Eu não vi ninguém falando, não, o Palmeiras é perseguido, o Abel é perseguido, tadinho do Abel. Aí, quando o Neymar é tadinho, o Neymar não é tadinho coisa nenhuma,
5: o
1: não.
5: O Igor Rocha pergunta, Calil, o juiz relatou na súmula do Thiago Mendes?
0: Não me consta, não sei se relatou.
5: Então se também não
0: mas
5: relatou, também não pode.
0: Não, mas eu acho... Mas espera um pouquinho, esse cara...
5: Ela foi bem agora.
0: Não, ele tá xarope, porque... A ofensa a uma árbitra tem que ser relatada por quem foi ofendida. Se ela não relatou nada, como que podem querer punir alguém por leitura labial se a pessoa que teria sido ofendida não relatou? Desculpa, não tem nada a ver com o que esse cara falou aí.
5: Cara, o Helder Grande falou que foi o Barolo vir para o estúdio que o clima pesou. O Denis Guilherme, o Dilmo Soler é muito clubista.
0: Dilmo?
5: Ah. Por que Dilmo? Por quê? Quem foi que riu assim? Foi o Paulinho?
0: Foi embora.
1: Você ouviu como...
5: Caramba, Paulinho, a gente viu que mandou.
1: Dele.
5: Acho que ele
1: a
5: que
1: gargalhada
5: mandou
1: a dele, como
5: o Denis Guilherme, o Dilmo Soler é muito clubista. Quando a torcida do Palmeiras chamou o Romero de Vi, ele também não falou nada. O Ronaldo Nascimento, Calil viajou. Usaram isso para punir o Abel também. O Juliano Long.
0: Tem essa informação. E se por exemplo, o Abel, se ele falou na... Porque o Neymar teria falado na cara da Edna, certo? E ela não relatou. O Abel falou na cara do juiz? Se o juiz não relatou, vamos em frente. Agora, se o... só pela leitura labial, eu sou contra.
3: O Rodrigo Thiago Mendes, só para lembrar, não cometeu nenhuma irregularidade quando ele não cumprimentou
5: o cara. Mas o Calil pediu suspensão.
3: Ele foi deselegante. Porque não, não fala nada. Que o juiz não. Fala pro Calil. O juiz não relatou na súmula.
5: Mas o Calil pediu a suspensão dele.
3: Eu tô falando outra coisa.
0: Porque ele fraudou.
3: Eu tô falando outra coisa. Ele não cometeu nenhuma irregularidade. Ele não cometeu nenhuma irregularidade. Por isso que o juiz não colocou na súmula.
5: Olha pro Calil.
3: Tô dando uma informação para você.
5: Não, mas o Calil pediu suspensão, não fui eu.
3: Eu tô dando uma informação. Não tô falando da suspensão. Tô falando da informação.
5: Pipocou.
3: Você que não tá escutando.
5: O Rodrigo Real, o Kaique só fala bobagem, querendo defender esses dubladores aí.
1: Beleza, irmão, um abraço.
0: O futebol já inventaram VAR, assistente do VAR, e não sei o que do VAR, e chip na bola, e não sei o que, agora dublador? Vamos jogar futebol, cara.
5: Pra mim, é um não vamos jogar. Hoje tem que poupar.
1: É um fato
5: hoje
1: novo.
5: Não é pra jogar, não. Mas
0: vamos analisar o futebol.
5: Mas esse é o futebol de hoje, é dublador. É bibibi, é jogador craque que não tem que jogar porque tem que poupar pra jogar domingo. É isso que vocês defendem.
0: Porque o dublador, veja bem, então, o dublador, ele tem que ser oficializado como um integrante da equipe de arbitragem. E aí ele pode ser usado numa punição. Agora, o dublador que trabalha para uma emissora de televisão ser usado como um ente oficial da partida? O que, que é isso?
5: Ele tem que dublar o jogo todo também. Dublar o jogo todo também.
1: Mas isso tá errado mesmo.
5: Curiosidade é muito legal.
11: Mas é uma curiosidade. Eu concordo com você, mas às vezes a imagem dessa mesma emissora de televisão não é utilizada para punir algum jogador.

0: sobre o trabalho do cara. Vale a pena pra ele, até em questão de engajamento, porque todo mundo hoje em dia publica
1: mais conteúdo pensando em like e engajamento.
0: Mas é uma curiosidade. Mas vale a pena pra ele publicar
2: diversão,
0: um vídeo.
2: Isso aí é diversão.
0: Não, beleza.
3: Mas tá querendo usar isso
0: Calil, pra punir vale... Não, eu sou contra ir pra STJD.
1: Agora o Calil te jantou.
0: Mas vale a pena pro cara, pro trabalho dele, fazer um compilado só de falas do Cabadeiro no jogo?
1: Deixa eu te dar um
0: o Neymar
1: ponto.
0: Vale,
1: deixa
0: pra ele dar retorno.
1: O Mustafa foi pro terceiro mandato, se ferrou. O Juvenal foi pro terceiro mandato, se ferrou. O Dua Lipa foi pro terceiro mandato, se ferrou. Você tava bem pra caramba. Você resolveu dar a última pitada, você estragou tudo.
0: Não, não estraguei tudo. Benja.
2: Tá passando vale a, vergonha aí.
0: Vale a pena pro cara. Pera aí, Fará, não me segue que eu não sou novela, não. Vale a pena pro cara.
2: Para de falar, tá passando vergonha, cara.
0: Eu vou perguntar aqui diretamente pro Belo. Eu vou perguntar pra quem importa, que lá no Bank Park só importa pra mim o Solé. Pera aí, Fará, segura rapidinho. Eu vou perguntar pro Belo. Ô, Belo, vale pra você, pras suas redes sociais, pro conteúdo que você faz, aqui pra rádio, vale a pena você fazer um conteúdo de Memphis Depay ou do goleiro Cauê, que é o reserva do Hugo Souza?
2: A título de diversão, de engajamento.
0: Então...
2: O Memphis. Agora, se for levar o STJD, tem que ter os dois no mesmo nível.
3: Mas, Kaique, seria a mesma coisa pra mim.
0: Tem o vídeo do jogo completo e tem o vídeo só do jogo.
3: Mas se você me perguntar se eu vou dar nota pro São Paulo de todos os jogadores, eu tenho que dar de todos os jogadores.
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1: 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Em Brasília, 18 horas e 53 minutos. Vamos ler uns chats aqui. Giovanni Barolo, mais lúcido. Distribuiu dinheiro hoje, hein, parceiro?
4: É, meu filho, as pessoas.
1: Soltou, hein? As pessoas abriu, hein? Os robozinhos do Barolo.
4: Quando tem me xingando, não é robô,
1: o
4: né?
1: O Cleiton Alvarenga. A idolatria do Calil pelo Neymar tá cegando ele. Cara, a leitura labial é um trabalho sério, a qual a ciência de expressão facial, entre mais, é diminuir o trabalho do cara. Só por causa do Neymar. Em Brasília, que horas são? 18 horas e 54 minutos.
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8: Eu sonhei em falar isso aqui.
9: Não era maior que
8: eu sonhei em falar isso aqui. Em Brasília, 19 horas. Pô, minha mãe tá com o maior orgulho de mim agora.
10: Parabéns.
9: Você pode falar todo dia, você sabe, né?
8: Em Brasília, 19 horas.
10: Você pode falar pro espelho, inclusive.
8: Que nem eu adoraria um dia terminar. Eu adoraria terminar o Jornal Nacional um dia, só um dia. E falar, boa noite.
11: Quem sabe, você tem potencial pra isso.
8: Ô, Marco Belo. Cara, impressionante como o Barolo é isqueirinho, né, velho? Olha o que ele fez hoje.
11: O que eu fiz,
8: cara? Cara, você é muito do mal, brother.
11: Tô quietinho aqui.
8: Mas vamos falar de um assunto mais tranquilo, mais calmo. Ministério Marco Público. Belo, qual o escândalo do dia?
10: Acabei de mostrar pro Barolo aqui. O Osmar Stabile, ele não foi.
11: Pega o celular dele.
10: É, ele não foi de novo lá prestar depoimento no MP. Falou que vai mandar por escrito. O promotor não aceitou. Ele não compareceu, né? Ele não tinha comparecido a primeira vez no MP para falar sobre a empresa de segurança particular que... Aliás, não é para falar da empresa de segurança particular, não, perdão. Essa ele já fez. É para falar sobre a intervenção judicial. Aí ele falou que ia mandar por escrito, não mandou. Aí tinham marcado um depoimento por videoconferência e ele solicitou ao MP mais uma vez, que fosse mandado por escrito em vez da videoconferência. Então, mais uma vez, o presidente do Corinthians não comparece ao Ministério Público. O negócio está feio para o presidente, que ontem recebeu as jogadoras do Corinthians lá no Parque São Jorge. Né, as jogadoras, de surpresa, não marcaram o encontro com os Maristabe. Elas foram lá de surpresa, esperaram 2 horas o Osmar Stabile chegar. O Osmar Stabile chegou e elas foram cobrar quase 3 meses de direito de imagem atrasados.
11: Pagaram os homens
10: fora, e pagaram fora mulheres, Libertadores.
8: Né? Cadê o dinheiro da Fatal Models que ia pro feminino?
10: Que ia pra elas e não foi. E o que elas estavam bravas era isso, porque o futebol masculino estava com 2 meses de direitos de imagem atrasados. O Osmar Stabile pegou 10 milhões e quitou 1 mês de direito de imagem atrasado do masculino. Sendo que o feminino estava com 3 meses de direito de imagem atrasado. Ou seja, estava atrasado há mais tempo. E é muito mais barato você pagar o feminino. E outra coisa, as jogadoras de futebol, elas não ganham salários milionários, como algumas pessoas pensam. CLT, então tem, né, jogadora de futebol muito do Corinthians que está fazendo dívida, que está se endividando no banco, que está pedindo empréstimo para pagar o carro, para pagar a luz, para pagar a água, porque o Corinthians não paga 3 meses. Então elas foram lá num ato de protesto, porque obviamente o futebol masculino dá mais repercussão e manchete do que o futebol feminino, tanto que quando o Osmar pagou o futebol masculino, a gente abriu o programa aqui falando que o presidente tinha pago 1 mês de direito de imagem, quando paga o feminino, dificilmente a gente fala. Então elas foram lá justamente para que isso desse manchete. E a imagem delas no Parque São Jorge, das jogadoras de futebol, esperando em pé durante 2 horas o presidente do Corinthians para cobrar o pagamento de 3 meses de salário, sendo que elas ganharam Libertadores, Copa do Brasil, Campeonato Paulista, Brasileiro, Mundial, estão fazendo tudo nos últimos anos em prol do clube, é uma imagem muito forte.
8: Cadê o respeito às minas?
10: Tá no calção delas.
11: Boa pergunta.
8: Cadê que quando fecharam com essa Fatal Models, alegaram, não, mas olha, vai uma parte pro futebol feminino, eles não querem que use a marca no feminino, mas que iam dar o dinheiro.
10: Sim.
8: Cadê o dinheiro?
10: Sim, o presidente da empresa me deu uma entrevista falando que o Osmar prometeu utilizar o dinheiro no futsal, no basquete, money? No futsal, no basquete e no futebol feminino. Agora, infelizmente, a empresa não pode colocar alguém lá no financeiro do Corinthians para saber para onde o dinheiro vai. E o próprio Osmar falou que usou o dinheiro para pagar dívidas. Assim como a Esporte da Sorte tinha separado 53 milhões de reais para pagar o salário do Memphis Depay. O Corinthians não pagou o salário do Memphis Depay, o Corinthians usou para outras coisas. E a culpa não é da Esporte da Sorte, a Esporte da Sorte dá o dinheiro. Aí, o que o Corinthians faz com o dinheiro, o culpado é o Corinthians.
8: Não, e aí, os caras foram lá ontem e derrubaram mais uma liminar, não vai ter, eu te falei.
10: É a terceira.
8: Tem música do Fantástico.
10: É, a terceira vez que derruba a Assembleia.
11: Então a reunião para o fiel torcedor votar não vai ter? Não, eu tô perguntando.
8: Não, derrubaram ontem de novo.
10: Derrubaram de novo ontem, três
8: conselheiros. Há quanto tempo eu falo que não vai ter?
11: Você falou mesmo.
10: Sendo um deles um provável presidenciável. Isso é verdade.
8: Né? Olha aqui.
11: Você falou que não ia ter reunião nenhuma.
8: Não vai ter reunião. A eleição do final do ano vai ser a pior da história do Corinthians. Quando a gente acha que
11: pior
8: já
11: chegou. Que a última?
8: Aí, quando a gente acha que chegou no pior, aí o Corinthians vai superar. Todos esses caras estão tratando o torcedor do Corinthians de trouxa. O Memphis estava coberto de razão quando fez no clipe dele lá, ele olhando. Porque o Corinthians está em chamas mesmo.
10: Eu posso perguntar um negócio para você?
8: Desrespeito não é o
10: posso perguntar uma coisa?
8: Pode.
10: Você acha que se o Sócrates jogasse no Corinthians hoje, ele seria multado por falar mal do clube? Mas porque eu fiz essa pergunta na minha rede social e as pessoas não entenderam. Porque muitos ex-jogadores, inclusive, que jogaram com Sócrates, e alguns que jogaram um pouco depois, anos depois, criticaram o Memphis Depay por ele criticar o clube. Porque ele não pôs fogo no Parque São Jorge. No clipe dele, ele punha fogo no que está acontecendo no Corinthians.
8: É uma metáfora.
10: É uma metáfora no que está acontecendo por trás do Parque São Jorge. Assim como Sócrates lutou pelo Corinthians. Só que ele não foi multado em 20% do salário, o Memphis foi multado em 20% do salário.
8: Deixa eu fazer outra pergunta, Benji, para você e para o Belo. Vocês acham que, né, hoje, com os dirigentes que estão lá, o Sócrates jogaria?
10: Nem jogaria.
8: Aceitaria?
10: Nem jogaria.
8: Jogaria. Agora eu vou te falar, e também é outra coisa nem engraçada. Multaram o Depay. Ele não recebe. Deve ter falado pra ele assim, ó, Mendes, a gente deve 43 milhões, nós vamos te pagar 42.950, tá bom?
10: A multa vai sair da 43ª parcela só. A multa vai sair daqui 4 anos.
8: Olha, eu hoje, o Marco Belo, o Corinthians está me fazendo, o Calil, e contra todos os meus princípios, isso é péssimo.
11: A gente passa mal com essas coisas.
8: Então, por exemplo...
10: Você leu a coluna que eu escrevi, os 7 presidenciáveis? Tem 7 presidenciáveis.
8: E que juntando 7 não dá 1.
10: É, tem 7 presidenciáveis.
8: Mas o que eu queria te falar, Calil, o Barolo, é o seguinte, é péssimo quando você vai contra seus princípios, né?
11: Péssimo. Mas em que sentido?
8: Por exemplo,
11: eu jamais
8: defenderia uma intervenção. Acho isso o fim da picada. Então, eu estou defendendo a intervenção no Corinthians. Hoje, não é que é a melhor solução. A única solução para o momento é uma intervenção. Ponto. A torcida do Corinthians, ela sempre carregou o time nas costas. Ela vai, ela acompanha, ela é fiel, ela lota estádio. Hoje, eu novamente fui contra os meus princípios. Infelizmente, eu defendo a tese hoje que a torcida do Corinthians não vá mais aos estádios, cancelem pay-per-view, cancelem fiel torcedor, porque só assim esses caras têm que vir ajoelhados, pedir de pinico que a torcida volte, e a torcida fala, a gente só volta com uma condição, vai votar a reforma do estatuto. Esses caras têm que sentir na pele, no bolso. É duro dizer, porque a gente, eu torcedor do Corinthians, acompanha a torcida. Então, o Corinthians está me fazendo ir contra tudo que eu sempre preguei. Estou defendendo intervenção, faz que nem na pandemia, não vai. Fica do lado de fora, vai lá, protesta, xinga. Imagina um mês o Corinthians sem jogar em casa, com torcida, estádio vazio.
10: Ô Benja, a torcida não vai pro estádio, o Corinthians continua aparecendo na televisão, o patrocinador continua pagando, aí o presidente continua contratando empresa particular de segurança que o presidente contrata com dinheiro do clube, então, tá, e continua sentado na cadeira de presidente dando risada de todo mundo.
11: Benja, você sabe que no São Paulo...
8: No São Paulo?
11: De todo mundo.
8: Então faz o quê?
10: Intervenção.
8: Benja, no São Paulo...
11: Intervenção é uma coisa, mas a intervenção não vai acontecer, Marco Belo. Benja, no São Paulo...
10: É a única coisa
11: que pode... No São Paulo se fala a mesma coisa, do Murumbi zero, do tal do Murumbi zero. Exatamente isso que você fala. O argumento de parte da torcida que não concorda, eu acho que cada torcedor tem que fazer o que bem entender, mas a torcida que não concorda diz o seguinte, que nada vai mudar. Você pode tirar isso dos caras, mas que nada vai mudar. Eles não estão preocupados com isso, eles vão dar outro jeito.
8: Mas pode ser.
11: E vão
8: ser.
11: Continuar o que o Belo está falando.
10: Pode ser. O dinheiro vai continuar entrando.
8: Pode ser.
10: Na TV.
8: Então eu concordo. Pergunto.
12: Para muita gente, o estádio vazio vai ser até bom. Não vai ter pressão, vai ter ninguém na arquibancada para protestar.
8: Mas para um clube que já está mal de dinheiro e deixa lá 3 milhões por jogo lá para pagar a arena, faz um mês aí, faz dois meses para você ver o que acontece.
10: É o quanto eles gastam na empresa de segurança.
8: Tudo bem. Faz o quê?
10: Não tem solução.
8: Não tem solução.
10: Não tem solução. O presidente do Corinthians, o presidente do conselho, o presidente do CORE e o presidente do conselho fiscal finalmente vão se reunir com o pessoal da Safiel. Por quê? Por que que eles vão fazer isso, Benja? Ninguém é bobo, né? Por que que eles vão fazer isso? Finalmente se reunir seriamente lá dentro com o pessoal da Safiel. Por causa da intervenção. Lógico. Porque daí eles vão querer amainar um pouquinho. Agora a torcida. Você acha que eles querem a Safiel?
11: Mas eu quero fazer uma pergunta a você, nada. Belo. Como foi o processo que levou à deposição do Augusto Melo? Foi um processo político.
10: Foi um processo...
11: Como foi o processo que tiraram o Casares? Então é esse o caminho... Para você melhorar o clube. Os caminhos existem. No Santos,
10: só que
11: tiraram,
10: sabe por que o Augusto Melo caiu?
11: Tiraram o presidente também. Então tem que ser assim. O presidente entrou, fez direitinho o que tem que fazer, Calil. Continua. Não fez, tira.
8: Então, Calil, mas sabe qual é o problema?
10: Você sabe muito bem que todo impeachment é político, Calil. Sim. Sabe por que o Augusto Melo caiu? Não foi porque ele infringiu o estatuto do Corinthians. Porque o Osmar Stabile, as contas dele foram aprovadas. E o Rubão chegou a dar uma entrevista falando assim, eu reprovo, mas eu aprovei. Ele conseguiu falar isso no microfone. Eu reprovo, mas eu aprovei. Então as contas dele foram aprovadas, apesar de reprovadas.
8: Sabe qual é o
10: problema? Mas só terminar. Sabe por que o Augusto caiu? Porque ele não soube fazer política. Porque ele morreu sem diretor de futebol. Ele não colocou nenhum opositor na direção de futebol. Quando o Roberto de Andrade ia sofrer impeachment, ele colocou o Flávio Adalto como diretor de futebol, que era da oposição. E aí não teve impeachment.
11: Então se o Augusto colocasse, por exemplo, um cara da oposição lá como diretor, ele não teria caído.
10: Não teria caído.
8: Sabe o que é desesperador? Sabe o que é desesperador do São Paulo, Calil? O processo que foi feito por Cazares sair, graças à pressão da torcida, ele saiu. Entrou o pior. Mas esse que é o problema. Não tem ninguém. Por isso que eu acho que não tem solução.
12: No caso do Augusto, talvez a gente tivesse espaço, né, Belo? Que você sabe, todo mundo sabe muito bem como ele costurou também a entrada dele e o quanto ele ficou devendo de favor para tanta gente para poder entrar e conseguir tirar quem estava no poder.
8: Hoje eu tive uma discussão longa com meu grande amigo Mano.
11: Meu amigo, mande um abraço para ele.
8: Eu e o Mano tivemos uma árdua discussão lá no Papo Reto, hoje no canal do Benja, porque eu falei, Mano, não tem mais o que fazer. Não tem.
10: Mas se você desistir,
8: o Mano, que ele acha? Pera, eu vou te explicar. O Mano ficou bravo comigo e falou assim, a gente não pode desistir. Eu falei, mas eu não estou desistindo, tá? A gente protesta, a gente fala, todo dia. Eles não estão nem aí.
10: Concordo.
8: Ah, mas a torcida não pode parar. Eu não falei que a torcida tem que parar. Só que o sistema dentro do Corinthians, quem manda no clube não são os 35 milhões de torcedores, infelizmente. Quem manda no clube são 300 conselheiros.
10: Sim.
8: E a partir do momento que o Corinthians depender desse conselho deliberativo, eu digo pra você, acabou. Aí o Mano falou, a gente precisa fazer uma revolução. Eu falei, então me fale, o que é uma revolução? Aí na hora eu falei assim, olha, a revolução que eu proponho é isso, é a torcida pela primeira vez na história abandonar o clube pros caras sentir na pele alguma coisa.
10: Não vai mudar nada.
8: Tudo bem, pode ser que não mude, mas é a única coisa que eu consigo ver a torcida usar a sua força e incomodar os caras. Porque ir no Parque São Jorge, eles estão aí, nem aí. Gente, teve protesto sábado no Parque São Jorge. Ontem derrubaram a liminar. Ou seja, eles responderam, torcida, estamos nem aí pra vocês.
11: Eu só discordo de você quando você fala que a torcida tá abandonando o clube. Não tá. Tá não. Abandonando esses caras, não. O estádio. Não, é que você falou, eu entendi o que você falou.
8: Eu falei que a torcida
11: está abandonando. Quando a torcida abandona, ela tá sendo mais forte ainda em benefício do clube.
8: É por isso que eu propus isso. Exatamente. É isso que eu propus. E que também é contra os meus princípios. Mas eu cheguei num ponto, gente, não tem mais o que fazer. Infelizmente, essa guerra... Esses caras venceram. Veja, o Corinthians é deles.
10: Você tem que continuar acreditando na intervenção. Vão tentar tirar, vão tentar derrubar a intervenção. Eu Marco sei Belo. Disso. Mas o você conselho, tem que tentar.
8: O conselho do Corinthians é formado por juízes.
10: Eu sei disso.
8: Desembargadores.
10: Eu sei disso.
8: Promotores.
10: E mesmo assim o Dr. Cássio está conseguindo expulsar um monte de gente lá.
8: Mas não vai ter intervenção, infelizmente. Eu adoraria. Não vai. Marco Belo.
10: O doutor Ambra vai fazer intervenção. Os caras vão tirar. A torcida vai mandar colocar de novo. Eles vão tirar. Vai mandar colocar de novo. Porra, é o jeito.
8: A torcida foi sábado lá. Ontem derrubaram a liminar. Eles não querem que mude o estatuto. Eles não querem. Eles não vão deixar. Aí quando os caras vêm aqui, pegam o microfone e falam, eu quero que tenha reforma do estatuto. É da boca pra fora.
10: Claro.
8: Aí eles ganham tempo. Esse ano já não vai votar nada. Aí em dezembro, novembro tem eleição. Pelo amor de Deus, o que, que vem pela frente? Vem um tsunami.
11: Então, Benja, mas aí você falou que vem eleição em novembro. Muito bem, eu vou dar um exemplo do Santos aqui. Quando o José Carlos Pérez foi eleito, porque no Santos é assim, eu não sei como é no Corinthians, me ajuda aí, Belo. No Santos é assim, se tiver 10 candidatos a presidente, a proporção de votos que o cara tem... ele coloca de conselheiro, entendeu? Então, por exemplo, se ele tiver 30% dos votos, ele põe 30% dos conselheiros. Se ele tiver 40% dos votos, no conselho, quando era José Carlos Pérez, era um conselho dividido. O que aconteceu? Ele foi empichado. Agora, falou-se impeachment do Marcelo Teixeira. Por que não aconteceu? Porque o Marcelo Teixeira colocou o conselho inteiro. Ele foi tão votado quando teve a eleição que ele colocou, ele preencheu o conselho inteiro. Então agora vai ter eleição no Corinthians, no Santos, no Palmeiras, no São Paulo. Votem contra essa gente.
10: Ô, Calil.
11: Votem para colocar pessoas lá que vão afastar Calil. O presidente se o presidente não andar na linha.
10: Calil.
11: É isso, mas que o Barolo não aceita.
8: Calil. Mas o São Paulo aqui não tem. Mas aqui não tem. Não tem,
11: Calil. Como não tem?
8: Ontem. Mas tem, Calil. Mas,
11: então ontem. Vai ser eleito quem?
8: É Calil. Isso, eles tomaram conta, é que nem no São Paulo.
11: Mas
8: eles tomaram
11: vai ter
8: conta.
11: Eleição.
8: Vai entrar um pior.
10: Calil.
8: São todos no mesmo nível.
10: Deixa eu falar do Corinthians,
11: Calil. Tem que votar a favor do clube.
10: Deixa eu falar do Corinthians. Ontem eu estava conversando com uma pessoa envolvida na eleição do Corinthians, Benja. E eu juro para você que eu fiquei triste. Eu já conheço um pouquinho como funciona lá, você conhece muito como funciona lá. Mas quando a gente ouve, a gente fica um pouquinho mais triste. Essa pessoa envolvida na eleição do Corinthians estava falando para mim assim, ó, das estátuas dos jogadores do Corinthians até o restaurante, quem manda é a Renovação e Transparência. Então são 30 votos. Do restaurante até a quadra de bocha, quem manda é o pessoal do Augusto. Então são mais 200 votos.
11: Mas o da quadra ainda de tem bote, pessoas lá?
10: Tem muita. E tem muita força, muita força. É isso. Da quadra de peteca até a quadra de bote, é mais a galera do não sei quem. Daí, se a gente conseguir conquistar essa galera de não sei quem aí, esses 200 votos, a gente tem mais 200. Da quadra de bote até o Canindé é todo do Augusto, até hoje. Porque o Augusto fez um monte de reforma lá no Canindé, que é onde tem umas quadras de futebol. Não, mas tem um lugar lá no Corinthians chamado apelidado de Canindé, que o Augusto fez um monte de reforma e ele tem todos os sócios dele votam nele. No que ele se candidatar e quem ele apoiar, votam nele. E aí do Canindé até o Bar da Torre, aí é com o André Negão. O André Negão, ele manda em tudo lá. Então, o Corinthians...
12: É tipo jogo de tabuleiro war?
10: As partes do Parque São Jorge são loteadas.
12: É tipo jogo de tabuleiro war?
10: Exatamente.
12: Os territórios.
10: O Ben já sabe isso, muito, né? Bem que é assim lá.
8: Mas eu falo...
9: E é o nível das pessoas que conquistam os territórios.
8: Mas há quanto tempo eu falo pra você, eu falo, sabe? Gente, o Corinthians acabou. Esses caras que estão lá, todos, situação, oposição, centrão, o diabo que for, eles acabaram com o Corinthians, mas eles não estão satisfeitos apenas em acabar com o Corinthians. Eles fazem questão de ficar lá e de não deixar o Corinthians sair desse buraco. O que eu gostaria de falar, eu não posso. Porque
11: cuidado,
8: não posso porque eu vou perder a razão.
10: Mas você sabe que é assim do jeito que eu tô falando.
8: Somos dois. Sim, eu não posso porque eu vou perder a razão. Então quando eu digo aqui, o cara falou, pô Benja, que merda que você tá falando de abandonar. Gente, quando eu digo abandonar, não é abandonar. É infelizmente porque é a última coisa que a torcida do Corinthians pode fazer. Uma torcida que entraria pra história. Infelizmente os jogadores que não têm culpa nenhuma vão sofrer com isso. É triste, mas, cara, alguma coisa precisa ser feita.
10: Acho que os jogadores vão gostar. É o que o Kaique falou, eles não vão receber cobrança.
8: Esses conselheiros, todos esses caras que estão lá, eles já provaram para você, torcedor do Corinthians, que eles não estão nem aí pro que vocês pensam, pro que vocês falam. Vocês podem ir no Parque São Jorge, vocês podem ir na Avenida Paulista, vocês podem levar a faixa pro estádio. Eles não estão nem aí. Eles estão zombando da cara de todo mundo. Eles dão risada. Eles se divertem. E para eles, quanto pior, melhor. Entendeu? Por isso que você vê essa briga toda para ser presidente do Corinthians. Ué? Aí quando chega lá, olha, eu fico aqui das 8 às meia-noite, porque minha mulher reclama, porque meus netos falam que eu não vejo mais, a minha empresa isso, a minha empresa aquilo, eu envelheci 20 anos em um. Mas por que você quer ficar? Porque é bom. É bom.
11: Amor ao clube.
8: É muito bom ser presidente.
11: A pessoa ganha notoriedade social.
8: O Marco Belo, quando eu falo isso do abandono, eu falo... de novo, posso até soar estranho. Uma que eu falo em tom de desespero e pregando algo que eu sou contra. Mas é porque, gente, não tem mais o que fazer. Há quanto tempo eu falo isso? Desde que eu entrei aqui na TMC, que você fala, vai ter votação. Eu falo, Marco Belo, não vai. Eles não querem. É tudo um jogo de cena. Tá tudo armado.
10: e derrubaram a pessoa que queria ter a votação, que era o Pantaleão.
8: E assim vai, entendeu? E assim vai, não vai mudar nada. Esses caras destruíram o Corinthians e eles não estão nem aí. Ó, faz protesto, faz tudo. Gente, no dia que anunciou segunda-feira passada o Memphis a renovação, que a torcida ficou super feliz, na sua grande maioria, o André Negão postou, fez aquele post. Por quê?
11: Com aquela camiseta, né?
8: Por quê? Porque ele tá tirando onda, dando risada.
10: No dia que a torcida do Corinthians estava no Ministério Público, conversando com o promotor público, eu recebi 3 prints de WhatsApp de grupos de conselheiros do Corinthians falando que o torcedor estava lá porque não tem nada o que fazer da vida e que o promotor público não vai fazer nada. Que o promotor público estava perdendo seu tempo. Os conselheiros entre eles, grupos de conselheiros. E me mandaram os prints. Os conselheiros estavam zombando, como você disse, da torcida e dos promotores.
12: Teve mais vazamento que o pessoal ficou bravo, que vazou também print de grupo de conselheiro, que o pessoal ficou bravo pra caramba com o Memphis, né? Por conta do clipe,
10: sim,
12: né? Do Parque São Jorge pegando fogo. Óbvio que ia tocar no ego desses caras.
10: Claro.
12: E eles ficaram bravos que vazou.
10: O Memphis machucou mais os caras do que a torcida lá no, na promotoria. Do Ministério Público.
8: Ô, Barolo, a partir do momento que com tudo isso o cara vem numa segunda-feira e posta aquilo, eu interpretei aquilo como o seguinte: aí, seus trouxas. Chupa aí, seus trouxas. É isso. Então, cara, o que, que você quer fazer? Explica.
12: Cara, aquele post, aquela camiseta da montagem é surreal, né? Deixamos o clube com 1,7 bi de dívida? Sim. Mas são... aí vem um mas depois.
8: Eles são
12: não
8: tão...
12: pode ter mais
8: eles
12: depois
8: são
12: disso.
8: Tão hipócritas. Eles são tão dissimulados, cara. Que aí os caras vêm falar que o Memphis não pode fazer aquilo. Gente, quem tá destruindo o Corinthians não é o Memphis. Quem tá destruindo o Corinthians são vocês. Todos eles. Todos.
11: Agora, Benja, uma pergunta. Você e o Marco Belo, que eu já fiz outro dia, eu vou repetir.
12: Cara, deixa eu só complementar o que o Benja disse. O que o Memphis não tá acabando com o Corinthians. Aí vai ter gente que vai discordar de você e vai dizer: ah, mas olha o quanto ele recebe, tá acabando sim com a finança do clube. Ele tá na dele. Paga porque quer.
8: Eu sempre falei
12: ele
8: isso.
12: Ele não colocou arma na cabeça de ninguém no Corinthians
8: assim,
12: e falou que ele quer receber.
8: Quando aquilo. Eu fui contra a contratação dele, a renovação, eu falei: gente, não é o problema, não. Não é o Memphis. Não é o Memphis. É um clube que não paga ninguém. O presidente do Cuiabá estava aqui ontem. Ele falou: porra, eu não consigo receber e renova com 100 milhões de jogador. Ontem, as meninas lá do futebol feminino estavam lá, não recebem. E eu tenho certeza que todas elas estão cobrando, não deve ser.
10: Ó, tem
8: 20%
10: tem um negócio,
8: ou 10% do que o Memphis
10: tem um negócio
8: ganha
10: no que mês. Eu ainda não posso falar. Tem um negócio que eu ainda não posso falar. Mas eles estão com medo do Memphis. Porque o Memphis é muito inteligente. E o Memphis está se juntando a pessoas também muito inteligentes e com muito dinheiro e presidentes de empresas muito grandes para trazer dinheiro para o Corinthians e para talvez tirar esses caras de lá.
8: Então,
10: talvez.
8: Então, se o Memphis... É porque ele está com o Pedro Silveira. O Pedro Silveira é um cara
10: deles.
8: De mercado financeiro.
10: É um deles.
8: Mas olha, se for para fazer isso, só pode colocar dinheiro no clube com uma condição: que esses caras todos vão embora. Não pode dar dinheiro na mão desses caras.
10: Apoiaria um dos presidentes, um dos candidatos a presidente.
8: Quem?
10: Apoiaria um dos candidatos.
8: Quem? O Rosala?
11: Mas é essa a pergunta.
8: Quem que... é o candidato? Você sabe.
10: Apoiaria um dos candidatos, não sei. Estão tendo almoços, jantares, cafés.
8: Então, precisa ver que, porque desses que eu tô vendo aí, o único que eu gosto é o Rosala.
11: Pode mas ser. Bem já, mas então, pode a ser. Pergunta que eu ia fazer, que não deu tempo, vou fazer agora de novo. Não tem uma pessoa, vai ter eleição no Corinthians. Não tem uma pessoa não, que possa não. tirar o clube não. dessa situação?
8: Não.
11: Mas não é possível.
8: Sabe por quê?
11: Não é
8: mesmo possível. Que tenha, não consegue sozinho. Não dá. O sistema lá está enraizado.
11: É isso.
8: Ninguém mexe. Eu não sei o que acontece. Todo mundo tem vínculo. Ou com alguém ou com algo. Eles estão enraizados. São plantas. Está lá, ninguém corta. Outro dia eu falei para Osmar nunca viu um clube que vaza tudo.
11: Mano, o Santos
8: sabe por quê? Porque, cara, se eu assumisse o Corinthians hoje, a primeira coisa que eu faria, né? Eu mandaria todo mundo embora. Todo mundo. Ó, passa lá no RH. Um cara é ninguém.
10: Mas por que que eles têm medo da intervenção? Porque a primeira coisa que a intervenção vai fazer é uma auditoria. Ele vai mandar todo mundo embora.
8: Se você fizer uma auditoria séria,
10: então, no Corinthians, é a primeira coisa que vai fazer.
8: Na vigésima página, não precisa continuar até a página 1000.
9: O clipe do Memphis vira realidade. Se fizer
8: não, mas auditoria. O clipe não é que o clipe do Memphis.
10: Mas é isso que eles têm medo.
8: O clipe do Memphis é a realidade. O Corinthians está em chamas. Só que esses caras que estão lá, eles não querem apagar o fogo. Para eles, quanto mais chamas, melhor. Só que eles não querem que o Memphis fale isso.
10: O Memphis não tem mais poder hoje do que muita gente pensa. Porque o que ele fala, a torcida ouve e ele consegue traduzir com uma metáfora do jeito que ele fez, por exemplo, e atingir mais os conselheiros do que a torcida que foi lá no Ministério Público. Bem, porque nenhum Marcos. Conselheiro deu risada do Parque São Jorge pegando fogo. E deram risada do Ministério Público.
8: Eles não deram, ficaram
12: revoltados.
8: Eles não deram risada no dia, deram risada ontem, derrubando o liminar. Eles não estão nem aí. E tudo é tipinha, jogo de cena. O Memphis fez isso, os caras ficaram putos. Tá bom,
10: mas não vai parar por aí, é o que eu tô te falando.
8: Tá bom, vai fazer o quê?
10: Vai entrar no processo eleitoral corintiano e tentar limpar pelo lado de dentro.
8: Tá bom, quem vota é o sócio.
10: Pelo lado de dentro.
8: Quem vota é o sócio, não é o fiel torcedor.
10: Sim.
8: Você acabou de falar aqui das estátuas.
10: Você não falou que você tem um preferido aí?
8: Não, mas eu não acho que o... É, eu também preciso. Eu gosto do Rosala. Gosto dele, gosto da pessoa. O que não significa.
9: Quem sabe não seja um cara.
8: Peraí. Eu não conversei com ele. Eu não sei quem tá com ele. Eu não sei quem é a chapa dele. Eu não sei quem ele vai colocar.
10: A chapa dele é 41.
8: Ah, sei lá o que, que
10: é. Ele 41. Era da 82. Sei lá que porra. Saiu, que é 48, foi pra 81. 82. E levou 16 pessoas da 82.
9: É porque não tem Salvador da Pátria.
8: Eu, de todos que eu mais gosto,
10: Cascone tá com ele.
8: Eu não sei. O Cascone que entrou aqui.
10: Vinícius Cascone.
8: Que fez o contrato no Memphis.
10: Que tava na...
8: Então é isso que é o problema, entendeu?
10: Não, que era secretário-geral do Corinthians na época do contrato do Memphis.
8: Ele trabalhava com o Augusto.
10: Com o Augusto, então, secretário-geral.
8: Então,
10: mas o Rosala também trabalhou com o Augusto.
8: Então, mas eu já não quero mais ninguém.
10: Diretor financeiro.
8: Então, mas se o Rosala quiser entrar, ele tem que se desvincular de todos esses caras aí. Eu também quero entender. Eu quero conversar com o Rosala e falar, o que, que você vai fazer?
10: O próprio Augusto trabalhou com o Andrés.
8: O Rosala... Ninguém
10: não trabalhou com alguém.
8: O Rosala tem uma vantagem, que o Rosala é um cara que vem do mercado financeiro, né? Ele tem experiência e tal.
9: Agora, uma vez ele nos deu uma entrevista aqui. Olha,
8: um cara
9: eu fiquei
8: muito
9: bem impressionado.
10: Não, mas se você tá falando que o Cascone trabalhou com o Augusto, ele também trabalhou. Não, vamos ser justos aqui. Vamos ser justo.
8: Acho que não tem Salvador da Pátria.
10: Vamos ser justo.
8: Não tem Salvador da Pátria, mas é que precisava ter, não só pelo dinheiro, mas o que manda no mundo é o dinheiro, Money Talks. Era fazer o que o Paulo Nobre fez no Palmeiras, entendeu?
10: Que é o que eles estão tentando.
8: Mas não vai. O Paulo Nobre entrou, entendeu? Com o dinheiro dele e falou: cara, aqui ninguém pisa. Quem manda sou eu. O dinheiro é meu, eu vou assinar o cheque, eu vou cuidar de tudo.
9: Mas acabou. Se alguém chegar no Corinthians com essa grana, consegue fazer isso?
8: Nada, toma a grana do cara. Toma a grana do cara.
9: A Leila, na sequência, também fez isso.
8: Não, toma a grana do cara. O Corinthians, ele é diferente.
12: Se um cara desse que o
8: Corinthians
12: falou...
8: é um lugar hoje sem a menor perspectiva de nada. Pensa num filme, Apocalipse Now. É aquilo.
10: Tem um ralo aberto. Se você puser dinheiro, vai pro ralo.
12: E pro cara chegar, né, Belo? Pro cara chegar.
8: E se o ralo estiver fechado, não se preocupa que alguém abre. É.
12: Pro cara chegar do jeito que o Barolo falou, se o cara chegar com dinheiro lá, antes ele vai ter que percorrer um caminho longo, vai ter que oferecer cargo pra um monte de gente, se amarrar com um monte de gente.
10: Que é o que tá acontecendo, que eu tô falando pro Benjamin.
12: Senão não chega. Senão não chega.
10: E que o pessoal tá com medo do Memphis.
9: Mas digamos, eu tô usando o nome do candidato, porque é o nome que está em pauta, poderia ser outro. Se o Rosala ganhar, ok, ele foi eleito presidente do Corinthians. Aí ele chega na segunda-feira lá para tomar posse, o Belo falou que vai ter um monte de gente na sala dele. Ou você me dá isso ou a gente te derruba. Sim. Ele vai na imprensa e fala, ó, o senhor José da Silva está aqui dizendo que se eu não der o cargo para ele, ele me derruba.
10: Daí o próximo orçamento dele é recusado pelo conselho, ele é impeachmentado.
9: Mas e se ele tiver razão?
10: Não tem como, não tem como. Não tem como passar.
8: Liga pra ele como é que funciona, mano.
10: Não tem como passar.
8: Eu fui conselheiro do Corinthians. Quer que eu te fale como é uma reunião de aprovação de conta? Eu te falo.
10: Não tem como.
8: Fiquei curioso.
10: Não tem como passar.
8: Se combina antes, Se tá tudo bem com o presidente.
10: Não é técnico.
8: Galera,
13: ninguém quer saber do seu
10: resultado. Ninguém nem lê.
8: Do papel, ninguém quer saber.
10: Ninguém nem lê.
13: Quem a favor, fique como está.
10: Se o presidente fizer o que você falou, a conta dele é reprovada em 6 meses, cara.
13: Aí um levanta, dois.
8: Tem cara que não sabe o que é o plural, vai ler um balanço, que também não é a coisa mais simples do mundo.
10: Eu tô falando, o orçamento do Osmar passou, teve gente que de manhã falou que era contra e à noite votou a favor.
8: Como é que eu quero que você falou? Aconteceu durante o dia? Eu discordo, mas aprovo.
10: O Rubão falou, eu discordo, mas eu aprovei.
8: Então, as contas do Duílio, do Duílio foram aprovadas.
10: Foram.
8: O Corinthians deve 3,5 bilhões. Os caras falam, beleza. Ó, tem nota fiscal de hortifruti, de Tadala, cartão de crédito corporativo.
13: O Santos compraram tudo calcinha.
8: Tudo que você pode imaginar. E as contas foram aprovadas.
10: Foi o Fará que comprou?
12: No São Paulo foi um negócio mais chique. No São Paulo teve charutaria.
8: Então, Barolo, eu falo pra você, cara. Corinthians acabou. São Paulo é igual, velho. Aí vai pra reunião de... A reunião da aprovação na época do MSI, assim, quem é a favor, fica sentado.
13: É assim mesmo.
8: Quem é contra, levanta. Aprovado, próximo. Não, pera.
10: No Corinthians, houve 15 reuniões com os conselheiros para votarem os tópicos da reforma do estatuto. Todos os repórteres iam lá. Era segunda-feira, e os repórteres, e câmera, e não sei o quê, uma baita de uma audiência nas redes sociais, e não sei o quê, e o conselheiro dando entrevista. Eu votei pela letra A, porque a letra B, porque a letra C, não sei o quê, daí outro tópico, não sei o quê, não valeu nada. Nada daquilo contou, foi um teatro, 15 reuniões, durou 3 meses.
8: Porque na hora de aprovar, grande teatro. Os caras falaram, não tem nada.
10: Porque a liminar cortou a assembleia, não existe assembleia. Não existe assembleia, nada do que eles votaram está valendo.
8: Não vai votar.
10: Os próprios conselheiros derrubaram a assembleia.
8: Toda vez eu falava pro Marco, ó, dia 19 tem ele votado. Eu falei, Marco, não vai ter. É o modus operandi desses caras.
10: Foi um teatro. É a mesma coisa que no dia lá que o Osmar brigou com o Tuma, lá que eles entraram, os dois entraram aqui. E daí, vou fazer BO, porque não fizeram BO nenhum. Que BO que fizeram?
13: Eles estão juntos agora?
10: Não estão juntos. Não
13: mas
10: juntos.
13: A briga foi não, fora, olha, já. Eles,
8: no Corinthians, tudo ninguém está junto de uma forma, mas todos estão unidos que não, que o objetivo de todos
13: que não mude nada.
8: É que não mude nada. Nisso, eles são todos unidos. O discurso é o mesmo para todos. Galera, vamos brigar, vamos tretar.
13: A gente só troca
8: liminar, aqui, vamos se xingar, tudo, mas não pode ter votação para mudança do estatuto. Cara, enquanto você não dividir o social do futebol...
10: O Tuma tentou. Isso aí não dá pra falar que não. O Tuma tentou. Ele marcou pro dia 19. Assembleia. Não dá pra falar que não.
8: Ele marcou.
10: Ele marcou. Se ele sabia que iam entrar com o liminar...
8: Mas aquela que melou foi o Osmar.
10: Foram 3 conselheiros, inclusive um dos pré-candidatos a presidente.
8: Quem?
10: O Stringer.
13: Hoje é dia 26, não era dia 19? Hoje
8: não,
13: dia
8: e o Stringer 26. É...
10: 19 de setembro.
8: Stringer, eu não me lembro se ele é desembargador.
10: Desembargador.
8: Então, você acha que vai ter intervenção no Corinthians? Mas nunca.
10: E as outras liminares todas de membros do CORE. Deixa eu falar de coisa boa.
8: Você vai falar, mas antes eu vou falar pra você. Em Brasília... 19 horas e 34 minutos.
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8: Ó,
12: deixa eu falar um negócio pro Calil.
8: Espera aí. Que é superchat.
12: É sempre prioridade.
8: O Bucano, Bucaneiro Alviverde.
11: Calil... Bucanas?
8: Não, Bucaneiro. É, não ri não que o cara tá te dando uma porrada, meu.
11: Esse Bucanas
10: era... Onde que você ia? Qual era o nome do lugar que você ia lá? No, em Congonhas?
8: O motel? É. Na época, Disco Verde.
10: Disco Verde. É. E hoje como chama?
8: Desirê.
10: Desirê.
8: O cara escreveu aqui, o Bucaneiro Alviverde. O Calil não representa o Prantos, representa o Neymar.
11: O que é pranto?
8: Santos.
11: Ah, então a próxima vez, se ele escrever o nome do time certo, eu respondo.
12: Eu ia falar pro Calil que a gente tá contextualizando aqui que o Santos tá com pouca sorte, além de tantas coisas, né? Porque
11: muito
12: domingo,
11: azar.
12: O Belo tem informação que domingo o Yuri Alberto pode ser relacionado, e aí o Santos pode enfrentar um time completo.
10: Hugo Souza deve jogar.
12: Hugo Souza deve jogar, e a gente tá falando sobre confiança. E um jogador que pesa muito a questão da confiança é o Vitor Roque. E aí o que acontece em um jogo antes de enfrentar o Santos, o Vitor Roque volta a marcar depois de 398 dias.
11: Não, ele hoje vai jogar, volta todo mundo. É contra o Santos, volta Ademir da Guia, volta todo mundo.
12: Qual que é a escalação?
8: Eu acho engraçado, você tá reclamando.
12: Do Corinthians pra domingo,
8: mas aí que tá, você vê que incoerente, você tá reclamando que volta Ademir da Guia, volta todo mundo. Agora, você tem Neymar e Gabigol, você não quer que jogue?
11: Mas é porque tá caindo, velho.
8: Ah, segundo... então não reclama que o Ademir da Guia vai jogar, que o Zé Maria vai jogar domingo, caramba.
11: É que se ele não tivesse pra cair, o Ademir da Guia era pouco.
8: Ô, Calil, você viu a apresentação do Xavi na seleção holandesa? Vocês viram o que aconteceu?
11: Não vi.
8: O De Jong, vocês não viram isso?
12: Eu vi no Papo Reto.
8: Você assiste, né?
12: Assisto todo dia.
11: Assisto, mas hoje, essa hora eu não tava vendo.
8: O De Jong foi apresentar o novo técnico da seleção holandesa, que é o Xavi. Ele virou, apresentou e falou, olha, o técnico, nossa primeira opção era o Guardiola, que tinha mais a ver. O Guardiola não quis vir. O outro, como que chama aquele holandês? O Slot, né?
12: É, Arne Slot. Ex-Liverpool.
8: É, tentamos, o Slot ex-Liverpool. Tentamos o Lobby e tal, ele não quis vir. Então queremos apresentar aqui o
11: cara Xavi. Falou isso na apresentação do lado do cara.
12: E o Xavi ficou...
8: O Xavi deu uma resposta sensacional. Ele foi inteligente.
12: Ele é muito inteligente.
8: Ele pegou e falou assim, os caras foram perguntar pra ele, porque o De Jong foi na lata. Tem o Guardiola, não deu, tentamos o Slot, não deu. Não, então tá aqui o Xavi. Ele respondeu, cara, pra mim tá bom, tô no pódio. Ele foi bem. Tá no pódio, é a medalha de bronze, mas tá lá,
11: você tava,
8: né,
11: falando do motel que ele aí?
8: Eu respondi...
11: Não sei quem, o Barolo falou do nome do motel, já pensou? Você chega no motel, aí a outra pessoa fala, olha, minha primeira opção era ele. Segunda era ele. Terceira era ele. Como não tinha ninguém, vai você mesmo. Pô, acabou.
8: O cara podia ter respondido.
11: Acabou com a trança.
8: A minha primeira opção era a Espanha, a seleção da Espanha. A minha segunda opção era a Itália, só sobrou a Holanda. Vamos de Holanda mesmo.
11: Podia ter respondido isso. Na verdade, o Xavi foi colocado lá, o Benjamin, isso eu tô sabendo. Porque ele representa, bem ou mal, a escola de futebol que foi criada pelo Cruyff, né? Porque ele vem da escola do Barcelona, que foi criada pelo Cruyff. Agora, realmente, entre o Guardiola e o Xavi não dá para fazer comparação, porque o Xavi vai ser técnico a segunda vez. Ele só foi técnico do Barcelona, que não foi lá essas coisas, e vai agora...
10: Mas o Guardiola não aceitou nada, né?
11: Eles colocaram lá um representante de uma escola. Se eu fosse o Xavi, eu teria respondido isso. Olha, eu não sou essas pessoas que você falou, mas eu represento a mesma escola de futebol deles, entendeu?
8: O futebol brasileiro, ele se preocupa com o momento, e quando vem a conta... Ninguém fala nada. Todo mundo comemora, não quer nem saber como vai pagar. Sabe quem tá cobrando o Grêmio?
11: Sim, essa eu sei.
8: Sabe?
11: Soares. Acabamos de falar dele no começo do programa.
8: Soares tá cobrando o Grêmio, quer receber.
11: É aquela previdência que a gente fala, né? Que o cara
8: ele
11: faz.
8: Ele fez muito pelo Grêmio, né? O Soares, desses últimos estrangeiros contratados aí, ele foi o cara que mais fez por um clube brasileiro. Ele levou o Grêmio no peito sozinho. Foi ele e o Renato, que era o técnico. Foi vice-campeão brasileiro.
11: Um jogador que talvez todo mundo menos apostava, né, Calil?
12: O jogador que menos apostava. Tava de férias.
8: Artilheiro do campeonato.
12: Eu não lembro se o Belo estava de férias e eu cobri esse jogo pelas férias do Belo. Ou se eu cobri esse jogo com o Belo. Eu acho que o Belo vai lembrar. Mas, cara, o time do Corinthians era infinitamente melhor e mais ajeitado em campo do que o Grêmio. Mas o Grêmio virou em poucos minutos. Lembra desse jogo, Belo?
10: Sim.
12: Em poucos minutos o Grêmio virou o jogo no segundo tempo. Ah, e tudo jogada do Soares e gol do Soares. O que ele fez naquele
8: muito
12: jogo,
8: pelo ver, Calil,
12: ter visto esse cara de perto, pra mim foi uma baita.
8: O Calil, o cara tá pegando o seu pé, ele mandou superchat. O Bucaneiro Alviverde de novo.
0: Bucanes.
8: Agora ele falou Santos. Bucaneiro
0: Alviverde. Agora ele falou Santos.
8: Ele falou, o Verdão 4 no Prantos hoje, Calil vai botar um ovo.
0: Não, minha preocupação, como eu disse, minha preocupação.
8: Vai botar um ovo,
0: como eu disse.
8: Caramba, Belo!
0: Como eu disse, eu tô muito mais preocupado com o jogo de domingo. Agora, uma
10: eu
0: mensagem
10: tô,
0: dessa.
10: Eu tô vendo notícias.
0: Você não deveria ler.
8: É superchat.
0: Você não deveria não ler. Posso. Porque eu, ele não fala o nome do time e eu não boto ovo. Então você não deveria ler isso aí.
8: Cara, isso é muito bom, velho. O Antônio Carlos Oríquio. Calil, você é a favor do Neymar jogar o jogo de volta na Vila Belmiro semana
0: jogar.
8: Que vem?
0: Vai jogar.
8: Porque o Santos joga no outro domingo contra o Internacional, concorrente direto
0: ao rebaixamento. Mas ele não vai jogar hoje?
8: Boa pergunta!
0: Boa pergunta. Não, essa pergunta é legal. Mas ele não vai jogar hoje porque ele vai jogar contra o Corinthians domingo, contra o Palmeiras e vai jogar contra o Inter.
10: Ó, Calil, pra...
8: E tem dois amarelos,
10: Calil. Pra te calar, Calil, pra te calar, que você fala que volta todo mundo contra o Santos, ó. Dando crédito aqui ao meu amigo Iago Rudá. O Gabriel Paulista hoje não treinou com dores no quadril. Matheus Bidu com dores no pubis. O Angileri, procedimento odontológico. E o Carrijo foi poupado do treino por cansaço.
0: Domingo, todo mundo, hoje é quarta-feira, hein?
8: Vampeta também não joga, Marcelinho Carioca também não.
12: Esse problema do Bidu no pubis já...
10: Já tirou do jogo do contra o Coritiba, mas sério.
8: O Caiaque...
12: O pessoal tá me chamando de Cacique Silva. Esses dias o cara me mandou no direct uma montagem minha todo vestido de índio. Cacique Silva, cara. Eu achei criativo.
8: Daí o PVC ontem, a piadinha do PVC que ele mandou pra mim.
0: O que ele mandou, né?
8: Ele falou que o setorista aqui. Do São Paulo é o Cai aqui.
0: Isso aí é indireta.
8: As piadas do PVC são
0: indireta pro barulho, isso aí.
8: Não
0: é
8: não?
0: Tô rindo até essa hoje. É pro barulho.
8: O PVC é bom pra caramba. O PVC faz as piadas, só ele rica. Abração PVC, grande Paulo Vinícius Coelho. Ele
0: sempre ouve a gente.
8: Ele ouve a gente. Ô, Kaique, vamos tirar um sorrisinho do Energia Ruim. Vai ter votação também lá pra mudando o estatuto no Mundo São Paulo?
12: Eu achei injusto, inclusive, a escala, né, colocar o Barolo hoje na bancada, porque a vontade dele era estar lá no Clube Social nesse momento, na reunião do Conselho, porque vai passar pelo corredor pra entrar na reunião muita gente que você tem um apreço gigante. Que né,
8: também
12: tem
8: por mim, né? Rogério,
0: já vai mudar tudo,
8: Rogério,
0: né?
8: Deixa eu perguntar um negócio.
0: A posição já tá derrubando.
8: Você frequenta, você vai em jogo às vezes... Você vai em jogo no Morumbi?
0: Eu em todos os jogos, só que depois que a gente criou a Rádio Barulho, eu transmito os jogos, então fica difícil de transmitir de lá.
8: Ah, tipo, você não vai, né?
0: Não tô indo mais.
12: Eu lembro de você no Morumbi,
0: não,
12: vários
0: jogos. Todos os jogos, mas...
8: Tipo assim, não, do clube também você não frequenta, não, né?
0: Não, você é maltratado, você, eu sou odiado lá dentro, você é maltratado, eu não vou. Eu vou no lugar onde sou bem tratado, sou bem tratado, eu não vou.
8: Tira um sorrisinho, vai, da energia ruim.
12: Bom, a votação nesse momento, às 7:48... já tá rolando, repito, né? Geralmente 7:48. Já tá rolando a votação da possível reforma estatutária, são 12 blocos ao todo.
0: E qual é o principal tema dessa reforma? Vão mudar o quê?
12: É uma mudança da comissão, do comitê de administração, que pode ter poderes, inclusive, superiores ao novo presidente, porque se for aprovada hoje, vai para uma Assembleia Geral dos Sócios. E se for aprovada de fato, só vale a partir do ano que vem com a nova
0: permanência. Mas então hoje não é para mudar o estatuto para a torcida poder votar.
12: Não, isso aí.
0: Hoje os grupos de oposição de situação já disseram que são contra as mudanças.
12: Cinco grupos
0: e que já, cinco se, posicionaram grupos já que se posicionaram vão contra votar qualquer contra. Mudança porque eles acham que isso tem que ser discutido depois da eleição. É um esquema
12: e apesar
0: que você
12: da
0: fala,
12: votação,
0: muda para nada
8: é,
0: mudar.
8: Alguém já é fala, não acontece é, nada.
0: Vamos mudar para enxugar gelo.
12: Apesar da votação serem tópicos, são 12 tópicos, aí pode ser que o Belo concorde que o tópico 1 tem que ser aprovado. O tópico 2 não, o 3 sim, o 4 sim, o 5 não. E assim até o 12.
0: São 54 mudanças.
12: Só que quando o grupo político...
10: Como é a votação? É levanta a mão? Como é que é?
12: Não. Tem a cédula.
10: Cédula.
12: Preenche. É. E aí, quando os grupos políticos se posicionam, porque algumas votações no São Paulo mudaram nos últimos tempos, os grupos não definiam, os coordenadores não definiam. Ó, o meu grupo aqui é eu, o Benjo e o Calil. Vocês podem votar do jeito que vocês quiserem. Algumas votações
0: então,
12: foram assim.
0: Então pra que ter o grupo?
12: Só que dessa
0: o
12: vez...
0: O grupo tem que votar organizado.
12: Dessa vez a votação vai ser fechada. Eles vão votar de acordo com o grupo. Então eles vão reprovar todos os tópicos.
0: É isso.
12: Eles não vão aprovar nenhum. É ontem também aconteceu, inclusive colocou em xeque até a união das baterias das torcidas organizadas, mas vai acontecer, É, ontem a Independente e a Falange se posicionaram, a Dragões não, contra a reforma estatutária. A Dragões disse através do André, o presidente, que ele concordou com 98%, mas os 2% fez com que ele não assinasse o manifesto contra a reforma do estatuto. Apesar disso, no sábado eles vão fazer a programação.
8: Mas uma da tarde. Qual que é o principal item da reforma do estatuto?
12: É justamente essa criação da a renovação do conselho de.
10: E por que eles são contra?
1: E esse conselho seria formado por 8 pessoas, 4 seriam escolhidas no mercado, 4 seriam escolhidas.
8: Nossa.
12: E o que eu ouvi de bastidores?
8: Quem foi contra isso?
12: O que eu ouvi?
8: Quem foi contra?
12: Até agora os grupos políticos de situação.
8: Puta, mas eu

0: Então, alguns
1: porque desses profissionais. Porque hoje as escolhas são do presidente.
0: Os presidentes que escolhem. Agora, esses profissionais seriam escolhidos no mercado. Por gente que escolheria do mercado. São profissionais.
1: Que vai ter que passar pelo Conselho Deliberativo
2: também. Esses profissionais para quê? Eu não entendi.
0: Para cuidar do
1: seu. Para gerir o clube.
0: É, para ajudar na gestão do clube.
1: Inclusive para fazer
0: Para fiscalizar, para elaborar, ajudar na elaboração de
3: orçamento. É como se fosse o conselho de administração da empresa, entendeu?
1: Nossa. Punição severa para quem usar cartão corporativo para benefício próprio.
4: No Santos chama CG, Comitê
1: de Gestão. Esse conselho de administração, ele vai ter que fazer um planejamento do clube de 3 a 5 anos para frente. E esse planejamento vai ter que seguir
2: uma linha. Você precisa contratar 4 caras para isso?
3: Mas vai passar ou não vai passar?
0: Não vai passar.
1: Provavelmente.
0: É um trabalho de profissionalização que não é só isso. É um trabalho todo de profissionalização. A ideia é essa. O princípio é esse. É profissionalizar o clube. Então é deixar tudo mais evidente. Transparência do que pode ser feito, do que não pode ser feito. As cobranças, compliance. Tem um monte de proposta interessante. Só que aí o que a gente fala? Não vai acontecer absolutamente nada. Porque os caras não querem que mudem. Faz esse jogo de cena. Olha, vamos mudar para não mudar nada. Essa é a estrutura que
1: e funciona. E apesar das organizadas concordarem com esses grupos políticos, eles serem todos eles contra a reforma estatutária, sábado a programação é a seguinte: 1h no clube social, tem um protesto das organizadas que vão entrar no clube, já avisaram, vão protestar contra os grupos políticos. Às 5 vai ter a recepção do ônibus ali, a organização na porta do Morumbi, e às 7 a união das baterias para todo mundo cantar de uma vez só.
2: O Celso Medeiros manda um chat: Barolo, só para mudar um pouco, Celso, São Paulino, 64 anos, existe a possibilidade da torcida de São Paulo pedir uma intervenção no São Paulo, como está pleiteando a torcida do Corinthians?
0: Eu acho que não, existe essa possibilidade, isso não foi cogitado
2: ainda. Você gostaria?
0: Cara, eu sou igual você, eu penso igual você. Não tem solução. Não tem solução. Pra mim, eu gostaria que tivesse uma auditoria séria de fora pra gente conhecer o que acontece no São Paulo, porque a gente não sabe o que acontece no São Paulo. Eles tomaram conta de um jeito, e essa história de transparência que o Casares falou que ia fazer no primeiro dia de mandato dele, nunca aconteceu. Então a gente não sabe o que acontece no São Paulo.
2: O Augusto também falou, o dia da transparência. Então, até hoje não apareceu.
3: Eu estive lá no tal do dia da transparência.
0: No São Paulo a gente não sabe o que acontece.
3: Perda de tempo da minha vida.
2: Depois descobrimos que não era uma auditoria, era uma consultoria. O Mi Bueno, senão eu vou perder muito chat aqui. Claro, Barolo, grande abraço. Você acha que São Paulo vai de fato cair? Se isso acontecer, as organizadas vão quebrar tudo?
0: Eu acho que o São Paulo tem 80% de chance de cair, 90% se não pagarem os caras. O atraso de salário de direito de imagem é maior do que a gente pensava. Tem jogador que não recebeu direito de imagem esse ano ainda. Tem 4 meses, 3 meses, tem uma hierarquia de pagamento. O São Paulo está acertando pagamento para o empresário, que deve para empresário, não está pagando o jogador.
2: O Diego São Paulino fala aqui: Barolo, e essa meia rosa? Mostra a meia aí,
4: pessoal. Ah, é bonita, hein?
3: Mas não pode rescindir o contrato se não paga direito de imagem desde o começo do ano?
2: Barolo, que meia feia, cara.
4: É, a meia. Meia
3: da Nike, da NBA. Por causa do salário, né? Não pode salário,
2: velho. Mostra aí, o pessoal tá pedindo, ó.
0: Minha meia da Nike de NBA, filhão.
4: Que nossa, é isso?
0: Combina
4: é?
0: Com meu tênis.
3: E, não fala português essa meia.
1: Inclusive, falando em investimento, você pediu pra eu tirar um sorriso do Barolo e eu não consegui com as informações. Mas, Barolo, meu respeito é tão grande por você que eu tirei dinheiro do bolso. Tava hoje mexendo no meu Instagram e vi uma publicação de um brechó. Eu falei, pô, eu tenho que comprar esse presente pro Barolo. Então, pra quem tá no YouTube, vai ver uma camiseta que eu comprei pra você e ela tá pra chegar nos próximos dias.
0: Eu gostaria muito de usar essa camiseta. Olha aí que bonita.
1: Ela que é a camiseta da campanha. Tem o nome acima: Júlio Casares e Outen Aires, e embaixo aquela frase que o Barolo tanto gosta: Juntos pelo São Paulo.
4: Só faltou aquela outra frase. Eu ganhei,
0: você ganhou,
4: todo mundo ganhou.
1: Era a hashtag do presidente. Você gostava dos posts dele com hashtag?
0: Faltou uma
1: hashtag
0: pá, né?
1: Juntos pelo São Paulo?
0: E faltou uma pá, que eles enterraram o clube, né? Faltou uma pá.
2: Encerrando o Papo de Craque polêmico de hoje aqui. O Papo de Craque segunda edição fica por aí. Valeu, Marcão.
3: Valeu.
2: Grande Marco Belo, grande Barolo, grande Calil.
4: Daqui
2: grande
4: a pouco estarei na transmissão.
2: Kaique Silva, é verdade.
4: Palmeiras e Santos.
2: É verdade. Hoje tem.
4: Éder Luiz, estarei aqui e os repórteres que estão lá no estádio.
2: E eu tô ansioso. Já saiu a escalação, não, né?
4: Não, é 8h30.
2: Eu tô ansioso. Será que Cuca armou uma.
4: Será que pelo menos ele fica no banco?
3: 2012, Palmeiras caiu.
2: Amanhã estaremos de volta aqui a partir das 5h30 da tarde. Não esquece, você que está no YouTube aí, acabando o programa aí, já aproveita, se inscreve no canal, deixa seu like e compartilha com seus amigos. Vai divulgando, amanhã 5h30 estamos de volta. Valeu, é nóis.
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0: Está no ar a Voz do Brasil. As notícias do governo federal que movimentaram o país no dia de hoje.
1: Olá, boa noite.
2: Boa noite para você que nos acompanha em todo o país.
1: Quarta-feira, 26 de agosto de 2026.
2: Vamos aos destaques do dia.
1: Defesa de crianças, adolescentes e mulheres no ambiente digital.
2: Discord é acionado na justiça por falhas na proteção de menores.
1: Ação civil pública foi apresentada pela Advocacia Geral da União. Graziele Bezerra.
3: A ação civil pública cobra que a plataforma Discord adote medidas efetivas para a proteção de crianças, adolescentes e mulheres no ambiente digital.
2: O combate a crimes cibernéticos e as ameaças no ambiente digital contam com o apoio do CyberLab, Laboratório de Operações Cibernéticas.
1: Quem conversou com a gente sobre o assunto foi o coordenador, delegado Alessandro Barreto.
4: O CyberLab está ajudando as polícias estaduais a identificar se a pessoa se achava acima de qualquer suspeita e se escondia por detrás de conexões de internet.
2: Atenção, diretores e professores de escolas públicas.
1: Está na hora de escolher os livros didáticos que serão utilizados em sala de aula a partir do ano que vem. Thaís de Araújo.
5: A seleção deve ser feita com a participação da equipe escolar, levando em consideração a proposta pedagógica, as características e as necessidades da comunidade.
2: Hoje, na apresentação da Voz do Brasil, eu, Luciana Vasconcelos e Luciano Seixas.
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2: A arrecadação do governo federal chegou a 289 bilhões e 300 milhões de reais no mês de julho.
1: Um aumento de quase 9% em relação a julho de 2025.
2: O mês foi marcado pelo desempenho favorável de setores como indústria, serviços e arrecadação de impostos.
6: Na comparação com julho do ano passado, o resultado representa crescimento real de quase 9%, já descontada a inflação. Entre os fatores que contribuíram para o resultado estão o aumento da arrecadação da Previdência Social e o crescimento das receitas com PIS e COFINS associado ao aumento das vendas. Destaca Claudemir Malaquias, chefe do Centro de Estudos Tributários e Aduaneiros da Receita Federal.
7: Os fatores que contribuíram para o resultado do mês de julho, na comparação com o mesmo período do ano passado, foram os seguintes: o desempenho da indústria, um crescimento de 1,05%. A venda de bens, um crescimento de 4,93%. A venda de serviços, um crescimento de 2%. A massa salarial teve um crescimento nominal de 10,19% em relação ao ano passado. E o valor em dólar das importações, um crescimento de 12,16%.
6: O desempenho também é positivo no acumulado do ano. De janeiro a julho, a arrecadação chegou a 1 trilhão 876 bilhões de reais. Em valores corrigidos pela inflação, o crescimento foi de quase 7% em relação ao mesmo período de 2025. Reportagem Pablo Mundim.
1: O Índice Nacional de Preços ao Consumidor Amplo 15, o IPCA 15, considerado uma prévia da inflação oficial do país, ficou em menos 0,4% no mês de agosto.
2: Contribuíram para o resultado os setores de habitação, com queda de 1,41% nos preços, transportes com redução de menos 1% e alimentos e bebidas com queda de 0,57%.
1: No setor habitação, o destaque foi para a redução no valor da conta de luz. E nos transportes, a queda no preço da gasolina.
2: Já no setor de alimentos e bebidas, os destaques ficaram por conta do tomate, batata inglesa, cenoura e café moído, que ficaram mais baratos no período.
1: Crianças e adolescentes estão no centro de uma ação civil pública contra a plataforma de comunicação Discord.
2: O motivo são possíveis falhas na proteção desse público, que teriam resultado em crimes e situações de violência.
1: A ação prevê obrigações para que a empresa aprimore mecanismos de prevenção e proteção.
3: A ação civil pública cobra que a plataforma Discord adote medidas efetivas para a proteção de crianças, adolescentes e mulheres no ambiente digital. Voltada inicialmente para as comunidades de games, hoje a ferramenta é usada por públicos variados e permite o compartilhamento de textos, arquivos de voz e vídeo e transmissões de modo público ou privado. Porém, segundo o governo, tem apresentado falhas na segurança e mecanismos de proteção a menores, como explica o advogado-geral da União, Jorge Messias.
8: Não há, por parte da plataforma, a adoção de requisitos mínimos estabelecidos na legislação brasileira, em especial no ECA digital, e a ausência dessa rede de proteção tem levado a situações de ordem absolutamente criminal, envolvendo crianças, adolescentes, mulheres e animais. Tentamos, por 2 semanas, construir um termo de ajustamento de conduta. A empresa, num primeiro momento, demonstrou o interesse de assumir compromissos significativos com o Estado brasileiro, mas, infelizmente, recusou a assinatura do termo no último momento.
3: O fato mais grave e recente envolvendo a plataforma foi a morte de uma adolescente de 13 anos no Mato Grosso do Sul, que tirou a própria vida durante uma transmissão ao vivo pelo Discord. O secretário nacional de Direitos Digitais, Vitor Fernandes, diz que a plataforma demorou a agir, mesmo quando foi notificada.
9: Essa live durou mais de 2 horas, ela começa por volta de 2h20 da manhã, 4h15 da manhã, já completando quase 2 horas, servidor foi derrubado. As contas dos investigados envolvidos só foram banidas da plataforma 24 horas do ocorrido.
3: O ministro da Justiça e Segurança Pública, Wellington César Lima e Silva, lembrou que as plataformas digitais devem se adequar ao país.
10: É uma resposta que busca fazer valer que qualquer plataforma nacional ou estrangeira não venha a descuidar dos limites impostos pela lei.
3: A ação pede que a plataforma reforce os mecanismos de controle parental, amplie a cooperação com autoridades brasileiras e implante sistemas que identifiquem situações de riscos para menores. É exigida ainda a criação de mecanismos específicos de detecção e moderação de conteúdos com práticas de maus tratos, violência, mutilação e crueldade contra animais. A plataforma tem até 15 dias para se adequar, sob pena diária de R$500 mil. Também é pedida a condenação da empresa em R$500 milhões por dano moral coletivo, valor que poderá ser revertido ao Fundo de Defesa de Direitos Difusos. Reportagem Graziele Bezerra.
2: Crianças e adolescentes devem ser orientados sobre os riscos existentes na internet e estimulados a conversar com adultos de confiança sempre que sentirem desconfortáveis durante interações online.
1: Caso alguém solicite sigilo sobre conversas, fotos ou qualquer outro conteúdo, o fato deve ser comunicado imediatamente aos pais ou responsáveis.
2: São orientações do delegado Alessandro Barreto, coordenador do CyberLab, o Laboratório de Operações Cibernéticas ligado ao Ministério da Justiça e Segurança Pública.
1: Em entrevista à Voz do Brasil, o delegado falou comigo e com a Mariana Jungmann sobre a atuação do CyberLab no combate a crimes cibernéticos e ameaças no ambiente digital. Vamos ouvir.
11: Delegado Alessandro Barreto, bem-vindo à Voz do Brasil, um prazer ter o senhor conosco aqui. Vamos falar então sobre o CyberLab, o trabalho de inteligência que ficou concentrado nele a partir da sua criação. Explica para o nosso ouvinte que trabalho é esse.
12: Bom, bom estar aqui com vocês, obrigado pelo convite. Bom, o que o CyberLab faz? O CyberLab é uma unidade da Secretaria Nacional de Segurança Pública, e ele é um laboratório de operações cibernéticas. A pessoa acha que é até um super laboratório, estilo Matrix, mas não, nós temos lá policiais capacitados, a grande parte do time são de meninas cybergirls, então assim, são as meninas que fazem um trabalho espetacular nessa área, e essa unidade ela apoia as polícias estaduais trazendo informação qualificada para ajudar em diversos contextos, como por exemplo no enfrentamento a fraudes eletrônicas, em ameaças contra escolas. Então se tem esse trabalho qualificado que ajuda certamente a salvar vidas e a evitar tragédias.
1: Quais são os crimes mais identificados pelo laboratório e nesse contexto o que tem chamado mais atenção?
12: Bom, o que a gente tem visto aí nos últimos anos e principalmente pós pandemia, a migração do crime do espaço físico para o espaço virtual. Então a gente tem visto um aumento considerável de crimes de principalmente envolvendo fraudes e golpes online, como invasão de conta de WhatsApp, de redes sociais, falsa central. A gente tem visto isso muito. Nós temos visto também vários problemas, principalmente o extremismo digital, crimes de ódio. Eu fico indignado como policial e principalmente como cidadão. Muita misoginia, um ódio contra mulheres e meninas que dá nojo, que dá asco dessas pessoas. Então a gente tem visto muito esse contexto também. E de maneira geral, a gente tem visto o crime migrar da rua para a internet. E nesse contexto, o CyberLab está ajudando as polícias estaduais a identificar pessoas que se achavam, a pessoa se achava acima de qualquer suspeita e se escondia por detrás de conexões de internet.
11: Bom, o senhor mencionou crimes como fraudes, né, estelionatos e tal. Esses a gente já imagina quem são as pessoas por trás, são os bandidos comuns, vamos dizer assim. Mas o senhor mencionou também crimes de ódio, crimes de misoginia. Quem são as pessoas por trás desses crimes e qual é o perfil dos criminosos e das vítimas, delegado?
12: Isso, bom, o perfil das vítimas, boa parte, principalmente relacionada a crimes de ódio, a gente encontra de mulheres, meninas, entendeu? Às vezes até meninas novas, adolescentes. E o criminoso, o que, que a gente tem visto antigamente, que eu falo, há pouquíssimos anos, porque muda muito rápido na internet, a gente via maiores aliciando menores para cometer delitos. Hoje a gente já está vendo menores aliciando menores para cometer delitos. Quando se fala de internet, de uma maneira geral, quando vai se tratar de vítimas de fraudes, antes falava que o pessoal idoso, pessoal com a idade um pouco mais avançada, estava mais suscetível para isso. Hoje é todo mundo ele pode ser vítima de um golpe. Crimes de ódio, a gente tem visto muitos adolescentes, até crianças com 11, 12 anos, fazendo parte de grupos. Isso tem chamado muita atenção, que nós precisamos reforçar o trabalho para identificar ainda mais rápido, e principalmente aqueles que estão por trás do processo de radicalização dos menores.
11: Sim, porque uma criança de 11 anos, ela não chega ao ponto de praticar um crime de ódio na internet sozinha, eu suponho, né?
12: A gente tem visto pessoas desvirtuar redes e serviços que são utilizados. Então, assim, qual é o nosso papel? Identificar essas pessoas. Então, elas utilizam mídias sociais de uma maneira geral, utilizam plataforma para encontrar esses garotos e radicalizar. Então, nosso papel é antecipar cada vez mais, identificar esses grupos e evitar que crianças de 11 anos sejam atraídas para um caminho terrível como esse.
1: A partir do monitoramento, o CyberLab dá um alerta e colabora para o desencadeamento de operações importantes de combate ao crime nesses ambientes digitais. Quais são as operações dessas que contaram com a colaboração do laboratório? Que operações o senhor destacaria, por exemplo?
12: Tem algumas, principalmente a proteção de crianças e adolescentes. Eu vejo pessoas falando, salvamos tantas vidas. Para mim é impossível mensurar isso. Eu só tenho certeza que tragédias foram evitadas, meninas que estavam sendo abusadas online foram libertadas. Aí essas operações, elas nos orgulham muito em fazer parte de um time e a gente trazer ter resultados como estamos salvando vidas. Isso é muito gratificante para mim.
11: Delegado, o senhor mencionou, né, que é um trabalho conjunto com as polícias civis dos estados. Se alguém quiser fazer um alerta para o CyberLab, fazer uma denúncia, como é que essa pessoa pode proceder? De repente, um pai, uma mãe que identificou ali com seus filhos uma situação desse tipo? Enfim, pessoas que queiram fazer algum tipo de alerta para o CyberLab, como é que pode proceder?
12: Eu recomendo que procurem no teu estado canais de denúncia online, é a própria delegacia mais próxima, que quando chegar a informação qualificada, a gente está conversando com as polícias e consegue desencadear essas grandes operações. E um ponto relevante que você falou é o pai e a mãe. O que a gente tem visto? O pai e a mãe deixa o filho passar 10, 12, 15 horas na internet, não acompanha, e a internet tem muita gente má por trás das conexões. E a criança ou adolescente, ela dá sinais. O pai e a mãe, eles conseguem entender e trazer essas informações para a polícia. Então, quanto mais informação, quanto mais dados chegar, mais pessoas vão ser identificadas e vão ser responsabilizadas. Até porque tem-se aquela impressão que a internet é algo que você fez algo lá e fica impune, não vai ocorrer nada. Muito pelo contrário, né? As polícias estão cada vez mais preparadas para identificar essas pessoas e responsabilizá-las.
1: Muito bem, nós conversamos com o delegado Alessandro Barreto, coordenador do Laboratório de Operações Cibernéticas, CyberLab. Muito obrigado, delegado, pela entrevista à Voz do Brasil.
12: Eu que agradeço.
2: O Ministério das Relações Exteriores emitiu nota de pesar pelas vítimas dos deslizamentos e inundações que atingiram o Nepal e o Tibete após o terremoto desta quarta-feira.
1: Equipes de resgate continuam as buscas por sobreviventes.
2: Até o momento, não há registros de brasileiros entre as vítimas.
1: A Embaixada do Brasil em Katmandu, no Nepal, e em Pequim, acompanham com atenção os desdobramentos da situação.
2: Em caso de assistência consular, o telefone do plantão geral do Itamaraty é 61, código de Brasília, 98260-0610.
1: Está aberto o período de escolha dos livros do Programa Nacional do Livro e do Material Didático, o PNLD, que serão usados por alunos do primeiro ao quinto ano do ensino fundamental no período de 2027 a 2030.
2: O prazo vai até 8 de setembro e a seleção deve ser feita de forma coletiva por professores e gestores. Confira na reportagem.
13: O período de seleção dos livros didáticos que serão utilizados por estudantes e professores do primeiro ao quinto ano do ensino fundamental já está aberto. As escolas públicas têm até 8 de setembro para selecionar os materiais que serão utilizados no triênio 2027-2030. A seleção deve ser feita com a participação da equipe escolar, levando em consideração a proposta pedagógica, as características e as necessidades da comunidade. O programa conta com 3 categorias, como explica a coordenadora-geral de materiais didáticos da Secretaria de Educação Básica do Ministério da Educação, Jaqueline dos Santos Melo.
14: Na categoria 1, as obras são voltadas para estudantes e professores do primeiro e do segundo ano com foco na alfabetização. Na categoria 2, as obras são voltadas para o terceiro, quarto e quinto ano com foco no desenvolvimento do letramento e da escrita. Nesse ano, nós temos novidades como o livro regionalizado de história e geografia, a obra de produção de texto e livros voltados para educação digital e midiática. A categoria 3, ela é optativa para as redes e a seleção dela é para obras de língua espanhola e língua inglesa.
13: Antes de registrar a decisão, professores e gestores devem consultar o Guia Digital do Programa Nacional do Livro e do Material Didático, PNLD, que reúne informações sobre as obras aprovadas, como resenhas, metodologias, organização dos conteúdos e orientações para a escolha. Depois, a seleção precisa ser formalizada em ata e registrada no sistema PNLD Gestão, com acesso pela conta gov.br. O preenchimento da ata sozinho não conclui o processo. Após o registro, a ata e o comprovante de escolha devem ficar disponíveis em local visível na escola. Em caso de dúvidas ou problemas no acesso, as escolas podem entrar em contato com o FNDE pelo e-mail livrodidático@fnde.gov.br. Reportagem Thaís de Araújo.
1: Instituições públicas do ensino superior e tecnológico que adotam práticas de prevenção e enfrentamento à violência de gênero vão ser reconhecidas com o selo de ambiente acadêmico seguro.
2: A iniciativa do Ministério da Educação vai conceder o título nas categorias ouro, prata e bronze.
1: Podem aderir ao programa instituições federais que atendam aos requisitos do MEC.
2: A diretora de desenvolvimento acadêmico da Secretaria de Educação Superior do Ministério, Lúcia Pelanda, fala sobre a iniciativa.
15: As mulheres já são maioria no ensino superior, então é muito importante criar ambientes cada vez mais seguros e livres de violência. Nesse sentido, o selo é um estímulo para que cada vez mais instituições se juntem a esse movimento de ter instituições verdadeiramente livres de violência.
1: Para mais informações, acesse gov.br/MEC.
2: Estamos no mês da gestante. Nós já falamos aqui sobre a importância de cuidados com a saúde, como tomar vacinas e fazer o pré-natal direitinho para cuidar da mãe e do bebê.
1: Hoje nós vamos falar dos direitos assegurados por lei às gestantes.
2: Estabilidade no emprego, atendimento médico gratuito pelo SUS, prioridade em filas e serviços e intervalo para a amamentação, além da licença maternidade.
1: Está tudo explicado na reportagem de Luciana Colares de Holanda, que ouviremos agora.
16: Maria Selma Pereira é empregada doméstica em Brasília. Grávida de 8 meses, ela espera a bebê para setembro. E junto com a chegada da filha, vem a licença maternidade de 4 meses, garantida pela carteira assinada. Um direito que Selma não teve nas outras 4 gestações, quando trabalhou na informalidade.
17: Vai ser bem melhor, porque vou acordar, cuidar da neném, né? Ficar os 4 meses em casa. Agora, por carteira assinada, tá bem melhor agora, porque aí quando você ganhar o bebê, você vai receber, né?
16: No Brasil, as gestantes têm direitos fundamentais garantidos por lei, que se estendem até alguns meses após o nascimento da criança. É proibida a dispensa arbitrária ou sem justa causa da empregada gestante, por exemplo, desde a confirmação da gravidez até 5 meses após o parto. Por meio da licença maternidade, fica garantido o afastamento remunerado de 120 dias para trabalhadoras formais, empregadas domésticas e seguradas do INSS. Elas também têm acesso ao salário maternidade, benefício previdenciário que substitui a renda durante esse período, como explica Márcio Lima, coordenador do Programa de Educação Previdenciária do INSS.
18: O valor pago por este benefício vai variar do salário mínimo, que é R$ 1.621,00 atualmente, até o teto do INSS, que vai estar no valor de R$ 8.475,55, a depender da categoria da trabalhadora.
16: Entre as garantias previstas na legislação brasileira para gestantes e mães, também está previsto o direito à liberação do trabalho para realizar consultas médicas e exames. E elas podem ser transferidas temporariamente de função quando a saúde exigir. Os direitos podem ser acessados pelo telefone ou pela internet, de acordo com Márcio Lima, do INSS.
18: Os direitos são acessados através da central telefônica 135, que funciona de segunda-feira a sábado, das 7 da manhã até as 22 horas no horário de Brasília, sendo que recebe ligação gratuita ou ainda através do aplicativo Meu INSS.
16: Além dos direitos trabalhistas, as gestantes contam com atendimento prioritário e acompanhante no parto pelo SUS. Após o retorno ao trabalho, a mãe tem direito a 2 intervalos diários de 30 minutos para a amamentação até o bebê completar 6 meses. Reportagem Luciana Colares de Holanda.
2: E essas foram as notícias do Governo Federal.
1: Uma realização da Secretaria de Comunicação Social da Presidência da República.
2: Com produção da empresa Brasil de Comunicação.
1: Fique agora com o Minuto do TCU. Em seguida, as notícias do Poder Judiciário e do Congresso Nacional. Boa noite.
2: Boa noite para você e até amanhã.
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19: 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Você vai ouvir agora notícias do Poder Judiciário.
20: Supremo julga a ação sobre o poder de requisição do Ministério Público da União a órgãos da administração pública.
21: Para o STJ, acesso a sistema com dados contábeis não dispensa dever de prestação de contas de bens em condomínio.
20: Justiça determina que o governo federal e o estado de Sergipe implantem serviço especializado em doenças raras.
21: Boa noite, eu sou Arthur Filho.
20: E eu sou Walter Lima.
21: Supremo Tribunal Federal julga ação sobre o poder de requisição do Ministério Público da União a órgãos da administração pública.
20: O julgamento busca definir até onde vai essa prerrogativa do Ministério Público da União e em quais situações ela pode ser exercida, delimitando se a administração pública é obrigada a atender integralmente ao pedido ou se pode recusá-lo.
21: Administrador de bens em condomínio, ou seja, em copropriedade, deve prestar contas ao outro condômino, mesmo que dados contábeis estejam disponíveis em sistema eletrônico.
20: Essa decisão é do Superior Tribunal de Justiça, o STJ. Fátima Uchoa.
22: Um irmão ajuizou ação contra o outro, pedindo a prestação de contas da administração dos imóveis de propriedade comum. A Justiça de Mato Grosso decidiu que o administrador tem o dever de apresentar as contas, e a terceira turma do STJ manteve esse entendimento. Segundo a relatora ministra Nancy Andrighi, o interesse de agir pressupõe a existência de controvérsia sobre a prestação das contas, e nesse caso, mesmo havendo sistema que permita o compartilhamento de informações, o administrador deve apresentar as contas de forma especificada e completa.
21: TST manteve condenação em caso de caseiro baleado durante assalto.
20: Empregador terá de pagar indenização por danos morais e materiais. Mila Amaral.
23: Um caseiro levou 3 tiros durante um assalto na fazenda onde ele trabalhava e morava, em Cruz Alta, no interior do Rio Grande do Sul. Ele ficou com sequelas e capacidade de trabalho reduzida. O trabalhador entrou na justiça e contou que não foi a primeira vez que a fazenda foi assaltada. E a justiça deu razão a ele. O Tribunal Regional do Trabalho condenou o proprietário a pagar R$30 mil por danos morais e R$70 mil por danos materiais. A fazenda recorreu, dizendo que a culpa era de terceiros, mas a primeira turma do TST manteve a condenação e destacou que o dono sabia dos assaltos anteriores e mesmo assim não tomou nenhuma providência para aumentar a segurança dos trabalhadores. A decisão foi unânime.
21: Justiça Federal determina que União e o Estado de Sergipe implantem serviço de atenção especializada em doenças raras.
20: Decisão atende a pedidos do Ministério Público Federal em ação. Sabrina Menezes.
24: De acordo com o inquérito civil instaurado pelo MPF, Sergipe possui cerca de 120 mil pessoas acometidas por doenças raras. Dessas, aproximadamente 36 mil apenas em Aracaju e a maioria delas crianças. Com a decisão, o Estado e o município devem organizar e pactuar a linha de cuidado da rede de forma imediata e em até 4 meses. Além disso, Sergipe e Aracaju, junto com a União, têm até 8 meses para habilitar e implementar pelo menos um serviço de atenção especializada em doenças raras, além de estruturar a rede de atenção integral para pessoas com doenças raras. Em caso de descumprimento, foi fixada multa de R$ 5 mil.
21: O Tribunal Superior Eleitoral recebeu um grupo de criadores de conteúdos digitais para uma iniciativa voltada a combater a desinformação sobre as urnas eletrônicas.
20: O encontro se estendeu por toda a tarde dessa terça-feira e foi viabilizado por meio de uma parceria do TSE com a organização Redes Cordiais. Vitor Struck.
4: Juntos, os influenciadores somam 45 milhões de seguidores nas redes sociais. O encontro fez parte da iniciativa Confirma, 30 anos de urna eletrônica, e foi promovido pela organização Redes Cordiais, em parceria com o TSE e com o apoio do YouTube e do TikTok. A programação contou com visitas a espaços importantes do tribunal, como o local onde as urnas ficam armazenadas, o Museu do Voto, e também incluiu uma demonstração detalhada sobre o funcionamento dos equipamentos usados nas eleições. Ao final, os influenciadores participaram de uma roda de conversa com o presidente do TSE, o ministro Cássio Nunes Marques.
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21: A você, uma boa noite.
20: E até amanhã.

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1: Eu sou Paula Groba.
2: E eu sou Humberto Pinheiro.
1: E estes são os destaques de hoje do Jornal do Senado, que começa agora.
2: Governo e Congresso anunciam um acordo para votações prioritárias. Fim da escala 6x1, taxa das cozinhas, terras raras e PEC da segurança pública.
1: Congresso vai analisar duas medidas provisórias para reduzir impactos das tarifas americanas e alta do petróleo.
2: Projeto cria política nacional para apoiar adolescentes nos anos finais do ensino fundamental.
1: Boa noite.
2: Boa noite.
1: Após encontro com o presidente Lula e o presidente da Câmara dos Deputados, Hugo Mota, o presidente do Senado, Davi Alcolumbre, anunciou as prioridades do Congresso nos próximos dias. Entre os temas citados estão a votação da MP que acaba com a taxa sobre compras internacionais acima de $50. Alcolumbre afirmou que a MP da chamada taxa das blusinhas será votada na próxima semana.
2: Também terão prioridade de votação as propostas de emenda à Constituição, que acaba com a escala 6x1, e a PEC da Segurança Pública, que devem ser analisadas pela Comissão de Constituição e Justiça na semana de esforço concentrado do Congresso, a partir da próxima segunda-feira. Mais informações com o repórter Pedro Pincer.
3: O presidente do Senado, Davi Alcolumbre, afirmou que votará na próxima semana a medida provisória que acabou com a chamada taxa das blusinhas, imposto de importação de 20% sobre compras internacionais de até $50. O texto, segundo o senador, será analisado na Câmara e no Senado antes de perder a validade. Caso a votação não ocorra, o imposto voltará a ser cobrado em 9 de setembro. Alcolumbre reafirmou que a medida será pautada no esforço concentrado previsto para ocorrer entre 31 de agosto e 4 de setembro.
4: Nós vamos deliberar, internar e ela virar lei para proteger milhões de brasileiros que usam desse instrumento para adquirir produtos muito baratos e terem qualidade de vida melhor.
3: Alcolumbre também disse que a Comissão de Constituição e Justiça vai analisar na próxima semana as propostas de emenda à Constituição que tratam da segurança pública e do fim da escala 6x1. Davi afirmou estar em contato frequente com o relator da mudança na escala de trabalho, senador Omar Aziz, do PSD do Amazonas.
4: Tem a compreensão da importância da matéria. Me disse que já está construindo um relatório para ser apresentado na próxima quarta-feira na Comissão de Constituição e Justiça.
3: Outra proposta que deve ser pautada na semana que vem é a que cria uma política nacional para os minerais críticos e estratégicos.
1: E o relator da PEC da Segurança Pública, senador Rogério Carvalho, do PT de Sergipe, anunciou que o texto não deve sofrer mudanças no Senado.
2: Já aprovado na Câmara, a proposta está na Comissão de Constituição e Justiça. Repórter Herman Kulitz.
5: O texto altera diversas regras da Constituição para ampliar a atuação da Polícia Federal, endurecer o combate às facções e milícias e reforçar o financiamento do Fundo Nacional de Segurança Pública e do Fundo Penitenciário Nacional, além de aumentar a integração e a cooperação de sistemas e órgãos de segurança pública. Em análise na CCJ, a proposta recebeu diversas emendas, como a do senador Sargento Reginauro, do PSDB do Ceará, que recomendava que os homicídios praticados por organizações criminosas não fossem julgados pelo Tribunal do Júri. Já a emenda do senador Hamilton Mourão, do Republicanos do Rio Grande do Sul, defendia a previsão de um sistema de informação sobre antecedentes criminais. Ambas foram rejeitadas, com o entendimento do relator de que não cabe a implementação dessas mudanças no texto constitucional. Além disso, na opinião do senador, alterar o que já foi aprovado pelos deputados somente atrasaria medidas que precisam ser tomadas contra a criminalidade organizada e iria na contramão da expectativa da sociedade. Porém, as modificações podem ser apresentadas na Comissão de Constituição e Justiça até a discussão final da matéria. O texto ainda precisa ser aprovado em dois turnos no plenário do Senado. Se passar aprovar sem alterações, será promulgado e começa a valer. Havendo qualquer mudança, a matéria deverá retornar para a Câmara dos Deputados.
1: O Congresso também vai analisar duas medidas provisórias editadas pelo governo federal para tentar reduzir os impactos das tarifas americanas e da alta internacional do petróleo.
2: As duas medidas provisórias já estão em vigor, mas precisam ser aprovadas por deputados e senadores para continuar valendo. Repórter Patrícia Oliveira.
6: Uma das medidas permite que empresas afetadas pelas novas tarifas impostas pelo governo americano prorroguem por até um ano o cumprimento de compromissos de exportação, com a suspensão de tributos. Já a outra medida libera 3 bilhões de reais para subsidiar a produção e a importação de diesel e gasolina, diante dos efeitos dos conflitos no Oriente Médio sobre o preço do petróleo. Para Carlos Pio, professor de Relações Internacionais da UNB, as medidas são importantes neste momento de emergência, mas o país precisa também adotar estratégias a longo prazo.
7: A gente precisa aumentar a produtividade da economia como um todo, é reforçar as qualificações dos trabalhadores e ampliar o comércio com os outros parceiros de qualquer lugar do planeta, em qualquer setor.
6: As duas medidas provisórias já estão em vigor, mas precisam ser aprovadas por deputados e senadores para continuar valendo.
1: A adolescência é uma fase de muitas transformações e desafios que podem refletir diretamente no desempenho e na permanência dos estudantes na escola. Para apoiar o desenvolvimento dos alunos nessa etapa da vida, um projeto de lei propõe criar a Política Nacional Escola das Adolescências. A proposta é do senador Camilo Santana, do PT do Ceará, ex-ministro da Educação, e está em análise na Comissão de Educação. Pelo texto, a política será voltada aos anos finais do ensino fundamental, do sexto ao nono ano. A ideia é tornar a escola mais atrativa, acolhedora e conectada à realidade dos adolescentes, com estratégias de apoio técnico e financeiro.
2: A medida também busca reduzir as taxas de reprovação e abandono escolar, especialmente no período de transição para o ensino médio. O senador Camilo Santana destaca ainda a importância da educação em tempo integral. Segundo ele, ampliar a permanência de crianças e jovens na escola pode trazer mais benefícios não apenas para a educação, mas também para a segurança.
8: Porque além de dar oportunidade para o nosso jovem passar o dia na escola, fazer as refeições, praticar esporte, é a maior política de prevenção à violência. É você ter a meninada toda na escola nesse país.
1: O Senado também analisa um projeto que cria o programa Escola Sem Partido. De autoria do senador Magno Malta, do PL do Espírito Santo, a proposta altera a Lei de Diretrizes e Bases da Educação para incluir novos princípios e regras para o ensino. O texto prevê a garantia da pluralidade de ideias, da liberdade de crença e da liberdade de consciência. Também proíbe professores de promoverem em sala de aula determinadas concepções ideológicas ou políticas.
2: A proposta está em análise na Comissão de Direitos Humanos, onde é relatada pelo senador Sargento Reginauro, do PSDB do Ceará. Depois, o projeto ainda deve passar pela Comissão de Constituição e Justiça e pela Comissão de Educação.
9: Eleições 2026.
1: As eleições deste ano vão contar com a participação de mais pessoas idosas em relação a 2022.
2: O aumento segue a tendência de envelhecimento populacional apontada pelo IBGE. Repórter Lana Dias.
10: O número de eleitores idosos cresceu cerca de 14% desde as eleições de 2022. Neste ano, 37 milhões e meio poderão votar. Para aqueles entre 60 e 69 anos, o voto é obrigatório, mas acima dos 70 anos, a participação é facultativa. O senador Fernando Dueire, do PSD de Pernambuco, reforçou a importância do voto da terceira idade.
11: A democracia precisa ouvir todas as gerações. Os mais jovens representam o futuro, mas aqueles que são mais experientes carregam uma parte importante da memória e da construção do nosso país.
10: Para a Dorci Antônia de Carvalho, de 83 anos, a participação não deve se limitar ao voto obrigatório.
12: Eu acho que todo mundo que tem mais de 60 anos, 70 anos, devia continuar votando. Eu tenho certeza, tenho meus amigos também que já combinaram, vão votar.
10: O aumento do eleitorado idoso segue a tendência de envelhecimento populacional no Brasil. De acordo com o IBGE, a população com 60 anos ou mais subiu de 11,3% para 16,6% de 2012 a 2025.
2: Com edição de Paula Groba e trabalhos técnicos Eliseu Caires, o Jornal do Senado fica por aqui. Acompanhe agora as notícias da Câmara dos Deputados. Boa noite.
1: Boa noite e até amanhã.
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13: Comissão analisa projetos que reduzem impacto ambiental de plásticos.
14: Deputados aprovam parecer da subcomissão sobre segmento de estética.
13: Parlamentares apresentam medidas de proteção à criança e adolescente.
14: Boa noite. Jefferson Rodrigues, do PSDB de Goiás, propõe novas obrigações para plataformas digitais no combate à exploração sexual de crianças e adolescentes na internet. Ele explica que o texto cria canais de denúncia e respostas rápidas às vítimas e aos órgãos de segurança.
13: Para facilitar a investigação desses crimes, a proposta de Jefferson Rodrigues inclui mecanismos de preservação de registros, metadados e informações de usuários suspeitos. O deputado avalia que a medida amplia a capacidade de identificar os responsáveis e reunir provas no ambiente digital.
14: Está em análise projeto que cria o Programa Nacional Ampara, voltado à prevenção da violência contra crianças, adolescentes e mulheres nas escolas. A proposta de Helena Lima, do PSD de Roraima, prevê formação de profissionais e articulação entre escolas, famílias e segurança pública.
13: O projeto de Helena Lima orienta estudantes sobre como identificar situações de violência e conhecer canais de denúncia e proteção. Para a deputada, a medida busca fortalecer a cultura de paz e o respeito no ambiente escolar.
14: A punição de crimes contra a dignidade sexual praticados com abuso de autoridade é reforçada em projeto apresentado por Samuel Viana, do União de Minas Gerais. A proposta aumenta pela metade a pena por importunação sexual quando o agressor se valer de posição de supervisão sobre a vítima.
13: Samuel Viana aponta que a mudança alcança relações em ambientes educacionais, esportivos, religiosos, culturais e assistenciais, mesmo sem vínculo formal de emprego. O texto também amplia as situações em que a autoridade exercida sobre a vítima pode elevar a pena dos crimes contra a dignidade sexual.
14: Dr. Ismael Alexandrino, do PSD de Goiás, apresentou o projeto que torna crime dar escondido ou à força substância química que reduz a capacidade de reação de alguém, prática conhecida como Boa Noite Cinderela. De acordo com o projeto, o autor poderá ficar preso de 3 a 6 anos.
13: Dr. Ismael Alexandrino alega que o Brasil ainda não possui tipificação penal específica para essa conduta, o que gera impunidade. Para o deputado, o projeto muda isso ao obrigar a coleta imediata de exames, criar um cadastro nacional de ocorrências e a elaboração de campanhas permanentes de prevenção.
9: Justiça.
14: Está em análise projeto de Fábio Choquete, do União de Santa Catarina, que estabelece restrições ao exercício da advocacia por cônjuges, parentes e sócios de magistrados. De acordo com o deputado, a proposta visa ampliar a transparência e evitar conflitos de interesse.
13: O texto de Fábio Choquete permite que partes questionem o patrocínio de causas diante de possíveis vínculos com magistrados. A proposta ainda estabelece sanções, incluindo a exclusão da OAB para advogados que descumprirem as vedações.
9: Saúde.
14: É de autoria de Juarez Costa, do Republicanos de Mato Grosso, projeto que estabelece diretrizes para o atendimento pelo SUS de mulheres que passam pelo climatério e menopausa. A proposta prevê acompanhamento integral com atuação da atenção primária e acesso a diferentes tratamentos.
13: Juarez Costa ressalta que a matéria prevê também oferta de terapia hormonal pelo SUS quando houver indicação clínica. O deputado acredita que a medida pode reduzir desigualdades no atendimento e ampliar o acesso das mulheres aos cuidados necessários nessa fase da vida.
9: Habitação.
14: Aline Gurgel, do União do Amapá, requer a criação de uma comissão especial para analisar o projeto que trata do financiamento de imóveis urbanos durante situações de emergência sanitária. A proposta suspende as parcelas de financiamentos durante esse período.
13: O projeto também determina que não sejam cobrados juros ou multas durante a suspensão e amplia o prazo para financiamento do Minha Casa Minha Vida. Aline Gurgel lembra que a medida foi apresentada durante a pandemia de Covid-19 para reduzir o impacto da crise sobre as famílias.
9: Esporte.
14: Milton Vieira, do Republicanos de São Paulo, quer garantir imunidade tributária para entidades esportivas sem fins lucrativos. O deputado defende equiparar essas organizações às instituições de educação e assistência social, desde que cumpram os requisitos previstos em lei.
13: A proposta de Milton Vieira abrange entidades certificadas dos movimentos olímpico, paralímpico, clubístico e educacional. Para o deputado, a imunidade pode fortalecer projetos esportivos, ampliar a inclusão social e contribuir para a formação de atletas e cidadãos.
9: Ciência e tecnologia.
14: Rui Falcão, do PT de São Paulo, apresentou relatório favorável ao projeto que amplia o uso de recursos destinados à ciência e tecnologia para financiar iniciativas inovadoras. Ele recomenda aprovação por considerar que a proposta aproxima a pesquisa científica do setor produtivo.
13: Rui Falcão avalia que a medida pode fortalecer empresas de tecnologia e aumentar a competitividade brasileira. O parlamentar afirma que a parceria entre universidades, empresas e governo contribui para a transformação de pesquisas em produtos e serviços para a população.
9: Economia.
14: A Receita Federal anunciou na Câmara mudanças no programa de compras do exterior para evitar a entrada de produtos irregulares. A repórter Silvia Munhato tem mais informações.
15: Ainda este ano, a Receita Federal deve adotar um sistema que vai excluir do seu programa de compras no exterior o remessa conforme as plataformas de comércio internacional que permitirem a venda de produtos subfaturados, falsificados ou que apresentem outros tipos de ilegalidades. A fiscalização das encomendas será aprimorada ainda este ano com o uso de inteligência artificial para analisar o conteúdo dos pacotes. Um dos objetivos é evitar a fiscalização apenas quando a encomenda chega no país, porque a quantidade de remessas não para de crescer. Também será minimizado o problema de vazamento de dados dos destinatários, que acabam sendo alvo de golpes. O deputado Júlio Lopes, do PP do Rio de Janeiro, elogiou o trabalho da Receita e afirmou que é preciso tratar a pirataria de forma especializada em todos os órgãos públicos e citou o problema de sementes fabricadas em desacordo com a regulação nacional.
16: Os caminhões de sementes transgênica feitas fora das regras e fora das normas são aprisionados e não há conhecimento da Polícia Rodoviária Federal, nem da Polícia Federal, nem de órgão nenhum para fazer a apreensão da mercadoria. Então esses têm sido liberados e são casos gravíssimos porque essas sementes, quando feitas fora de norma, elas podem gerar pragas, gerar deformações nas colheitas brasileiras, enfim, no meio ambiente como um todo. Né?
15: O deputado sugeriu ainda que a Receita cruze dados dos 47 milhões de CPFs que fazem compras no exterior com as suas rendas declaradas. Segundo ele, isso deverá revelar irregularidades. De acordo com a Receita Federal, as encomendas do exterior passaram de cerca de 30 milhões de pacotes em 2019 para mais de 200 milhões em 2023. Para este ano, é esperado uma arrecadação recorde com as encomendas, equivalente a 10% de todo o volume importado pelo país, ou 5 bilhões de reais. Da Rádio Câmara de Brasília, Silvio Minhato.
13: Carlos Chiodini, do MDB de Santa Catarina, defende a transferência para Brasília da sede do órgão responsável por regular e fiscalizar o mercado de valores mobiliários no Brasil. O projeto prevê que a mudança da Comissão de Valores Mobiliários seja feita de forma gradual, em até 4 anos.
14: Para Carlos Chiodini, a transferência aproxima a CVM de outros órgãos federais sediados em Brasília, facilitando a articulação entre as instituições. O projeto também assegura aos servidores da autarquia no Rio de Janeiro a opção de se transferir para Brasília ou de permanecer no estado.
13: Stefano Aguiar, do PSD de Minas Gerais, apoia a criação da Frente Parlamentar em defesa do mutualismo, sistema em que as pessoas se associam para compartilhar custos e oferecer proteção patrimonial umas às outras. A proposta, segundo o deputado, é uma alternativa aos seguros tradicionais.
14: A frente pretende reunir parlamentares, governo, empresas e entidades do setor para acompanhar a regulamentação da proteção patrimonial mutualista. Stefano Aguiar acredita que a iniciativa pode ampliar o acesso dos brasileiros a uma opção de proteção competitiva.
9: Comissões.
13: Comissão de Trabalho aprova relatório da subcomissão sobre o setor de estética. A repórter Maria Neves traz os detalhes da medida proposta.
17: A Comissão de Trabalho da Câmara aprovou o relatório final da Subcomissão Especial sobre o Setor de Estética, elaborado pela deputada Soraya Santos, do PL do Rio de Janeiro. Além de um projeto de lei que altera a regulamentação das atividades dos profissionais do setor, a relatora apresentou recomendações aos poderes executivo. Soraya Santos argumenta que as interpretações da legislação vêm dificultando o exercício dos profissionais de estética.
18: Estudante de faculdade de estética, migrando para outras carreiras, para biomedicina ou para medicina, passando dificuldades, por exemplo, com uma compra de insumos. Porque se eu não sou reconhecida, não posso comprar. É humilhante eu fazer um curso universitário regulamentado por um órgão público e eu ter que precisar de uma outra pessoa para assinar a compra do material que eu quero trabalhar. Para piorar, a Anvisa e as vigilâncias sanitárias não reconheciam a profissão quando a competência delas não é reconhecer. Quem reconhece profissão é a lei. E o Congresso aprovou a profissão.
17: Como forma de solucionar interpretações divergentes, a relatora sugere inserir expressamente na lei que os esteticistas são profissionais da área de saúde para todos

0: Proficiência. Da Rádio Câmara de Brasília, Maria Neves.
1: Trabalho.
2: Nicolete, do PL de Roraima, apresentou o projeto que permite a servidores públicos atuarem como microempreendedores individuais. A proposta condiciona a atividade à inexistência de conflito de interesses com as funções exercidas no serviço público.
3: Nicolete afirma que a proibição atual pode levar servidores que realizam atividades nas horas de folga à informalidade. Para ele, a mudança estimula a formalização de pequenos negócios e preserva o funcionamento do serviço público por meio de regras definidas por cada ente federativo.
1: Transportes.
2: Danley de Deus Interhols, do PSD do Rio Grande do Sul, pede a realização de uma audiência para discutir a concessão da BR-285 no trecho entre Passo Fundo e a região de Ijuí. A proposta prevê a participação de representantes do governo, de órgãos de transporte e de prefeitos.
3: Danley de Deus Interhols argumenta que a concessão pode acelerar investimentos como duplicação de trechos, construção de terceiras faixas e melhoria da sinalização. Ele afirma que as mudanças podem aumentar a segurança na rodovia e fortalecer a logística e a economia da região.
1: Desenvolvimento regional.
2: Júlio César, do PSD do Piauí, defende projeto que isenta permanentemente os consumidores que produzam a própria energia renovável de pagar pelo uso da rede de distribuição. O texto acaba com a cobrança gradual sobre a energia solar excedente devolvida ao sistema.
3: Júlio César entende que a medida corrige uma distorção que é a cobrança pela energia injetada na rede. Segundo o parlamentar, o objetivo é garantir segurança jurídica, democratizar o acesso à energia limpa e incentivar novos investimentos sem sobrecarregar o cidadão.
1: Agricultura.
2: O projeto de Paulo Teixeira, do PT de São Paulo, proíbe a exportação de animais vivos destinados ao abate ou à engorda. Ele explica que a medida busca reduzir o sofrimento dos animais durante transportes de longa distância e reforçar as políticas de proteção e bem-estar animal.
3: Segundo Paulo Teixeira, a proposta também pretende estimular o processamento da produção pecuária no país, contribuindo para a geração de empregos, renda e arrecadação. A proibição não se aplica a animais destinados à reprodução, pesquisa, melhoramento genético ou conservação de espécies.
1: Votação.
2: A Comissão de Desenvolvimento Econômico da Câmara aprovou dois projetos para reduzir o impacto ambiental no uso de plásticos. Uma das propostas prevê a diminuição gradativa dos microplásticos em cosméticos e produtos de higiene pessoal, como informa o repórter Luiz Cláudio Canuto.
4: Dois projetos sobre redução do impacto ambiental do uso de plásticos foram aprovados pela Comissão de Indústria e Comércio da Câmara dos Deputados. Um deles obriga a classificação dos plásticos usados em produtos produzidos no Brasil ou importados, e o outro projeto trata da redução de microplásticos em cosméticos e produtos de higiene pessoal. A proposta que trata da classificação dos plásticos trata também de reciclagem. O texto aprovado foi apresentado pelo relator, deputado Alexandre Lindenmayer, do PT do Rio Grande do Sul, e muda a Política Nacional de Resíduos Sólidos, com metas progressivas de reciclagem das embalagens. Pela versão aprovada, em até 5 anos, 10% das embalagens plásticas devem ser recicladas. O texto prevê ainda incentivos fiscais para indústrias que usem materiais com desempenho ambiental. A proposta foi inspirada em regulamento da União Europeia. Para o relator, Alexandre Lindenmayer, a regulação é necessária para evitar que o Brasil se torne um depósito de materiais banidos em outros países.
5: A poluição plástica não é apenas um problema visual ou ambiental, mas uma emergência de saúde pública. Estudos recentes têm confirmado a presença de polímeros em tecidos cardíacos humanos e na placenta, elevando o risco de doenças crônicas não transmissíveis, como doenças cardiovasculares.
4: O projeto ainda vai ser analisado pelas Comissões de Defesa do Consumidor e de Constituição e Justiça. Já o outro projeto aprovado, sobre redução gradual e eliminação total do uso de microplásticos em cosméticos e produtos de higiene pessoal, foi para a Comissão de Meio Ambiente. A Comissão de Indústria e Comércio seguiu o voto do relator, deputado Marcelo Queiroz, do PSDB do Rio de Janeiro. O texto considera microplásticos as partículas sólidas, sintéticas, insolúveis em água e não biodegradáveis, com dimensões emissões inferiores a 5%.

0: 5mm de origem petroquímica e colocadas intencionalmente em cosméticos e produtos de higiene pessoal com funções esfoliantes, abrasivas, de limpeza ou de alteração de textura. São ingredientes comuns em esfoliantes faciais e corporais, shampoos, cremes dentais e sabonetes. O relatório de Marcelo Queiroz foi lido pelo deputado Alexandre Lindenmaier.
1: Esses microplásticos estão presentes em produtos cosméticos ou de higiene pessoal com funções esfoliantes e abrasivas, por exemplo, ao serem utilizados e descartados, geram um significativo fator de poluição em águas superficiais com grande potencial de risco à saúde humana. Nestes casos, uma das soluções recomendadas é justamente a de que o poder público atue de forma a regulamentar ou mesmo proibir as atividades responsáveis por causar esse dano coletivo.
0: Pela proposta, o cronograma progressivo de redução a ser cumprido por fabricantes, importadores e formuladores é de 30% em até 3 anos, 60% em 5 anos, 90% em 7 anos e a eliminação total em 10 anos. O cronograma pode ser ajustado com justificativa técnica quando não houver insumo alternativo com o mesmo desempenho, risco à segurança do consumidor na substituição ou impactos ambientais adversos do insumo que substituiria. A proposta ainda vai ser analisada pelas comissões de Meio Ambiente e de Constituição e Justiça. Da Rádio Câmara de Brasília, Luiz Cláudio Canuto.
2: Meio Ambiente.
3: Projeto de delegado Matheus Laiola, do União do Paraná, cria o programa local seguro para animais vítimas de maus tratos. A proposta prevê acolhimento imediato, atendimento veterinário e manutenção dos animais resgatados em ações policiais, fiscalizações ou decisões judiciais.
4: Delegado Matheus Laiola incluiu no texto que o responsável pelos maus tratos deverá arcar com as despesas de resgate e tratamento do animal. O projeto permite que hospitais e clínicas veterinárias, universidades e abrigos possam se credenciar para receber os animais resgatados.
3: A prevenção de maus tratos contra animais é o foco de projeto apresentado por Fábio Macedo, do Podemos do Maranhão. O texto inclui nos currículos escolares conteúdos sobre direitos dos animais, além de ações educativas voltadas ao respeito e à proteção da vida animal.
4: Fábio Macedo também propõe que adolescentes responsáveis por atos de violência contra animais cumpram serviços comunitários, de preferência em entidades de proteção e saúde animal. A proposta ainda institui o 4 de outubro como Dia Nacional da Proteção, Respeito e Empatia com os Animais.
3: Termina agora o Jornal Câmara dos Deputados, produzido pela Rádio Câmara, com trabalhos técnicos de Everson Urani e a apresentação de Márcio Aquiles Sardi e Val Monteiro. Boa noite.
4: Uma boa noite para você. A Voz do Brasil volta amanhã.
2: 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Boa noite.

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Mais uma decisão, Palmeiras e Santos. Jogo de ida nos mata-matas. Palmeiras recebendo o Santos hoje e na próxima quarta-feira é o Santos que recebe o time do Palmeiras da Vila Belmiro. Palmeiras que tem 4 títulos dentro da competição.